0: tinha aí a gruta azul. A gruta azul, a gente não pode entrar, né, na água, mas para tirar foto. Geralmente o turista vai assim mais no período da tarde, né, ali por volta das 2 horas, que é onde o sol bate na caverna e a água ali fica toda iluminada, né. Tem a gruta pratinha, que é mais para mergulho, né, tem os passeios ali que você faz o mergulho. É uma experiência assim incrível.
1: Visitar nossas cavernas é caminhar entre catedrais de pedras milenares, flutuar em rios subterrâneos de água azul cristalina e vivenciar o silêncio absoluto da natureza. Ficou curioso? Então se liga na dica do ICMBio. Quando for planejar o passeio, verificar a distância e o grau de esforço físico exigido e, sempre que possível, contratar um guia turístico credenciado pelo órgão. Eu sou a Raquel Mariano e até a próxima viagem.
2: Na próxima semana, com a chegada da primavera, vamos falar de flores, projetos e cidades que produzem e exportam esse bem tão delicado.
3: Vamos conhecer Olambra, em São Paulo, uma estância turística conhecida como a Cidade das Flores.
2: O local é responsável por 40% da produção nacional de flores e plantas ornamentais, além de dominar 80% das exportações do setor no país.
3: Então, até sexta-feira, na nossa próxima viagem pelo país.
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3: Fique agora com as notícias do Poder Judiciário e do Congresso Nacional. Boa noite, um bom fim de semana.
2: A gente volta na segunda-feira, uma boa noite.

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2: Supremo confirma validade da norma que proíbe delegados de chefiar policiamento extensivo no Rio.
3: Semana Nacional da Execução Trabalhista arrecada mais de 4 bilhões de reais.
2: STJ mantém condenação de ex-deputada Flor de Lis a 50 anos de prisão e anulação de júri que absolveu outros 3 réus.
3: Boa noite, eu sou Leandro Bezerra.
2: Eu sou Walter Lima.
3: Confirmada pelos ministros do Supremo Tribunal Federal a validade da norma que proíbe delegados de chefiar policiamento ostensivo no Rio de Janeiro.
2: A decisão foi tomada em sessão virtual. Os ministros julgaram uma ação direta de inconstitucionalidade contra uma lei estadual de 2025 que estabelece o exercício de funções de comando ou de chefia em forças de segurança.
3: STJ mantém condenação da ex-deputada federal Flor de Lis dos Santos de Souza a 50 anos de reclusão pela morte, em 2019, do pastor Anderson do Carmo de Souza, o então marido dela.
2: Os ministros também mantiveram uma anulação de júri que absolveu outros 3 réus. Fátima Uchoa.
4: O assassinato a tiros do pastor Anderson ocorreu na casa da família em Niterói. Flor de Lis foi condenada por planejar o crime. O Tribunal de Justiça do Rio de Janeiro havia anulado a absolvição de uma neta biológica da ex-deputada e de 2 filhos adotivos, sob o fundamento de que a decisão dos jurados foi contrária às provas do processo. Por isso, os 3 devem ser submetidos a novo júri popular. Em relação a Flor de Lis, a relatora no STJ, desembargadora convocada Nilsoni de Freitas, observou que a decisão de pronúncia que levou a ex-deputada a julgamento apresentou fundamentação suficiente com base em provas periciais e testemunhais.
3: Mais de 4 bilhões de reais foram arrecadados nesta edição da Semana Nacional da Execução Trabalhista.
2: Durante 5 dias, a Justiça do Trabalho concentrou esforços para garantir o pagamento de dívidas já reconhecidas. Larissa Batista.
5: Os dados parciais desta edição revelam a dimensão da iniciativa. Cerca de 77 mil audiências foram realizadas em todo o país e mais de 20 mil acordos foram firmados entre trabalhadores e empresas. Ao todo, mais de 4 bilhões de reais foram arrecadados. Neste ano, a Força-Tarefa concentrou esforços nos grandes devedores e na localização de bens. A estratégia buscou encontrar recursos para quitar milhares de dívidas trabalhistas, de quem já tinha o direito reconhecido.
3: As eleições estão chegando e a Justiça Eleitoral tem alguns aplicativos que vão facilitar a vida do eleitor.
2: Essas ferramentas permitem consultar serviços, denunciar irregularidades e acompanhar informações da votação. Estevão Furtado.
6: O e-título permite consultar o local de votação, a situação eleitoral e outros serviços. Já o Pardal é o canal para denunciar irregularidades, como propaganda ilegal e suspeita de compra de votos. O Boletim na Mão permite consultar os votos registrados nos boletins de urna a partir do QR Code impresso no documento. E o aplicativo Mesário reúne treinamentos e orientações para quem vai trabalhar nas sessões eleitorais. Todos eles estão disponíveis gratuitamente nas lojas Google Play e Apple Store.
3: O Ministério Público Federal divulga novo balanço sobre o uso de recursos ambientais do caso Brumadinho.
2: O relatório apresenta avanços em obras, compras de veículos, drones e regularização de terras nas unidades de conservação. Sabrine Menezes.
7: Fruto de uma decisão da Justiça Federal, com anuência do MPF, do Ministério do Meio Ambiente e do IBAMA, o projeto G7 Parques Nacionais converte multas ambientais da Vale em investimentos para a preservação de 7 parques nacionais de Minas Gerais. Segundo o relatório, no período mais recente foram solicitados 21 milhões de reais, usados principalmente em contratos de engenharia. Os recursos também financiam projetos de infraestrutura, compra de equipamentos e regularização fundiária. As novas solicitações de aporte financeiro, cerca de 37 milhões de reais, serão utilizados para proteger as unidades, melhorar as estruturas dos parques e incentivar o turismo sustentável.
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3: A você uma boa noite.
2: Um fim de semana excelente e até segunda-feira.
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8: Eu sou Humberto Pinheiro e estes são os destaques de hoje do Jornal do Senado, que começa agora. Plataformas digitais terão que divulgar relatórios sobre proteção de crianças e adolescentes. Há 80 anos, Constituição de 1946 marcava a redemocratização do Brasil. Projeto no Senado amplia direitos de trabalhadores domésticos no seguro-desemprego. Boa noite. As plataformas digitais com mais de 1 milhão de usuários menores de 18 anos precisam publicar o primeiro relatório semestral de transparência previsto no Estatuto Digital da Criança e do Adolescente. O documento deve detalhar as medidas adotadas para proteger crianças e adolescentes, além de informar como a plataforma identifica e enfrenta riscos e recebe e trata denúncias. A exigência vale para provedores e aplicações de internet destinados a menores de idade ou com acesso provável por esse público. Repórter Pedro Pincer.
9: Plataformas digitais acessadas por crianças e adolescentes com mais de 1 milhão de usuários menores de 18 anos precisam publicar o primeiro relatório semestral de transparência previsto no ECA Digital. O documento precisa detalhar como a plataforma protege crianças e adolescentes e como lida com riscos e denúncias. O autor da proposta do ECA Digital foi o senador Alessandro Vieira, do MDB de Sergipe. Ele destaca a importância e o ineditismo da legislação.
10: Nós estamos regulando parcialmente a atividade das empresas mais poderosas da história do capitalismo. Essa é a primeira lei das Américas nessa matéria. As empresas serão obrigadas a, por padrão, organizar seus aplicativos, seus produtos, seus serviços na forma mais protetiva para a criança e o adolescente. Esse é um projeto, essa é uma legislação voltada para a proteção da criança e adolescente.
9: Mais informações sobre o ECA Digital e sobre as obrigações previstas podem ser consultadas em gov.br/ANPD.
8: 80 anos, em 18 de setembro de 1946, o Brasil promulgava uma nova Constituição, após o fim do Estado Novo. A Carta Constitucional reestabeleceu as eleições diretas, fortaleceu o Congresso Nacional e devolveu autonomia política e administrativa a estados e municípios. O texto também ampliou direitos e garantias individuais e marcou a redemocratização do país. Mais detalhes com o repórter Rodrigo Rezende.
11: Depois de 15 anos de governo Getúlio Vargas, entre 1930 e 1945, e 8 anos da ditadura do Estado Novo, iniciada em 1937, o Brasil teria, em 1946, uma nova Constituição. O consultor legislativo Gilberto Guerzoni ressalta que o fim da Segunda Guerra acelerou o processo de democratização no país e praticamente exigiu a elaboração de um novo conjunto de leis. O presidente da Assembleia Constituinte foi o senador Melo Viana. Em 18 de setembro de 1946, a nova carta foi promulgada e, segundo Guerzoni, era uma Constituição liberal e a mais democrática até então.
12: Nós temos a volta da autonomia dos estados e municípios, das eleições diretas para governador e prefeito e para presidente da República, né, o restabelecimento das assembleias legislativas, das câmaras municipais e do próprio Congresso Nacional.
11: A Constituição

0: busca pela igualdade de direitos para os trabalhadores domésticos deve ganhar mais um capítulo com o novo projeto apresentado no Senado. A proposta pretende alterar a lei que regulamenta o trabalho doméstico remunerado para equiparar as regras do seguro-desemprego da categoria às aplicadas aos demais trabalhadores. Repórter Douglas Castilho.
1: Atualmente, a trabalhadora doméstica demitida sem justa causa tem direito a ganhar um salário mínimo em até 3 parcelas, desde que tenha trabalhado por pelo menos 15 meses nos 2 anos que antecederam o fim do emprego. As demais categorias profissionais podem ganhar de 3 a 5 parcelas e o valor é calculado com base na média dos últimos salários. O consultor legislativo da Casa, Bernardo Schettini, destacou que, apesar dos avanços alcançados nos últimos anos, a garantia plena na Seguridade Social das trabalhadoras domésticas ainda não foi atingida.
2: Hoje, essas trabalhadoras e esses trabalhadores também acessam o FGTS, o próprio seguro-desemprego, têm direito a uma jornada e uma escala de trabalho dignas, recebem horas extras quando devidas. A principal divergência hoje em dia, no âmbito da Seguridade Social, está no seguro-desemprego.
1: Outro ponto do projeto indica o Fundo de Amparo ao Trabalhador, FAT, como fonte para custear os gastos com a implementação das novas regras. O texto agora aguarda envio às comissões pertinentes.
0: Uma proposta em análise na Comissão de Educação propõe a instalação de botão de pânico nas escolas. Além do dispositivo emergencial para acionar autoridades, o texto também prevê que estabelecimentos de ensino das redes pública e privada implementem medidas como câmeras de vigilância e treinamento de pessoal responsável pelos equipamentos de segurança. O objetivo do projeto é prevenir e combater a violência escolar. Por isso, estipula que todo ano ocorram simulações para testar os planos de segurança, que devem contar com a participação obrigatória de alunos e funcionários. O texto determina ainda que os estados mantenham áreas de inteligência voltadas à prevenção de agressões nas escolas, inclusive no ambiente virtual.
3: Eleições 2026.
0: Falta pouco para o dia das eleições de 4 de outubro. A Justiça Eleitoral já analisou mais de 99% dos pedidos de registro de candidatura em todo o país. Os tribunais eleitorais também já começaram a preparar as urnas eletrônicas. O processo inclui a instalação dos sistemas e a inserção dos dados que serão utilizados na votação. A reportagem é de Raíssa Abreu.
4: Segundo o presidente do TSE, ministro Cássio Nunes Marques, é só depois do julgamento de todos os pedidos de candidatura que os tribunais regionais podem lacrar o sistema das urnas eletrônicas. Os dados dos 13 candidatos à presidência da República já foram carregados. É o que conta o coordenador de processamento da Secretaria Judiciária do Tribunal, Daniel Vasconcelos.
5: Na sequência, os TREs irão fazer também essas cerimônias de encerramento do cante, de modo que para cada unidade da federação seja dada a carga de todos os cargos, não só os presidentes, mas os demais que estão em jogo esse ano.
4: O primeiro turno das eleições acontece no dia 4 de outubro.
0: Lembrando que neste ano o eleitor irá votar em 2 senadores, mas atenção, são 2 senadores diferentes, 1 voto para cada candidato ou candidata. Primeiro, o eleitor escolherá um candidato e confirmará a escolha. Em seguida, registrará o outro voto. Se o eleitor repetir o mesmo número nas 2 oportunidades, apenas o primeiro voto será considerado válido. O segundo será anulado automaticamente pela urna eletrônica. Também é importante lembrar que na votação para senador não é possível votar na legenda, ou seja, o eleitor não poderá digitar apenas o número do partido. Caso isso aconteça, o voto para senador será considerado nulo. No dia da eleição, é permitido levar os números dos candidatos anotados no papel. O primeiro turno da eleição ocorre no dia 4 de outubro e, para ajudar o cidadão a se informar melhor, o Senado Federal criou uma página especial para a cobertura das eleições. O site pode ser acessado por meio do endereço senado.leg.br/eleições. Com trabalhos técnicos de Eliseu Caires, o Jornal do Senado fica por aqui. Acompanhe agora as notícias do Tribunal de Contas da União e da Câmara dos Deputados. Boa noite e um bom fim de semana.
3: Minuto do TCU.
6: O Tribunal de Contas da União avaliou as barreiras enfrentadas por pequenos provedores de internet no Brasil. Essas empresas têm papel importante na expansão da conectividade. Em municípios com até 30 mil habitantes, elas respondem.

0: respondem por 91% das conexões de fibra ótica. A auditoria identificou problemas que aumentam custos e dificultam investimentos. Entre eles, estão dificuldades para compartilhar postes, acesso ao crédito e a concorrência com provedores ilegais. O TCU também apontou que o furto de cabos e a atuação de organizações criminosas prejudicam a prestação do serviço em alguns locais. O tribunal recomendou que a Agência Nacional de Telecomunicações e o Ministério das Comunicações revejam as regras de compartilhamento de infraestrutura e adotem medidas contra provedores ilegais. Saiba mais em tcu.gov.br.
1: 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Jornal Câmara dos Deputados.
2: Câmara cria regras especiais para controle sanitário da agricultura familiar.
3: Deputados estudam modernizar sistema de busca de pessoas desaparecidas.
2: Comissão inclui cálculo do fator amazônico nas políticas públicas da região.
3: Boa noite. A Comissão da Amazônia aprovou a inclusão do chamado fator amazônico no cálculo das políticas de desenvolvimento social para a região. A repórter Fabielle Pires tem os detalhes.
4: Avançou mais um passo na Câmara dos Deputados a proposta que insere o chamado fator amazônico em políticas públicas do governo federal. O projeto foi aprovado pela Comissão da Amazônia e dos Povos Originários e Tradicionais. A ideia é que sejam considerados custos e prazos adicionais ao planejar e executar políticas de desenvolvimento social na Amazônia Legal, incluindo o processo de compras públicas. A proposta foi apresentada por vários deputados da bancada amazônica de partidos diferentes. Segundo a justificativa do projeto, os desafios logísticos da Amazônia acabam aumentando os custos de produtos, serviços e investimentos públicos na região. Esses custos estão relacionados às grandes distâncias, às dificuldades de transporte, ao acesso a comunidades isoladas e às condições climáticas da região. Em entrevista à Rádio Câmara, o relator da proposta da Comissão da Amazônia, deputado Dorinaldo Malafaia, do PDT do Amapá, explicou que a região passa por dificuldades logísticas na organização de diferentes políticas públicas, de distribuição de alimentos e a cobertura vacinal de áreas isoladas.
5: O fator amazônico e o custo amazônico, ele é uma realidade nossa. Nós precisamos avançar do ponto de vista das políticas públicas, das políticas de gestão, para que a gente possa realmente adaptar isso a uma realidade que é a desigualdade regional.
4: O texto foi aprovado pela Comissão da Amazônia na versão sugerida pelo relator. Entre as mudanças propostas por Dorinaldo Malafaia ao projeto original, estão alterações na nova lei de licitações para que o valor estimado das contratações públicas na região amazônica inclua gastos extras com deslocamento, comunicação e acesso limitado a recursos. A proposta, que inclui o fator amazônico em políticas de desenvolvimento social, já havia sido aprovado também pela Comissão de Previdência, Assistência Social, Infância, Adolescência e Família. O projeto agora segue para a Comissão de Constituição e Justiça. Para virar lei, a proposta precisa ser aprovada pela Câmara e pelo Senado. Da Rádio Câmara de Brasília, Fabielle Pires.
1: Desenvolvimento Regional.
2: Roberto Duarte, do Republicanos do Acre, propõe criar um programa nacional para ampliar o acesso à energia solar com linhas de crédito quitadas a partir da própria economia obtida na conta de luz. A iniciativa também prevê o uso do saldo do FGTS para custear a instalação dos sistemas fotovoltaicos.
3: Roberto Duarte acrescenta que a proposta engloba o incentivo a condomínios solares comunitários, condições facilitadas para famílias de baixa renda e uma verba específica para financiar projetos por meio de emendas parlamentares.
1: Consumidor.
2: Celso Russomano, do Republicanos de São Paulo, é autor de projeto que obriga aplicativos de transporte e entrega a detalhar a composição do preço cobrado do consumidor. A plataforma deverá informar quanto fica com a empresa e quanto do valor é repassado a prestadores de serviço e estabelecimentos.
3: Celso Russomano também determina que as informações sobre o preço apareçam antes da confirmação da compra, inclusive quando houver o chamado reajuste dinâmico. O texto ainda exige a disponibilidade do histórico de cada operação por pelo menos 12 meses.
1: Homenagem.
2: Luciano Vieira, do PSDB do Rio de Janeiro, apresentou o projeto que inclui o nome de Sérgio Vieira de Mello no livro dos heróis e heroínas da pátria. A homenagem visa reconhecer a atuação do brasileiro que foi alto comissário da ONU, morto em um atentado à bomba no Iraque em 2003.
3: Luciano Vieira lembra que Sérgio Vieira de Mello atuou durante 34 anos na Organização das Nações Unidas, em missões voltadas à paz e aos direitos humanos. Entre as missões, o parlamentar destaca a condução do processo de independência do Timor-Leste, de 1999 a 2002.
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1: Saúde.
2: Passou em mais uma comissão da Câmara a proposta que prevê a criação de protocolo para atendimento de mulheres na menopausa pelo SUS. A repórter Maria Neves traz mais informações sobre o texto.
7: A Comissão de Finanças e Tributação da Câmara dos Deputados aprovou o projeto que obriga o Sistema Único de Saúde a elaborar protocolo clínico para o tratamento dos sintomas do climatério. Esse período, que começa por volta dos 40 anos e representa a transição da fase reprodutiva para a não reprodutiva da mulher, costuma ser marcado por sintomas físicos e emocionais. A autora do texto, deputada Ana Paula Lima, do PT de Santa Catarina, enumera algumas das dificuldades enfrentadas pelas mulheres nessa fase.
8: Aproximadamente 85% das mulheres experimentam fogachos durante a transição menopausal tardia e no pós-menopausa inicial. E cerca de 50% das mulheres no pós-menopausa eventualmente desenvolve sintomas de atrofia vulvo-vaginal, incluindo secura vaginal e dispareunia.
7: O projeto original de Ana Paula Lima previa apenas a oferta de terapia hormonal pelo SUS. No entanto, a relatora na Comissão de Finanças e Tributação, deputada Ana Pimentel, do PT Mineiro, recomendou que se aprovasse a versão apresentada na Comissão de Defesa dos Direitos da Mulher. No entendimento da relatora, ao obrigar o Sistema Único de Saúde a oferecer terapia hormonal a mulheres no climatério, o projeto criava despesa obrigatória de caráter continuado para o Executivo Federal. Nesse caso, seria necessário apresentar a estimativa de custo da nova exigência e formas de compensar o gasto. De acordo com Ana Pimentel, o texto aprovado supera essa dificuldade por reformular a proposição em termos predominantemente normativos e programáticos. Em lugar de assegurar de forma direta a oferta obrigatória do tratamento hormonal, passa a prever que o sistema de saúde pode ofertar diferentes abordagens terapêuticas, inclusive hormonais. O projeto agora será analisado pela Comissão de Constituição e Justiça. Se aprovado, poderá seguir para análise do Senado. Da Rádio Câmara de Brasília, Maria Neves.
1: Previdência.
3: Para Adolfo Viana, do PSDB da Bahia, a conquista de um emprego formal não deve significar a perda imediata do Bolsa Família. O projeto de autoria do deputado estabelece a permanência da família no programa por 24 meses com o pagamento integral do benefício.
2: A proposta estabelece que a regra valeria mesmo quando a nova renda ultrapassar os limites atualmente previstos. Adolfo Viana sustenta que a medida dá mais segurança ao trabalhador, estimula a formalização e amplia a base de contribuição da Previdência Social.
1: Educação.
3: Projeto de Rafael Brito, do MDB de Alagoas, altera a fórmula do repasse do PNAE, o Programa Nacional de Alimentação Escolar, para aumentar os recursos da merenda escolar, especialmente para o Norte e Nordeste. O objetivo é melhor atender estudantes em situação de vulnerabilidade econômica.
9: Hoje, o recurso da merenda é calculado apenas pelo número de alunos matriculados, sem considerar que existem escolas, por exemplo, que a maioria dos estudantes vive em situação de pobreza ou tem na alimentação escolar a principal refeição do seu dia. Essa minha proposta, ela não retira recurso nenhum do município, para ficar bem claro. Todos continuam recebendo o valor que já recebem. O que a gente está fazendo é criar um repasse adicional para os estudantes em situação de pobreza e extrema pobreza, garantindo mais recursos de alimentação justamente para as escolas que atendem quem mais precisa.
2: Rafael Brito esclarece ainda que o aumento será gradual até 2031. Segundo ele, a medida segue uma recomendação técnica do governo federal e usará dados existentes nos sistemas do CadÚnico e do Bolsa Família para evitar distorções e burocracia.
3: A coxinha pode ser reconhecida como patrimônio cultural e material do Brasil por causa de sua relevância histórica, cultural e gastronômica. O texto de Vitor Lipe, do PSD de São Paulo, destaca a presença do salgado em diferentes regiões e sua relação com a identidade alimentar do país.
2: O deputado também ressalta a importância econômica da coxinha, especialmente para pequenos negócios, como lanchonetes e vendedores ambulantes. Segundo Vitor Lipe, a produção e a comercialização do salgado movimenta uma cadeia que envolve empreendedores, indústria e geração de empregos.
1: Segurança Pública.
3: Comissão aprova projeto que busca modernizar o sistema de busca de pessoas desaparecidas. A repórter Silvia Munhato traz mais detalhes sobre as medidas a serem adotadas, inclusive o uso de câmeras de segurança.
10: A Comissão de Finanças e Tributação da Câmara dos Deputados aprovou proposta que busca modernizar a Política Nacional de Busca de Pessoas Desaparecidas. O texto reforça o uso de tecnologia nas investigações. Pela proposta, a política passa a tratar, além do desaparecimento, do combate ao tráfico de pessoas, inclusive quando o crime ocorrer no exterior contra a vítima brasileira. O texto prevê a autorização do uso de câmeras e reconhecimento facial para apoiar as investigações e acelerar a localização de desaparecidos com regras para proteger dados e preservar o sigilo das apurações. Outra medida é a integração de dados entre sistemas municipais, estaduais e federais para unificar as ações de busca. No Código Penal é criado artigo que tipifica o crime de desaparecimento ou tráfico de pessoas, englobando condutas como exploração sexual, trabalho escravo, adoção ilegal e remoção de órgãos, prevendo agravantes para situações envolvendo funcionários públicos, vulneráveis ou deslocamento da vítima para outra região. Também é incluído o crime de desaparecimento de pessoas na Lei de Crimes Hediondos, quando praticado contra crianças e adolescentes. E o texto ainda regulamenta o uso do alerta Amber, que teria o objetivo de emitir alertas nacionais para localização rápida de pessoas desaparecidas a menos de 24 horas. O relator da proposta na Comissão de Segurança Pública, deputado Sanderson, do PL do Rio Grande do Sul, destacou a necessidade de investimentos na área de inteligência.
11: Hoje nós temos algo em torno de 10% apenas dos crimes cometidos são levados a uma condenação. É muito pouco. Nós precisamos elevar isso, mas para elevar precisamos de tecnologia, de inteligência policial para que o promotor tenha condições de oferecer a denúncia e que os magistrados tenham condições de, com base nas provas, condenarem os culpados, mas a tecnologia deve estar a favor da população brasileira e esse projeto então vem justamente nesse sentido.
10: Já a relatora na Comissão de Finanças e Tributação, deputada Camila Jara, do PT do Mato Grosso do Sul, fez alterações no sentido da implementação gradual das medidas previstas. O objetivo é adequar as mudanças à capacidade orçamentária da administração pública. A proposta que moderniza a política nacional de busca de pessoas desaparecidas ainda será analisada pela Comissão de Constituição e Justiça. Depois seguirá para o plenário da Câmara. Da Rádio Câmara de Brasília, Silvia Minhato.
2: Fred Linhares, do Republicanos, apresentou o projeto que inclui o Distrito Federal na regra que aumenta a pena para furto de veículo levado a outra unidade da federação. A mudança busca eliminar a omissão do Código Penal, que atualmente menciona apenas os estados e outros países.
3: Pela proposta de Fred Linhares, o transporte de veículo furtado para o Distrito Federal impõe ao responsável uma pena de 4 a 10 anos de prisão, além de multa. O parlamentar considera que a alteração dá mais segurança jurídica à aplicação da lei.
2: Jadiel Alencar, do Republicanos do Piauí, apresentou relatório favorável à aprovação de projeto que amplia a proteção da imagem, da voz e da privacidade de crianças e adolescentes no ambiente digital. Ele explica que o texto busca combater situações de exposição abusiva.
3: Jadiel Alencar defende que conteúdos considerados prejudiciais sejam retirados das plataformas, com medidas para impedir a republicação do mesmo material. O texto também prevê a exclusão desses conteúdos dos resultados dos serviços de busca na internet.
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1: Agricultura.
2: A Câmara aprovou regras especiais para o controle sanitário de produtos da agricultura familiar. A repórter Paula Bittar nos conta quais são.
14: A Comissão de Constituição e Justiça da Câmara aprovou uma proposta que prevê regras especiais para o controle sanitário e o comércio de produtos alimentícios da agricultura familiar, como doces, queijos e bebidas. O principal ponto da proposta é isentar de autorização governamental prévia a fabricação, a distribuição e a venda de produtos alimentícios coloniais ou artesanais da agricultura familiar, desde que cumpridas certas regras. Pelo texto, poderá haver fiscalização sanitária sobre os alimentos coloniais e artesanais produzidos pelos agricultores familiares, mas ela será prioritariamente orientadora. O projeto prevê que a dispensa de autorização governamental dependerá do cumprimento da lei e de normas relativas à produção, ao controle sanitário e às boas práticas de fabricação. De acordo com o texto aprovado, para comercializar os produtos alimentícios coloniais ou artesanais, os agricultores familiares deverão efetuar o registro eletrônico automático de cada produto previamente à primeira comercialização junto ao órgão competente definido em regulamento, com informações sobre o responsável pela produção, caracterização do produto, área geográfica de comercialização e outras informações. Também deverão capacitar em boas práticas de fabricação de alimentos o profissional responsável por registrar produtos que apresentem riscos sanitário relevante, que são em geral alimentos mais suscetíveis à deterioração ou contaminação por micro-organismos. O projeto, que prevê regras especiais para o controle sanitário e o comércio de produtos alimentícios da agricultura familiar, segue agora para o Senado Federal. Na Rádio Câmara, de Brasília, Paula Bittar.
3: Dr. Flávio do PL do Rio de Janeiro apresentou o projeto para reduzir barreiras à venda regional de produtos da agricultura familiar e artesanal. A proposta permite que produtos circulem fora da cidade de origem sem exigência de adesão ao sistema federal de inspeção.
15: O produtor, às vezes ele produz um queijo, ou um salame, ou um doce no seu município e ele tem um selo de inspeção municipal e ele só pode comercializar dentro do município dele, mas o profissional que dá o selo de inspeção municipal é o mesmo que dá o selo de inspeção estadual e o selo de inspeção federal, que é o CIF. E às vezes você tem um município de 1 quilômetro de divisa com outro, a pessoa faz o queijo aqui e é convidado para participar de uma feira de produtos da agricultura familiar ou artesanal, não pode ir porque ele não tem o CISB ou CIF. O nosso projeto de lei pede que quem tenha o SIM possa comercializar o seu produto da agricultura familiar e artesanal nos municípios vizinhos também. Então a gente quer que, como se fosse, diga assim ao SIM, quem tem o SIM possa comercializar o seu produto em todos os municípios do seu estado.
2: Dr. Flávio afirma que regras sanitárias criadas para grandes empreendimentos dificultam a regularização de pequenos produtores, incentivam a informalidade e limitam o acesso a mercados. Ele explica que o projeto prevê regulamentação pelo Ministério da Agricultura em até 180 dias.
3: Diego Andrade, do PSD de Minas Gerais, defende a criação do programa Leite do Povo para oferecer até 30 litros por mês aos beneficiários do Bolsa Família. Pela proposta, o governo federal deve pagar parte do custo e o restante seria descontado diretamente do benefício.
2: Diego Andrade afirma que a iniciativa pretende ampliar o acesso à alimentação com prioridade para famílias com crianças pequenas, gestantes e idosos. Ele também defende que a compra do leite seja feita de produtores e cooperativas brasileiras para fortalecer a produção nacional.
3: Termina agora o Jornal Câmara dos Deputados, produzido pela Rádio Câmara, com trabalhos técnicos de Wellington Teles e apresentação de Val Monteiro e Luciana Vieira. Uma boa noite para você.
2: A Voz do Brasil está de volta na segunda-feira. Boa noite e bom fim de semana.
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1: Nove horas e 40 minutos e hoje, sexta-feira, já tivemos dia de treinamentos no Autódromo de Curvelo, valendo aí pela sétima etapa da Copa Truck nessa temporada de 2026. E o Nick Giafone foi o mais rápido nas duas sessões lá no Circuito dos Cristais, em Curvelo, Minas Gerais, fazendo aí o tempo mais rápido com 1 minuto 49 segundos e 85 centésimos. Esse então é o tempo mais rápido cravado pelo Nick Giafone nesta sexta-feira, abrindo as atividades então em Curvelo, Minas Gerais. Copa Truck, que você já sabe, né? Tem transmissão na tela da Band e teremos amanhã a sequência de mais um dia, né? De treinos classificatórios, treinos livres, né? Depois os treinos classificatórios até a corrida de domingo.

0: 9h42. Ótima noite, ouvinte Band News FM, ligado e sintonizado por aqui na nossa programação. Sexta-feira, dia 18 de setembro de 2026. Sextou e está no ar o Band News na área. Vamos juntos por aqui, projetando uma semana importante de Campeonato Brasileiro. Depois teremos uma pausa no calendário de 15 dias aproximadamente para a realização dos amistosos na data FIFA, a seleção brasileira com compromissos lá do outro lado do mundo. A gente certamente vai falar muito sobre isso na semana que vem, mas antes temos ainda mais uma rodada do Campeonato Brasileiro e claro que a gente também vai analisar tudo que ocorreu aí ao longo da semana nas competições continentais, definição das semifinais de Copa Sul-Americana, Copa Libertadores da América. Ontem o Flamengo, o último brasileiro a garantir a classificação, e não foi como o torcedor esperava no estádio do Maracanã. A gente vai falar sobre isso aqui ao longo do Band News na área. Contando com a sua participação, você ouvinte que vai mandar o seu recado para cá no 11 999 592 100. 11 é o nosso código de área para você ouvinte fora de São Paulo, 999 592 100. Estamos ao vivo também lá pelo YouTube da Band News FM. Você acompanha a nossa transmissão com imagens e pelo chat também pode mandar o seu recado pra cá. Hoje, com mesa cheia aqui nos estúdios da Band News FM, estaremos com a mesa completamente lotada na próxima hora e mais 17, quase 16 minutos nesse Band News na área. Vou começar aqui da minha esquerda pra direita. Bernardo Ramos!
1: Opa!
0: Há quanto tempo, hein? Tudo bem, Bernardo?
1: Tudo bom?
0: Um abraço,
1: quanto tempo?
0: Noite.
1: Você só folga, né?
0: Ah, lá, mais um. Calma aí que a chefia tá ouvindo, não fala isso, não. Tudo bem, bom, Berninha? Bom. Um abraço.
1: Eu até lhe perguntei aqui, você que é o nosso especialista em surf, sobre Miguel Pulpo.
0: É.
1: Estou vendo aqui no UOL, brilha no fim, vence Igarashi e é campeão na etapa de Trestles. Onde fica Trestles?
0: Na Califórnia, San Clemente, ali bem próximo a Los Angeles. E vitória importante do Miguel Pulpo, né? Porque ele bate de virada o Kanoh Igarashi no finalzinho, né? Pra quem não se lembra, o Kanoh Igarashi é aquele japonês que causou a repercussão toda na semifinal dos Jogos Olímpicos de Tóquio em 2020-2021. Aquela classificação, assim, bem esquisita que ele teve sobre o Gabriel Medina, né? Esquisita aqui pra manter a delicadeza ainda, mas o Gabriel foi assaltado aquele dia. E aí, desde então, a torcida brasileira e o Kanoh Igarashi, claro, nem nada tem a ver com isso. Decisões
1: não
0: ali
1: tem.
0: Da arbitragem. Não tem. Não
1: Posso
0: tem nada a ver com isso.
1: Posso usar o aditivo que você
0: Pode.
1: Usou antes de entrar no ar, não, em relação ao Igarashi?
0: Eu já esqueci o que eu falei isso. Não, faz uns três minutos, então não fala não que é melhor. Mas ele não tem nada a ver, enfim, mas a torcida brasileira pegou uma certa raiva, assim, aquele ranço do Kanoh Igarashi, mas Miguel Pulpo conquistou essa vitória importante, né, tá subindo no ranking, quarto colocado, segunda vitória dele nessa temporada de 2026 da Liga Mundial de Surf. Léo Fontes, tudo bem, meu amigo? Um abraço, hein, ótima noite.
2: Fala, Maurício, tudo bem? Grande tudo abraço certo. Pra você, pro Berna, pro Lucas Belotti, pra todo mundo que tá acompanhando a Band News em todas as plataformas. Que são muitas, hein? A gente chega para muita gente e é um orgulho enorme participar.
0: Muita coisa para a gente falar, hein, Lucas Belotti? Tudo bem? Um abraço.
3: Tudo
0: Ótima
3: bem, mano.
0: Noite.
3: Abraço para você, para todo mundo ligado conosco. Vamos nessa, hein? Muitas as discussões que permearam essa sexta-feira de futebol, às vésperas do início da 28ª rodada do Campeonato Brasileiro. Último tiro, restam 10 jogos, 11 para alguns que têm partidas atrasadas ainda para o encerramento do Brasileirão.
0: A gente vai falar sobre isso. Teve hoje protesto, né? No CT Joaquim Grava?
3: É, teve reunião dos Gaviões da Fiel com o elenco, com a direção e também com a comissão técnica do Corinthians, né? Os dois principais alvos, Memphis Depay e Rodrigo Garro. O presidente dos Gaviões da Fiel, Alê, falou depois com a imprensa na saída do CT, disse que do Memphis a cobrança foi em relação a um possível egocentrismo que a torcida sentiu dele no momento do pênalti. Acha que o neerlandês camisa 10 do Timão queria aquele momento para chamar atenção, holofote para si e acabou sendo um pouco displicente na hora da cobrança. Os torcedores cobraram que o Memphis tenha uma mudança de postura ou, se não, peça as contas, abra a mão do que tem a receber e saia do Corinthians. Em relação ao Rodrigo Garro, reclamação é sobre desempenho, mas também sobre a postura de capitão. Ele tem a abraçadeira no braço, é o primeiro dessa lista do Corinthians e vem mal nos últimos jogos, segundo os torcedores. Tem muito mais reclamado com a arbitragem, tomado cartões, que é verdade, do que jogado futebol. Críticas ao presidente Osmar Stable por toda a situação financeira do Corinthians, negativa a propostas de SAF, de discussões à mesa e também aos trabalhos de Fernando Diniz especialmente. Né? Foram poupados, entre aspas, Marcelo Paz e o ex-goleiro hoje gerente de futebol Júlio César, que fazem parte da diretoria. Torcedores prometem 90 minutos de apoio contra o Fluminense, mas consequentemente prometem cobranças e olhares voltados ao que está acontecendo lá no departamento esportivo também do Corinthians nessa fase delicada da temporada.
0: Peraí. Ô, Léo Fontes.
3: Pode falar.
1: Peraí, desculpa.
0: Diga lá, Bernardo.
1: Não, desculpa, Maurício.
0: Não, claro.
1: Desculpa. O Memphis Depay foi acusado de quê? Egocentrismo?
3: Isso.
1: Mas o que é isso? Não era ele para bater o pênalti?
3: Então, o que...
1: Não é o jogador mais valioso do Corinthians, não tocou fogo virtualmente no Parque São Jorge, não houve uma mobilização.
0: Essa torcida foi na casa do presidente Osmar Estábile e pedia a renovação de contrato do Memphis, né?
3: É, são questões diferentes, né? Pra gente tentar separar, assim. É claro que a torcida do Corinthians é uma coisa só, né? Mas hoje o protesto foi encabeçado pelos torcedores organizados, que ficaram neutros nessa discussão do Memphis, né? Tanto que não houve nota, não houve pronunciamento, não houve absolutamente nada da torcida organizada, que não fez esse tipo de cobrança para renovação. E tanto que minutos depois da renovação ser concretizada, anunciou um protesto, né, defendendo a intervenção judicial lá na sede do Ministério Público, exatamente porque não queria confundir as coisas, esperou a conclusão para não acharem que tinha a ver com o Memphis Depay. Estou dizendo que eles eram contrários, repito, neutros. Essa foi a posição dos Gaviões da Fiel. Mas sim, né? Essa foi a acusação. O presidente falou exatamente nessa palavra, o presidente dos Gaviões, o Alê, que ele foi um pouco egocêntrico, de que eles viram ali em câmera lenta e aparentemente o Memphis estava querendo chamar a responsabilidade para si. Ele bateu aquele pênalti porque queria aparecer.
1: Mas não era para chamar a responsabilidade para si.
0: Eles estavam considerando, né, que o Memphis deveria ter feito ali uma batida de mais segurança, né? Na visão, acho que o entendimento deles é que o Memphis, ele quis ousar demais na batida. E que ele já fez da mesma maneira em outros momentos da carreira, mas eles entendiam, acho que eu fiz essa leitura, né?
3: Eu
0: de que ele deveria ter feito aquela batida de segurança, sem chupé, a porrada no meio do gol.
1: Tudo bem, cara, eu sou um crítico, conto mais do Memphis Depay, acho a renovação do Memphis absurda, sempre falei isso por aqui. Agora, só faltava, né, cara, chefe de torcida organizada querendo ensinar o jogador a bater pênalti. O que ele foi egocêntrico. Se o Memphis Depay abre mão da cobrança e, sei lá, o André bate o pênalti e perde, iam cair de pau no Memphis Depay porque ele não bateu o pênalti.
3: Eu acho que com mais razão do que pela perda do pênalti, né? Nesse caso. Porque ele...
0: Que fosse o Garro, né, que em tese é o segundo batedor do Corinthians hoje. Acho que se o Memphis não chama a responsabilidade naquele momento, de qualquer maneira sobraria pra ele.
3: Porque no fim das contas, né, quando o pênalti sai e a gente olha para o campo, o Garro ainda estava em campo, né, apesar de ser meio inexplicável a presença dele nos 90 minutos, mas o Diniz, enfim, na coletiva até respondeu que confia no jogador que tem essa capacidade técnica. Mas quando sai o pênalti era quase uma unanimidade, né, que o Memphis bateria, não só pelo gestual ali inicial dele, de já se aproximar da marca do pênalti, mas porque era um movimento natural, né. Aproveitamento de pênaltis do Memphis no Corinthians é realmente muito ruim com a bola rolando, né, ele já perdeu mais do que ele acertou, agora 5 cobranças, 3 erros, sendo 2 cobranças para fora, uma contra o Palmeiras no Campeonato Paulista e essa, e teve a fatídica cavadinha contra o Mirassol no Brasileirão do ano passado, que ele jogou e o goleiro Walter pegou. Mas é isso, ainda assim todo mundo esperava, imagina o estádio, nós da imprensa, a torcida, que o Memphis fosse pegar a bola e bater. Claro que a perda do pênalti não era esperada, né? Mas enfim, compreensível também.
0: Ô, Léo Fontes, você é adepto dessa ideia, em pleno 2026, dos clubes abrirem as portas ainda a torcedores organizados para reunião, com direção, com comissão técnica, com jogadores?
2: Vamos lá, onde que isso acontece, né? Levando aqui para São Paulo.
0: Ah, o Corinthians não é exceção.
2: Aconteceu no Corinthians,
0: no São Paulo e no Santos também acontece.
2: Aí a gente já tem uma pista, né? Por que que isso aconteceu nesses 3 clubes? Porque são esses 3 clubes é que devem muito para suas torcidas, né? Porque fazem gestões horrorosas, uma seguida da outra, com problemas para pagamento de contas e para fazer o básico, que é montar um time e ter um projeto esportivo. Isso não acontece no Palmeiras. Por quê? Porque o Palmeiras não deve nada a ninguém. O Palmeiras, como instituição, como diretoria que hoje está lá, e não interessa se era a Leila ou na passada com o Maurício Gagliotti, também não acontecia, como acho que não acontece no Flamengo também. Não acontece porque são clubes organizados e os outros são desorganizados. E aí eles ficam à mercê disso, né? Bom, primeiro, torcedor para mim é feito para torcer, né? O papel do torcedor é de torcer. Pode usar um papel de protesto, né? Como foram a MP, pedir intervenção. Podem, numa reunião de julgamento de caras que passaram e fizeram mal aos seus times, ir lá na porta protestar, pode. Isso tudo faz parte do papel do torcedor. Agora, conversar com o jogador, com o técnico, né? Qual é o nome do cara da Gaviões?
3: É o Alê, o presidente.
2: O presidente da Gaviões, o Alê. Né? Qual é a formação dele para discutir com o Diniz ou com qualquer um da comissão técnica do Corinthians ou com qualquer jogador sobre futebol? Nenhuma, desculpa, não tem a menor. Ah, eu sou da arquibancada, eu conheço o Corinthians há 50 anos. Dane-se, não sabe nada de futebol. Dizer que o cara quis ser egocêntrico, isso aí é um achismo gigantesco, ser egocêntrico. O cara foi lá, teve culhão, pegou a bola, colocou na marca do pênalti e vou bater. E bateu, e errou, eu podia ter acertado. Tem egocentrismo nisso, tem os caras que fogem desse momento. O Mendes foi lá e bateu mal. Bateu para fora, mas foi lá e bateu. Não fugiu da sua responsabilidade. Agora, o cara dizer que ele foi egocêntrico, aí é eu acho que ele foi egocêntrico, eu acho que ele foi isso, eu acho que ele foi aquilo, e não tem cabimento nenhum isso, dizer, então se o Memphis tiver com esse egocentrismo, ele que pega as suas coisas e vai embora. Isso é um completo descalabro, né? Não sei nem classificar esse tipo de coisa. E os clubes se sujeitam a isso, por quê? Porque são... Bom, primeiro que até na diretoria do Corinthians também ninguém entende nada de futebol, né? Bulhufas de futebol. Como é que alguém pode se candidatar a ser presidente de um clube se não sabe o que é um projeto esportivo, se não sabe o que se deve fazer num clube de futebol? Né? Como que eu faço o saneamento dessa dívida, que eu quero para médio prazo, para longo prazo, para curto prazo. Então, assim, para você ser dirigente de futebol hoje, no nível de profissionalismo que a gente tem, além de se cercar de pessoas profissionais, você tem que entender o básico, né? O básico. Um clube precisa ter uma estrutura financeira, então quando você entra, você precisa entender a dívida de curto, médio e longo prazo. Né? Se a dívida de curto prazo, como é o caso do Corinthians, for impagável, você tem que ir para o mercado para conversar com credores e alongar essa dívida, mesmo que você pague mais, para que você possa sobreviver no curto prazo, montar um projeto esportivo que vá te dar lucro, e me dar lucro não é contratar jogadores sem ter dinheiro para ver se ganha uma competição e aí entra o dinheiro para pagar os jogadores. Entendeu? O projeto não pode se basear nisso, porque isso é um achismo também. Então, o projeto esportivo tem que ser baseado no... Olha, a gente precisa aqui, sei lá, de 4 jogadores, 5 jogadores pilares que o Corinthians tem, né? Matheus Bidu, o Mateuzinho na direita, o Gustavo Henrique na zaga, o Hugo Souza no gol, o Garro, o Memphis, Yuri, tem. E o resto eu vou subir a molecada da base para vender bem esses jogadores. Não vou conseguir vender bem num primeiro momento, não. Proposta melhor que chegou para o André foi 17 milhões de euros, mas tinha que ter vendido. Como tinha que ter tentado vender o Bidon. Sei que o Bidon não quis ir também, né, Belotti?
3: A questão foi que não chegou uma proposta, né? Houve uma sinalização do Besiktas da Turquia para o Corinthians e tal, com alguns valores, mas eles nunca enviaram a proposta. E aí o próprio staff do Bidon acabou se irritando com isso, achou que era só conversa e a janela fechou.
2: Exato. Ali o Corinthians poderia ter feito 30 milhões de euros. Mas 30 milhões de euros e a Libertadores, que a gente estava vivo. A Libertadores era o sonho de verão. O Corinthians não tinha condição de ganhar a Libertadores. O Corinthians não passou pelo Estudiantes. Ia passar pelo Flamengo e depois numa possível final bater no Palmeiras ou no Fluminense. É sonho só, não é realidade. Os clubes são trabalhar com realidades. Então se o Corinthians tivesse vendido o Bidon e o André, e sobe mais 2 jogadores. É o que tem que fazer, senão não vai sair nunca do colapso financeiro. Não existe projeto financeiro que você sustente sem a venda de jogadores hoje. O Corinthians precisa dessa ajuda, principalmente para o curto prazo. Depois melhorou no curto prazo, isso é um projeto, tá? Que eu estou fazendo aqui, falando aqui. Os clubes não têm condição disso, os caras não sabem nada disso. Os caras não sabem criar esse projeto e expor para a torcida. Né? A gente vai perder o André Luiz, a gente vai perder o Bidon, porque as outras gestões foram sacanas aqui com o clube, devastaram a parte financeira, mas com esse dinheiro a gente vai pagar o curto prazo, sobreviver, revelar outros jogadores, apostar no sub-20, junto com essa espinha dorsal que eu tenho, e o que chegar de proposta a gente vai vendendo, e quando o time encaixar, daqui a 2-3 anos a gente tá brigando. Ah, não, não é isso que fazem, é vender, vende o hoje, o amanhã, para pagar o hoje o tempo todo, não tem proposta. E aí tem que ficar ouvindo graça de torcedor organizado.
0: Né? E o cenário ele não é muito animador também, né, Lucas Belotti? As chapas estão sendo lançadas já, porque no fim do ano tem eleição, né? O Osmar Stable agora ele tá num mandato tampão nesse time do Corinthians. As chapas estão sendo lançadas porque acho que a sensação do torcedor é meio que essa, né? Ele olha para o futuro... É, e numa não permanência do Stable, e ele também não consegue encontrar uma figura de confiança para entregar as chaves do Corinthians na mão dessa pessoa e ter, se não a segurança total, mas pelo menos uma expectativa, né, uma esperança, uma confiança de que daqui 3, 4, 5 anos, por mais que demore, o time saia dessa situação. Mas até o momento do que se tem visto, né, desse processo eleitoral do Corinthians marcado para o fim do ano, não é muito animador para o torcedor também, né?
3: Não, a gente tem os primeiros pré-candidatos, digamos assim, né, Malco?
1: O Rosalá é candidato.
3: O Rosalá é um pré-candidato, ele já demonstrou que ele tem o interesse de concorrer. Tem outros nomes conhecidos também, como o Sérgio Janiquian, aquele da famosa frase que o Guarani do Paraguai é uma bênção.
1: Um presente de Deus.
3: Presente de Deus.
0: Presente de Deus.
3: As vésperas da eliminação do Corinthians. A Miriam Ati, que é uma pessoa ativa na mídia, também tem dado muitas entrevistas, o próprio atual presidente Osmar Stable, André Negão é um pré-candidato, né, que foi na última eleição também, perdeu.
1: Era o candidato da renovação e transparência.
3: Perfeitamente. Mas a gente não deve ter a concretização de todas essas candidaturas, há um processo político que demanda a montagem de uma chapa, né, e aí você precisa desses apoios, então não são todos esses que vão conseguir, nem tem conselheiro para tanta chapa, para tanto apoio. Então são pré-candidatos ainda, as candidaturas não foram oficializadas. Mas é isso, né? São nomes já conhecidos, você, enfim, não tem um cara que vem de fora, e são todos caras que estão dentro dessa política do Parque São Jorge. O próprio processo eleitoral, como um todo, favorece esse tipo de coisa. Então o cara precisa ser conselheiro há 3 mandatos, precisa ser envolvido na política do Corinthians previamente, não dá para vir um nome de fora. Inclusive sobre isso, amanhã teria a votação da reforma do Estatuto do Corinthians, né? Mas uma nova decisão judicial, liminar, a quarta, acabou suspendendo essa votação. Agora a gente deve ter só uma solução depois do julgamento.
2: Quem pediu essa liminar?
3: São 3 conselheiros vitalícios. Os mesmos 3 desde a primeira vez, né?
2: E o que que... qual o interesse deles em não melhorar o estatuto?
3: Né? Ah, muito simples, né, Léo? Por exemplo, a proposta de reforma estatutária pretende diminuir a lista de conselheiros de 300 para 200. E aí seriam 150 trienais, ou seja, eleitos, e só 50 vitalícios, né? Hoje são 300 conselheiros, 100 vitalícios.
2: 200. Mas como é que eles iam fazer? Matar os vitalícios?
3: Não.
2: Os 50 que sobraram, hein?
3: Aí teria, eu acho, que uma distinção. Talvez, enfim, por tempo de casa, né? Os mais jovens dos vitalícios, ou os mais recém-colocados entre os vitalícios, voltariam para o fim da fila. O voto do sócio-torcedor, né? Que é algo que tem que estar dentro do Parque São Jorge. Quer dizer, não vou dizer todo mundo, mas boa parte.
2: Eu, assim, né, vamos lá, eu no, pergunto, fiz essa pergunta pelo seguinte, né, se existem hoje 100 conselheiros vitalícios, é difícil você mudar para 50, porque eu acho que, por mais que eu ache que o cara poderia, sei lá, se despir, né, dessa peça de conselheiro vitalício em prol do Corinthians, é um direito adquirido, né, ele já é conselheiro vitalício, e aí, por novas regras, ele perderia esse direito. Eu não sei nem se isso...
0: Mas não é uma causa muito pequena diante do cenário que o Corinthians enfrenta hoje?
2: Eu acho que sim, e acho que até inclusive diminuir o número de vitalícios também é uma causa pequena, perto do que o Corinthians vive hoje. Se de repente, dentro dessa questão, continuassem os 100 vitalícios e a partir da morte, vai, de conselheiros vitalícios, o número fosse diminuído até 50 e aí depois só se repusesse com morte de outros, né? Que vitalício, imagino que, né? O cara tem que morrer para perder o cara.
3: Mas você tá correto.
2: Então, assim, ó, a partir de agora, quando for morrendo, não vai até ficar 50. Aí depois vai repondo e ficam 50. Porque você vai tirar um poder, um direito adquirido de alguém. E acho que isso, eu não sei nem se constitucionalmente seria viável se alguém entrar na justiça comum. Acho que não. Você não pode perder o seu direito adquirido. Mas acho que dá para compensar de uma outra maneira. Então, sim, são 200 eleitos, vão ser 150 agora. Então vai ficar com 250 e depois, né, vai diminuindo com o tempo. Acho que precisa haver essa conversa dentro do clube para que as coisas cheguem num denominador comum e se trate do mais importante, que é a profissionalização do Corinthians, sim, que são estratégias de compliance para que a dívida não aumente, para que o presidente não possa fazer aquilo que bem entender, como fez o Augusto Melo, por exemplo, né, e outros presidentes também, para que se expurgue de vez os cartões corporativos, por exemplo, porque o cara que vai ser presidente do Corinthians, ele tem que ter condição, cara, de pagar suas viagens, né? Quem vai ser presidente de um clube é um abnegado, né? A presidência de um clube associativo é um cargo abnegado. Você vai lá porque você ama o clube. Então eu amo o clube, eu vou ser presidente desse clube porque eu quero ajudar o clube. E não é isso que a gente vê. É gente que vai lá para se apropriar do clube, de coisas do clube. Então acho que tem muita coisa para mexer realmente em estatuto, mas que tem que ter uma conversa entre essas pessoas todas. E o que eu já disse sempre aqui, né, que fica o recado aí pro pessoal dos Gaviões, da Camisa 12, de outro. Um título de sócio do Corinthians, do Parque São Jorge, hoje custa R$3.000, feito em 10 vezes de 300. Você pode, a partir de 2, 3 anos, 5 anos, votar para presidente, pô. Ser conselheiro, se você ama mesmo o Corinthians, de seguir o time, esses caras são assim, a gente sabe que são assim, vão em tudo quanto é lugar, vão na Argentina, vão cacete. Tem que ser sócio do clube, cara. Tem que ser sócio do clube, tem que comprar a joia, tem que ir lá no Parque São Jorge, tem que ir na piscina, tem que participar das rodas, mesmo que não possa votar ainda, tem que participar da política do clube, porque deixa na mão dos outros, cara. A última eleição foi um absurdo, né? Esse rapaz aí da chapa do Renovação e Transparência, se você escrever 10 palavras para ele mandar montar uma frase, ele não consegue. Como é que ele vai ser presidente do Corinthians, pô?
0: Eu me lembro que até na última eleição do Corinthians fizeram alguma pergunta muito simples para ele. Eu não vou me lembrar exatamente qual foi a pergunta, mas era uma coisa muito
2: transferban.
0: Simples.
2: Transferban.
0: E que ele não lembrava, ele não sabia o que era
2: o transferban. O que é transferban, né? E tal? Não sabia que
0: era. E aí não dá. E aí não dá, né, Bernardo Ramos? Não dá para entregar a chave do clube nas mãos de pessoas que claramente não estão capacitadas. Mas ainda sobre isso que o Lucas dizia, né, do cancelamento dessa assembleia que estava marcada para amanhã. Se as pessoas que estão dentro do Corinthians estão neste momento mais preocupadas em não perder a boiada do que resolver os problemas do clube, vai ser difícil sair desse buraco, né?
1: A questão de resolver os problemas do clube passa muito pela adoção de boas práticas de governança financeira. É isso. É uma coisa que foi prometida pelo Osmar Stabile. No discurso, quando ele vira presidente interino, ele falou sobre isso.
0: Fecha a torneira, né?
1: Exatamente. E não aconteceu. E aí vem esse discurso de ontem do Marcelo Paes, dizendo: não, mas o Corinthians contratou pela última vez um jogador e foi o José Martínez lá atrás. Espera aí, o Léo Fontes fez a conta, foram 7 jogadores contratados. Claro, com o chamado passe livre, mas isso tem um custo. Em folha salarial, em diluição de luvas ao longo dos salários. Então não é verdade. Tudo bem, compra de jogador é uma coisa, contratação é outra, mas a contratação não implica ausência de custos.
2: Porque a desculpa do Diniz, inclusive, depois da eliminação foi: a gente não contrata um jogador há não sei quantos meses. Não é verdade. O Corinthians contratou 7, contratou Pedro Milans, contratou Gabriel Paulista, contratou Labiade, contratou o Caio César, veio por empréstimo, tudo, mas contratou.
0: O Jesse Lingard,
2: tem um monte.
1: A gente pode até discutir essas contratações, né, Léo?
2: Exato, se foram boas ou não.
0: De fato, hoje, né? Quantas na prática são positivas,
2: não,
0: né?
2: Tem boas.
0: Mas de 7, quantas? O Gabriel Paulista.
1: Caio César.
2: Tem 3 titulares aí nessa. O Alan, que veio do Flamengo.
0: O Caio César hoje é titular ruim, porque Yuri não tem
3: um
0: condições.
3: Ele tá bem. Hoje no Corinthians.
1: Eu não acho, cara.
2: Mas ele.
1: Acho que tá longe de ser aquele jogador que era no Atlético Mineiro.
2: Né? Não é o Jesse Lingard. Ele tem condição de jogar, pelo menos, vai. Não é o titular. O
1: Lingard é uma roubada, né?
2: O
3: Matheus Pereira, né? O Matheus Pereira é um jogador que não tem o menor nível de vestir a camisa do
2: Corinthians. Não tem. Já tinha passado por lá, mais jovem, e não jogou.
1: Era o Matheus Pirulão, né?
2: Por incrível que pareça, até o Labiara acabou fazendo boas apresentações.
1: Até se machucar, né?
2: Então, quer dizer, o que mostra que há também uma falta de olhar para os mercados também, né? Porque que você vai a um mercado como um jogador marroquino, indicado pelo Memphis, e você encontra um bom jogador, não encontra outros?
0: 10 horas e 7 minutos, Corinthians domingo então, né, Lucas Belotti?
3: É isso, cara,
0: o Fluminense.
3: 4 da tarde, dentro de casa, jogo importantíssimo para o Timão se livrar dessa fase, 5 derrotas seguidas, e para o próprio técnico Fernando Diniz. Só um último pitaco sobre vitalícios, né, talvez o nosso ouvinte se lembre, recentemente saiu uma decisão da justiça que anulava a validade desse tipo de contrato, desse tipo de mandato vitalício dentro do Corinthians, e que também tirava essa carência, essa necessidade de 5 anos, mas é uma decisão que já recebeu um efeito suspensivo imediato, ou seja, ela só vai passar a valer depois que ela foi julgada em todas as instâncias da promotoria, a partir de todos os recursos. O próprio Corinthians já recorreu dessa decisão, então assim, ela não teve efeito nenhum.
1: E só falando rapidamente sobre o adversário do Corinthians, o Fluminense, deve ter escalação ideal para esse jogo. O que tem de melhor, né? Fábio no gol. Fábio, para mim, foi o melhor do jogo contra o Platense na Argentina. Guga virou titular da lateral direita faz tempo, né? Thiago Silva, Milan e o René. Martinelli, Hércules e Ganso, Canobi, Soteldo e Hulk. É o time titular, de fato, do Fluminense.
0: E que encaixou muito bem, né? Depois da chegada do Marcão. Não a chegada, porque já estava lá, né? Mas a saída do Zubeldi, o Marcão passando a comandar esse time, pelo menos até aí, o fim da temporada. Lucas, rapidinho pra gente fechar, o Diniz passou batido hoje nesse protesto, hoje na cobrança da organizada. Não sobrou nada pro técnico do Corinthians, não, né?
3: Não, nada é muita coisa. Ele recebeu algumas cobranças de que o trabalho dele melhore, de que o Corinthians precisa apresentar mais, mas é aquela coisa também que, enfim, internamente ele já tinha sofrido como cobrança do presidente e da dirigência.
0: 10 horas, 9 minutos. Agora, pelos próximos 5 minutos, você fica com as notícias da sua cidade e região.
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52: Boa noite ao quarteto.
53: Opa, Dirceu, boa noite.
52: O São Paulo enfrenta amanhã o Internacional do Morumbi às 21h, precisando de uma vitória para fugir da parte de baixo da tabela do Brasileirão. Tricolor, o 12º colocado, com 33 pontos, e o Internacional está na zona da degola com 28 pontos. O técnico Dorival Júnior, que está no comando do São Paulo há 5 meses, tem um aproveitamento de apenas 37%, com 4 vitórias, 6

0: 11 rodadas para o fim da competição. Palmeiras joga domingo contra o Grêmio às 11 da manhã na Arena do Grêmio. E o técnico Abel Ferreira não vai poupar titulares, porque o time briga pelo título do Brasileirão com o Flamengo. Corinthians, que está 5 jogos sem vencer no Brasileirão, joga domingo contra o Fluminense na sua arena às 4 da tarde. O técnico Fernando Diniz continua prestigiado pela diretoria do Timão, apesar da eliminação da Libertadores. Dito tudo isso, eu diria, eu quero é mais.
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7: Horas e 19 minutos, você ouvinte segue mandando mensagem aqui para o Band News na área desta sexta-feira pelo nosso WhatsApp no 11 999 59210, 11 999 59210, e também lá pelo nosso canal da Band News FM no YouTube, pode mandar um recado para cá também. O André Luiz está por aqui, nosso ouvinte, dizendo que o Memphis Depay não errou o gol, a bola chegou até... Ah, e o Memphis Depay aqui está tirando uma onda, nosso ouvinte, para cima do holandês do Corinthians. O João Emanuel tá por aqui também, ligado lá em Mauá, e o restante da audiência que também vai mandando um recado pra cá no 11 999 59210. Ó, Luiz Adams de Paranaguá, litoral do Paraná, também tá na área. O Benê de Caetité, lá na Bahia, tá ligado e sintonizado. O Pedro também de São Bernardo do Campo pode mandar sua mensagem aqui pro Band News na área. Bernardo Ramos.
8: Opa!
7: Classificação do Flamengo ontem na Copa Libertadores não foi do jeito que o torcedor gostaria, né? Depois dos 2-0 na altitude.

0: de que esperava-se uma tranquilidade maior jogando no Maracanã. Atuação bem abaixo ontem, Bernardo. O que, que chama a atenção? É aquela coisa do Flamengo em certos jogos assim meio soberbo, sabendo que ele pode decidir
1: certamente,
0: a qualquer momento.
1: Certamente.
0: O ontem entrou num sistema mais defensivo, já segurando a vantagem. Não... Vai por onde esse jogo de ontem do Flamengo?
1: Vamos lá, assim, falando sobre aspectos do jogo jogado mesmo, foi um time que não entrou com aquele sistema de marcação-pressão na saída de bola do adversário, né? Bloco médio de marcação, que vai de uma intermediária a outra, dando a possibilidade para o Independiente Del Valle construir o jogo e sair na boa só. E quase deu certo aos 13 minutos do primeiro tempo, quando o Lucas Paquetá dá um lançamento para o Bruno Henrique, que vai cara a cara com o goleiro Quintana, Aldair Quintana, né? Nomeado assim em homenagem ao Aldair, né? Zagueiro, revelado pelo Flamengo, aliás. E ele perde um gol. Aí, depois, o Independiente Del Valle começa a botar a partida no bolso, né? O Flamengo tentando jogadas um pouco mais rebuscadas do que deveria. Um time, sim, completamente desconcentrado, fora da conexão que um jogo desse exige, né? Você pode até não ganhar o jogo. Tá tudo certo. Ganhar com dificuldade, como aconteceu na partida contra o Corinthians. Por exemplo, né, naquele jogo o Flamengo finalizou 32 vezes, foi implacável no primeiro tempo e tal, e fez 2 gols, acontece. Pertence ao futebol, como dizia Vanderlei Luxemburgo. Mas ontem não. Ontem o Flamengo não foi perigoso, teve pouquíssimas oportunidades contra o Independiente Del Valle. O Independiente Del Valle,
0: mas não passa por escolhas do Leonardo Jardim também no jogo de ontem,
1: sim,
0: né?
1: Eu acho que sim.
0: A grande mudança foi o Arrascaeta no banco e o Paquetá entre os titulares, mas o restante do time...
1: O Paquetá jogou muito mal, mas eu acho que a postura não era mais indicada. Acho que o Flamengo tinha que pressionar o Independiente Del Valle.
0: Não, a postura não, sim, mas escolhas...
1: Não deixar o time tão à vontade, mas é uma escolha do
0: Não, escolhas de jogadores, Jardim. Eu digo, da formação
1: jogadores
0: inicial.
1: Não,
0: acho que isso
1: jogadores
0: não,
1: né? Não. Você tira o Arrascaeta, não vai poder jogar todas. Coloca o Paquetá. Talvez fosse mais jogo para o Pedro, mas o Pedro jogou contra o Corinthians mais tempo. Então, vai ter que revezar alguns jogadores ali. Isso aí não tem muito jeito, não. Mas eu questiono bastante a postura do Flamengo no jogo, né? E o Flamengo flertou com o novo Cabanhas. 2008 em 2026, né? Só que o time... Contou ali com uma falha, para mim, bizonha,
0: sim,
1: do goleiro Aldair Quintana, né?
0: Já com um homem a menos, né? O Jorginho já
1: tinha sido expulso. Bem expulso, aliás. Sim. Não há discussão em relação ao segundo cartão amarelo, nem ao primeiro. Mas flertou com o desastre no Maracanã. Então, eu acho que foi uma atuação muito ruim a do Flamengo ontem.
0: Ô, Léo Fontes, a atuação do Flamengo, né? Claro que diante de um time que tomou a liderança do Campeonato Brasileiro, que tem esse arsenal de jogadores como tem à disposição o Leonardo Jardim, se esperava mais no jogo de ontem, muito pela questão também de ser o mandante, ter feito 2-0 jogando na difícil altitude de Quito também, e não foi isso que a gente viu. Mas se o cara não assistiu o jogo ontem e hoje às 7 da manhã ele levantasse, abrisse o celular e visse as notícias... A sensação era de que o Flamengo, assim, pelas análises, né, tinha sido eliminado da Copa Libertadores da América. É claro que quando você tem um time como o Flamengo tem, você vai ser cobrado ao dobro, ao quadrado do que o Corinthians é, do que o São Paulo é, do que o Vasco é. Mas até que ponto essa cobrança ela deve ser feita, né? Qual é o limite dessa cobrança de que o time... Todos os jogos, toda quarta, todo sábado, todo domingo, tem que apresentar um futebol de Barcelona no tempo do Messi, de Real Madrid na era do Cristiano Ronaldo.
2: Essa é uma boa discussão, né? Porque tudo que o Bernardo falou aconteceu no jogo, beleza,
0: achei
2: ok.
0: Achei que você ia falar que era mentira.
2: Não, não. Aconteceu no jogo,
1: falar,
2: ok.
1: Também.
2: Mas eu acho que há um exagero, né, por parte dos torcedores do Flamengo e do Palmeiras e até nossos jornalistas, né? Por parte de Palmeiras e Flamengo, que parece que não podem empatar, perder ou jogar mal, né? Como se esses times tivessem... fosse o Brasil de 1970, né? Jogando só de domingo e de vez em quando na quarta-feira, o que não acontece. O Flamengo vem numa recuperação no Campeonato Brasileiro, né? Ultrapassagem do líder Palmeiras, com vitórias consecutivas, se eu não me engano, 4 vitórias, né? Consecutivas, depois de empatar 2 vezes... onde ali o Palmeiras até chegou a abrir um pouquinho mais de distância. jogando quarta e domingo, cara. Com um time que a gente sabe que é muito bom, mas também é um time experiente, mais envelhecido, jogadores que são os jogadores principais do Flamengo, como Arrascaeta, o Bruno Henrique, o Jorginho, os zagueiros. Tem muita gente ali que passou dos 30 anos e que são fundamentais no jogo do Flamengo. E que tem poucos reservas à altura, principalmente os dois volantes hoje, com a problema de contusão que tem o Flamengo e praticamente não usando o Nico e o Saul. Uhum. Ah, então, assim, parece, né, a ideia que eu tive do jogo não foi de salto alto, foi de cansaço mesmo. O Flamengo trabalhou com os 2-0, né, tinha 2-0, e não quis pressionar desde o princípio por parte física, eu tenho certeza disso. A questão física pesou bastante, principalmente no segundo tempo, como já vem acontecendo com o Flamengo há algum tempo, né? As críticas ao trabalho do Leonardo Jardim, que o segundo tempo do Flamengo é ruim, muitas vezes ele baixa o bloco de marcação, mas aí fica a pergunta, será que não faz isso por causa de cansaço, de estar extenuado, né? O Palmeiras toma 2 gols na altitude de 2.800 metros de Quito, porque não estava nem aí para o jogo, ou porque chegou 45 do segundo tempo, os caras não aguentavam mais e perderam a concentração de cansaço, né? Você vai ficando cansado e perde a concentração, toma 2 gols de bola aérea. Uhum. Então, assim, eu acho que a cobrança é muito grande. E agora, no domingo, o Flamengo já vem de um jogo de quinta-feira, vai jogar no domingo, depois do Palmeiras. Se o Palmeiras ganhar de manhã, ele volta à liderança. Aí o Flamengo vai jogar já pressionado, não pode descansar ninguém e não sei o quê. E não pode empatar também, porque se perder a liderança do campeonato, aí já vão, perdeu, empatou com o Bragantino, jogando no Maracanã, que absurdo.
0: E aí a gente fala assim, vem uma data FIFA pela frente, mas o Flamengo também com muitos jogadores convocados. Então
2: para Flamengo e Palmeiras não muda nada.
1: É isso,
2: não
1: tem o que se fazer. E vale lembrar que o Flamengo...
0: Não é muita vantagem para os clubes, né?
1: Tem desfalques importantes, né? Pulgar, Paquetá e Samuelino estão suspensos.
0: Não jogam, então, e seriam peças já que poderiam dar essa rodagem, né? 10 horas 28 minutos, daqui a pouquinho a gente fala mais de Flamengo, Campeonato Brasileiro, essa 28ª rodada que vem pela frente aí no fim de semana. Agora, pelos próximos 5 minutos, você fica com as notícias da sua cidade e região.
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2: Boa noite ao quarteto novamente.
3: Opa. Pode ser, boa noite, boa noite.
2: Hoje, sexta-feira, quero dar os meus palpites para o jogo desse final de semana do Brasileirão. São Paulo Internacional, amanhã no Morumbi às 9 da noite. O São Paulo corre risco de rebaixamento porque só tem 33 pontos. E o Inter tem 28 pontos e está jogando um mau futebol. Vou cravar vitória do São Paulo. Grêmio e Palmeiras, domingo às 11 da manhã na Arena do Grêmio. Verdão, o segundo colocado do Brasileirão, e o Grêmio luta para fugir da zona da degola. O técnico Renato Gaúcho fará a sua estreia no Grêmio e Abel Ferreira terá força máxima. Vou cravar vitória do Palmeiras. Atlético Paranaense e Bahia domingo na Arena da Baixada. Vou cravar vitória do Bahia. Corinthians e Fluminense domingo em Itaquera às 4 da tarde. Vou cravar vitória do Corinthians. Flamengo e Bragantino domingo às 6:30 da tarde no Maracanã. Eu vou cravar vitória do Flamengo. Dito tudo isso, eu diria, hoje é sexta-feira. Então, sextou. Eu quero é mais.
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3: Horas e 37 minutos de volta na programação nacional do Band News na área. Há pouco a gente discutia aqui o jogo do Flamengo, né? E nas declarações de Leonardo Jardim, do zagueiro Léo Ortiz, de outros que passaram pela zona mista do estádio do Maracanã, um motivo colocado como um empecilho, um dificultador do jogo do Flamengo foi o gramado do estádio do Maracanã, que realmente estava um pouco pior do que o normal para a partida de ontem contra o Independiente Del Valle.
8: Léo Ortiz, bem pior.
3: Bem pior, né? E, enfim, não tem muita previsão de melhora. Flamengo e Fluminense jogam lá, vai ter NFL na data FIFA, vai ser complicado, viu?
9: O Vasco vai tentar jogar lá também, né? Sul-Americana e Copa do Brasil.
3: Exatamente.
8: Mas não vai rolar, hein?
3: Possivelmente não vai rolar, né? Porque tem, enfim, a divisão ali entre Flamengo e Fluminense. Mas em determinado momento da entrevista coletiva, o Léo Ortiz falou que dá razão, ou pelo menos é para se dar razão, para quem tem gramado sintético vendo a condição do gramado do estádio do Maracanã. E o Palmeiras provocou, né? O Palmeiras aproveitou, foi para as redes sociais, soltou um vídeo ali, colocando fotos do Allianz, um monte de memes colocados pelo Verdão diante dessa declaração do zagueiro do Flamengo. Leonardo Fontes, Bernardo Ramos, eu concordo muito com o Léo Ortiz quando ele fala isso, né? Porque não dá para o Flamengo, para outros clubes falarem, a gente não pode ter gramado sintético no futebol brasileiro. Na Europa não se tem gramado sintético. Aí você vai olhar o gramado natural desses clubes, é uma condição que é pior do que o gramado sintético do Palmeiras hoje, indiscutivelmente.
10: É, assim, o Palmeiras é muito massacrado com isso, né? E quando ele tem a oportunidade, ele devolve. Eu acho criancice isso. Pra, a mim, assim, não, acho que não edifica nada a discussão sobre gramados no futebol brasileiro, né? O que a gente devia ter era um gramado bom, né? Em todos os estádios. E, mas eu acho importante quando os jogadores levantam essa questão, né, contra o próprio gramado. Então, como o caso foi do Léo Ortiz, do Rossi, de quem mais, Bernardo?
11: Arrascaeta.
10: E do Arrascaeta.
3: Do técnico Leonardo Jardim.
10: Né? E como foi também do Neymar, né? Falando Neymar. Da Vila Belmiro. Porque aí eu acho que você leva a discussão para outro patamar, né? Quando eu reclamo do meu próprio gramado, eu não estou falando em causa própria, né? Estou falando na causa do futebol. Então acho que o Léo Ortiz ele não pode ser censurado, nem reprimido dentro do Flamengo, nem o Arrascaeta, nem o Rossi, nem o Leonardo Jardim. É por um motivo que eles estão contando que está acontecendo de verdade, que é o gramado está ruim do Maracanã. Então, assim, quem tem que dar a resposta agora é o presidente do Flamengo e também quem cuida do gramado do Maracanã. Eu sei que trocaram, né, há algumas semanas, o cara que era que fazia essa manutenção do gramado, mas acho que só a troca dele não adiantou, né? Eu não sei se foi a empresa que trocaram ou se foi o coordenador de melhorias ali do estádio que tiraram.
9: Eles vão
10: geral,
9: trocar, né? Em 2027, né? Com uma nova tecnologia, eles vão trocar o gramado em 2027 para ver se aguentam um pouco mais essa sequência pesada de jogos de Flamengo e Fluminense.
10: Eu acho que o melhor caminho, né, para quem quer ter o gramado natural é ter o gramado que tem na Arena do Corinthians, né? Que é um gramado híbrido. Então a grama ela fica mais fixa porque ela se fixa em fibras sintéticas, né? Então o gramado é praticamente todo natural, mas ele tem algumas fibras sintéticas onde a grama natural se interliga, né? Ela se amarra, como se fosse pega uma planta que sobe parede, né? Que sobe muro, aquela que vai grudando e tal. Então a grama se entrelaça a esses fios sintéticos. E ela consegue permanecer por mais tempo, né? E a manutenção também é mais tranquila. Acho que seria essa a solução. Eu não sou dessa área, né? Mas a gente vai. Eu estudo bastante, né? Eu li quando deu problema lá no gramado do Corinthians, como era feito o gramado do Corinthians, entendi isso. E acho que é uma saída legal para quase todos os clubes. Você tem um gramado híbrido. Porque no Brasil a gente tem vários estádios que servem a vários eventos. Então, além de Flamengo e Fluminense, que jogam no Maracanã, algumas vezes o Vasco tenta jogar lá, às vezes consegue com liminar, às vezes não consegue. Vai ter NFL,
3: né, seleção, né?
10: No Maracanã, 27, tem seleção. É. No estádio do Fortaleza, no Ceará, lá no Castelão, tem dois times jogando. Então, assim...
9: São dois dos estádios mais catastróficos nesse sentido, né? O Castelão... E sim, o Maracanã, sim. E justamente por dois times dividirem.
11: Ou até.
9: Essa rotina de jogos.
11: Pegando, né, uma carona aí no que falou o Léo, conversei com uma pessoa bem importante no Flamengo hoje para questionar o porquê do estado do gramado, né? Essa pessoa me falou, eu não estou no Rio de Janeiro, então eu confio na pessoa que me falou isso. Que chove no Rio faz 23 dias. Não o tempo todo, evidentemente, mas em algum momento do dia, né? De fato, no Sudeste o tempo está horroroso, né? Nesses últimos tempos aí. E que o número de jogos no Maracanã deve bater 77 nesse ano. Porque Flamengo e Fluminense jogam no Maracanã e tal. Então essa pessoa até usou o termo. Tem que torcer aí para Papai do Céu... arrumar aí o tempo por uma semana. Essa pessoa acredita que em uma semana o gramado está em melhores condições, ou estará em melhores condições. Mas eu acho que é lamentável que duas equipes que estejam disputando um jogo de quartas de final da Libertadores tenham de atuar nesse tipo de gramado, né? Um gramado absolutamente horroroso para esse jogo entre Independiente del Valle e Flamengo.
9: E impacta diretamente, né? Num time tão técnico como o Flamengo, você jogar num gramado que não vai te dar a melhor condição para sua troca rápida de passes, enfim, para tudo que o Flamengo hoje apresenta, com os jogadores que tem, pode ser algo que atrapalhe uma semifinal de Copa Libertadores contra o Estudiantes, que é um time que gosta da catimba, a gente sabe como é o time argentino. Uma sequência decisiva também de Campeonato Brasileiro. Impacta o Fluminense também, que vai pegar o Palmeiras agora na semifinal da Libertadores. Enfim, a grande questão é que pelo calendário de 2026, parece que não haverá esse tempo hábil, né? Porque temos a pausa para a data FIFA, mas o estádio depois já é entregue também justamente para a realização da partida da NFL no Maracanã. Então, pelos jogos que a gente já tinha previsto de Flamengo e Fluminense e também pela NFL, acho que a condição melhor talvez fique aí, quem sabe, para 2027 nessa troca do gramado, enfim, uma nova grama que será instalada no Maracanã. 10 horas 44 minutos, 5 minutos agora para as notícias da sua cidade e região.
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2: 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Pediu ao vivo.
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3: Dez horas 52 minutos, senhores. Amanhã a gente vai ter um jogo importante também no estádio do Morumbi, né? São Paulo Internacional. É um Colorado que tá na corda bamba, né? Com a corda no pescoço ali na zona de rebaixamento, 18ª colocação. São Paulo até com as duas vitórias seguidas no Brasileirão, né? Antes da derrota para o Palmeiras deu uma distanciada, mas de certa maneira também já não se livrou ainda completamente desse risco de rebaixamento. O que esperar, Bernardo Ramos, desse São Paulo Internacional que vão duelar amanhã, 9 da noite, no Morumbi, também com transmissão da Band News FM?
5: Se a gente for pegar o recorte dos últimos jogos do São Paulo, os últimos, 5 jogos do São Paulo, é até uma amostra auspiciosa em relação ao que o São Paulo havia mostrado anteriormente, né? Claro, tem um jogo contra o Boca Juniors no Morumbi, que foi um horror. Mas o jogo contra o mesmo time argentino, chineses, na Bombonera, pelo menos o início dele foi bom. O São Paulo não fez um mau primeiro tempo na Bombonera. Longe disso, aliás. O segundo tempo, não. Mas o primeiro tempo foi bom. Contra o Atlético Mineiro, já apresentou uma melhora em relação à partida contra o Bragantino. E contra o Bragantino, já havia apresentado também uma evolução na comparação com a partida anterior contra o Coritiba, né? Tem aí uma derrota para a Chapecoense no meio do caminho e tal, mas o São Paulo pelo menos voltou a ganhar jogos, né? Então tem uma questão aí de melhora. O time saiu do 0 para o 3, melhorou. Uhum. E o Internacional é muito ruim. O time do Inter não tem absolutamente nada. Um time que perdeu para o Santos, por exemplo, no Beira-Rio por 3-2. Chegou a estar perdendo por 3-0, né? E é engraçado que esse time do Internacional eliminou o Corinthians da Copa do Brasil. Então eu vejo o São Paulo com ligeiro favoritismo para o jogo de amanhã.
3: Léo Fontes, e aí, favoritismo mesmo que ligeiro para o São Paulo no jogo de amanhã contra o Inter?
6: Não, acho que não. Acho que tá meio a meio ali. O São Paulo
3: ruim para os dois lados, né?
6: Ruim para os dois lados. Porque o Inter também é uma equipe que gosta de contra-atacar, né? Jogar fora de casa muito fechado. Eu acho que o São Paulo realmente vive um momento melhor, como disse o Berna, mas não é um time confiável. Acho que essa é a palavra, não é confiável.
3: 6 minutos para as notícias da sua cidade e região.
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9: É inevitável não comentar hoje um dos assuntos mais debatidos da semana, a partir do alerta feito por Jacob Coxon, ex-pesquisador da Anthropic, empresa de inteligência artificial responsável pelo Cloud. Depois de trabalhar também na OpenAI, Coxon deixou a Anthropic fazendo um alerta muito forte sobre os riscos do desenvolvimento acelerado da inteligência artificial. A repercussão foi enorme e levou novamente alguns dos principais empresários do setor a defenderem uma desaceleração no desenvolvimento dos sistemas mais avançados de IA. Não resta dúvida de que aquilo que estamos vendo e experimentando com esses agentes de inteligência artificial traz riscos importantes para a humanidade. E não estamos falando apenas daquele cenário mais assustador, chamado por alguns de singularidade, no qual os sistemas de IA poderiam adquirir um grau de autonomia capaz de escapar ao controle humano. Antes mesmo de chegar a esse limite extremo, existe um problema concreto diante de nós. Esse desenvolvimento tecnológico ocorre em meio a uma acelerada disputa geopolítica, especialmente entre os Estados Unidos e China, enquanto boa parte do restante do mundo assiste a essa corrida sem possuir ainda infraestrutura, capacidade tecnológica ou soberania suficientes para enfrentá-la. E não se trata de escolher um lado ou outro nessa disputa. Como temos alertado há muitos anos, inclusive nos nossos comentários aqui na Band News FM, não podemos aceitar que o desenvolvimento de uma tecnologia com tamanha repercussão sobre a humanidade fique concentrado nas mãos de poucas empresas trilionárias que concentram enorme riqueza e, por óbvio, poder. São, de uma maneira geral, as mesmas grandes corporações que já expandiram seus tentáculos por toda a sociedade por meio das plataformas digitais que já conhecemos: Google, Amazon, Meta, Apple e Microsoft. Durante muito tempo, essas empresas cresceram e passaram a interferir profundamente na vida social, econômica, política e cultural com muita pouca regulação pública. Repetir esse modelo agora com a IA seria ainda mais perigoso. Por isso, esse debate é fundamental. Precisamos avançar na construção de uma governança pública, democrática e internacional da inteligência artificial, com participação dos estados, da sociedade civil e da comunidade científica. O que certamente não podemos é aceitar que as próprias empresas que desenvolvem essas tecnologias sejam elas mesmas aquelas que definam, sozinhas, as regras para controlá-las.
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11: Certeza, nesta vida só existe uma, mas evitamos falar seu nome. Vai que a danada chega antes da hora e coloca um ponto final na nossa história. Mesmo assim, insistimos em procurar certezas, talvez porque ficar na incerteza nos cause angústia. Quando não sabemos o que esperar, buscamos respostas que nos dê um chão seguro para caminhar, não é? Mas o que acontece quando encontramos uma suposta certeza? Às vezes, ela traz alívio, outras vezes fecha a questão antes de compreendermos o que está acontecendo. E, nesse movimento, corremos o risco de nos acomodarmos diante de respostas nem sempre satisfatórias ou coerentes. Cá entre nós, a vida parece ter pouca intimidade com supostas certezas, porque ela acontece muito mais no território do imprevisível e das possibilidades. É a incerteza que mais se faz presente na vida. É certo que ela nos tira do lugar conhecido e nos provoca a fazer um movimento incerto.
3: Horas da noite, senhores. Vamos nessa, então. A gente tá de volta aqui no sábado, no domingo. Tem muito futebol da Band News FM pra você, ouvinte. E a gente volta, hein, Bernardo Ramos? Valeu, um abraço.
5: É isso, sextou.
3: Sextou.
5: Sextou. Sextou.
3: Cuidado com o seu sextou, hein, Léo Fontes?
6: Não, tô tranquilo. Amanhã, tá inclusive, tranquilo? Estarei no Morumbi, né? Pra
3: isso, estaremos juntos.
6: Importante, né? Do São Paulo.
3: Marcelo Duó narra, você comenta, Aline Fanelli nas reportagens e eu estarei por aqui na apresentação e no plantão.
6: Muito bem, como sempre.
3: A partir das 8h30 da noite.
6: 8h30, mudou?
3: 8h30. Por quê? Na
6: escala
3: do horário?
6: Tava 8.
3: Tá, eu vou confirmar então.
13: Eu vi 8h30 também.
3: Eu acho que é 8h30. Depois será do Jornal da Band, tá
6: será
3: bom?
6: Será que eu estou...
3: Possivelmente.
6: É, então tá bom.
3: Termina o Jornal da Band e a gente abre a jornada esportiva aqui de São Paulo Internacional para a parte
6: então. Um abraço a todos.
3: Um abraço. Valeu, Lucas Belotti.
13: Eu continuo por aqui, isso. Eu não vou abandonar o ouvinte não. Vocês
3: vai
13: sextar
3: só meia-noite.
13: Vocês carreguem esse peso.
3: Valeu, pessoal. Amanhã estamos de volta, hein? Abraço a todos. Fui!
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2: Onze horas e 3 minutos, 11h13 é o que marca agora o horário de Brasília. Seja muito bem-vindo, seja muito bem-vinda à programação Band News FM. Nesses últimos minutos, não é nem nessas últimas horas, porque já são minutos que faltam para a viradinha do dia, hoje ainda 18 de setembro de 2026, e o Lucas Belotti sigo com você até exatamente a viradinha no calendário para dia 19, meia-noite, mais precisamente, com a atualização dos principais destaques do dia.

0: O ministro Gilmar Mendes, do Supremo Tribunal Federal, decide que o decreto que reajusta o valor do benefício do Bolsa Família não fere as regras eleitorais. Ele defende que o aumento concedido é apenas uma atualização dos valores pelo critério de correção monetária. A Advocacia Geral da União pediu que a Corte reconhecesse que o decreto que reajustou em 15,04% os valores do Bolsa Família é constitucional. O pedido ocorreu em meio às críticas ao governo, porque a medida foi adotada há poucos dias do primeiro turno das eleições. O candidato à presidência da República, Renan Santos, pediu à TSE a suspensão do aumento, alegando que a finalidade é eleitoreira. A ação ainda não foi analisada pelo tribunal. Uma pesquisa da Datafolha, divulgada nesta sexta, mostra que 38% dos eleitores consideram que a crise do STF prejudica a campanha de Lula, enquanto 31% acreditam que, na verdade, Flávio Bolsonaro é o mais afetado. 5% dos entrevistados afirmaram que o cenário na corte prejudica todos os candidatos. Já para 25%, a situação do STF não afeta absolutamente ninguém. 14% não souberam ou não opinaram. O levantamento ouviu 2.000 pessoas entre os dias 15 e 16 de setembro. Margem de erro de 2 pontos percentuais para mais ou para menos. Nível de confiança, 95%. Número de registro nos TSE é BR-0429-2026. Hora da gente acionar nossa reportagem com outros destaques desta sexta-feira. Um levantamento aponta possíveis novas irregularidades durante o governo de Cláudio Castro, no Rio de Janeiro. João Boeri tem mais informações.
1: Auditorias enviadas pelo governo do Rio ao Ministério Público levantaram suspeitas em contratos que, somados, chegam a R$ 2,6 bilhões. 30 levantamentos referentes à gestão do ex-governador Cláudio Castro foram concluídos na área administrativa. Em um dos casos, a auditoria chegou ao nome do ex-secretário de Estado das Cidades, Douglas Ruas, do PL, atual pré-candidato ao governo, e do deputado federal Altineu Cortes, também do PL. Em nota, o presidente da Alerge, Douglas Ruas, ressaltou que o próprio documento produzido pela CGE e pelo GSI recomenda o aprofundamento das análises e que, diante disso, pediu que todos os procedimentos sejam apurados e que todos sejam ouvidos. O deputado disse que não cometeu nenhuma irregularidade.
0: O governo dos Estados Unidos começa a enviar drones avançados de ataque para a América do Sul, com o objetivo de apoiar operações militares contra cartéis de drogas. A movimentação faz parte do plano de dominação do hemisfério ocidental traçado pelo presidente Donald Trump e ocorre depois de o país anunciar uma campanha militar terrestre contra o narcotráfico. Onze horas e sete minutos. Nesse horário, às sextas-feiras, você já sabe quem vem aí. 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
4: O programa de hoje vai para o meio da maior floresta tropical do planeta. Passamos 3 dias fazendo experiências proporcionadas pelos viajantes que escolhem se hospedar em um hotel de selva. Partiu Amazônia!
5: Esse passeio de canoa, que eu considero um dos mais especiais, você se conecta com a natureza, tem em todos os pacotes.
6: Essas raízes achatadas, né? Raízes tabulares, nós chamamos aqui de sapopema.
7: E essa é a lavinha, e ela é extremamente proteica. Então você pega essa lavinha, morde, come.
6: Tudo que o índio come é com farinha. Seja peixe com farinha, carne com farinha, café com farinha.
7: Eles andam em círculo e voltam sempre para o mesmo lugar. Os nativos dizem que isso faz parte do encanto da jiboia.
4: O relógio marcava 7 horas da manhã em ponto, quando a van veio nos buscar no centro histórico de Manaus. Era o início de uma jornada que pode durar até 3 horas para percorrer os mais de 100 quilômetros até o meio da floresta amazônica. E a partir de agora, você vai começar a entender por que esse tempo passa rápido e por que faz parte de toda a experiência. Tudo começa no porto do Ceasa, onde pegamos a nossa primeira embarcação. E aqui vale dizer que o hotel recomenda que cada hóspede leve uma mala pequena ou média, além de uma mochila. O barco vai passar pelo famoso Encontro das Águas. E esse é só o primeiro momento emocionante da viagem. Depois de cruzarmos os rios Negro e Solimões, chegamos ao porto de um município chamado de Careiro da Várzea. Ali, a viagem passa a ser em um confortável ônibus rodoviário do próprio hotel. Essa etapa do trajeto, com direito à parada para banheiro e compras rápidas em um supermercado, dura pouco mais de uma hora. E aí começa a parte mais bonita do percurso entre Manaus e o Juma Amazon Lodge. Um simpático barco inicia uma jornada por meio de garapés, riachos e rios no meio da floresta, em plena selva amazônica. Eu provavelmente vou falar isso mais de uma vez no episódio de hoje, mas a nossa viagem foi feita no início do mês de agosto, no chamado verão amazônico. Os rios estavam apenas começando a baixar. Então, navegamos por lugares de uma beleza indescritível, muitas vezes na altura da copa das árvores. A navegação muda de acordo com a época do ano, porque, simplesmente, alguns lugares que passamos, por exemplo, vão estar secos entre meados de setembro ao final de novembro. No nosso caso, demoramos, nesta embarcação, menos de 1h20 para chegar ao hotel. E eu ainda estava encantado com a beleza da Amazônia. Chegamos em um grupo de 10 ou 12 hóspedes, a maioria esmagadora de estrangeiros. Com deliciosos sucos de frutas frescas e locais em mãos, ouvimos atentamente ao briefing inicial com informações básicas sobre como vai funcionar a nossa hospedagem. Hora, então, de começar a explorar tudo.
8: O hotel inteirinho é construído sobre palafitas. Então, a gente vai passeando, todos os caminhos estão sobre as águas. Eu estou indo agora para o meu quarto, para a minha cabana. Ali é um dos corredores principais. Ali atrás fica o restaurante e são caminhos construídos sobre palafitas, eu repito, sobre as águas. E o interessante é que nós estamos gravando no início do mês de agosto. A gente está começando a época seca. Não choveu, não caiu uma gota de água. Eles disseram que não caiu uma gota de água aqui há mais ou menos 15 dias. E o rio está começando a baixar. Curioso é que a gente vai se sentindo cada vez mais alto nas nossas cabanas, né? As cabanas vão ficando mais próximas da água na época da cheia e, claro, vão ficando mais distantes, mais altas na época da seca. É bom você saber também que, dependendo da época que você vier para cá, a paisagem muda, a vegetação muda, a chance de ver vida também muda. Nesse momento, por exemplo, hoje de manhã, vários golfinhos. Golfinhos não, botos, né? Vários botos. Botos rosas, botos cinza. Então, é uma época que eu vi interessante para ver boto e macaco, né? Quando tá cheio, o macaco, a copa da árvore fica mais perto. Então, a gente tem mais possibilidade de ver macacos. Agora, na época da seca, que o rio vai secando, os animais, outros animais, felinos e outros animais, tendem a ir procurar a beira do rio para poder tomar água. E aí a chance de você encontrar outros animais também cresce. Então, resumindo, duas experiências completamente diferentes são no verão amazonense, quando a gente tem seca e praticamente não chove, ou então no inverno, quando chove bastante e os rios estão bem altos.
4: Atualmente o hotel conta com 20 cabanas, a maioria com ar-condicionado, algumas ainda com ventiladores, apesar de já haver um projeto de remodelação completa. Cabanas de todos os tipos e para receber diversos perfis de viajantes. Nós ficamos em uma cabana bastante espaçosa, redonda, para um casal, com uma cama king no centro, além de sofá, armários, mesa com máquina de café, muito conforto. Separado por uma porta está um enorme banheiro privativo completo, com box e a varanda. Uma super varanda, com rede, cadeiras, espreguiçadeiras e de frente para o rio. De novo, no meio da selva amazônica. Então, recapitulando, saímos do nosso hotel boutique no Centro Histórico de Manaus às 7 da manhã. Pegamos outros hóspedes pelo caminho. depois barco, ônibus, outro barco, lindíssimas paisagens e uma viagem inesquecível pela floresta amazônica. Chegamos ao hotel de selva pouco depois das 11 horas da manhã. Conhecemos a nossa cabana e o nosso guia.
6: Seja muito bem-vindo, meu nome é Marcos Vinícius, sou guia de selva no Juma Amazon Lodge. Eu sou nativo da região, eu trabalho há 17 anos já no Juma.
4: O excelente guia Marquinho vai nos acompanhar em todos os passeios e expedições. A dinâmica neste hotel de selva é essa. O seu grupo é apresentado a um guia, que vai ser o seu grande amigo até o final da hospedagem. E eu pergunto a ele quais são os tipos de experiências que eles costumam oferecer.
6: Tem a canoagem, nós temos passeio noturno. No dia seguinte, temos o alvorecer, que é o amanhecer na floresta. Retorna, tomamos café. Após o café, 8h30, fomos fazer uma trilha. Período da tarde, da pesca da piranha. No dia seguinte, temos outra trilha com churrasco na floresta. À tarde, a visita à casa do nativo. No quarto dia, teremos plantar uma árvore. E à tarde, a visita à árvore da Samaúma, a árvore do Avatar. Tem a escalada, uma tarde ou amanhã livre, para poder aproveitar um pouco da piscina, né, do hotel.
4: Vale ressaltar que todas essas experiências já estão incluídas na sua diária e que o Marquinho fez um resumão do que os hóspedes podem fazer ficando alguns dias. O calendário de atividades é adaptado de acordo com o número de noites que você vai ficar no hotel. O guia, pode apostar, vai acabar virando o seu melhor amigo. Ele vai, inclusive, acompanhar o seu grupo nas refeições, contando histórias e tirando dúvidas. Tudo incluído na diária.
9: Então, nesse momento, as nossas refeições são assim. Das 7 às 8 da manhã é o café da manhã, aí depois, 8h30, já tem a primeira excursão do dia. Se não tiver a excursão do amanhecer, que pode ser que tenha, e depois, o horário do almoço, da meio-dia a 1h da tarde, aí você tem até um tempinho para poder curtir o hotel, e o horário do jantar. O horário do jantar, neste momento em que a gente está por aqui, das 7 às 8 da noite. Então, 7 às 8 da manhã, café da manhã, meio-dia a 1h da tarde, o almoço, 7 às 8 horas da noite, o jantar.

0: de novo, muito bem servidas e, claro, com produtos locais e também produtos que a gente está bem acostumado a comer. Estou entrando aqui no almoço e agora eu vou almoçar nesse caso.
1: O restaurante também fica dentro de uma enorme cabana, com telas transparentes viradas para o rio. E a comida?
0: No meu primeiro almoço por aqui, eu vou provar um pirarucu de casaca. O que seria o pirarucu de casaca? Porque tem que estar elegante. É a forma de preparo. Ele é um preparo muito parecido com o que a gente conhece como bacalhau. Ele é salgado e seco para ele poder durar mais. Eu estava conversando com o guia, esse tipo de ação tem se perdido cada vez mais com a chegada da energia elétrica. Então você consegue guardar o pirarucu ou com gelo ou numa temperatura muito baixa. Eles têm feito cada vez menos esse bacalhau de pirarucu. Vou provar agora.
1: Depois da nossa primeira deliciosa refeição no hotel, resolvemos explorar mais um pouco. De novo, estamos sobre palafitas, inclusive nos corredores abertos, entre a recepção, o restaurante, as áreas comuns e as cabanas, no meio da floresta amazônica.
0: Além de escutar o som, de sentir o cheiro da natureza, isso já é um lazer que não existe em nenhum outro lugar do mundo, aqui eles também oferecem uma piscina. Mas não é qualquer tipo de piscina. É uma piscina que fica à beira do rio e que utiliza a própria água do rio. Ali tem umas pessoas curtindo a piscina, curtindo a sombrinha, à beira do rio. Ela tem 2 metros de profundidade e ela tem um ótimo espaço para você poder nadar no rio com toda a segurança, porque tem uma rede. Então impede algumas criaturas de virem por aqui. Não tem problema de ter piranha, de ter jacaré, de ter nada, porque tem uma rede que impede aquela belíssima piscina ali de chegar até as pessoas nesse lugar maravilhoso.
1: A piscina é realmente daquelas que podem entrar facilmente em listas das mais belas e originais piscinas de hotéis do mundo. E se tiver curiosidade, é possível acompanhar o nosso programa com imagens na Fast TV, nos televisores Samsung, LG e TCL no canal da Band News FM. Temos também o Partiu Band News no YouTube. Episódio de hoje, gravado em um hotel de selva, vai para a primeira rápida parada. E eu te espero no meu Instagram, hein? Cadê o Coutinho? Vai ser muito legal te encontrar no meu Insta. Cadê o Coutinho? Voltamos já!

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2: A nossa ouvinte, Giovana Marconde, escreve contando que quando o cachorro dela dorme, ele começa a movimentar as patas feito um maluco e mexer os olhos. Manu, ele está sonhando, né? Mas por que mexe tão forte as patas? Giovana, seguinte, muito provavelmente ele está numa fase do sono em que os sonhos acontecem com uma maior frequência. Sim, eles sonham. Os cães, assim como nós, passam por diversos estágios do sono, incluído o chamado sono REM, que é aquela fase que é associada com uma atividade cerebral intensa e aos sonhos. Durante o sono, você pode observar as patinhas se mexendo, os olhos se movimentando por baixo das pálpebras, pequenos tremores e até choramingos e latidinhos. Agora, será que ele está sonhando exatamente que está correndo atrás de uma bolinha? Isso a gente não vai conseguir saber ao certo. Mas o que a gente sabe é que o cérebro dos mamíferos, durante o sono, pode reprocessar experiências vividas enquanto eles estavam acordados. E olha, uma dica: se ele estiver fazendo esses movimentos tranquilamente enquanto dorme, normalmente não há necessidade de acordá-lo. Quer dizer, vamos lá, mais diretamente, não acorde, deixa ele processar, rever, revisitar todas as emoções que ele passou durante o dia. É assim que eles descansam, que dá aquele sono que restabelece, sabe? Participe também da nossa coluna enviando sua dúvida para elbicho@bandnewsfm.com.br ou então pelo meu Instagram, Manu Carsten.
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0: Seguimos junto na programação Band News FM com mais uma rodada da atualização dos principais destaques do dia. O presidente Lula afirma que não aceita a classificação feita pelos Estados Unidos do PCC e do Comando Vermelho como organizações terroristas. Em um discurso, o candidato do PT à reeleição disse que terrorismo foi o 8 de janeiro e o planejamento de assassinato de autoridades no contexto da trama golpista. O presidente deu as declarações ao participar de um evento de apresentação de ações integradas de segurança pública no Rio de Janeiro. O governo federal define como serão disponibilizadas canetas emagrecedoras no SUS. Fala, Márcio Rocha.
1: 14 tipos de canetas emagrecedoras já estão registrados no Brasil, o que deve fazer o custo do medicamento cair já nos próximos meses, de acordo com o ministro da Saúde, Alexandre Padilha. Segundo o governo, os medicamentos que custavam entre R$ 1.700 e R$ 2.000 agora já estão entre R$ 300 e R$ 400 na farmácia, o que aumenta a possibilidade de acesso à população. A fala foi feita depois que o presidente Luiz Inácio Lula da Silva confirmou que esse tipo de medicamento, utilizado no combate à obesidade, será incorporado ao Sistema Único de Saúde. Ainda segundo o ministro, apesar da oferta, o medicamento será oferecido de forma responsável, com base em estudos e na definição de um protocolo clínico.
0: Um criminoso condenado no Rio de Janeiro volta a ficar preso após cometer um novo crime. Informações que chegam direto do Rio de Janeiro, fala Vinícius Calisto.
2: A Justiça do Rio só considerou os últimos 12 meses para atestar bom comportamento e conceder liberdade condicional ao criminoso que matou a facadas um adolescente de 16 anos em São João de Meriti, na Baixada Fluminense, na última quarta-feira. Fabrício Matheus da Silva, de 27 anos, foi solto em junho deste ano e já tinha fugido do sistema penitenciário duas vezes, mas o fato não foi levado em consideração na decisão da juíza Beatriz de Oliveira Monteiro Marques. O criminoso era condenado a 10 anos de prisão. Fabrício Matheus da Silva vai responder por homicídio doloso quando há intenção de matar. A reportagem da Band News FM aguarda um posicionamento do Tribunal de Justiça do Rio e do Ministério Público Estadual, que deu parecer favorável à defesa do criminoso para a liberdade condicional.
0: O Banco Central aprova mudanças que permitem o uso do Pix automático em conta salário, medida que possibilita trabalhadores autorizarem pagamentos recorrentes como mensalidades, também contas de consumo diretamente por esse tipo de conta citada. A autorização começa a valer no dia 1º de julho de 2027. A instituição também criou algumas regras para a cobrança híbrida, que reúne boleto bancário e QR Code do Pix em um mesmo documento, e também endureceu alguns critérios para entrada e permanência de instituições nesse mesmo sistema. Onze horas e 26 minutos é o que marca agora o horário de Brasília. Você fica a partir de agora com o segundo bloco do Partiu Band News.
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4: De volta com o nosso programa de hoje, gravado em plena floresta amazônica. Nós fomos convidados para curtir a experiência de se hospedar em um hotel de selva, uma maneira confortável e segura para fazer expedições e sentir aquela energia desse lugar mágico.
5: E aí eu fico imaginando que você queira saber quais os tipos de atividades que você vai fazer aqui no hotel. Vai depender de quantas noites você fechar o seu pacote. A partir de 2 noites, você vai fazer algumas atividades. A partir de 3 noites, outras atividades. 4 noites e assim por diante. Quanto mais tempo você ficar por aqui, mais atividades você vai fazer. São atividades que são realizadas no espaço do hotel, mas principalmente utilizando de barquinhos e saindo, explorando toda a região, sentindo o cheiro da Amazônia, observando a vida animal, observando nativos, como vivem as pessoas, os ribeirinhos. Então, eu indico que se você tiver condições, se você tiver tempo, reserva um tempo para você, vai ver um pôr do sol, vai ver um nascer do sol, vai explorar o hotel, descansar, desconecta um pouquinho. E pessoas como o Marquinho aqui que vão te levar para lugares incríveis. Só um trajeto entre um passeio e outro já vale muito a pena. E agora eu vou parar de falar porque o sol está se pondo ali na frente.
4: Acompanhar um inigualável pôr do sol na floresta, ou então o alvorecer, são apenas algumas das atividades inesquecíveis desse tipo de viagem. Como já cheguei a mencionar, a nossa visita aconteceu no início do verão amazônico, quando dificilmente chove e as águas estão baixando. Observamos rios bastante cheios, proporcionando a chance de navegar próximo à copa das árvores. Um dos passeios mais populares do hotel é justamente remar em uma canoa.
6: Esse tipo de passeio, essa atividade, é algo para você sentir a força da natureza, para você se conectar com a selva amazônica. Você não precisa sair remando, correndo, rápido. Até agora há pouco, quando a gente estava com o nosso guia, ele deixou a gente um pouco mais à vontade. Eu até parei de remar em alguns momentos, quando a gente entrou ali. Estamos no início do mês de agosto, está começando a esvaziar o rio, então ainda está bastante alagada a floresta. E essa é a época em que a floresta está alagada, em que dá, é possível fazer essa atividade ali em meio às raízes, próximo à copa da árvore. É, em alguns momentos a gente ficou em silêncio, até parou de remar para poder, de novo, usar esse termo, se conectar com a natureza. É algo indescritível desse lugar, dessa parte do nosso continente, do nosso país. Você está no coração da selva amazônica, você está distante da cidade, sentindo toda essa energia.
4: Se eu tivesse de convencer alguém a visitar a floresta amazônica em uma imagem, eu acho que eu mostraria justamente eu e o guia remando e passando entre galhos, raízes e árvores. O hotel que ficamos hospedados no meio da selva é banhado pelo rio Juma. Como já comentei, áreas comuns, recepção, restaurante, corredores e cabanas estão sobre palafitas. Então as nossas expedições são feitas em embarcações que saem do pier.
7: Francisco Orlando dos Santos, mais conhecido como Chico Preto. Tá? Toda a região me conhece só como Chico Preto.
4: Visitar a comunidade onde mora a família do simpático Chico Preto é um dos passeios mais bacanas e interessantes. Basicamente, vamos aprender hábitos alimentares dos caboclos, os ribeirinhos, que são fruto da miscigenação entre indígenas e europeus, nativos que vivem dos recursos da floresta e dos rios.
7: Tudo que o índio come é com farinha, seja peixe com farinha, carne com farinha, café com farinha.
4: Farinha extraída da mandioca brava.
7: Por isso que é escolhida essa mandioca para a mesa do índio, porque ela faz os 100%. Faz o pé de moleque, que nós chamamos que é um bolozinho na palha da banana. Tá? O que você chama de tapioquinha, nós chamamos de beiju, porque nós assamos nesse forno grande, tá? E nós fazemos ele aqui.
4: Enquanto conversa com os visitantes, Chico Preto vai mostrando tudo na prática. A atividade, na realidade, começa com o nativo mostrando a mandioca brava recém-colhida. E aí ele vai no passo a passo.
7: Então eu vou fazer tudinho aqui certinho para quando vocês verem. Vocês estiverem assim comendo aquela tapioquinha, né? Aí diz assim, olha de onde é que sai a nossa goma que faz a nossa tapioca, né?
4: O ribeirinho vai nos ensinando tudo, sempre explicando a importância de cada etapa com uma didática cativantemente simples e clara. A mandioca brava carrega cerca de 100 miligramas de toxina por quilo e o consumo desse veneno pode causar intoxicações graves e até a morte nos seres humanos. Para nós é meio assustador, mas para o Chico Preto é só mais um dia na Amazônia.
7: A gente passou por uma vida aqui meio difícil, né? Financeira, né? De viver.
4: Quando ele soube que estávamos gravando um programa de viagens, Chico Preto fez questão de contar como o turismo transformou a vida de alguns ribeirinhos e até da própria floresta.
7: O suíço que foi o dito que chegou para cá em 80 com o hotel, aí achou que a gente estava fazendo coisa errada. Realmente a gente estava fazendo, né? Estava fazendo desmatação.
4: Foi um suíço, o primeiro a apostar no poder do turismo para diminuir o desmatamento e melhorar a qualidade de vida dos nativos. Após o primeiro hotel, veio outro, e depois mais outro. O ecoturismo foi crescendo e lugares que antes estavam praticamente destruídos foram retomados pela força da natureza.
7: Cresceu muito a nossa região, porque as pessoas vêm atrás de emprego, né? E já tinha e foi desenvolvendo. E esse Juma, para nós indígenas aqui, ele é um pai e uma mãe, porque ele gera emprego, tanto para as pessoas que que trabalham em parte de carpintaria, as pessoas que trabalham cozinheiro, ela só pega um profissional na cidade quando não tem aqui. Assim, o dinheiro que vocês pagam ali, outros pagam, tudo chega no indígena, no ribeirinho. O dinheiro de vocês circula também na nossa mão, né? Porque a gente trabalha, a gente faz o abacaxi, planta. O abacaxi hoje que vocês comem lá vai daqui, né?
8: Depois dessa aula com o Chico Preto, ele nos convidou para tomar um café, café colhido, torrado, moído, aqui mesmo, na comunidade, com cará. É mais ou menos como que a gente conhece a batata doce roxa.
9: Cafezinho, bom papo, ensinamentos, caboclos e muita história para contar. A visita à casa do nativo é um dos passeios mais completos oferecidos pelo Hotel de Selva. De volta à enorme área de propriedade do hotel, pegamos o nosso barquinho para apreciar o pôr do sol de um lugar bastante especial. Uma pequena trilha leva os hóspedes para uma estrutura vertical. Basta subir as escadas para observar a floresta amazônica do alto.
8: Esse mirante tem 32 metros de altura e fica dentro da propriedade do hotel. Um lugar perfeito para você avistar toda a região em qualquer hora do dia, mas ainda mais especial no pôr do sol.
9: É impressionante como esse lugar é maravilhoso de todos os ângulos. Dali de cima já tínhamos uma visão espetacular, mas eu aproveito para subir o nosso drone. O verde na selva, o sol dourado refletindo nas águas. Uma maneira perfeita para encerrar mais um dia na Amazônia. Encerrar? Calma que ainda tem mais aventura. Depois do jantar, encontramos o nosso guia e fomos direto para o barquinho mais uma vez. Estava bastante escuro.
8: Hora da focagem noturna. A gente tá ali com o nosso guia, Marquinho, ali atrás. Você nem sei se dá pra ver, nem sei se tá aparecendo. Tá a luz ligada na minha cara. E graças ao a lanterna, a iluminação, a gente vai tentar, por meio dos olhinhos que brilham, encontrar jacarés, algumas aves ou outros animais aqui no meio da Amazônia.
9: Vimos algumas aves e jacarés, desde filhotinhos até alguns maiores. Mais do que observar animais, é a emoção de navegar na floresta tropical alagada de noite. Por pelo menos duas vezes, o guia apagou as lanternas e ficamos no mais absoluto silêncio, só escutando o som da natureza. Tem curiosidade para saber mais? Ver algumas imagens da nossa experiência em um hotel no meio da selva amazônica? Cadê o Coutinho? Eu coloco muitas fotos e vídeos no meu Instagram. Cadê o Coutinho? O programa de hoje vai para a segunda rápida parada. Voltamos já!

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0: Centenas de denúncias de assédio eleitoral no trabalho são registradas. Mais informações sobre o que se trata essa denúncia e também como se prevenir e denunciar esse tipo de abuso chegam com o repórter David Cardoso.
1: Somente em 2026, o Ministério Público do Trabalho recebeu 406 denúncias de assédio eleitoral no ambiente profissional em todo o país. Sudeste e Nordeste concentraram os maiores números, 142 e 106 casos, respectivamente. Na Bahia, foram 18 denúncias, sendo Salvador a cidade com a maior parte dos registros. O MPT considera assédio eleitoral pressionar ou constranger trabalhadores por suas escolhas políticas, inclusive com ameaças, benefícios ou exigência de apoio a candidatos. Segundo o procurador Igor Souza, muitos casos também envolvem propaganda eleitoral irregular.
2: Nós identificamos, a partir de um levantamento que fizemos com a utilização de inteligência artificial, que muitos dos casos que chegaram ao Ministério Público do Trabalho estão relacionados à propaganda eleitoral irregular, especialmente quando a estrutura da empresa ou do órgão público é utilizado para promover candidatura ou para pressionar trabalhadores a manifestar apoio político. E aí é importante lembrar que o TSE, o Tribunal Superior Eleitoral, proibiu expressamente o uso da estrutura empresarial para obter vantagem eleitoral.
1: Também é considerado abuso obrigar o trabalhador a declarar em quem pretende votar. Segundo o Tribunal Superior do Trabalho, 67,4% dos casos ocorreram por meios virtuais, principalmente pelo WhatsApp, usado para monitorar trabalhadores e pressioná-los a publicar propaganda política nas redes sociais. Igor Souza reforça a orientação.
2: O assédio eleitoral ele pode acontecer tanto presencialmente quanto no ambiente virtual, né? Ele pode acontecer dentro do espaço da empresa, mas também por WhatsApp, por e-mail, por redes sociais. E os meios digitais eles têm tido um peso muito expressivo, né? Isso mostra que o assédio eleitoral não termina quando o trabalhador sai fisicamente da empresa. Ele pode acontecer também nessas mídias digitais e o Ministério Público do Trabalho está muito atento a esse tipo de prática.
1: Além de prevenir a prática, as empresas também devem adotar políticas para combater o assédio eleitoral. A orientação é que o trabalhador que identificar a prática preserve provas antes de fazer a denúncia. As denúncias podem ser feitas ao Ministério Público do Trabalho pelo site prt5.mpt.mp.br ou pelo aplicativo Pardal do Tribunal Regional Eleitoral.
0: 11h42, em 45 segundos a gente volta com mais um giro dos principais destaques do dia.
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0: A defesa de Daniel Vorcaro volta a pedir liberdade para o ex-banqueiro. Afonso Marangoni tem mais informações.
1: Os advogados de Daniel Vorcaro acionam o presidente do Supremo, Edson Fachin, pedindo o fim da prisão preventiva do dono do Banco Master. A peça afirma, entre outros pontos, que o prazo de 90 dias para a reavaliação dos elementos que levaram à preventiva já venceu. A advogada criminalista Jaqueline Valles comenta.
2: Eu entendo que essa mudança agora do STF com relação a... relatoria do ministro Fachin, relatoria do André Mendonça, que à época decretou a prisão, não alteram esses elementos da prisão preventiva para dar a ele uma concessão de liberdade, ou revogando essa prevenção.
0: O STJ mantém a condenação da ex-deputada federal Flor de Lis pela morte do ex-marido. Mais informações com Maria Clara Vinhais.
3: O Superior Tribunal de Justiça mantém a condenação da ex-deputada federal Flor de Lis a 50 anos de prisão pela morte do marido, o pastor Anderson do Carmo. Na decisão publicada nesta sexta-feira, a sexta turma do STJ rejeitou os recursos da defesa e validou a sentença do Tribunal do Júri pelo crime que aconteceu em Niterói, na região metropolitana do Rio, em 2019. O colegiado também confirmou a realização de um novo julgamento para três familiares de Flor de Lis, a neta Rayane dos Santos e os filhos adotivos Marzi Teixeira e André Luiz de Oliveira. A justiça atendeu a um pedido da acusação e anulou a absolvição anterior do trio por entender que a decisão dos jurados foi contrária às provas apresentadas no processo. Com isso, um novo júri popular vai ser marcado.
0: Em outros dos destaques dessa sexta-feira, continua a greve de professores de escolas particulares em Belo Horizonte. Fala Eliseu Júnior.
4: O caso envolvendo um estudante de medicina de Belo Horizonte.
0: Agora sim, Eliseu.
4: Professores de escolas particulares de Belo Horizonte e região decidem manter a greve por tempo indeterminado. A decisão foi tomada em assembleia nesta sexta-feira, com participação de mais de 700 docentes. A categoria rejeitou a proposta das entidades patronais de dividir a atual convenção coletiva de trabalho em dois documentos, um para a educação básica e outro para o ensino superior. O Sindicato das Escolas Particulares de Minas afirma que respeita o direito de greve, mas questiona na justiça a legalidade da paralisação. Uma audiência de mediação no Tribunal Regional do Trabalho está marcada para a próxima segunda-feira, às 14h30.
0: Um ataque a tiros em uma escola no sul das Filipinas mata 13 estudantes, fere outros 8, todos com idades entre 14 e 17 anos. Suspeito de 16 anos atirou contra si mesmo depois de todo esse atentado. Segundo o prefeito da cidade de Banga, o adolescente avisou os amigos que ia executar o plano dele, mas eles acharam que era, na verdade, uma piada. Esse é o terceiro ataque a tiros em escola no sul do país asiático desde o mês de junho. Por lá, esse tipo de evento era raro até esses últimos registros. Em 2 minutos, a gente exibe para você o último bloco do Partiu Band News desta semana.
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12: Esse aí é o último bloco do nosso programa, gravado durante uma experiência em um hotel de selva, a cerca de 2 horas e meia de Manaus. Remar calmamente em uma canoa pela floresta alagada, observar jacarés e outros animais, escutar o som da natureza, fazer focagem noturna, visitar a casa de um nativo e subir em um mirante. As aventuras pela Amazônia continuam.
18: A gente está entrando agora num lugar bem fechado, com árvores gigantescas acima, árvores que estão afundadas, e a gente parou o barco agora para fazer uma trilha a pé no meio da selva. Estamos com o nosso guia Marquinho ali. A gente vai fazer a trilha. Quanto tempo mais ou menos de trilha, Marquinho?
19: Uma hora e meia, né?
18: Uma hora e meia de trilha. Então vamos embora. É tranquilo, né? Não tem nada lá, né?
19: Tranquilo.
18: Não? A gente vai voltar pra cá ou se tudo der certo, né?
19: Se tudo der certo, daqui uma hora e meia nós estamos retornando.
18: Tá bom, tudo vai dar certo, é claro. Vamos embora pra trilha aqui, ó.
12: Descemos do barco e iniciamos uma caminhada bem tranquila no meio da selva amazônica. O nosso guia vai na frente com um facão. Trata-se de um caminho usado pelos guias do hotel. Uma trilha relativamente controlada. Mas claro, não tem muros ou cercas. Estamos no meio da floresta. Então sim, eu me sinto um verdadeiro explorador.
20: Pequenas, né, técnicas de sobrevivência importantes. Dá para tocar na árvore? Dá. Mas antes você observa, né? Nós temos lagartas, escorpiões e aranhas, que elas estão bem camufladas, né? A coloração das árvores, aí você olha rapidamente, acha que não tem nada, né? Você acaba botando a mão, né? Tem um escorpião, uma aranha. Se você não for alérgico a nenhum deles, não vai causar tanto problema, né? Mas vai causar uma dor, um desconforto, né? Então o bom é evitar tocar. Algumas palmeiras também com espinhos. Então, a nossa caminhada vai ser uma trilha. É uma trilha aberta. Eu aconselho você a não sair da trilha, porque saindo da trilha, as folhagens vão estar mais intensas. Então, as cobras peçonhentas vão estar bem mais invisíveis. As cobras peçonhentas, elas têm hábito noturno. A nossa mais comum que nós temos é a jararaca. Durante o dia, elas estão enroscadinhas no ponto de bote. Então, ela não vai te atacar. Ela vai se defender. Se você passar do lado dela, se você não ver ela, nada vai lhe acontecer. A não ser que você toque nela. Se você, por acaso, pisar nela, aí automaticamente ela vai lhe ficar com uma forma de defesa. Então a cobra peçonhenta, ela não ataca, ela se defende. É gente que tem que observar, olhar, andar, pisar com atenção, né? Onde, observar bem onde pisa. Então elas são bem camufladas. Então a gente tem que andar com uma certa preocupação mais embaixo. Você olha primeiro, primeira visão é baixo. Depois você vai procurar macaco, né? Algum pássaro. Mas sempre a preocupação embaixo, né? Olhar embaixo. Por causa das cobras.
12: Pois é, estamos no meio da selva. Seguimos a trilha tranquilamente, sempre de olho no chão, mas com a curiosidade aguçada.
21: Histórias que a gente escuta aqui na selva, por exemplo, a jiboia. A jiboia tem algo impressionante, que é encantar os seres vivos, inclusive os seres humanos. Então tem uma história que é contada aqui no meio da Amazônia, de que muitas vezes as pessoas saem para caçar e não conseguem encontrar o lugar, não conseguem encontrar o fim do caminho. Eles andam em círculo e voltam sempre para o mesmo lugar. Os nativos dizem que isso faz parte do encanto da jiboia, que eles foram encantados, hipnotizados pela jiboia. E qual a forma de você quebrar esse encanto? Continua aí que eu vou contar já já. Se você estiver preso na floresta, encantado pela jiboia, o que você tem que fazer?
1: Eu garanto que vale a pena saber o desfecho dessa história. Enquanto isso, seguimos a nossa trilha pela floresta ao lado do guia Marquinhos.
21: Lei da sobrevivência na selva não é o nosso caso, ainda bem, a gente está hospedado num hotel extremamente confortável, mas se você se perder aqui na floresta, você pode pegar esse coquinho, o fruto do babaçu da árvore. Ela é muito identificada porque ela tem as folhas muito grandes e essa é a larvinha. E ela é extremamente proteica e tem gosto de coco. Então você pega essa larvinha, morde, come e consegue energia para sobreviver na floresta.
20: Dessa castanhinha tem um besouro que coloca os ovos dentro. Se gera primeiro numa larva, depois da larva gera o besouro. E depois em forma de besouro, ele fura um buraco e sai. E quando ele está no estágio de larva, a gente usa essa larva para se alimentar dentro da floresta, né? Uma forma de sobreviver.
1: Maquinho garantiu para mim que essa larva tem um sabor de coco. E eu estava quase experimentando quando ele passou uma informação complementar. É o babalu da floresta amazônica. Para quem não conhece, babalu é uma goma de mascar, um chiclete que tem um recheio líquido. Não, eu não vou comer essa larva de besouro encontrada dentro do coco do babaçu na floresta amazônica que tem um recheio líquido. Muito obrigado, Marquinho. Continuamos nossa caminhada pela trilha. Marquinho vai parando, contando curiosidades da selva.
20: Essas raízes achatadas, né? Raízes tabulares, nós chamamos aqui de sapupema. Essa raiz, ela produz um som, né? Então, a gente pode usar como uma forma de comunicação. Se você se perder na floresta, né, pedir resgate, você usa um pedaço de madeira, como se fosse um porrete, e bate na raiz fazendo som, né, chamando o resgate. Também conhecida também, né, como telefone do índio.
21: Telefone do índio.
20: Que o índio se comunica, né, fazendo o som.
21: Então, eles batem aqui, ó. Como ecoa.
1: Nossos ensinamentos na floresta duram quase 2 horas. E o tempo, enquanto eu aprendo, passa voando. Voltamos para o barco e seguimos o caminho de volta ao hotel. Vou para a ponta da embarcação e começo a refletir como essa parte do nosso país é tão especial. E por que eu demorei tanto tempo para vir para a Amazônia? Chego no nosso resort de selva já pensando em quando eu vou ter a chance de voltar e explorar outros aspectos da floresta, em outras épocas.
2: Eu não esqueci não, eu fiquei devendo a história da jiboia, né? Se você pegou o programa agora, eu estava contando que uma das lendas aqui da Amazônia dizem que a jiboia, para atrair a presa, ela encanta, ela hipnotiza. E que até os seres humanos podem ficar desorientados caso a jiboia esteja por perto. Ele não vai perceber, mas ele vai perder a orientação. E se ele perceber que ele está desorientado, que ele está perdido na mata, o que ele precisa fazer? Ele precisa tirar a roupa e colocar a roupa do avesso. Os nativos garantem que se ele fizer isso, se as pessoas estiverem desorientadas, hipnotizadas pela jiboia e colocarem a roupa do avesso, o encanto acaba. Histórias da Amazônia.
1: Lendas que hipnotizam, histórias que encantam pessoas urbanas como eu. Ao longo dessa minha vida de viajante profissional, algumas viagens são mais especiais, tocam mais do que as outras.
2: E está chegando ao final a nossa experiência num hotel de selva. Quando imagina hotel de selva, você precisa fazer uma experiência num hotel de selva. Acho que muita gente deve pensar que vai ficar numa cabana, vai acampar, não vai ter banheiro, não vai ter conforto. E aqui a gente encontra conforto, encontra uma cabana com muita estrutura, é em palafita, é sobre a água, tem menor chance de subir inseto, subir anfíbio, então você tem sim um conforto de sobra até, e você tem sim a experiência de estar no meio da selva. De vez em quando eu colocava ali no mapa para ver onde está o meu pinguinho e meio que não acreditava que eu estou aqui no meio da selva amazônica, que eu fiquei esses dias. A hora que você sai de barco, a hora que você sai de canoa, aquela paz, ouvir o som da natureza, é um negócio realmente espetacular. Valeu cada minuto, cada segundo. É uma experiência que eu indico para todo mundo. Não é algo, infelizmente, acessível para todos. É algo que você precisa ter uma reserva financeira, precisa de tempo para chegar. Não é longe. Manaus tem uma conexão espetacular em vários aeroportos do Brasil. Então, se você tem tempo, se você tem dinheiro, se você tem um pouco de disposição, faça experiência na selva. Vá para um hotel de selva. É muito legal, vocês sabem, vocês que me acompanham, eu viajo o mundo inteiro, eu adoro os lugares que eu vou, mas o nosso Brasil é incrível. A gente está dentro do Brasil, dentro da selva amazônica, e foi uma experiência que eu vou guardar para sempre.
20: Para mim é um privilégio, é uma troca de informação, né? Eu vou aprender um pouco com você, né? E passar um pouco da minha experiência, do que eu tenho, do que eu sei, do que a gente aprende de geração para geração, né? Poder ensinar você a sobreviver na floresta, que espero que um dia não precise, mas se precisar, né, que lembre das minhas informações que eu passei para você. É um grande privilégio.
3: Se quiser saber mais, ver outras imagens, fotos e vídeos dessa e de outras viagens, já sabe de me encontrar, não é mesmo? Cadê o Coutinho? Vai ser muito legal te encontrar no meu Instagram, Cadê o Coutinho? O programa de hoje teve a sonorização final do mestre José Antônio de Araújo Filho. Tchau e até a próxima!
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0: Agora meia-noite, um minuto. Meia-noite, um minuto, sejam todos bem-vindos à programação da Band News FM. Muito prazer, eu sou Arthur Coelho, te acompanho já neste sabadão, hein? Entramos no sábado, 19 de setembro de 2026. Vamos juntos até às 7 horas da manhã com muita informação. Tudo o que acontece no Brasil e no mundo você confere aqui na Band News FM, na Fest TV. E claro, você pode trazer a sua informação aqui no nosso WhatsApp, no 11 999 592 100. Você pode deixar a sua mensagem de texto ou de áudio. E a gente vai lendo aqui ao longo de toda a programação. Vamos, portanto, às atualizações de momento. O TSE é acionado após o governo federal elevar o valor do Bolsa Família. Os detalhes chega de Brasília com Márcio Rocha.
1: O ministro André Mendonça do Tribunal Superior Eleitoral deve decidir nos próximos dias sobre a ação apresentada pelo candidato à presidência Renan Santos do Missão contra o reajuste de 15% do Bolsa Família. O aumento foi anunciado pelo governo federal e eleva o valor mínimo do benefício de R$ 600 para R$ 691, sendo que o valor médio do auxílio deve sair dos atuais R$ 675 para R$ 777. Na ação, Renan Santos questiona a legalidade do reajuste e afirma que a medida teria finalidade eleitoral por ter sido anunciada na reta final da campanha. O caso foi analisado pelo ministro Gilmar Mendes, que entendeu que o decreto que reajusta o valor do Bolsa Família não fere as regras eleitorais e que o aumento de 15% representa mero mecanismo de recomposição da inflação e não aumento real.
0: Advogados que representam o pai do garoto Henri Borel acionam o CNJ questionando o papel da juíza do Tribunal do Júri. Quem explica pra gente é o Guilherme Faria.
2: O Conselho Nacional de Justiça confirma que os advogados que representam Leniel Borel, pai do menino Henri Borel, entraram com uma reclamação disciplinar no órgão alegando irregularidades no julgamento do caso em junho deste ano no Tribunal de Justiça do Rio. Leniel atuou como assistente de acusação no processo. Na reclamação apresentada ao CNJ, eles questionam uma suposta troca de informações entre os jurados durante o julgamento e uma possível relação dos membros do Conselho de Sentença com a juíza do caso, Elizabeth Machado Louro. A reclamação ainda vai ser analisada pelo CNJ. A Band News FM procurou o Tribunal de Justiça do Rio para comentar a reclamação, mas ainda não teve retorno.
0: O Brasil deve receber autorização para voltar a vender carne para a União Europeia. Fala Henrique Tanger.
3: A União Europeia sinalizou que o Brasil deve retornar à lista de países autorizados a enviar carnes e outros produtos de origem animal ao continente. A informação foi divulgada pelo presidente da Associação Brasileira das Indústrias Exportadoras de Carne Bovina, Roberto Perosa, que estima que o movimento possa acontecer no primeiro semestre de 2027. O presidente afirma que é necessário negociar um período de transição depois que o Bloco Econômico Europeu sinalizar que os protocolos sanitários brasileiros são suficientes.
0: A 28ª rodada do Brasileirão começa neste sábado com destaque para Vasco e Coritiba às 8h30 da noite na briga contra o rebaixamento. Também se enfrentam no dia o Atlético Mineiro e a Chapecoense às 4 da tarde. Mirassol e Botafogo às 5, além de Remo e Santos às 6h30. E São Paulo e Internacional às 9 da noite. Todos os detalhes, claro, ao longo da programação aqui da Band News FM.
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5: O fim de semana será marcado pela mudança no tempo no centro-sul do Brasil. Áreas de instabilidade avançam entre o Paraguai e a região sul, provocando chuva sobre o Paraná, Santa Catarina e norte do Rio Grande do Sul já durante o sábado. No domingo, essas instabilidades avançam também para o Mato Grosso do Sul e parte do estado de São Paulo, aumentando os riscos de temporais com chuva forte, raios, rajadas de vento e possibilidade de granizo, principalmente nas áreas próximas à divisa com o Paraná. No sudeste, o litoral continua com muitas nuvens, enquanto o interior permanece quente até a chegada dessas áreas de instabilidades que vão voltar a trazer chuva e uma leve queda nas temperaturas. No nordeste, a chuva continua concentrada na faixa litorânea da Bahia, enquanto o interior segue com calor e baixa umidade. Já no norte do país, as pancadas permanecem concentradas no oeste da Amazônia, com Tocantins e leste do Pará mantendo tempo seco e muito quente. Aline Araújo, da Climatempo.

0: Meia-noite e 7 minutos. Deixa eu agradecer aqui as mensagens que vão chegando no nosso WhatsApp, no 11 999 592 100, ouvinte final telefone 6172, participando neste horário. Já agradecendo aqui a audiência de todos, inclusive do nosso ouvinte, o João de Jesus, da Barra Funda, em São Paulo. Ele diz assim: estou ligadinho aqui na Band News até as 7 horas da manhã. Um abraço para você e para todos os ouvintes. Valeu. Continue interagindo, hein? 11 999 592 100. O economista e professor da USP, Antônio Correia Lacerda, enxerga uma nova redução da Selic no mês de novembro. No entanto, ele avalia que o quadro eleitoral e instabilidade internacional preocupam o Banco Central. A avaliação acontece depois do Copom reduzir nesta semana a taxa de juros para 13,75% ao ano. Repórter da Band News FM, Augusto Vale, conversou com ele. Você acompanha agora como foi esse bate-papo.
1: Pela quinta vez seguida, o Comitê de Política Monetária do Banco Central reduz a taxa básica de juros em 0,25 ponto percentual. E para a gente analisar aqui, recebemos o professor doutor de Economia da PUC, Antônio Correia Lacerda. Olá, professor. Muito obrigado por atender a Band News FM.
2: Uma satisfação falar com vocês.
1: Professor, acho que a primeira pergunta é aquela que é já esperada, né? Corte de 0,25 ponto percentual. Momento de economia desacelerando, o que a gente pode avaliar esse atual cenário econômico e essa nova redução do Copom?
2: Sim, o Copom realizou um corte, mais um corte, o quinto, como vocês bem destacaram, e absolutamente previsível, né, dentro dessa trajetória de queda nominal da Selic. Quer dizer, a taxa Selic vem em queda, embora como a inflação no Brasil, tanto a corrente como a esperada, está em queda, na prática não significa, né, uma redução da taxa de juros, né? Na verdade, a taxa de juros real brasileira permanece muito elevada e isso tem um lado bom, digamos assim, que é a questão inflacionária, que está caindo, mas, por outro lado, tem dificuldades pela frente, porque empresas e famílias endividadas, né, sofre um impacto muito grande do comportamento das taxas de juros. Lembrando que a taxa Selic, ela, na verdade, é uma referência para as demais taxas, que, inclusive, no crédito e financiamento, tendem a ser maiores. Normalmente são maiores do que a Selic, exceto aqueles casos de subsídios, de taxas especiais, que, em geral, representam muito pouco do total. Um outro impacto terrível é sobre as contas públicas, né? Porque taxa de juros elevada leva o custo de financiamento da dívida pública e, portanto, é um ônus do ponto de vista fiscal.
1: O comitê até destacou a questão da política fiscal, né? E lembrando que é a última reunião antes do período antes da eleição em si, né? Então a gente tem eleição à vista e também temos uma questão de estabilidade internacional com a questão do Oriente Médio, né? São duas questões importantes a serem levadas em conta a partir de agora, né?
2: Perfeitamente. O quadro internacional é muito incerto, porque você pode traçar N cenários com relação aos desdobramentos das guerras, o comportamento consequente dos preços das commodities, não só petróleo, mas outras, o que significa pressões inflacionárias e deflacionárias no cenário internacional, não é? Absolutamente incertos. Então, o Copom vem tomando uma decisão correta, a meu ver, de reduzir a taxa de juros, até porque a distância ainda é muito grande entre a inflação e a taxa de juros final, significa que a taxa de juros real continua muito elevada, num cenário internacional muito incerto, né, e com grandes, grandes desafios pela frente, né? É interessante observarmos que, por exemplo, há muitos países que estão, a Europa, Estados Unidos e outros, estão elevando as suas taxas de juros básicas, né? O nosso ouvinte, quem está nos acompanhando, pode perguntar, mas não é uma incoerência o Brasil reduzindo taxa de juros agora, né, no momento em que grandes economias estão elevando as suas taxas de juros? E eu vou dizer que não, pelo seguinte: nós estamos falando de padrões, de degraus muito diferentes entre Brasil e outros países, né? Enquanto naqueles países a taxa de juros está muito próxima da inflação, um pouco acima da inflação corrente e esperada, no nosso caso a taxa de juros está muito acima da inflação corrente e da inflação esperada, né? Então, é absolutamente natural que, apesar das incertezas no quadro internacional e doméstico, a nossa taxa de juros esteja em queda, uma queda gradual, e a taxa de juros daqueles países em elevação, né?
1: É o famoso
2: Isso é
1: juro.
2: absolutamente coerente com os desafios enfrentados por cada país.
1: É, o famoso juro real, né? Tirando, você desconta a
2: Sim.
1: inflação e para ver, e a Selic tá. É, e também hoje, para te perguntar, a decisão que você não falou explicitamente, mas do Fed, né? Fed subiu a taxa,
2: Sim.
1: o patamar nos Estados Unidos. Isso com certeza vai gerar um estresse com o governo Donald Trump. E assim, subiu um pouco e é que você falou, é movimentos inversos, né? O Brasil
2: Isso.
1: tentando reduzir e os outros países subindo a taxa, porque a inflação americana não para de subir, né?
2: Isso mesmo, ela não para de subir, ela é expressiva, mas a distância entre a inflação e a taxa de juros lá é pequena, né? E a taxa de juro real, que você lembrava, que é a diferença entre a taxa praticada no Brasil ou em qualquer outro país, comparativamente à inflação local, nesse quesito, o Brasil continua com uma das maiores taxas de juros mundiais, se não a maior, né? O que mostra que realmente temos um desafio pela frente, que é criar as condições e favorecer as melhores condições para continuar reduzindo essa taxa de juros o mais rapidamente possível. Por que o mais rapidamente possível? Porque, evidentemente, quanto antes houver um alívio do ponto de vista dos endividados, seja o Estado brasileiro que é endividado, que é a nossa dívida pública, né? Seja as empresas, seja as famílias, melhor para a condução da economia, né? Para que a gente saia desse estrangulamento que ocorre hoje com taxas de juros muito elevadas.
1: Professor, já para a gente se encaminhando para o final, o que esperar das próximas reuniões até o final do ano? A próxima reunião provavelmente já teremos um novo presidente ou reeleito, ou um novo presidente escolhido. O que a gente pode esperar para as próximas reuniões até o final de 2026? Novas quedas ou por enquanto paramos por aqui?
2: Por enquanto, o que o Banco Central deixou nos seus comunicados, naquele breve comunicado que ele faz logo após a decisão, há muita incerteza no ar, não é? E mostra um cenário um tanto indefinido. A minha projeção pessoal é de uma continuidade de queda, porque, apesar de todos os fatores de incerteza que existem, seja no quadro internacional, seja no quadro doméstico, o fato de nós termos ainda uma taxa de juros real muito elevada e a situação do nível de atividades, que tem sido negativamente afetado pelo custo do crédito, que, portanto, depende da taxa de juros, mais o impacto sobre a dívida do Estado, das famílias e das empresas, quer dizer, a tendência natural seria de uma continuidade de queda na nossa taxa de juros. Isso é muito importante que venha a ocorrer, como você lembrou, até lá já teremos uma definição do ponto de vista político, né? Não só presidência, mas também governadores e também no parlamento, né? De forma que, se alguém considerasse que isso representaria um fator de incerteza, até lá isso estará resolvido. Então, as pré-condições para continuidade da redução da taxa de juros no Brasil permanecem abertas, permanecem operantes, o que significa, portanto, uma tendência de queda.
1: O governo conseguiria acelerar essa queda de juros com alguma política específica ou é muito no abstrato, né? Não sei se conseguiria acelerar essa queda de juros se apresentasse um programa mais acelerado de corte de gastos.
2: O problema, né, é que o governo sempre tem, o próprio Banco Central, embora ele tenha uma meta de inflação a ser cumprida, ele tem um compromisso com o nível de emprego, com o nível de atividades, né, e o nível de atividades está em queda, o que sugeriria um afrouxamento da política monetária, ou seja, uma redução da taxa de juros e uma melhora das condições de crédito. O que ocorre é que para uma redução de juros depende de outros fatores para além da questão fiscal em si, não é? Que é relevante, ela é importante, mas depende de outros fatores, como, por exemplo, a indexação, que é a correção automática de preços e serviços, né? Também o comportamento daqueles fatores que não são influenciáveis diretamente sobre a taxa de juros, que são os preços internacionais. petróleo e outras commodities, né, preços básicos, que independem da taxa de juros doméstica, e o comportamento desses preços depende

0: escoamento do petróleo no Oriente Médio, que podem impactar preços e, portanto, tanto subida de preço como queda de preço. Então, é só para ilustrar que existem outros fatores de incerteza que continuam presentes no cenário, mas, como disse, como a diferença ainda é muito grande entre a taxa de juros nominal, né, que é a taxa Selic corrente, e a inflação corrente, a inflação esperada, que existe, apesar dessas dificuldades, ainda espaço para continuidade na redução da taxa de juros.
1: Vou esperar os próximos passos, né? Daqui 45 dias estamos aguardando, provavelmente, já com o resultado de eleição definido, esperando que o cenário internacional se resolva minimamente. Então é isso, a Band News FM repercutiu com Antônio Correa de Lacerda, professor doutor de economia da PUC. Professor, muito obrigado pela sua atenção e até uma próxima.
0: Muito obrigado, até a próxima. Satisfação ter falado com vocês.
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5: Agora, meia-noite e 20 minutos, é detido no estado de São Paulo um homem acusado de feminicídio no Paraná. Os detalhes com o Cleverson Bravo.
6: Foi preso nesta sexta-feira o homem apontado como principal suspeito pelo assassinato de uma mulher de 43 anos no domingo, após sair de uma casa noturna no extremo sul de Curitiba. O homem de 26 anos foi detido em São Paulo. De acordo com as investigações, a mulher foi morta por asfixia. O corpo foi encontrado seminu na terça-feira em uma área de mata, cerca de 150 metros da casa noturna em que os dois se conheceram. O homem deve ser indiciado por homicídio e ocultação de cadáver.
5: Estudante de medicina é indiciado por estupro e gravação clandestina em Belo Horizonte. Conta Eliseu Júnior.
7: O caso envolvendo um estudante de medicina de Belo Horizonte segue para análise do Ministério Público. Manuel Antônio, de 23 anos, foi indiciado pela Polícia Civil por estupro e registro não autorizado de intimidade sexual. Segundo a investigação, ele é suspeito de manter relações sexuais sem consentimento e de se recusar a usar preservativo ou interromper os atos quando solicitado. O estudante também teria feito fotos e vídeos clandestinos dos encontros e compartilhado o material em um grupo de WhatsApp formado por colegas do curso. A Faculdade de Ciências Médicas informou que ele foi suspenso e depois afastado cautelarmente por determinação da Justiça. A medida continua em vigor. A defesa afirmou que não vai comentar o caso neste momento.
5: O presidente dos Estados Unidos bane da Casa Branca três veículos de comunicação americanos, CNN, MS Now e Político. Todos costumam fazer uma cobertura crítica ao governo. Em uma publicação nas redes sociais,

0: Trump afirmou que a decisão já está em vigor. Sem apresentar provas, ele acusou os três veículos de publicar notícias falsas sobre o governo. O Brasil abre boa vantagem sobre a Suíça no primeiro dia de confronto da Copa do Mundo de Tênis. Conta tudo Maurício Ferreira.
1: O tenista brasileiro João Fonseca vence o primeiro jogo do duelo contra a Suíça e vai às lágrimas após a partida no Rio de Janeiro. João foi derrotado por 6-4 no primeiro set pelo suíço Dominique Stricker e depois fechou o jogo com parciais de 6-3 e 6-2. No segundo duelo de ontem, Gustavo Eide, também de virada, superou o experiente Stan Wawrinka por 2-7-1. A vaga no qualificatório em 2027 será decidida hoje. A partir de 14h, Orlando Luz e Rafa Matos entram em quadra nas duplas. Se o Brasil vencer, garante a classificação. Se for preciso, na sequência, João Fonseca duela contra Stan Wawrinka no jogo mais aguardado. Na quinta partida, em caso de empate, Gustavo Eide encara Dominique Stricker para a definição no Rio de Janeiro.
0: Agora meia-noite, 23 minutos, um alerta médico, hein? Alimentos comuns para muita gente, como mortadela e salsicha, estão associados ao aumento de câncer no sistema digestivo. Por isso, a orientação é evitar o consumo diário. A repórter Roberta Scherer explica.
2: Salaminho, presunto, mortadela, peito de peru, salsicha. Quem come esses alimentos pensa estar incluindo carne à dieta. Mas eles passam por tantos processos, com tantos ingredientes como sal, gordura, conservantes, que são considerados ultraprocessados, com quase nada de natural na fórmula. O médico gastroenterologista e proctologista Dr. Jacques Mattoni explica.
3: Ele entra pela boca, cai no esôfago e logo em seguida cai no estômago. Pelo contato direto desses produtos com a mucosa pode gerar lesões que propiciam o desenvolvimento desse câncer.
2: A pesquisa apontou ainda que o câncer de intestino também está associado aos alimentos ultraprocessados. Marta Massari, que é empresária, já teve a doença e cortou todos da dieta.
4: Quando eu tive esse choque da doença, é que eu fiquei com medo de ficar doente de novo. Então, precisou eu ter passado esse choque. Vem as vontades, sim, mas é uma desintoxicação e uma mudança de mentalidade.
3: Quer dizer que se a pessoa for comer uma linguiçinha ou for comer um presunto, que ela terá um câncer. Isso não é desta forma. Na hora que isso começa a ser frequente o tempo todo, precisamos ter um alerta.
2: Uma pesquisa internacional que monitorou quase 500.000 de pessoas por 14 anos mostrou que o consumo frequente desse tipo de alimento está associado ao maior risco de câncer. Mesmo uma pequena quantidade por dia, 30 gramas, uma, duas fatias de presunto, já está associada a um aumento de 9% no risco de câncer gástrico e 13% no de esôfago.
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0: Agora é meia-noite, 27 minutos. Daqui a pouquinho você acompanha aqui na programação da Band News FM o Jornal da Noite, nesta transmissão simultânea com a TV Band. Quem não pode acompanhar pela TV, ouve aqui na rádio Band News FM. Obrigado a todos que estão interagindo nesse momento, mandando aqui as suas mensagens no 11999-592-100. O Cândido Maciel, diretamente do Ceará, desejando aqui uma boa noite a todos que estão na audiência. E já estou ligado aqui na Band News FM, ficando muito bem informado. Vamos juntos, bom trabalho, valeu. Um abração aí para o nosso ouvinte, quem mais por aqui? É um bom trabalho, uma boa madrugada, um bom fim de semana. Nosso ouvinte, o Greco, na audiência nesse horário também, aqui de São Paulo, pelo DDD aqui, o 11, deve ser de São Paulo também. Quem mais por aqui? Do norte do país, a Andresa, lá de Manaus. Boa noite por aqui também, bom trabalho. E ouvinte final do telefone 3312, também desejando uma boa noite. Vai ficar conosco até às 4 horas da manhã. Fique agora com o Jornal da Noite.
8: Dinamarca manterá controle administrativo e americanos assumirão a defesa do território estratégico no Ártico. E você vai ver também...
9: Em Fortaleza, dois adolescentes são baleados ao encenar roubo para novelinha para as redes sociais.
8: Defesa de Daniel Vorcaro contesta impasse no Supremo e pede liberdade do banqueiro.
9: Pesquisador brasileiro identifica nova espécie de felino na Bolívia.
8: Clássico de Marcelo Rubens Paiva ganha adaptação musical em São Paulo. 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Boa noite.
9: Olá. Dois adolescentes que gravavam uma cena de assalto para uma espécie de novelinha para as redes sociais foram baleados em Fortaleza. A polícia achou que fossem criminosos de verdade. Rafael Araújo traz as informações. Boa noite, Rafael.
10: Boa noite, Felipe. Boa noite, Thaís. Os dois adolescentes de 14 e 16 anos continuam internados em uma unidade de saúde, um hospital aqui de Fortaleza, depois que eles passaram por cirurgia. Os dois menores foram baleados por policiais militares durante uma possível ocorrência. De acordo com a Secretaria da Segurança Pública do Estado do Ceará, os policiais receberam o acionamento da ocorrência por parte de populares. Eles informaram que dois homens estariam em uma motocicleta realizando assaltos na região. E aí, durante essa abordagem, os policiais perceberam na aproximação que existia realmente duas pessoas em cima de uma moto com a arma. Só que eles não sabiam que se tratava, na verdade, de uma gravação de um conteúdo para as redes sociais. Os adolescentes foram baleados, levados para o hospital. E o veículo que eles usavam era do pai de um deles. O caso está sendo investigado.
9: É absurdo.
8: Uma tragédia, né? Não, uma menina morreu depois de ser atacada por um pitbull. Aconteceu mais uma vez, dessa vez no Rio de Janeiro. Quem conta os detalhes é o Adson Ramos. Boa noite, Adson.
11: Oi, Thaís. Oi, Felipe. Boa noite para vocês. Boa noite a todos. Esse caso aconteceu na Zona Oeste aqui do Rio de Janeiro. O Jorge Vinícius da Silva, esse homem que era o dono do cachorro da raça Pitbull, foi preso horas depois do ataque. Ele é namorado da avó da vítima, Lorena Valentina Silva, de apenas 3 anos de idade. Ela foi atacada pelo cachorro, que é um cão da família, chegou a ser levada para o hospital, mas não resistiu aos ferimentos. O homem vai responder pelo crime de homicídio culposo, quando não há intenção de matar, e omissão. Um outro menino de apenas 6 anos de idade também foi alvo de um cão da raça Pitbull na região metropolitana da cidade. Ele estava voltando da escola junto com a mãe e o irmão quando foi atacado pelo cachorro que estava na rua. Ele segue internado no hospital e o estado de saúde dele é estável.
9: Os tutores são responsáveis pelos cães, têm que serem responsabilizados judicialmente nessas questões. É um absurdo que esse fato aconteça tantas vezes em tantos lugares diferentes do Brasil e ninguém, ou muito poucos, vão parar na cadeia. Na Paraíba, uma mulher tentou entrar em um presídio com drogas escondidas em ovos de galinha. Policiais penais desconfiaram e descobriram a fraude. Dentro dos ovos havia cerca de 90 gramas de maconha. A Secretaria de Administração Penitenciária disse que o material foi apreendido, mas não informou se a mulher foi presa.
12: O ataque de um tubarão na Austrália provocou a morte de um banhista. Ele nadava a cerca de 50 metros da costa na praia de Sorrento, um local popular que fica a cerca de 20 quilômetros de Perth, a maior cidade do oeste australiano. Após o ataque, a praia foi interditada. Este é o mais recente registro de ataques de tubarão no país. Na semana passada, um homem foi atacado e perdeu a perna.
9: A defesa de Daniel Vorcaro entrou com um pedido no Supremo para revogar a prisão preventiva. Vamos a Brasília. Natália Pazzi tem mais informações. Boa noite, Natália.
13: Boa noite, Felipe, Thaís e a todos. Os advogados de Daniel Vorcaro alegam que o prazo de 90 dias para reavaliar a prisão preventiva do banqueiro terminou em agosto. Se o pedido de liberdade não for aceito, os advogados querem que, ao menos, a prisão seja substituída por medidas cautelares, como o uso de tornozeleira eletrônica ou prisão domiciliar. Novas mensagens extraídas do celular de Vorcaro mostram uma foto dele ao lado do procurador-geral Paulo Gonet em uma confraternização em Londres. Gonet tem em mãos um charuto e há copos de uísque na mesa. A imagem foi enviada pelo advogado Ciro Soares em junho de 2025 e tem a mensagem: PG me mandou. A foto foi divulgada pelo jornal O Globo. Questionada, a assessoria do procurador confirma a autenticidade da imagem, mas afirmou que não vai comentar. Há duas semanas, as mensagens de Soares e Vorcaro, que citam Gonet, foram reveladas quando foi tornado público o relatório da Polícia Federal sobre o ministro Alexandre de Moraes. Nele há mensagens em que Gonet fala sobre a intenção de fumar charuto e beber uísque com um banqueiro em Londres. Esse encontro seria na segunda edição de um fórum jurídico patrocinado pelo Master em 2025, mas que acabou sendo cancelado. A relação entre Gonet e Daniel Vorcaro será analisada pelo Conselho Superior do Ministério Público Federal em sessão marcada no dia 25. É com vocês.
12: Obrigada, Natália Pazzi, direto de Brasília. A gente muda de assunto e agora fala do ex-presidente da Câmara de Vereadores de São Paulo, Milton Leite, que se entregou à polícia.
9: Ele é suspeito de participar de um esquema de lavagem de dinheiro em empresas de ônibus.
14: A polícia e o Ministério Público de São Paulo fizeram buscas pelo ex-presidente da Câmara Municipal da capital paulista, Milton Leite, alvo de um mandado de prisão temporária na operação que aconteceu nesta quinta-feira. O ex-vereador tinha garantido que iria se entregar em um prazo de até 24 horas. Nesta sexta-feira, foram feitas buscas na casa de um assessor de Milton Leite em Sorocaba, no interior de São Paulo. Os agentes encontraram no imóvel cerca de 280 mil reais e US$ 79 mil em espécie. Durante as buscas, a polícia encontrou uma espécie de passagem secreta entre a casa do assessor e outro imóvel, que, segundo as autoridades, seria do próprio Milton Leite.
15: Milton Leite se entregou durante a tarde na delegacia de Mogi das Cruzes, na Grande São Paulo. Ele estava acompanhado do advogado e prestou depoimento. Milton Leite foi vereador de São Paulo por 27 anos e presidente da Câmara Municipal por 6 vezes. Ele é suspeito de ser o dono de fato da Transrof, empresa interditada pela Prefeitura em 2024. Para o Ministério Público, Milton Leite exerce o controle de empresas de ônibus da capital usadas pelo PCC para lavar dinheiro.
16: Sou inocente de todas as acusações, eu acredito na justiça, no trabalho da polícia. Temos oportunidade agora de provar tudo que foi dito, a gente tem a oportunidade da contradita pelos meus advogados, a gente vai aguardar essa decisão pacientemente, temos que respeitar as decisões da justiça, cumpri a decisão, me apresentei conforme prometido, conforme dito, vim no dia que vai. Ok, estou aqui sem nenhum problema.
15: A investigação atinge outros políticos, empresários e dirigentes do transporte público. Um deles é Danilo Morgado, candidato a deputado estadual pelo PL. Ele disputou a prefeitura de Praia Grande em 2024 e foi preso na operação. Segundo a investigação, há indícios de que a campanha dele tenha recebido recursos do PCC. Outro preso é Levi dos Santos Oliveira, ex-presidente da SP Trans. Os investigadores apuram encontros dele com o intermediário da facção para tratar de interesses de empresas de ônibus. As 12 empresas suspeitas de envolvimento no esquema operam 38% das linhas da cidade. Uma delas, a A2 Transportes, afastou 2 diretores investigados a pedido da prefeitura. Com a prisão de Milton Leite, 11 dos 16 mandados de prisão temporária foram cumpridos. 5 investigados continuam foragidos.
9: Os Estados Unidos e a Dinamarca confirmaram um acordo para ampliar a segurança na Groenlândia. Segundo o presidente americano Donald Trump, o tratado confere aos Estados Unidos para sempre o controle sobre a segurança da ilha. Trump ainda anunciou que a presença militar começará imediatamente. A Groenlândia pertence à Dinamarca e tem um governo autônomo. A primeira-ministra dinamarquesa afirmou que o acordo reconhece a soberania do país sobre a Groenlândia. A assinatura deve acontecer durante a Assembleia Geral da ONU em Nova York, na próxima semana.
12: De volta aqui ao Brasil, vai até domingo, na zona portuária, a segunda edição do Rio Ocean Week. Nesse ano, o evento discute soluções para despoluir os oceanos.
17: Nos corredores do Museu do Amanhã, a curiosidade sobre o oceano. E o questionamento sobre o que devemos fazer para preservá-lo. Essa é a proposta da Rio Ocean Week, também realizada no Complexo Cultural da Marinha, no centro do Rio.
18: Não é necessariamente um mergulho na água, mas é nesse oceano de encantamento que a gente tem aqui com as diferentes organizações que trazem coisas que para uma pessoa ver no Brasil teria que viajar milhares de quilômetros.
17: Essa fila toda é para conhecer 2 navios atracados no pier do Museu do Amanhã. O Cruzeiro do Sul, da Marinha do Brasil, traz miniaturas de outros modelos e detalhes sobre pesquisas oceânicas, assim como o navio Professor Luiz Carlos, da UERJ, a primeira embarcação oceanográfica universitária do Rio. Ocean Week tem mais de 50 atividades para o público. Nesse estande, por exemplo, os visitantes podem conhecer um filhote de tubarão conservado em formol e a arcada dentária de um tubarão tigre feita por uma impressora 3D. A Rio Ocean Week vai até domingo com entrada gratuita. Os ingressos devem ser retirados pela plataforma Simpla.
9: Em Olambra, no interior de São Paulo, um jardim que só abre ao público uma vez por ano já pode ser visitado.
19: Um espaço para um belo passeio e que encanta quem vem na Expo Flora em Olambra. Esse é o Magic Garden, um jardim recheado de espaços belíssimos e que só abre para visitação neste período do ano. Quem chega já se encanta com esse roseiral. O espaço conta com 950 roseiras da variedade spray e outras maiores e perfumadas. E é possível caminhar entre elas. Tem ainda vários espaços que chamam o público e convidam para uma foto.
20: A gente tira muitas fotos. E tem lugares muito, muito bonitos mesmo.
21: Depois compartilho com meus filhos, que não moram perto, né?
19: As lavandas também dão um charme a mais para o local. Mas a estrela do Garden tem sido esta plantação de girassol, que foi totalmente reformulada. Por aqui, é preciso parar e contemplar. Para a edição deste ano da Expo Flora, o espaço recebeu mais girassóis. A plantação foi ampliada em 50%. Para isso, o espaço recebeu 45 mil sementes da flor. Assim que as flores murcharem, tudo é retirado dos canteiros e encaminhado para a compostagem. O material se transforma em matéria orgânica e é utilizado posteriormente na preparação do solo para novos cultivos, já pensando na Expo Flora 2027.
22: Terminando a Expo Flora, já vamos começar a fazer os novos campos, deixar preparado, fazer um teste para a gente poder ter a certeza de que a cultura do girassol vai estar exuberante, como ela está agora, para o ano que vem.
12: E você vai ver a seguir. Trump barra a entrada de jornalistas de 3 veículos de comunicação na Casa Branca.
9: Clientes formam fila para comprar o novo iPhone da Apple.
12: Famoso vestido da vingança, usado pela princesa Diana, está em exposição em Londres. Peça da década de 90 vai ser leiloada em dezembro com um valor estimado em R$1,5 milhão de reais. Tem isso, mas tem muito mais no Jornal da Noite. Fica por aí.
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0: Meia-noite 44, o Paraná tem um salto no número de estudantes diagnosticados com altas habilidades. David Musso.
31: O número de estudantes identificados com altas habilidades ou superdotação na rede estadual do Paraná passou de 1.300 em 2021 para quase 12 mil neste ano. A expansão ocorreu depois da criação de um protocolo específico para reconhecer esses alunos e oferecer acompanhamento pedagógico de acordo com as habilidades de cada um. A identificação começa pela observação dos professores, por uma solicitação da família ou pelo próprio estudante. A chefe do Departamento de Educação Inclusiva da Secretaria de Estado da Educação, Maíra de Oliveira, afirma que o aumento dos registros está ligado à preparação das escolas para reconhecer diferentes potenciais.
32: Acabou subsidiando para que a gente pudesse estruturar melhor o trabalho, para poder preparar os profissionais, criar caminhos para que as escolas consigam reconhecer as diferentes potencialidades. E a identificação, inclusive, foi potencializada por meio da estrutura desse programa. E, claro, a identificação é o primeiro passo para que a gente possa conhecer melhor os nossos estudantes e, obviamente, a partir da identificação, oferecer melhores condições para que eles desenvolvam as suas habilidades com propostas pedagógicas que sejam compatíveis com as suas áreas de interesse e as suas necessidades.
31: Depois de identificado, o aluno continua na turma regular, mas pode receber atividades com maior grau de desafio e aprofundamento nas áreas em que apresenta mais facilidade. A rede estadual conta atualmente com 16 escolas de referência em 10 municípios, além de 315 salas de recursos multifuncionais. O atendimento também é realizado em escolas de tempo integral. A coordenadora pedagógica da Educação Especial, Cláudia Camargo Saldanha, explica como esse acompanhamento é feito.
33: Um aluno pode ter muita facilidade em determinada área e ainda assim precisar de acompanhamento e de propostas adequadas para se manter interessado.
31: Altas habilidades não significam necessariamente notas elevadas em todas as disciplinas. O desempenho acima da média pode aparecer em áreas específicas, como matemática, linguagem, artes, criatividade, liderança ou raciocínio lógico.
0: Meia-noite 46, agora você fica com a segunda parte do Jornal da Noite, apresentado por Felipe Vieira e Thaís Dias. Antes, eu agradeço aqui a todos que estão mandando mensagem no nosso WhatsApp. 11-999-592-100.
1: O ministro Gilmar Mendes do Supremo reconheceu a constitucionalidade do reajuste do Bolsa Família. Vamos acionar novamente a Natália Pazzi, direto de Brasília. Natália, conta mais.
2: Thaís, na decisão, o ministro Gilmar Mendes afirma que o aumento é apenas atualização dos valores pela correção monetária, cumprindo, inclusive, determinação de 2023 do Supremo, e destacou que não está sendo criado um novo benefício, nem alterando critérios de elegibilidade ou até mesmo a ampliação de quem recebe. A Advocacia Geral da União tinha pedido nesta sexta que o STF reconhecesse a legalidade do decreto que aumentou o valor do Bolsa Família de R$ 600 para R$ 691 às vésperas do primeiro turno das eleições. Afirmou que o reajuste apenas recompõe a inflação acumulada. O candidato à presidência da República, Renan Santos, do Missão, pediu ao Tribunal Superior Eleitoral a suspensão do aumento, alegando que a finalidade é eleitoreira. No TSE, o relator é o ministro André Mendonça, que ainda não decidiu sobre, mas que poderá arquivar o pedido por conta da decisão do Supremo. É com vocês.
9: Obrigado, Natália. E o Tribunal Superior Eleitoral vai abrir uma ação contra o presidente Lula pelo desfile no Carnaval do Rio de Janeiro. A representação, que foi aceita pela Corregedoria Geral da Justiça Eleitoral, foi apresentada por Flávio Bolsonaro. O candidato do PL alega crimes eleitorais como abuso de poder político e econômico durante a apresentação da Escola Acadêmicos de Niterói, que teve Lula como enredo.
12: Hora da agenda dos candidatos à presidência, a equipe de campanha de Flávio Bolsonaro decidiu que não vai discursar contra o reajuste do Bolsa Família.
5: O candidato do PL passou o dia em gravações para programas políticos e em reuniões fechadas. Entre as estratégias discutidas está tentar colar a crise do Supremo em Lula e como reagir ao reajuste de 15% nos benefícios do Bolsa Família. Ficou acertado que o tom da reação será cauteloso. A ideia é não deixar o candidato morder a isca do adversário, ou seja, condenar altas nos benefícios sociais. A ideia é distanciar o debate dos benefícios para se concentrar na forma com que os programas serão pagos em um eventual governo. Ontem à tarde, na Bahia, Flávio chegou a classificar a medida como eleitoreira, de desespero. Mas à noite, em uma live, o candidato frisou que, se eleito, vai manter o reajuste e afirmou: o benefício deveria subir mais.
6: Ô Lula, essa cartada que você tem, dá 15% de reajuste no Bolsa Família, só isso? Essa merreca. Não tem vergonha na cara não, Lula? Tá achando que vai comprar o voto do pobre, dando mais R$ 90 por mês pro pobre? Você acha que R$ 90 vai dar uma vida melhor pro pobre? Ele vai poder voltar a sonhar? Deixa de ser cara de pau, Lula. Tá dando migalha, tá dando miséria para quem está passando necessidade, que é o pessoal que recebe Bolsa Família. Comigo está garantido Bolsa Família.
5: Os últimos levantamentos divulgados apontam que Flávio cresceu nas intenções de voto. De maneira geral, mostra um empate técnico com o petista. E em alguns, leve vantagem para o candidato do PL. Um dos pontos mais destacados pelo comando do PL nas reuniões de hoje foi o crescimento em segmentos estratégicos do eleitorado, entre as mulheres e, no sudeste do país, maiores colégios eleitorais. Também na transmissão na internet, Flávio responsabilizou o presidente pelas divergências entre ministros do STF na sessão na última terça-feira, sobre as suspeitas da relação entre Alexandre de Moraes e Daniel Vorcaro.
6: Houve ele claramente uma tropa de choque escalada pelo Lula, os ministros do Lula no STF, atuando de forma coordenada para bagunçar o julgamento, para, enfim, fazer aquele show de horrores, né, gente? Aquele nojo que vocês viram.
9: Candidato à reeleição pelo PT, Luiz Inácio Lula da Silva, fez campanha essa noite em Guarulhos, na Grande São Paulo.
7: Lula subiu o tom contra as betes. O presidente rebateu as críticas dos times de futebol.
8: Se depender da minha vontade pessoal, eu vou acabar com a Bet nesse país. Meu Corinthians foi duas vezes campeão do mundo e no dia 10. Então esse negócio de que se acabar com a Bet vai acabar com o futebol é uma balela.
7: Diante da possibilidade de uma medida provisória para proibir o setor, clubes publicaram um manifesto, alegando que a decisão seria o fim do futebol brasileiro. Em São Paulo, Lula destacou ações e resultados da atual gestão e defendeu o aumento dos investimentos em educação. evitou falar sobre a crise no STF e associou o escândalo do Banco Master ao governo anterior. Mais cedo, Lula cumpriu a agenda no Rio de Janeiro. Em entrevista a uma rádio, disse que o escândalo pode afetar a eleição deste ano e defendeu mudanças no judiciário e a investigação dos ministros sob suspeita no STF.
10: Vai respingar na reta final, vai respingar. Mas antes de fazer essa reforma, nós temos que resolver esse problema. Está todo mundo ali. Ali você tem cinco ministros que estão ligados direto e indiretamente. Ninguém está defendendo o contrato que o Alexandre de Moraes fez com o Banco Master. Ninguém está defendendo que a pessoa, o Toffoli, que fez acordo com o Banco Master. O que nós estamos defendendo é que quem quiser ir para a Suprema Corte não pode querer ser rico.
7: A agenda no Rio de Janeiro teve como foco segurança pública. No complexo da Polícia Rodoviária Federal, Lula anunciou um plano piloto para enfrentar o crime organizado, baseado no compartilhamento de inteligência. A estratégia do governo federal prevê parceria com o Estado e município em três eixos principais: combate à logística do crime, retomada de territórios e a capacitação da Guarda Municipal.
12: E o reajuste do Bolsa Família ainda repercute entre os demais candidatos. Em São Paulo, Ronaldo Caiado se reuniu com representantes da indústria. Segundo o candidato do PSD, o aumento do benefício vai elevar a carga tributária.
11: Este aumento, isso é o maior golpe, tá certo, que se deu na população brasileira. Querer comprar o voto com R$ 91,00.
12: Também na capital paulista, Augusto Cury visitou uma empresa de tecnologia. O candidato do Avante cobrou agilidade do Supremo para retomar os julgamentos que envolvem ministros e o caso Master.
13: O fato de ter sido pedido vista pode prejudicar a capacidade do eleitor ter informações suficientes para poder decidir dia 4 de outubro.
12: Já o candidato do Missão, Renan Santos, segue em caravana pelo Rio Grande do Sul.
9: A eleição caminha para uma decisão por diferença mínima de votos. Veja no comentário de Fernando Mitri.
14: Lula, numa cartada eleitoral óbvia, anuncia um aumento do Bolsa Família de 15%. Flávio denuncia o oportunismo eleitoreiro, mas atuando depois na lógica elementar do candidato, diz que, se eleito, pagará o aumento e até achou uma mixaria. São sinais de como poderá ser ou já está sendo o comportamento dos candidatos nessa reta final de primeiro turno, numa eleição até aqui rigorosamente empatada. Os beneficiados do Bolsa Família representam 18%, um pouco mais, do eleitorado. Entre eles, segundo a última pesquisa, 53% estão com Lula e 28% com Flávio. Lula está de olho, evidentemente, nesses 28% e Flávio corre para segurar ou aumentar esse número. A eleição caminha para uma decisão por poucos votos. Eu ouso prever uma diferença aí entre 1% e menos de 2%, o que significa que qualquer mexida nos números dessas pesquisas pode ser decisiva. Thaís Felipe.
12: Obrigada. Quem passou pela famosa Quinta Avenida em Nova York deu de cara com essa cena aí. Clientes formaram filas enormes na porta da loja da Apple para garantir o novo iPhone 18. O aparelho chega com novidades na câmera, recursos de inteligência artificial e melhorias no desempenho. Aqui no Brasil, o modelo custa a partir de R$ 9.000. E a empresa ainda prepara outra novidade, o primeiro iPhone dobrável, que deve chegar às lojas no mês que vem. Os valores no mercado brasileiro vão variar de R$ 22 a R$ 31.000.
9: Quem é que encomendou? Quem encomendou?
12: Ah, ele, né? Tecnológico.
15: O meu é um 13 e tá bom demais. 30 mango num telefone.
12: É muita grana, né?
15: Pô, imagine os motoqueiros que assaltam, essa galera que rouba, ladrão, a gangue do vidro. Você pensou se andar com um negócio desse?
9: Tá louco.
15: Ah, não.
9: Fernandinho.
15: Veinho, tá bom demais.
9: Brasileirão no final de semana. Pois muita emoção.
15: É, mais do que um iPhone de R$ 30.000. Porque é o seguinte, a última rodada, minha gente, antes da parada era a data FIFA, que vai ser um pouco mais longa, 3 jogos da seleção brasileira. É a chance de você se livrar lá de baixo, viu, Felipe?
9: É.
15: E também a turma, viu, Thaís? A turma lá de cima consolidar. Vamos lá, tem Atlético Mineiro e Chapecoense. No sábado, 28ª rodada, e vão faltar 10 apenas depois dessa. Mirassol e Botafogo, Remo e Santos. Vamos lá?
9: Que horário esse jogo que vem aí? Ah, olha, olha os horários.
15: Vasco e Curitiba às 8h30, São Paulo Internacional às 9h. Dá para vocês revezarem aí
1: no acompanhamento. A amizade na torcida, bancada agora fica estremecida, né? Porque tá valendo tudo, né?
15: Meu, sofrimento. Vamos lá, domingo tem mais. Tem Grêmio e Palmeiras, Vitória e Cruzeiro, Corinthians e Fluminense. Vamos lá? Aê, Flamengo e Bragantino, Atlético Paranaense, Bahia, esse jogo é interessante, o Atlético é o terceiro colocado, o Bahia é o quarto, Flamengo defendendo a liderança, o Palmeiras tentando recuperar, enfim, a rodada tá bacana, promete.
9: E o que promete também é você daqui a pouco.
15: Sem dúvida, acabou o jornal, eu volto com o meu iPhone 13. Tá bom.
9: Tchau.
1: Até mais.
9: O presidente Donald Trump vetou a entrada na Casa Branca de jornalistas de um site e dois canais de TV, entre eles a CNN. O presidente norte-americano acusa os veículos de publicarem notícias falsas sobre o governo dele e indicou que outras empresas poderão ser incluídas nessa lista. Os veículos classificaram a medida como um ataque à liberdade de expressão. É um absurdo mesmo.
1: Taiwan é uma potência mundial em tecnologia e tem no Brasil um parceiro estratégico. De um lado, inovação, do outro, uma das maiores forças do agronegócio.
9: Agora, os dois países querem estreitar ainda mais essa relação.
3: Esta empresa projeta e fabrica computadores portáteis, desktops, servidores de data center e inteligência artificial, além de outros equipamentos de tecnologia. Sediada em Taiwan, na Ásia, é uma das maiores do mundo no setor. No Brasil, há 16 anos, ela presta serviço de pós-venda e suporte técnico.
16: A gente está vendendo muito equipamento para data center, servidores em si, né? E também acessórios para todo o suporte de data center. Esse ano dobrou já o volume comparado com o ano passado, tanto em termos de volume quanto faturamento. Ano que vem deve dobrar novamente, já considerando esse ano como base.
3: Taiwan se tornou, nos últimos anos, uma das economias mais ricas do mundo. No ano passado, o PIB saltou para quase US$ 1 trilhão, resultado puxado pelos investimentos em tecnologia de ponta. Os taiwaneses fabricam mais de 80% dos semicondutores do mundo, que são os chips presentes em praticamente todos os equipamentos eletrônicos. Esses componentes, como memórias e circuitos integrados, estão entre os principais produtos que o Brasil importa de Taiwan. Já os taiwaneses compram do Brasil principalmente soja, milho, minério de ferro, ferro guza, café, madeira e couro. Só no primeiro semestre desse ano, a balança comercial passou de US$ 2 bilhões.
17: Taiwan vê o Brasil como uma potência agroalimentar e um parceiro indispensável para a nossa segurança alimentar. Reconhecemos a alta qualidade e a competitividade do produto brasileiro e buscamos integrar a tecnologia de Taiwan para tornar essa produção ainda mais eficiente e sustentável.
3: De olho nesse potencial, a Câmara de Comércio e Indústria Brasil-Taiwan, que acaba de ser criada, quer fortalecer ainda mais essa relação estratégica comercial.
18: Taiwan tem tecnologia e para o Brasil tem muito matéria-prima. Essa Câmara é importante porque ele vai trabalhar para dois lados. E vai ter informação para a empresa Brasil que compra o Taiwan e vice-versa.
9: Band de Cidades Excelentes vai ter uma nova categoria, Segurança Pública.
19: Cidade que tem mais guardas municipais do que policiais militares. Nós estamos em Araucária, a 30 quilômetros de Curitiba. Aqui os 273 guardas municipais atuam nas mais diversas áreas, desde a proteção do patrimônio público até o enfrentamento ao crime.
20: Denúncias de roubos, denúncias de furtos, denúncias de tráfico de drogas, de uso de drogas, caem diversas denúncias ali no nosso 153.
19: Foram quase 6 mil atendimentos no primeiro semestre desse ano, 240 142 prisões, a apreensão de 3,5 toneladas de maconha e 641 ocorrências de violência doméstica atendidas pelos guardas municipais. De acordo com o último Atlas da Violência, a taxa de homicídio na cidade ficou abaixo das médias estadual e federal. Araucária, que tem uma das maiores médias de guardas municipais do país para cada 1.000 habitantes, vai disputar o prêmio Band Cidades Excelentes 2026.
4: É importante frisar que quantidade não significa qualidade, mas antecipa algo que os municípios precisam fazer. Somente 22% dos municípios hoje contam com a guarda municipal.
19: A sensação de segurança é um dos indicadores mais importantes para saber se o cidadão está feliz ou não com a administração da cidade onde mora. Por isso, o pilar Segurança Pública é uma das novidades desse ano do Prêmio Band Cidades Excelentes. 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
21: O quase final de semana foi marcado por esse anúncio do governo de aumento do Bolsa Família em 15% a 17 dias das eleições. Mais uma vez, a tentação populista ganha o jogo. Isso aconteceu em outros governos, né? Vamos lá lembrar, perdão das dívidas do FIES, bônus para taxistas, PEC Kamikaze, aconteceu em outros governos, acontece agora em larga escala, de maneira direta. Primeiro, eu acho que é uma desconsideração com a sociedade, a ideia de que um dinheiro a mais, um aumento aqui no benefício social vai catalisar votos. Quer dizer, isso, no fundo, é uma ideia de hipossuficiência, um desrespeito ao eleitor e assim por diante. Segundo, é um completo desrespeito à questão fiscal no Brasil. O Brasil é um país hoje no vermelho, nós temos um déficit crônico, nós temos uma dívida pública que aumenta 11 pontos do PIB ao longo deste governo, deve terminar o ano com aumento de 12 pontos do PIB ao longo do governo. Então, nós estamos endividando o país, né, contratando dívida para o futuro e gastando por conta sem nenhuma capacidade, sem nenhum respaldo fiscal. Outra questão é a falta completa de planejamento, no momento que o Brasil deveria estar focando em abrir oportunidades para as pessoas num momento de desemprego baixo no mercado de trabalho, onde tem produtividade muito mais alta, ou como microempreendedor, ou seja, buscando a colocação profissional, a emancipação das pessoas, a gente está fazendo o contrário, aumentando mais o Bolsa Família. O Brasil precisa de regras mais estritas, mais rigorosas para conter o populismo fiscal. E, eventualmente, tem que discutir o Instituto da Reeleição.
9: A seguir, cientista brasileiro identifica nova espécie de felino na Bolívia.
12: O famoso vestido da vingança da princesa Diana vai a leilão, mas antes está em exposição em Londres.
9: Clássico Feliz Ano Velho está em cartaz em São Paulo e você vai saber todos os detalhes em instantes aqui no Jornal da Noite.
0: Uma hora e quatro minutos, daqui a pouquinho, portanto, você fica com a terceira e última parte do Jornal da Noite, na apresentação de Felipe Vieira e Thaís Dias. A gente gira por aqui com outros assuntos, com a nossa equipe de reportagens, um alerta para quem usa lentes de contato. A campanha Setembro Safira aponta para a importância do uso correto das lentes. Quem conta é o Alexandre Paes.
22: Liberdade para praticar esportes, estéticas, sem a armação no rosto e um campo de visão muito mais amplo. As lentes de contato mudaram a vida de 8 milhões de brasileiros, mas o ganho em praticidade também precisa de atenção redobrada. O Setembro Safira reforça que o uso incorreto desse acessório pode transformar o conforto em um problema grave. O oftalmologista Paulo Ricardo de Oliveira aponta os riscos de ignorar os limites do uso diário.
23: A lente de contato pode causar
2: desde uma simples alergia até uma úlcera de córnea com cicatrização e perda de visão, um comprometimento sério da visão. Daí a necessidade da pessoa fazer o exame oftalmológico e fazer adaptação com o médico, fazer acompanhamento médico.
22: Entre os erros mais comuns estão lavar o estojo com água da torneira, tomar banho de mar ou piscina usando o produto e higienizar as lentes com soro fisiológico, hábitos que abrem as portas para bactérias e germes invisíveis.
2: Hoje, grande parte das lentes mais comuns, as gelatinosas, são de troca planejada, são de 15 dias ou de um mês, e é muito comum a pessoa usar essa mesma lente durante 2 meses, 3 meses, ela está incomodando, ele está usando. Esse uso, além do tempo recomendado, pode causar doenças na córnea. Muitas das complicações não vêm de repente. Às vezes vêm de repente, mas às vezes elas demoram a acontecer.
22: Apesar dos alertas, a lente continua sendo uma excelente opção corretiva quando usada com responsabilidade. Ela devolve a nitidez sem pesar o rosto e melhora a qualidade de vida, desde que o paciente siga o protocolo médico, assim como explica Dr. Paulo Ricardo.
2: A lente de contato é como bem adaptada, é como se a pessoa estivesse sem nada, né? Ela tem um campo visual maior, que não é limitado pela armação. Ela tem liberdade de movimentos na prática de esportes, é uma qualidade de visão melhor, por exemplo, um míope alto, 12 graus, por exemplo, ele enxerga os objetos menores do que o real, do que o tamanho real. Já o hipermétrico enxerga os objetos maiores do que o tamanho real. Com a lente de contato, ele vai enxergar no tamanho real.
22: Não facilite. Lavar bem as mãos antes de manusear as lentes de contato e manter a higienização rigorosa do estojo é essencial para garantir uma visão clara e evitar surpresas desagradáveis.
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0: Agora 1h08. No nosso ouvinte, final do telefone, deixa eu ver aqui, 53-44, mandou mensagem, está na audiência nesse momento, vai ficar até as 7 horas da manhã, valeu, um abração. O Divani Leite, também acompanhando diretamente de São Paulo, na cidade de Gaça. Ah, quem mais por aqui? Boa noite, Bandinho, sou ouvinte de vocês há 21 anos, hein? Ligado, 24 horas na programação, nosso ouvinte da Zona Leste de São Paulo. Boa noite, Band News. Aqui é o João Batista, também acompanhando nesse horário. É, e também receba aqui a mensagem da Patrícia. Valeu.
9: Pela primeira vez em mais de um século, uma nova espécie de gato selvagem foi descoberta. O animal, chamado de Tchucaio, porque é uma pronúncia em espanhol, né? Habita as florestas na Bolívia e já era conhecido, mas graças ao trabalho do pesquisador brasileiro Eduardo Eusirik, foi possível definir que realmente se trata de uma nova espécie. Ele tem tamanho parecido com o de um gato doméstico.
12: Antes de ir a leilão, o famoso vestido da vingança da princesa Diana está à exposição em Londres. A peça de seda preta usada pela princesa em 1994 tem um valor estimado em até 300 mil dólares. Lady Di escolheu o modelo na mesma noite em que então o príncipe Charles admitiu o adultério numa entrevista. O leilão será em dezembro em Nova York e parte da renda obtida será doada para instituições de caridade.
9: A segurança pública no Rio de Janeiro é um dos temas do Canal Livre deste domingo com o governador em exercício, Ricardo Couto.
6: O estado do Rio de Janeiro, algumas pessoas diziam, está falido e não tem recuperação. Pelo contrário, o estado do Rio de Janeiro é riquíssimo, né? O estado do Rio de Janeiro tem condições de superar as suas crises e está superando.
23: O plano que foi anunciado essa semana de integração das forças do estado com forças
14: nacionais, né, com o governo federal, tendo em vista o desafio de reocupar as áreas que estão dominadas pelo crime organizado. É, como é que Sim. isso vai funcionar?
6: Primeiro, quando nós falamos de criminalidade, quando nós falamos de crime organizado, nós estamos falando também de uma outra questão, que é a questão econômica, não é? A economia que movimenta o crime organizado. Segundo ponto é um ponto urbanístico. Nós temos que ocupar essas comunidades, né, esses territórios. Depois, nós temos que ver a questão educacional e a questão da saúde nessas áreas.
15: O senhor anunciou agora, essa semana, que vai construir, inclusive tem uma parte desse dinheiro que é dinheiro do Tribunal de Justiça do Rio, a construção de presídio no Rio de Janeiro. Acho que são 5 mil vagas, ou um pouco mais do que isso.
6: Nós estamos nos programando para essa situação, de forma a evitar que aquelas pessoas condenadas não entrem no sistema prisional. O Estado do Rio de Janeiro está terminando Bangu 11, né? Falta pouco.
7: Muitos desses policiais, inclusive secretários de segurança, especialistas, falam: olha, o nosso trabalho é enxugar gelo. A gente prende, o judiciário solta. Como é que o senhor, diante desse cenário, ocupando as duas cadeiras, enxerga essa cena e essa fala de muitos desses agentes?
6: O que o judiciário faz é cumprir a legislação em vigor. A legislação estabelece critérios para se ter a prisão. Quando o magistrado ele observa que certos critérios não foram cumpridos, por mais que aquilo doa a ele, né, ele se vincula a questão legal.
8: Qual foi o impacto desse período em que houve restrição para operações policiais nos morros para os indicadores criminais do Rio?
6: O efeito para o Estado do Rio de Janeiro foi muito ruim. Essas organizações que estavam no Rio de Janeiro passaram a oferecer espaço de segurança para outros líderes.
9: O Canal Livre vai ao ar domingo às 8 da noite na Band News TV, mais tarde, depois do Som dos Oceanos na Band.
12: E a gente vai seguindo por aqui, trazendo uma dica muito bacana. Estreia neste sábado em São Paulo da primeira versão musical de Feliz Ano Velho.
9: O espetáculo conta a história do autor do livro, Marcelo Rubens Paiva, ao som de sucessos dos anos 80. Geração,
10: sucessos dos anos 80. Essa é a trilha sonora para contar a história de Marcelo Rubens Paiva, filho do deputado Rubens Paiva, morto pela ditadura, escritor e jornalista brasileiro que ficou tetraplégico aos 20 anos.
23: A construção de um personagem em cima de uma pessoa real não passa por imitação. O próprio Marcelo me pediu: não me imita. E não estou imitando. Então não tem voz, não tem um corpo específico.
10: Essa é a primeira versão musical do romance autobiográfico, que já tinha virado peça de teatro. Feliz Ano Velho foi publicado em 1982. O livro ganhou uma série de prêmios, incluindo um jabuti. O sucesso está muito ligado à forma que Marcelo Rubens Paiva descreveu a juventude daquela época, mas também como ele contou, sem tabus, do acidente que o deixou em uma cadeira de rodas. Heloísa Perissé dá vida a Eunice Paiva, a mesma personagem que ganhou destaque recentemente em Ainda Estou Aqui, filme brasileiro que levou o Oscar.
24: A gente pôde conhecer essa mulher forte que era Eunice, né? E como Marcelo mesmo disse para mim, ela não esmorecia, ela matava nos peitos e dizia: já aconteceu isso comigo, mas vamos para frente.
10: Enquanto Hugo vive Marcelo na juventude, Bruno Garcia é quem vive ele mais velho. E não para por aí, ele também dá vida ao pai de Marcelo, Rubens Paiva.
25: É como se o Marcelo jovem projetasse esse Marcelo que ele será no futuro a partir da imagem que ele tem do pai. Então são dois personagens que na verdade se fundem, se misturam, se mesclam, e na cabeça desse Marcelo jovem quase é a mesma pessoa.
10: Feliz Ano Velho, o musical, está em cartaz no Teatro Sabesp em São Paulo. Ah, e para essa dupla, que já tem anos de carreira, o musical é quase que uma estreia.
25: Eu reconheço que eu sou um noviço. Apesar de 44 anos de carreira, que eu já estou completando, é isso que é uma delícia da minha profissão. Eu ainda estou aprendendo coisas novas.
10: Bruno Cantor?
25: Sim, por que não?
9: Yeah.
24: Você que tá dizendo. Ué, você vai conhecer Luísa cantando.
9: Legal demais, hein?
12: Ficamos ansiosos, né? O Jornal da Noite termina aqui. Para rever as nossas reportagens, acesse band.com.br.
9: Você fica agora com Fernandinho Fernandes e o Esporte Total. Um excelente final de semana para você.
12: Obrigada pela companhia. Tchau.

0: Agora 1h16. Obrigado você que esteve acompanhando o Jornal da Noite na apresentação de Felipe Vieira e Thaís Dias. Agora eu, Arthur Coelho, fico com vocês essa madrugada e vamos, portanto, atualizando tudo o que acontece no Brasil e também no mundo. Vamos a uma rápida pausa, na sequência a gente volta com a atualização do noticiário. Mas antes, agradecendo a Patrícia, que já mandou mensagem, o Ari, diretamente de Curitiba. Quem mais por aqui? Nosso ouvinte, o João Batista, que está em férias, mas está acompanhando a gente. Valeu, um abração, hein? É muita vontade, né, de acompanhar a Band News FM, a gente agradece muito. Porque mesmo você estando de férias, não é pecado você querer ficar muito bem atualizado, né? Então, aqui é o canal correto. Valeu. 1h17.
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2: A Fundação Casas Bahia, responsável pelas ações sociais do Grupo Casas Bahia, investiu 19 milhões de reais nos últimos 4 anos em ações que beneficiaram mais de 300 mil pessoas. 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E para este ano, a expectativa

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0: 1h20, o presidente Lula afirma que não aceita a classificação feita pelos Estados Unidos do PCC e do Comando Vermelho como organizações terroristas. Em discurso, o candidato do PT à reeleição disse que terrorismo foi o 8 de janeiro e o planejamento de assassinato de autoridades no contexto da trama golpista. O presidente deu as declarações ao participar de um evento de apresentação de ações integradas de segurança pública no Rio de Janeiro. O governo federal define como serão disponibilizadas as canetas emagrecedoras no Sistema Único de Saúde. Os detalhes chegam de Brasília com Márcio Rocha.
1: 14 tipos de canetas emagrecedoras já estão registrados no Brasil, o que deve fazer o custo do medicamento cair já nos próximos meses, de acordo com o ministro da Saúde, Alexandre Padilha. Segundo o governo, os medicamentos que custavam entre R$ 1.700 e R$ 2.000 agora já estão entre R$ 300 e R$ 400 na farmácia, o que aumenta a possibilidade de acesso à população. A fala foi feita depois que o presidente Luiz Inácio Lula da Silva confirmou que esse tipo de medicamento, utilizado no combate à obesidade, será incorporado ao Sistema Único de Saúde. Ainda segundo o ministro, apesar da oferta, o medicamento será oferecido de forma responsável, com base em estudos e na definição de um protocolo clínico.
0: Um criminoso condenado no Rio de Janeiro volta a ficar preso após cometer um novo crime. Conta aí, Vinícius Calisto.
2: A Justiça do Rio só considerou os últimos 12 meses para atestar bom comportamento e conceder liberdade condicional ao criminoso que matou a facadas um adolescente de 16 anos em São João de Meriti, na Baixada Fluminense, na última quarta-feira. Fabrício Matheus da Silva, de 27 anos, foi solto em junho deste ano e já tinha fugido do sistema penitenciário duas vezes, mas o fato não foi levado em consideração na decisão da juíza Beatriz de Oliveira Monteiro Marques. O criminoso era condenado a 10 anos de prisão. Fabrício Matheus da Silva vai responder por homicídio doloso quando há intenção de matar. A reportagem da Band News FM aguarda um posicionamento do Tribunal de Justiça do Rio e do Ministério Público Estadual, que deu parecer favorável à defesa do criminoso para a liberdade condicional.
0: O Banco Central aprova mudanças que permitem o uso do Pix automático em contas salário. A medida possibilita que trabalhadores autorizem pagamentos recorrentes como mensalidades e contas de consumo diretamente por esse tipo de conta. A autorização começa a valer em 1º de julho de 2027. A instituição também criou regras para a cobrança híbrida que reúne boleto bancário e QR Code ou QR Code do Pix em um mesmo documento e endureceu critérios para entrada e permanência de instituições no sistema.

0: Vavor Caro queria chegar e onde chegaria se não tivesse sido preso. O jornalista provoca a seguinte reflexão. Será que em algum momento Vavor Caro quis ser um banqueiro de verdade ou sempre quis ser um playboy? Confira.
1: E eu queria fazer uma pergunta. Eu não sei nem se é uma pergunta. Mas assim, esse caso do Banco Master, ele tem uma pergunta sem resposta. Então eu não quero fazer a pergunta. Eu quero especular sobre a resposta. O que queria o Daniel Vavor Caro? Qual era o objetivo do Daniel Vavor Caro? O que esse homem queria? Porque a sensação que eu tenho, e eu posso estar enganado naturalmente, mas a sensação que eu tenho é que essa história está aí para ser contada. O Daniel Vavor Caro, ele queria ser um grande empresário. Ou seja, eu quero ser um grande banqueiro. Quero construir o BTG. Eu quero construir o Itaú. Eu quero fazer uma trilha semelhante à de grandes banqueiros. E quero rivalizar com esses caras. É esse o objetivo dele. Ou, eu quero criar valor em outras áreas. Porque ele também atuou em outras áreas. Mineração, turismo. Eu quero ser um empresário de vários setores. Era esse o objetivo dele? Ou eu quero ser namorador. Eu quero ser namorador. Quero encantar as mulheres. Quero ser reconhecido. Quero ser rico e famoso. Rico e famoso é diferente. Né? Eu quero ser um, quem sabe, virar um coach. Pablo Marçal vitaminado, né? Um Pablo Marçal de verdade, assim, bem grandalhão. Talvez isso. Ou, eu quero ser influente dos bastidores, eu quero ser amigo dos ministros, eu quero... Ele queria o quê? Ele queria poder ou ele queria dinheiro? Porque a gente vê o curso das empresas e você encontra várias empresas que trilharam caminhos diferentes. Ele fez alguns negócios que existem, ele vendeu algumas coisas e tal... Ele construiu algumas coisas, mas em algum momento parece que ele largou mão e o que ele fazia era só um lobby. Só um lobby para continuar a escalar e fazer a pirâmide e arrecadar para cobrir e cobrir para arrecadar. E chegou uma hora que nem ele mais sabia o que ele tinha, porque ele já não sabia mais o que ele tinha de ativos, ele só sabia... que ele estava passeando com dinheiros e promessas de dinheiros e promessas de contratos e tal. Então, tem uma história a ser contada que é, que diabos, quem era esse cara? Quem era esse cara? Qual era o objetivo dele? Né? Não, eu quero ser o George Clooney brasileiro, eu quero ser o Leonardo DiCaprio. Porque ele não era um cara discreto. Eu conheço vários empresários e conheci vários empresários e gosto de ler sobre a trajetória de empresários. Aliás, se a gente lê sobre a trajetória de empresários, a gente também pode ler sobre a trajetória de pilantras, que não são empresários, foram só pilantras, mas tem coisas diferentes. Você pega aquele Bernie Madoff nos Estados Unidos. O cara, quando foi pedalar, quando foi fazer a maior pirâmide financeira da história dos Estados Unidos, esse cara tinha 40 anos de mercado financeiro. Esse cara tinha sido presidente da Nasdaq. Não era um qualquer. Aí ele gozava de uma credibilidade e as pessoas apostaram nele, mas em algum momento o homem foi para a pedalada. Ele só foi para a pirâmide e produziu um strike de 80, 90 bilhões de dólares. Negócio inacreditável. Mas é um tipo de gente. Não tem dinheiro. Não é que não tem dinheiro público, não tem uma história de corrupção ali, não tem uma história de corrupção. Isso não é mérito, não. Ele podia fazer sem a corrupção, mas não tem uma história de corrupção. Aí você pega histórias como a da Odebrecht, por exemplo, você tem história de corrupção na Odebrecht, história pesada de corrupção na Odebrecht. Mas alguém duvida que aquela empresa existia, tirando na cabeça dos amalucados da Lava Jato, que diziam que aquilo era uma organização criminosa. Aquilo não era uma organização criminosa. Aquilo era uma empresa. Empresa grande, empresa sólida. Produziu obras importantes em várias áreas, no Brasil, no exterior. E tinha uma rede de influência assombrosa, pagava propina para tudo que é lado, chegou a ter um banco para poder administrar o propinoduto, que era monumental. Mas a Odebrecht não era uma organização criminosa, a Odebrecht era uma construtora. Então, você tinha engenheiros, você tinha empresários, eles chamavam internamente de empresários, empresários mesmo, executivos da melhor qualidade. Conheci alguns executivos ali, poderiam presidir qualquer empresa, gente realmente muito qualificada. Uma empresa, passou para o filho, passou para o neto, explodiu o negócio, agora explodiu em parte porque botaram os pés pelas mãos e em parte também porque a Lava Jato, em vez de fazer o que se fez em outros países, onde você separou, não é o joio do trigo, mas o responsável pela lambança da empresa, e você preserva a empresa e tira quem fez a lambança, pune a pessoa física e preserva o CNPJ. E se tivessem feito isso, a Odebrecht talvez tivesse mudado de mãos, a Odebrecht talvez tivesse continuado a sua trajetória sem demitir a quantidade de gente que precisou demitir. Ela está se reconstruindo de outra forma, mas é um absurdo o que se fez. Mas ainda assim, é um tipo de empresa. Você pega o Ike Batista. O Ike Batista virou um caso absurdo, né? Mas ele procurava ouro, depois ele procurou minério de ferro, ele também tentou achar petróleo, fez o porto do Açu lá. Ou seja, ele tentou criar valor. Ele era um visionário. Ah, mas ele deu tudo errado. Tinha corrupção. Teve caso de corrupção. Mas nós não estamos falando de um vendedor de papel que realmente vendia papel. Nós estamos falando de um cara que fez bobagem, errou, mas ele acreditou no negócio dele. De alguma forma, ele achou que aquilo podia funcionar. De alguma maneira. Depois, se atrapalhou todo. Mas tinha um racional. Tinha uma lógica, não era um vendedor de papéis, era um vendedor talvez de ilusões, mas ele era o mais iludido deles. E foi enganado por vários executivos que passaram a perna nele. Agora, o Daniel Vorkaro é outro bicho. O Daniel Vorkaro é um bicho diferente. Você pega, por exemplo, Casas Bahia, que está aí atrapalhada. Você pega Lojas Americanas, que aí Lojas Americanas, a gente teve um caso de fraude extraordinário, né? Você não vê um caso de corrupção no caso das Lojas Americanas, você não tem um caso de corrupção nas Casas Bahia. Então, em alguns casos, você vê que, pode até ser que surja, você vê alguns casos pontuais de corrupção, outros casos de fraude, mas o Banco Master, ele é uma construção muito especial, né? Porque do ponto de vista do tamanho, o Banco Master tinha 0,5% dos ativos do sistema financeiro. Então, ele não se encaixaria na lógica do too big to fail, sabe? Grande demais para quebrar. Ele não era grande demais para quebrar, ele era pequeno. Tanto é que ele quebrou, produziu um strike no FGC, mas ninguém, não tem ninguém aí correndo risco de perder a casa, de perder, ao contrário do que aconteceu em 2008, quando o mercado financeiro mundial se atrapalhou. E você tinha uma rede de pessoas que ficaram, se arrebentaram. 1929, craque da Bolsa, sabe? Não estamos falando disso, nós estamos falando das pessoas que tiveram, até por causa da lógica do FGC, os pequenos foram protegidos, até 250 mil reais, mas nós estamos falando de uma, não estamos falando de uma quebra de um banco grande, né? Não estamos falando de um banco nacional, não estamos falando do banco, acho que nem Banco Econômico, que era maior do que ele, ou Bamerindus, bancos que quebraram em outros tempos. Ele não era grande demais para quebrar, né? Tem outro conceito que se usa muito, que é o conectado demais para quebrar, mas que em geral se usa para definir indústrias, por exemplo, uma seguradora, que é, a empresa pode até não ser a maior que tem, mas ela está ligada a muitas áreas e ela sustenta muitas áreas, ela depende de muitas áreas. Uma seguradora é assim. Então, às vezes, é conectada demais e dá um medo. Só que você não consegue, e é algo que o mercado não oferece, você não consegue comprar a imortalidade. Não existe a imortalidade. Então não existe a empresa grande demais para quebrar. A empresa pode ser grande demais e demorar mais para quebrar. E a empresa pode ser conectada demais e demorar mais para quebrar. Mas a empresa não tem a fórmula do sucesso que não passe por aquilo que é conhecido, que é saber ler os cenários, montar um time de qualidade, ter uma governança boa, preocupações com regras de compliance, olhar para o caixa, conferir o troco, ver se tem dinheiro, ver se tem capital de giro, ver se o negócio está faturando mais do que se paga de juros. Hoje o maior sócio de uma empresa é o Estado na forma de tributos, o segundo é o Estado na forma de juros, e eu me refiro ao Estado porque é o Estado que define essa carga de juros criminosa que o governo mantém e alimenta, que o governo com sua gastança estimula, mas que massacra um empresário. Então, o cara que consegue lidar com isso vai crescendo. Mas qual é a categoria em que estava o Banco Master? Não era grande demais para quebrar, não era conectado demais para quebrar, nesse sentido de que seu negócio estava ligado a várias frentes, mas ele era conectado com o poder demais. Agora, ele construiu, portanto, ele conseguiu fazer algo que é desproporcional ao tamanho dele. Você não vai encontrar nenhum empresário, nenhum banqueiro, nenhum banco que seja tão conectado como ele era. Do jeito que ele era, eu me refiro. Do jeito que ele era. Eu conheço a história de uma empresa que convivia muito bem com um ex-ministro do Supremo Tribunal Federal. Muito bem. E depois, esse ex-ministro chegou a prestar serviço para essa empresa. Durante o período em que ele trabalhava como ministro do Supremo Tribunal Federal, nunca falaram de dinheiro. Nunca falaram de dinheiro. Jamais falaram de dinheiro. E a empresa tinha preocupação, porque tinha uma relação pessoal com o ministro. O ministro nunca falou de dinheiro com a empresa nunca falou de dinheiro, nunca ninguém pediu nada, e ficou ali um negócio em que ele era simpático a teses ligadas àquela empresa, até porque eram teses ligadas à iniciativa privada. Quando ele saiu, passado algum tempo, ele chegou a trabalhar para essa empresa. Isso é uma coisa que existiu em várias áreas, na CVM, nos tribunais superiores, mas é um tipo de relação. Agora, outro tipo de relação é você ver o que o Master montou. A conexão com tribunais superiores, remunerando parentes em escritórios no curso, no cargo em que o cara está. E não é um. Não estou falando de um. Ah, é o Alexandre de Moraes. Não, Alexandre de Moraes tem o contrato, né, tem o contrato da Viviane Barsi, mas você tem contrato... Você tem o contrato de filhos do filho do Nunes Marques também, né? Você tem o Dias Toffoli, nós estamos falando de pelo menos 3 ministros. Aí o Luiz Fux desmentiu, mas há uma relação do filho do Luiz Fux, o Rodrigo Fux, com o Daniel Vorkaro, uma relação com gravação, conversas de caráter pessoal que eles tinham. Eles tinham uma relação. Ah, mas a gente não pode criminalizar a relação do Rodrigo Fux, porque o pai dele é ministro do Supremo Tribunal Federal. Tudo bem, não estamos criminalizando, mas eu digo, a proximidade do Daniel Vorkaro é um negócio incrível. Agora, quando você tem uma rede de poder, uma relação de poder, o que fica no ar, ele tinha dois diretores, dois executivos, um é diretor, outro é gerente, do Banco Central que ele comandava. Se a gente puxar pela memória histórias antigas, lá atrás, década de 80, por exemplo, você teve o caso Coroa Brastel, no começo dos anos 80, você teve o caso da caderneta de poupança Delfim, você teve o caso depois do Banco Marca Fonte Sindan, ali em 98, e a gente está falando de valores de um... Hoje seria alguma coisa como 7 bilhões de reais, em que havia uma suspeita que depois foi, na investigação, foi desmontada, de uma relação do dono do Banco Master, que era do Banco Marca, que era o Salvatore Cacciola, com um ex-presidente do Banco Central, e na época em que o dólar teve a máxima desvalorização do dólar de 1998 para 1999, quando o Fernando Henrique passa para o segundo mandato, segurava o câmbio, soltou o câmbio e ali houve uma denúncia. Nós estamos falando de 7 valores de hoje, porque na época era 1,5 bilhão de reais. Valores de hoje, 7 bilhões. Só o Master no FGC é quase 10 vezes isso, né? Então, esse banco Master, ele criava uma rede e aí a suspeita é, olha, a fiscalização você conseguia retardar, as responsabilidades você conseguia confundir, a investigação poderia eventualmente produzir um conflito. Então você tinha um rolo institucional que ultrapassava a discussão sobre o tamanho do banco. A confusão institucional era maior do que o tamanho do banco. Era desproporcional, daí porque a gente tem 0,5%. Agora, aí vem a pergunta, por quê? Né? O que, que esse camarada queria ser? Né? Essa é uma história a ser contada. É uma história a ser investigada, é uma história extraordinária sobre alguém que seguramente, em algum momento, já não sabia mais o que queria. Talvez quisesse ser um empresário bem-sucedido, coisa que ele conseguiu, mas daí ele continuou. E a palavra, ou pelo menos duas palavras, que eu acho que vale a pena a gente ter em mente, e aí não tem a ver com a história específica e só dele, mas é de qualquer um de nós, são duas palavrinhas, é ambição e vaidade. Joga a vaidade na conta e quando você deixa a sua vaidade ultrapassar o bom senso, você começa a achar que você é mais bonito do que você é, você começa a achar que você é mais inteligente do que você é, você começa a achar que você é mais rápido do que você é, você começa a achar que você é mais sábio, mais tudo, mais culto, e aí você começa a fazer muita besteira. Então o Daniel Vorcaro, ele chegou num patamar que, como ele jogava aquela dinheirama na mesa, o uísque Macala na mesa, a charutada na mesa, as astronautas não exatamente na mesa, e ficava aquela coisa toda sendo ofertada aos poderosos que abraçavam aquilo por achar que também eram brilhantes, extraordinários e merecedores dessa presentaiada toda. E ele começou a ver que ele falava e era engraçado, e a piada dele, as pessoas riam antes dele contar, e ele começou a acreditar, ele começou a acreditar. Então ele começou a acreditar que ele era Ícaro, ele começou a acreditar que ele, um monte de coisa, por causa da vaidade. Aí você junta a vaidade com a ambição desmedida, isso é uma bomba atômica, é uma bomba atômica. E isso pode ter, juntou isso com, no outro lado, pessoas que também eram extremamente vaidosas e ambiciosas e se sentiam credoras de agradecimento por serviços prestados e, por que não, cuidar do nosso futuro com alguém que também percebe que, poxa, uma coisa é você, a pessoa que conquista na sua vida, você ter na sua casa um mordomo. É bacana, né? Você imaginar, pessoa, que legal, você chega em casa, o mordomo já abriu a cama, o mordomo já, né? Ou a governanta, ou a sua mesa já está posta, o senhor gostaria de uma saladinha antes, pessoa que conquista, né? Agora imagina você ter um ministro, pô, você ter um mordomo, uma governanta, já é uma coisa impressionante. Agora você imagina você ter um ministro, e aí você tem mais de um ministro, e aí você tem mais, você tem senadores, quer dizer, não é que você tem uma governanta, você tem senadores, você tem deputados, você tem governadores, você tem presidentes de institutos, você tem um grupo de servidores do Estado brasileiro, diretores do Banco Central, a sua equipe para trabalhar na sua casa é formada por advogados, economistas, empresários, eleitos, não eleitos e tal. Chega uma hora que você realmente começa a achar que você é o cara. E você é o cara. E aí você começa a fazer a festa da sua filha de 15 milhões de reais, aí você faz um noivado de 100, 200, aí você compra o iate de não sei o quê, e aí quando você para o seu jato gigante do lado do outro que, coitado, né, ralou para ter um jato menorzinho, aí você humilha o jato do cara, e aí você... Pronto, tá feita a lambança. Tá feita a lambança, aí você não erra mais. Até a hora que vem o carro preto. Aí vem o carro preto, com aquela luzinha, e fala, esteja preso, né? Esteja preso. Foi o que aconteceu. Não é mérito desse governo. É engraçado a gente ver, né? Os governantes lutando para ver de quem é o Vorcaro. Eles querem o Vorcaro no colo do outro e a prisão do Vorcaro para eles, né? Que é uma bobagem, né? A Polícia Federal não é a Polícia Federal do Lula que prende. Tem uns malucos que ficam falando isso por aí, né? Espalhando. A blogueiragem, amiga. Espalhando. Oh, o Lula prendeu. O que o Lula prendeu o Vorcaro? O Lula recebeu o Vorcaro, né? O Lula recebeu o Vorcaro. Lewandowski recebia do Vorcaro, Jacques Wagner fez negócio com o Vorcaro. Isso falando dos petistas. Guido Mantega recebia R$1 milhão do Vorcaro. E, do outro lado, Dark Horse, bicho. Não tem ninguém aí entre os candidatos. Quer dizer, mentira, tem ninguém entre os candidatos. Os dois principais candidatos têm que ficar explicando de um jeito ou de outro. O Lula, eu não recebi dinheiro do Vorcaro. Mas recebeu o Vorcaro. Por que o presidente da República chama o presidente do Banco Central para dar orientação, dizendo que quer um tratamento justo? Não tem que receber, não tem que receber. Não porque o Vorcaro fosse, né, um pilantra, porque não tem que receber, ponto. Não faz o menor sentido receber, ponto. E o Flávio Bolsonaro deveria ter tido o cuidado de também não pedir essa história de relação privada. Lojas Americanas também é privada, esse argumento não é bom, né? Então, não tem ninguém que está... Mas por trás tem esse Vorcaro, e que eu queria deixar essa pergunta. O que será que ele queria? Quero ser rico e famoso, quero ser sobretudo famoso, quero ser sobretudo rico, quero ser reconhecido pela minha, sei lá, o maior cara que já passou, o self-made man extraordinário, novo Ike, o novo BTG. Não parece. Parece que ele queria ser uma coisa, um misto, sabe? Um personagem que ainda não foi inventado. É como se fosse um ator famoso, Hollywood, misturado com enfim, com o mercado financeiro. Um colosso aí que ainda não saiu. Então, tá aí uma história a ser escrita. Dá um livro maravilhoso, dá um filme extraordinário. É uma história incrível. Agora, desde que a apuração consiga responder essa pergunta: o que ele queria, né? Não o que ele fez. O que ele fez, a gente está conseguindo ver os rastros, porque ele andava e fica os rastros, aqueles cocôzões grandes, vários, a gente viu vários. Então, o que ele aprontou, a gente viu, a lixarada apareceu. Agora, o que ele buscava, quando ele olhava para frente, ele se enxergava, quando ele acordava de manhã e tomava aquele café maravilhoso em algum lugar do mundo, o seu jatinho, o que ele achava que, onde é que isso ia dar? Ele achava que esse negócio não ia parar, que ele lá na frente ia ser reescrita a história dele, como algumas histórias empresariais foram reescritas, né? Várias histórias empresariais americanas começaram no crime e terminaram em Wall Street, né? Será que ele tinha essa fantasia? Eu tenho essa curiosidade, eu não sei se você concorda ou discorda, mas essa é a opinião que eu tenho sobre o assunto.
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0: Agora 1:47, a defesa de Daniel Vorcaro volta a pedir liberdade do ex-banqueiro. Informações chegando agora de Brasília com Afonso Marangoni.
1: Os advogados de Daniel Vorcaro acionam o presidente do Supremo, Edson Fachin, pedindo o fim da prisão preventiva do dono do Banco Master. A peça afirma, entre outros pontos, que o prazo de 90 dias para a reavaliação dos elementos que levaram à preventiva já venceu. A advogada criminalista Jaqueline Valles comenta.
2: Eu entendo que essa mudança agora do STF com relação a... relatoria do ministro Fachin, relatoria do André Mendonça, que à época decretou a prisão, não alteram esses elementos da prisão preventiva para dar a ele uma concessão de liberdade, revogando essa prevenção.
0: O Superior Tribunal de Justiça mantém a condenação da ex-deputada federal Flor de Lis pela morte do ex-marido. Quem conta é a Maria Clara Vinhais.
3: O Superior Tribunal de Justiça mantém a condenação da ex-deputada federal Flor de Lis a 50 anos de prisão pela morte do marido, o pastor Anderson do Carmo. Na decisão publicada nesta sexta-feira, a sexta turma do STJ rejeitou os recursos da defesa e validou a sentença do Tribunal do Júri pelo crime que aconteceu em Niterói, na região metropolitana do Rio, em 2019. O colegiado também confirmou a realização de um novo julgamento para três familiares de Flor de Lis. A neta Rayane dos Santos e os filhos adotivos Marzi Teixeira e André Luiz de Oliveira. A justiça atendeu a um pedido da acusação e anulou a absolvição anterior do trio por entender que a decisão dos jurados foi contrária às provas apresentadas no processo. Com isso, um novo júri popular vai ser marcado.
0: E continua a greve de professores de escolas particulares na cidade de Belo Horizonte. Os detalhes com Eliseu Júnior.
4: Professores de escolas particulares de Belo Horizonte e região decidem manter a greve por tempo indeterminado. A decisão foi tomada em assembleia nesta sexta-feira, com participação de mais de 700 docentes. A categoria rejeitou a proposta das entidades patronais de dividir a atual convenção coletiva de trabalho em dois documentos, um para a educação básica e outro para o ensino superior. O Sindicato das Escolas Particulares de Minas afirma que respeita o direito de greve, mas questiona na justiça a legalidade da paralisação. Uma audiência de mediação no Tribunal Regional do Trabalho está marcada para a próxima segunda-feira, às 14h30.
0: Um ataque a tiros em uma escola no sul das Filipinas mata 3 estudantes e fere outros 8, todos com idades entre 14 e 17 anos. O suspeito de 16 atirou contra si mesmo depois do atentado. Segundo o prefeito na cidade de Banga, o adolescente avisou os amigos que ia executar o plano dele, mas eles acharam que era uma piada. É o terceiro ataque a tiros em escolas no sul do país asiático desde junho, o que era raro por lá até então.

0: Fora, direto de Londres, Felipe Killing.
1: O colunista e correspondente da Band News FM em Londres, Felipe Killing, traz detalhes das declarações dos CEOs das Big Techs que disseram estar preocupados com o desenvolvimento da inteligência artificial. Os empresários Sam Altman, da OpenAI, Elon Musk, da XAI, e Dario Amodei, da Anthropic, concordaram sobre a necessidade de desacelerar a produção de IA. Felipe Killing conversou com Fábio França, Luiz Megali e Carla Bigato.
2: Esse é outro tema, viu, Megali, que as pessoas estão comentando em todos os lugares por onde você passa. Nossa, e esse STF, né? Menina, e a IA? Você acha que ela vai mesmo dominar, acabar com a humanidade, inteligência artificial, tecnologia? Só se fala nisso.
3: Gente, vocês são testemunhas que desde o princípio eu estou aqui levantando questionamentos a respeito dessa tecnologia que foi lançada sem que os próprios lançadores tivessem um plano e soubessem direito para que aquilo serviria, né? Se aquilo não seria o princípio do nosso fim. Né? O meu pessimismo dessa vez revelou-se um grande realismo, né, factual a respeito do que está acontecendo, porque o que a gente está vendo são pessoas que lideraram e lideram a corrida mundial da inteligência artificial pedindo para que nós coloquemos o pé no freio. Resta saber se tecnologia desse tipo, que em 2026 não é que nem foguete, carro de Fórmula 1, que não tem ré. Pode ter um freio no caso da Fórmula 1, mas ré não.
4: Chama atenção, né, que os CEOs das principais empresas de inteligência artificial nos Estados Unidos têm pedido um freio. São pessoas extremamente interessadas no avanço dessa tecnologia, mas eles mesmos reconhecem os perigos. Inclusive, o CEO da Anthropic falou que em 6 meses a 1 ano pode ter um enxame de agentes de inteligência artificial que consigam controlar a internet. E estamos chegando perto também da própria inteligência artificial melhorar a inteligência artificial. Isso seria um salto exponencial tão grande que o ser humano não iria conseguir acompanhar essa evolução. Então a inteligência artificial ficaria tão avançada que a gente não iria conseguir entender exatamente do que ela é capaz. Teve um especialista falando, numa entrevista que eu vi durante o final de semana, que a inteligência artificial pode criar uma língua delas e que a gente não vai entender. E eles vão fazer coisas que são muito à frente do nosso entendimento. E há uma preocupação de que isso pode sair de controle. Só que é o seguinte, a gente não tem muito tempo. Você viu ele falando aí, em 6 meses a 1 ano, pode ter um enxame desses agentes. E aí, mais uma vez, a gente sempre fala sobre isso aqui, né? A gente não está falando do chatbox, que você vai lá no ChatGPT ou no Claude e fala, olha, eu vou viajar com a minha família, me dá um cronograma aí, uma sugestão de restaurante. A gente está falando de agentes. Esses agentes recebem uma missão e têm autonomia. E são vários agentes. Então, imagina só que você fala, olha, eu quero que você faça o pagamento de toda a minha folha salarial. E aí, esse agente vai fazer. Só que se acabar o dinheiro da sua conta, esse agente pode simplesmente querer hackear um banco, pegar o dinheiro, porque qual que é a missão dele? É entregar o pagamento. E isso foge das leis que a gente conhece. Além disso, a própria Anthropic divulgou na semana passada um relatório sobre pessoas querendo utilizar a inteligência artificial para, talvez, criar armas biológicas. Imagina só o perigo, né? Então, tem gente falando sobre a inteligência artificial ter alguma má intenção, mas já tem muito ser humano com má intenção querendo utilizar a inteligência artificial. Por outro lado, tem um time falando, olha, não é preciso pânico, não é bem assim, seria uma estratégia dessas empresas que vão lançar capital aberto, isso iria aumentar o valor de mercado. Eu não sei se eu consigo acreditar nisso, eu acho que para elas é pior, né? Porque a população está perdendo confiança nessas empresas, e se você perde confiança, a tendência é que você diminua o uso e também diminua a arrecadação. Só que existe um paradoxo muito importante. Todas as empresas precisam se adaptar às regras. Não só a OpenAI ou a Anthropic, não só as empresas americanas, mas também as chinesas. E existe uma corrida de inteligência artificial entre Estados Unidos e China. E o Trump foi perguntado em viagem à Irlanda o que ele pensa sobre isso. Ele disse, olha, eu não acho que é um grande risco e eu acredito que quem vencer a inteligência artificial vence o jogo. Porque a vantagem é militar, é vantagem econômica, é vantagem de produção. Então, até Estados Unidos e China estão pensando em se reunir para colocar alguma regra, algum freio. Mas só que, por quanto tempo a gente escutou o debate sobre a regulamentação das redes sociais? Na Europa, por exemplo, foram 8 anos que os deputados ficaram debatendo para aprovar uma regulamentação das redes sociais. A gente não tem esse tempo, a política tem que avançar na velocidade do mundo. Então, se eles quiserem colocar regras, que coloquemos agora. E, mais uma vez, os Estados Unidos já colocaram regras em outras tecnologias importantes, como, por exemplo, armas nucleares. Só que agora você tem um governo que já não apoia tanto as instituições, já não pensa tanto em dar as regras do mundo, colocar a sua força, né? Tem um governo falando, não, a gente tem que realmente ganhar essa corrida contra a China. Então é algo muito perigoso porque o tempo é curto. E esses CEOs estão alertando a gente. E se eles estão alertando, eu acho que no mínimo que a gente tem que fazer é ouvir. E se for agir, que a gente faça isso com rapidez, porque a inteligência artificial evolui numa velocidade muito maior do que o debate político.
2: Estou vendo já os nossos ouvintes pedindo por favor para a inteligência artificial, o chat GPT. Bom dia, chat, tudo bem? Porque antes, olha, tratava mal, né, Killing?
3: Você vai pianinho, né?
2: Cara, e mostra para mim aí um roteiro de filme de não sei o quê, só na, na base do mau humor.
4: Mas esse chatbox não é o problema. Esse daí
3: esse pode, aí a gente
2: esse pode tratar mal, Killing? Oxi.
3: Isso diz muito mais sobre você do que sobre o chatbox, Killing. A Sheila aqui estaria dizendo, não, mas é só o prompt. Se o prompt for... Tá, mas quem é que vai fazer o prompt, gente? Antigamente nós tínhamos Khrushchev, o Roosevelt, Kennedy, Gorbachev. Hoje nós temos Putin. Nós temos Trump, são esses que vão dar as ordens. Curiosamente, né, o Xi Jinping é o cara mais confiável que a gente tem aí entre esses super líderes, super poderosos. Né? Alguém confia aqui no Trump? Alguém confia que o Trump vai usar a inteligência artificial para o bem? E mesmo entre as corporações que sempre tiveram tanta influência nos governos, nós tínhamos Steve Jobs, Bill Gates, né? Eram pessoas, Wozniak, eram pessoas em que você podia confiar minimamente. Cara, você quer ficar apavorado? Assista uma entrevista desses CEOs, dessas empresas de AI. Os caras não acreditam mais em Estado-nação, não existe mais isso, né? Em democracia, é uma questão de tempo até para que a gente tenha um mundo inteiramente dominado por corporações. E por corporações, leia-se eles. Eu já falei aqui, fora a questão racialista, higienista, cara, o que mais tem ali são pensamentos retrógrados, violentos, reacionários, de uma galera jovem descolada, né? Mas que é jovem descolada só por fora, por dentro... O pior que há do atraso humano é o que corre naquelas veias. Eu já recomendei aqui o filme Mountain Head, que faz, obviamente, uma versão um pouquinho exagerada, mas não muito, desses bilionários aí da tecnologia. Não sei se você já viu, Killing, com o Steve Carell. Era um belo filme. Os quatro numa casa de montanha, de um deles, uma belíssima casa, vendo as notícias pela TV e pela tela, né, do mundo se destruindo lá fora. Né, revoltas, rebeliões, golpes de Estado, assassinatos em massa devido às decisões que eles mesmos tomaram. E eles tratam aquilo como, isso aí daqui a pouco passa. E uma hora a água começa a bater na bunda, um deles fala assim, era legal a gente achar um país para morar, né? Onde que é um país que está bem ferrado, mas que é legal, que dá para encarar, que não seja muito, muito empoeirado? A Argentina. Ah, beleza. Marca uma reunião aí com toda a cúpula da Argentina. E aí o cara vai lá para uma sala de TV e anuncia ao presidente da Argentina, ao chefe de Estado-Maior da Argentina, é o seguinte, o país é nosso agora, tá bom? Vocês organizam o golpe aí, daqui uma semana a gente está chegando. Cara, claro, é uma versão exagerada, é uma comédia, mas é assim que eles enxergam o conceito de Estado-Nação, de democracia, como nada, como um obstáculo, um incômodo. E são esses caras, além dos governantes ineptos ou simplesmente sociopatas como Trump, Putin, cara, imagine um coquetel formado por uma tecnologia que ninguém sabe usar, que pode ser 100% destrutiva para a humanidade, e esse tipo de figura. Que ele, estamos ferrados, cara.
4: E essa tecnologia, ela pode cair na mão da Al-Qaeda, dos Houthis, da Coreia do Norte. Imagina só, essas pessoas com a capacidade de fazer uma arma biológica, utilizando a inteligência artificial, utilizando esses agentes para fazer um ataque hacker e parar o Ocidente, ou vice-versa. Então, a gente está falando desses líderes, mas essa é uma tecnologia que pode ficar acessível a grupos radicais.
3: Cara, é isso. Os nossos governantes e os chefes de corporação são tão ruins que eu esqueci de colocar o terrorismo. O terrorismo clássico, né, nessa equação. Ah, e vem aí Boris Johnson, hein? Uhul! Só para apimentar um pouquinho mais, né? A Inglaterra também vai dar a sua colaboração para a destruição total da humanidade.
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1: Agora, 2h03, você fica com a reapresentação do programa É da Coisa com Reinaldo Azevedo.
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0: Começa agora para todo o Brasil mais uma edição de O É da Coisa. E se a coisa parece confusa, atrapalhada, vem para cá, que a gente desconfunde e atrapalha. Milhões de pessoas acompanham o programa pelo Chai ou pela Band News TV, LG Channels, TCL Channels, Samsung TV Plus, canal 2043 e... Isa, boa noite. Vólio Bene, boa noite. Onde mais, Vólio Bene, é a sede de quase toda a sabedoria, obviamente.
1: Quem é? É a caverna do Inhudo.
0: Caverna do Inhudo, exatamente. Né? Que nós chamamos de a anticaverna do Platão. Uhum. Né? Porque na caverna do Platão, tudo que chegava eram imagens distorcidas e tal do mundo exterior e era preciso chegar ao mundo das ideias. Na caverna do Inhudo já se atingiu o mundo das ideias, viu, Isa? E aí a gente fica lá dentro fazendo farra de ideias. João Bosco, Aldir Blanc, maravilhosos. Jardins da Infância, do disco de 1976, Falso Brilhante. Lidando com memórias infantis, mas todas elas memórias, Izinha, vale o Benizinho, de brincadeiras meio de terror. Era uma era difícil. O 76, o AI-5 só ia acabar daí a 2 anos. Pessoas ainda foram mortas. Hã? É por isso que brincar com quem não gosta de democracia é um problema. A democracia tem muitos problemas. Mas para quem leu Democracia na América, do Tocqueville, sabe que está lá. Cultural. Que os males da democracia se corrigem com mais democracia. Mas hoje nós vivemos uma era em que se pretende corrigir com o autoritarismo. Há pouco fiquei sabendo que o Trump proibiu a CNN de entrar na Casa Branca. A CNN e mais um veículo, vejam pra mim. Hã? Proibiu. E parece muito razoável. Atenção, lá naquela pátria da democracia, vai bem? Pode fazer isso, sabia?
1: O outro veículo é o MS Now, que é o nome hoje dado ao antigo MSNBC, que faz parte do grupo NBC da TV. É.
0: Lá pode. Lá pode invadir sigilo, lá pode furar sigilo de fonte, quebrar sigilo de fonte de jornalista, pode prender jornalista. Graças a Deus aqui não pode. Mas segundo os bolsonaros, a pátria da liberdade é aquela. E eles querem, inclusive, atribuir aos Estados Unidos o direito de intervir aqui. E ainda... chegaremos às entranhas da Terra. Vamos começar? Tem muita coisa. Master, 500 mil a Kevin, que não é o MC, né? Coincidem com o voto de Cássio. Com o voto de Cássio.
1: Novas mensagens encontradas no celular de Daniel Vorcaro, ex-controlador do Banco Master, associam transferências feitas pela instituição financeira à Consulte Inteligência Tributária, empresa que repassou R$282 mil ao advogado Kevin Marques, filho do ministro Cássio Nunes Marques, do Supremo Tribunal Federal. As conversas foram reveladas pela revista Piauí, que teve acesso ao conteúdo apreendido pela Polícia Federal. Os diálogos indicam que Luiz Renault, advogado de confiança de Vorcaro e assessor jurídico do Master, relacionava diretamente os pagamentos à Consulte ao filho do ministro. No dia 8 de agosto do ano passado, Renault enviou a Vorcaro uma mensagem sobre pagamentos que considerava essenciais. Ele escreveu o seguinte: dos pagamentos essenciais está faltando a Consulte. Em seguida, encaminhou o cartão de contato de Kevin Marques e acrescentou: único meu que faltou. Cerca de meia hora depois, o advogado avisou: foi pago. Outro diálogo, de 4 de julho de 2025, também relaciona Kevin aos pagamentos. Renault enviou a Vorcaro o cartão de contato do advogado e perguntou: Esse aqui, 500 mil mês, mantém? Em seguida, escreveu. Então, esse aqui já era, né? Vorkaro respondeu. KKKKK.
0: KKKKK. Cass com K, Kevin com K. KKKKK. Só para lembrar, envolvia a tal da Alcídia, né? Uma empresa do setor sucroalcooleiro, e era pagamento de precatório. O Fachin votou a favor do interesse do banco. O Toffoli votou a favor do interesse do banco. E o Cássio votou a favor do interesse do banco. O André Mendonça votou contra, hein? André Mendonça votou contra. E o Gilmar. Acontece que, até onde se sabe, não tem indício de pagamento para o Fachin. Até onde se sabe, não tem indício de pagamento do Cássio. Do Cássio, do Toffoli, nesse caso. Embora tenha lá uma troca de mensagens, o Toffoli mudou de ideia e tal. Agora, o indício de pagamento para o Cássio... Para o Cássio, não. Para o Kevin, existe. Eu digo, infelizmente. 500 meses. Atenção, os meninos... Está tendo um probleminha. Nós estamos tentando resolver aqui, entre aqui a Band, a imagem dos dois meninos, que, além de tudo, né, o menino e a menina, além de serem lindos, eles estão nítidos. Eu, que já não sou tão lindo assim, não estou nítido, mas nós estamos tentando resolver. Por enquanto, vocês fiquem com a nitidez das minhas ideias.
2: É isso que importa.
0: No caso dos dois do estúdio, fique com a nitidez das pessoas e das ideias. No meu caso, por enquanto, só a nitidez das ideias. Tá? Daqui a pouco vocês vão ver como eu estou bonito hoje, estou ornando tudo. Ornando com contraste, né? Não é aquele, aquele ornar monocromático. Naturalmente, né, vai bem. Então,
1: sim.
0: Mas estamos tentando resolver. Muito bem. Eu lamento que assim seja. Lamento que assim seja. Eu escrevi um texto hoje, vale bem, de novo, né? Falando sobre o livro Como Vencer um Debate Sem Precisar Ter Razão, do Schopenhauer, de que falamos ontem, né? O Mendonça se disse vítima do estratagema 38, o argumento ad personam, que é para atacar a pessoa e tal. Aí eu demonstrei que ele usava o 35, que é, você prejudica a sua corporação, o Supremo, então eu posso fazer qualquer coisa. O Cássio, quando foi confrontado com essas coisas, ele usou o argumento 14 que está aqui. Leiam Schopenhauer. Tinha coisa de Schopenhauer bem complicadinha, viu? Ele falava umas merdas de vez em quando, mas ele era genial. Ele era, por exemplo, misógino, né? Mas tinha ideias muito boas com ideias muito ruins. O problema é o cara só ser misógino e não ser Schopenhauer, né, Wolfgang?
1: É. Sim.
0: Que tem muito. Ah, quer dizer que se o cara é um grande gênio, ele pode falar qualquer merda? Obviamente não. Mas aí... diz aqui, esse estratagema corresponde à falácia non causae ut causae. Tratar como prova que não é prova. O que foi que o Cássio falou? Ah, eu votei contra o habeas corpus para o pai do Vorkaro. Não, eu sei. Eu sei. Assim como Mendonça botou o Vorkaro em RDD ilegalmente, não tinha nenhuma razão para isso. E eu escrevi sobre essa coisa de aceitar mimos privados e depois posar de Torquemada em público. Né? O que é muito ruim. Tem aí os luxos da casa alugada por Cássio. Né, por 1,45 milhões. É a casa do Márcio Garcia. Achem fotos da casa, porque realmente é um negócio espetacular. O Márcio chegou a me ligar e falou: Rei, você não quer? Eu disse, não, falei não, porque o Vólio Beni não está a fim de me emprestar dinheiro. Tá avaliado aí na coisa de uns 200 pau, Vólio Beni.
1: Só isso?
0: E eu achei que é um pouco exagerado para uma casa, sabe? Sim, o ministro tá lá, né? Fazer o quê? Casa de luxo, com praia privativa, né? A casa foi fica localizada no bairro do Joá, entre o Leblon e a Barra da Tijuca, 2 mil metros quadrados de área construída, 6 mil metros quadrados de área livre. A residência conta com uma piscina com raia semiolímpica. Eu preciso de semiolímpica para mim, eu devo dizer.
1: Sim.
0: Senão eu não me sinto livre o suficiente. Spa com sauna a vapor, hidromassagem, ozonizada. Tem um negócio de ozônio ali que eu não sei bem para que serve.
2: Mas tem, né?
0: Mas eu sei que tem. Se for para a gente se sentir bem, boate, sistema inteligente para controlar a luz, cortina, som ambiente. Deve ser daquelas coisas que a gente faz assim, a luz. E eu vi uma matéria bem indignada, dizendo assim: Cássio ia votar contra Alexandre, mas aí se deu por impedido, como se tivesse sido feito uma grande tramóia. Peraí, mas alguém achava que seria legítimo, com esse histórico, votar contra? Na linha assim, vamos selecionar o nosso alvo aqui, porque eu não tenho.

0: Supremo lá. O Lula deu uma entrevista, andou falando coisas, a meu ver, impróprias sobre o Supremo. Nós chegamos lá. Que é bom o presidente ficar longe desse negócio. O executivo não manda no Supremo. O Lula não manda nos ministros que ele nomeou, indicou. Não, os que estão lá, que o Lula indicou, não estão lá para dizer amém para aquilo que o Lula quer, que o governo quer. Eles não são o Nunes Marques e o André Mendonça, em relação ao Bolsonaro. Que não consegue votar contra aquilo que o bolsonarismo quer. Aí me avisam, pronto, cristalino, vale o bem, já estou no auge da minha beleza.
1: Sim.
2: Em Full HD. Tá,
0: obrigado. Muito bem, e agora é Cássio quem pede acesso a celular e forcário. Para mim, vai, tem acesso, vai, vamos lá.
2: Sim, Cássio com K. Cássio Nunes Marques solicitou oficialmente à Polícia Federal acesso aos dados brutos do celular de Daniel Vorcaro. Uma cópia do material já havia sido solicitada pelos ministros Cristiano Zanin, Gilmar Mendes e Alexandre de Moraes e foi entregue em HDs nos gabinetes dos magistrados no início da semana. Os ministros André Mendonça, o ministro André Mendonça, que afirma ter uma versão lacrada do HD, e Luiz Fux também pediram ontem ao órgão acesso à íntegra do material que já foi entregue a eles.
0: Isso, pronto. Não sei o que é que muda aqui nessa conversa. Nas conversas, no caso do Cássio. Porque são conversas muito ruins. Né? Seja o negócio da viagem, ah, põe lá Dom Perignon e Macallan 12, seja em relação aos 500 mil mês, seja em relação a essa viagem. Só não dá para fazer de conta, ah, nossa gente, não tem nada com isso. E aí, tem sempre a hora em que se resolve igualar tudo. E aí resolveram, de uma maneira que eu acho um pouco imprudente, meter o Gilmar nessa história. Né? Vorcaro foi a Gilmar. E ministro votou contra seus pleitos. Notem bem, votou contra e não tem nada que indique relação. Ou será que o Gilmar teria tido aquela conversa com o Cássio absolutamente dura que nós vimos? Teve lá um me respeite, o Cássio bloqueou o Gilmar, conversa dura com o Fux. Tivesse devendo alguma coisa... E eu vou falar aqui de empresários e Supremo, de empresários e tribunais superiores. Olha, se quiserem, as entidades empresariais do Brasil, se vocês me quiserem como porta-voz de vocês numa tese, eu juro que eu viro. E vocês me mandem assinaturas de peso e eu passo a defender. Ministro de Supremo Tribunal Superior não fala mais com empresários nem com seus representantes. O que vocês acham da minha tese? Querem? Vorcaro era o único que falava com ministros, que falava... Não, falar pode. Falar pode. Não tem mais seminário de ninguém, de banco nenhum, de empresa nenhuma, nem com veículos de comunicação, zero. Os ministros todos serão como as vestais, olha o bem. Só não vou sugerir que desfilem com os seios nus, porque alguns não têm, não, né, não tem. É, e também sem camisa, não seria bom, olha o bem. Não seria bom, Isa.
2: Melhor não.
0: Não, muita exposição. Sem contar o risco de gerar palpitações eróticas.
2: Será?
0: Ah,
1: inevitável.
0: Certamente. Porque as vestais desfilavam nuas. Nuas, da cintura para cima. Quando os juízes faziam coisas de que elas não gostavam, elas desfilavam. O cortejo das vestais. Temido.

0: Não falar, pode. Ah, mas não quer que fale? Eu assino. Vamos lá, vamos com essa tese aí. Quer meter isso na reforma do judiciário? O primeiro que for flagrado falando, rua. Hein? Será que funciona? Porque se em matéria de moralidade não pode ser meio grávida, né? Se é assim. Ou de moralismo. Que é sempre o túmulo da moral. Vorcaro foi a Gilmar. Ministro votou contra seus pleitos. Vamos lá.
1: Daniel Vorcaro se reuniu com o ministro Gilmar Mendes do STF em 11 de abril de 2024 para pedir que ele votasse a favor de uma causa bilionária envolvendo usinas do setor sucroalcooleiro que o beneficiariam diretamente, segundo a Folha. A solicitação não foi acatada por Gilmar, que se posicionou contra a tese do ex-banqueiro em julgamento de casos concretos. A maioria deles até hoje tramita no STF e discute se as usinas teriam direito à indenização em caso de variação de preços. O Banco Master mantinha em carteira bilhões em créditos dessas empresas em forma de precatórios que perderiam valor caso a corte não reconhecesse a validade de ações indenizatórias movidas por elas contra a União. Cálculos feitos pela Advocacia Geral da União apontam que se as usinas saírem vitoriosas, o impacto poderá chegar a 145 bilhões de reais.
0: Não, e ainda a causa está lá, tá? É um negócio complicado. Mais informações, vai.
2: Na época do encontro, o ex-banqueiro mantinha um contrato de 500 mil mensais com o empresário Chiquinho Feitosa, então cunhado de Gilmar. De acordo com a Folha, diálogos indicam que Chiquinho foi contratado em 2024 por Vorcaro e tratou de interesses do dono do Banco Master relacionados a universidades privadas. As conversas de Vorcaro e um número de telefone atribuído ao empresário se deram ao menos de abril de 2024 até junho de 2025, período em que o Gilmar relatava ações no STF sobre a abertura de novos cursos de medicina. Questionado sobre o diálogo, Gilmar afirmou, por meio de sua assessoria, que nunca tratou de nenhuma pauta relacionada ao MEC com Vorcaro ou Chiquinho e que votou a favor do governo, não das universidades, na ação sobre os novos cursos.
0: Nos dois casos, votou contra o interesse e não a favor. Ah, mas recebeu Vorcaro. Voltamos à tese inicial. Vamos proibir. Não tinha nada contra o Vorcaro? Tinha. Tinha alguma coisa? Vorcaro fazia seminário com grandes veículos de comunicação. Era um dos maiores anunciantes do país. Inclusive da maior emissora do país. Qual o problema? Votou a favor? É? Também encontrou! Títulos malandros que se deram em pencas por aí. Hã? O Gilmar escreveu no X: sempre considerei absurda a ideia de o contribuinte pagar bilhões de indenizações a usinas de açúcar e álcool por preços que o governo fixou nos anos 80 e 90. São centenas de ações espalhadas pelo país que, somadas, forma a maior causa não tributária já enfrentada pela AGU. Segundo estimativas oficiais, a conta pode chegar a 145 bilhões, como se disse aqui. Minha posição incomodou o dono do Banco Master. Reportagem do Globo de ontem revelou que uma mensagem enviada ao seu advogado, em março de 24, Daniel Vorcaro escreveu: Gilmar está contra mim num caso que estão usando para ferrar todos os meus precatórios. O Supremo já decidiu que só cabe indenização se a usina provar prejuízo real. Tema 826 da repercussão geral. Não venho confundir as coisas. Cuidado. Vai nessa. Meter na vala comum aí, que vai ficar... Não é assim. Não é assim. Gilmar não é do tipo que recebeu benefício escondido do Vorcaro e depois aí resolve setor queimada do Vorcaro. Ah, votei contra minhas cortes pro pai dele, olha como eu sou fortão. Mantive em RDD, olha como eu sou valente. Aliás, o Gilmar votou a favor do habeas corpus pro pai do Vorcaro, sem receber nenhum favor do Vorkar. A independência não está em votar sempre contra ou votar sempre a favor. A independência está, desculpem ser um pouco tautológico, mas a independência está em ser independente. Gertrude Stein é o óbvio, às vezes precisa ser dito, uma rosa é uma rosa, é uma rosa. A independência está em ser independente. Se o cara sempre votará contra, sempre votará a favor, por princípio, não um princípio seu, mas um princípio orientar seu voto, ele não é independente, ele é dependente, inclusive, de uma pressão externa, eventualmente. Ministro do STJ, papo com Vorkaro, sem crime até aqui, mas tem o papo. Com o Benedito, vai.
1: Conversas entre Daniel Vorkaro e um número de telefone de propriedade do ministro do STJ, Benedito Gonçalves, extraídas do celular do ex-banqueiro, indicam uma possível relação próxima entre os dois. Benedito atualmente ocupa o cargo de corregedor do Conselho Nacional de Justiça. O material obtido pela Folha mostra que ele e Vorkaro se tratavam como amigos, trocavam mensagens cordiais e combinavam encontros em Brasília. No dia 17 de maio de 2024, Benedito escreveu a Vorkaro após o encontro o seguinte: boa noite, feliz em rever o amigo. Festa bonita, parabéns. Abraço, Benedito. Vorkaro respondeu: caro amigo, obrigado pelo carinho. Em seguida, ele sugeriu um novo encontro, dizendo: vamos marcar o charuto em Brasília. Em 2 de julho do mesmo ano, eles voltaram a trocar mensagens. Vorkaro chamou Benedito de grande amigo e propôs que se encontrassem na capital federal quando o ministro retornasse do Rio de Janeiro. Vorkaro escreveu: grande amigo, tudo bem? Vamos marcar encontro em Brasília no seu retorno do Rio. Benedito respondeu que chegaria no dia 29 e ligaria em seguida, além de ter acrescentado o seguinte: aqui, sempre à disposição.
0: Tem nada aí, hein? Tem nada aí. Ah, mas essa intimidade com um banqueiro, a época da conversa, foi, não tinha nada contra ele. Na época da conversa, não tinha nada contra ele. Foi mais ou menos nesse período que houve um seminário em Nova York promovido pelo Valor Econômico com o Banco Master. Veja a data aí para mim. Se não me engano, foi por aí. E a grande estrela do seminário, adivinha quem foi? O Vorkaro. Até aí, agora, teve alguma coisa?
1: Uma das mensagens aqui é do dia 17 de maio de 2024. O evento a que você se referiu é do dia 15 de maio de 2024, 2 dias antes, no Hotel Plaza, em Nova York.
0: É. Talvez até tenha sido isso. Aliás, dá uma olhada aí. Talvez até tenha sido esse evento. Ah, mas relação assim... vamos... Quem topa abrir tudo das conversas que tem com todos os ministros, com todas as autoridades, com todo não sei o quê? Empresário conversar com gente do judiciário, do executivo, do legislativo, isso é parte do jogo democrático, que não pode é comprar voto. Ou a gente volta para o paradigma das vestais. Porque veja, não tem aqui o Benedito pedindo isso que vocês vão ouvir agora para o Vorkaro. Quer ver? Quer ver? Não tem. Estou falando o quê? Vai, solta. Gente, a música.
3: Irmão, preferi te mandar o áudio aqui pra você ouvir com calma. Bom, aqui a gente tá passando por um dos momentos mais difíceis da nossa vida, né? Não sei como é que vai ser daqui pra frente, como é que isso tudo vai acabar, mas tá na mão de Deus aí. E você também, eu sei que você tá passando por um momento dificílimo aí também, essa confusão toda. Você sem saber exatamente como é que vai caminhar isso tudo. E apesar de você ter dado liberdade, Daniel, de a gente te cobrar, eu fico sem graça de ficar te cobrando, tá? Mas, enfim, não... é porque tá num momento muito decisivo aqui do filme. E como tem muita parcela.
0: Era só para lembrar, não tem isso, tá? Por enquanto. Eu estou dizendo que não tem, não sei. Se tiver, arque com a responsabilidade. E tem uma coisa que está deixando preocupada a campanha do Flávio. Flávio e Willer Thomas, o brother, e acendeu um sinal de alerta na campanha. Porque, ó, vai Bene, é mais amizade do que o goleiro Bruno com o Macarrão.
1: Sim.
0: Aquela coisa amor eterno.
1: É, a força do tempo irá...
0: Nem a força do tempo irá apagar. Amor eterno. E o Willer Thomas não é um qualquer.
2: Olha lá. Em março de 2025, 9 meses antes de se lançar a corrida presidencial, o senador Flávio Bolsonaro embarcou em um voo com destino à África do Sul com familiares e também com alguns amigos. No roteiro de uma semana, que incluía um safari, estava acompanhado por Willer Thomas, advogado investigado, sob suspeita de envolvimento no escândalo do INSS, com quem estreitou relações nos últimos anos. Além de viagens, a dupla passou a compartilhar imóveis, jatinhos e parcerias em processos judiciais. A amizade, porém, virou motivo de dor de cabeça para o candidato. No mês passado, Willer cedeu um apartamento na Vila Nova Conceição, na Zona Sul de São Paulo, para que Flávio utilizasse durante a campanha. A utilização do imóvel, revelada pela revista Piauí e confirmada também pelo Globo, foi alvo de questionamentos de adversários do senador no Tribunal Superior Eleitoral. O argumento é que o candidato deveria ter declarado como doação à campanha.
0: E tem mais coisa aí. A conexão, contudo, vai além dos apartamentos, viu? Vai bem durante a campanha eleitoral.
1: Sim.
0: Depois da visita à África do Sul, que contou ainda com a companhia do senador Weverton Roche, outro alvo da investigação do escândalo do INSS, os dois fizeram visitas a Portugal e França. Antes haviam voado juntos para os Estados Unidos. Tem imagem de safari, né? Os dois também estão naquela estranhíssima operação que resultou na retirada do uso da casa, daquela ilha, uma casa espetacular que acabou ficando com o Willer Thomas, uma operação que também contou com a ajuda de Flávio Bolsonaro, com a presença de Flávio Bolsonaro, uma mansão espetacular, e o Richarlison que foi da seleção, né, agora recente, perdeu o uso da casa, E a campanha está querendo que o Flávio se distancie.
1: Cadê?
0: Mas parece que não está dando muito. E é fonte de tensão. Né? Que são chapas... Eu entendo porque, viu, Isa? O Vólio Bene já me pagou muitas viagens.
2: Sim.
0: Primeira classe. Falar, coitado, um idoso. O idoso precisa viajar, adora andar de avião. Porque eu quero falar de um avião, estou dentro.
2: Sim.
0: Eu sou corajoso mesmo, aviãozinho, helicóptero, tô lá, qualquer coisa. Então o Vólio Bene gosta de andar. A última vez que o Vólio Bene foi pro Japão, já foi umas 18 vezes, eu acho.
2: Só esse ano.
0: Estranho lá. Tem. Aí falou, rei, vamos comigo? Eu falei, não, né, vou segurar a vela para você, Vólio Bene, não vou, né. Agora o Vólio Bene não é investigado. Não que eu saiba.
2: Não ainda.
1: Saiba também.
0: E aí tem outra coisa, né? Que vendo à luz as planilhas de um bicheiro e os aliados frágeis, tudo lá. É até uma hora que o verão de 42 volta, né? Vai lá.
1: Em planilhas encontradas pela Polícia Federal com um dos integrantes da nova cúpula do Jogo do Bicho do Rio de Janeiro apontam um pagamento de mais de 10 milhões de reais em propina para aliado dos bolsonaros. A informação é do ECL Notícias. O material foi achado pela PF durante a operação contra o bicheiro Adilson Oliveira Coutinho Filho, o Adilcinho, em novembro de 2022, durante uma das fases da Operação Smoke Free, que investiga a venda de cigarros ilegais no Rio de Janeiro. Os registros foram analisados nesse ano na Operação Unicarne, sobre o crime organizado na política fluminense. As planilhas de Adilcinho, reproduzidas pela PF, sugerem pagamentos para 61 pessoas. Quase todos são políticos ou partidos, mas em alguns casos o uso de codinomes impede a identificação dos destinatários de pagamentos.
2: Segundo a reportagem, a lista de aliados da família Bolsonaro com pagamentos na planilha de Adilcinho inclui o ex-governador do Rio de Janeiro, Cláudio Castro, com 3,63 milhões de reais. O ex-presidente da Assembleia Legislativa do Rio de Janeiro, Rodrigo Bacelar, 5,43 milhões, identificado pelo codinome Barba. O deputado federal Hélio Lopes, 323 mil reais. O ex-deputado federal e ex-diretor da ABIN, Alexandre Ramagem, com 91 mil reais. O ex-secretário do governo Castro e candidato a deputado federal, Gutenberg Fonseca, com 727,9 mil reais. Segundo a PF, as anotações do bicheiro revelam um esquema de cooptação de autoridades no estado do Rio de Janeiro pelo crime organizado. A relação de Adilcinho reúne ao menos 61 políticos, entre eles membros do Congresso e da Alerj, entre outros órgãos. A reportagem acrescenta que os pagamentos a agentes políticos somam mais de 29 milhões. A investigação não explica quando eles teriam sido feitos.
0: O Flávio teve muito problema para fechar a chapa no Rio de Janeiro. Isso aqui não é opinião, tá? Coisa objetiva. Porque virou uma coisa meio assim, vai, Ben e Isa. Quem não está preso ainda estará.
1: Sim.
0: Ou inelegível. A mais absurda das relações, a coisa mais absurda que se viu ali, para surpresa até mesmo dos adversários dessa turma do Rio, foi o caso do Rodrigo Bacelar, que era presidente da Alerj, da Assembleia Legislativa. Aliado, amigo de fé, irmão camarada de Flávio, e um quadro. Não é assim, fez operações com gente que também fez operações com o Comando Vermelho. Não, quadro do Comando Vermelho, está em presídio de segurança máxima. Presídio de segurança máxima. Era inicialmente o candidato do Flávio ao governo do Rio. Nós chegamos relativamente perto de ter o Comando Vermelho no governo do Rio. Sendo, e aqui não vai nenhuma acusação, aqui é matéria de fato, sendo que a cúpula da segurança pública do Rio de Janeiro no governo Cláudio Castro era toda feita pelo próprio Flávio, era o Flávio que escolhia. O Flávio mandava na segurança pública do Rio de Janeiro. Quando se operou aquele morticínio, a coisa é tão sofisticada que o Rodrigo Bacelar viu o morticínio como quadro da organização e, obviamente, não ia protestar. Porque, afinal de contas, quem estava morrendo ali era o topo da organização criminosa? Não, né? Eram os cooptados. Aquele morticínio que teve o apoio de muitos órgãos de imprensa. Teve até gente com fama de progressista, mas que ultimamente está mais gagado que progressista, apoiando. E o pior é que essa gente não se envergonha depois. Nem vem para falar, porra, falei merda. Esse Rodrigo Bacelar aí, ó, que no dia 4 de julho do ano passado, estava com o Flávio Bolsonaro. Né? Tava com o Flávio Bolsonaro, tranquilão, lá em Angra dos Reis, fazendo piadinha, um falando da calça hétero, outro É, não sei o quê, agora é trabalhar. E depois tem os dois batendo papo à beira-mar. Né? Na linha, o barquinho vai, a tardinha cai. Vi com perdão. Tá aí, ó, põe o vídeo aí, vamos lembrar. Rodrigo Bacelar e
4: Fala
0: Flávio.
4: pra gente aí sua presença nessa resenha aqui convocada pelo Alexandre Martins.
5: Aqui é um craque, né? Um perfeito amigo e essa cidade é maravilhosa. Quem não
4: Fala aqui, Bacelar, quero saber aqui. Eu quero saber essa resenha aqui. Essa resenha
5: A
4: aqui vai
5: resenha é a
4: alto
5: calça do
4: falar.
5: Rodrigo Amorim, retrata esse momento aqui agora.
6: Porra, calça hétero, porra.
5: É um almoço entre amigos num lugar bonito, com o melhor prefeito do Brasil, tá aqui, ó. A cidade mais bonita do mundo.
4: Agora e o governador em exercício dando canetada, tirando os outros assim. Fala comigo aqui.
6: Já passou.
4: Não passou, não. Mas
6: Foi
4: como
6: ontem.
4: é que
6: Cara, o
4: passou?
6: pessoal hoje é outro. Vamos trabalhar. É isso, tem que fazer o que tem que fazer e tá feito. Vambora.
4: E aí, tem o apoio do governo? Como é que tá isso? Tu já conversou contigo?
6: Vai conversar na volta, assim, tem reunião. Na volta, só na volta.
4: É? Então tá bom.
0: Olha, e aí aparece quem tá na rádio, os dois batendo um papinho. Vocês já imaginaram o Lula batendo um papinho assim? E eu acho bacana essa gente, organizações terroristas, criminosas, organizações terroristas. Aí aparece o vídeo bombardeando organizações terroristas. Opor-se à designação de organização terrorista é um dever de qualquer governo decente, porque isso permite a intervenção. Para quem conhece a legislação americana a respeito, sabe disso. E, no entanto, tinha esse troço. Olha, é mais surrealista do que algumas cenas de 100 anos de solidão, que, aliás, tem a série, né?
1: Isso.
0: Que eu acho muito bem filmada, tal, mas eu acho que quem não conhece o livro não entende nada. Mas aí também. Não. É o que tem. Eu não tô inventando, entende? As coisas são assim. Lula. Presidente Lula. Cuidado com a casca de banana de maus conselheiros. E agora nós vamos falar um pouco de Supremo por um outro ponto de vista. Porque teria chegado, teria tido coisa assim de presidente teria reclamado o Dino até. Não sei quem vazou isso, quem plantou isso. Eu adorei. Ah, o Dino teria sido irônico. A ironia é uma forma superior de inteligência quando bem feita. Né, Vibe? É. Imagina. Dei um copo de sangue a este canibal que ele está com sede. Usei essa semana aqui. É uma ironia, né? Do cara contra o Marrá, que adorava cortar a cabeça.
1: Sim.
0: Depois perdeu a cabeça, coitado, né? O que falou isso? Mas o Marrá morreu antes. Hã? É uma ironia. Manon Roland indo para a guilhotina. Ó, liberdade, quantos crimes se cometem em teu nome. É uma ironia. Amarga. Como eu já disse, né, Vólio Bene, você sabe que eu duvido um pouco dessa gente que diz grandes frases quando vai morrer, né?
1: Sim.
0: Eu acho que se fala assim, ela estava se cagando todo. Eu acho mais crível, mas.
2: Sim, faz mais sentido.
0: Não faz mais sentido, né? Assim, porque ou o esfíncter trava de vez ou
2: Ou libera tudo, né?
1: Tem uma iluminação assim.
0: Mas sei lá, né? De repente tem. Como é que é do tio? Mais ou menos assim. Pode atirar, estarás matando um homem. Ah, vá. Falava, não, não faz isso, não. Eu sou um cara bacana. Mas vai lá, Lula. Cuidado com a casca de banana de maus conselheiros. Vai lá.
1: Antes de um evento no Rio, Lula concedeu uma entrevista à Rádio Tupi e falou sobre a necessidade de consertar o STF. e citou que 5 ministros estariam envolvidos com o caso Master. A gente vai ouvir o que disse o presidente.
7: Como é que a gente vai consertar a Suprema Corte? Eu agora quero rediscutir, é preciso ter uma reforma no Poder Judiciário. Mas antes de fazer essa reforma, nós temos que resolver esse problema. Está todo mundo ali. Ali você tem 5 ministros que estão ligados direto e indiretamente. Veja, a bronca que o Flávio Bolsonaro tem do Alexandre Moraes não é por causa do Banco Master, é por causa da prisão do pai dele. Ninguém está defendendo o contrato que o Alexandre de Moraes fez com o Banco Master. Ninguém está defendendo que a pessoa, o Toffoli, que fez acordo com o Banco Master. O que nós estamos defendendo é que quem quiser ir para a Suprema Corte não pode querer ser rico. Ali é um sacerdócio. As pessoas precisam efetivamente saber que ali, sabe, é a instância mais sublime do nosso país, a mais forte. Quando ela decide, ninguém pode fazer mais nada. Então ela tem que ser muito séria, tem que ter muita ética, sabe? Então isso tudo, sabe, está apodrecendo.
0: Como diria Jack, vamos por partes. Temos de consertar o Supremo. Nós quem? O Brasil, o governo, vai ter vai partir do governo uma proposta original de reforma do judiciário, que na verdade tem de passar pelo próprio judiciário para que possa avançar, o que é correto, porque senão caracteriza uma interferência de um poder no outro. Tem que ver. Agora, eu aconselharia o presidente a ficar longe desta questão. Quem é que está dando maus conselhos, hein? Fique longe. A pesquisa Datafolha, que saiu ontem, escrevi hoje a respeito, Vale Bene, Isa, indica que essa histeria que toma conta, ela está mais na imprensa do que no eleitorado. Ah, não, mas quando dão entrevista, falam sempre que querem corrigir tudo, mas as pessoas querem corrigir, é bom que queiram corrigir, até o cara que corta a mortadela para você na padaria. Às vezes ele não quer tirar aquela casquinha da mortadela, Vale Bene, que depois a gente come e fica aquele fio incômodo na boca. Né? Já aconteceu com todo mundo. E você fala, quem foi que comprou essa mortadela onde? Nunca mais. Porque tem que tirar a casca. Não pode começar a dar mortadela para você cortar a partir da bundinha, tem que cortar no meio. Tem gente que não faz direito. As pessoas querem mudar sim. E eu não estou tratando com menoscabo, com desprezo a questão. Acho que é importante, mas é uma questão da qual o Lula tem que ficar longe. Isso é um problema. Ah, mas é que o Alexandre é ligado ao Lula. Não, não é. É mentira isso. Fosse o Lula, não estaria falando desses negócios. O Alexandre ligado ao Lula, porquanto o Alexandre encarnou a defesa da democracia, e isto era do interesse do país e do Lula, porque senão talvez tivesse sido morto. Ele, o Alckmin, o próprio Alexandre. Porque esse era o plano, escrito. Mas aí fala de 5 ministros. O Flávio já falou que quer trocar 5. Eu espero que não fique esse negócio assim. O Flávio quer trocar 5 e o Lula quer trocar 5. Não, o Lula não tem o controle dos ministros que ele indicou, o que o PT indicou. A prova de que não tem é que em 2018, eu já disse aqui, 5 indicados do PT lhe negaram habeas corpus preventivo, dos 6. E ele foi preso logo depois. E dos 5 que dariam habeas corpus, 3 não eram indicações do Lula. As indicações do Lula não têm a fidelidade que têm os indicados do Bolsonaro, André Mendonça e Nunes Marques. Carmen Lúcia foi indicada pelo Lula, ela ficou segurando 2 ADCs que poderiam ter tirado o Lula da cadeia. É que ela estava pensando em fazer alguma frase de efeito, assim, bombástica, para não desagradar as pessoas da padaria quando ela vai comprar pão. Que o Lula tem que se meter nisso? Quem aconselhou? Vai ver lá o Datafolha. Fique longe disso. Cuidar do governo, cuidar da campanha. E deixa lá o Supremo. Sim, o Supremo não obedece o Planalto. Saem 500 matérias dizendo, eu li, Planalto prevê, como é que é? 5-3, sei lá, contra Alexandre. E gozado que nesse 5-3 tem até o voto do próprio André Mendonça, que o próprio Fachin já disse que era impedido. Plantação. Está querendo atravessar a rua para comprar problema? E aí, eis que eu leio que teria havido uma insatisfação com Flávio Dino. Mas justo aquele, Vólio Bene, que mais me excitou a inteligência. Justo aquele que, torcendo para o Botafogo no Rio, torce para o Corinthians em São Paulo. Olha, eu também faço ironia. Tem gente que até leva a sério quando eu falo que eu sou bonito, mas aí é sério mesmo. Mas, de qualquer modo, eu quero que pareça ironia. É. Entendeu, Isa?
8: Sim.
0: É. O que tem aí?
2: O presidente Lula teria se queixado a aliados por causa da atuação do ministro do STF, Flávio Dino, durante a sessão na última terça. As informações são da Folha. A reunião foi classificada por Lula como um show de horrores. Segundo relatos, o presidente reclamou não só do pedido de vista, mas também do tom zombeteiro adotado pelo seu ex-ministro da Justiça durante a sessão. Na avaliação do presidente, a conduta de Dino não foi condizente com a gravidade do debate e de suas implicações para o país. A um interlocutor, o presidente disse esperar que, por sua trajetória política, Dino tivesse sensibilidade para entender o que estava em jogo naquele momento.
0: Nossa, esse off está quase assinado. Vale bem. Uhum. Bullshit. Qual ironia do Dino? A única brincadeira que ele fez ali foi pedir para ver um vídeo do Porta dos Fundos. A única. E o Vale me informa que o Dino é Sampaio Correia no Maranhão.
1: É, bastante.
0: É. A única brincadeira que ele fez ali, o resto foi muito sério. É, alguém precisa explicar ao presidente, e pelo visto não vai ser a Advocacia Geral da União, Jorge Messias, que quem não tinha rito, como eu adverti aqui desde o dia 9, era o Edson Fachin. Alguém precisa contar para o presidente que o Edson Fachin disse que era matéria penal. Se era matéria penal, ele deveria ter seguido os rigores da Lei 8.658. Alguém precisa explicar isso para o presidente. Alguém precisa explicar para o presidente que o Edson Fachin disse que a matéria do dia era sim ou não ao parecer da Procuradoria-Geral da República, que dizia padecer aquela coisa de uma dupla nulidade a PET do André Mendonça. Alguém precisa dizer ao presidente que quem desrespeitou todas as regras do jogo, inclusive quando avocou para si todas as relatorias, foi o senhor Edson Fachin. Como Flávio Dino deixou consignado. Mas então, o que o Edson Fachin tinha a seu favor? Editoriais sanguinolentos. Sem qualquer amparo na lei. Ah, mas tem uma hora que a gente abre mão da lei, Vólio Bene, em nome da justiça. Vá falar isso para linchadores e para o esquadrão da morte. Comigo não, violão. Não gostaram da atuação do Dino? Pois eu aplaudiria ainda agora de pé. Por quê? Alguém ficou chateado porque ele demonstrou que o Edson Fachin não conhecia nem o regimento interno no que respeita aos apartes? Além de não saber nada de direito penal? Com a devida vênia. Vamos para os comerciais.
8: O É da Coisa.
0: Muito bem, Milton Leite se entrega, Dinheirama, parece que tem até passagem subterrânea, gente, parecendo o filme Breaking Bad. Vai, vamos lá.
2: O ex-vereador e ex-presidente da Câmara Municipal de São Paulo, Milton Leite, do União Brasil, se entregou à polícia hoje à tarde em uma delegacia de Mogi das Cruzes, na Grande São Paulo. Alvo de um mandado de prisão temporária na Operação Vectura Corrupta, realizada ontem, Milton estava foragido. Ele afirmou que estava viajando e que retornaria para provar sua inocência. Ele se apresentou acompanhado de um advogado. O ex-vereador é investigado por suspeitas relacionadas à atuação do PCC no setor de transporte público da capital. Segundo os investigadores, ele seria responsável diretamente pela operação de algumas empresas que estariam sob controle do PCC, além de ser o dono de fato da Transwolf.
0: Transwolf que já andou, quando menos, se pode dizer, tendo problemas nessa área, né?
1: Sim. A Polícia Civil e o Ministério Público encontraram, como você disse, uma espécie de passagem secreta entre dois imóveis ligados a Milton Leite durante essas buscas em Sorocaba, no interior paulista. As autoridades apuram a possibilidade de ter ocorrido um vazamento da operação, uma vez que Leite ficou mais de 24 horas foragido. De acordo com a Polícia Civil, uma casa pertence a um assessor do ex-parlamentar e a outra residência seria do próprio ex-vereador. As autoridades receberam informações de que Milton Leite pudesse estar escondido na cidade, mas os policiais e promotores não o encontraram no local. A pessoa que estava no imóvel não soube explicar a origem deles. Foram apreendidos R$280 mil, outros US$89 mil dentro de malas. Esses recursos, então, não tiveram explicação. Ao todo, os valores superam a marca de R$700 mil. A polícia não sabe a origem dos valores e investiga se são de Milton Leite.
0: Isa, mais um que, como vale bem, ele não confia em banco, né?
2: Não.
0: Isa, vai que o banco quebre. E aí o vóio fica com. É. Vocês sabem, sempre... Primeiro, eu não estou afirmando que é tudo verdade, que se apure, né? Mas os indícios que estão de posse da polícia e do Ministério Público são um pouco arrasadores. E esse é um comentário que está na cidade faz muito tempo. Muito tempo. Né? Mas Milton Leite sempre teve voto, influência e poder para, se quisesse, Valio Bene, ser deputado federal. Uhum. Ele nunca quis. Parece que a coisa tinha assim, prefiro ser o primeiro numa vila, mas essa vila sendo São Paulo, a ser um dos 503 em Roma. Para quê? Quando aqui ele tinha todo o poder. Né? E aí aquelas coisas. Ele sempre foi alguém que passou a mão na cabeça de pessoas para entrar aqui em certos círculos de São Paulo. O próprio Tarcísio reconheceu isso. Né? Tem dois filhos dele, agora candidatos. Né? Tarcísio na linha, quando vim para cá ele me abraçou. Algo como gente que conhece gente, gente que cuida de gente. Né? E parece, bom, certamente a sua defesa vai dizer que não é bem assim. Eu acharia ótimo que não fosse, sabe? Porque ele atingiu um patamar muito importante na política da cidade. Agora, os indícios reunidos pela polícia e pelo Ministério Público chegam a ser assustadores. Isso é só uma evidência, é isso aí.
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0: Muito bem, estamos de volta. Vamos falar do Bolsa Família. O Vale Bene agora está pensando em enfiar o pé na jaca já. Esse Vale Bene é fogo, ele quer gastar tudo de uma vez.
2: Olha, ai, que tem muito, hein?
0: Tem muito. Vai. Vamos lá.
1: Sim, a gente vai trazer as informações porque o ministro André Mendonça, vice-presidente do Tribunal Superior Eleitoral, rejeitou uma ação em que o deputado federal e candidato à reeleição Zé Trovão, do PL, aliado do senador e candidato à presidência da República Flávio Bolsonaro, questionava o reajuste do Bolsa Família. A gente tratou rapidamente desse assunto ontem. Mendonça, sorteado relator, mencionou decisões anteriores, segundo as quais um candidato a deputado federal não tem legitimidade para apresentar uma ação contra um candidato à presidência, uma vez que os dois cargos são disputados em circunscrições eleitorais diferentes.
0: Ah, que mais? Vai, vamos avançar e depois eu falo tudo de uma vez.
2: Após criticar o reajuste no Bolsa Família anunciado ontem pelo governo Lula, o senador Flávio Bolsonaro afirmou ainda na quinta-feira que manterá a correção de 15,04% do programa caso vença a eleição presidencial. Antes, o senador chamou o reajuste de Lula de ilegal. O presidenciável depois afirmou o seguinte: está achando que vai comprar o voto do pobre dando mais R$90 por mês? Além de manter esse reajuste, vou fazer muito mais. Flávio também elogiou o aumento dado pelo pai, o ex-presidente Jair Bolsonaro, sem dizer que a medida também foi tomada pelo antecessor de Lula em período eleitoral. O ex-presidente reajustou o valor do benefício em agosto de 2022 em 50%, de 400 para 600, e mudou o nome do programa social para Auxílio Brasil, numa tentativa de desvinculá-lo de Lula.
0: É, só que são coisas absolutamente diferentes e às vezes as pessoas não se convencem atenção, o reajuste dado pelo Lula está absolutamente dentro das regras da lei de responsabilidade fiscal. Não há nada de errado e não há nada de errado, Vale Bene, porque, o programa já existe, trata-se apenas de uma correção da inflação. Não tem ganho real, não tem aumento de despesa. Aliás, o Felipe Salto, nosso amigo Felipe Salto, querido, já apontou isso desde ontem. Não tem aumento de despesa. Não tem programa novo. Zero de programa novo. Nenhum. Isso é diferente, como notou o Dario Durigan ontem. Isso é diferente do que fez o Bolsonaro com a PEC que o próprio Paulo Guedes chamou de PEC kamikaze. Porque era aumento real e tinha um monte de coisa nova, auxílio caminhoneiro, auxílio não sei o que, auxílio taxista, despesas novas. E qual foi o truque? E qual foi o truque que se recorreu para aquilo? Nós vamos declarar uma lei de emergência em razão da elevação do preço do combustível. E com lei de emergência a gente pode furar o teto em 42 bilhões. Hoje existe espaço fiscal para isso, como também apontou Felipe Salto. Então a lei de responsabilidade fiscal não está sendo ferida. Mentira. Não. E existe espaço fiscal. Também a lei eleitoral, nesses casos, permite. E aí, claro, o Flávio se apressou a dizer: eu não tenho nada com isso, não fui eu não, hein? Foi o Zé Trovão. Estão tentando comprar o voto do pobre. Aí, Vale Bem, tem uma coisa engraçada. Quando o Bolsonaro aumentou o Bolsa Família na boca da urna, sabe o que o Lula falou? Eu defendo. Não falou contra, não. Agora eles estão falando contra. Né? E, claro, às vésperas de uma eleição, você vê uma atitude populista como essa daí, Vai Bene. Vou ter que falar dos seus amigos aqui. Cadê o livrinho? Cadê o livrinho dos amigos do Vai Bene? Cadê? Cadê? Usei hoje, porra. Cadê? Não está aqui por cima, não vou achar. Né? É uma atitude achei
2: cultural.
0: Uma atitude populista, vamos falar populista. Uma atitude populista como essa, o Zema também, para a Tatiaia, está vendo que está tendo uma imagem cada vez pior devido à conexão dele com os bandidos do Supremo. Nós vimos o Lula levar uma bronca minha hoje por causa do Supremo. Bandidos do Supremo? Bandido é quem mantém benefícios fiscais estando no governo para o grupo empresarial de que é sócio, né? Além de, eventualmente, um bandido gramatical, né, que fala eu ouvo. Essas acusações de populismo, vamos falar das canetinhas, que também está... Nossa, olha, vai bem, hoje tem um grupo discutindo que até ouvi, mas as pessoas têm um borborigmo estertoroso, assim, entendeu? Precisa tomar Luftal, precisa tomar uma simeticona, que o borborigmo pode, assim, dar aquele nó nas tripas, né? E aí, a turma da obesidade? Vai.
2: O presidente Lula anunciou ontem que pacientes com obesidade vão receber o tratamento com canetas anti-obesidade, mais conhecidas agora como canetas emagrecedoras, pelo Sistema Único de Saúde. A oferta, cujo início não foi informado, será mediante prescrição médica e indicação e seguirá critérios de saúde estabelecidos pelo Ministério da Saúde. O anúncio foi feito durante visita ao novo complexo industrial da farmacêutica brasileira Eurofarma, localizado em Montes Claros, Minas Gerais. Na ocasião, Lula disse o seguinte: essa canetinha vai ser utilizada para cuidar de graça das pessoas que tenham obesidade, quando o médico detectar que um homem ou uma mulher tem problema de saúde. A Eurofarma é fabricante do Povistra, semaglutida biológica produzida em parceria com a Novo Norte, que tem um tratamento de obesidade também disponível. Lançado em outubro do ano passado, o medicamento injetável está à venda e custa entre R$ 400 e R$ 1.100. Os valores variam de acordo com a dose e com o programa de fidelidade da empresa.
0: Vejam só, aí vamos para o livrinho primeiro. Do que falamos quando falamos de populismo? Tomás Zickman de Barros e Miguel Lago. Um deles foi o Tomás, né? Que estudou
1: comigo na escola.
0: Isso. Geralmente a gente chama-se populismo aquilo que interessa ao grupo político que não é o nosso, especialmente quando é alguma coisa que beneficia a população pobre. Então se chama populismo. Gozado que ninguém chama populismo, vale bem, eu nunca ouvi chamar de populismo manutenção de subsídio, de desoneração. Eu até compreendo, porque para ser chamado de populismo tem que, de algum modo, ainda que de maneira, na cabeça deles, negativa, atender a interesses dos mais pobres. Geralmente, essas coisas de que eu falo não interessam aos mais pobres, né? Interessam aos nababos. Não, se for assim, eu sou favorável, sim. Porque a obesidade não é um problema. A obesidade é um hub de problemas. Muitos problemas ao mesmo tempo. Mas, bom, tem um aspecto que depois vocês estudem que envolve inflamações, e esses remédios têm um poder sobre as questões inflamatórias. Agora, tudo tem que ser com indicação médica, ainda mais porque será pelo SUS, se for, para caso específico. Não acho, Valdir. Ah, apareceu um remédio. Eu vou fazer a piada, não vou resistir. Uau. Eu quero emagrecer 2 quilos. Porque, assim, todas as mulheres que eu conheço querem emagrecer pelo menos 2 quilos. Nem que elas sejam esqueléticas. Elas querem emagrecer 2 quilos. E quase todos os homens gostariam de ter pelo menos 2 centímetros a mais.
1: Eita! De altura, né? Claro que você está falando.
0: Hã?
1: De altura, claro que você está falando.
0: De altura, claro. Não, de altura.
2: De cabelo. De
0: altura. Eu não, porque eu já sou bem alto. Mas enfim, as pessoas até se surpreendem quando vêm, viu, Valdir? Fala, nossa, eu não achava que era tão alto. Para isso, assim, para a vaidade, não tem que ter grana pública. Agora, sendo um problema de saúde, sim. Ai, populismo! Tá bom. Vai pro debate. A democracia é bacana. A democracia é bacana por causa do debate. Vê? Eu sou favorável ao debate. Vai lá, fala, é populismo, não tem que dar injeção para ninguém. Não tem que dar, corrigir Bolsa Família, não tem, tem que ser firme. Mas tem que ser. E aí, olha, deixa eu dizer uma coisa, o Renan Santos é contra, ele recorreu e tem coragem de dizer que é contra. Eu, obviamente, eu sou contra a opinião dele no Bolsa Família. Mas ele diz. Agora o Flávio está com medo. Não, compreensível também. Porque, afinal de contas, o modelo deles, do Flávio, é o Milei, né? E ele tem que esconder isso das pessoas. É isso aí.
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0: Rapidinho, a defesa de Vorcaro entrou com um pedido de revogação da prisão preventiva, afirma que há precedente no STF que impõe ao juízo competente o dever de reavaliar de forma fundamentada e atual a subsistência de seus pressupostos. E é verdade, existe mesmo, né? Talvez o Mendonça saiba de mais coisas e como, que a gente não sabe, né? Mas o Vorcaro conserva ainda o poder de interferir nas investigações? Se não conserva, ele e qualquer outro, não representando perigo iminente à sociedade, tem que ser solto e esperar o julgamento. Ou não? Não? Prisão indefinida, de sorte que vire antecipação de pena? Aliás, eu sempre defendi isso para qualquer um, eu deixo claro. Entende? É isso aí.
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1: O Vólio Bene, que é meu chefe aqui, sabe que hoje de manhã eu disse que o reajuste do Bolsa Família era absolutamente legal, né, Vólio Bene?
2: Sim.
1: E sim, no comentário. E o ministro Gilmar Mendes agora, ele era... O ministro Gilmar Mendes decidiu nesta sexta que o decreto que reajusta o valor do benefício do Bolsa Família não fere as regras eleitorais e regra nenhuma. A Advocacia-Geral da União pediu nesta sexta que o Supremo reconhecesse que o decreto é legal e foi o que o Gilmar fez justamente com os fundamentos legais que eu dei hoje de manhã, que eu dei agora há pouco. Ô, Vólio Bene, você já sabe que o Gilmar Mendes escreve meus textos, eu escrevo as sentenças dele, não sabe?
2: Uhum.
1: Sabe,
2: todo
1: né?
2: Mundo sabe,
1: é isso. Todo mundo sabe. E que eu sou um dos ministros do Supremo indicados na próxima. Então, é isso aí.
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1: Com o excelente Andrei, com o competente Andrei, com o vilipendiado Andrei, Lula fala em retomar áreas que estão sob controle do crime no Rio de Janeiro. Vai lá.
3: Presidente Lula lançou hoje, no Rio de Janeiro, um plano de ação integrada com o governo estadual para tentar retomar territórios que atualmente são dominados por organizações criminosas, como facções, milícias, jogo do bicho. O anúncio foi feito pelo presidente e pelo governador interino do Rio, Ricardo Couto. Eles estavam presentes na sede da Polícia Rodoviária Federal em Irajá, zona norte do Rio, acompanhados do prefeito da capital fluminense, Eduardo Cavalieri, do diretor-geral da Polícia Federal, Andrei Rodrigues, do ministro da Justiça, Wellington Lima e Silva, e dos secretários de Segurança Pública Nacional, Francisco Lucas Velos, e estadual, Vitor Carvalho dos Santos.
1: E aí tem o Lula falando, vamos o que ele falou, vai.
4: Esse é o compromisso nosso, deixar o Rio de Janeiro livre da bandidagem, para que a sociedade possa se movimentar com essa tranquilidade. Se esse projeto der certo, a gente vai começar com algumas coisas importantes. Primeiro, sufocar a logística e a mobilidade do crime. Esse é o primeiro passo desse pacto que nós estamos fazendo. O segundo, retomar os territórios. E o terceiro, é fortalecer o papel e a capacidade das capitais e das cidades com mais habitantes. Veja, nós descobrimos uma coisa importante, gente. Veja, o primeiro presídio federal de segurança máxima neste país foi eu que fiz. Os 6 que tem federais foi todo feito no nosso governo, ainda quando o Márcio Tomás Bate era ministro da Justiça. Nós agora descobrimos o quê? Nós temos 138 presídios que os comandantes dos crimes moram lá. E nesses 138 nós vamos transformá-los em presídio de segurança máxima. A gente vai colocar dinheiro, vai aparelhar o Estado, aparelhar a Polícia Estadual, o advogado para visitar o preso tem que ter critério, ninguém pode mais ter celular e não saber quem deu o celular. Como é que alguém consegue entrar na

0: aqui de Brasília. Sim, isso é fundamental. A gente sabe. E a gente sabe que não é com propostas mirabolantes na linha aprende todo mundo, modelo Bolkestein, essa bobajada. É menor, a maioridade penal aos 14 anos. Este absurdo absoluto que anda por aí, né? E o Lula disse, terrorista mesmo foi quem fez o 8 de janeiro. Vamos lá.
1: Nessa mesma ocasião, no mesmo evento, Lula afirmou que o ex-presidente Jair Bolsonaro fez parte de um grupo terrorista ao planejar um golpe em 2022. A gente vai conferir o que disse o presidente Lula.
2: Nós precisamos ganhar do crime organizado. Nossa, eu não aceito a ideia de que as facções bandidas são terroristas, como diz o Trump. Quando o Trump fala em terrorismo, ele fala em terrorismo de Estado. Ele fala da luta pela briga pelo poder. Quem era isso? Era o Bolsonaro tentando dar o golpe dia 8 de janeiro. Isso é terrorismo. Pensando em matar Lula, Alckmin e matar até o Alexandre Moraes. Esse era o plano. Isso é terrorismo de Estado. Agora estamos falando de terrorista na periferia. Porque esses bandidos, eles são terroristas para a família que mora no bairro, para as pessoas que estão na escola, para as pessoas que querem dançar num bailinho qualquer na periferia, para as pessoas que têm que pagar pedágio por conta do gás, que têm que pagar pedágio por conta dos benefícios que o governo oferece. Esse é terrorismo. Que vive todo mundo assustado. Desde uma criança levantar cedo para ir para a escola, o pai e a mãe. Esse nós vamos desocupar o território.
0: E lembrando que isso que o Lula está chamando de terrorismo, e que eu chamo de terrorismo assim, uma coisa é você falar que a prática violenta é uma prática terrorista, e eu lembro que as facções têm uma pena maior no Brasil, a lei das facções é uma pena maior a esses criminosos do que a pena que existe propriamente para o crime de terrorismo. Salvo engano, ele não falou aí que crime de 8 de janeiro que foi terrorista, não, né? Ele falou isso também, mas não está nesse trecho,
1: Não.
0: né? É, não estava nesse trecho, né? Porque só para falar que a tarja tem que corresponder ao que. Mas ele falou isso também. E uma correçãozinha aí, o presidente falou em seis presídios federais, são cinco, tá? E quando ele falou, quando eu vi seis, eu tinha certeza de que eram cinco, fui verificar aqui e são cinco: Catanduvas, Paraná, Campo Grande, Mato Grosso do Sul, Porto Velho, Rondônia, Mossoró, Rio Grande do Norte e o de Brasília, né? E sim, há todo um discurso errado sobre segurança pública, porém que acaba seduzindo muitas vezes as pessoas. E grandes besteiras podem ser feitas. Eu estou pulando a 15, vamos para a 16, para a gente encerrar. Vamos lá. Soberania volta a ser tema de campanha de Lula. Ora.
3: A relação entre Brasil e Estados Unidos e a soberania nacional tinham perdido espaço na campanha presidencial, mas voltaram ao centro do debate político após a divulgação das condições apresentadas pelo governo americano de Donald Trump para rever o tarifaço imposto ao Brasil no ano passado, além da nova ofensiva do deputado federal cassado Eduardo Bolsonaro junto à Casa Branca em busca de sanções contra ministros do STF. Segundo o G1, a avaliação da campanha do presidente é que o assunto voltou a favorecer o petista e deverá ser explorado nas próximas semanas, especialmente às vésperas da viagem de Lula a Nova York para participar da Assembleia Geral da ONU, cuja sessão de abertura será realizada na próxima semana, em 22 de setembro. Soberania também deve aparecer no discurso que o presidente fará na abertura dos trabalhos do encontro, tradição reservada ao chefe de Estado brasileiro.
0: E vai aparecer e, bom, e tá lá o Eduardo Bolsonaro fazendo as campanhas para punição a juízes brasileiros, todo orgulhoso disso, né? Documento nos Estados Unidos indicando que o tarifaço buscava, sim, de algum modo, beneficiar Trump. A própria campanha do Flávio está preocupada com isso e acho que ainda das entranhas da terra verdades aparecerão de coisas que não contaram para Isa ainda, nem para o Vólio Bene, mas o Inhudo, que tem certa capacidade

de premonição, já sabe. E eu acho que vai ser do balacobaco. Até a gente vai se surpreender. Não sei. A ver. Né? Beijo. Até segunda. Tchau.

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6: Agora 3 horas e 30 minutos. A gente fala de pesquisa eleitoral porque pesquisa Datafolha divulgada nesta sexta-feira mostra que 38% dos eleitores consideram que a crise no Supremo Tribunal Federal prejudica a campanha do presidente Lula, enquanto 31% dizem que Flávio Bolsonaro do PL é o mais afetado. Vamos lá aos números. Como eu informei, a crise no Supremo Tribunal Federal prejudica, segundo a pesquisa, 38% da campanha de Lula, 31% de Flávio Bolsonaro, 2% de Ronaldo Caiado, 2% de Renan Santos, 1% de Augusto Cury, 1% de Romeu Zema. Os outros candidatos não foram citados nesta pesquisa. Todos, 5% segundo a pesquisa, não prejudica os candidatos, 25%, 14% respondeu naquela opção de não sabe. O levantamento foi encomendado pelo Globo e pelo jornal Folha de São Paulo. O Datafolha ouviu 2.002 pessoas de 16 anos ou mais entre os dias 15 e 16 de setembro, a margem de erro de 2 pontos percentuais para mais ou para menos, e o nível de confiança de 95%. O número de registro no TSE é o BR-04029-2026.
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0: Ótima noite, ouvinte Band News FM, ligado e sintonizado por aqui na nossa programação. Está no ar o Band News na área. Vamos juntos por aqui, projetando uma semana importante de Campeonato Brasileiro. Depois teremos uma pausa no calendário de 15 dias, aproximadamente, para a realização dos amistosos na data FIFA. A seleção brasileira com compromissos lá do outro lado do mundo. A gente certamente vai falar muito sobre isso na semana que vem, mas antes temos ainda mais uma rodada do Campeonato Brasileiro e claro que a gente também vai analisar tudo que ocorreu aí ao longo da semana nas competições continentais, definição das semifinais de Copa Sul-Americana, Copa Libertadores da América. Ontem o Flamengo, o último brasileiro a garantir a classificação, e não foi como o torcedor esperava no estádio do Maracanã. A gente vai falar sobre isso aqui ao longo do Band News na área, contando com a sua participação. Você ouvinte que vai mandar o seu recado para cá no 11 999 592 100, 11 é o nosso código de área para você ouvinte fora de São Paulo, 999 592 100. Estamos ao vivo também lá pelo YouTube da Band News FM. Você acompanha a nossa transmissão com imagens e pelo chat também pode mandar o seu recado pra cá. Hoje, com mesa cheia aqui nos estúdios da Band News FM, estaremos com a mesa completamente lotada na próxima hora e mais 17, quase 16 minutos nesse Band News na área. Vou começar aqui da minha esquerda pra direita. Bernardo Ramos,
1: opa!
0: Há quanto tempo, hein? Tudo bem, Bernardo?
1: Tudo bom? Um abraço, quanto ótima tempo, noite. Você só folga, né?
0: Ah, olha lá, mais um. Calma aí que a chefia tá ouvindo, não fala isso, não. Tudo bem, bom, Berninha? Bom. Um abraço.
1: Eu até lhe perguntei aqui, você que é o nosso especialista em surf, sobre Miguel Pulpo.
0: É.
1: Estou vendo aqui no UOL, brilha no fim, vence Igarashi e é campeão na etapa de Trestles. Onde fica Trestles?
0: Na Califórnia, San Clemente, ali bem próximo a Los Angeles. E vitória importante do Miguel Pulpo, né? Porque ele bate de virada o Kanoh Igarashi no finalzinho, né? Pra quem não se lembra, o Kanoh Igarashi é aquele japonês que causou a repercussão toda na semifinal dos Jogos Olímpicos de Tóquio em 2020-2021. Aquela classificação, assim, bem esquisita que ele teve sobre o Gabriel Medina, né? Esquisita aqui pra manter a delicadeza ainda, mas o Gabriel foi assaltado aquele dia. E aí, desde então, a torcida brasileira e o Kanoh Igarashi, claro, nem nada tem a ver com isso. Decisões
1: não
0: ali
1: tem.
0: Da arbitragem, não tem. Não
1: posso
0: tem nada a ver com
1: isso. Posso usar o aditivo que você
0: pode.
1: Usou antes de entrar no ar, não, em relação ao Igarashi?
0: Eu já esqueci o que eu falei isso, não, faz uns 3 minutos, então não fala não que é melhor. Mas ele não tem nada a ver, enfim, mas a torcida brasileira pegou uma certa raiva, assim, aquele ranço do Kanoh Igarashi, mas Miguel Pulpo conquistou essa vitória importante, né, tá subindo no ranking, quarto colocado, segunda vitória dele nessa temporada de 2026 da Liga Mundial de Surf. Léo Fontes, tudo bem, meu amigo? Um abraço, hein, ótima noite.
2: Fala, Maurício, tudo bem? Grande tudo abraço certo. Pra você, pro Berna, pro Lucas Belotti, pra todo mundo que tá acompanhando a Band News em todas as plataformas. Que são muitas, hein? A gente chega para muita gente e é um orgulho enorme participar.
0: Muita coisa para a gente falar, hein, Lucas Belotti? Tudo bem? Um abraço.
3: Tudo
0: ótima
3: bem, mano.
0: Noite.
3: Um abraço para você, para todo mundo ligado conosco. Vamos nessa, hein? Muitas as discussões que permearam essa sexta-feira de futebol, às vésperas do início da 28ª rodada do Campeonato Brasileiro. Último tiro, restam 10 jogos, 11 para alguns que têm partidas atrasadas ainda para o encerramento do Brasileirão.
0: A gente vai falar sobre isso. Teve hoje protesto, né? No CT Joaquim Grava?
3: É, teve reunião dos Gaviões da Fiel com o elenco, com a direção e também com a comissão técnica do Corinthians, né? Os dois principais alvos, Memphis Depay e Rodrigo Garro. O presidente dos Gaviões da Fiel, Alê, falou depois com a imprensa na saída do CT, disse que do Memphis a cobrança foi em relação a um possível egocentrismo que a torcida sentiu dele no momento do pênalti. Acha que o neerlandês camisa 10 do Timão queria aquele momento para chamar atenção, holofote para si e acabou sendo um pouco displicente na hora da cobrança. Os torcedores cobraram que o Memphis tenha uma mudança de postura ou, se não, peça as contas, abra a mão do que tem a receber e saia do Corinthians. Em relação ao Rodrigo Garro, reclamação é sobre desempenho, mas também sobre a postura de capitão. Ele tem a abraçadeira no braço, é o primeiro dessa lista do Corinthians e vem mal nos últimos jogos, segundo os torcedores. Tem muito mais reclamado com a arbitragem, tomado cartões, que é verdade, do que jogado futebol. Críticas ao presidente Osmar Stable por toda a situação financeira do Corinthians, negativa a propostas de SAF, de discussões à mesa e também aos trabalhos de Fernando Diniz especialmente. Né? Foram poupados, entre aspas, Marcelo Paz e o ex-goleiro hoje gerente de futebol Júlio César, que fazem parte da diretoria. Torcedores prometem 90 minutos de apoio contra o Fluminense, mas consequentemente prometem cobranças e olhares voltados ao que está acontecendo lá no departamento esportivo também do Corinthians nessa fase delicada da temporada.
1: Peraí.
0: Léo Fontes.
3: Pode falar.
1: Peraí, desculpa.
0: Diga
1: Léo.
0: Lá, Bernardo.
1: Desculpa, Maurício.
0: Não, claro.
1: Desculpa. o Memphis Depay foi acusado de quê? Egocentrismo?
3: Isso.
1: Mas o que é isso? Não era ele para bater o pênalti?
3: Então,
1: o que... Não é o jogador mais valioso do Corinthians, não tocou fogo virtualmente no Parque São Jorge, não houve uma mobilização.
0: Essa torcida foi na casa do presidente Osmar Estábile e pedia a renovação de contrato do Memphis, né?
3: É, são questões diferentes, né? Pra gente tentar separar, assim. É claro que a torcida do Corinthians é uma coisa só, né? Mas hoje o protesto foi encabeçado pelos torcedores organizados, que ficaram neutros nessa discussão do Memphis, né? Tanto que não houve nota, não houve pronunciamento, não houve absolutamente nada da torcida organizada, que não fez esse tipo de cobrança para renovação. E tanto que minutos depois da renovação ser concretizada, anunciou um protesto, né, defendendo a intervenção judicial lá na sede do Ministério Público, exatamente porque não queria confundir as coisas, esperou a conclusão para não acharem que tinha a ver com o Memphis Depay. Estou dizendo que eles eram contrários, repito, neutros. Essa foi a posição dos Gaviões da Fiel. Mas sim, né, essa foi a acusação. O presidente falou exatamente nessa palavra, o presidente dos Gaviões, o Alê, que ele foi um pouco egocêntrico, de que eles viram ali em câmera lenta e aparentemente o Memphis estava querendo chamar a responsabilidade para si, ele bateu aquele pênalti porque ele queria aparecer.
1: Mas não era para chamar a responsabilidade para si.
0: Eles estavam considerando, né, que o Memphis deveria ter feito ali uma batida de mais segurança, né? Na visão, acho que o entendimento deles é que o Memphis, ele quis ousar demais na batida, e que ele já fez da mesma maneira em outros momentos da carreira, mas eles entendiam, acho que eu fiz essa leitura, né?
3: Eu
0: de
3: acho que
0: ele deveria
3: soma...
0: ter feito aquela batida de segurança, enche o pé, a porrada no meio do gol.
1: Tudo bem, cara, eu sou um crítico, conto mais do Memphis Depay, acho a renovação do Memphis absurda, sempre falei isso por aqui. Agora só faltava, né, cara, chefe de torcida organizada querendo ensinar o jogador a bater pênalti. Porque ele foi egocêntrico. Se o Memphis Depay abre mão da cobrança e, sei lá, o André bate o pênalti e perde, iam cair de pau no Memphis Depay porque ele não bateu o pênalti.
3: Eu acho que com mais razão do que pela perda do pênalti, né? Nesse caso. Porque ele...
0: Que não... fosse o Garro, né? Que em tese é o segundo batedor do Corinthians hoje. Acho que se o Memphis não chama a responsabilidade naquele momento, de qualquer maneira sobraria pra ele.
3: Porque no fim das contas, né, quando o pênalti sai e a gente olha para o campo, o Garro ainda estava em campo, né, apesar de ser meio inexplicável a presença dele nos 90 minutos, mas o Diniz, enfim, na coletiva até respondeu que confia no jogador que tem essa capacidade técnica. Mas quando sai o pênalti era quase uma unanimidade, né, que o Memphis bateria, não só pelo gestual ali inicial dele, de já se aproximar da marca do pênalti, mas porque era um movimento natural, né. O aproveitamento de pênaltis do Memphis no Corinthians é realmente muito ruim com a bola rolando, né, ele já perdeu mais do que ele acertou, agora 5 cobranças, 3 erros, sendo 2 cobranças para fora, uma contra o Palmeiras no Campeonato Paulista e essa, e teve a fatídica cavadinha contra o Mirassol no Brasileirão do ano passado, que ele jogou e o goleiro Walter pegou. Mas é isso, ainda assim todo mundo esperava, imagina o estádio, nós da imprensa, a torcida, que o Memphis fosse pegar a bola e bater. Claro que a perda do pênalti não era esperada, né? Mas enfim, compreensível também.
0: Ô, Léo Fontes, você é adepto dessa ideia, em pleno 2026, dos clubes abrirem as portas ainda a torcedores organizados para reunião, com direção, com comissão técnica, com jogadores?
2: Vamos lá, onde que isso acontece, né? Levando aqui para São Paulo.
0: Ah, o Corinthians não é exceção.
2: Aconteceu no Corinthians,
0: no São Paulo e no Santos também acontece.
2: Aí a gente já tem uma pista, né? Por que que só aconteceu nesses 3 clubes? Porque são esses 3 clubes é que devem muito para suas torcidas, né? Porque fazem gestões horrorosas, uma seguida da outra, com problemas para pagamento de contas e para fazer o básico, que é montar um time e ter um projeto esportivo. Isso não acontece no Palmeiras. Por quê? Porque o Palmeiras não deve nada a ninguém. O Palmeiras como instituição, como diretoria que hoje está lá, e não interessa se era a Leila ou na passada com o Maurício Gagliotti, também não acontecia, como acho que não acontece no Flamengo também. Não acontece porque são clubes organizados e os outros são desorganizados e aí eles ficam à mercê disso, né? Bom, primeiro, torcedor para mim é feito para torcer, né? O papel do torcedor é de torcer. Pode usar um papel de protesto, né? Como foram a MP, pedir intervenção, podem numa reunião de julgamento de caras que passaram e fizeram mal aos seus times, ir lá na porta protestar, pode. Isso tudo faz parte do papel do torcedor. Agora, conversar com o jogador, com o técnico, né? Qual é o nome do cara da Gaviões?
3: É o Alê, o presidente.
2: O Alê, o presidente da Gaviões, o Alê. né? Qual é a formação dele para discutir com o Diniz ou com qualquer um da comissão técnica do Corinthians ou com qualquer jogador sobre futebol? Nenhuma, desculpa, não tem a menor. Ah, eu sou da arquibancada, eu conheço o Corinthians há 50 anos. Dane-se, não sabe nada de futebol. Dizer que o cara quis ser egocêntrico, isso aí é um achismo gigantesco, ser egocêntrico. O cara foi lá, teve culhão, pegou a bola, colocou na marca do pênalti e vou bater. E bateu, e errou. Eu podia ter acertado. Tem egocentrismo nisso. Tem os caras que fogem desse momento. O Mendes foi lá e bateu mal. Bateu pra fora, mas foi lá e bateu. Não fugiu da sua responsabilidade. Agora, o cara dizer que ele foi egocêntrico, aí eu, tipo, eu acho que ele foi egocêntrico, eu acho que ele foi isso, eu acho que ele foi aquilo, e não tem cabimento nenhum isso, dizer, ah, então se o Memphis tiver com esse egocentrismo, ele que pega as suas coisas e vai embora. Isso é um completo descalabro, né? Eu não sei nem classificar esse tipo de coisa. E os clubes se sujeitam a isso, por quê? Porque são... Bom, primeiro que até na diretoria do Corinthians também ninguém entende nada de futebol, né? Bulhufas de futebol. Como é que alguém pode se candidatar a ser presidente de um clube se não sabe o que é um projeto esportivo, se não sabe o que se deve fazer num clube de futebol, né? Como que eu faço o saneamento dessa dívida, o que eu quero para médio prazo, para longo prazo, para curto prazo. Então, assim, para você ser dirigente de futebol hoje, no nível de profissionalismo que a gente tem, além de se cercar de pessoas profissionais, você tem que entender o básico, né? O básico. O clube precisa ter uma estrutura financeira, então quando você entra, você precisa entender a dívida de curto, médio e longo prazo, né? Se a dívida de curto prazo, como é o caso do Corinthians, for impagável, você tem que ir para o mercado para conversar com credores e alongar essa dívida, mesmo que você pague mais, para que você possa sobreviver no curto prazo, montar um projeto esportivo que vá te dar lucro, e me dar lucro não é contratar jogadores sem ter dinheiro para ver se ganha uma competição e aí entra o dinheiro para pagar os jogadores, entendeu? O projeto não pode se basear nisso, porque isso é um achismo também. Então, o projeto esportivo tem que ser baseado no... Olha, a gente precisa aqui, sei lá, de 4 jogadores, 5 jogadores pilares que o Corinthians tem, né? Matheus Bidu, o Mateuzinho na direita, o Gustavo Henrique na zaga, o Hugo Souza no gol, o Garro, o Memphis, Yuri, tem. E o resto eu vou subir a molecada da base para vender bem esses jogadores. Não vou conseguir vender bem num primeiro momento, não. A proposta melhor que chegou para o André foi 17 milhões de euros, mas tinha que ter vendido. Como tinha que ter tentado vender o Bidon. Sei que o Bidon não quis ir também, né, Belotti?
3: Não... A questão foi que não chegou uma proposta, né? Houve uma sinalização do Besiktas da Turquia para o Corinthians e tal, com alguns valores, mas eles nunca enviaram a proposta. E aí o próprio staff do Bidon acabou se irritando com isso, achou que era só conversa e a janela fechou.
2: Exato. Ali o Corinthians poderia ter feito 30 milhões de euros. Ah, mas 30 milhões de euros e a Libertadores, que a gente estava vivo... A Libertadores era o sonho de verão. O Corinthians não tinha condição de ganhar a Libertadores. O Corinthians não passou pelo Estudiantes. Ia passar pelo Flamengo e depois numa possível final bater no Palmeiras ou no Fluminense. É sonho só, não é realidade. Os clubes são trabalhar com realidades. Então se o Corinthians tivesse vendido o Bidon e o André, e sobe mais 2 jogadores. É o que tem que fazer, senão não vai sair nunca do colapso financeiro. Não existe projeto financeiro que você sustente sem a venda de jogadores hoje. O Corinthians precisa dessa ajuda, principalmente para o curto prazo. Depois melhorou no curto prazo. Isso é um projeto, tá? Que eu estou fazendo aqui, falando aqui. Os clubes não têm condição disso. Os caras não sabem nada disso. Os caras não sabem criar esse projeto e expor para a torcida. Né? A gente vai perder o André Luiz, a gente vai perder o Bidon, porque as outras gestões foram... sacanas aqui com o clube, devastaram a parte financeira, mas com esse dinheiro a gente vai pagar o curto prazo, sobreviver, revelar outros jogadores, apostar no sub-20 junto com essa espinha dorsal que eu tenho, e o que chegar de proposta a gente vai vendendo, e quando o time encaixar daqui a 2, 3 anos a gente tá brigando. Ah, não é isso que fazem, é vender, vende o hoje, o amanhã para pagar o hoje o tempo todo, não tem proposta. E aí tem que ficar ouvindo graça de torcedor organizado.
0: Né? E o cenário ele não é muito animador também, né, Lucas Belotti? As chapas estão sendo lançadas já, porque no fim do ano tem eleição, né? O Osmar Stable agora ele está num mandato tampão nesse time do Corinthians. As chapas estão sendo lançadas porque acho que a sensação do torcedor é meio que essa, né? Ele olha para o futuro e numa não permanência do Stable, e ele também não consegue encontrar uma figura de confiança para entregar as chaves do Corinthians na mão dessa pessoa e ter, se não a segurança total, mas pelo menos uma expectativa, né? Uma esperança, uma confiança de que daqui 3, 4, 5 anos, por mais que demore, o time saia dessa situação, mas até o momento do que se tem visto, né, desse processo eleitoral do Corinthians marcado para o fim do ano, não é muito animador para o torcedor também, né?
3: Não, a gente tem os primeiros pré-candidatos, digamos assim, né, Malco?
1: O Rosalá é candidato.
3: O Rosalá é um pré-candidato, ele já demonstrou que ele tem o interesse de concorrer. Tem outros nomes conhecidos também, como o Sérgio Janiquian, aquele da famosa frase que o Guarani do Paraguai é uma bênção.
1: O presente de Deus.
3: Presente de Deus.
0: Presente de Deus.
3: As vésperas da eliminação do Corinthians. A Miriam Ati, que é uma pessoa ativa na mídia, também tem dado muitas entrevistas. O próprio atual presidente Osmar Stable, André Negão, é um pré-candidato, né, que foi na última eleição também perdeu.
1: Era o candidato da renovação e transparência.
3: Perfeitamente. Mas a gente não deve ter a concretização de todas essas candidaturas. Há um processo político que demanda a montagem de uma chapa, né, e aí você precisa desses apoios. Então não são todos esses que vão conseguir, nem tem conselheiro para tanta chapa, para tanto apoio. Então, são pré-candidatos ainda, as candidaturas não foram oficializadas. Mas é isso, né? São nomes já conhecidos, você, enfim, não tem um cara que vem de fora, e são todos caras que estão dentro dessa política do Parque São Jorge, o próprio processo eleitoral, como um todo, favorece esse tipo de coisa. Então, o cara precisa ser conselheiro há 3 mandatos, precisa ser envolvido na política do Corinthians previamente, não dá para vir um nome de fora. Inclusive, sobre isso, amanhã teria a votação da reforma do Estatuto do Corinthians, né? Mas uma nova decisão judicial, liminar, a quarta, acabou suspendendo essa votação. Agora a gente deve ter só uma solução depois do julgamento.
2: Quem pediu essa liminar?
3: São 3 conselheiros vitalícios. Os mesmos 3 desde a primeira vez, né?
2: E o que que... qual o interesse deles em não melhorar o estatuto?
3: Né? Ah, muito simples, né, Léo? Por exemplo, a proposta de reforma estatutária pretende diminuir a lista de conselheiros de 300 para 200. E aí seriam 150 trienais, ou seja, eleitos. E só 50 vitalícios, né? Hoje são 300 conselheiros, 100 vitalícios.
2: 200. Mas como é que eles iam fazer? Matar os vitalícios?
3: Não.
2: Os 50 que sobraram, hein?
3: Aí teria, eu acho, que uma distinção, talvez, enfim, por tempo de casa, né? Os mais jovens dos vitalícios, ou os mais recém-colocados entre os vitalícios, voltariam para o fim da fila. O voto do sócio-torcedor, né? Que é algo que tenta dentro do Parque São Jorge, quer dizer, não vou dizer todo mundo, mas boa parte,
2: não quer... Eu, assim, né, vamos lá, eu fiz essa pergunta pelo seguinte, né, se existem hoje 100 conselheiros vitalícios, é difícil você mudar para 50, porque eu acho que, por mais que eu ache que o cara poderia, sei lá, se despir, né, dessa peça de conselheiro vitalício em prol do Corinthians, é um direito adquirido, né, ele já é conselheiro vitalício, e aí, por novas regras, ele perderia esse direito. Eu não sei nem se isso...
0: Mas não é uma causa muito pequena diante do cenário que o Corinthians enfrenta hoje?
2: Eu acho que sim, e acho que até inclusive diminuir o número de vitalícios também é uma causa pequena, perto do que o Corinthians vive hoje. Se de repente, dentro dessa questão, continuassem os 100 vitalícios e a partir da morte, vai, de conselheiros vitalícios, o número fosse diminuído até 50 e aí depois só se repusesse com morte de outros, né? Que vitalício, imagino que, né? O cara tem que morrer para perder o cara.
3: Mas você tá correto.
2: Então, assim, ó, a partir de agora, quando for morrendo, não vai até ficar 50. Aí depois vai repondo, ficam 50. Porque você vai tirar um poder, um direito adquirido de alguém. Acho que isso, eu não sei nem se constitucionalmente seria viável se alguém entrar na justiça comum. Acho que não. Você não pode perder o seu direito adquirido. Mas acho que dá para compensar de uma outra maneira. Então, sim, são 200 eleitos, vão ser 150 agora. Então, vai ficar com 250 e depois, né, vai diminuindo com o tempo. Acho que precisa haver essa conversa dentro do clube para que as coisas cheguem num denominador comum e se trate do mais importante, que é a profissionalização do Corinthians, sim, que são estratégias de compliance para que a dívida não aumente, para que o presidente não possa fazer aquilo que bem entender, como fez o Augusto Melo, por exemplo, né, e outros presidentes também, para que se expurgue de vez os cartões corporativos, por exemplo, porque o cara que vai ser presidente do Corinthians, ele tem que ter condição, cara, de pagar suas viagens. Não, quem vai ser presidente de um clube é um abnegado, né? A presidência de um clube associativo é um cargo abnegado. Você vai lá porque você ama o clube. Então eu amo o clube, eu vou ser presidente desse clube porque eu quero ajudar o clube. E não é isso que a gente vê. É gente que vai lá para se apropriar do clube, de coisas do clube. Então acho que tem muita coisa para mexer realmente em estatuto, mas que tem que ter uma conversa entre essas pessoas todas. E o que eu já disse sempre aqui, né, que fica o recado aí para o pessoal dos Gaviões, da Camisa 12, de outro. Um título de sócio do Corinthians, do Parque São Jorge, hoje custa R$3.000, feito em 10 vezes de 300. Você pode, a partir de 2, 3 anos, 5 anos, votar para presidente, pô. Ser conselheiro, se você ama mesmo o Corinthians, de seguir o time, esses caras são assim, a gente sabe que são assim, vão em tudo quanto é lugar, vão na Argentina, vão cacete. Tem que ser sócio do clube, cara. Tem que ser sócio do clube, tem que comprar a joia. Tem que ir lá no Parque São Jorge, tem que ir na piscina, tem que participar das rodas, mesmo que não possa votar ainda, tem que participar da política do clube, porque deixa na mão dos outros, cara. A última eleição foi um absurdo, né? Esse rapaz aí da chapa do Renovação e Transparência, se você escrever 10 palavras para ele mandar montar uma frase, ele não consegue. Como é que ele vai ser presidente do Corinthians, pô?
0: Eu me lembro que até na última eleição do Corinthians fizeram alguma pergunta muito simples para ele. Eu não vou me lembrar exatamente qual foi a pergunta, mas era uma coisa muito
2: transferban.
0: Simples.
2: Transferban.
0: E que ele não lembrava, ele não sabia o que era
2: o que transferban, é transferban, né? E tal. Não sabia
0: que. E aí não dá. E aí não dá, né, Bernardo Ramos? Não dá para entregar a chave do clube nas mãos de pessoas que claramente não estão capacitadas. Mas ainda sobre isso que o Lucas dizia, né, do cancelamento dessa assembleia que estava marcada para amanhã. Se as pessoas que estão dentro do Corinthians estão, neste momento, mais preocupadas em não perder a boiada do que resolver os problemas do clube, vai ser difícil sair desse buraco, né?
1: A questão de resolver os problemas do clube passa muito pela adoção de boas práticas de governança financeira. É isso. É uma coisa que foi prometida pelo Osmar Stabile. No discurso, quando ele vira presidente interino, ele falou sobre isso.
0: Fecha a torneira, né?
1: Exatamente. E não aconteceu. E aí vem esse discurso de ontem do Marcelo Paes, dizendo: não, mas o Corinthians contratou pela última vez um jogador e foi o José Martínez lá atrás. Espera aí, o Léo Fontes fez a conta, foram 7 jogadores contratados, claro, com o chamado passe livre, mas isso tem um custo em folha salarial, em diluição de luvas ao longo dos salários. Então não é verdade. Tudo bem, compra de jogador é uma coisa, contratação é outra, mas a contratação não implica ausência de custos.
2: É, porque a desculpa do Diniz, inclusive, depois da eliminação foi: a gente não contrata um jogador há não sei quantos meses. Não, não é verdade. O Corinthians contratou 7, contratou Pedro Milans, contratou Gabriel Paulista, contratou Labiade, contratou o Caio César, veio por empréstimo, tudo, mas contratou.
0: O Jesse Lingard.
2: Tem um monte.
1: A gente pode até discutir essas contratações, né, Léo?
2: Exato, se foram boas ou não.
0: De fato, hoje, quantas na prática são positivas, né?
2: Tem boas.
0: Mas de 7, quantas? O Gabriel Paulista.
1: Caio César.
2: Caio César tem 3 titulares aí nessa. O Alan, que veio do Flamengo.
0: O Caio César hoje é titular porque o Yuri não tem condições.
3: Ele tá bem. Hoje no Corinthians.
1: Eu não acho, cara.
2: Mas ele.
1: Eu acho que está longe de ser aquele jogador que era no Atlético Mineiro.
2: Né? Não é o Jesse Lingard. Ele tem condição de jogar, pelo menos, vai. Não é o titular. O
1: Lingard é uma roubada, né?
2: Lingard é uma roubada.
3: Matheus Pereira, né? Matheus Pereira é um jogador que não tem o menor nível de vestir a camisa do
2: Não tem. Já tinha passado por lá, mais jovem, e não jogou.
1: Era o Matheus Pirulão, né?
2: Por incrível que pareça, até o Labiara acabou fazendo boas apresentações.
1: Até se machucar, né?
2: Então, quer dizer, o que mostra que há também uma falta de olhar para os mercados também, né? Porque que você vai a um mercado como um jogador marroquino, indicado pelo Memphis, e você encontra um bom jogador? Não encontra outros?
0: 10 horas e 7 minutos, Corinthians domingo então, né, Lucas Belotti?
3: É isso, cara,
0: o Fluminense.
3: 4 da tarde, dentro de casa, jogo importantíssimo para o Timão se livrar dessa fase, 5 derrotas seguidas, e para o próprio técnico Fernando Diniz. Só um último pitaco sobre vitalícios, né, talvez o nosso ouvinte se lembre, recentemente saiu uma decisão da Justiça que anulava a validade desse tipo de contrato, desse tipo de mandato vitalício dentro do Corinthians, e que também tirava essa carência, essa necessidade de 5 anos, mas é uma decisão que já recebeu um efeito suspensivo imediato, ou seja, ela só vai passar a valer depois que ela foi julgada em todas as instâncias da promotoria, a partir de todos os recursos. O próprio Corinthians já recorreu dessa decisão, então assim, ela não teve efeito nenhum.
1: E só falando rapidamente sobre o adversário do Corinthians, o Fluminense, deve ter escalação ideal para esse jogo. Uhum. O que tem de melhor, né? Fábio no gol, Fábio para mim foi o melhor do jogo contra o Platense na Argentina.
3: Efeito suspensivo imediato, ou seja, ela só vai passar a valer depois que ela foi julgada em todas as instâncias da promotoria, a partir de todos os recursos. O próprio Corinthians já recorreu dessa decisão, então assim, ela não teve efeito nenhum.
1: E só falando rapidamente sobre o adversário do Corinthians, o Fluminense, deve ter escalação ideal para esse jogo. Uhum. O que tem de melhor, né? Fábio no gol, Fábio para mim foi o melhor do jogo contra o Platense na Argentina. É um ideal para esse jogo. Uhum. O que tem de melhor, né? Fábio no gol, Fábio para mim foi o melhor do jogo contra o Platense na Argentina.
3: Essa, o presidente, uhum, e da dirigência.

0: A gente há pouco falava sobre Corinthians aqui no Band News na área e o Timão, né, como disse o Lucas Belotti, joga no domingo então, recebe o Fluminense, 4 da tarde, horário de Brasília, jogo em Itaquera, com transmissão aqui da Band News FM, a partir das 3 da tarde, no comando de Marcelo Duó, com os comentários de Bruno Camarão, lá estará Lucas Belotti nas reportagens, com a apresentação e plantão de Aline Fanelli e André Coutinho. É a chance do Corinthians aí dar uma recuperada no Campeonato Brasileiro, não está distante da zona de rebaixamento. Se vier mais uma derrota, a coisa começa a apertar também lá pela Zona Leste de São Paulo. 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
2: Boa noite ao quarteto.
3: Opa, Dirceu, boa noite.
2: O São Paulo enfrenta o Maião Internacional no Morumbi às 9 da noite, precisando de uma vitória para fugir da parte de baixo da tabela do Brasileirão. Tricolor, o 12º colocado, com 33 pontos, e o Internacional está na zona da degola com 28 pontos. O técnico Dorival Júnior, que está no comando do São Paulo há 5 meses, tem um aproveitamento de apenas 37%, com 4 vitórias, 6 empates e 5 derrotas. O Santos joga amanhã contra o Remo no Mangueirão às 6:30 da tarde e vem de 3 vitórias seguidas no Brasileirão. O Peixe é o 10º colocado, com 35 pontos, faltando 11 rodadas para o fim da competição. Palmeiras joga domingo contra o Grêmio às 11 da manhã na Arena do Grêmio. E o técnico Abel Ferreira não vai poupar titulares, porque o time briga pelo título do Brasileirão com o Flamengo. Corinthians, que está a 5 jogos sem vencer no Brasileirão, joga domingo contra o Fluminense na sua arena às 16h. O técnico Fernando Diniz continua prestigiado pela diretoria do Timão, apesar da eliminação da Libertadores. Dito tudo isso, eu diria, eu quero é mais.
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0: Você, ouvinte, segue mandando mensagem aqui pro Band News na área pelo nosso WhatsApp no 11 999 5 9200, 11 999 5 9200, e também lá pelo nosso canal da Band News FM no YouTube. Pode mandar um recado pra cá também. O André Luiz tá por aqui, nosso ouvinte, dizendo que o Memphis Depay não errou o gol, a bola chegou até... Ah, e o Memphis Depay aqui tá tirando uma onda, nosso ouvinte, pra cima do holandês do Corinthians. O João Emanuel tá por aqui também, ligado lá em Mauá. E o restante da audiência aqui também vai mandando um recado pra cá. No 11 999 5 9200, ó, Luiz Adams, de Paranaguá, litoral do Paraná, também tá na área. O Benê, de Caetité, lá na Bahia, tá ligado e sintonizado. O Pedro, também de São Bernardo do Campo, pode mandar sua mensagem aqui pro Band News na área. Bernardo Ramos.
1: Opa!
0: Classificação do Flamengo ontem na Copa Libertadores não foi do jeito que o torcedor gostaria, né? Depois dos 2-0 na altitude de Quito, esperava-se uma tranquilidade maior jogando no Maracanã. Atuação bem abaixo ontem, Bernardo. O que chama a atenção? É aquela coisa do Flamengo em certos jogos assim, meio soberbo, sabendo que ele pode decidir
1: certamente,
0: a qualquer momento.
1: Certamente.
0: Ontem entrou até num sistema mais defensivo, já segurando
1: exato,
0: a vantagem. Vai por onde esse jogo de ontem do Flamengo?
1: Vamos lá, assim, falando sobre aspectos do jogo jogado mesmo, foi um time que não entrou com aquele sistema de marcação-pressão na saída de bola do adversário, né? Bloco médio de marcação, que vai de uma intermediária a outra, dando a possibilidade para o Independiente Del Valle construir o jogo e sair na boa só. E quase deu certo aos 13 minutos do primeiro tempo, quando o Lucas Paquetá dá um lançamento para o Bruno Henrique, que vai cara a cara com o goleiro Quintana, Aldair Quintana, né? Nomeado assim em homenagem ao Aldair, né? Zagueiro, revelado pelo Flamengo, aliás. E ele perde um gol. Aí, depois, o Independiente Del Valle começa a botar a partida no bolso, né? O Flamengo tentando jogadas um pouco mais rebuscadas do que deveria. Um time, sim, completamente desconcentrado, fora da conexão que um jogo desse exige, né? Você pode até não ganhar o jogo. Tá tudo certo. Ou ganhar com dificuldade, como aconteceu na partida contra o Corinthians. Por exemplo, né, naquele jogo o Flamengo finalizou 32 vezes, foi implacável no primeiro tempo e tal, e fez 2 gols, acontece. Pertence ao futebol, como dizia Vanderlei Luxemburgo. Mas ontem não. Ontem o Flamengo não foi perigoso, teve pouquíssimas oportunidades contra o Independiente Del Valle. O Independiente Del Valle,
0: mas não passa por escolhas do Leonardo Jardim também no jogo de ontem,
1: sim,
0: né?
1: Eu acho que sim.
0: A grande mudança foi o Arrascaeta no banco e o Paquetá entre os titulares, mas o restante do time...
1: O Paquetá jogou muito mal, mas eu acho que a postura não era mais indicada. Acho que o Flamengo tinha que pressionar o Independiente Del Valle.
0: Não, a postura
1: não
0: sim, mas escolhas...
1: Não deixar o time tão à vontade, mas é uma escolha do
0: Não, escolhas de jogadores,
1: Jardim.
0: Eu digo, da formação
1: jogadores
0: inicial.
1: Não,
0: acho que isso
1: jogadores não
0: interferiu,
1: não.
0: Né?
1: Não. Você tira o Arrascaeta, não vai poder jogar todas, coloca o Paquetá, talvez fosse mais jogo para o Pedro, mas o Pedro jogou contra o Corinthians mais tempo, então vai ter que revezar alguns jogadores ali, isso aí não tem muito jeito não, mas eu questiono bastante a postura do Flamengo no jogo, né? E o Flamengo flertou com o novo Cabanhas, 2008 em 2026, né? Só que o time... contou ali com uma falha, para mim, bizonha,
0: sim,
1: do goleiro Aldair Quintana, né?
0: Já com um homem a menos, né? O Jorginho
1: já tinha sido expulso. Bem expulso, aliás. Sim. Não há discussão em relação ao segundo cartão amarelo, nem ao primeiro. Mas flertou com o desastre no Maracanã. Então, eu acho que foi uma atuação muito ruim a do Flamengo ontem.
0: Léo Fontes, atuação do Flamengo, né? Claro que diante de um time que tomou a liderança do Campeonato Brasileiro, que tem esse arsenal de jogadores como tem à disposição o Leonardo Jardim, se esperava mais no jogo de ontem, muito pela questão também de ser o mandante, ter feito 2-0 jogando na difícil altitude de Quito também, e não foi isso que a gente viu. Mas se o cara não assistiu o jogo ontem e hoje às 7 da manhã ele levantasse, abrisse o celular e visse as notícias... A sensação era de que o Flamengo, assim, pelas análises, né, tinha sido eliminado da Copa Libertadores da América. É claro que quando você tem um time como o Flamengo tem, você vai ser cobrado ao dobro, ao quadrado do que o Corinthians é, do que o São Paulo é, do que o Vasco é. Mas até que ponto essa cobrança ela deve ser feita, né? Qual é o limite dessa cobrança de que o time todos os jogos, toda quarta, todo sábado, todo domingo, tem que apresentar um futebol de Barcelona no tempo do Messi, de Real Madrid na era do Cristiano Ronaldo.
2: É, essa é uma boa discussão, né? Porque tudo que o Bernardo falou aconteceu no jogo, beleza,
0: achei ok. Achei que você ia falar que era mentira.
2: Não, não. Ah, aconteceu no jogo,
1: falar,
2: ok.
1: Também.
2: Mas eu acho que há um exagero, né, por parte dos torcedores do Flamengo e do Palmeiras e até nossos jornalistas, né? Por parte de Palmeiras e Flamengo, que parece que não podem empatar, perder ou jogar mal, né? Como se esses times tivessem, fosse o Brasil de 1970, né? Jogando só de domingo e de vez em quando na quarta-feira, o que não acontece. O Flamengo vem numa recuperação no Campeonato Brasileiro, né? Ultrapassagem do líder Palmeiras, com vitórias consecutivas, se eu não me engano, 4 vitórias, né? Consecutivas, depois de empatar 2 vezes... onde ali o Palmeiras até chegou a abrir um pouquinho mais de distância, jogando quarta e domingo, cara, com um time que a gente sabe que é muito bom, mas também é um time experiente, mais envelhecido, jogadores que são os jogadores principais do Flamengo, como a Arrascaeta é boa, hein? Arrascaeta, o Bruno Henrique, o Jorginho, os zagueiros, tem muita gente ali que passou dos 30 anos e que são fundamentais no jogo do Flamengo. E que tem poucos reservas à altura, principalmente os 2 volantes hoje, com a problema de contusão que tem o Flamengo e praticamente não usando o Nico e o Saul. Uhum. Ah, então, assim, parece, né, a ideia que eu tive do jogo não foi de salto alto, foi de cansaço mesmo. O Flamengo trabalhou com os 2-0, né, tinha 2-0, e não quis pressionar desde o princípio por parte física, eu tenho certeza disso. A questão física pesou bastante, principalmente no segundo tempo, como já vem acontecendo com o Flamengo há algum tempo, né? As críticas ao trabalho do Leonardo Jardim, que o segundo tempo do Flamengo é ruim, muitas vezes ele baixa o bloco de marcação, mas aí fica a pergunta, será que não faz isso por causa de cansaço, de estar extenuado, né? O Palmeiras toma 2 gols na altitude de 2.800 metros de Quito, porque não estava nem aí para o jogo ou porque chegou 45 do segundo tempo, os caras não aguentavam mais e perderam a concentração de cansaço, né? Você vai ficando cansado e perde a concentração, toma 2 gols de bola aérea. Uhum. Então, assim, eu acho que a cobrança é muito grande. E agora, no domingo, o Flamengo já vem de um jogo de quinta-feira, vai jogar no domingo, depois do Palmeiras. Se o Palmeiras ganhar de manhã, ele volta à liderança. Aí o Flamengo vai jogar já pressionado. Não pode descansar ninguém e não sei o quê. E não pode empatar também, porque se perder a liderança do campeonato, aí já vão, perdeu, empatou com o Bragantino, jogando no Maracanã. Que absurdo.
0: E aí a gente fala assim, vem uma data FIFA pela frente, mas o Flamengo também com muitos jogadores não adianta, convocados. Então
2: para Flamengo e Palmeiras não muda nada.
1: É isso,
2: para
1: a seleção uruguaia, tem a data que se FIFA fazer. Hoje e vale lembrar que o Flamengo...
0: Não é muita vantagem para os clubes, né?
1: Tem desfalques importantes, né? Pulgar, Paquetá e Samuelino estão suspensos.
0: Não jogam, então, e não seriam peças já que poderiam Bragantino dar essa rodagem, né?
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4: Boa noite ao quarteto novamente.
0: Dirceu, boa noite, boa noite.
4: Hoje, sexta-feira, quero dar os meus palpites para o jogo desse final de semana do Brasileirão. São Paulo Internacional, amanhã no Morumbi, às 21h. O São Paulo corre risco de rebaixamento porque só tem 33 pontos. E o Inter tem 28 pontos e está jogando mau futebol. Vou cravar vitória do São Paulo. Grêmio e Palmeiras, domingo, às 11 da manhã, na Arena do Grêmio. Verdão, o segundo colocado do Brasileirão, e o Grêmio luta para fugir da zona da degola. O técnico Renato Gaúcho fará a sua estreia no Grêmio. E Abel Ferreira terá força máxima. Vou cravar vitória do Palmeiras. Atlético Paranaense e Bahia, domingo, na Arena da Baixada. Vou cravar vitória do Bahia. Corinthians e Fluminense, domingo, em Itaquera, às 16h. Vou cravar vitória do Corinthians. Flamengo e Bragantino, domingo, às 18h30, no Maracanã. Eu vou cravar vitória do Flamengo. Dito tudo isso, eu diria:
5: eu quero é mais.
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6: De volta na programação nacional do Band News na área. Há pouco a gente discutia aqui o jogo do Flamengo, né? E nas declarações de Leonardo Jardim, do zagueiro Léo Ortiz, de outros que passaram pela zona mista do estádio do Maracanã, um motivo colocado como um empecilho, um dificultador do jogo do Flamengo foi o gramado do estádio do Maracanã, que realmente estava um pouco pior do que o normal para a partida de ontem contra o Independiente Del Valle.
1: Léo Ortiz, bem pior.
6: Bem pior, né? E, enfim, não tem muita previsão de melhora. Flamengo e Fluminense jogam lá, vai ter NFL na data FIFA, vai ser complicado, viu?
0: E o Vasco vai tentar jogar lá também, né? Sul-Americana e Copa do Brasil.
6: Exatamente.
1: Mas não vai rolar, hein?
6: Possivelmente não vai rolar, né? Porque tem, enfim, a divisão ali entre Flamengo e Fluminense. Mas em determinado momento da entrevista coletiva, o Léo Ortiz falou que dá razão, ou pelo menos é para se dar razão, para quem tem gramado sintético vendo a condição do gramado do estádio do Maracanã. E o Palmeiras provocou, né? O Palmeiras aproveitou, foi para as redes sociais, soltou um vídeo ali, colocando fotos do Allianz, um monte de memes colocados pelo Verdão diante dessa declaração do zagueiro do Flamengo. Leonardo Fontes, Bernardo Ramos, eu concordo muito com o Léo Ortiz quando ele fala isso, né? Porque não dá para o Flamengo, para outros clubes falarem, a gente não pode ter gramado sintético no futebol brasileiro. Na Europa não se tem gramado sintético. Aí você vai olhar o gramado natural desses clubes, é uma condição que é pior do que o gramado sintético do Palmeiras hoje, indiscutivelmente.
2: O Palmeiras é muito massacrado com isso, né? E quando ele tem a oportunidade, ele devolve. Eu acho criancice isso. A mim, assim, acho que não edifica nada a discussão sobre gramados no futebol brasileiro, né? O que a gente devia ter é um gramado bom, né? Em todos os estádios. Mas eu acho importante quando os jogadores levantam essa questão, né, contra o próprio gramado. Então, como o caso foi do Léo Ortiz, do Rossi, de quem mais, Bernardo?
1: Arrascaeta.
2: E do Arrascaeta.
6: Do técnico Leonardo Jardim.
2: Né? E como foi também do Neymar, né? Falando Neymar. Da Vila Belmiro. Porque aí eu acho que você leva a discussão para outro patamar, né? Quando eu reclamo do meu próprio gramado, eu não estou falando em causa própria, né? Eu estou falando na causa do futebol. Então, acho que o Léo Ortiz ele não pode ser censurado, nem reprimido dentro do Flamengo, nem o Arrascaeta, nem o Rossi, nem o Leonardo Jardim, por um motivo que eles estão contando que está acontecendo de verdade, que é o gramado está ruim do Maracanã. Então, assim, quem tem que dar a resposta agora é o presidente do Flamengo e também quem cuida do gramado do Maracanã. Eu sei que trocaram, né, há algumas semanas, o cara que era fazia essa manutenção do gramado, mas acho que só a troca dele lixo, não adiantou, né? Eu não sei se foi a empresa que trocaram ou se foi o coordenador de melhorias ali do estádio que tiraram.
0: Eles vão
2: geral,
0: trocar, né? Em 2027, né? Com uma nova tecnologia, eles vão trocar o gramado em 2027 para ver se aguentam um pouco mais essa sequência pesada de jogos de Flamengo e Fluminense.
2: Eu acho que o melhor caminho, né, para quem quer ter o gramado natural é ter o gramado que tem na Arena do Corinthians, né, que é um gramado híbrido. Então a grama ela fica mais fixa porque ela se fixa em fibras sintéticas, né? Então o gramado é praticamente todo natural, mas ele tem algumas fibras sintéticas onde a grama natural se interliga, né? Ela se amarra, como se fosse pega uma planta que sobe parede, né? Que sobe muro, aquela que vai grudando e tal. Então a grama se entrelaça a esses fios sintéticos e ela consegue permanecer por mais tempo, né? E a manutenção também é mais tranquila. Acho que seria essa a solução. Eu não sou dessa área, né? Mas a gente vai. Eu estudo bastante, né? Eu li quando deu problema lá no gramado do Corinthians, como era feito o gramado do Corinthians, entendi isso e acho que é uma saída legal para quase todos os clubes você ter um gramado híbrido. Porque no Brasil a gente tem vários estádios que servem a vários eventos. Então, além de Flamengo e Fluminense que jogam no Maracanã, algumas vezes o Vasco tenta jogar lá, às vezes consegue com liminar, às vezes não consegue. Vai ter NFL,
6: né? Seleção, né?
2: No Maracanã, tem seleção. É. No estádio do Fortaleza, no Ceará, lá no Castelão, tem dois times jogando. Então, assim.
0: São dois dos estádios mais catastróficos nesse sentido, né? O Castelão e o Maracanã, sim. E justamente por dois times dividirem.
1: Ou até.
0: Essa rotina de jogos.
1: Pegando, né, uma carona aí no que falou o Léo, conversei com uma pessoa bem importante no Flamengo hoje para questionar o porquê do estado do gramado, né? Essa pessoa me falou, eu não estou no Rio de Janeiro, então eu confio na pessoa que me falou isso, que chove no Rio faz 23 dias. Não o tempo todo, evidentemente, mas em algum momento do dia, né? É, de fato, no Sudeste o tempo está horroroso, né? No, nesses últimos tempos aí. E que o número de jogos no Maracanã deve bater 77 nesse ano. Porque Flamengo e Fluminense jogam no Maracanã e tal. Então essa pessoa até usou o termo. Tem que torcer aí para Papai do Céu arrumar aí o tempo por uma semana. Essa pessoa acredita que em uma semana o gramado está em melhores condições, ou estará em melhores condições. Mas eu acho que é lamentável que duas equipes que estejam disputando um jogo de quartas de final da Libertadores tenham de atuar nesse tipo de gramado, né? Um gramado absolutamente horroroso para esse jogo entre Independiente del Valle e Flamengo. E
0: impacta diretamente, né? Num time tão técnico como o Flamengo, você jogar num gramado que não vai te dar a melhor condição para sua troca rápida de passes, enfim, para tudo que o Flamengo hoje apresenta, com os jogadores que tem, pode ser algo que atrapalhe uma semifinal de Copa Libertadores contra o Estudiantes, que é um time que gosta da catimba, a gente sabe como é o time argentino. Uma sequência decisiva também de Campeonato Brasileiro. Impacta o Fluminense também, que vai pegar o Palmeiras.

entregue também justamente para a realização da partida da NFL no Maracanã. Então, pelos jogos que a gente já tinha previsto de Flamengo e Fluminense e também pela NFL, acho que a condição melhor talvez fique aí, quem sabe, para 2027 nessa troca do gramado, enfim, uma nova grama que será instalada no Maracanã.

0: 28ª rodada do Campeonato Brasileiro e no domingo teremos o jogo do Palmeiras contra o Grêmio, visitando o time do técnico Renato Gaúcho em Porto Alegre, num horário atípico, né, para os torcedores palmeirenses. Há muito tempo que o time já não jogava no domingo às 11 horas da manhã e vai ter que enfrentar uma situação que viveu contra o Vasco no primeiro turno do Campeonato Brasileiro, que é a de estreia do Renato Gaúcho. E em São Januário, o Renato levou a melhor para cima do Palmeiras, agora vai tentar repetir esse feito à frente do Grêmio. Abel Ferreira, mais uma vez, não estará no comando da equipe, segue suspenso pelo STJD, volta só no clássico contra o Corinthians na 30ª rodada. Gustavo Gomes está de volta, não jogou no meio de semana na Libertadores, mas o Abel e a comissão técnica portuguesa não têm o Murilo, está suspenso no Campeonato Brasileiro, levou o terceiro cartão amarelo, então a tendência é de uma mudança aí de elas por elas, né? Sai um zagueiro, entra outro, sai Murilo, entra Gustavo Gomes. E o Palmeiras, então, que vai tentar vencer o jogo às 11 horas da manhã no domingo, jogar a pressão para cima do Flamengo, que depois encara o Bragantino no Maracanã. Jogo com transmissão aqui da Band News FM, então a partir das 10 da manhã estaremos por aqui ao vivo com tudo de Grêmio e Palmeiras na Arena em Porto Alegre.
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0: Senhores, amanhã a gente vai ter um jogo importante também no estádio do Morumbi, né? São Paulo Internacional. É um Colorado que tá na corda bamba, né? Com a corda no pescoço ali na zona de rebaixamento, 18ª colocação. São Paulo até com as duas vitórias seguidas no Brasileirão, né? Antes da derrota para o Palmeiras, deu uma distanciada, mas de certa maneira também já não se livrou ainda completamente desse risco de rebaixamento. O que esperar, Bernardo Ramos, desse São Paulo Internacional que vão duelar amanhã, 9 da noite, no Morumbi, também com transmissão da Band News FM?
4: Se a gente for pegar o recorte dos últimos jogos do São Paulo, os últimos, 5 jogos do São Paulo, é até uma amostra auspiciosa em relação ao que o São Paulo havia mostrado anteriormente, né? Claro, tem um jogo contra o Boca Juniors no Morumbi que foi um horror, mas o jogo contra o mesmo time argentino, chineses, na Bombonera, pelo menos o início dele foi bom. O São Paulo não fez um mau primeiro tempo na Bombonera, longe disso, aliás, o segundo tempo não, mas o primeiro tempo foi bom. Contra o Atlético Mineiro, já apresentou uma melhora em relação à partida contra o Bragantino, e contra o Bragantino já havia apresentado também uma evolução na comparação com a partida anterior contra o Coritiba, né? Tem aí uma derrota para a Chapecoense no meio do caminho e tal, mas o São Paulo pelo menos voltou a ganhar jogos, né? Então tem uma questão aí de melhora. O time saiu do 0 para o 3, melhorou. E o Internacional é muito ruim. O time do Inter não tem absolutamente nada. Um time que perdeu para o Santos, por exemplo, no Beira-Rio por 3-2. Chegou a estar perdendo por 3-0, né? E é engraçado que esse time do Internacional eliminou o Corinthians na Copa do Brasil. Então eu vejo o São Paulo com ligeiro favoritismo para o jogo de amanhã.
0: Léo Fontes, e aí? Favoritismo, mesmo que ligeiro, para o São Paulo no jogo de amanhã contra o Inter?
5: Não, acho que não. Acho que tá meio a meio ali. O São Paulo
0: ruim
5: vem...
0: para os dois lados, né?
5: Ruim para os dois lados. Porque o Inter também é uma equipe que gosta de contra-atacar, né? Jogar fora de casa muito fechado. Eu acho que o São Paulo realmente vive um momento melhor, como disse o Berna, mas não é um time confiável. Acho que essa é a palavra. Não é confiável.

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1: Senhores, vamos nessa então, a gente está de volta aqui no sábado, no domingo, tem muito futebol da Band News FM para você ouvinte, e a gente volta, hein, Bernardo Ramos, valeu, um abraço.
2: Inclusive, estarei no Morumbi, né, para
1: esse jogo
2: importante, né, do São Paulo.
1: Marcelo Duó narra, você comenta, Aline Fanelli nas reportagens, e eu estarei por aqui na apresentação e no plantão.
2: Muito bem, como sempre.
1: A partir das 8h30 da noite.
2: 8h30, mudou?
1: 8h30, por quê, na
2: escala
1: do
2: horário? Tava 8.
1: Tá, eu vou confirmar então.
3: Eu vi 8h30 também.
1: Eu acho que é 8h30. Depois do Jornal da Band, tá
2: bom? Será que eu estou...
1: Possivelmente.
2: É, então tá bom.
1: Termina o Jornal da Band e a gente abre a jornada esportiva aqui
2: Beleza.
1: De São Paulo Internacional para a parte
2: então. Um abraço a todos.
1: Valeu, pessoal. Amanhã tamo de volta, hein? Abraço a todos. Fui!
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9: A nossa ouvinte, Giovanna Marconde, escreve contando que quando o cachorro dela dorme, ele começa a movimentar as patas feito um maluco e mexer os olhos. Manu, ele está sonhando, né? Mas por que mexe tão forte as patas? Giovanna, seguinte, muito provavelmente ele está numa fase do sono em que os sonhos acontecem com uma maior frequência. Sim, eles sonham. Os cães, assim como nós, passam por diversos estágios do sono, incluído o chamado sono REM, que é aquela fase que é associada com uma atividade cerebral intensa e aos sonhos. Durante o sono, você pode observar as patinhas se mexendo, os olhos se movimentando por baixo das pálpebras, pequenos tremores e até choramingos e latidinhos. Agora, será que ele está sonhando exatamente que está correndo atrás de uma bolinha? Isso a gente não vai conseguir saber ao certo. Mas o que a gente sabe é que o cérebro dos mamíferos durante o sono pode reprocessar experiências vividas enquanto eles estavam acordados. E olha, uma dica, se ele estiver fazendo esses movimentos tranquilamente enquanto dorme, normalmente não há necessidade de acordá-lo. Quer dizer, vamos lá, mais diretamente, não acorde, deixa ele processar, rever, revisitar todas as emoções que ele passou durante o dia. É assim que eles descansam, que dá aquele sono que restabelece, sabe? Participe também da nossa coluna enviando sua dúvida para elbicho@bandnewsfm.com.br ou então pelo meu Instagram, Manu Carsten.
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0: Agora, 4 horas e 31 minutos, mais de 30 shows nacionais e de 58 artistas locais e grandes nomes como Maiara e Maraíza, Chitãozinho Chororó, Menos é Mais, Tiaguinho e Jota Quest compõem a programação do Verão Maior Paraná 2026-2027. Verão Maior Paraná 2026-2027. Esse evento começa em 28 de dezembro com atividades esportivas e culturais e segue até o dia 31 de janeiro. Sobre este assunto, eu conversei com a secretária de Estado de Cultura, a Luciana Casagrande, e ela contou bastante sobre esse evento grandioso que acontece lá no Paraná e você acompanha agora.
1: O line-up desse ano, né, ele tem 30 grandes shows nacionais que vão desde sertanejo, reggae, além de duas atrações surpresas mantidas aí sob sigilo, né? Eu quero saber como é que foi o critério, né, a curadoria para que a secretaria selecionasse essas atrações.
2: A gente tem esse formato de evento desde 2019, o início da gestão do governador Ratinho Júnior, que tem feito um investimento muito grande no nosso litoral. Muitas pessoas conversam comigo e falam: nossa, eu nem sabia que o Paraná tinha litoral, porque a gente não tinha tanta visibilidade. Mas ao longo deste período, e já estamos na 7ª edição agora, a gente foi consultando o público, sabe, Arthur, ver o que a população preferia ouvir. Então, essa curadoria é sempre feita em cima de pesquisa. A gente tem uma predominância de artistas sertanejos, mas tem para todos os gostos. A gente tem pagode, a gente tem MPB, a gente tem reggae. A gente tem a gente é guiado pela vontade da população. A gente entrega o que as pessoas querem ouvir.
1: É um equilíbrio de gêneros, né? E por isso que lota sempre, porque se você não gosta daquele cantor, mas você tem aquela outra opção, então você vai naquele horário, já participa ou já ouve. Agora, paralelamente aos grandes nomes nacionais, né? O evento ele conta com mais de 50 atrações, quase 60 locais no palco Sunset, né? De que maneira que a pasta também estruturou a seleção desses talentos regionais que carecem tanto, né? Dessa divulgação, de aparecer, de mostrar o trabalho regional?
2: A gente faz um edital, um chamamento público aberto para todos os nossos artistas paranaenses. É uma oportunidade de visibilidade, porque o Paraná tem 399 municípios, é um estado grande, e todo mundo quer estar na vitrine na Operação Verão, o Verão Maior Paraná, porque é um momento de grande concentração da população, não só de paranaenses, como de turistas nacionais e internacionais. Então, a gente tem um processo de seleção com alguns critérios, a gente seleciona 4 categorias diferentes, mas para artista, tanto para artistas solo quanto para bandas, são vários palcos aquele final de tarde, quando você está saindo, pé na areia, a gente chama de palco Sunset, que é aquele horário gostoso, você pode ouvir uma música autoral paranaense, alguns artistas que tocam também sucessos já consagrados nacionalmente. É uma programação bastante diversa, e não só no nosso litoral, a gente tem 3 palcos Sunset no litoral, mas nós também temos aqui no Paraná umas praias de água doce, nosso Rio Paraná. Então, temos 2 palcos Sunset nas praias de água doce também.
1: Coisa boa, né? Para quem não é do Paraná, eu estava acompanhando nas informações que vocês divulgaram que essa edição ela vai ser a primeira com aquela ponte da Guaratuba, né? Operando ali as orlas requalificadas. Para quem não é, o que é essa ponte? Qual é a importância dela, dessa nova dinâmica logística estrutural e de que maneira isso vai impactar?
2: Nós estamos muito animados com essa temporada porque é um sonho antigo dos paranaenses. Assim, há 70 anos a população luta por essa ponte e finalmente ela foi construída agora na gestão do governador Ratinho Júnior. Então, a expectativa está muito grande, porque Guaratuba, que é um destino bastante procurado no litoral, liga Guaratuba a Matinhos. Essa travessia antes era feita por ferry boat, o que gerava um transtorno muito grande, filas enormes, e agora nós temos a nossa Ponte da Vitória, o que vai proporcionar um deslocamento muito maior para os turistas aproveitarem o que tem Guaratuba e para quem vem de Santa Catarina também, vem muito turista de Santa Catarina, vem por Guaratuba e aí pode acessar também nossos Matinhos, Pontal do Paraná, que é onde terão os grandes shows.
1: Legal, né? Você até já destacou um pouco disso, mas além do litoral, o verão maior ele leva ali palcos, atividades, as prainhas, né, de água doce do Noroeste, aí tem algumas cidades, né? Eu posso citar aqui, pelo que eu estava acompanhando, Porto Rico e São Pedro do Paraná. Como é que a secretaria tem trabalhado aí, a, podemos dizer assim, a interiorização da agenda cultural?
2: Olha, esse é um objetivo desde o primeiro dia da gestão do governador Ratinho Júnior, é olhar para o Paraná como um todo, é um estado, né? Então, a gente tem tratado todos os municípios com muita atenção. E essa ideia de, como no noroeste do estado, como eu falei, o estado é grande, existe um fluxo muito grande da população que aproveita, que tem o hábito. Nós temos muita água aqui no Paraná, né? Nosso rio Paraná, nosso rio Iguaçu, temos rios muito importantes, então nós temos esse hábito de praia de água doce, que são belíssimas também, atraem um turismo gigante. Então, por isso que a gente atua no verão, para quem não pode se deslocar até o litoral do estado, no leste, vai para a região noroeste, nas nossas praias de água doce, com uma programação intensa também.
1: Que legal. Eu sou do norte, né? Confessando aqui para você, eu sou do norte, sou de Manaus, e aí as nossas praias também são de água doce, né? Você vai para o interior ali também, e é muito legal mesmo. Então
2: você entende bem o que eu estou falando. A praia de água doce tem o seu charme, né?
1: Tem, algo diferente. É. Ó, pra gente complementar aqui a nossa entrevista, a última temporada movimentou cerca de 680 milhões, gerou milhares de vagas de emprego também, né? Como é que tá para esse ano a programação, geração de emprego?
2: Olha, o Paraná tem investido de forma consistente na área cultural e isso dá um retorno muito rápido, né? Geração de emprego, renda, e esse recurso gira muito rápido. Você investe e ele já dá um retorno. Então, para o nosso litoral, esse investimento que o governo tem feito neste período deixa todo mundo muito contente. Esse investimento, esse retorno de 600 milhões foi o que girou no comércio nesse período, apenas aí nesses, o ano passado foram 45 dias de programação. Então é um investimento que o governo faz junto com a iniciativa privada. Nós temos grandes empresas que patrocinam o nosso verão e o retorno é muito maior, fora a geração de emprego e tudo. Você tem a questão do acesso à cultura, ao lazer, à diversão da população que está de férias, né? Merece aproveitar de forma gratuita e segura, porque um dos diferenciais do nosso Verão Maior Paraná é a questão da segurança. Eu vou em todos os shows e você pode andar com o celular tranquilo na mão, a gente tem um forte esquema de segurança. Eu volto sempre a pé dos shows, 11h30, meia-noite, sem nenhum perigo, não existe preocupação nesse sentido. Então, o retorno, voltando à sua pergunta, o retorno do investimento, ele é grande. Você não conversa com ninguém no litoral que não esteja com brilho no olho e sorriso no rosto.
1: Que legal. Quero abordar mais duas questões. Aliás, mais uma questão. Uma delas era a segurança e você já respondeu. É, receber milhões de espectadores nas praias impõe, claro, ali um grande desafio na área da conservação ecológica, manejo de resíduos, né? Que ações de sustentabilidade a pasta tem adotado para receber essa quantidade toda de pessoas?
2: Eu brinco que o nosso Verão Maior é mais ou menos como carnaval, que você sai da avenida e já começa a planejar a próxima edição. A gente trabalha aqui sob o comando do nosso governador com a transversalidade de várias pastas. Então, a Secretaria de Cultura, a Secretaria do Esporte, porque tem muitas ações esportivas acontecendo ao longo desse período, Secretaria de Segurança, Secretaria de Desenvolvimento Sustentável, a nossa Companhia de Saneamento. Então, a gestão de, por exemplo, a coleta de lixo, que é algo que preocupa bastante quando você amplia o número de pessoas, é responsabilidade dos municípios, mas o Estado atua junto com os municípios para garantir a qualidade do serviço. Então, é todo um planejamento que começa no verão ainda, assim que encerra a programação, e ele se estende ao longo do ano, atrapalhando toda a matriz de risco para que a gente possa receber cada vez mais turistas, e isso tem acontecido, porque as pessoas tem voltado, a fórmula tem dado certo.
1: Que legal, né? Faz aquele convite bom para quem está acompanhando a gente para participar do evento.
2: Venha para o Verão Maior Paraná, o melhor verão gratuito do Brasil. Você vai se divertir, tem programação para todos os gostos e para todas as idades. Não perca.
1: Luciana Casagrande, secretária de Estado da Cultura do Estado do Paraná, muito obrigado pelos esclarecimentos, pela conversa boa. Vai ser um sucesso, hein? Até uma próxima.
2: Muito obrigada, Arthur, e estamos esperando você aqui para aproveitar com a gente.
1: Valeu, tchau, tchau.
2: Obrigada, Arthur, tchau.
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0: Agora 4 horas e 44 minutos, boa madrugada de sábado para você na audiência da Band News FM, 19 de setembro de 2026. O Gil está participando aqui no nosso WhatsApp, quem mais por aqui? A Eduarda Raja, diretamente de São Bernardo do Campo, mandou mensagem mais cedo, o Ari também na audiência, ouvinte final telefone 6344, também acompanhando a nossa programação neste horário. Continue participando, continue conosco. Nosso WhatsApp é o 11-999-592-100, 11-999-592-100. Você deixa aqui a sua mensagem de texto ou de áudio informando de onde que você está acompanhando a nossa programação. Girando com os principais assuntos de momento, um funcionário de uma deputada estadual do Rio de Janeiro atuou para verificar informações sobre uma carga irregular de cigarros, conta João Bueri.
1: O chefe de gabinete da deputada estadual, Sara Ponce, do Solidariedade, utilizou o carro oficial da Assembleia Legislativa do Rio para pedir informações sobre uma carga com 5.700 maços de cigarro com irregularidades, que foi apreendida em Itatiaia, no sul fluminense. A operação foi realizada pelo Gabinete de Segurança Institucional e por fiscais da Secretaria de Fazenda no âmbito da Operação Foco na quarta-feira. Na quinta, a equipe da deputada Sara Pôncio, candidata à reeleição, foi ao local pedir informações das irregularidades, como inconsistências em documentação e procedência da carga. Segundo os documentos, a carga ia para uma empresa do pai da deputada Márcio Pôncio, investigado pelo contrabando de cigarros no Rio, e do ex-marido de Sara, Jonathan Couto de Souza.
0: O presidente dos Estados Unidos, Donald Trump, terá o primeiro encontro desde a captura de Nicolás Maduro com Delcy Rodrigues, líder interina da Venezuela, durante a sua passagem por Nova York para a Assembleia Geral da ONU na próxima semana. O ditador deposto está preso na cidade enquanto aguarda o julgamento. A informação foi confirmada pelo embaixador dos Estados Unidos na organização, Mike Waltz. Segundo a agenda divulgada pelo governo norte-americano, Trump chegará a Nova York na próxima segunda-feira e fará discurso na manhã da terça. No mesmo dia, participará de uma série de reuniões bilaterais e de uma recepção com líderes mundiais, ocasião em que terá uma conversa reservada com Delcy Rodrigues. E pressionado, o Corinthians faz hoje o último treino antes do jogo contra o Fluminense. Lucas Belotti.
2: O técnico Fernando Diniz ainda tem duas dúvidas na montagem do time titular do Corinthians para o duelo decisivo de amanhã pelo Brasileirão. O Timão recebe o Fluminense às 4 horas da tarde. Gabriel Paulista, com dores na região do pubis, e Breno Bidon, com um incômodo na coxa esquerda, foram preservados do treino de ontem. Ainda nesta sexta, a atividade foi marcada por uma cobrança da principal torcida organizada do clube. Os Gaviões da Fiel se reuniram com lideranças do elenco, com a comissão e também com a diretoria. Os principais alvos foram Memphis Depay, Rodrigo Garro e o presidente Osmar Stable. Apesar do tom de cobrança, a torcida prometeu apoio durante os 90 minutos contra o Flu. Para além da queda na Liberta, o Corinthians vem de 5 derrotas seguidas no Brasileirão.
0: E o Palmeiras embarca hoje a Porto Alegre para o próximo desafio pelo Brasileirão. Fala aí, Maurício Ferreira.
3: O técnico Abel Ferreira será obrigado a mexer mais uma vez na zaga do Palmeiras para o jogo deste domingo contra o Grêmio. Murilo cumpre suspensão pelo terceiro amarelo no Campeonato Brasileiro e será substituído por Gustavo Gomes, que foi baixa no meio de semana contra a LDU pela Libertadores. O próprio técnico português não estará no banco, ainda suspenso pelo STJD. Maurício e Ramon Sosa mais uma vez estarão à disposição no banco de reservas. Vice-líder com 56 pontos, o Palmeiras treina na manhã deste sábado e depois embarca a capital gaúcha, onde enfrenta o Grêmio domingo às 11 horas da manhã.

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1: O colunista e correspondente da Band News FM em Londres, Felipe Killing, traz detalhes das declarações dos CEOs das Big Techs que disseram estar preocupados com o desenvolvimento da inteligência artificial. Os empresários Sam Altman, Elon Musk e Dario Amodei, da Anthropic, concordaram sobre a necessidade de desacelerar a produção de IA. Felipe Killing conversou com Fábio França, Luiz Megali e Carla Bigato.
2: Esse é outro tema, viu, Megali, que as pessoas estão comentando em todos os lugares por onde você passa. Nossa, e esse STF, né? Menina, e a IA? Você acha que ela vai mesmo dominar, acabar com a humanidade, inteligência artificial, tecnologia? Só se fala nisso.
3: Gente, vocês são testemunhas que desde o princípio eu estou aqui levantando questionamentos a respeito dessa tecnologia que foi lançada sem que os próprios lançadores tivessem um plano e soubessem direito para que aquilo serviria, né? Se aquilo não seria o princípio do nosso fim. Né? O meu pessimismo dessa vez revelou-se um grande realismo, né, factual a respeito do que está acontecendo, porque o que a gente está vendo são pessoas que lideraram e lideram a corrida mundial da inteligência artificial pedindo para que nós coloquemos o pé no freio. Resta saber se tecnologia desse tipo, que em 2026 não é que nem foguete, carro de Fórmula 1, que não tem ré. Pode ter um freio no caso da Fórmula 1, mas ré não.
4: Chama atenção, né, que os CEOs das principais empresas de inteligência artificial nos Estados Unidos têm pedido um freio. São pessoas extremamente interessadas no avanço dessa tecnologia, mas eles mesmos reconhecem os perigos. Inclusive, o CEO da Anthropic falou que em 6 meses a 1 ano pode ter um enxame de agentes de inteligência artificial que consigam controlar a internet. E estamos chegando perto também da própria inteligência artificial melhorar a inteligência artificial. Isso seria um salto exponencial tão grande que o ser humano não iria conseguir acompanhar essa evolução. Então a inteligência artificial ficaria tão avançada que a gente não iria conseguir entender exatamente do que ela é capaz. Teve um especialista falando, numa entrevista que eu vi durante o final de semana, que a inteligência artificial pode criar uma língua delas e que a gente não vai entender. E eles vão fazer coisas que são muito à frente do nosso entendimento. E há uma preocupação de que isso pode sair de controle. Só que é o seguinte, a gente não tem muito tempo. Você viu ele falando aí, em 6 meses a 1 ano, pode ter um enxame desses agentes. E aí, mais uma vez, a gente sempre fala sobre isso aqui, né? A gente não está falando do chatbox, que você vai lá no ChatGPT ou no Claude e fala, olha, eu vou viajar com a minha família, me dá um cronograma aí, uma sugestão de restaurante. A gente está falando de agentes. Esses agentes recebem uma missão e têm autonomia. E são vários agentes. Então imagina só que você fala, olha, eu quero que você faça o pagamento de toda a minha folha salarial. E aí esse agente vai fazer. Só que se acabar o dinheiro da sua conta, esse agente pode simplesmente querer hackear um banco, pegar o dinheiro, porque qual que é a missão dele? É entregar o pagamento. E isso foge das leis que a gente conhece. Além disso, a própria Anthropic divulgou na semana passada um relatório sobre pessoas querendo utilizar a inteligência artificial para, talvez, criar armas biológicas. Imagina só o perigo, né? Então, tem gente falando sobre a inteligência artificial ter alguma má intenção, mas já tem muito ser humano com má intenção querendo utilizar a inteligência artificial. Por outro lado, tem um time falando, olha, não é preciso pânico, não é bem assim, seria uma estratégia dessas empresas que vão lançar capital aberto, isso iria aumentar o valor de mercado. Eu não sei se eu consigo acreditar nisso, eu acho que para elas é pior, né? Porque a população está perdendo confiança nessas empresas, e se você perde confiança, a tendência é que você diminua o uso e também diminua a arrecadação. Só que existe um paradoxo muito importante. Todas as empresas precisam se adaptar às regras. Não só a OpenAI ou a Anthropic, não só as empresas americanas, mas também as chinesas. E existe uma corrida de inteligência artificial entre Estados Unidos e China. E o Trump foi perguntado em viagem à Irlanda o que ele pensa sobre isso. Ele disse, olha, eu não acho que é um grande risco e eu acredito que quem vencer a inteligência artificial vence o jogo. Porque a vantagem é militar, é vantagem econômica, é vantagem de produção. Então, até Estados Unidos e China estão pensando em se reunir para colocar alguma regra, algum freio. Só que Por quanto tempo a gente escutou o debate sobre a regulamentação das redes sociais? Na Europa, por exemplo, foram 8 anos que os deputados ficaram debatendo para aprovar uma regulamentação das redes sociais. A gente não tem esse tempo, a política tem que avançar na velocidade do mundo. Então, se eles quiserem colocar regras, que coloquemos agora. E, mais uma vez, os Estados Unidos já colocaram regras em outras tecnologias importantes, como, por exemplo, armas nucleares. Só que agora você tem um governo que já não apoia tanto as instituições, já não pensa tanto em dar as regras do mundo, colocar a sua força, né? Tem um governo falando, não, a gente tem que realmente ganhar essa corrida contra a China. Então é algo muito perigoso porque o tempo é curto. E esses CEOs estão alertando a gente. E se eles estão alertando, eu acho que no mínimo que a gente tem que fazer é ouvir. E se for agir, que a gente faça isso com rapidez, porque a inteligência artificial evolui numa velocidade muito maior do que o debate político.
2: Estou vendo já os nossos ouvintes pedindo por favor para a inteligência artificial. Gente, ChatGPT. Bom dia, chat. Tudo bem? Porque antes, ora... Tratava mal, né, Killing?
3: Você vai pianinho, né?
2: Cara, e mostra pra mim aí um roteiro de filme de não sei o quê, só na, na base do mal.
4: Mas esse chatbox não é o problema. Esse daí
3: esse aí pode, a gente
2: esse mal. Pode tratar mal, Killing? Oxi.
3: Isso diz muito mais sobre você do que sobre o chatbox, Killing. A Sheila aqui estaria dizendo, não, mas é só o prompt. Se o prompt for... Tá, mas quem é que vai fazer o prompt, gente? Antigamente nós tínhamos Khrushchev, o Roosevelt, Kennedy, Gorbachev. Hoje nós temos Putin, nós temos Trump. São esses que vão dar as ordens. Curiosamente, né, o Xi Jinping é o cara mais confiável que a gente tem aí entre esses super líderes, super poderosos. Né? Alguém confia aqui no Trump? Alguém que confia no Trump vai usar a inteligência artificial para o bem? E mesmo entre as corporações que sempre tiveram tanta influência nos governos, nós tínhamos Steve Jobs, Bill Gates, né? Eram pessoas, Wozniak, eram pessoas em que você podia confiar minimamente. Cara, você quer ficar apavorado? Assista uma entrevista desses CEOs, dessas empresas de AI. Os caras não acreditam mais em Estado-nação, não existe mais isso, né? Em democracia, é uma questão de tempo até para que a gente tenha um mundo inteiramente dominado por corporações, e por corporações leia-se eles. Eu já falei aqui, fora a questão racialista, higienista, cara, o que mais tem ali são pensamentos retrógrados, violentos, reacionários, de uma galera jovem descolada, né? Mas que é jovem descolada só por fora, por dentro... O pior que há do atraso humano é o que corre naquelas veias. Eu já recomendei aqui o filme Mountain Head, que faz, obviamente, uma versão um pouquinho exagerada, mas não muito, desses bilionários aí da tecnologia. Não sei se você já viu, Killing, com o Steve Carell. Era um belo filme. Os quatro numa casa de montanha, de um deles, uma belíssima casa, vendo as notícias pela TV e pela tela, né, do mundo se destruindo lá fora. Né, revoltas, rebeliões, golpes de Estado, assassinatos em massa devido às decisões que eles mesmos tomaram. E eles tratam aquilo como, isso aí daqui a pouco passa. E uma hora a água começa a bater na bunda, um deles fala assim, era legal a gente achar um país para morar, né? Onde que é um país que está bem ferrado, mas que é legal, que dá para encarar, que não seja muito, muito empoeirado? A Argentina. Ah, beleza. Marca uma reunião aí com toda a cúpula da Argentina. E aí um cara vai lá para uma sala de TV e anuncia ao presidente da Argentina, ao chefe de Estado-Maior da Argentina, é o seguinte, o país é nosso agora, tá bom? Vocês organizam o golpe aí, daqui uma semana a gente está chegando. Cara, claro, é uma versão exagerada, é uma comédia, mas é assim que eles enxergam o conceito de Estado-Nação, de democracia, como nada, como um obstáculo, um incômodo. E são esses caras, além dos governantes ineptos ou simplesmente sociopatas como Trump, Putin, cara, imagine um coquetel formado por uma tecnologia que ninguém sabe usar, que pode ser 100% destrutiva para a humanidade, e esse tipo de figura. Que ele, estamos ferrados, cara.
4: E essa tecnologia... E essa tecnologia, ela pode cair na mão da Al-Qaeda, dos Houthis, da Coreia do Norte. Imagina só, essas pessoas com a capacidade de fazer uma arma biológica, utilizando a inteligência artificial, utilizando esses agentes para fazer um ataque hacker e parar o Ocidente, ou vice-versa. Então, a gente está falando desses líderes, mas essa é uma tecnologia que pode ficar acessível a grupos radicais.
3: Cara, é isso. Os nossos governantes e os chefes de corporação são tão ruins que eu esqueci de colocar o terrorismo. O terrorismo clássico, né, nessa equação. Ah, e vem aí Boris Johnson, hein? Uhul! Só para apimentar um pouquinho mais, né? É, a Inglaterra também vai dar sua colaboração para a destruição total da humanidade.
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1: E por aqui a informação o tempo todo. Sejam todos bem-vindos à programação da Band News FM neste sabadão, 19 de setembro de 2026. Eu sou Arthur Coelho. Vamos juntos por mais 2 horas com as principais atualizações do Brasil e também do mundo. Obrigado a você também que nos acompanha pela Fest TV, nos canais LG, TCL e também Samsung. Vamos, portanto, às atualizações dos principais assuntos de momento. O ministro Gilmar Mendes, do Supremo Tribunal Federal, decide que o decreto que reajusta o valor do benefício do Bolsa Família não fere as regras eleitorais. Ele afirma que o aumento concedido é apenas atualização dos valores pelo critério de correção monetária. A Advocacia Geral da União pede que a Corte reconhecesse que o decreto que reajustou em 15,04% os valores do Bolsa Família é constitucional. O pedido ocorreu em meio às críticas ao governo porque a medida foi adotada há poucos dias do primeiro turno das eleições. O candidato A presidência da República, Renan Santos, pediu ao TSE a suspensão do aumento, alegando que a finalidade é eleitoreira. A ação ainda não foi analisada pelo tribunal. E pesquisa Datafolha, divulgada nesta sexta-feira, mostra que 38% dos eleitores consideram que a crise no STF prejudica a campanha de Lula, enquanto 31% dizem que Flávio Bolsonaro, do PL, é o mais afetado. 5% dos entrevistados afirmam que o cenário na corte prejudica todos os candidatos. Já 25%, a situação no STF não afeta ninguém. 14% não souberam ou não opinaram. O levantamento ouviu 2 mil pessoas, né, entre os dias 15 e 16 de setembro. A margem de erro é de 2 pontos percentuais para mais ou para menos e o nível de confiança de 95%. O número de registro no TSE é o BR-04029-2026. Um levantamento aponta possíveis novas irregularidades durante o governo de Cláudio Castro no Rio de Janeiro. Conta aí, João Bueri.
17: Auditorias enviadas pelo governo do Rio ao Ministério Público levantaram suspeitas em contratos que, somados, chegam a R$2,6 bilhões. 30 levantamentos referentes à gestão do ex-governador Cláudio Castro foram concluídos na área administrativa. Em um dos casos, a auditoria chegou ao nome do ex-secretário de Estado das Cidades, Douglas Ruas, do PL, atual pré-candidato ao governo, e do deputado federal Altineu Cortes, também do PL. Em nota, o presidente da Alerj, Douglas Ruas, ressaltou que o próprio documento produzido pela CGE e pelo GSI recomenda o aprofundamento das análises e que, diante disso, pediu que todos os procedimentos sejam apurados e que todos sejam ouvidos. O deputado disse que não cometeu nenhuma irregularidade.
1: O governo dos Estados Unidos começa a enviar drones avançados de ataque para a América do Sul com o objetivo de apoiar operações militares contra cartéis de drogas. A movimentação faz parte do plano de dominação do hemisfério ocidental traçado pelo presidente Donald Trump e ocorre depois de o país anunciar uma campanha militar terrestre contra o narcotráfico. Agora 5 da manhã e 5 minutos. Bom dia, bom sábado para você.
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18: O fim de semana será marcado pela mudança no tempo no centro-sul do Brasil. Áreas de instabilidade avançam entre o Paraguai e a região sul, provocando chuva sobre o Paraná, Santa Catarina e norte do Rio Grande do Sul já durante o sábado. No domingo, essas instabilidades avançam também para o Mato Grosso do Sul e parte do estado de São Paulo, aumentando os riscos de temporais com chuva forte, raios, rajadas de vento e possibilidade de granizo, principalmente nas áreas próximas à divisa com o Paraná. No sudeste, o litoral continua com muitas nuvens, enquanto o interior permanece quente até a chegada dessas áreas de instabilidades que vão voltar a trazer chuva e uma leve queda nas temperaturas. No nordeste, a chuva continua concentrada na faixa litorânea da Bahia, enquanto o interior segue com calor e baixa umidade. Já no norte do país, as pancadas permanecem concentradas no oeste da Amazônia, com Tocantins e leste do Pará mantendo tempo seco e muito quente. Aline Araújo, da Climatempo.
1: E você pode participar pelo nosso WhatsApp no 11 999 592 100, 11 999 592 100. O âncora do Jornal da Band e do Band News no meio do dia, Eduardo Eneg, questiona onde o dono do Banco Master, Daniel Vorcaro, queria chegar e onde chegaria se não tivesse sido preso. O jornalista provoca a seguinte reflexão: será que em algum momento Vorcaro quis ser um banqueiro de verdade ou sempre quis ser, como afirma Eduardo Eneg, um playboy? Confira.
19: E eu queria fazer uma pergunta, eu não sei nem se é uma pergunta, mas assim, esse caso do Banco Master, ele tem uma pergunta sem resposta. Então eu não quero fazer a pergunta, eu quero especular sobre a resposta. O que queria o Daniel Vorcaro? Qual era o objetivo do Daniel Vorcaro? Que esse homem queria? Porque a sensação que eu tenho, e eu posso estar enganado naturalmente, mas a sensação que eu tenho é que essa história está aí para ser contada. O Daniel Vorcaro, ele queria ser um grande empresário? Ou seja, eu quero ser um grande banqueiro, quero construir o BTG, eu quero construir o Itaú, eu quero fazer uma trilha semelhante a de grandes banqueiros. E quero rivalizar com esses caras. É esse o objetivo dele? Ou, não, eu quero criar valor em outras áreas, porque ele também atua em outras áreas, mineração, turismo. Eu quero ser um empresário de vários setores. Era esse o objetivo dele? Ou, eu quero ser namorador. Eu quero ser namorador, quero encantar as mulheres, quero ser reconhecido, quero ser rico e famoso. Rico e famoso é diferente, né? Ah, não, eu quero ser um, quem sabe, virar um coach. Pablo Marçal vitaminado, né? Um Pablo Marçal de verdade, assim, bem grandalhão. Talvez isso. Ou, não, não, eu quero ser influente dos bastidores. Eu quero ser amigo dos ministros. Eu quero... Ele queria o quê? Ele queria poder ou ele queria dinheiro? Porque a gente vê o curso das, das empresas. E você encontra várias empresas que trilharam caminhos diferentes. É, ele fez alguns negócios que existem. Ele vendeu algumas coisas e tal. É, ele construiu algumas coisas. Mas em algum momento parece que ele largou mão. E o que ele fazia era só um lobby. Só um lobby para continuar a escalar e fazer a pirâmide e arrecadar para cobrir e cobrir para arrecadar. E chegou uma hora que ele, nem ele mais sabia o que, que ele tinha, porque ele já não sabia mais o que ele tinha de ativos, ele só sabia que ele estava passeando com dinheiros e promessas de dinheiros e promessas de contratos e tal. Então, tem uma história a ser contada que é: que diabos, quem era esse cara? Quem era esse cara? Qual era o objetivo dele? Né? Não, eu quero ser o George Clooney brasileiro, eu quero ser o Leonardo DiCaprio. Porque ele não era um cara discreto. Eu conheço vários empresários e conheci vários empresários e gosto de ler sobre a trajetória de empresários. Aliás, se a gente lê sobre a trajetória de empresários, a gente também pode ler sobre a trajetória de pilantras, que não são empresários, foram só pilantras, mas tem coisas diferentes. Você pega aquele Bernie Madoff nos Estados Unidos. O cara, quando foi pedalar, quando foi fazer a maior pirâmide financeira da história dos Estados Unidos, esse cara tinha 40 anos de mercado financeiro. Esse cara tinha sido presidente da Nasdaq. Não era um qualquer. Aí ele gozava de uma credibilidade e as pessoas apostaram nele, mas em algum momento ele foi para a pedalada. Ele só foi para a pirâmide e produziu um strike de 80, 90 bilhões de dólares. Negócio inacreditável. Mas é um tipo de gente. Não tem dinheiro. Não é que não tem dinheiro público. Não tem uma história de corrupção ali. Não tem uma história de corrupção. É, isso não é mérito, não. Ele podia fazer sem a corrupção. Mas não tem uma história de corrupção. Aí você pega histórias como a da Odebrecht, por exemplo. Você tem história de corrupção na Odebrecht. História pesada de corrupção na Odebrecht. Mas alguém duvida que aquela empresa existia? Tirando na cabeça dos amalucados da Lava Jato, que diziam que aquilo era uma organização criminosa. Aquilo não era uma organização criminosa. Aquilo era uma empresa. Empresa grande, empresa sólida. Produziu obras importantes em várias áreas, no Brasil, no exterior, e tinha uma rede de influência assombrosa, pagava propina para tudo que é lado, chegou a ter um banco para poder administrar o propinoduto, que era monumental. Mas a Odebrecht não era uma organização criminosa, a Odebrecht era uma construtora. Então, você tinha engenheiros, você tinha empresários, eles chamavam internamente de empresários, empresários mesmo, executivos da melhor qualidade. Conheci alguns executivos ali, poderiam presidir qualquer empresa, gente realmente muito qualificada. Uma empresa, passou para o filho, passou para o neto, explodiu o negócio, agora explodiu em parte porque botaram os pés pelas mãos e em parte também porque a Lava Jato, em vez de fazer o que se fez em outros países, aonde você separou, não é o joio do trigo, mas o responsável pela lambança da empresa, e você preserva a empresa e tira quem fez a lambança, pune a pessoa física e preserva o CNPJ. E se tivessem feito isso, a Odebrecht talvez tivesse mudado de mãos, a Odebrecht talvez tivesse continuado a sua trajetória sem demitir a quantidade de gente que precisou demitir. Ela está se reconstruindo de outra forma, mas é um absurdo o que se fez. Mas ainda assim, é um tipo de empresa. Você pega o Ike Batista. O Ike Batista virou um caso absurdo, né? Mas ele procurava ouro, depois ele procurou minério de ferro, ele também tentou achar petróleo, fez o porto do Açu lá. Ou seja, ele tentou criar valor. Ele era um visionário. Ah, mas ele deu tudo errado. Tinha corrupção. Teve caso de corrupção. Mas nós não estamos falando de um vendedor de papel que realmente vendia papel. Nós estamos falando de um cara que fez bobagem, errou, mas ele acreditou no negócio dele. De alguma forma, ele achou que aquilo podia funcionar, de alguma maneira. Depois, se atrapalhou todo. Mas tinha um racional, tinha uma lógica. Não era um vendedor de papéis, era um vendedor, talvez, de ilusões. Mas ele era o mais iludido deles. E foi enganado por vários executivos que passaram a perna nele. Agora, o Daniel Vorkaro é outro bicho. O Daniel Vorkaro é um bicho diferente. Você pega, por exemplo, Casas Bahia, que está aí atrapalhada. Você pega Lojas Americanas, que aí Lojas Americanas, a gente teve um caso de fraude extraordinário, né? Você não vê um caso de corrupção no caso das Lojas Americanas, você não tem um caso de corrupção nas Casas Bahia. Então, em alguns casos, você vê que, pode até ser que surja, você vê alguns casos pontuais de corrupção, outros casos de fraude, mas o Banco Master, ele é uma construção muito especial, né? Porque do ponto de vista do tamanho, o Banco Master tinha 0,5% dos ativos do sistema financeiro. Então, ele não se encaixaria na lógica do too big to fail, sabe? Grande demais para quebrar. Ele não era grande demais para quebrar, ele era pequeno. Tanto é que ele quebrou, produziu um strike no FGC, mas ninguém, não tem ninguém aí correndo risco de perder a casa, de perder, ao contrário do que aconteceu em 2008, quando o mercado financeiro mundial se atrapalhou. E você tinha uma rede de pessoas que ficaram, se arrebentaram. 1929, craque da Bolsa, sabe? Não estamos falando disso, nós estamos falando das pessoas que tiveram, até por causa da lógica do FGC, os pequenos foram protegidos, até 250 mil reais, mas nós estamos falando de uma... Não estamos falando de uma quebra de um banco grande, né? Não estamos falando de um banco nacional, não estamos falando do banco... Acho que nem Banco Econômico, que era maior do que ele, ou Bamerindus, bancos que quebraram em outros tempos. Ele não era grande demais para quebrar, né? Tem outro conceito que se usa muito, que é o conectado demais para quebrar, mas que em geral se usa para definir indústrias, por exemplo, uma seguradora, que a empresa pode até não ser a maior que tem, mas ela está ligada a muitas áreas e ela sustenta muitas áreas, ela depende de muitas áreas, uma seguradora é assim. Então, às vezes, é conectada demais e dá um medo. Só que você não consegue, e é algo que o mercado não oferece, você não consegue comprar a imortalidade. Não existe a imortalidade. Então, não existe a empresa grande demais para quebrar. A empresa pode ser grande demais e demorar mais para quebrar. E a empresa pode ser conectada demais e demorar mais para quebrar. Mas a empresa não tem a fórmula do sucesso que não passe por aquilo que é conhecido, que é saber ler os cenários, montar um time de qualidade, ter uma governança boa, preocupações com regras de compliance, olhar para o caixa, conferir o troco, ver se tem dinheiro, ver se tem capital de giro, ver se o negócio está faturando mais do que se paga de juros. Hoje o maior sócio de uma empresa é o Estado na forma de tributos, o segundo é o Estado na forma de juros, e eu me refiro ao Estado porque é o Estado que define essa carga de juros criminosa que o governo mantém e alimenta, que o governo com sua gastança estimula, mas que massacra um empresário. Então, o cara que consegue lidar com isso vai crescendo. Mas qual é a categoria em que estava o Banco Master? Não era grande demais para quebrar, não era conectado demais para quebrar, nesse sentido de que seu negócio estava ligado a várias frentes, mas ele era conectado com o poder demais. Agora, ele construiu, portanto, ele conseguiu fazer algo que é desproporcional ao tamanho dele. Você não vai encontrar nenhum empresário, nenhum banqueiro, nenhum banco que seja tão conectado como ele era. Do jeito que ele era, eu me refiro. Do jeito que ele era. Eu conheço a história de uma empresa que convivia muito bem com um ex-ministro do Supremo Tribunal Federal. Muito bem. E depois, esse ex-ministro chegou a prestar serviço para essa empresa. durante o período em que ele trabalhava como ministro do Supremo Tribunal Federal, nunca falaram de dinheiro. Nunca falaram de dinheiro. Jamais falaram de dinheiro. E a empresa tinha preocupação, porque tinha uma relação pessoal com o ministro. O ministro nunca falou de dinheiro com a empresa nunca falou de dinheiro. Nunca ninguém pediu nada. E ficou ali um negócio em que ele era simpático a teses ligadas àquela empresa, até porque eram teses ligadas à iniciativa privada. Quando ele saiu, passado algum tempo, ele chegou a trabalhar para essa empresa. Isso é uma coisa que existiu em várias áreas, na CVM, nos tribunais superiores, mas é um tipo de relação. Agora, outro tipo de relação é você ver o que o Master montou, a conexão com tribunais superiores, remunerando parentes em escritórios no curso, no cargo em que o cara está. E não é um, não estou falando de um. Ah, é o Alexandre de Moraes. Não, Alexandre de Moraes tem o contrato, né, tem o contrato da Viviane Barsi, mas você tem o contrato de filhos do Nunes, do filho do Nunes Marques também, né? Você tem o Dias Toffoli, nós estamos falando de pelo menos 3 ministros. Aí o Luiz Fux desmentiu, mas há uma relação do filho do Luiz Fux, o Rodrigo Fux, com o Daniel Vorcaro, uma relação com gravação, conversas de caráter pessoal que eles tinham. Eles tinham uma relação. Ah, mas a gente não pode criminalizar a relação do Rodrigo Fux porque o pai dele é ministro do Supremo Tribunal Federal. Tudo bem, não estamos criminalizando, mas eu digo, a proximidade do Daniel Vorcaro é um negócio incrível. Agora, quando você tem uma rede de poder, uma relação de poder, o que fica no ar, ele tinha dois diretores, dois executivos, um é diretor,

teve o caso Coroa Brastel, no começo dos anos 80, você teve o caso da caderneta de poupança Delfim, você teve o caso depois do Banco Marca, Fonte Sindan, ali em 98. E a gente está falando de valores de hoje seria alguma coisa como 7 bilhões de reais, em que havia uma suspeita, que depois foi, na investigação, foi desmontada, de uma relação do dono do Banco Master, que era do Banco Marca, que era o Salvatore Cacciola, com um ex-presidente do Banco Central, e na época em que o dólar teve a máxima desvalorização do dólar de 1998 para 1999, quando o Fernando Henrique passa para o segundo mandato, segurava o câmbio, soltou o câmbio e ali houve uma denúncia. Nós estamos falando de 7, valores de hoje, porque na época era 1,5 bilhão de reais, valores de hoje 7 bilhões. Só o Master no FGC é quase 10 vezes isso, né? Então, esse banco Master, ele criava uma rede e aí a suspeita é, olha, a fiscalização você conseguia retardar, as responsabilidades você conseguia confundir, a investigação poderia eventualmente produzir um conflito. Então você tinha um rolo institucional que ultrapassava a discussão sobre o tamanho do banco. A confusão institucional era maior do que o tamanho do banco, era desproporcional, daí porque a gente tem 0,5%. Agora, aí vem a pergunta, por quê? Né? O que, que esse cara, esse camarada queria ser? Né? Essa é uma história a ser contada, é uma história a ser investigada, é uma história extraordinária sobre alguém que seguramente, em algum momento, já não sabia mais o que queria. Talvez quisesse ser um empresário bem-sucedido, coisa que ele conseguiu, mas daí ele continuou. E a palavra, ou pelo menos duas palavras, que eu acho que vale a pena a gente ter em mente, e aí não tem a ver com a história específica e só dele, mas é de qualquer um de nós, são duas palavrinhas, é ambição e vaidade. Joga a vaidade na conta e quando você deixa a sua vaidade ultrapassar o bom senso, você começa a achar que você é mais bonito do que você é, você começa a achar que você é mais inteligente do que você é, você começa a achar que você é mais rápido do que você é, você começa a achar que você é mais sábio, mais tudo, mais culto, e aí você começa a fazer muita besteira. Então o Daniel Vorcaro, ele chegou num patamar que, como ele jogava aquela dinheirama na mesa, o uísque Macala na mesa, a charutada na mesa, as astronautas não exatamente na mesa, e ficava aquela coisa toda sendo ofertada aos poderosos que abraçavam aquilo por achar que também eram brilhantes, extraordinários e merecedores dessa presentaiada toda. E ele começou a ver que ele falava e era engraçado, e a piada dele, as pessoas riam antes dele contar, e ele começou a acreditar, ele começou a acreditar. Então ele começou a acreditar que ele era Ícaro, ele começou a acreditar que ele era um monte de coisa, por causa da vaidade. Aí você junta a vaidade com a ambição desmedida, isso é uma bomba atômica. É uma bomba atômica. E isso pode ter, juntou isso com, no outro lado, pessoas que também eram extremamente vaidosas e ambiciosas e se sentiam credoras de agradecimento por serviços prestados e, por que não, cuidar do nosso futuro com alguém que também percebe que, poxa, uma coisa é você, a pessoa que conquista na sua vida, você ter na sua casa um mordomo. É bacana, né? Você imagina, pessoa, que legal, você chega em casa, o mordomo já abriu a cama, o mordomo já, né? Ou a governanta, ou a sua mesa já está posta, o senhor gostaria de uma saladinha antes, pessoa que conquista, sabe? Agora imagina você ter um ministro, pô, você ter um mordomo, uma governanta, já é uma coisa impressionante. Agora você imagina você ter um ministro, e aí você tem mais de um ministro, e aí você tem mais, você tem senadores, quer dizer, não é que você tem uma governanta, você tem senadores, você tem deputados, você tem governadores, você tem presidentes de institutos, você tem um grupo de servidores do Estado brasileiro, diretores do Banco Central, a sua equipe

0: para trabalhar na sua casa é formada por advogados, economistas, empresários, eleitos, não eleitos e tal. Chega uma hora que você realmente começa a achar que você é o cara. E você é o cara. E aí você começa a fazer a festa da sua filha de 15 milhões de reais. Aí você faz um noivado de 100, 200. Aí você compra o iate de não sei o quê. E aí quando você para o seu jato gigante do lado do outro que, coitado, né, ralou para ter um jato menorzinho. Aí você humilha o jato do cara. E aí você... Pronto, tá feita a lambança. Tá feita a lambança. Aí você não erra mais. Até a hora que... vem o carro preto. Aí vem o carro preto com aquela luzinha e fala, esteja preso, né? Esteja preso. Foi o que aconteceu. Não é mérito desse governo. É engraçado a gente ver, né, os governantes lutando para ver de quem é o Vorcaro. Eles querem o Vorcaro no colo do outro e a prisão do Vorcaro para eles, né? Que é uma bobagem, né? A Polícia Federal... Não é a Polícia Federal do Lula que prendeu. Tem uns malucos que ficam falando isso por aí, né? Espalhando. A blogueiragem amiga. Espalhando. Oh, o Lula prendeu. O que o Lula prendeu, o Vorcaro? O Lula recebeu o Vorcaro, né? O Lula recebeu o Vorcaro. Lewandowski recebia do Vorcaro. O Jacques Wagner fez negócio com o Vorcaro. Isso falando dos petistas. Guido Mantega recebia R$1 milhão do Vorcaro. E, do outro lado... Dark Horse, bicho. Não tem ninguém aí entre os candidatos. Quer dizer, mentira, tem ninguém entre os candidatos. Os dois principais candidatos têm que ficar explicando de um jeito ou de outro. O Lula, eu não recebi dinheiro do Vorcaro. Mas recebeu o Vorcaro. Por que o presidente da República chama o presidente do Banco Central para dar orientação dizendo que quer um tratamento justo? Não tem que receber. Não tem que receber. Não porque o Vorcaro fosse, né, um pilantra. Porque não tem que receber. Ponto. Não faz o menor sentido receber ponto. E o Flávio Bolsonaro deveria ter tido o cuidado de também não pedir essa história de relação privada. Lojas Americanas também é privada. Esse argumento não é bom, né? Então, não tem ninguém que está... Mas por trás tem esse Vorcaro, que eu queria deixar essa pergunta. O que será que ele queria? Quero ser rico e famoso. Quero ser sobretudo famoso. Quero ser sobretudo rico. Quero ser reconhecido pela minha, sei lá, o maior cara que já passou, o self-made man extraordinário, novo Ike, o novo BTG. Não parece. Parece que ele queria ser uma coisa, um misto, sabe? Um personagem que ainda não foi inventado. É como se fosse um ator famoso, Hollywood misturado com enfim, o mercado financeiro. Um colosso aí que ainda não saiu. Então, tá aí uma história a ser escrita. Dá um livro maravilhoso, dá um filme extraordinário. É uma história incrível. Agora, desde que a apuração consiga responder essa pergunta: o que ele queria, né? Não o que ele fez. O que ele fez, a gente está conseguindo ver os rastros, porque ele andava e fica os rastros, aqueles cocôzões grandes, vários, a gente viu vários. Então, o que ele aprontou, a gente viu a lixarada apareceu. Agora, o que ele buscava quando ele olhava para frente, ele se enxergava, ele acordava de manhã e tomava aquele café maravilhoso em algum lugar do mundo, o seu jatinho, o que ele achava que, onde é que isso ia dar? Ele achava que esse negócio não ia parar, que ele lá na frente ia ser reescrita a história dele, como algumas histórias empresariais foram reescritas, né? Várias histórias empresariais americanas começaram no crime, e terminaram em Wall Street, né? Será que ele tinha essa fantasia? Tenho essa curiosidade. Eu não sei se você concorda ou discorda, mas essa é a opinião que eu tenho sobre o assunto.
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0: Agora, 5 horas e 32 minutos. Seguimos por aqui atualizando as informações para você na audiência da Band News FM. Você também que participa pelo nosso WhatsApp no 11 999 592 100, 11 999 592 100. O presidente Lula afirma que não aceita a classificação feita pelos Estados Unidos do PCC e do Comando Vermelho como organizações terroristas. Em discurso, o candidato do PT à reeleição disse que terrorismo foi o 8 de janeiro e o planejamento de assassinato de autoridades no contexto da trama golpista. O presidente deu as declarações ao participar de um evento de apresentação de ações integradas de segurança pública no Rio de Janeiro. O governo federal define como serão disponibilizadas as canetas emagrecedoras no Sistema Único de Saúde. Quem tem os detalhes é o Márcio Rocha.
1: 14 tipos de canetas emagrecedoras já estão registrados no Brasil, o que deve fazer o custo do medicamento cair já nos próximos meses, de acordo com o ministro da Saúde, Alexandre Padilha. Segundo o governo, os medicamentos que custavam entre R$ 1.700 e R$ 2.000 agora já estão entre R$ 300 e R$ 400 na farmácia, o que aumenta a possibilidade de acesso à população. A fala foi feita depois que o presidente Luiz Inácio Lula da Silva confirmou que esse tipo de medicamento, utilizado no combate à obesidade, será incorporado ao Sistema Único de Saúde. Ainda segundo o ministro, apesar da oferta, o medicamento será oferecido de forma responsável, com base em estudos e na definição de um protocolo clínico.
0: Um criminoso condenado no Rio de Janeiro volta a ficar preso após cometer um novo crime. Quem conta é o Vinícius Calisto.
2: A Justiça do Rio só considerou os últimos 12 meses para atestar bom comportamento e conceder liberdade condicional ao criminoso que matou a facadas um adolescente de 16 anos em São João de Meriti, na Baixada Fluminense, na última quarta-feira. Fabrício Matheus da Silva, de 27 anos, foi solto em junho deste ano e já tinha fugido do sistema penitenciário duas vezes, mas o fato não foi levado em consideração na decisão da juíza Beatriz de Oliveira Monteiro Marques. O criminoso era condenado a 10 anos de prisão. Fabrício Matheus da Silva vai responder por homicídio doloso quando há intenção de matar. A reportagem da Band News FM aguarda um posicionamento do Tribunal de Justiça do Rio e do Ministério Público Estadual, que deu parecer favorável à defesa do criminoso para a liberdade condicional.
0: O Banco Central aprova mudanças que permitem o uso do Pix automático em contas salário. A medida possibilita que trabalhadores autorizem pagamentos recorrentes, como mensalidades e contas de consumo, diretamente por esse tipo de conta. A autorização começa a valer em 1º de julho do ano que vem. A instituição também criou regras para a cobrança híbrida, que reúne boleto bancário de QR Code do Pix em um mesmo documento e endureceu critérios para entrada e permanência de instituições no sistema. Agora 5h35. Venezuela e Chile seguiram caminhos opostos na relação entre política e judiciário. Enquanto o governo venezuelano passou a controlar a composição da Suprema Corte, no Chile, o próprio sistema de justiça puniu ministros acusados de má conduta. Na Venezuela, em 2000, o então presidente Hugo Chávez e a Assembleia Nacional Constituinte determinaram a substituição de um terço dos juízes do país. Os magistrados que não seguiam a linha do chavismo perderam os cargos. 4 anos depois, os aliados de Chávez já ocupavam 20 das 32 cadeiras do Tribunal Supremo de Justiça. A partir daí, a corte passou a rejeitar contestações judiciais contra o governo, enquanto oposicionistas perderam mandatos e foram presos. O ex-vice-presidente da Assembleia Nacional da Venezuela, Juan Pablo Guanipa, viveu esse processo. Ele ficou quase 9 meses preso e afirma que não havia a quem recorrer.
3: Com um Supremo Tribunal de Justiça sem funcionar, o Estado de Direito não existe no país. E por isso podiam acusar você de qualquer crime, e a decisão não era da justiça. Era uma decisão política, do Poder Executivo, que era quem dava as ordens ao Poder Judiciário.
0: Guanipa afirma que, com o Supremo Tribunal de Justiça sob influência do Executivo, decisões judiciais passaram a ser, na prática, decisões políticas. No Chile, o caminho foi diferente. Nos últimos anos, Três ministros da Suprema Corte foram afastados por denúncias de má conduta. Em 2024, Ângela Vivanco perdeu o cargo após o vazamento de áudios que indicavam troca de favores com um advogado. Ela cumpre prisão domiciliar. Também em 2024, o Senado sofreu processo de impeachment contra outros magistrados por condutas relacionadas a informações privilegiadas e benefícios recebidos de advogados. O caso mais recente citado no material é o do juiz Diego Supertig, cassado pelo Senado depois de aceitar viagens de luxo custeadas por advogados ligados a pessoas beneficiadas por suas decisões. Para o cientista político Fernando Schiller, a resposta a desvios individuais precisa passar pela capacidade das instituições de investigar e corrigir essas condutas.
4: Pessoas eventualmente cometerão desvios, né? Os seres humanos são falhos. As instituições precisam saber corrigir estas ocorrências, né? Isso que define uma boa república. O processo contra o juiz, né, Diego Simpertig, no final do ano passado, levou 28 dias no Senado Federal, apenas 28 dias entre a denúncia e a decisão final do Senado. A questão ética não deve separar, dividir esquerda e direita, governo ou oposição.
0: Chile cita o processo contra Diego Simpertig, que levou 28 dias no Senado chileno entre a denúncia e a decisão final. A comparação entre os dois países coloca em discussão justamente os mecanismos de controle sobre quem exerce o poder no judiciário e a capacidade das instituições de preservar a sua própria credibilidade. Agora 5h39.
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0: 5h41, a defesa de Daniel Vorcaro volta a pedir liberdade do ex-banqueiro. Conta tudo Afonso Marangoni.
1: Os advogados de Daniel Vorcaro acionam o presidente do Supremo, Edson Fachin, pedindo o fim da prisão preventiva do dono do Banco Master. A peça afirma, entre outros pontos, que o prazo de 90 dias para a reavaliação dos elementos que levaram à preventiva já venceu. A advogada criminalista Jaqueline Valles comenta.
2: Eu entendo que essa mudança agora do STF com relação à relatoria do ministro Fachin, relatoria do André Mendonça, que à época decretou a prisão, não alteram esses elementos da prisão preventiva para dar a ele uma concessão de liberdade, revogando essa prevenção.
0: O Superior Tribunal de Justiça mantém a condenação da ex-deputada federal Flor de Lis pela morte do ex-marido. Os detalhes com a Maria Clara Vinhais.
3: O Superior Tribunal de Justiça mantém a condenação da ex-deputada federal Flor de Lis a 50 anos de prisão pela morte do marido, o pastor Anderson do Carmo. Na decisão publicada nesta sexta-feira, a sexta turma do STJ rejeitou os recursos da defesa e validou a sentença do Tribunal do Júri pelo crime que aconteceu em Niterói, na região metropolitana do Rio, em 2019. O colegiado também confirmou a realização de um novo julgamento para três familiares de Flor de Lis. A neta Rayane dos Santos e os filhos adotivos Marzi Teixeira e André Luiz de Oliveira. A justiça atendeu a um pedido da acusação e anulou a absolvição anterior do trio por entender que a decisão dos jurados foi contrária às provas apresentadas no processo. Com isso, um novo júri popular vai ser marcado.
0: E continua a greve de professores de escolas particulares na cidade de Belo Horizonte. Os detalhes com Eliseu Júnior.
4: Professores de escolas particulares de Belo Horizonte e região decidem manter a greve por tempo indeterminado. A decisão foi tomada em assembleia nesta sexta-feira, com participação de mais de 700 docentes. A categoria rejeitou a proposta das entidades patronais de dividir a atual convenção coletiva de trabalho em dois documentos, um para a educação básica e outro para o ensino superior. O Sindicato das Escolas Particulares de Minas afirma que respeita o direito de greve, mas questiona na Justiça a legalidade da paralisação. Uma audiência de mediação no Tribunal Regional do Trabalho está marcada para a próxima segunda-feira, às 14h30.
0: E aí a gente vai trazer todas as atualizações com a nossa equipe de reportagens diretamente de BH. Bom, nos assuntos internacionais, um ataque a tiros em uma escola no sul das Filipinas mata 3 estudantes e fere outras 8 pessoas, todos com idades entre 14 e 17 anos. O suspeito de 16 atirou contra si mesmo depois do atentado. Segundo o prefeito da cidade de Banga, o adolescente avisou os amigos que ia executar o plano dele, mas eles acharam que era uma piada. É o terceiro ataque a tiros em escolas do sul do país asiático desde junho, o que era raro por lá até então.

0: Agora 5h45, o economista e professor da USP, Antônio Correa Lacerda, enxerga uma nova redução da Selic em novembro. No entanto, ele avalia que o quadro eleitoral e instabilidade internacional preocupam o Banco Central. A avaliação acontece depois do Copom reduzir nesta semana a taxa de juros para 13,75% ao ano. O repórter da Band News FM, Augusto Vale, conversou com ele. Você acompanha agora como foi esse bate-papo.
1: Pela quinta vez seguida, o Comitê de Política Monetária do Banco Central reduz a taxa básica de juros em 0,25 ponto percentual. E para a gente analisar aqui, recebemos o professor doutor de Economia da PUC, Antônio Correa Lacerda. Olá, professor. Muito obrigado por atender a Band News FM.
2: Uma satisfação falar com vocês.
1: Professor, acho que a primeira pergunta é aquela que é já esperada, né? Corte de 0,25 ponto percentual. Momento de economia desacelerando, o que a gente pode avaliar esse atual cenário econômico e essa nova redução do Copom?
2: Sim, o Copom realizou um corte, o quinto, como vocês bem destacaram, e absolutamente previsível, né, dentro dessa trajetória de queda nominal da Selic. Quer dizer, a taxa Selic vem em queda, embora como a inflação no Brasil, tanto a corrente como a esperada, está em queda, na prática não significa, né, uma redução da taxa de juros, né? Na verdade, a taxa de juros real brasileira permanece muito elevada e isso tem um lado bom, digamos assim, que é a questão inflacionária, que está caindo, mas, por outro lado, tem dificuldades pela frente, porque empresas e famílias endividadas, né, sofre um impacto muito grande do comportamento das taxas de juros. Lembrando que a taxa Selic, ela, na verdade, é uma referência para as demais taxas, que, inclusive, no crédito e financiamento, tendem a ser maiores. Normalmente, são maiores do que a Selic, exceto aqueles casos de subsídios, de taxas especiais, que, em geral, representam muito pouco do total. O outro impacto terrível é sobre as contas públicas, né? Porque taxa de juros elevada leva o custo de financiamento da dívida pública e, portanto, é um ônus do ponto de vista fiscal.
1: O comitê até destacou a questão da política fiscal, né? E lembrando que é a última reunião antes da eleição em si, né? Então a gente tem eleição à vista e também temos uma questão de instabilidade internacional com a questão do Oriente Médio, né? São duas questões importantes a serem levadas em conta a partir de agora, né?
2: Perfeitamente. O quadro internacional é muito incerto, porque você pode traçar N cenários com relação aos desdobramentos das guerras, o comportamento consequente dos preços das commodities, não só petróleo, mas outras, o que significa pressões inflacionárias e deflacionárias no cenário internacional, não é? Absolutamente incertos. Então, o Copom vem tomando uma decisão correta, a meu ver, de reduzir a taxa de juros, até porque a distância ainda é muito grande entre a inflação e a taxa de juros final, significa que a taxa de juros real continua muito elevada, num cenário internacional muito incerto, né, e com grandes desafios pela frente, né? É interessante observarmos que, por exemplo, há muitos países que estão, a Europa, Estados Unidos e outros, estão elevando as suas taxas de juros básicas, né? O nosso ouvinte, quem está nos acompanhando, pode perguntar, mas não é uma incoerência o Brasil reduzindo taxa de juros agora, né, no momento em que grandes economias estão elevando as suas taxas de juros? E eu vou dizer que não, pelo seguinte, nós estamos falando de padrões, de degraus muito diferentes entre Brasil e outros países, né? Enquanto naqueles países a taxa de juros está muito próxima da inflação, um pouco acima da inflação corrente e esperada, no nosso caso, a taxa de juros está muito acima da inflação corrente e da inflação esperada, né? Então é absolutamente natural que, apesar das incertezas no quadro internacional e doméstico, a nossa taxa de juros esteja em queda, uma queda gradual, e a taxa de juros daqueles países em elevação, né? Isso é absolutamente coerente com os desafios enfrentados por cada país.
1: O famoso juro real, né? Tirando, você desconta a inflação, e para ver, e a Selic está... É, e também hoje, para te perguntar, a decisão que você não falou explicitamente, mas do Fed, né? O Fed subiu a taxa, o patamar nos Estados Unidos, isso com certeza vai gerar um estresse com o governo Donald Trump, e assim, subiu um pouco, e é que você falou, é movimentos inversos, né? O Brasil tentando reduzir, e os outros países subindo a taxa, porque a inflação americana não para de subir, né?
2: Isso mesmo, ela não para de subir, ela é expressiva, mas a distância entre a inflação e a taxa de juros lá é pequena, né? E a taxa de juro real, que você lembrava, que é a diferença entre a taxa praticada no Brasil ou em qualquer outro país, comparativamente à inflação local, nesse quesito o Brasil continua com uma das maiores taxas de juros mundiais, se não a maior, né? O que mostra que realmente temos um desafio pela frente, que é criar as condições e favorecer as melhores condições para continuar reduzindo essa taxa de juros o mais rapidamente possível. Por que o mais rapidamente possível? Porque, evidentemente, quanto antes houver um alívio do ponto de vista dos endividados, seja o Estado brasileiro que é endividado, que é a nossa dívida pública, né? Seja as empresas, seja as famílias, melhor para a condução da economia, né? Para que a gente saia desse estrangulamento que ocorre hoje com taxas de juros muito elevadas.
1: Professor, já para a gente se encaminhando para o final, o que esperar das próximas reuniões até o final do ano? A próxima reunião provavelmente já teremos um novo presidente ou reeleito, ou um novo presidente escolhido. O que a gente pode esperar para as próximas reuniões até o final de 2026? Novas quedas ou, por enquanto, paramos por aqui?
2: Por enquanto, o que o Banco Central deixou nos seus comunicados, naquele breve comunicado que ele faz logo após a decisão, há muita incerteza no ar, não é? E mostra um cenário um tanto indefinido. A minha projeção pessoal é de uma continuidade de queda. Por quê? Apesar de todos os fatores de incerteza que existem, seja no quadro internacional, seja no quadro doméstico, o fato de nós termos ainda uma taxa de juros real muito elevada e a situação do nível de atividades, que tem sido negativamente afetado pelo custo crédito, que, portanto, depende da taxa de juros, mas o impacto sobre a dívida do Estado, das famílias e das empresas, quer dizer, a tendência natural seria de uma continuidade de queda na nossa taxa de juros. E isso é muito importante que venha a ocorrer, como você lembrou, até lá já teremos uma definição do ponto de vista político, né? Não só presidência, mas também governadores e também no parlamento, né? De forma que, se alguém considerasse que isso representaria um fator de incerteza, até lá isso estará resolvido. Então, as pré-condições para a continuidade da redução da taxa de juros no Brasil permanecem abertas, permanecem operantes, o que significa, portanto, uma tendência de queda.
1: O governo conseguiria acelerar essa queda de juros com alguma política específica ou é muito, muito no abstrato, né? Não sei se conseguiria acelerar essa queda de juros se apresentasse um programa mais acelerado de corte de gastos.
2: O problema, né, que o governo sempre tem, o próprio Banco Central, embora ele tenha uma meta de inflação a ser cumprida, ele tem um compromisso com o nível de emprego, com o nível de atividades, né, e o nível de atividades está em queda, o que sugeriria um afrouxamento da política monetária, ou seja, uma redução da taxa de juros e uma melhora das condições de crédito. O que ocorre é que, para uma redução de juros, depende de outros fatores para além da questão fiscal em si, não é? Que é relevante, ela é importante, mas depende de outros fatores, como, por exemplo, a indexação, que é a correção automática de preços e serviços, né? Também... o comportamento daqueles fatores que não são influenciáveis diretamente sobre a taxa de juros, que são os preços internacionais, petróleo e outras commodities, né, preços básicos, que independem da taxa de juros doméstica, e o comportamento desses preços dependerá de vários desdobramentos de ordem geopolítica, podemos dizer assim, como guerras e outras medidas, como dificuldades logísticas, né, por exemplo, nos estreitos de escoamento do petróleo no Oriente Médio, que podem impactar preços e, portanto, tanto subida de preço como queda de preço. Então, é só para ilustrar que existem outros fatores de incerteza que continuam presentes no cenário, mas, como disse, como a diferença ainda é muito grande entre a taxa de juros nominal, né, que é a taxa Selic corrente, e a inflação corrente, a inflação esperada, que existe, apesar dessas dificuldades, ainda espaço para continuidade na redução da taxa de juros.
1: Vou esperar os próximos passos, né? Daqui 45 dias estamos aguardando, provavelmente já com o resultado de eleição definido, esperando que o cenário internacional se resolva minimamente. Então é isso, a Band News FM repercutiu com Antônio Correia de Lacerda, professor doutor de economia da PUC. Professor, muito obrigado pela sua atenção e até uma próxima.
2: Muito obrigado, até a próxima. Satisfação ter falado com vocês.
0: Agora 5h56, pesquisadores temem a possibilidade de cortes no pagamento de bolsas federais diante da recorrência de atrasos nos repasses. Vamos ao Rio de Janeiro. Quem tem as informações é a Maria Eduarda Vieira.
3: Pesquisadores que recebem bolsas do CNPq demonstram preocupação diante da possibilidade do corte do auxílio a partir dos próximos meses. Estudantes relataram demora no pagamento no mês de setembro. Em maio deste ano, a União anunciou um bloqueio de cerca de R$ 22 bilhões de reais no orçamento de 2026 para cumprir regras do arcabouço fiscal, reduzindo inclusive os investimentos para a área de pesquisas do país. Só no CNPq, a medida representaria uma diminuição de R$ 300 milhões de reais no orçamento, voltado principalmente para o pagamento de bolsas. Com isso, cerca de 80% dos 102 mil bolsistas do Conselho correriam risco de serem afetados. Na época, a previsão por parte da presidência do CNPq estimava que esse montante corresponderia a algo próximo de 2 meses de pagamentos de bolsas. Atualmente, o Conselho Nacional financia pesquisas científicas, tecnológicas e de informação em todas as áreas do conhecimento. Em setembro, bolsistas do CNPq, que pesquisam em diferentes instituições, relataram atraso no pagamento dos salários. Segundo os profissionais, o auxílio deveria ter sido pago até o quinto dia útil, porém, a quantia só foi depositada nesta quarta-feira. Técnica de um laboratório do INCA, que preferiu não se identificar e teve a voz distorcida, relatou o sentimento de insegurança diante do atraso e da possibilidade do corte, já que a bolsa representa o sustento dela.
4: Eu ouvi algumas conversas falando sobre a possibilidade do corte de bolsa nos próximos meses, e isso tem me deixado bastante inseguro, até porque esse trabalho é o meu sustento, essa bolsa é o meu sustento. Então, não há como a gente dormir tranquilo referente a isso. Se esse mês já houve uma atraso muito grande de pagamento, que me garante que mês que vem eu vá receber, que mês que vem haverá outro atraso de pagamento?
3: Em nota, o CNPq informou que o atraso foi causado pela demora do repasse dos recursos enviados por parceiros, mas que os pagamentos já foram regularizados. Ainda segundo o Conselho, os atrasos verificados no mês não têm qualquer relação com o possível quadro de insuficiência orçamentária, já que a perspectiva felizmente não se confirmou após o desbloqueio do orçamento próprio de bolsas do CNPq no dia 10 de agosto. Nesse sentido, o órgão afirmou que no momento não há expectativa de interrupção por falta de recursos.
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0: Agora... 6:01. Muito bom dia para você que acompanha a programação da Band News FM neste sabadão 19 de setembro de 2026. Eu sou Arthur Coelho e te acompanho por mais uma hora, te atualizando de tudo que acontece no Brasil e também no mundo, contando, claro, com a sua interação, a sua participação no 11 999 592 100. A você que nos acompanha agora pelo YouTube, você na Fast TV, nos canais LG, TCL e também Samsung, seja muito bem-vindo. Deixa aqui a sua mensagem também se você estiver saindo da capital, saindo aí da sua cidade, pegando a estrada, manda aqui a informação também aí da sua rua, da sua localidade, nos informe como é que está a movimentação do trânsito por aí nesta manhã de sábado. Você que está tomando aquele cafezinho bom também, já deixa aqui o seu recado, como o nosso ouvinte, final do telefone 9693, mandou aquele bom dia especial, mandou aquela foto de café, né? Tá certo, tá tomando aquele cafezinho bom, tá saindo pro compromisso, mas tá na audiência. Nosso ouvinte aqui, o Grilo tá acompanhando a Band News FM, neste momento, quem mais? Ouvinte final do telefone 6038, muito bom dia, feliz sábado, é a Sônia... também acompanhando nesse horário. Ah, o Grilo mandou uma foto de um café aqui, ó. Tá preparando aquele cafezinho bom também, hein? Daqui a pouquinho eu vou ali pegar um pra aguentar esse restinho de manhã, né? Estou com vocês aqui desde a meia-noite. Vou tomar um cafezinho pra fortalecer pelo menos mais uma hora antes de dormir. Vamos lá, portanto, as atualizações. Mas antes, lembrando que hoje... 19 de setembro, faltam exatamente 15 dias para as eleições e com isso candidatos não podem mais ser presos, exceto em casos de flagrante. É isso, hein? 15 dias para as eleições. Você decidiu em quem você vai votar? Já se prepare, já faça aquela colinha para você, no dia da votação, não esquecer nada. Exerça o seu direito daqui 15 dias. 6:03, vamos às atualizações de momento. O Tribunal Superior Eleitoral é acionado após o governo federal elevar o valor do Bolsa Família. Quem tem os detalhes é o repórter Márcio Rocha.
16: O ministro André Mendonça do Tribunal Superior Eleitoral deve decidir nos próximos dias sobre a ação apresentada pelo candidato à presidência Renan Santos do Missão contra o reajuste de 15% do Bolsa Família. O aumento foi anunciado pelo governo federal e eleva o valor mínimo do benefício de R$ 600 para R$ 691, sendo que o valor médio do auxílio deve sair dos atuais R$ 675 para R$ 777. Na ação, Renan Santos questiona a legalidade do reajuste e afirma que a medida teria finalidade eleitoral por ter sido anunciada na reta final da campanha. O caso foi analisado pelo ministro Gilmar Mendes, que entendeu que o decreto que reajusta o valor do Bolsa Família não fere as regras eleitorais e que o aumento de 15% representa mero mecanismo de recomposição da inflação e não aumento real.
0: Advogadas que representam o pai do garoto Henri Borel acionam o Conselho Nacional de Justiça questionando o papel da juíza do Tribunal do Júri. Quem conta é o Guilherme Faria.
17: O Conselho Nacional de Justiça confirma que os advogados que representam Leniel Borel, pai do menino Henri Borel, entraram com uma reclamação disciplinar no órgão alegando irregularidades no julgamento do caso em junho deste ano no Tribunal de Justiça do Rio. Leniel atuou como assistente de acusação no processo. Na reclamação apresentada ao CNJ, eles questionam uma suposta troca de informações entre os jurados durante o julgamento e uma possível relação dos membros do Conselho de Sentença com a juíza do caso, Elizabeth Machado Louro. A reclamação ainda vai ser analisada pelo CNJ. A Band News FM procurou o Tribunal de Justiça do Rio para comentar a reclamação, mas ainda não teve retorno.
0: O Brasil deve receber autorização para voltar a vender carne para a União Europeia. Conta aí, Henrique Tanger.
9: A União Europeia sinalizou que o Brasil deve retornar à lista de países autorizados a enviar carnes e outros produtos de origem animal ao continente. A informação foi divulgada pelo presidente da Associação Brasileira das Indústrias Exportadoras de Carne Bovina, Roberto Perosa, que estima que o movimento possa acontecer no primeiro semestre de 2027. O presidente afirma que é necessário negociar um período de transição depois que o Bloco Econômico Europeu sinalizar que os protocolos sanitários brasileiros são suficientes.
0: A 28ª rodada do Brasileirão começa neste sábado com destaque para Vasco e Coritiba às 8h30 da noite na briga contra o rebaixamento. Também se enfrentam no dia o Atlético Mineiro e a Chapecoense às 4 da tarde, Mirassol e Botafogo às 5, além de Remo e Santos às 6h30. São Paulo Internacional às 9 da noite. São os jogos de hoje que você vai poder acompanhar, mas aqui na Band News FM, justamente São Paulo Internacional, na narração de Marcelo Duol, a partir das 8h30, os comentários de Léo Fontes, a reportagem de Aline Fanelli, Maurício Ferreira fica aqui no plantão e apresentação, trazendo tudo o que acontece no Campeonato Brasileiro.
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13: O fim de semana será marcado pela mudança no tempo no centro-sul do Brasil. Áreas de instabilidade avançam entre o Paraguai e a região sul, provocando chuva sobre o Paraná, Santa Catarina e norte do Rio Grande do Sul já durante o sábado. No domingo, essas instabilidades avançam também para o Mato Grosso do Sul e parte do estado de São Paulo, aumentando os riscos de temporais com chuva forte, raios, rajadas de vento e possibilidade de granizo, principalmente nas áreas próximas à divisa com o Paraná. No sudeste, o litoral continua com muitas nuvens, enquanto o interior permanece quente até a chegada dessas áreas de instabilidades que vão voltar a trazer chuva e uma leve queda nas temperaturas. No Nordeste, a chuva continua concentrada na faixa litorânea da Bahia, enquanto o interior segue com calor e baixa umidade. Já no norte do país, as pancadas permanecem concentradas no oeste da Amazônia, com Tocantins e leste do Pará mantendo tempo seco e muito quente. Aline Araújo, da Climatempo.
0: 6h08. Muita gente participando ainda aqui no nosso WhatsApp, o 20 final do telefone 7699, ele está acompanhando pela Fest TV. É o Michel Ferreira, mandou uma imagem aqui, que está acompanhando pela Fest TV. Um abração para você, diretamente da Zona Norte de São Paulo, e diz assim, ajuda aí o Corinthians. É. Será? Quem que pode ajudar? E eu não posso. Sem condições. Talvez o... O Carlos Costa possa. Ele já está aqui na redação. Ele gosta do Timão. Ah, inclusive um ouvinte aqui, o Grilo, mandou uma foto tomando um café numa xícara, uma caneca aqui do Timão, hein? Do Timão. Aí, tem corintiano nesse horário, hein? Chegando por aqui? Três santistas, rubro-negros, tricolores, santistas. Podem chegar em 11999-592-100.
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0: Olá, seja bem-vindo, você ouvinte Band News FM, sintonizado com a gente em mais um Humanamente, nosso programa especial em parceria com o Instituto de Psiquiatria da USP. Eu sou Isabela Mota, ao lado do Dr. Daniel Barros. Hoje a gente tem um convidado super especial, um colega de profissão, no meu caso, né, Dr. Daniel Barros, mas também uma máquina do conhecimento que vai trazer pra gente algumas reflexões sobre o medo. Que prazer estar aqui com você de novo.
1: Pois é, Isa, os ouvintes de hoje vão ser surpreendidos com o nosso convidado, porque ele explica muito sobre o nosso mundo, mas hoje a gente vai conversar também sobre o nosso mundo interno, a partir de um livro dele que está sendo relançado, né?
0: É isso mesmo, então convido todos os nossos ouvintes a acompanhar no Humanamente de hoje a nossa conversa com o meu colega de profissão, jornalista, analista de política e de relações internacionais, Lorival Santana. Lorival, que prazer falar com você. Conta um pouco mais sobre o relançamento do seu livro, Minha Guerra Contra o Medo. Tô com ele em mãos, tive uma dedicatória do Lorival, super especial. Foi uma maravilha mergulhar nessa história, conhecer também um pouquinho do mundo através do seu olhar, mas também dessa relação com o medo, né?
2: Obrigado, Isabela. Obrigado, Daniel, pelo convite. Sou um fã do programa. E esse livro, ele surgiu de palestras que eu dava sobre coberturas de guerra. E as pessoas sempre perguntavam, mas você não tem medo? E aí eu falava assim, tenho. Ah, então por que você volta, né? Você é viciado em adrenalina? Eu, de jeito nenhum, eu detesto sentir medo, eu tenho medo de montanha-russa, eu dirijo devagar, né? Eu sou cauteloso. E, aliás, um parênteses aqui, os militares geralmente são muito cuidadosos para não sofrer acidentes desnecessários. Então, pensar que as pessoas que trabalham com guerra são descuidadas é um equívoco. Na verdade, quando você vive a guerra, você passa a valorizar ainda mais a segurança, a vida. Então, a gente não gosta de risco, é apenas uma contingência do nosso trabalho. E aí eles perguntavam, ué, então por que você fica voltando, né? E aí a minha primeira resposta, sem pensar direito, foi, é porque é uma oportunidade de eu esquecer de mim mesmo. E aí eu mesmo ouvia essa resposta e pensava, nossa, deve ser muito ruim ser eu, né? Porque se eu tenho que ir para a guerra e correr o risco de morrer para esquecer. E é verdade, é muito ruim quando eu valorizo muito os meus dramas internos, fico muito ocupado com os meus diálogos internos, que são diálogos muito cruéis, em que eu me recrimino muito. E aí, para me aliviar dessa autorrecriminação, aí de vez em quando eu recrimino as outras pessoas. Ah, eu sou ruim, mas aquele ele é ainda pior que eu. E a guerra me libertou dessas coisas, pelo menos enquanto eu estava nas guerras e tal, eu não tinha tempo para ficar pensando nos meus dramas internos e eu ficava focado no mundo externo e nas outras pessoas, na história das outras pessoas, preocupado com elas também. E isso causava um alívio muito grande. Então, por isso que a guerra me trouxe muito susto, muita tristeza, mas também muita felicidade, muita liberdade. E aí eu publiquei o livro em 2019 e passei a dar muitas palestras sobre da minha relação com medo, sobre o que eu aprendi na guerra. E claro que é totalmente empírico, né? Não tem nada de científico, eu sou um leigo, né? Eu não sou um profissional da saúde, então eu escrevo desse lugar de um repórter que viveu essas coisas e conto o que eu aprendi com elas. Mas eu tenho aí o prefácio do Fabiano Mulan de Moraes, neurocientista da Unifesp, e que também me trouxe bibliografia e tal, e ele fez o prefácio da primeira edição. O prefácio da segunda edição é do economista Marcos Lisboa.
1: Mas é muito interessante isso que você fala, né, Lorival, de como duas coisas eu acho que me chamou a atenção. Primeiro, o quanto o medo, ele nos protege, ele é desagradável de uma certa forma, não é que você gosta de sentir medo, mas como ele é importante, né? Eu contava na pandemia uma época a história, para falar sobre o medo, de uma família de alpinistas que eu conheci uma vez. A gente estava lá em Campos do Jordão e passou lá uma família, um casal com uma criança andando e subindo e tal. E o moleque amarrado, uma criança pequena, amarrado ali numa cadeirinha, ia com eles. E aí a gente perguntou, pô, mas vocês não têm medo? Aí eles falaram, é óbvio que a gente tem medo. Se não tivesse medo, a gente não podia fazer um negócio desse, né? É o medo que nos protege, é o medo que faz a gente pensar em todos os nós, os ganchos, todo o aparato. E por causa do medo, a gente fica seguro. Então, enfim, tem essa camada protetora, né? Que a gente precisa aprender a ouvir o medo para seguir ali as suas mensagens, mas também não totalmente, né? A ponto de nos paralisar. Mas é interessante também que a guerra, a cobertura da guerra, né, na qual você entra, talvez ela seja o ápice de algo que é um pouco a função do ser humano ali, né? O dia a dia, assim, a gente trabalha, a gente cria a sociedade, a gente se esforça, acorda de manhã e tudo, e conversa com as pessoas. Um pouco é para não pensar na condição humana mesmo, nossa, né? E na nossa mesquinharia. Eu acho que a guerra leva isso ao extremo, porque você acaba vendo uma realidade humana que é extrema mesmo, né? Para além do cotidiano, é ameaça, é algo que nos confronta com dois lados da humanidade, eu acho, né? O lado feio da humanidade, mas ao mesmo tempo na guerra acho que emerge o lado bonito da humanidade, da solidariedade, né? Você experimentava essa dicotomia?
2: Exatamente, é isso mesmo. A guerra, ela tem os dois extremos do humano, tem todas as guerras que eu cobri foram causadas por homens inseguros, tem essa insegurança, essa mesquinharia, essa agressividade, esse egoísmo extremo, essa indiferença à dor do outro, e tem o outro extremo, que é a máxima coragem, a máxima compaixão, a máxima dignidade. Muitas das guerras que eu cobri, as pessoas estavam morrendo para não viver sem dignidade e tinham feito essa escolha conscientemente. Por exemplo, na Primavera Árabe, eu cobri todas as guerras da Primavera Árabe, Líbia, Síria, né, e os levantes também na Tunísia, no Egito. E sempre constatei isso, jovens enfrentando exércitos ou polícias, sabendo que poderiam morrer, mas que não valia a pena viver sem liberdade, sem dignidade. Então, generosidade também, essas coisas a gente vive muito na guerra. Um dia na guerra com uma pessoa transforma a gente em irmão dessa pessoa. As emoções são muito fortes, as experiências são inesquecíveis. E eu aprendi a diferenciar o medo da ameaça real. E esse medo não tem muito o que pensar sobre ele. A gente reage instintivamente, sem pensar. E eu vivi os três tipos de reação que são clássicas, né? O congelar, ficar paralisado, fugir e enfrentar, né? E no meu caso, enfrentar é mais ir caminhando, olhando na direção da pessoa que está apontando o fuzil para mim, calmamente, né? É só isso, eu nunca agi de forma agressiva, mas o instinto que me mandou fazer isso, sem que eu pensasse, sem eu ter tempo de pensar, esse medo é o que eu chamaria de um medo legítimo, um medo saudável. Esse medo, ele é muito raro, até na guerra, porque se você ficasse o tempo todo sob ameaça real de morte, você não conseguiria cobrir a guerra. Então, tem muitos respiros, muitas pausas, muitas situações em que você está um pouco mais distante, observando, ou mesmo tréguas no conflito, em que você descansa. E o outro medo é que eu acho que é o mais frequente nas nossas vidas, que é o medo de ameaças imaginárias, de coisas que não estão acontecendo, mas que a gente imagina que podem acontecer. E aí eu acho que essa é a contribuição que eu procuro dar para os leitores desse livro, para eles poderem identificar se eles não estão sofrendo de um medo sem um objeto real, né? Um medo de ameaças imaginadas. Eu sei que a gente vive num país violento, mas mesmo as situações de violência nas nossas vidas são muito raras, né? Não é todo o tempo que você está sob ameaça de ser atropelado, ou de um terremoto, ou de um furacão, ou de uma inundação, ou de um assalto. Essas coisas acontecem de forma muito rara nas nossas vidas. E, no entanto, as pessoas andam sobressaltadas, agitadas, como se estivessem constantemente sob ameaça. Então, eu queria fazer esse alerta para as pessoas de que elas não estão aproveitando a vida, não estão vivendo o que poderiam viver, porque elas estão imaginando ameaças.
0: Lorival Santana, jornalista com mais de 30 anos de experiência na cobertura de guerra e autor do livro Minha Guerra Contra o Medo, está conversando com a gente aqui no Humanamente de hoje. A gente faz uma pausa rápida e já volta para o segundo bloco.
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5: O nosso ouvinte André Livorno escreve contando que o cachorro dele sabe quando ele está chegando antes mesmo dele chegar à porta. Manu,

0: completamente despercebidos por nós. Ele pode reconhecer o som específico do seu carro, passos no corredor, no elevador, portão, ou associar determinado horário à sua chegada. Há algumas pesquisas muito interessantes sobre como os cães usam mudanças na intensidade dos odores para obter informações sobre acontecimentos ao longo do tempo, embora não seja correto dizer simplesmente que eles sentem as horas pelo cheiro. Muitas vezes, aquilo que parece absurdo é uma coisa ainda mais interessante. Um animal percebendo um mundo sensorial que para nós é um mundo completamente desconhecido, mas que para eles faz parte da rotina. Participe também da nossa coluna enviando sua dúvida para elbicho@bandnewsfm.com.br ou então pelo meu Instagram, Manu Karsten. 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

0: 6h25, é detido no estado de São Paulo um homem acusado de feminicídio no Paraná. Os detalhes com Cleverson Bravo.
1: Foi preso nesta sexta-feira o homem apontado como principal suspeito pelo assassinato de uma mulher de 43 anos no domingo, após sair de uma casa noturna no extremo sul de Curitiba. O homem de 26 anos foi detido em São Paulo. De acordo com as investigações, a mulher foi morta por asfixia. O corpo foi encontrado seminu na terça-feira em uma área de mata, cerca de 150 metros da casa noturna em que os dois se conheceram. O homem deve ser indiciado por homicídio e ocultação de cadáver.
0: Estudante de medicina é indiciado por estupro e gravação clandestina em Belo Horizonte. Conta Eliseu Júnior.
2: O caso envolvendo um estudante de medicina de Belo Horizonte segue para análise do Ministério Público. Manuel Antônio, de 23 anos, foi indiciado pela Polícia Civil por estupro e registro não autorizado de intimidade sexual. Segundo a investigação, ele é suspeito de manter relações sexuais sem consentimento e de se recusar a usar preservativo ou interromper os atos quando solicitado. O estudante também teria feito fotos e vídeos clandestinos dos encontros e compartilhado o material em um grupo de WhatsApp formado por colegas do curso. A Faculdade de Ciências Médicas informou que ele foi suspenso e depois afastado cautelarmente por determinação da Justiça. A medida continua em vigor. A defesa afirmou que não vai comentar o caso neste momento.
0: O presidente dos Estados Unidos, Donald Trump, bane da Casa Branca 3.

0: dos veículos de comunicações americanos, CNN, MS Now e Político. Todos costumam fazer uma cobertura política e bem crítica ao governo. Em uma publicação nas redes sociais, Trump afirmou que a decisão já está em vigor. Sem apresentar provas, ele acusou os três veículos de publicar notícias falsas sobre o governo. O Brasil abre boa vantagem sobre a Suíça no primeiro dia de confronto da Copa do Mundo de Tênis. Maurício Ferreira.
1: O tenista brasileiro João Fonseca vence o primeiro jogo do duelo contra a Suíça e vai às lágrimas após a partida no Rio de Janeiro. João foi derrotado por 6-4 no primeiro set pelo suíço Dominic Stricker e depois fechou o jogo com parciais de 6-3 e 6-2. No segundo duelo de ontem, Gustavo Eide, também de virada, superou o experiente Stan Wawrinka por 2-7-1. A vaga no qualificatório em 2027 será decidida hoje. A partir de 14h, Orlando Luz e Rafa Matos entram em quadra nas duplas. Se o Brasil vencer, garante a classificação. Se for preciso, na sequência, João Fonseca duela contra Stan Wawrinka no jogo mais aguardado. Na quinta partida, em caso de empate, Gustavo Eide encara Dominic Stricker para a definição no Rio de Janeiro.
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2: Estamos de volta no segundo bloco do Humanamente de hoje, falando sobre a nossa relação com medo, recebendo aqui no Humanamente de hoje o jornalista Lorival Santana, que escreveu o livro Minha Guerra Contra o Medo. E quantas histórias, né, doutor Daniel Barros?
3: Pois é, eu acho que a gente terminou o primeiro bloco com o Lorival comentando, né, sobre os respiros que a gente tem nas nossas guerras, e é um pouco isso, né? O quanto a gente vive com medo, por exemplo, da violência urbana. E aí no Brasil a gente sabe que o sedentarismo mata 3-4 vezes mais que a violência urbana, e a gente não tem medo do sedentarismo. Como a gente tem uma relação esquisita com isso, e chama muito a atenção a capa do livro, né? Era da primeira edição, acho que era a mesma capa, que é o Lorival no meio de uma guerra, chutando uma bola, então provavelmente ali brincando com uma criança, provavelmente, trocando, pelo menos dá essa sensação, né?
2: Um tanque atrás dele, né?
3: Exato, é um tanque atrás deles, você vê que ele está num cenário de conflito, mas está chutando uma bola de futebol ali, tá brincando com alguém. Tem a ver, a capa fala sobre esses respiros, né, Lorival? Fala também para alguém que sempre recomenda aqui no Humanamente jogos e brincadeiras, fala também sobre o poder do lúdico, o poder desses intervalos. Eu queria que você falasse um pouco das duas coisas, dos intervalos, dos respiros, então você valorizar esses momentos e também a força do lúdico.
4: Isso. Um dos passos que eu proponho, o livro propõe 7 passos de como lidar com o medo, todos eles estão fundamentados em histórias que eu vivi. E um dos passos é a leveza e descansar na incerteza e viver de forma leve. De que forma, né? Sabendo que a gente não tem controle sobre o que vai acontecer. E aí eu conto uma história. Eu estava cobrindo o avanço do Estado Islâmico no Iraque, no norte do Iraque. Estava acompanhado de um jornalista iraquiano muito experiente, que trabalhou para os veículos mundiais, as agências de notícias mais importantes. Nós nos conhecíamos bem, já tínhamos feito coberturas antes no Iraque. Tínhamos um motorista curdo que tinha um parente que era um militar curdo que estava enfrentando o Estado Islâmico, e aí ele ligava constantemente para saber onde estava o fronte, porque o fronte era móvel. E um dia a gente estava voltando do fronte, de tardezinha, e voltando para Erbil, a capital do Kurdistão, onde a gente estava baseado, quando a gente viu uma placa que indicava que a gente tinha errado o caminho, a gente tinha entrado muito fundo dentro do território do Estado Islâmico, que tinha acabado de decapitar um jornalista que era meu amigo, um jornalista americano. E aí nós vimos aquela placa e concluímos que tínhamos errado o caminho. E aí o motorista deu um cavalo de pau e acelerou ao máximo na direção contrária. E o Khalid, esse jornalista iraquiano, me falou assim: nós não queremos jantar com o Estado Islâmico. E aí eu falei assim, até porque nós seremos o jantar. E aí nós rimos dessa piada boba, né? E repetimos ela muitas vezes. E no meio daquela tristeza, eu estava em luto, eu tive que assistir o vídeo da morte do meu amigo. E no entanto, ao mesmo tempo, essa sensação de que você não controla os resultados das coisas. Se aquela placa não tivesse, se aquela placa tivesse sido arrancada por uma tempestade de areia ou por bombas, os americanos estavam bombardeando para apoiar os curdos, havia já buracos de balas na placa. Se ela não estivesse ali, eu não estaria aqui hoje. E eu tinha o melhor parceiro, o melhor motorista, muita experiência, né? Eu já era um veterano em 2014. E é isso. Então, a gente tem que fazer a nossa parte, organizar, planejar, mas consciente de que é só a nossa parte e que existem outros milhões de partes interagindo, né, entre si, pessoas, coisas, fenômenos de toda a ordem, interagindo e determinando um resultado absolutamente imprevisível. E aí eu falo sobre a ilusão do controle, né? Quando a gente tem muito medo, a gente quer controlar tudo para tentar ter uma visibilidade do que vai acontecer, porque a gente não aceita o imprevisível. E, no entanto, as coisas sempre acontecem de uma forma diferente do esperado. Às vezes pior e às vezes melhor do que a gente esperou. E, no entanto, a gente depois disso dobra a aposta, quer controlar ainda mais, acha que foi culpa nossa de não ter saído como a gente imaginou. Mas não tem culpa nenhuma, e é simplesmente a vida, é assim. Ela é imprevisível, é por isso que ela é bela, e a gente não é Deus. E que bom, ser Deus é uma responsabilidade muito grande. Então, quando você tira esse peso das costas, você é mais livre, mais leve e tem mais coragem também. Porque aceitar a incerteza, descansar nela, dá muita coragem. Você deixa de ter essa ilusão do controle que é gerada pelo medo e é também geradora de medo, porque ela nunca se confirma e a gente vai ficando cada vez mais inseguro e mais fragilizado.
2: Lorival, no nosso primeiro bloco, você citou que já passou por experiências diferentes de como reagir ao medo. Citou três que são as mais clássicas, né? A gente ficar congelado, a gente também, uma possibilidade de ir para o embate. Mas eu fiquei me perguntando o que muda na sua cabeça, que chavinha vira para cada reação dessa, e se você já conseguiu chegar nesse nível de autoconhecimento, de entender por que você tomou aquela atitude em um momento de medo.
4: Na guerra da Geórgia, em 2008, quando a Rússia invadiu a Geórgia, apoiando os ossétios na Ossétia do Sul, eu fui cruzar o fronte para ver o que estava acontecendo do lado ossétio. E eu cheguei num jipe que eu tinha alugado com um motorista e o dono da empresa de viagens que me alugou. E aí, quando a gente chegou no era um jipe georgiano. Quando a gente chegou no checkpoint, um soldado russo mirou o fuzil para nós, né? Se ajoelhou na posição de tiro. Aí eu falei para ele, bom, aqui a gente para, então eu vou descer e vocês dão ré e vão se proteger e eu sigo. E aí fui caminhando devagar, com as duas mãos levantadas, uma com o passaporte, que tinha um visto russo, porque eu tinha coberto a eleição russa naquele ano, e a outra mão tinha a credencial internacional, e eu falava, correspondam, Brasília, e caminhando lentamente, olhando nos olhos do soldado, e ele não disparou. Então, isso é o que eu chamo de enfrentar, mas sem agressividade. E ele me conduziu até o major, que conduzia, que comandava o checkpoint, e que falou, eu vou organizar uma carona para você, porque eu queria ir para Tskhin Valley, a capital da Ossétia do Sul. E aí passou um lada com quatro guerrilheiros ossétios, olharam para nós e continuaram o caminho e viraram a curva que tinha ali à frente. Em seguida, um casal, ele georgiano e ela russa, e eles estavam fugindo para a Rússia, com toda a mudança deles. E aí eles me deram a carona. Quando a gente virou a primeira curva, os ossétios estavam me esperando. E pegaram o carro do casal, levaram embora, confiscaram, o casal ficou na beira da estrada e me mandaram entrar no Lada. Então, dois seguiram no outro carro e dois nos bancos da frente. E aí, o que estava no banco do passageiro mirou o fuzil contra mim. E começou a dizer coisas que eu não entendia. A língua franca lá é russa, russo, e eu não falo russo. E aí eu fui, meti a mão na maçaneta da porta, era um Lada, então a maçaneta saiu na minha mão, a porta abriu, o carro estava movimentando lentamente, e eu pulei na estrada. E eles seguiram, sem atirar em mim. Bom, mais tarde, no fim do mesmo dia, quando eu tentava voltar, cruzar de novo o front, né, eu estava discutindo com um outro major que comandava o checkpoint russo, quando veio um outro Lada, um Lada desses station wagon, com dois guerrilheiros O7. O passageiro desceu, veio correndo na minha direção e colocou o fuzil, a boca do fuzil, aqui na minha goela, assim, pressionando muito. E aí eu instintivamente só procurei reduzir a pressão, tirando um pouquinho a boca do fuzil da minha goela, porque eu não estava respirando, mas fiquei absolutamente paralisado. E enquanto isso, um cabo no checkpoint explicou para o guerrilheiro que eu era correspondente Brasília, né? Brasília é brasileiro, né? E aí ele deu as costas para mim e saiu correndo. O guerrilheiro foi embora, entrou no carro e fugiu. Nos três casos, eu agi por instinto, eu não pensei em nada, não foram decisões racionais. Mas nos três casos, as escolhas do meu instinto, ou seja, as reações impensadas, estavam corretas, porque no primeiro caso eu fui caminhando, olhando para o soldado, demonstrando que não havia nada a temer, que eu não era uma ameaça. No segundo caso, eles pretendiam me sequestrar, mas não pretendiam disparar contra mim dentro do carro, porque isso tornaria o carro deles imprestável, né? As minhas vísceras, espero que não esteja ninguém tomando café da manhã, ou almoçando, ou jantando, se espalhariam pelo carro, fariam um buraco imenso no carro, e além disso, os russos ouviriam e viriam muito bravos, como vieram depois, quando eu contei a história, eles já tinham ido embora. E no terceiro caso, se eu tivesse saído correndo com ele com um fuzil muito próximo de mim, ele teria disparado instintivamente pelo instinto do caçador e que cuja presa está fugindo. Então foram três reações instintivas diferentes e as três foram corretas. Então o Fabiano Mulan de Moraes, ele fala que provavelmente por tantas situações dessas que eu vivi, o meu instinto foi um pouco treinado também. Que ele diz que o instinto também é treinado, também se beneficia da experiência. Então é isso, mas não foram ameaças reais, não foi nada pensado, não foi nada calculado.
2: Lorival Santana, jornalista, autor de Minha Guerra Contra o Medo. A gente volta a conversar daqui a pouquinho, no próximo bloco do Humanamente.
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5: No 32º Prêmio Master Imobiliário, estou aqui ao lado do Felipe Scholders, que é diretor de incorporação e novos negócios da Tegra no Rio de Janeiro. Tudo bem, Felipe? Conta pra gente aqui o que levou a Tegra, então, a apostar numa assinatura internacional de Piero Lissoni para esse projeto em especial.
6: Esse terreno, ele era um dos terrenos mais cobiçados, eu acho, do país, né? Você está falando aí de 30 mil metros quadrados na frente do mar, na Barra da Tijuca, no Rio de Janeiro. Um terreno maravilhoso que vem sendo cobiçado há muito tempo pelo mercado. E a gente trouxe uma assinatura do Piero Lissoni, criador e designer do estúdio Lissoni & Partners, que traz o design italiano, né? A modernidade italiana, com a vivacidade brasileira, com o estilo do carioca. Acho que esse foi o principal motivo para a gente conseguir agregar aí esses pilares aí do projeto.
7: Agora 6 horas e 43 minutos. Seguimos por aqui atualizando as informações para você que acompanha a Band News FM e também você que está no YouTube e na Fest TV, nos canais LG, TCL e também Samsung. Um funcionário de uma deputada estadual do Rio de Janeiro atuou para verificar informações sobre uma carga irregular de cigarros. Conta aí, João Boeri.
8: O chefe de gabinete da deputada estadual Sara Ponce, do Solidariedade, utilizou o carro oficial da Assembleia Legislativa do Rio para pedir informações sobre uma carga com 5.700 maços de cigarro com irregularidades, que foi apreendida em Itatiaia, no sul fluminense. A operação foi realizada pelo Gabinete de Segurança Institucional e por fiscais da Secretaria de Fazenda no âmbito da Operação Foco na quarta-feira. Na quinta, a equipe da deputada Sara Ponce, candidata à reeleição, foi ao local pedir informações das irregularidades, como inconsistências em documentação e procedência da carga. Segundo os documentos, a carga ia para uma empresa do pai da deputada Márcio Pôncio, investigado pelo contrabando de cigarros no Rio, e do ex-marido de Sara, Jonathan Couto de Souza.
7: Pressionado, o Corinthians faz hoje o último treino antes do jogo contra o Fluminense. Lucas Belotti.
9: O técnico Fernando Diniz ainda tem duas dúvidas na montagem do time titular do Corinthians para o duelo decisivo de amanhã pelo Brasileirão. O Timão recebe o Fluminense às 4 horas da tarde. Gabriel Paulista, com dores na região do pubis, e Breno Bidon, com um incômodo na coxa esquerda, foram preservados do treino de ontem. Ainda nesta sexta, a atividade foi marcada por uma cobrança da principal torcida organizada do clube. Os Gaviões da Fiel se reuniram com lideranças do elenco, com a comissão e também com a diretoria. Os principais alvos foram Memphis Depay, Rodrigo Garro e o presidente Osmar Stable. Apesar do tom de cobrança, a torcida prometeu apoio durante os 90 minutos contra o Flu. Para além da queda na Liberta, o Corinthians vem de 5 derrotas seguidas no Brasileirão.
7: Agora você fica com a terceira e última parte do programa Humanamente.
10: Estamos de volta no terceiro e último bloco do Humanamente de hoje, falando sobre a nossa relação com medo. O que é real? O que é uma criação da nossa cabeça? Como a gente decide enfrentar essa situação de medo em diferentes realidades? E para isso, a gente está recebendo o jornalista Lorival Santana, autor de Minha Guerra contra o Medo, eu, Isabela Mota, e o doutor Daniel Barros.
11: Pois é, a gente tem aproveitado muito aqui esse primeiro e segundo bloco, e tem um terceiro aspecto, quer dizer, tem vários aspectos que você trata no livro, Lorival, e o terceiro que eu queria trazer aqui no terceiro bloco é sobre a empatia, como essas situações extremas, né? E claro, você falar da sua experiência como correspondente de guerra e as pessoas que cobriram Brumadinho falam de uma certa forma, as pessoas que e mesmo que não tá na cobertura, né? Pessoas que vivem ali, que estão vivendo, que são voluntários, enfim, nessas situações extremas parece que tem a possibilidade, se estiverem atentos para isso, né, de se conectar num outro nível com o seu próximo. O que, que você acha que leva a esse nível de empatia e por que, que a gente não consegue talvez ter essa empatia no nosso dia a dia, né, que talvez melhorasse tanto a nossa sociedade?
12: No repórter, na cobertura de guerra, pelo menos eu e acho que alguns colegas também, eles vão para ouvir as histórias das pessoas. E as pessoas estão ali sentindo que elas não valem nada, porque a situação de estar sob bombardeio é muito humilhante. Alguém longe dali está atirando mísseis, foguetes, bombas, para te destruir por um objetivo político, né? Não é por algo de errado que você tenha feito. Você está lá na sua casa, então você se sente que a sua vida não tem nenhum valor. E aí chega alguém de longe que não precisava estar ali, que é um repórter e que escolheu ir para lá, gastou muito dinheiro e sofre muito risco também para ouvir a sua história. E aí a pessoa recobra o valor dela, sente que a vida dela e a história dela importa para alguém, e ela fica muito agradecida por isso, e é um alívio grande para ela. E por outro lado, para mim também é um alívio grande, porque como eu expliquei no início, eu também ali eu me esqueço dos meus dramas internos, das minhas autorrecriminações, e também estou ali numa conexão humana que está me fazendo bem. E quando eu estava na Síria, fui o único jornalista a entrar junto com 5 militares da ONU, capacetes azuis, que foram verificar a situação lá. E eu tinha estado no mesmo lugar antes, na província de Deraa, no sul da Síria, e ninguém veio falar comigo, com outros jornalistas que estavam comigo, a gente estava com funcionários do governo sírio, e as pessoas ficaram nas suas casas. No dia seguinte, quando eles viram os soldados da ONU e um jornalista, eu, com uma câmera ligada, todos vieram contar o que estava acontecendo, e falaram de uma forma muito transparente, assim, chamando o Bashar Assad, o ditador, de cachorro, que é a maior ofensa que se usa no mundo muçulmano, no mundo árabe, e contando que ele tinha matado, torturado os maridos, os primos, os parentes, e se arriscando muito ali para contar a sua história. E o acordo entre a ONU e o regime é que não haveria nenhum funcionário do governo, mas eu percebi que havia um agente secreto, porque uma pessoa tinha me contado que aquele homem era um agente secreto, ele estava ali observando tudo. E num dado momento, uma mulher, uma senhora, falou assim: espero que você volte para o seu país a são e salvo. Eu estava gravando tudo, eles estavam falando em árabe, eu não estava entendendo. Mas eu levei todo esse material, eu tinha uma intérprete, né, e aí no hotel à noite ela traduziu tudo que eles disseram, né? E aí chegou nessa parte: espero que você volte para o seu país ação e salvo. E eu entendi que ela estava, ao se preocupar comigo, sentindo um alívio parecido com o que eu sinto ao me preocupar com ela e ao me preocupar com os outros. Bom, naquela noite eu mandei todo o material para o Estadão, eu trabalhava para o Estadão na época, em português, e eu falei: mas o Brasil não tem muita influência sobre os acontecimentos do mundo, e essas pessoas se arriscaram muito e provavelmente serão severamente punidas pelo que falaram nesse vídeo. Então eu tomei um banho, já era de madrugada, e aí eu fui traduzir tudo para o inglês, e mandei o vídeo para todas as fontes que eu tinha na área de direitos humanos, e o vídeo foi, de fato, aproveitado nas investigações sobre os crimes cometidos pelo regime sírio. Então, quando você se preocupa com o outro, você pensa no destino do outro, você sente um tipo de felicidade, assim, um alívio, e você sai do seu egoísmo e vive a dor. Não que você sinta a dor do outro, porque isso é impossível, você nunca estará no lugar do outro, isso não é possível, mas por analogia você entende um pouco, por analogia às suas próprias emoções, você entende o que o outro está vivendo, e isso é compaixão. Então, a compaixão, ela traz felicidade, ela alivia a dor, não só para o outro, mas para aquele que está sentindo a compaixão também. E isso também traz coragem, por isso a empatia é um dos passos que eu proponho no livro.
10: Lorival, desde o começo você está contando para a gente que ir cobrir uma guerra, ir para outro país, também é uma forma de você deixar suas próprias guerras aqui no Brasil, aqui em casa. O ouvinte Band News FM já está acostumado a me ver na cobertura da Fórmula 1. E no automobilismo é muito comum, quando um piloto se torna pai, a gente ouvir pelo paddock: olha, ele não vai mais ser tão rápido, ele tem muita coisa em jogo. Você tem 3 filhos que ficam aqui no Brasil enquanto você viaja. Mesmo durante esse período em que você está se solidarizando com a dor do outro, está mergulhado nessa história, em algum momento esse medo também trespassa o que ficou aqui no Brasil? E isso mudou depois que você se tornou pai?
12: Sim, todas as vezes em que eu estive sob risco de morrer, por exemplo, eu estava sob um bombardeio israelense no sul do Líbano, eu estava na casa de um sheik, do lado, esse sheik era sunita, mas do lado tinha um bosque de onde o Hezbollah disparava os foguetes contra Israel, que estava a 10 quilômetros de distância, em Marjayum, no sul do Líbano. E aí eu ouvia os aviões israelenses decolarem da base israelense no norte de Israel e vi bombardear onde eu estava. E aí, como era de noite, eu não tinha as tarefas da guerra, né, para me ocupar, para me mobilizar, eu estava só comigo e com o meu drama interno e o meu medo. E aí eu me arrependi, falei: eu nunca mais vou ver os meus filhos, eu sou um irresponsável, todo mundo que está aqui não tinha escolha e eu vim por escolha. E é muito comum eu me arrepender quando eu estou nas coberturas, nesses momentos de máximo risco, assim, e principalmente durante a noite, quando eu não tenho as tarefas da guerra. Isso foi uma coisa que eu aprendi também, quando você está dedicado ao trabalho, vivendo o presente e a compaixão pelo outro, o seu medo fica muito menor. Mas quando você tem só você para lidar, o medo aumenta muito. Por isso que eu fui identificando que a origem do medo, grande parte do combustível do medo está na imaginação. Mas, sim, eu sempre senti que eu poderia não voltar, que eu não veria meus filhos de novo, e isso é a principal dor, realmente, desse trabalho.
10: Lorival Santana, conversando com a gente no Humanamente de hoje, autor, jornalista. Lorival, muito obrigada pela sua presença aqui com a gente, pelos minutos que você compartilhou com a gente de anos de experiência. Foi um grande prazer. Por favor, deixe o espaço aberto para os nossos ouvintes, telespectadores, como eles podem te acompanhar e também comprar, prestigiar o seu livro.
12: O meu livro é uma autopublicação, por uma questão de coerência interna. Eu quero autografar cada exemplar, e é o que eu estou fazendo. Cada exemplar eu autografo e eu mesmo preencho o envelope e mando para as pessoas. Então, o livro não está nas livrarias. Você vai no meu site, www.lourivalsantana.com. Santana com 2 N's no Ana, e lá você segue os caminhos. Tem um anúncio do livro, um link comprar aqui, aí tem um formulário, você preenche com endereço e tal, e você recebe em casa o livro autografado por mim, e eu ainda mando um e-mail para a pessoa, e aí começa um diálogo com ela. E realmente isso está tomando muito tempo meu, mas está me dando muito prazer também, porque eu estou me reconectando ou me conectando com as pessoas que acompanham o meu trabalho, e elas podem falar um pouco sobre os medos delas também.
11: Sensacional. Muito obrigado, Lorival, por compartilhar aqui no Humanamente. Obrigado também por ajudar a gente a entender um pouco melhor esse mundo tão confuso.
12: Obrigado, gente. Foi um grande prazer falar com vocês.
10: Doutor Daniel Barros, a gente volta na semana que vem com mais Humanamente e novos episódios também no nosso YouTube, podcast, Band Play, Fast TV, rádio, onde quer que você esteja, Humanamente está lá também, né?
11: É isso aí, até semana que vem.

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5: Agora 6 horas e 58 minutos, me despeço por aqui, volto às 11 da noite, aliás, meia-noite, te atualizando com os principais destaques do Brasil e do mundo. Agora você fica com 25 minutos da propaganda eleitoral gratuita no rádio. Tchau, tchau.
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7: Você está de volta conosco, acompanhando a programação da Band News FM pelo rádio agora. Nós estávamos aqui no YouTube da Band News, nas TVs conectadas Samsung, Fast TV LG e também TCL, conversando sobre inteligência artificial. Para você que chegou agora no rádio, a gente está conversando com um especialista, escritor, educador, especialista em inteligência artificial e futuro do trabalho, o Fernando Barra. E o Fernando estava ouvindo uma dúvida aqui da nossa ouvinte, que sente que o marido e os alunos, é uma ouvinte professora, que estamos todos, na verdade, sendo viciados em inteligência artificial, que nesse momento é gratuita. Será que num futuro próximo isso pode ser pago? Aliás, já tem alguns produtos que são pagos, né, professor Fernando?
9: Sim, Carla, todas as versões de inteligências artificiais generativas, dessas linhas que a gente conversa em chat, que é o mais comum e a gente conhece, sempre tem a versão gratuita e sempre tem a versão paga. Na versão gratuita, muitas vezes não é nem o modelo, eles limitam a quantidade de perguntas que você pode fazer e o contrato deixa claro que tudo aquilo que você conversa com ela, ela pode usar para reaprender e treinar essa inteligência artificial no futuro. Já que ela está dando de graça, tudo que eu converso com ela pode virar informação para aprender. Lembra que a inteligência artificial cada vez mais precisa aprender e ela aprende com os dados. Na versão paga, ele aumenta a quantidade de perguntas que eu posso fazer e nesta versão, sim, tudo que eu converso com ela, ele não pode usar para aprender ou para treinar uma nova inteligência artificial.
7: Bem, o professor Fernando, ele está por aqui, a gente chamou também o professor, porque teve um relatório da OpenAI nessa semana mostrando que as inteligências artificiais, algumas delas, vêm apresentando um comportamento no mínimo curioso, como, por exemplo, tentar esconder os próprios erros do usuário, compartilhar arquivos sem autorização. E aí, pergunto para o Fernando o seguinte, a gente falava sobre o desenrolar disso, quais podem ser as consequências. Agora, Como é que a gente chegou a um ponto em que a máquina tenta enganar ou agir pelas costas?

0: costas de quem a controla, Fernando. Isso é uma falha do código ou é uma consequência da forma como elas aprendem?
1: É uma consequência da forma como elas aprendem. Até as versões anteriores, o aprendizado desta máquina, desta inteligência artificial, era feito por um humano. Então, a gente ensinava aquilo que estava limitado à nossa inteligência ou ao conjunto de pessoas e de inteligências que nós conhecíamos. Cerca de um ano atrás, nós começamos a colocar a própria máquina para treinar a máquina. Então, as novas versões que estão saindo do ChatGPT, da OpenAI, do Claude, da Anthropic, ou mesmo do Gemini, do Google, que são as três maiores aí, do mercado, elas foram treinadas pela inteligência artificial da versão anterior. É a máquina treinando a máquina. Neste momento, a máquina não se rebela e define o que fazer, como nós comentamos aqui. Sempre o que ela vai fazer vai ser solicitado por um humano. A forma como ela vai chegar naquela resposta, que sim, pela inteligência que ela está tendo, ela pode usar artefatos e meios que um humano não falou para ela não usar e ela acaba solicitando e fazendo isso. Eu gosto sempre de dar exemplos para o ouvinte entender. É praticamente dizer que a gente treinou o nosso cãozinho, o pet lá, para buscar uma bolinha. E a gente jogou essa bolinha tão longe e ele não pensa na consequência, ele quer buscar e trazer a bolinha. Nesse meio do caminho, ele pode cair numa poça de lama, passar debaixo de uma cerca, se machucar, ele volta todo arrebentado, ou no meio do caminho, ele acaba atropelando um outro animal, machuca alguém, no interesse objetivo real e válido de trazer a bolinha de volta. Então, é nessa hora que a inteligência artificial está saindo das atas de segurança, quebrando as barreiras, como a gente costuma dizer, para resolver um problema que nós humanos pedimos, mas talvez não da forma como ela deveria resolver.
0: Bom, o Fernando já deu uma pincelada na resposta da próxima pergunta, mas acho importante também repetir para quem acompanha pelo rádio, que é justamente esse um dos pontos que mais chamam a atenção nesse documento, né, nesse relatório aí da OpenAI, foi a tentativa da inteligência artificial de introduzir comandos para os futuros modelos de inteligência artificial para que eles ignorassem certas restrições de segurança, que é isso que o Fernando está citando agora. Queria saber se existe um risco real de a gente perder as rédeas sobre essas máquinas e o que, que elas... Enfim, isso num curto prazo, num médio, longo prazo. Dando um spoiler, o Fernando falou nada para o dia de amanhã ou nada para o ano que vem. Mas eu queria que você, por favor, nos ajudasse a pensar sobre esse tema de novo, Fernando.
1: Claro. Existe, além desse conceito de desalinhamento, existe um outro conceito chamado human in the loop. O homem sempre no controle ali, na volta da criação, do treinamento e da liberação dessa inteligência artificial. Hoje, o melhor caminho seria ter um órgão regulador, uma empresa que não é a mesma empresa que está criando a inteligência artificial, para que antes que esse modelo venha ao mercado, para que antes que a gente possa usar nas nossas próprias máquinas, seja avaliado até onde ela está tomando decisões, esse órgão regulasse e avaliasse a qualidade desta inteligência artificial. Da mesma forma que a gente tem hoje um órgão que regula serviços públicos, um órgão que regula serviços financeiros para garantir que o mercado não entre em colapso. A gente não tem esse órgão nesse momento. Algumas empresas de tecnologia estão, por conta própria, querendo criar esse órgão. Já é uma iniciativa interessante até onde ela está tomando decisões, esse órgão regulasse e avaliasse a qualidade desta inteligência artificial. Da mesma forma que a gente tem hoje um órgão que regula serviços públicos, um órgão que regula serviços financeiros para garantir que o mercado não entre em colapso. A gente não tem esse órgão nesse momento. Algumas empresas de tecnologia estão, por conta própria, querendo criar esse órgão. Já é uma iniciativa interessante esse órgão nesse momento. Algumas empresas de tecnologia estão, por conta própria, querendo criar esse órgão. Já é uma iniciativa interessante os olhos, porque elas podem, em conjunto, definir como vai ser esse órgão, como vai ser essa análise, e não permitir mais até concorrência. Por outro lado, o governo não quer que esse órgão seja criado rapidamente para não desacelerar a velocidade de um país e acelerar a velocidade de outro país, e uma inteligência artificial muito inteligente pode dar mais vantagem entre um país e outro. Então, é eminente que a gente crie e define quais seriam essas regras. Dizer que a gente vai parar de evoluir uma inteligência artificial é tapar os olhos para algo que não vai acontecer. Porque a gente está aqui preocupado com alguns problemas, mas existem inúmeras soluções que esse tipo de tecnologia traz. É a primeira vez que a gente começa a democratizar inteligência e conhecimento. Para a gente, inteligência é algo muito subjetivo, mas o que eu estou dizendo é que nos próximos anos a gente compra conhecimento e inteligência, não sem ciência, não com ciência, única e exclusivamente inteligência, a um preço muito barato e acessível a qualquer telefone celular. Alguns anos atrás, para eu ter acesso a esse conhecimento, eu precisaria viajar de país, ir até uma grande universidade, comprar um livro caro, estar à frente de um professor. Hoje eu tenho esse acesso desde que eu saiba perguntar. E cada vez vai ficar mais fácil. Então, aqui precisa ter uma balança. Ao invés da gente parar, regular e definir as regras para continuar evoluindo e democratizando o acesso ao conhecimento.
0: Bom, trazendo agora para a sua área de especialidade, que é o futuro do trabalho. Hoje, as empresas, há empresas inteiras que já baseiam a própria produtividade nessas ferramentas de inteligência artificial, né? Agora, eu queria saber dos riscos, do perigo de ter um agente, de um assistente artificial desalinhado tomando decisões nesse ambiente corporativo. Como é que os profissionais podem se proteger dessa imprevisibilidade? Não, você entendeu, né? Coisa fica imprevisível. E porque também, Fernando, você está falando sobre tá muito mais democrático. Todo mundo está com inteligência artificial na mão. Se tem algum funcionário de uma companhia que começa a perceber que isso está acontecendo, o que ele faz? Imprevisibilidade. Não consigo ainda.
1: É difícil mesmo. Imprevisibilidade.
0: Obrigada.
1: E olha que eu gaguejei em outras aqui também. O primeiro ponto que a gente percebe é que é a primeira vez que uma tecnologia ela avança muito mais rápido, como a gente falou, e o acesso a ela é muito simples. É uma tela que todo mundo conhece, é uma tela de chat, eu pergunto, ela responde, e agora, nas IAs agênticas, eu pergunto e ela executa, eu dou um comando. Ela pode ler o meu e-mail, ela pode responder um e-mail, ela pode emitir uma nota fiscal para mim, efetuar um pagamento, desde que eu dê acesso, obviamente, ela consegue executar ações. E isso chegou numa velocidade sem treinamento, ou como a gente chama, sem letramento e alfabetização no uso dessas ferramentas. A maioria das pessoas começam a usar sem entender o que ela faz, como ela faz e quais são os limites. Então, o primeiro passo é a gente fazer uma grande alfabetização tecnológica, um grande treinamento. Nós fizemos isso na revolução anterior, na revolução digital. Tenho certeza que o ouvinte que está ouvindo a gente agora, se ele tem mais de 30 anos, ele passou pela revolução digital e teve que fazer um curso para entender o que é um documento digital, o que é uma planilha, como operar esses sistemas, como mandar um e-mail. Hoje isso já é comum, mas a gente sofreu uma alfabetização e a entrada dessas tecnologias foi um pouco mais lenta. Agora foi muito rápido e a gente precisa acelerar o letramento. Primeiro passo, todo mundo precisa entender o que é e como usa. Segundo passo, dentro das empresas, o controle é um pouco mais fácil do que um país ou uma ordem mundial. A empresa consegue definir, junto com a área de tecnologia, regras até onde eu posso usar essa inteligência artificial. Cada função, cada cargo pode ter um acesso diferente, acesso a sistemas diferentes e criar processos de governança. Quando um agente de inteligência artificial executa, ele vai executar alguma instrução que foi dada por um ser humano. Então, o que a gente está colocando é que a responsabilização, quem solicitou aquilo ao agente, vai ser responsável pelo relatório que ele criou, pela despesa que ele pagou e assim por diante. Está tudo pronto, bonito, como eu estou falando? Não, está em construção. Mas dentro de uma empresa, o controle é um pouco maior e mais fácil, porque são menos pessoas e a decisão está na mão de um diretor, de um presidente ou de um conjunto de pessoas. Quando a gente fala num âmbito global ou num âmbito de um país, aí essa decisão está mais compartilhada e aí a gente vê mais dificuldade em criar as regulações.
0: Nossa, já respondeu aqui a pergunta do Eduardo Lima, que é do Rio de Janeiro, está falando de Copacabana, direto de Copa, na Zona Sul. E aí ele falou, Carla, querida, pergunta para o professor se uma decisão errada tomada por IA, sendo que nós, os programadores, somos... se nós seríamos passíveis de responder judicialmente? Eduardo, o professor acabou de responder. Sim, né, professor? Sim, essa decisão partiu de um humano. E aí, para encerrar, tem muitas perguntas chegando ainda. Foi uma conversa assim muito didática para nós, viu, professor? E eu acho
1: Obrigado.
0: Que a gente tem que encerrar, talvez com uma mensagem positiva ou para acalmar um pouco os ânimos. A gente já tem a capacidade de realinhar isso que está dando errado nas inteligências artificiais? A gente consegue retomar o controle?
1: Boa, Carla. Eu costumo trazer, inclusive, um tema que é o título do meu último livro, que saiu agora em janeiro, Inteligência Ampliada. Inteligência artificial é a ferramenta. E existem uma série de ferramentas, como a gente citou o nome aqui, ChatGPT, Google, Gemini, assim como a gente tem um alicate, um martelo, uma chave de fenda, assim como um pintor tem o seu pincel e a tinta, são ferramentas para executar o trabalho. Para aquele trabalho acontecer, para o quadro da Mona Lisa aparecer, Leonardo da Vinci precisou de ferramentas, do pincel, da tinta, mas a habilidade de desenhar aquela obra foi dele. Aqui a mesma coisa, inteligência ampliada é a habilidade que cada profissional vai ter em se alfabetizar, aprender e usar as ferramentas de inteligência artificial para criar o seu trabalho. Se eu substituir o quadro pelo trabalho, cada profissional tem uma habilidade na sua área, então a gente ouve dizer também, nossa, vão acabar todos os empregos. Eu preciso de pessoas hábeis na comunicação, como você está fazendo o seu trabalho aqui, no ensino, como eu faço, no jurídico, no financeiro. Só que essa pessoa vai precisar ter uma nova habilidade, chamada de inteligência ampliada. Ampliar o seu repertório com a ajuda da ferramenta de inteligência artificial para fazer mais. A gente entra num mundo onde a gente vai produzir mais e errar menos. Com controle, com órgãos e governos definindo essas rédeas, mas indiscutivelmente a gente vai fazer mais. O que volta para uma frase que muita gente está falando, mas no fundo ela é verdadeira. Você não vai perder o seu emprego para uma ferramenta de inteligência artificial. Mas se você não se atualizar, você pode perder o seu emprego para um profissional que desenvolveu a inteligência ampliada e ele sim, na área dele, sabe usar a inteligência artificial. Então, sem pressa, vamos com calma aprender e usar corretamente, mas sem pausa, porque o mundo, mais uma vez, está mudando a forma de trabalhar. Já aconteceu antes, está acontecendo agora e a gente está tendo a oportunidade de viver isso dia a dia.
0: Fernando Barra, autor de Inteligência Ampliada, educador, especialista em inteligência artificial e futuro do trabalho, participando conosco nessa manhã de sábado aqui na Band News. Fernando, muito obrigada pela atenção com os nossos ouvintes, obrigada pela mensagem que traz um pouco de conforto para o nosso futuro, mas sem, trazendo também toda a preocupação que a gente precisa ter e a responsabilidade sobre os nossos agentes de inteligência artificial. Um abraço para você, bom fim de semana e até a próxima.
1: Obrigado, Carla, foi um papo super agradável a todos os ouvintes, um excelente final de semana. Até a próxima.
0: Para nós, até a próxima. Faltam 20 minutos para as 8 horas da manhã, pelo horário de Brasília. 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A gente vai trazer agora a atualização dos principais destaques do dia. Tem ouvinte falando, Carla, você está sozinha aí no estúdio. Cadê o jingle da Sheila Magalhães? Mais uma vez vou ter que pagar multa aqui para o Tribunal Eleitoral, porque não exibi o jingle de campanha de Sheila Magalhães, mas eu não estou sozinha no estúdio, não. Carlos Costa, meu companheiro, está por aqui nessa manhã. Bom dia, Carlos, meu xará.
2: É isso, bom dia Carla, bom dia ouvintes. Vamos lá, tem muita notícia para a gente trazer para o nosso público e, claro, atualização não só do noticiário, mas expectativa do que está por vir no esporte, enfim, bastante coisa para movimentar esse fim de semana em São Paulo e em todo o Brasil.
0: Carlos está de olho em todas as notícias e todas as atualizações e vai aqui alimentando a programação da Band News. A gente começa falando sobre mensagens extraídas pela Polícia Federal do celular de Daniel Vorcaro, ex-controlador do Banco Master, mostrando uma foto do Procurador-Geral da República, Paulo Gonet, ao lado do empresário, do Daniel Vorcaro, em uma confraternização em Londres, em abril de 2024, informação do jornal O Globo. Essa imagem foi enviada a Vorcaro pelo advogado Ciro Soares, elo de Vorcaro e Paulo Gonet, em 19 de junho de 2025, acompanhada da seguinte mensagem: PGM mandou. A Procuradoria-Geral da República, PGR, confirmou a autenticidade da fotografia. Na imagem, Gonê aparece com um charuto nas mãos, sentado próximo a Vorcaro, diante de uma mesa com copos de uísque. O encontro ocorreu durante um evento promovido pelo Grupo Voto, segundo Gonê. A pessoas próximas, o procurador afirmou que teve apenas um encontro presencial com Vorcaro, negou qualquer relação de amizade ou proximidade com o empresário, segundo o jornal O Globo. As mensagens integram o material analisado pela Polícia Federal no caso do Banco Master. O Conselho Superior do Ministério Público Federal marcou para 25 de setembro uma sessão para analisar as informações relacionadas aos contatos entre Gonê e Daniel Vorcaro.
2: E a desconfiança em relação ao Supremo Tribunal Federal chega a 48% e atinge o maior nível da série histórica do Datafolha, iniciada em 2012. Em março, 43% dos entrevistados diziam não confiar na corte. Agora, 14% afirmam confiar muito no STF e 35% dizem confiar um pouco. O levantamento mostra que 45% não confiam no Congresso e nos partidos políticos, enquanto 42% manifestam desconfiança, em relação à presidência da República. É a primeira vez que o descrédito em relação ao Supremo é maior numericamente do que em relação ao Parlamento, às siglas partidárias e ao Executivo Federal. O Datafolha ouviu 2.001 pessoas em 125 municípios entre os dias 15 e 17 de setembro, margem de erro de 2 pontos percentuais para mais ou para menos o levantamento encomendado pela Folha e pela TV Globo.
0: E aí eu queria dar um destaque aqui para a coluna de Adriana Fernandes no jornal Folha de São Paulo de hoje, cujo título é Vorcaro já tem maioria no Supremo. É triste, mas ao pé da letra, se você levar ao pé da letra, 6 dos 10 ministros em atividade no Supremo Tribunal Federal tiveram, direta ou indiretamente, por meio de familiares, alguma relação com Daniel Vorcaro. Mesmo que em graus e níveis diferentes de gravidade, estão nesta lista tóxica Alexandre de Moraes, Dias Toffoli, André Mendonça, Cássio Nunes Marques, Luiz Fux e Gilmar Mendes. Fora da lista ficaram Flávio Dino, Carmen Lúcia, Edson Fachin e Cristiano Zanin. Por enquanto, ela coloca no texto. Mensagens no celular do ex-banqueiro indicam uma possível relação próxima também com Benedito Gonçalves, ministro do Superior Tribunal de Justiça. Nesse caso mais recente, do ministro Gilmar Mendes, diálogos indicam que o empresário Francisco Feitosa, seu ex-cunhado, foi contratado em 2024 pelo ex-banqueiro e tratou de interesses do dono do Master relacionados a universidades privadas. Gilmar diz que nunca tratou da pauta com Vorcaro ou Chiquinho e que votou a favor do governo e não das universidades. Essa lista é um retrato, ainda que reduzido, do aparato que Vorcaro tentou montar para fazer valer as chamadas teses jurídicas que favoreceriam seus negócios, sobretudo os pré-precatórios, títulos de dívidas judiciais. Bom, segue aqui a coluna, recomendo a leitura de hoje da Adriana Fernandes, que traz aqui essa maioria formada por Daniel Vorcaro, e muitos questionamentos são levantados também. A gente pensa, como é que pode... Só porque ele é muito rico, ele era um banqueiro e tinha muitos negócios e muito dinheiro, muita gente do lado dele, poder se encontrar com um juiz que vai analisar uma causa, que ele é diretamente favorecido, que ele é uma parte direta naquilo. Quem tem um processo na justiça, você, que está, enfim, processando alguém, está com algum tipo de processo, você tem essa oportunidade de sentar com o juiz do seu caso? Explicar o seu lado e falar, não, veja bem, não é bem assim, veja os interesses. Ninguém tem esse tipo de acesso a juiz nenhum. O que é que esse cara tem acesso ao a juízes, no plural, da mais alta corte do país? Isso deixa o brasileiro, de fato, muito indignado. E a defesa do Daniel Vorcaro pede ao presidente do Supremo Tribunal Federal, ministro Edson Fachin, a revogação da prisão do empresário. A gente tem mais de Brasília agora, chegando com o Afonso Marangoni.
3: A defesa pede o fim da prisão preventiva do dono do Banco Master, Daniel Vorcaro. A petição foi encaminhada ao presidente do Supremo Tribunal Federal, Edson Fachin, nesta sexta-feira. Caso o pedido não seja aceito, os advogados pleiteiam que o cliente seja submetido a medidas cautelares, mais brandas. A peça afirma que o prazo de 90 dias para a reavaliação dos elementos que levaram à preventiva venceu no fim de agosto. A defesa também cita a indefinição do Supremo sobre a condução do caso. Os advogados destacam que a própria corte ainda delibera sobre relatoria, competência e validade dos atos da investigação. Citam ainda o pedido de vista do ministro Flávio Dino, que paralisa a análise por até 90 dias. Eles afirmam que o cliente não pode permanecer preso indefinidamente à espera de definições que não dependem dele.
2: E 6 em cada 10 brasileiros que ainda trabalham gostariam de se aposentar até os 60 anos de idade, de acordo com uma pesquisa da FENAPREV, a Federação Nacional de Previdência Privada e Vida, pesquisa essa em parceria com o Datafolha. Apesar desse desejo, apenas 28% acreditam que conseguirão se aposentar nessa faixa de idade, 32% estimam que deixarão o mercado de trabalho a partir dos 61 anos, e 11% dizem que nunca conseguirão se aposentar. O levantamento mostra ainda que 92% dos aposentados dependem principalmente do INSS e 65% dos trabalhadores, 65%, esperam contar com a Previdência Social, mas não sabem quanto receberão. Entre os que prevêem depender do INSS no futuro, 56% acreditam que precisarão reduzir gastos depois da aposentadoria, enquanto 16% acham que vão enfrentar dificuldades financeiras.
0: A gente pode voltar esse tema um pouquinho mais tarde. Queria ouvir aqui dos nossos ouvintes, né? Você está chegando nessa fase, já está se planejando. Você vai depender da sua aposentadoria, do INSS, né? Da previdência do nosso país para se manter no futuro próximo? Ou você tem alguma previdência privada, já está assim, um pouco mais confortável com relação a isso? Daqui a pouco a gente volta a falar sobre isso e aí eu vou querer ouvir aqui a sua mensagem, está acontecendo com você, ouvinte da Band News. A gente segue com outros destaques, porque por unanimidade, a primeira turma do Supremo Tribunal Federal rejeita recurso do deputado federal cassado Eduardo Bolsonaro, no caso em que ele foi condenado por coação no curso do processo. Mais informações com Leandro Aislan.
4: O Supremo Tribunal Federal decide manter a condenação do ex-deputado federal Eduardo Bolsonaro por tentativa de interferir no processo de julgamento do pai, o ex-presidente Jair Bolsonaro. A decisão, por unanimidade, é da primeira turma do STF em julgamento de recurso da defesa do ex-parlamentar em plenário virtual. Eduardo Bolsonaro foi acusado pela Procuradoria-Geral da República de promover junto ao governo dos Estados Unidos ações contra o processo de julgamento do pai pela tentativa de golpe. Eduardo Bolsonaro foi condenado a 4 anos e 2 meses de prisão em regime semiaberto.
2: E o preço médio do diesel sobe e chega ao maior nível no Brasil desde maio deste ano, segundo o levantamento da Agência Nacional do Petróleo, Gás Natural e Biocombustíveis, a ANP. De acordo com o órgão, o preço médio do diesel do tipo S10 nos postos do Brasil subiu 2,3% nessa semana em relação à semana anterior, indo aí para o patamar dos R$ 7,13 por litro. A alta ocorre em meio à elevação dos preços do petróleo e de derivados, influenciada, claro, pelos conflitos no Oriente Médio e também pela guerra entre Rússia e Ucrânia. A Petrobras aumentou em R$ 1,00 por litro o preço de venda do diesel do tipo A para as distribuidoras, mas o reajuste será compensado por um novo subsídio do governo federal. A subvenção adicional de R$ 1,00 por litro terá validade de 30 dias e se soma a outro subsídio de R$ 1,12 vigente até 26 de setembro. Com as duas medidas em vigor, o governo prevê R$ 2,12 de subsídio por litro de diesel dentro de um pacote aí de R$ 6,6 bilhões voltado à produção e importação de combustíveis.
0: O governo do estado do Rio de Janeiro envia ao Ministério Público auditoria sobre contratos de R$ 2,6 bilhões. Mais detalhes com João Boeri.
5: Auditorias enviadas pelo governo do Rio ao Ministério Público levantaram suspeitas em contratos que, somados, chegam a R$ 2,6 bilhões. 30 levantamentos referentes à gestão do ex-governador Cláudio Castro foram concluídos na área administrativa. Em um dos casos, a auditoria chegou ao nome do ex-secretário de Estado das Cidades, Douglas Ruas, do PL, atual pré-candidato ao governo, e do deputado federal Altineu Cortes, também do PL. Em nota, o presidente da Alerj, Douglas Ruas, ressaltou que o próprio próprio documento produzido pela CGE e pelo GSI recomenda o aprofundamento das análises e que, diante disso, pediu que todos os procedimentos sejam apurados e que todos sejam ouvidos. O deputado disse que não cometeu nenhuma irregularidade.
2: O Banco Central muda as regras do Pix e autoriza o uso do chamado Pix automático em conta salário a partir de 1º de julho de 2027. A partir dessa data, portanto, o Pix automático será a única modalidade Pix permitida para iniciar pagamentos a partir de uma conta salário. O recebimento do Pix continuará proibido, com exceção de valores enviados pelo Tesouro Nacional e também de devoluções. O BC também regulamenta a chamada cobrança híbrida, que reúne boleto e QR Code do Pix no mesmo documento. As novas regras para esse modelo entram em vigor em 1º de fevereiro de 2027 e incluem medidas para evitar pagamentos em duplicidade, né? Pagamento repetido. As novas normas ainda endurecem regras de segurança. Instituições poderão marcar CPFs e CNPJs envolvidos em suspeitas de fraude, enquanto operações associadas a essas marcações poderão ser rejeitadas.
0: O Superior Tribunal de Justiça mantém a condenação da ex-deputada federal Flor de Lis pela morte do marido da parlamentar. Mais detalhes chegando com Maria Clara Vinhais.
6: O Superior Tribunal de Justiça mantém a condenação da ex-deputada federal Flor de Lis a 50 anos de prisão pela morte do marido, o pastor Anderson do Carmo. Na decisão publicada nesta sexta-feira, a sexta turma do STJ rejeitou os recursos da defesa e validou a sentença do Tribunal do Júri pelo crime que aconteceu em Niterói, na região metropolitana do Rio, em 2019. O colegiado também confirmou a realização de um novo julgamento para três familiares de Flor de Lis: a neta Rayane dos Santos e os filhos adotivos Marzi Teixeira e André Luiz de Oliveira. A justiça atendeu a um pedido da acusação e anulou a absolvição anterior do trio por entender que a decisão dos jurados foi contrária às provas apresentadas no processo. Com isso, um novo júri popular vai ser marcado.
2: No noticiário internacional, o governo dos Estados Unidos prepara a transferência de drones do tipo MK9 Reaper da África para a América do Sul, segundo informações obtidas pela CNN International. Os equipamentos serão deslocados para o Comando Sul dos Estados Unidos e devem reforçar operações contra o tráfico de drogas e grupos classificados pela gestão Donald Trump como organizações terroristas. Ainda não foi definido quantos drones serão enviados, mas, segundo fontes ouvidas pela CNN International, a transferência pode envolver a maior parte dos equipamentos atualmente sob o comando da África. A movimentação ocorre enquanto os Estados Unidos ampliam a cooperação militar com países sul-americanos alinhados à Casa Branca, como Peru, Colômbia e Equador. Esse último, aliás, iniciou operações conjuntas com Washington para combater grupos considerados terroristas. Os MQ-9 Reaper, são usados para missões de vigilância, coleta de inteligência e ataques de precisão.
0: Repetindo, são informações trazidas pela CNN Internacional, né, Carlos?
2: Exatamente.
0: E aí o presidente dos Estados Unidos anuncia que CNN, MS Now e o site político serão banidos da cobertura da Casa Branca, em medida que, segundo ele, tem efeito imediato. Donald Trump acusa os três veículos de publicar notícias falsas sobre sua gestão, mas não cita nenhuma reportagem específica para fundamentar essa decisão. Trump também ameaçou barrar jornalistas de outros veículos de comunicação caso publiquem o que ele considerar fake news. O chefe da Casa Branca afirmou o seguinte: os veículos de comunicação não deveriam poder escrever ou noticiar constantemente ficção ou mentiras quando estão cobrindo o presidente dos Estados Unidos, o governo Trump ou os Estados Unidos da América.
2: E Donald Trump anuncia que os Estados Unidos fecharam um acordo com a Dinamarca e a Groenlândia, que é um território dinamarquês, para assumir o controle permanente sobre a segurança da ilha localizada ao nordeste do Canadá, no Ártico. Segundo o chefe da Casa Branca, o entendimento impede que países considerados adversários de Washington mantenham bases ou presença militar na Groenlândia, ou então que façam investimentos sensíveis no território, sem autorização estadunidense. Os governos do território dinamarquês e do país europeu confirmaram o acordo, mas ressaltam que a soberania e a integridade territorial do Reino da Dinamarca serão mantidas, assim como o direito dos groenlandeses à autodeterminação. O texto ainda não teve os detalhes divulgados e deve ser assinado na próxima semana durante a Assembleia Geral da ONU em Nova York. Trump também afirma que os Estados Unidos vão iniciar o processo para ampliar a presença militar na Groenlândia, que já abriga uma base americana no noroeste da ilha.
0: A A 28ª rodada do Campeonato Brasileiro começa hoje com 5 jogos e termina amanhã também com 5 partidas. Atlético Mineiro e Chapecoense inauguram as atividades na Arena MRV em Belo Horizonte às 4 da tarde, no horário de Brasília. Na sequência, às 5 horas, o Mirassol recebe o Botafogo no Maião. Já Remo e Santos se enfrentam às 6h30 no Mangueirão, enquanto que Vasco e Curitiba jogam às 8h30 em São Januário. O último jogo do sábado será entre São Paulo e Internacional, às 9 horas da noite, no Morumbis. 7h57.
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30: Bom dia, ouvintes da Rádio Band News FM. São 8 horas. Eu sou David Cardoso e sigo com vocês hoje com o nosso noticiário local. Na operação de áudio, Matheus do Carmo, que solta a vinheta do trânsito.
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32: Olá, David, muito bom dia, um ótimo sábado para você e para os ouvintes da Band News FM. Acompanhando agora a Barão de Cotegipe, que tem trânsito bom, o sol carrega nas proximidades do Largo da Calçada. Depois, a Engenheiro Oscar Pontes é que está com trânsito congestionado desde o Largo da Calçada até as proximidades da Feira de São Joaquim e também do Terminal Marítimo de Ferribote. O trecho não é muito longo, mas para quem sai do Bonfim e tem pressa para chegar no Acesso Norte, BR-324, pode ganhar tempo pela General San Martín, ou pegando a Avenida Suburbana em direção à Ligação Lobato-Pirajá. Vai encontrar pista livre não só nessas duas vias, como também na BR-324 até o Acesso Norte. 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Renata Falcone para a Band News FM.
30: Obrigado, Renata. 8:01 e quem chega agora é a repórter...
32: Ou pegando a Avenida Suburbana em direção à Ligação Lobato-Pirajá. Vai encontrar pista livre não só nessas duas vias, como também na BR-324 até o Acesso Norte. 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Renata Falcone para a Band News FM.
30: Obrigado, Renata. 8:01 e quem chega agora é a repórter...
32: 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Renata Falcone para a Band News FM.
30: Obrigado, Renata. 8:01 e quem chega agora é a repórter...
33: 19 de setembro de 2026. Muito bom dia, ouvintes. Eu sou Luana Leal e neste momento você acompanha o noticiário local da Band News FM Salvador. Começamos falando sobre o projeto Bora Viver, que oferece aulão gratuito para o Enem em Lauro de Freitas, na região metropolitana de Salvador. O evento acontece no dia 26 de setembro, de 1 da tarde até 6, no Parque Shopping da Bahia. Será disponibilizado transporte gratuito mediante acordo com as escolas interessadas. Os ônibus têm vagas limitadas e sairão de Salvador, Camaçari e Simões Filho. os locais exatos de saída do coletivo ainda serão divulgados. A iniciativa é realizada pelo Instituto Alicerce, que realiza aulões para o Enem em diversas cidades do Brasil, como Brasília, Pernambuco e São Paulo, chegando pela primeira vez na Bahia. As inscrições estão abertas na plataforma Simpla, com vagas limitadas. E mudando de assunto, o Ministério Público do Trabalho recebe mais de 400 denúncias de assédio eleitoral no ambiente de trabalho somente neste ano. Mais informações com David Cardoso.
0: Somente em 2026, o Ministério Público do Trabalho recebeu 406 denúncias de assédio eleitoral no ambiente profissional em todo o país. Sudeste e Nordeste concentraram os maiores números, 142 e 106 casos, respectivamente. Na Bahia, foram 18 denúncias, sendo Salvador a cidade com a maior parte dos registros. O MPT considera assédio eleitoral pressionar ou constranger trabalhadores por suas escolhas políticas, inclusive com ameaças, benefícios ou exigência de apoio a candidatos. Segundo o procurador Igor Souza, muitos casos também envolvem propaganda eleitoral irregular.
1: Nós identificamos, a partir de um levantamento que fizemos com utilização de inteligência artificial, que muitos dos casos que chegaram ao Ministério Público do Trabalho estão relacionados à propaganda eleitoral irregular, especialmente quando a estrutura da empresa ou do órgão público é utilizado para promover candidatura ou para pressionar trabalhadores a manifestar apoio político. E aí é importante lembrar que o TSE, o Tribunal Superior Eleitoral, proibiu expressamente o uso da estrutura empresarial para obter vantagem eleitoral.
0: Também é considerado abuso obrigar o trabalhador a declarar em quem pretende votar. Segundo o Tribunal Superior do Trabalho, 67,4% dos casos ocorreram por meios virtuais, principalmente pelo WhatsApp, usado para monitorar trabalhadores e pressioná-los a publicar propaganda política nas redes sociais. Igor Souza reforça a orientação.
1: O assédio eleitoral, ele pode acontecer tanto presencialmente quanto no ambiente virtual, né? Ele pode acontecer dentro do espaço da empresa, mas também por WhatsApp, por e-mail, por redes sociais. E os meios digitais, eles têm tido um peso muito expressivo, né? Isso mostra que o assédio eleitoral não termina quando o trabalhador sai fisicamente da empresa. Ele pode acontecer também nessas mídias digitais e o Ministério Público do Trabalho está muito atento a esse tipo de prática.
0: Além de prevenir a prática, as empresas também devem adotar políticas para combater o assédio eleitoral. A orientação é que o trabalhador que identificar...
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0: 8:06 pelo horário de Brasília. Seja bem-vindo, seja bem-vinda à Band News FM. Se você ligou o rádio agora, ligou a TV agora, ligou o YouTube agora, ligou o aplicativo Band Play agora, vamos que vamos com a atualização dos principais destaques deste 19 de setembro de 2026. 6 em cada 10 brasileiros que ainda trabalham gostariam de se aposentar até os 60 anos, de acordo com a pesquisa da Federação Nacional de Previdência Privada e Vida, em parceria com o Datafolha. Apesar do desejo, apenas 28% acreditam que conseguirão se aposentar nessa faixa de idade, 32% estimam que deixarão o mercado de trabalho a partir dos 61 anos, enquanto que 11% dizem que nunca vão conseguir se aposentar. Esse levantamento mostra ainda que 92% dos aposentados dependem principalmente do INSS, 65% dos trabalhadores que esperam contar com a Previdência Social não sabem quanto receberão. E entre os que prevêem depender do INSS no futuro, 56% acreditam que vão precisar reduzir gastos depois da aposentadoria, enquanto que 16% acham que vão enfrentar dificuldades financeiras. Quando a gente citou esses números um pouquinho mais cedo, algumas mensagens chegaram por aqui já de ouvintes e ressalto aqui que foram ouvintes, pelo menos mulheres, que mandaram. Vou citar a Marília Perrone, dizendo que confiar na aposentadoria do INSS é uma loucura. Ela contribui, claro, mas montou uma carteira de investimentos para aposentadoria. Estudar sobre investimentos é imprescindível hoje em dia. É, Marília, eu falei, tem que ser mesmo, né? Total, também tô nessa, tô tentando fazer cálculos, porque com o custo de vida que eu tenho hoje, e olha que assim, não sou de esbanjar não, viu? Não saio comprando muita coisa. Mas com os gastos que eu tenho hoje em dia, para ter uma aposentadoria de, eu não sei, talvez 2 salários mínimos, eu vou ter que reduzir demais o meu padrão de vida. Isso sem contar que plano de saúde sobe muito, né? Gasto com remédio e tudo mais sobe demais também. Quanto mais velho a gente fica, é inevitável, né? A máquina começa a gastar. Então a gente tem que rever tudo isso. E mais ouvintes, cadê? Só mais uma Lídia, que desde o comecinho do dia está conosco por aqui. Ela diz que tem previdência privada, tem investimentos. Muito receio se vai conseguir se aposentar com algum benefício do governo, principalmente qual vai ser o valor desse benefício. É isso. Acho que da nossa geração... Não, a Lídia é mais jovem, ela é mais novinha. Mas assim, dessa geração, a partir dos 20 e tantos, né, o pessoal já foi educado a não contar com esse benefício do INSS como algo certo, né, Aline, para garantir o nosso futuro. Obrigada, viu, pela sua mensagem. A equipe de campanha de Flávio Bolsonaro decide não discursar contra o reajuste de 15% no valor do Bolsa Família anunciado pelo governo federal. Ah, a gente cantou a bola, né? Isso depois que o governo Lula anunciou esse reajuste aí do Bolsa Família. A questão era essa, né? Quem é que vai se levantar e dizer, não quero que esses eleitores tenham reajuste? Bom, ficou acertado que o tom da reação vai ser cauteloso. A ideia é não deixar o candidato do PL morder a isca do adversário, ou seja, condenar aumentos em benefícios sociais. A ideia é se distanciar do debate para se concentrar na forma com que os programas serão pagos em um eventual governo. Na última quinta-feira, Flávio Bolsonaro chegou a classificar a medida como eleitoreira e de desespero.
1: Ô Lula, essa cartada que você tem, dá 15% de reajuste no Bolsa Família, só isso? Essa merreca. Não tem vergonha na cara não, Lula? Tá achando que vai comprar o voto do pobre, dando mais R$90 por mês pro pobre? Você acha que R$90 vai dar uma vida melhor pro pobre? Ele vai poder voltar a sonhar? Esse é cara de pau, Lula. Tá dando migalha, tá dando miséria pra quem tá passando necessidade, que é o pessoal que recebe Bolsa Família. 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
0: Ontem o candidato do PL passou o dia em gravações para programas políticos e em reuniões fechadas. Os assessores analisaram os dados de pesquisas recentes que apontam um crescimento de Flávio Bolsonaro em segmentos estratégicos do eleitorado. Houve um aumento do apoio entre as mulheres e no sudeste do país, onde estão os maiores colégios eleitorais. Flávio vai insistir em atribuir a Lula as divergências entre os ministros do STF na sessão dessa semana.
1: Houve ele claramente uma tropa de choque escalada pelo Lula, os ministros do Lula no STF, atuando de forma coordenada para bagunçar o julgamento, para, enfim, fazer aquele show de horrores, né, gente? Aquele nojo que vocês viram.
0: Diante da possibilidade... Ah, não. Lula, né? Deixa eu voltar aqui. O Lula fez um comício na sexta-feira à noite em Guarulhos, na Grande São Paulo, rebateu os clubes de futebol que se posicionaram contra o fim das betes.
2: Meu Corinthians foi duas vezes campeão do mundo e não tinha bete. Então esse negócio de que se acabar com a bete, vai acabar com o futebol, é uma balela.
0: Diante da possibilidade de uma medida provisória para proibir as casas de apostas virtuais, os clubes publicaram um manifesto. Nesse documento, as organizações esportivas alegam que a decisão pode ser o fim do futebol brasileiro. Lula destacou ainda ações e resultados da atual gestão e defendeu o aumento dos investimentos em educação. Ele evitou falar sobre a crise no STF e associou o banqueiro Daniel Vorcaro ao governo anterior. O presidente também esteve no Rio de Janeiro, onde focou em iniciativas para a segurança pública. No complexo da Polícia Rodoviária Federal, Lula anunciou um plano piloto para enfrentar o crime organizado. A proposta inclui o compartilhamento de informações de inteligência. Lula disse que a intenção do governo federal é agir no Rio em parceria com o Estado e o município também, né, a capital, a partir de três eixos: combate à logística e à mobilidade do crime, retomada do território, fortalecimento e capacitação do Serviço de Segurança Municipal. Em discurso, Lula explicou por que não concorda em classificar facções criminosas como grupos terroristas, como faz os Estados Unidos.
2: Eu não aceito a ideia de que as facções bandidas são terroristas, como diz o Trump. Quando o Trump fala em terrorismo, ele fala em terrorismo de Estado. Ele fala da luta pela briga pelo poder. Agora, nós estamos falando de terrorista na periferia, porque esses bandidos, eles são terroristas para a família que mora no bairro, para as pessoas que estão na escola, para as pessoas que querem dançar num bailinho qualquer na periferia, para as pessoas que têm que pagar pedágio por conta do gás, que têm que pagar pedágio por conta dos benefícios que o governo oferece. Esse é terrorismo.
0: Em São Paulo, Ronaldo Caiado, do PSD, se reuniu com representantes da indústria e criticou a alta do Bolsa Família, que, segundo ele, vai elevar a carga tributária.
3: Dando com a mão, vou tirar com as duas, tá certo? Porque, sem dúvida alguma, eles vão pesar a mão no imposto seletivo. Este aumento, isso é o maior golpe, tá certo? Que se deu na população brasileira. Querer comprar o voto com R$ 91,00.
0: Também em São Paulo, Augusto Cury visitou uma empresa de tecnologia. O candidato do Avante cobrou agilidade do Supremo para retomar julgamentos que envolvem ministros e o caso Master.
4: Infelizmente, essa falta de celeridade, o fato de ter sido perdido vista, pode prejudicar a capacidade do eleitor ter informações suficientes para poder decidir dia 4 de outubro. Então, mais uma vez eu peço para os membros do STF, em destaque agora, para o Flávio Dino, por favor, resolva esse pedido de vista urgente.
0: Renan Santos segue em caravana pelo Rio Grande do Sul. O candidato do Missão acionou o Tribunal Superior Eleitoral contra o reajuste do Bolsa Família. A ação fala em finalidade eleitoreira no aumento de R$ 91,00 do benefício. O relator do caso é o ministro André Mendonça. 8h15.
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0: Começamos com o noticiário local, trazendo a informação de que Salvador recebe amanhã a primeira corrida de rua promovida pelos Filhos de Gandhi. A iniciativa é inspirada nos princípios que deram origem ao Afoxé e reforça o compromisso da entidade com a cultura da paz. O evento acontece na Praça Castro Alves, às 7 da manhã. A corrida é voltada para todos os públicos e terá o percurso de 5 e 10 quilômetros. As camisas podem ser compradas através do site Ingresso Mais e custam R$ 80. E o Brasil desperdiça mais de 55 milhões de toneladas de alimentos todos os anos, segundo estimativas do Pacto contra a Fome. As perdas ocorrem ao longo de toda a cadeia, desde a produção até o consumo. Mais informações com David Cardoso.
1: Mais de 55 milhões de toneladas de alimentos são desperdiçadas por ano no Brasil, segundo o Pacto contra a Fome. As perdas acontecem da produção ao consumo. Enquanto a comida é jogada fora, mais de 18 milhões de domicílios enfrentam insegurança alimentar, segundo o IBGE. O desperdício também significa perda de recursos e dinheiro. Para combater o problema, o empresário Fabrício Baiano criou uma plataforma que ajuda estabelecimentos a controlar compras e estoques.
2: Tinha muita dificuldade ali no setor de compras, né? Ele não tinha controle, não tinha segurança, não tinha flexibilidade. E a gente sentiu que ele tinha muitas dores ali, né? Para ser resolvida. Né? Essa foi a ideia para a criação da Price Food.
1: Para a nutricionista e pesquisadora Mônica Calderari, o combate ao desperdício precisa começar pelo controle de todas as etapas.
3: Esse desperdício não acontece apenas quando o consumidor joga comida no lixo. Ele pode acontecer ao longo de toda a cadeia, desde a produção até a nossa casa. No campo, podem ocorrer perdas durante a colheita e também porque determinados alimentos não atendem ao padrão comercial de tamanho ou aparência. Depois, temos problemas que podem acontecer no transporte e no armazenamento, principalmente com aqueles alimentos mais perecíveis, como frutas e hortaliças.
1: Outra frente é a doação de alimentos próprios para... Outra frente é a doação de alimentos próprios para o consumo. É o trabalho do Sesc Mesa Brasil, que arrecada excedentes e encaminha os produtos para instituições sociais. Na Bahia, o programa atua em Salvador e em mais 3 cidades. A coordenadora Helena Cristina explica como funciona essa rede de solidariedade.
4: O Sesc Mesa Brasil arrecada alimentos excedentes, mas ainda próprios para o consumo humano, e distribui para instituições sociais que atendem pessoas em situação de vulnerabilidade social. Fazendo analogia, o Sesc Mesa Brasil atua como um ponte. Vai buscar alimentos onde sobra e leva para quem vive em condição de segurança alimentar. Dessa forma, agrega valor nutricional às refeições de muitas famílias no Brasil. De tal forma, o Sesc Mesa Brasil contribui para que alimentos ainda próprios para o consumo humano não tenham como destino o lixo.
1: O Sesc Mesa Brasil recebe doações de pessoas e empresas de forma pontual ou contínua. Em setembro é realizada a campanha de conscientização sobre perdas e desperdício alimentar.

0: as empresas alcançar o sucesso. Valdemir Bertolo, CEO da Serasa Experian. Na tua opinião, como jovens, empreendedores, empresários devem agir para que eles consigam atingir o sucesso?
1: Bom, primeiramente tem que estudar bastante, né, e se dedicar nisso. Procurar áreas onde você realmente consegue um diferencial e focar naquilo que você realmente é bom. Não necessariamente aquilo que você é bom é aquilo que você gosta. Procure trabalhar primeiro naquilo que você é bom.
0: Tá aí, dicas essas praticadas por Valdemir que permitiram assumir aqui a cadeira da Serasa Experian como CEO. 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

São 8h25 da manhã pelo horário de Brasília. Você já tomou café da manhã? Já tomou aquele café preto para dar uma regulada no seu organismo? Tá com tudo bem? Tá com estômago forte? Então bora para as atualizações aqui a respeito do caso Master. Eu vou começar pela reportagem publicada hoje no jornal Folha de São Paulo, porque é de embrulhar o estômago mesmo, né? Quando a gente percebe essas relações nada republicanas entre banqueiros com interesses diversos e autoridades. Então, a reportagem do jornal Folha de São Paulo diz o seguinte: mensagens indicam proximidade entre ministro do STJ e Daniel Vorcaro. Conversas entre Daniel Vorcaro e um número de telefone de propriedade do ministro do STJ, Benedito Gonçalves, extraídas do celular do ex-banqueiro, indicam uma possível relação próxima entre os dois. Benedito atualmente ocupa o cargo de corregedor do CNJ, Conselho Nacional de Justiça. Material obtido pela Folha mostra que ele e Vorcaro se tratavam como amigos, trocavam mensagens cordiais e combinavam encontros em Brasília. A reportagem procurou o ministro por meio da sua assessoria e também da assessoria do CNJ por WhatsApp, mas ele não se pronunciou até a edição, a publicação aqui dessa reportagem que está na edição de hoje no jornal Folha de São Paulo. No primeiro semestre deste ano, ele se declarou impedido de julgar as causas relacionadas ao Banco Master no STJ. Em 17 de maio de 24, Benedito escreveu a Vorcaro, após um encontro entre os dois: boa noite, feliz em rever o amigo, festa bonita, parabéns, AB, de abraço, né, Benedito. Aí Vorcaro respondeu: caro amigo, e obrigado pelo carinho. Em seguida, sugeriu um novo encontro: vamos marcar um charuto em Brasília. No dia 2 de julho do mesmo ano, a gente está falando de 2024, né? Eles voltaram a trocar mensagens. Vorcaro chamou Benedito de grande amigo e propôs que se encontrassem na capital federal quando o ministro retornasse do Rio de Janeiro. Grande amigo, tudo bem? Vamos marcar um encontro em Brasília no seu retorno do Rio, escreveu o banqueiro. Benedito respondeu que chegaria no dia 29 e ligaria em seguida. Aqui sempre à disposição, acrescentou. E no mesmo dia, Benedito enviou a Vorcaro uma figurinha com a imagem de um aperto de mãos e a frase: tamo junto sempre. Tem outros detalhes aqui mostrando que Benedito participou de evento bancado por Daniel Vorcaro em Londres, aquele lá em abril de 24, com a degustação daquele uísque mais caro do mundo e tal. E na sessão do STF de terça-feira, que tratou da possibilidade de abrir investigação sobre o ministro Alexandre de Moraes pelas trocas de mensagem com Daniel Vorcaro, o ministro Flávio Dino sugeriu notificar todos os magistrados de todos os tribunais superiores citados em algum documento relativo ao Banco Master. E agora a gente sabe, né, tem aqui a informação de mais um desses casos, mais uma troca de mensagens entre o banqueiro, que pode ser responsável pela maior fraude bancária da história do Brasil, e um juiz de uma altíssima instância. Pois bem, a gente segue falando de outras mensagens recuperadas pela Polícia Federal que revelaram que Daniel Vorcaro bancou a hospedagem de uma mansão para o ministro do STF, Cássio Nunes Marques, para o carnaval, o período do carnaval. O mesmo ministro que se declarou impedido ali, né? Ele declarou suspeição porque é o presidente.

0: presidente do Tribunal Superior Eleitoral, então ele não queria envolver uma coisa com a outra, né? O período eleitoral com essas investigações aí envolvendo Daniel Vorcaro, e simplesmente deixou a sessão do dia 15, ali da terça-feira, no Supremo Tribunal Federal. Essa mansão, que teria sido bancada pelo Daniel Vorcaro para o Cássio Nunes Marques passar o carnaval, é avaliada em 250 milhões de reais e pertence ao ator Márcio Garcia. Fica no Joá, um dos bairros mais caros do país, não só do Rio de Janeiro, tá? Fica entre Leblon e a Barra da Tijuca. Fica na metade do caminho entre os dois. Uma conversa do celular de Vorcaro indica que foi lá que o ministro Nunes Marques curtiu o carnaval do ano passado com a família. Essas mensagens divulgadas pelo Metrópolis mostram Vorcaro articulando detalhes da hospedagem que custou quase R$ 1,5 milhão de reais, com Léo Serrano, agente de viagens do banqueiro. Numa delas, dessas mensagens, o Léo escreve: "Essa casa do Joá, contrato bem restritivo, mas acho que se ficar lá, o KN funciona bem." Daniel Vorcaro responde: "Ok, tudo." Em outra mensagem, Vorcaro também usa as iniciais KN, Cássio Nunes, né, para a Polícia Federal, que é uma referência a Cássio Nunes. As conversas ainda mostram preparativos para camarote, kits, motorista, passeio de helicóptero, bebidas para o grupo. 4 meses antes, em outubro de 24, o nome também atribuído pela Polícia Federal ao ministro já tinha aparecido em outra conversa de Daniel Vorcaro, dessa vez com o diretor jurídico do Banco Master, o Luiz Renó. O Renó enviou uma mensagem a Vorcaro comemorando a vitória no caso Alcídia, com o placar da votação na segunda turma do STF 3 a 2. Ele escreveu os nomes dos ministros que votaram a favor: Fachin, Toffoli, Cássio, com C. Alcídia é o nome de uma destilaria envolvida numa disputa bilionária sobre precatórios que daria lucros ao Banco Master, ou seja, a vitória interessava Vorcaro. Na sequência, Renó compartilhou o contato de Kevin Marques, filho do ministro, e escreveu: "Dominado aqui." O diretor do Master compartilha novamente o contato do filho do ministro e pergunta: "Esse aqui, 500 mil por mês, mantém? Esse aqui já era, né?" O banqueiro apenas kkk, ri como resposta. O relatório do COAF revelou que entre agosto de 2024 e julho de 2025, o Banco Master transferiu mais de 6 milhões e meio de reais para uma empresa chamada Consulte, que repassou R$ 282 mil reais para o filho do ministro Cássio Nunes Marques. Kevin disse que os valores pagos são relativos a serviços jurídicos prestados à Consulte, nega ter recebido dinheiro diretamente do Banco Master ou de Daniel Vorcaro. Inicialmente, o Nunes Marques tinha se declarado impedido no julgamento do caso da destilaria Alcídia, mas depois voltou atrás, alegou que o registro ocorreu por engano e se declarou apto a votar. Aí, na última terça, como eu disse, né, ele se declarou impedido de votar no julgamento, mas aí alegou que a suspeição se deu por presidir o Tribunal Superior Eleitoral.
1: Eu nunca julguei nenhum processo relacionado ao Master. Meu filho nunca prestou nenhum serviço ao banco e nunca foi remunerado pelo banco."
0: Então, mas e a Consulte? Né? Porque assim, banco, ele tá falando Banco Master, mas aqui a gente está falando dessa empresa chamada Consulte, que pagou, tem nota e o filho diz que prestou serviço para essa Consulte. Enfim, Cássio também negou que tenha trocado mensagens com Daniel Vorcaro ou que tenha feito qualquer pedido ao banqueiro. E aí, diante de tudo isso, né, diante dessa semana tão intensa, mais grave crise da história do Supremo Tribunal Federal, isso reabriu o debate sobre mudanças na corte. Nesse caminho, a possibilidade de mandatos para ministros com tempo definido e alteração no sistema de indicação estão entre as propostas defendidas por muitos juristas. Os 11 integrantes da instância máxima da justiça brasileira são os guardiões da Constituição. São, assim, responsáveis por impor freios para excessos cometidos por outros poderes e esperança de garantia de direitos a cada cidadão. Por isso, essa crise sem precedente jogou os holofotes sobre o funcionamento e as regras do Supremo Tribunal Federal, reforçou o coro dos que defendem uma mudança no perfil dos próximos ministros e reformas que melhorem o funcionamento da corte. Pelo menos duas propostas sobre o tema no Congresso tentam reunir assinaturas. Entre os pontos está o fim da aposentadoria compulsória aos 75 anos, como defende o jurista Modesto Carvalhosa.
2: o mandato, que tem que ser de 8 anos. No máximo, não pode passar de 8 anos.
0: Hoje, no Brasil, funciona o sistema americano. O presidente indica o nome, o candidato é sabatinado pelo Senado e, se for aprovado, toma posse. Nos Estados Unidos, esse modelo funciona sem muita discussão. Mas, por aqui, alguns juristas apoiam a adoção de uma lista para a escolha de um novo ministro. Entre os defensores da mudança está o especialista em direito constitucional, Clever Vasconcelos.
3: A indicação tem sido direcionada para as pessoas com muito proximidade do presidente da República. Ou pessoas com o mesmo alinhamento ideológico. Portanto, a minha sugestão é a formação de listas tríplices.
0: Para o professor de processo penal, Carlos Kaufmann, na formação da lista tríplice, a discussão sobre as indicações precisa ser ampla.
4: Representantes da classe da advocacia, do Ministério Público, do Poder Judiciário, formar-se uma lista, submeter essa lista ao Congresso Nacional, para que dessa lista sejam escolhidos alguns nomes, e daí sim o presidente da República, limitado a estes nomes previamente escolhidos, escolhesse um integrante do Supremo Tribunal Federal.
0: Hoje, como ocorre nos Estados Unidos, o presidente pode indicar quem quiser, mas os requisitos são a idade mínima de 35 anos e notório saber jurídico. Carlos Kaufmann considera isso pouco.
4: 35 anos de idade, com todo respeito à juventude, eu acho que é pouco tempo para sedimentar o notório saber jurídico. Eu acho que tem que ter um mínimo, período mínimo de exercício profissional comprovado. E diria aí 25 a 30 anos de exercício de profissão.
0: O filtro deveria ser a sabatina, que no Brasil tem um problema. A lei prevê que processos contra senadores sejam julgados no Supremo, o que cria um evidente conflito de interesses. A última reforma que atingiu o judiciário no país foi em 2004. Na época, foi instituído o Conselho Nacional de Justiça, responsável, entre outras coisas, por avaliar e fiscalizar a conduta dos magistrados, o que não inclui os ministros do STF, como lembra o jurista Modesto Carvalhosa.
2: Hoje em dia nós temos um Supremo Tribunal Federal que não tem controle externo, você já viu isso? Então precisaria ver o controle externo com o Conselho Nacional de Justiça abrangendo também os ministros dessa Corte Constitucional que eu estou propondo.
0: Modesto Carvalhosa também reforça que é necessário limitar a conduta de juízes e o trabalho de parentes próximos na área da advocacia.
2: Não poderia dar entrevistas, não poderia frequentar festas nenhuma, a não ser da própria magistratura ou de parentes, não pode fazer viagens por conta de ninguém. O ideal seria de que magistrados em geral não tivessem parentes exercendo a advocacia. E aí está o fulcro de toda a corrupção.
0: O presidente do STF, Edson Fachin, defende um código de ética para os ministros. A proposta enfrenta resistências. Agora 8h36.

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8: Olá, David, de volta contigo e com os ouvintes da Band News FM. Nesse momento tem retenção na CM Caminho das Árvores, em direção ao Miolo Empresarial, Avenida Paralela, desde as proximidades da estação Cidadela do BRT até a altura do viaduto da estação Hiper do BRT, onde um carro está quebrado, soltou o eixo e o atendimento está sendo realizado no local. Acaba causando essa retenção. O motorista pode evitar seguindo pela marginal da via, que fica com pista livre. No sentido contrário, a ACM Parque Bela Vista também tem trânsito um pouco mais intenso, mas não chega a congestionar muito. Ainda assim, você que não quer ficar parado, pode desviar para a marginal da via. 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Renata Falcone para a Band News FM.
9: Obrigado, Renata. 8h40, seguimos com o noticiário local. Um homem investigado por envolvimento em 16 inquéritos de homicídios e tráfico de drogas morreu durante um confronto com a polícia no bairro de Valéria, aqui em Salvador. Nilson Marinho da Silva Neto, conhecido como Nego Drama, foi encontrado ontem durante a segunda fase da Operação Fariseus, realizada pela Polícia Civil. De acordo com o órgão, quando as equipes se aproximaram para o cumprimento do mandado de prisão, o investigado atirou contra os policiais, dando início ao confronto. Na troca de tiros, ele foi atingido e socorrido para o Hospital do Subúrbio, onde a morte foi confirmada. O delegado Hernandes Reis Santos Júnior, diretor do Departamento de Repressão e Combate ao Narcotráfico, destacou que ele era foragido da justiça, integrava o baralho do crime da Secretaria de Segurança Pública e tinha 7 mandados de prisão em aberto.
10: Meses de investigação, porque nós queríamos capturar esse alvo, é responsável por diversos homicídios e também responsável pelo tráfico de drogas, comandar o tráfico de drogas na região de Camaçari. Então, através de uso de ferramentas de inteligência, investigação, conseguimos, a partir do momento dessa diligência, conseguimos também, retirando ele de circulação, preservar vidas, porque diversos homicídios foram praticados e iriam ser praticados, e existem também homicídios que ainda estão sendo investigados para tentar a elucidação. Então, foi apreendido uma arma de fogo com mesmo, carregadores, uma pistola calibre 9mm, que com certeza foi utilizada em diversos homicídios.
9: O delegado Tailone Silva também ressaltou a atuação do suspeito na região metropolitana.
10: E também era responsável também por executar diversos rivais na região de Camaçari. Então, ele era uma pessoa realmente bastante temida naquela localidade, tanto que o nome dele foi badalado tanto pela imprensa e pelos criminosos, que ele se retirou de Camaçari e estava morando em Valéria. E a partir dali, de Valéria, ele conseguia controlar o tráfico de drogas na região de Gravatá, em Camaçari, e também fazer seus ataques. Então ele ia a Camaçari, executava seus rivais e retornava para Valéria, tendo a colaboração de alguns moradores que ali estavam naquele conjunto onde ele foi encontrado.
9: Dos 16 inquéritos, 14 são de homicídios e 2 de tráfico de drogas. Um dos mandados contra o suspeito se refere à investigação das mortes de Wellington de Lima Pereira e Osana Iana. Outro está relacionado à morte do adolescente Cauê Batista dos Santos, de 16 anos, assassinado a tiros dentro de casa no bairro do Gravatá, em Camaçari. Um de assunto no Barradão, Vitória recebe o Cruzeiro amanhã, às 4 da tarde, pela 28ª rodada do Campeonato Brasileiro. O rubro-negro pode ter 2 reforços para o jogo. Os volantes Baralhas e Martinez estão no departamento médico após sentir desconfortos musculares, mas a expectativa é de que estejam à disposição. 8h43.
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1: 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Prêmio Master Imobiliário 2026.
2: No 32º Prêmio Master Imobiliário, estou aqui ao lado do Felipe Scholders, que é diretor de incorporação e novos negócios da Tegra no Rio de Janeiro. Tudo bem, Felipe? Conta pra gente aqui o que levou a Tegra, então, a apostar numa assinatura internacional de Piero Lissoni para esse projeto em especial.
3: Esse terreno, ele era um dos terrenos mais cobiçados, eu acho, do país, né? Você está falando aí de 30 mil metros quadrados na frente do mar, na Barra da Tijuca, no Rio de Janeiro. Um terreno maravilhoso que vem sendo cobiçado há muito tempo pelo mercado. E a gente trouxe uma assinatura do Piero Lissoni, criador e designer do estúdio Lissoni & Partners, que traz o design italiano, né? A modernidade italiana com a vivacidade brasileira, com o estilo do carioca. Acho que esse foi o principal motivo para a gente conseguir agregar aí esses pilares aí do projeto.

0: 8h46, pelo horário de Brasília, um homem suspeito de ter assassinado uma mulher em Curitiba e que foi preso em São Paulo, será transferido para o Paraná. A gente tem mais informações agora chegando com o Cleverson Bravo, direto de Curitiba.
1: Vai ser transferido para o Paraná o homem de 26 anos, preso ontem em São Paulo, suspeito de matar uma mulher de 43 anos no extremo sul de Curitiba no domingo, após sair de uma casa noturna, acompanhado da vítima. O corpo foi encontrado seminu na terça-feira em uma área de mata. Segundo o delegado Vitor Menezes, a mulher deve ter sido vítima de asfixia.
2: Tem informação de machucaduras importantes na traqueia da vítima, então é o que indica a asfixia, e também pelo meio empregado que dificultava a defesa da vítima. A vítima, uma mulher de complexão física normal, ele, um homem de complexão física robusta e também muito alto, tem 1,90m, então ela não teria chance de se defender.
0: Mandar um abraço aqui para o nosso ouvinte Antônio Vitor, está acompanhando a programação da Band News direto de um hospital em Goiânia. Ele está acompanhando o filho, que fez um transplante renal. O nome do filho é Gênesis e o dele, Antônio Vitor. Fãs do Rivotril, um grande abraço para todos, tanto o Antônio quanto o Gênesis são fãs aqui da programação da Band News. Boa recuperação para ele, ainda bem que ele conseguiu passar por essa cirurgia, né, Antônio? E que dê tudo certo daqui para frente, que não haja rejeição, que ele tome os medicamentos para manutenção bem direitinho e que tenha vida longa, tanto Gênesis, seu filho, quanto você. Antônio, um abraço.
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2: Faltam 10 para as 9 da manhã, ouça só essa história aqui, que maluquice. A assessoria do ministro da Defesa confirma a clonagem do WhatsApp de José Múcio Monteiro por golpistas. Os criminosos se passaram pelo titular da pasta, responsável pelo Exército, Marinha e Aeronáutica, e pediram dinheiro para um falso evento beneficente. Não se sabe como essa ação foi possível, se por um clique em algum link suspeito ou se houve alguma falha na segurança do celular de Múcio Monteiro. Os contatos da agenda do ministro receberam uma mensagem no WhatsApp pedindo a doação de R$5 para uma campanha beneficente para crianças. O texto pedia para a pessoa confirmar a presença no evento e dizia que o organizador entraria em contato para enviar o convite. Assim que o chefe da defesa foi avisado, ele enviou mensagens aos contatos alertando para o golpe. Para o especialista em segurança cibernética, Thiago Sá, rotinas de proteção podem ajudar a prevenir ações criminosas desse tipo.
3: Com relação à questão do WhatsApp, a mais importante de todas é a autenticação de dois fatores, né? Você mantém em segurança o e-mail de recuperação de senha e você utilizar o que nós chamamos de uma senha forte. A mesclagem de letras, números, símbolos e não utilizar senhas recorrentes para diversas finalidades.
2: Olha, mas se o ministro da Defesa tem o celular clonado, vou dizer que aí é só orando muito, né? Para a gente se sentir protegido. No serviço público, as autoridades recebem um celular funcional que pode ser usado para uma comunicação mais sigilosa. Para aumentar a segurança, foi criado no ano passado um aplicativo de mensagens exclusivo com acesso restrito a servidores previamente autorizados, o MSG-Gov. O sistema usa criptografia baseada em algoritmo de Estado e está sujeito a procedimentos especiais de controle. A ferramenta foi desenvolvida a pedido da Agência Brasileira de Inteligência numa parceria entre o SERPRO e a Universidade Federal... SERPRO não, não. SERPRO, né? E a Universidade Federal do Ceará. 8h51.
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18: Olá, David. De volta com alerta para o motorista que vem da Avenida Paralela em direção à CM Caminho das Árvores. Houve um capotamento nas proximidades da estação Pernambués de Metrô. O trecho já recebeu atendimento e a região não chegou a ficar congestionada. Mas para quem está vindo do Imbuí e Cabe, segue em direção à CMDTRAN em acesso norte, atravesse a região com cuidado ou pegue a Avenida Luiz Eduardo Magalhães para não encarar congestionamentos. A Luiz Eduardo Magalhães está com trânsito bom, já quem segue em direção à Cidade Baixa encontra um pouco de retenção na chegada General San Martín, mas o trecho ainda é curto. Não compensa o desvio em direção à Avenida Jequitaia, que também apresenta lentidão nas proximidades da Feira de São Joaquim. O próximo check, Maceió, Gramado ou Europa? 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
19: Obrigado, Renata. 8h55, seguimos aqui com o nosso noticiário local. Após serem encontrados debilitados em praias da Bahia e passarem por tratamento, quatro pinguins de Magalhães estão sob os cuidados do Instituto Mamíferos Aquáticos aqui em Salvador. Os animais aguardam o transporte para o Rio de Janeiro, onde serão preparados para a soltura. Segundo Larissa Pavanelli, coordenadora técnica do Instituto Mamíferos Aquáticos, os animais chegaram em condições delicadas.
20: Eles chegaram aqui no Instituto muito magros, né? Bastante abaixo do peso, com processos infecciosos, então foi um longo período de tratamento para eles.
19: Os pinguins da espécie de Magalhães foram chamados de Senhor Ribeiro, Clotilde, Florinda e Popes. Os animais fazem um movimento migratório a partir da região da Patagônia em direção ao sul e sudoeste do Brasil, entre os meses de março e outubro, em busca de alimento e águas mais quentes. Quando se desviam da rota, eles podem permanecer por longos períodos à deriva e chegar às praias já debilitados.
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2: O destaque chegando ao vivo com meu xará, fala Carlos Costa.
22: É isso, temos neste fim de semana a etapa número 7 da temporada 2026 da Copa Truck e acontece logo mais a partir do meio-dia e 20 a classificação para esse evento, né, que é realizado, aliás, no Circuito dos Cristais, em Curvelo, estado de Minas Gerais. Duas corridas da etapa disputadas consecutivamente amanhã, a partir de meio-dia e 10, transmissão na tela da Band, e podemos ter a consagração de um campeão antecipado, isso porque na classe Pro, que é a principal da Copa Truck, o Leandro Totti já pode conquistar a taça, dependendo dos resultados das provas desse domingo. Na outra classe, a Elite, quem lidera é o jovem Nick Giafone, filho do Felipe Giafone, né, veterano, bastante conhecido no meio do automobilismo. O Nick ainda não tem chances matemáticas de confirmar o título antecipadamente. Bom, a gente fica na expectativa e acompanha as ações de pista aí dessa que é a sétima etapa da Copa Truck 2026.
2: Boa.
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0: São 30 anos já desse disco, 1996, esse disco do Chico Science, Nação Zumbi, Afrociberdelia. É, além dos 30 anos de Nação Zumbi, ontem teve um... do Chico Science, Nação Zumbi, né? Desse disco. Ontem teve um show bem importante em São Paulo, na Áudio, que fica entre Zona Oeste e região central da capital paulista. Mas tem um grande mural no Recife, celebrando os 60 anos do Chico Science. É um mural bem grande, que vai ser lançado na terça-feira, no dia 22. São algumas das ações de preservação e memória desse artista tão importante, né, para o Recife. Então, isso tudo vai estar ali no centro da cidade, um mural de arte urbana de grandes proporções, vai ter um roteiro guiado e tudo mais. Então, é isso, a gente tem que manter essa memória viva, né, de Chico Science e de toda a obra dele, uma obra tão importante para a cultura brasileira. Eu me despeço por aqui do Noticiário Nacional da Band News FM. Tem noticiário local chegando por aí. E a gente volta a conversar na segunda-feira, às 7 horas da manhã, cedinho. Tchau, até mais.
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7: Olá, ouvintes da Band News FM, bom dia pra você, bom sábado pra nós. Tô de volta, hein? Passei um sábado aqui com saudade de vocês, de casa, me recuperando de uma gripe. Nosso colega querido Luiz Felipe ficou aqui no meu lugar, mas agora eu já tô de volta pra gente fazer como a gente gosta. Começar o final de semana juntinhos, eu e os meus convidados e você aí de casa tá começando seu final de semana. Não se esqueça que a gente também tá no nosso canal do YouTube ao vivo pra você ver nossa carinha aqui também. É só digitar Band News Entrevista e a data de hoje. E eu já vou começar esse bloco com um convidado querido, parceiro nosso, Ricardo Garrido, hipnoterapeuta. Tá aqui pra gente falar de saúde mental. Nada melhor do que um começo de sábado, um começo de final de semana pra gente falar de saúde mental, né? Seja bem-vindo, querido.
8: Muito obrigado, mais uma vez é um prazer estar aqui nessa casa. Que bom que você ficou melhor, né? Essa gripe tá derrubando mesmo.
7: É, tá derrubando. Deve ter muita gente ouvindo a gente também aí com o nariz entupido. Vamos se cuidar, gente. Vamos se cuidar porque não tá fácil. E falar de cuidar de saúde do corpo, mas a gente também tem que lembrar de saúde da mente, né? Como a gente tá vivendo tempos de questões, assim, de saúde mental. Você acha que depois da pandemia a gente ficou mais consciente das questões de saúde mental? Ou realmente... junto com isso, os números aumentaram, mais pessoas estão lidando com depressão, ansiedade, todos esses problemas.
8: Bom, Renata, ambas as coisas. Eu acho que após a pandemia, as pessoas começaram a prestar mais atenção para si, não é? E após a pandemia também, os dados estatísticos sobre doenças mentais se intensificaram. Haja vista a preocupação governamental do NR1, do tratamento, né, de doenças psíquicas em profissionais, nas áreas de trabalho. Então, outrora, antes da pandemia, as pessoas sentiam, às vezes, uma palpitação, uma taquicardia. Ah, é bobagem, eu estou estressado. Ou uma coisa que é muito comum, tremor nos olhos.
7: Ai, quem nunca, né? Teve aquela tremidinha da pálpebra, assim? Já passei por isso algumas vezes.
8: Pois é. E aí, antes, a pessoa dizia, não, isso é cansaço, ou é espasmo involuntário do músculo.
7: Fiquei muito tempo na frente do computador, a saúde mental, frangalho, por um fio. E a gente achando que era só o globo ocular piscando.
8: Saúde mental, as vistas também foram bem prejudicadas. Então, as pessoas estão se olhando mais, né? Agora, eu ainda sinto, por parte de algumas pessoas, uma resistência na hora de tratar-se. Quando você fala de saúde mental, muitas pessoas entram em contato conosco e não postergam, não fazem vistas. É claro que cada um sabe de sua necessidade, mas eu ainda fico muito triste e perplexo quando a pessoa diz, não, eu preciso comprar um fogão, estou dando um exemplo aleatório, uma geladeira, depois eu vejo isso. Eu vejo isso, imagina.
7: Mas eu acho que é uma coisa, tanto da saúde física quanto da saúde mental, né? Talvez seja uma coisa até um pouco cultural, falar da história do nosso país, uma história de muita escassez financeira. Algumas gerações têm realmente essa resistência de achar que é supérfluo, né, cuidar de questões mais sensíveis mesmo, mais delicadas. O custo disso, o prejuízo disso a longo prazo deve ser muito alto, né?
8: Sim, é devastador. O prejuízo é devastador. Você pode ser acometido, por exemplo, com ansiedades que incapacitam fisicamente. Já que você está falando de doenças físicas, não raramente muitas delas começam na mente. E a pessoa não tem a menor ideia. E aí vai ao hospital, né, com palpitação, eu estou infartando, eu estou tendo um AVC, está tendo crise de ansiedade.
7: Tem essa coisa também de conhecer o próprio corpo, né? De conhecer os próprios sintomas. Eu, depois que me tornei mãe, eu já era uma interessada por saúde mental. Mas depois que a gente tem que criar uma criança, a gente vai desenvolvendo outras habilidades, né? E eu aprendi esse conceito de letramento emocional.
8: Sim.
7: Né? Que
8: sim.
7: É a gente aprender a dar nome aos nossos sentimentos e às nossas emoções. Verdade. Porque a criancinha, ela vem e você precisa explicar pra ela o que ela tá sentindo. E como é bonito ver como alivia uma criança e um adulto também, quando a gente dá nome às coisas, dá nome às emoções, e com isso valida as coisas que a gente está sentindo. Parece uma coisa até simples demais, mas não é. E eu acredito que a maioria dos adultos hoje não tem letramento emocional. A gente tem uma certa dificuldade de dar nome às nossas emoções. Isso prejudica um pouco? Isso faz a gente chegar mais na ansiedade, nessa situação de não estar nem reconhecendo o que é que está sentindo?
8: Prejudica muito, porque isso gera resistência à procura. Sobretudo do sexo masculino. Os homens têm uma resistência muito grande à terapia. Ou uma coisa que eu preciso alertar bastante, nada contra nenhuma religião, acho que toda fé é válida, mas a gente tem que saber ponderar quando eu ouço pessoas me dizendo assim, depressão, ansiedade e ausência de Deus.
7: Isso aí, é tão cruel com as pessoas que sofrem dessa doença também, né?
8: Horrível.
7: Porque parece que é só uma questão de vontade. Ninguém fala assim, essa pressão alta que você tá sentindo é falta de fé. Todo mundo fala, vai no médico, vai se medicar, né?
8: Imagine, Renata, falta de Deus. Aí o padre Fábio de Mello tá com a depressão. Na verdade, recidiva. Vai dizer que ele tem falta de Deus?
7: Pois é.
8: O Marcelo Rossi teve uma depressão e, em estado de depressão, ele escreveu um dos livros mais lindos que eu li na minha vida, Ágape. Lindíssimo. Ele estava depressivo. E ali não é ausência de Deus. Depressão é uma doença da alma. E, como você fala, a gente não só deve se observar, deve nominalizar, né, as questões, como deve acolher. Eu tô deprimido, eu tô ansioso e tá tudo bem, vou ficar
7: triste,
8: bem.
7: Eu tô triste, eu tô com medo, tô angustiado, tô preocupado. A gente precisa dar nome mesmo às coisas,
8: perfeito,
7: né? É importante.
8: E entender que tá tudo bem, nós somos seres humanos, passamos por isso. Uma certa feita, aqui mesmo pra você, eu disse que eu já passei por alguns problemas. Não é porque eu trato ansiedade que às vezes, né, eu não fico ansioso. Fico muito. E nem sempre todas as ansiedades são positivas. Algumas são bacanas, são positivas, uma viagem e tal. Mas às vezes eu fico muito ansioso com coisas desnecessárias. E aí, como eu faço exatamente o que você está sugerindo, eu acolho a minha ansiedade, eu identifico e sei os mecanismos para lidar com ela, claro, facilita bastante. Mas as pessoas resistem muito, procura só em último caso. Se você, eu costumo dizer, se você sente uma dor, vamos supor, abdominal, você não procura instantaneamente o médico? Então, se você está sentindo uma angústia, um mal-estar persistente, procure um terapeuta, procure ajuda mental, porque de repente a dor estomacal que você está sentindo é mental. Aliás, essa área digestiva já é considerada um sistema nervoso autônomo. É por isso que muitas doenças psíquicas, ela atinge logo a parte gástrica.
7: Olha que coisa interessante. Vou aproveitar, nunca falei isso em lugar nenhum, vou aproveitar esse momento de vulnerabilidade para falar que eu também sou uma pessoa bastante ansiosa, lido com ansiedade há muitos anos, mas sou uma pessoa muito fiel à minha terapia. E a psicoterapia, ela é muito importante, porque você começa a entender os caminhos que a sua mente faz. Por que que, né? Qual é a raiz daquela preocupação? Qual é a raiz dessa ansiedade, né? Às vezes tem a ver com a nossa infância, às vezes tem a ver com alguma situação mais da vida adulta. Sim. Então, assim, a gente sabe que a gente que é ansioso, a gente estamos em tratamento para sempre, né? Aprendendo a lidar com essa antecipação, com esse excesso de futuro. E eu acho muito importante a gente falar disso. As pessoas falam, você é uma pessoa muito calma. Eu escuto muito isso. Eu falo, gente, é porque a ansiedade não é só comigo mesmo, é só para dentro, né? Então, é possível a gente ter várias características que podem fazer a gente pensar que não precisa desse olhar, né? E desse apoio das terapias. Então, quero já com essa conversa e com essa abertura de coração chegar na hipnoterapia, para a gente entender como que ela pode também auxiliar dentro das possibilidades que a gente tem para tratar essas questões de saúde mental. Porque a gente sabe que a vida tem problema. Todo mundo tem problema. Todo mundo, viu, gente? Todo mundo tem problema. Agora, todo mundo também merece ter bem-estar, né? Viver em paz o seu dia a dia. E, às vezes, para isso, a gente vai precisar de apoio mesmo, né?
8: Claro.
7: Como é que a hipnoterapia pode ajudar? Dá para desligar um pouquinho a nossa ansiedade?
8: Dá para desligar total.
7: Ai, que coisa boa.
8: É maravilhoso, Renata. Tem paciente. Ontem mesmo, eu atendi uma paciente que toda vez que termina, ela fica em estado de êxtase, faz assim, nossa, eu não tinha ideia que a hipnose era tão boa. Na verdade, o que você fala sobre compreensão de si próprio é o que lá fora, nos Estados Unidos, a gente chama de metacognição. A estratégia melhor para você lidar com a ansiedade, por favor, não chame a ansiedade de sua. Não se aproprie de algo que não lhe pertence.
7: Tá bom, não é minha, não. Não é mais minha.
8: Ela está tomando conta de você momentaneamente.
7: É uma parceira indesejada que de vez em quando me visita lá na minha casa.
8: É verdade. Então, Renata, o que você faz, o que você acabou de dizer e falar e dizer aos nossos espectadores, perdão, foi como funciona a metacognição. É você pensar acerca dos seus pensamentos. Na clínica, por exemplo, quando eu faço o processo de hipnoterapia, sempre eu inicio com a sessão de psicanálise ou de terapia cognitiva comportamental. E eu raramente faço a pergunta por quê. A pessoa chega muito ansiosa para mim. Ah, Ricardo, eu estou muito ansiosa. Se eu perguntar o porquê, ela vai dizer o porquê.
7: Uma lista enorme.
8: Ou às vezes não vai dizer, eu estou ansiosa do nada. Eu sempre faço a pergunta, como você faz para ficar ansiosa?
7: Olha que pergunta boa. Ah, eu tenho várias respostas.
8: Pois é, porque na hora que você pergunta o como, não raramente os pacientes arregalam os olhos. Como? Porque se você descobrir como você faz para ficar ansioso, você vai tirar a resposta do inconsciente, trazer para o consciente e resolver o problema.
7: Fantástico.
8: E é um negócio sensacional, porque às vezes, na anamnese, a pessoa diz, não, eu já sei.
7: Já resolvi.
8: Já resolvi o problema.
7: Olha que fantástico.
8: Não precisa fazer a hipnoterapia. O diferencial que eu digo da hipnoterapia para as terapias convencionais, eu sempre digo isso, todas são válidas. Todas. E aqui fica a minha crítica, né, construtiva há alguns psicólogos que estão querendo limitar a psicoterapia somente para eles. Porque existem terapeutas holísticos que são sensacionais, obtêm resultados muito bons. Existem psicólogos que são sensacionais. Eu acho que a pessoa deve ter o direito de escolha quem vai entregar, não é, a sua doença mental, digamos assim, né, se o termo é apropriado. Então aqui vai uma crítica. Eu acho que eles deveriam estar preocupados em reestruturar o modus operandi da psicologia que está congelado no século XIX. Mas a hipnose clínica, ela funciona muito bem para tratamentos com ansiedade, e as pessoas sempre me perguntam se é ciência. Pesquisa no site GPT. O tratamento com a hipnose, ele é super benéfico pela velocidade, Renata. O que às vezes você levaria um ano numa terapia convencional, você leva 4 sessões e resolve o problema. Resolve definitivamente, com uma série de recursos e mecanismos, óbvio.
7: E com uma pessoa séria, assim como qualquer profissional da área de saúde mental, enfim, qualquer questão de saúde, a gente precisa buscar também profissionais sérios para cuidar da gente.
8: Perfeito. Ninguém se consulta com um médico sem CRM.
7: Exato.
8: Então, você vai se consultar com um terapeuta, procure as credenciais dele.
7: Converse com outras pessoas também,
8: sim,
7: né? Se for possível, outras pessoas
8: que conhecem. Vá lá, hoje temos as redes, né, Renata?
7: Exato. Vai lá, vai nas redes sociais, experimenta também. Eu acho que muito do preconceito que as pessoas têm com os cuidados de saúde mental tem a ver com falta de conhecimento. É preconceito mesmo, né?
8: Sim.
7: É um conceito que vem de um lugar do desconhecimento. Então, experimente também para você sentir qual você se sente mais cômodo, mais qual profissional vai te fazer sentir mais à vontade. Mas a sensação de bater a porta assim, ó, de um consultório terapêutico e entrar ali num momento de autocuidado, ela é muito importante e é uma sensação que eu desejo assim pra todo mundo, porque é como dar uma pausa na vida um pouco, assim, colocar as coisas em pausa, respirar, se organizar para dar conta, pra voltar pro mundo, né? Sem se deixar levar por esse turbilhão que parece que às vezes engole a gente.
8: Renata, se a gente observar, o mundo de hoje é tão corrido que nós temos muito pouco tempo para olharmos para nós mesmos. E a terapia...
7: Não pode.
8: E a terapia é um momento que você tem para olhar para dentro de si, né? Então, como você falou, busca a rede social, não só atrás de depoimento, busca de reconhecimento, busca de formação. Por sinal, eu vou compartilhar algo que me deixou muito feliz. Eu ganhei a semana passada um título de doutor honoris causa pelo meu trabalho como hipnoterapeuta.
7: Uau, parabéns!
8: Pela Universidade Eric Fromm dos Estados Unidos. Isso me deixou bastante orgulhoso.
7: Parabéns!
8: Porque nós estamos no caminho certo, né? Então, assim como eu, tem várias pessoas que estão extremamente capacitadas. Só não deixe de se cuidar.
7: Exatamente. Para quem quer se tratar com você, como é que faz para te encontrar?
8: Você pode me encontrar pelas minhas redes, né? Meu Instagram é ricardogarrido.hipnoterapeuta e você pode entrar em contato com a minha clínica pelo WhatsApp 719-8180-8181.
7: E ele responde todas as mensagens, gente.
8: Todas. E se você tiver muita urgência, eu ligo.
7: Olha que
8: coisa. Eu ligo para a pessoa. No final do expediente, se você quiser muito falar comigo, eu ligo. Só não vale consulta pelo telefone.
7: Não, aí não, né? Vamos respeitar o profissional. Ricardo, obrigada demais pela sua presença. É sempre uma alegria receber você aqui. Você sabe do nosso carinho por você. E da importância de saúde pública mesmo, coletiva. Da gente estar falando de saúde mental. Então, parabéns pelo seu trabalho, pelo cuidado que você oferece às pessoas que vão lá. Que os nossos ouvintes também possam procurar e se cuidarem, porque a gente precisa disso. Volte sempre, combinado?
8: Combinado, muito obrigado mais uma vez e estou disponível.
7: Estou sempre aqui esperando vocês, você sabe disso, eu adoro nossos papos, nossas conversas. E agora a gente vai para o intervalo rapidinho, daqui a pouco eu volto com mais conversa boa aqui no Band News Entrevista. Volto já já.
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7: Olá, David, de volta contigo. O trânsito já começa a ficar um pouco mais lento no centro de Lauro de Freitas, na Estrada do Coco, sentido Litoral Norte. Por enquanto, esse trecho é curto, o motorista não precisa fazer desvios, mesmo quem desvia para a Beira Rio também encontra um pouco de retenção no retorno para a BA-099. Depois desse trecho, o trânsito volta a fluir com tranquilidade até chegada a Abrantes. Já no sentido Avenida Paralela à Pista Livre, você não encontra dificuldades. A Avenida São Cristóvão tem trânsito um pouco mais movimentado. Prefira seguir pela Avenida Caribé para chegar mais rápido no seu destino. 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Renata Falcone para a Band News FM.
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7: Estamos de volta com o nosso Band News Entrevista aqui na sua manhã de sábado, aqui desse lado Renata Menezes. Você sabe que o nosso encontro de segunda a sexta é na telinha da Band, no Band Mulher, e no sábado a gente se encontra aqui na Band News FM. A gente começa o nosso final de semana bem juntinho, eu, você e os meus convidados, as minhas convidadas. E agora, nesse segundo bloco, eu estou com outro convidado aqui. A gente vai falar de saúde, a gente vai continuar falando de saúde, né? E a gente vai falar de uma questão de saúde que está chamando muita atenção. Eu estou aqui com o Alexandre Cedrais, ele é especialista em estética corporal e emagrecimento. E hoje a gente vai falar de canetas emagrecedoras e o nível de preocupação que o uso mal orientado desses medicamentos estão trazendo aí para os profissionais de saúde. Seja bem-vindo, prazer te receber aqui pela primeira vez.
8: Muito obrigado, Renata. É um prazer estar aqui com você, né, nessa manhã de sábado. Então, vamos falar assim de um assunto que ultimamente tem sido muito preocupante, né? Que é o uso das canetas emagrecedoras. Está trazendo muitos benefícios para os pacientes, mas traz uma preocupação quando esse uso não tem cuidado, né? Não tem acompanhamento adequado. Então, tem muito paciente que está desenvolvendo alguns problemas ao longo do tempo, né? Que poderiam ter sido evitados.
7: Pois é, o que a gente tem visto nos últimos anos é um boom desse medicamento, que é um medicamento que até outro dia a gente recebeu um endocrinologista aqui que falou, a gente até pede que nem se use mais o termo canetinha, caneta, porque parece que é uma coisa...

0: que isso aparece no consultório? Como é que você percebeu nesses últimos anos a relação das pessoas com esse medicamento? As pessoas chegam muitas vezes já pedindo o medicamento no consultório?
1: Isso é muito interessante. Até porque a gente passou por um período, quer dizer, passou não, a gente ainda passa por um período de que a gente tem uma grande quantidade da população que tem obesidade, né? E o tratamento da obesidade sempre foi muito trabalhoso, exigiu muito das pessoas o tratamento da obesidade, né? Você tinha que passar por muita provação, principalmente alimentar. Continua sendo necessário que você mude seus hábitos, mas com o advento das medicações, isso facilitou muito, né? Que as pessoas perdessem o peso sem grandes dificuldades, né? A gente sabe que toda medicação ela tem o seu ônus e tem o seu bônus, né? Então, o ônus que as pessoas não conseguem enxergar a curto prazo é o prejuízo que elas vão trazer sem o uso devidamente orientado, né, dessas medicações. E é fato que as pessoas tendem a achar que estão acima do peso, mesmo não estando. Por quê? Com redes sociais à vontade, né? As pessoas se espelham no que enxerga e acham que elas também têm o mesmo problema, né? E chega no consultório dizendo: ah, eu tô muito gorda, eu tô muito gordo, eu não tinha esse pneuzinho, essa gordurinha aqui não aparecia, e eu quero tomar
0: Monjaro,
1: quero tomar Ozempic, quero tomar qualquer outra que seja canetinha, né? Por assim dizer.
0: Sim, sim. É a maneira como as pessoas se referem mesmo ao medicamento, né?
1: É, isso aí.
0: Eu me lembro, eu sou jornalista, eu sou jovem há muitos anos. Eu sou jornalista há muitos anos, há mais de 20 anos. E eu me lembro que quando as cirurgias bariátricas começaram a ser uma realidade mais comum no Brasil, a gente fazia muitas reportagens sobre isso e sempre chamava muita atenção toda a preparação para o emagrecimento, né? Eu me lembro muito disso, né? De se falar do quanto era importante preparar o corpo e a mente dos pacientes, porque o emagrecimento pós cirurgia bariátrica era um emagrecimento considerado muito rápido. E essas questões de dismorfia, da pessoa não se reconhecer, de não se ver mais no próprio corpo, enfim, diversos acompanhamentos que precisavam ser feitos a longo prazo, inclusive, para sustentar mentalmente e fisicamente essa pessoa durante esse processo de emagrecimento. Hoje, com as canetas, a gente não ouve muito falar sobre isso. É claro que a gente sabe que existem os profissionais que orientam essa prática, mas muita gente faz o uso e, de alguma maneira, depois se assusta, né? A gente recebe aqui vários profissionais de saúde de diversas áreas, seja de estética, de pele, de massagem, todo tipo de profissional de saúde alternativo ou mais tradicional, todo mundo fala que tem recebido pacientes com alguma queixa de alguma mudança drástica no corpo que tem a ver com esse emagrecimento muito rápido. Então, como faz falta mesmo esse acompanhamento de uma equipe multidisciplinar numa pessoa que vai perder peso tão rápido, né?
1: Demais. Meus pacientes, eu costumo sempre orientar que eles tenham o apoio nutricional, né? Se procurar um profissional de nutrição, porque você precisa que tudo corra da maneira correta, porque o efeito da medicação é atrasar, né, o alimento no seu estômago. Né? Você passa mais tempo com o alimento no estômago. Então, você precisa cuidar muito do que você come. Você já vai comer menos, né? E o que você come menos, você precisa ter qualidade no que você vai comer. Né? Então, esse acompanhamento nutricional é extremamente importante. Junto a isso, o acompanhamento psicológico também é super indicado, porque, como você falou, o índice de pacientes com dismorfismo, né, com transtorno dissociativo de imagem, é muito alto, né, e preocupante. Outro dia eu atendi uma paciente que ela pesava 52 quilos e ela disse que ela tinha necessidade iminente de emagrecer, de perder 5 quilos.
0: Meu Deus.
1: 5 quilos.
0: Uma paciente adulta.
1: Uma paciente idosa, para piorar. E aí, eu conversei com ela bastante, indiquei que ela

0: procurasse um profissional, né, de psicologia, para tentar entender esse momento que ela está vivendo, de por que ela tem essa necessidade, né, de perder esse peso, porque fisiologicamente ela não tem a necessidade, né? Ela é uma pessoa de estatura baixa, né, que está dentro do limite, com 52 quilos, mas que ela se enxergava gorda.
1: Acima do peso.
0: É. Não,
1: meu
0: porque,
1: Deus.
0: Porque tem uma amiga minha que está tomando Monjaro e ela está linda.
1: Que perigo, hein, gente?
0: Muito, muito perigoso.
1: Que perigo.
0: É assim, que bom que ela me procurou, né? Que ela procurou um profissional para orientá-la o que ela precisa fazer realmente, né? Que ela não começou procurando meios alternativos de tomar medicação.
1: Ou, né, até ilegais, né?
0: Ou até ilegais.
1: Vê. É um perigo, assim. Acho muito importante essa cautela do profissional de saúde, que hoje em dia, mais do que nunca, precisa ser a pessoa a dar limite ao paciente, né? Isso. Muitas vezes. É, as mulheres são mais pressionadas, a gente sabe, né? Nós mulheres recebemos desde muito cedo essas informações sobre a importância da beleza. Tem toda uma indústria também que se relaciona muito, né, com criar essas necessidades desse padrão de beleza, que ele é inalcançável. A gente nunca chega, ele nunca é o suficiente, né? No consultório, as mulheres aparecem mais também com essas queixas? É mais complicado para as mulheres?
0: É, de fato, o número de mulheres é bem superior ao de homens, né, no consultório. Apesar de eu considerar meu número de pacientes homens alto, né, mas ainda tenho muito mais mulheres do que homens. E as exigências para as mulheres, para elas, são muito maiores.
1: A gente sabe, não é fácil. Não é fácil.
0: É, essa beleza que se vende, né, nas redes sociais, é realmente inalcançável.
1: Porque... E não é de verdade. Desculpa te interromper, mas, gente, você que está ouvindo, não é verdade, tá? Eu trabalho com imagem, trabalho na televisão, conheço um monte de gente famosa, todo mundo tem poro aberto, todo mundo tem espinha, todo mundo tem estria. É, assim, essa busca da beleza, da perfeição, ela é um perigo, porque não é de verdade.
0: No cara a cara, todo mundo é normal, né?
1: Não é? Então...
0: É, só que todo mundo quer se vender pelo que acha vendido, né? É, a imagem ideal do perfeito, né, é muito martelada na cabeça das pessoas, principalmente das mulheres, que tendem a ser mais vaidosas, né? É, e paciente que chega lá, minha chefe, inclusive, ela pega no meu pé porque ela diz que eu preciso ser menos sincero. Porque tem paciente que chega lá que eu digo, rapaz, pense direitinho se realmente você precisa isso, ou se você mudar isso aqui na sua rotina, se você mudar isso aqui na sua rotina, se você passar a dormir um pouquinho melhor, se você passar a se alimentar um pouquinho melhor, se você dedicar 2 ou 3 dias da sua semana para fazer uma atividade física, se você não vai conseguir chegar no que você precisa. Aí depois, se você fizer isso e você não conseguir, eu te ajudo. Mas vamos tentar mudar, né? Porque eu acho que o primordial é que o seu paciente esteja bem com ele mesmo, né? Quando a gente consegue identificar que o paciente, você vê que ele está buscando algo que ele não precisa, né? Porque ele quer agradar alguém que não é ele.
1: Que bonito isso. E é tão importante, te parabenizo mesmo pela postura, porque é tão importante a gente contar com profissionais assim, né, que tem esse bom senso, esse cuidado mesmo com os pacientes, né? Todo mundo quer ficar bonito, todo mundo quer ficar bonita. Eu sou uma pessoa super vaidosa, por exemplo. Acho que a gente não tem que demonizar, que falar que não precisa, porque não é verdade, e todo mundo merece ser a sua melhor versão, né?
0: Sim.
1: Mas eu queria entender, a gente ainda vai conversar bastante, a gente vai ficar aqui mais um bloco. Mas para a gente já dar uma pescadinha aí no que a gente vai falar no próximo bloco, os caminhos que a gente tem hoje para o emagrecimento mais saudável, para a estética corporal com mais tranquilidade. Tem muita novidade no mercado?
0: O mercado não para, né? Novidades no mercado aparecem a todo momento. É, a tecnologia para a estética, ela avança a passos muito largos, né? Hoje a gente tem na clínica bastante tecnologia, né? A gente tem aparelho que faz contração muscular involuntária, que você vai lá...
1: Ah, esse passa, é bom, que aí não precisa fazer a musculação.
0: Você passa lá 30 minutos lá deitadinha, ele vai trabalhar por você, vai fazer um fortalecimento focado num grupo muscular, né? Você tem várias alternativas para tratamento de flacidez, né? Que isso ajuda muito quando você já tem um problema instalado, né? Hoje eu atendi uma paciente que ela tem uma diástase que foi da gravidez.
1: Muito comum.
0: Né? E que a gente está ajudando ela lá com um aparelho, com a tecnologia. Né? Que sozinha ela não iria conseguir. Né? Então, à medida que as tecnologias vão avançando, também vai melhorando a qualidade do que a gente entrega, né, para o paciente. Obviamente que sai muita coisa igual a outra. Né? Porque você não consegue também avançar tanto de um curto espaço de tempo. Né?
1: Sim.
0: Não dá tempo. Mas o que diferencia é você realmente saber usar o que você tem a seu dispor, né? Com que seja melhor para o paciente. O que o paciente apresenta, né?
1: E com bom senso, com tranquilidade e fazendo atividade física. Não adianta só ficar indo na estética e não fazendo seu dever de casa.
0: Jamais. A atividade física, ela tem que ser considerada uma necessidade primordial. Ela não pode ser opcional. Todas as pessoas têm que ter a consciência de que sem atividade física você não tem qualidade de vida.
1: Exatamente.
0: Né? Independente de ser que seja um dia, dois dias, três dias na semana, mas você precisa se mexer. Você precisa garantir que quando você estiver velhinho, você tenha pelo menos força muscular para levantar e sentar da cadeira.
1: Ah, e para você ser autônomo, né? Você ter uma velhice.
0: Você ter condição de ser você, né?
1: Exatamente.
0: Quando tiver mais idade.
1: Pois é, eu estou conversando aqui com o Alexandre Cedrais, ele que é especialista em estética corporal e emagrecimento. A gente vai, Alexandre, para um intervalo bem rapidinho, mas você vai ficar aqui comigo. No próximo bloco a gente continua a nossa conversa. Combinado?
0: Combinado.
1: Pronto, a gente vai para o intervalo rapidinho e a gente volta já já.
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4: Olá, David, de volta contigo, trazendo informações da Vasco da Gama. Há um trecho de retenção logo após a saída do Vale do Gunjá em direção ao centro. Para o motorista que vem agora da Juracy Magalhães, pode ganhar mais tempo pela Anitta Garibaldi. Quem está vindo pela Bonocô em direção aos Barris também ganha tempo pelo entorno do DIC. Já o entorno do DIC no sentido da Avenida Bonocô também tem um trecho de retenção já nas proximidades da Arena Fonte Nova. Quem está vindo do centro em direção ao Acesso Norte pode ganhar tempo também pela Vasco da Gama e Vale do Gunjá. 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Renata Falcone para a Band News FM.
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1: Estamos de volta com o nosso Band News Entrevista na sua manhã de sábado. E eu continuo aqui a nossa conversa com Alexandre Cedraz, que é especialista em estética corporal e emagrecimento. A gente está falando de emagrecimento, a gente está falando de canetas emagrecedoras e da preocupação aí de muitos profissionais de saúde com o uso indiscriminado desses medicamentos. E agora eu queria falar de flacidez, porque flacidez é uma queixa, talvez a maior queixa das pessoas que fazem uso do Monjaro, enfim, do Ozempic, das canetas emagrecedoras, porque o emagrecimento ele é muito veloz realmente, né?
0: É, o ideal é que não seja, né? É que a gente consegue controlar a perda de peso ao longo do tempo, né? E quanto mais rápido você perde peso, maiores vão ser os prejuízos da perda de peso, né? Maior vai ser a flacidez em decorrência do emagrecimento, maior vai ser a perda muscular em decorrência do emagrecimento, né? Então, o ideal é que você vá gerenciando a perda de peso ao longo do tempo. Até porque, fisiologicamente, o nosso corpo demora a entender que mudou de peso, né? Até porque você não... Principalmente pacientes que já são obesos há muito tempo, né? Ele passou 2-3 décadas obeso.
1: Com aquela pele e aquela musculatura naquele formato.
0: Exatamente.
1: Né?
0: E aí ela perde, vamos supor, perde 20 quilos, 30 quilos, né? De maneira muito rápida. Então, seu corpo não vai entender.
1: É um susto pro organismo,
0: né? Exatamente. Você não vai entender. Seu corpo não vai entender que você agora, depois de 30 anos obeso, agora você não é mais.
1: O que acontece com o corpo da pessoa com um emagrecimento tão veloz assim?
0: A princípio, muda as estruturas, né? Você muda muito o rosto começa a ficar com aspecto de envelhecido, porque os coxinhos de gordura que dão o formato do rosto, eles murcham, né? Como é gordura, você está perdendo processo de emagrecimento, ele vai murchar. E a pele que estava ocupando o espaço de preenchido pela gordura, hoje não tem mais. Então você começa a ter uma queda do rosto, que a gente chama de derretimento facial, né? Que hoje já se chama de Monjaro Face.
1: Nossa, né? Que já fica aquele rostinho.
0: É Monjaro Body, Monjaro Face, né? E o corpo acontece a mesma coisa, principalmente nas mulheres, porque o que dá o contorno, né, do corpo feminino geralmente é a gordura, né? Obviamente em lugares adequados, quadril, bumbum, coxa, né? O que dá o volume, a cintura fina e o volume do quadril é a gordura. Então, se esse coxinho de gordura, ele desaparece, então você, o que é que vai ficar no lugar? A flacidez, né? Por isso que é extremamente necessário você procurar um profissional para te ajudar antes do processo, né? Você começar o processo de emagrecimento com indicações de procedimentos a serem feitos para que sua pele esteja preparada para o emagrecimento, né? A gente precisa estimular a síntese de colágeno e elastina na pele do rosto, do corpo também, né? Precisa orientar o paciente que ele precisa fazer atividade física, porque o volume muscular também ocupa espaço nessa história. Então,
1: substituindo a gordura pelo músculo.
0: Isso. E aí você tem um efeito visual da flacidez muito menor. Sim. Né? E isso, a pele vai ter tempo suficiente para se adequar à perda de peso. Então, quanto mais devagar você perde o peso, melhor o seu corpo vai se comportar. Obviamente que isso é particular. Tem pacientes que têm uma tendência maior a ter flacidez por questões genéticas, né? Ou por falta de cuidado, pacientes que não usam filtro solar, que não usam hidratante, que não bebem água direito, que têm hábitos de vida ruins.
1: Aí depois vai lá para Alexandre fazer um milagre, né? Não se cuida, não passa um protetor solar e chega lá querendo rostinho de 18 anos.
0: Pois, acredite se quiser, temos alguns.
1: Acontece, né?
0: Parece raro, mas acontece muito. De mulheres que dizem que não gostam nem de usar hidratante.
1: Minha gente, mas aí a pele pedindo socorro, que a gente olha pra pele da pessoa, chega a dar uma sede.
0: Pois então.
1: E chegar lá pedindo milagres.
0: Mas graças a Deus estamos lá para orientar.
1: Pois é, não come uma folha de alface e tá querendo ter a pele bonita. Não
0: pois
1: pode,
0: então.
1: Gente.
0: É
1: importante a gente ter esses cuidados mesmo. Agora, para quem já tá vivendo isso agora, tá ouvindo a gente e tá assim, nossa, mas eu tô com muita flacidez, eu tive um emagrecimento muito rápido. O que é que dá para fazer para reverter ou, enfim, diminuir esse tipo de situação?
0: É importantíssimo a gente fazer uma avaliação correta, né, do grau de flacidez que esse paciente apresenta. Ele pode ter não só flacidez tissular, né, que é a flacidez da pele, mas como ele também pode ter uma flacidez muscular acompanhada, né, principalmente se for o paciente que perdeu peso sem fazer atividade física.
1: Que é a maioria, né?
0: Grande maioria. Infelizmente, mas é a maioria. Por quê? Cada um desses problemas a gente tem que tratar de uma maneira diferente, né? A flacidez da pele, a gente vai fazer procedimentos que estimulem, né, a produção de colágeno e elastina, que hoje a gente tem alguns procedimentos disponíveis, né? Não só um, não dois, mas temos alguns, né? Temos bioestimuladores injetáveis, né, que têm resultados muito bons, né, cientificamente comprovados, com vários artigos por aí para comprovar o resultado, né? A gente tem ultrassom microfocado, radiofrequência, né, tem laser. Então, tem muita possibilidade, né, para o tratamento da flacidez da pele, que a gente consegue dar um resultado muito bom para os pacientes. Né? Obviamente que quanto pior esteja a flacidez, mais demorado vai ser o processo, né? Porque, infelizmente, a gente não faz milagre ainda no consultório, né? Então, a gente tem que respeitar os períodos fisiológicos dos processos, né? Você faz um bioestimulador hoje, amanhã sua pele não está bonita. Você tem que obedecer o período, né? Tem que ter o intervalo, você tem que ter o tempo de ação do procedimento para que você tenha um resultado. E a partir daí a gente vai traçando metas ao longo do tempo, né? A gente faz o bioestimulador, o paciente teve um bom resultado, a gente pode avaliar se vai fazer outro procedimento, né? Se junto com a flacidez da pele o paciente tiver uma flacidez também muscular, a gente já vai orientar o paciente para que faça o fortalecimento muscular, que procure um profissional adequado, né, para fazer atividade física orientada, né? Como eu falei, a gente na clínica lá, a gente tem um aparelho que faz o estímulo muscular, né, involuntário por ondas eletromagnéticas, que ajuda muito, principalmente mulheres que perderam muito gordura do bumbum, né, que hoje tem, o pessoal te chamando de bumbum do Monjaro.
1: fica, né, bem flácido.
0: É,
1: né?
0: Que fica bem flácido, porque o formato do bumbum é coxinha de gordura. Principalmente mulher que não tem, nunca teve o hábito de fazer atividade física.
1: Então,
0: e que tem um bumbumzinho bonito.
1: Fortalecido.
0: Isso.
1: Né?
0: Você tem um bumbum bonito, mas era um bumbum bonito que era da gordura que você tinha no bumbum. Aí
1: tirou
0: você emagreceu.
1: Gordura.
0: Ficou só a pele.
1: Meu Deus.
0: E,
1: que difícil.
0: E esse aparelho, porque ele é extremamente eficaz, porque ele trabalha o grupo muscular. Né?
1: Então, e mexe demais com a autoestima das pessoas.
0: Muito, muito, muito, muito.
1: E esse aparelho, ele, em quantas sessões dá para... Claro, vai depender de cada pessoa, né? Mas
0: sim,
1: dá para ir sentindo a diferença em quantas sessões?
0: Em 6 sessões você já sente a diferença.
1: É bastante,
0: sim,
1: rápido.
0: Né? É, porque assim, é um trabalho muscular muito focal, né? É, são 36 mil contrações em 30 minutos.
1: Essa ninguém faz em academia nenhuma do mundo.
0: É, entendeu? Então, é muito eficaz.
1: Sim.
0: Né? São 30 minutos muito eficazes para o músculo.
1: Sim.
0: Né? Obviamente, a gente não consegue pôr no corpo inteiro. Né? E nem é recomendado. Né? Isso é, são pontuais, necessidades pontuais. Né? É o glúteo, é o quadríceps da coxa, né? O bíceps. Mas a gente não consegue alcançar todos os grupos musculares, que
1: sim,
0: isso aí só a atividade física regular vai conseguir.
1: Para quem está planejando fazer uso correto, com acompanhamento médico, tem indicação, vai começar a fazer uso da caneta emagrecedora, já vale a pena já encaixar os tratamentos de estética corporal para já ir acompanhando enquanto o emagrecimento está acontecendo, já ir fazendo o tratamento, ou melhor, esperar os primeiros resultados para entrar com o tratamento?
0: Não, vale 100% que você antecipe, né? Você se preparar para o emagrecimento é sempre o ideal, porque se você prepara a sua pele para ela diminuir de espaço, porque quando você emagrece, você tinha uma pele que estava esticada para conformar a gordura, e você tira a gordura e ela vai encolher. Né? Se você prepara a sua pele para que ela encolha da maneira adequada, né, com menos prejuízo possível, obviamente você vai ter menos flacidez.
1: Para quem já teve filho da barriga, vai entender que aquele dia seguinte, depois do parto, que você olha a sua barriga, parece um papel crepom, você fala, meu Deus do céu, isso aqui nunca vai ficar igual. A diferença é que, neste caso, o corpo da mulher faz uma magia. E realmente a mudança é incrível.
0: É drástica,
1: assim, né? Para algumas de nós um pouco mais difícil, mas assim, é impressionante como a pele ela volta, né? A pele tem condições de fazer isso, agora precisa de uma ajudinha, no caso do Monjaro, porque não é fisiológico, não é como uma gravidez que é fisiológica.
0: Exatamente,
1: né?
0: E até na gravidez também, a depender da gestação, a mulher não consegue. É, a qualidade de pele que ela tinha antes da gravidez, ela não consegue
1: aí
0: depois.
1: Aí nunca mais.
0: Né? Mas até nisso, você antecipar ajuda.
1: Sim.
0: Eu tenho pacientes que a gente conseguiu minimizar o resultado das gravidezes.
1: Durante, né? Dá para ir fazendo? Ou...
0: Não, a gente faz antes.
1: De engravidar.
0: É, o paciente chega lá, eu quero engravidar.
1: Olha!
0: Como é que eu posso fazer para minha barriga não ficar muito flácida?
1: Já fortalece antes.
0: A gente vai, se a paciente, se houver tempo, né? A gente pode fazer tanto um trabalho muscular como da pele, né? Se não houver tempo, a pessoa tiver, eu já quero para agora e tal. Então, a gente prefere não fazer, porque não dá para fazer com paciente gestante, né? Mas a gente cuida da pele.
1: E aí, depois que o bebê nasce, que já não tá mais lactante...
0: A pele já não teve muita estria.
1: Olha!
0: Né? Ela voltou mais rápido para o lugar, porque ela estava preparada.
1: Sim.
0: Né? Ela estava com colágeno e elastina preparados para receber a gestação, expandir e retornar. E depois da gestação, a gente repete que é para ajudar a pele a voltar ao normal.
1: Olha o segredo aí que a gente não sabe. Como que fulana voltou com a barriga? Nem parece. Olha aí, foi lá.
0: Temos um segredo.
1: Foi lá ver Alexandre. Para você que está escutando a gente, está aqui acompanhando a conversa, é importante lembrar, se você chegou no meio da conversa, que todas as nossas entrevistas estão no nosso canal do YouTube. Então é só você digitar Band News Entrevista, a data de hoje, ou qualquer outro sábado, que você vai ver todas as entrevistas na íntegra, matar a curiosidade, para ver o meu rostinho, o rostinho dos nossos entrevistados. Mas para quem está escutando a gente e quer te encontrar para fazer uma avaliação, fazer um tratamento, como que faz?
0: No Instagram Alexandre Cedrais, né? Pode procurar a Núcleo SA, né? Que é a clínica que a gente trabalha, que fica no Mundo Plaza, e só entrar em contato com a gente e marcar uma avaliação que a gente consegue ver todo mundo.
1: Que coisa boa. Vai ser bem atendido com carinho e com bom senso.
0: Com
1: que
0: certeza.
1: Eu digo aqui todo sábado, viu, Alexandre? A coisa melhor que a gente tem que ter um profissional que cuida da gente em qualquer aspecto é ser um profissional que é capaz de nos dizer não. Desconfie do profissional que nunca te dá limite. Então, dizer não, dizer olha só, puxar a orelha, vamos por aqui, isso aqui não é pra você. Pra gente encontrar a nossa melhor versão baseada em quem a gente é.
0: Sim.
1: E não olhando aí para um padrão de beleza que a gente não vai conseguir replicar.
0: Não,
1: então, parabéns pelo seu bom senso.
0: Ah, muito obrigado. Esse ideal de beleza, ele é muito cruel, né? O ideal, há 50 anos atrás, era uma mulher com um corpão, né? Era uma mulher com curvas lindas, né? E isso foi mudando ao longo do tempo. Por quê? Alguém decidiu que mulher com curva linda não agradava mais. E aí mudou-se para agora eu gosto de mulher magra.
1: E é importante lembrar que daqui a pouco muda de novo. Então, cuidado!
0: Meu medo é que, ultimamente, o que tem aparecido é que o perfil de mulheres magras está piorando para ser considerado belo.
1: Sim.
0: Né? A gente tem visto coisas preocupantes, sim, inclusive nessas redes sociais, que são mulheres extremamente magras com IMC de anorexia, que estão passando a ser percebidas como os novos ícones de beleza.
1: Que perigo.
0: E isso é extremamente preocupante.
1: Preocupante, né? Em vários níveis, inclusive, gente, para a nossa saúde, para a nossa saúde mental. Eu falo muito para mulheres o tempo todo. E assim, eu sempre digo, a gente precisa estar forte. A gente precisa estar forte para correr, para a gente se defender em alguma situação, para a gente viver nossos sonhos, para a gente viver nossa vida. Então, essa magreza que parece que a gente está doente tem a ver também com uma fragilidade que vai te tirar um pouco a capacidade de estar viva, de correr atrás do que você deseja. Então, a gente tem que mesmo ficar atenta, né? É claro que a gente quer se cuidar, claro que a gente quer ficar bonita, mas é com esse cuidado mesmo. Obrigada, Alexandre, viu?
0: Eu que agradeço.
1: Prazer
0: sempre.
1: Prazer te receber aqui, a gente aprendeu muito e essa é uma conversa muito importante. A gente mesmo tem que falar sobre isso pra a gente não se perder, né?
0: Sim,
1: nessa loucura pelo emagrecimento que a gente tá vivendo.
0: Eu que agradeço, estou à disposição sempre que precisar. Estou pronto pra conversar com você de novo.
1: Gostou da primeira experiência aqui com a gente?
0: Com certeza.
1: Pronto,
0: com certeza.
1: Então já vamos marcar a próxima, porque esse assunto aí a gente pode ir longe e falar muito mais. Obrigada,
0: aguardo,
1: viu?
0: Eu que agradeço.
1: Até a próxima.
0: Até.
1: Vou aproveitar para me despedir também de você, que acompanhou aqui a nossa manhã de sábado juntinho. Muito obrigada pela sua companhia. De segunda a sexta a gente se encontra 1h35 no Band Mulher ao vivo. A gente está começando um pouquinho mais tarde nesse mês por conta do horário eleitoral gratuito. E no próximo sábado, se Deus quiser, a gente está aqui para começar o nosso final de semana juntinho, tá bom? Cuide de você, um beijo e até sábado que vem.
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6: De volta com o ouvinte Band News, o motorista encontra agora a lentidão na orla de Salvador, sentido Itapuã, logo após o centro de convenções na região da Boca do Rio. A partir da passagem pela Avenida Jorge Amado, o trânsito já começa a fluir bem novamente. Após a Pinto de Aguiar, você só encontra intensidade na região de Jaguaribe, mas não chega a ficar parado. Para quem ainda está vindo do miolo de Salvador, segue em direção a essas regiões. Pode ganhar mais tempo pela Avenida Paralela e acessar a Boca do Rio pelo Imbuí, usando a Jorge Amado, que está com trânsito bom, apenas movimentado, ou também pela Pinto de Aguiar e Orlando Gomes. 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Renata Falcone para a Band News FM.
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1: Muito bom dia, grande abraço para você ligado aqui na Band News FM. Eu sou Humberto Ferretti e te faço companhia pelas próximas horas deste sabadão, dia 19 de setembro de 2026, agora 10 horas mais um minuto. Vamos juntos com muita informação, muita prestação de serviço e, claro, o WhatsApp da Band News FM aberto para você. Tem sugestão de reportagem, tem reclamação, tem crítica, quer comentar algo que você ouviu ou assistiu por aqui? 011 para quem está fora de São Paulo, 999-592-100. Hora de atualizar os principais destaques do dia no Brasil e no mundo. Em meio à politização do debate sobre o reajuste do Bolsa Família, promovido pelo governo federal, o ministro do Supremo, Gilmar Mendes, afirma em decisão que a medida do Planalto não fere a lei eleitoral. Quem tem os detalhes direto de Brasília é o Márcio Rocha.
2: O ministro André Mendonça, do Tribunal Superior Eleitoral, deve decidir nos próximos dias sobre a ação apresentada pelo candidato à presidência, Renan Santos, do Missão, contra o reajuste de 15% do Bolsa Família. O aumento foi anunciado pelo governo federal e eleva o valor mínimo do benefício de R$ 600 para R$ 691, sendo que o valor médio do auxílio deve sair dos atuais R$ 675 para R$ 777. Na ação, Renan Santos questiona a legalidade do reajuste e afirma que a medida teria finalidade eleitoral por ter sido anunciada na reta final da campanha. O caso foi analisado pelo ministro Gilmar Mendes, que entendeu que o decreto que reajusta o valor do Bolsa Família não fere as regras eleitorais e que o aumento de 15% representa mero mecanismo de recomposição da inflação e não aumento real.
1: A Ordem dos Advogados do Brasil, do Rio de Janeiro, sai em defesa de Rodrigo Fux, filho do ministro do Supremo, Luiz Fux, que teria relação com o empresário Daniel Vorcaro, ex-controlador do Banco Master. As informações direto do Rio de Janeiro chegam com Luiz Eduardo de Castro.
3: A OAB do Rio divulga uma carta de apoio ao advogado e conselheiro seccional Rodrigo Fux, filho do ministro Luiz Fux do Supremo Tribunal Federal. O documento, publicado nesta sexta-feira, foi assinado pela presidente da entidade, Ana Tereza Basílio, integrantes da diretoria e do conselho seccional, além de um grupo de advogados. A manifestação ocorre depois da divulgação de mensagens encontradas pela Polícia Federal no celular de Daniel Vorcaro, ex-controlador do Banco Master. As conversas mostram contatos entre Vorcaro e Rodrigo Fux, com reuniões e convites para eventos. Em algumas das mensagens, os dois usavam tratamento informal e o advogado chegou a chamar Vorcaro de irmão. Segundo a OABRJ, os signatários analisaram o material divulgado e não identificaram conduta irregular ou incompatível com o exercício da advocacia, nem violação ao Código de Ética da Ordem.
1: Em uma nova reviravolta, está cancelada a Assembleia que votaria mudanças importantes no Estatuto do Corinthians. Quem tem os detalhes é o Lucas Belotti.
4: Após uma decisão da Justiça, está novamente suspensa a Assembleia Geral dos Associados do Corinthians para votar 11 mudanças no Estatuto do Clube, já com impacto para as eleições desse ano. O pleito estava marcado para hoje, mas foi derrubado após uma decisão do Tribunal de Justiça de São Paulo tomada ontem no fim da tarde. A decisão liminar atende a um recurso apresentado por 3 conselheiros vitalícios do clube. Essa foi a 4ª suspensão judicial da Assembleia e agora a realização depende do julgamento definitivo do recurso. Entre os principais pontos em discussão estão o direito de voto nas eleições para sócios torcedores e uma mudança do pleito para 2 turnos. As alterações também afetam o conselho deliberativo, com a proposta de uma votação individual para as vagas e a diminuição da composição para 200 membros, sendo 150 eleitos e 50 vitalícios.
1: E o Brasil abre vantagem sobre a Suíça no primeiro dia de confronto da Copa do Mundo de Tênis. Fala, Maurício Ferreira.
5: O tenista brasileiro João Fonseca vence o primeiro jogo do duelo contra a Suíça e vai às lágrimas após a partida no Rio de Janeiro. João foi derrotado por 6-4 no primeiro set pelo suíço Dominic Stricker e depois fechou o jogo com parciais de 6-3 e 6-2. No segundo duelo de ontem, Gustavo Eide, também de virada, superou o experiente Stan Wawrinka por 2-7-1. A vaga no qualificatório em 2027 será decidida hoje. A partir de 14h, Orlando Luz e Rafa Matos entram em quadra nas duplas. Se o Brasil vencer, garante a classificação. Se for preciso, na sequência, João Fonseca duela contra Stan Wawrinka no jogo mais aguardado. Na quinta partida, em caso de empate, Gustavo Eide encara Dominic Stricker para a definição no Rio de Janeiro.
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6: Os juros altos no Brasil são uma anomalia histórica. Embora estejam caindo, seguem em níveis elevados e representam uma das principais barreiras ao desenvolvimento econômico. Os juros refletem o aumento da dívida pública, a pressão da inflação e as incertezas com o futuro, incluindo o alto grau de insegurança jurídica e institucional. Quais são os caminhos possíveis para a gente ter juros decentes no país? Minha convidada hoje no Economia para Você é a Ana Leone, presidente da Planejar, Associação Brasileira de Planejamento Financeiro. Ana, prazer te receber aqui, obrigada.
7: Obrigada, Juliana, um prazer.
6: Você aí há 3 décadas se dedicando aí praticamente, né, Ana, à educação financeira. Importante nesse momento a gente entender o desafio que é ter uma educação financeira com juros muito altos. É bom para quem tem dinheiro, né? Porque aí você deixa o dinheiro rendendo, mas para quem precisa de crédito, é um desafio, né? A gente vai chegar nessa parte do crédito, mas eu queria começar diante do momento tão grave que a gente vive hoje no país de insegurança institucional. O tema do Congresso, inclusive da Planejar esse ano, é o tema da ética. Né? A ética é o tema central e a gente sabe que essa questão, como eu falei na abertura, de segurança, de confiança, ela é fundamental quando a gente pensa em taxa de juros. Né? O juro é o preço do dinheiro. Qual que é a importância, Ana, para você ter escolhido, né, esse tema ética para o Congresso, né, da Planejar, a importância desse tema da ética para a economia?
7: Bom, a ética, ela é curiosa porque ela é muito silenciosa. Então, quando ela está presente, é porque as coisas estão andando de maneira normal. Quando ela não existe, as evidências aparecem. O comportamento ético, ele faz parte do estabelecimento de confiança. E o que a gente precisa para fazer qualquer negócio é confiança. Se a gente não tem confiança, a gente nem consegue estabelecer uma relação duradoura. Quando a gente fala isso no mundo dos investimentos para as pessoas, elas precisam se sentir seguras. Então, parte da educação financeira não é só você conhecer sobre aquilo, você entender aquilo que você está pretendendo investir ou fazer com o seu dinheiro, mas também é estabelecer um ambiente em que as pessoas se sintam seguras para poder iniciar uma relação que vai durar décadas. Porque quando a gente investe, a gente precisa de pensar no longuíssimo prazo. Então, a escolha desse tema para a gente debater esse ano é, primeiro, porque um profissional hoje, um planejador financeiro certificado pela certificação CFP, ele tem no seu princípio básico o comportamento ético.
6: É até importante você falar isso, que a Planejar que concede esse certificado, esse CFP, para o planejador financeiro. Qual a importância de saber se a pessoa que vai te orientar, que vai ajudar você a gerir seu patrimônio, ela tem um certificado como esse?
7: É importante porque, assim, mostra um selo de qualidade, não só da capacitação técnica desse profissional, mas também do comportamento ético que ele tem diante do cliente. Então, esse é um princípio básico que essa certificação ela tem, não só no Brasil, mas no mundo inteiro, que o cliente é em primeiro lugar. E isso estabelece um vínculo de confiança muito importante, porque também não basta aquele profissional conhecer muito sobre determinado assunto se ele não tem um relacionamento ético com o seu cliente. E outro dia eu ouvi uma frase, Clóvis de Barros, inclusive, muito interessante, que ele diz assim, né, o que, que é ser ético? É você fazer certo mesmo quando há espaço para fazer errado ou quando ninguém está observando. Então, o tempo inteiro a gente precisa voltar, né, respirar fundo e entender o que está em jogo. E a ética, ela é o elo mais duradouro, não só do relacionamento seu com o seu cliente, mas de você com você mesmo, né? E o comportamento ético, a atitude ética, ela gera muito mais negócios, como você falou na abertura. Um sentimento de insegurança faz com que as pessoas fiquem cada vez mais refratárias a esse ambiente.
6: Isso é ruim. O sistema financeiro é péssimo, né? Porque a gente vem observando ao longo dos últimos anos um aumento de competição. Uhum. E agora eu ouço muita gente que me questiona se é perigoso colocar numa instituição que não tenha 100 anos de história, ou seja, isso também acaba sendo ruim quando a gente pensa nessa perda de confiança que é aquilo, tijolo por tijolo, né, Ana? De que maneira isso está sendo também debatido no sentido de tornar uma crise uma oportunidade de mudança de regras, como a gente está vendo a pressão agora nos manifestos no Supremo Tribunal, né, de economistas, empresários, que é cobrar transparência, cobrar uma mudança de código de ética, uma reforma do judiciário, também o sistema financeiro, tendo também a necessidade de fazer mudanças que levem a essa confiança não ser perdida. Né? Como é que estão essas discussões, esses avanços que você destacaria no setor financeiro, né, depois também dessa confiança aí que foi prejudicada?
7: Bom, primeiro que assim, a gente tem um ambiente regulatório brasileiro, o ambiente regulatório brasileiro, ele é muito eficiente. Nós temos regras e disciplinas que são muito já validadas. Então, acho que isso é uma coisa muito importante quando a gente está falando do universo dos investimentos, e não só dos investimentos, mas também de outras dimensões que envolvem o planejamento financeiro. Então, seja a previdência, né, seja os seguros, enfim. Então, a gente tem um ambiente altamente regulado. A regulação é uma parte fundamental e isso nos blindou de muitas crises, mas uma crise traz oportunidades como traz desafios. E os avanços que a gente percebe é justamente nessa questão da relação entre o profissional e o cliente. Então, a gente vê novas regras estabelecendo mais transparência na forma de remuneração dos profissionais. Isso é mais uma opção dada ao cliente, dele escolher a forma como ele quer pagar pelo serviço que ele está recebendo.
6: É até importante você poder detalhar isso, porque qual é o limite entre o profissional ter uma comissão?
7: Uhum. Mas uma crise traz oportunidades como traz desafios. E os avanços que a gente percebe é justamente nessa questão da relação entre o profissional e o cliente. Então, a gente vê novas regras estabelecendo mais transparência na forma de remuneração dos profissionais. Isso é mais uma opção dada ao cliente, dele escolher a forma como ele quer pagar pelo serviço que ele está recebendo.
6: É até importante você poder detalhar isso, porque qual é o limite entre o profissional ter uma comissão?
7: Uhum. Dele escolher a forma como ele quer pagar pelo serviço que ele está recebendo.
6: É até importante você poder detalhar isso, porque qual é o limite entre o profissional ter uma comissão, ter um produto e, ao mesmo tempo, ele vender um produto que ele tem a responsabilidade ao oferecer para o cliente um produto que ele confie, que ele saiba. Teve muita essa discussão, né, de repassar produtos que todo mundo falava que tinha risco. Então, também o profissional, como você está dizendo, né, toda essa discussão da ética também entrando dentro dessa relação, né? Você vai ter a comissão, mas como que eu faço esse acordo com você para que haja um limite, né? Bem claro, né? Dessa divisão, né?
7: Olha, eu acho que independente da forma como o cliente, como ele paga pelo serviço dele, ou seja, como profissional ele é remunerado, eu acho que a questão ética tem que estar ali presente. Hoje há duas formas essenciais de prestação de serviço no mercado, em que o cliente, o profissional recebe por meio de uma comissão, um repasse dado aquele produto que ele oferece, e que se a gente leva isso para outros mercados, isso é muito comum, ou ele pode cobrar um valor pelo patrimônio que ele está gerindo. Então, de um lado, o cliente paga, porque o serviço ele sempre é remunerado, mas ele não vê aquilo, mas hoje a regulação ela pede que isso seja mais transparente para o cliente. E do outro lado, ele assina um cheque no valor do serviço que ele está pagando. São duas formas, e o cliente pode ter essa opção de escolha, que eu acho que isso é muito interessante. Nas duas formas de remuneração, o que precisa ver é a transparência. Eu acho que a ética ela passa pela transparência, por uma relação de transparência, onde os limites são deixados claros e onde essa relação ela é sempre construída a partir desta transparência. Uhum. Eu não acredito que haja um modelo melhor ou pior, eu acho que é mais uma opção, e tem clientes que optam por pagar... ele prefere pagar pelo repasse, ou seja, ele não vê aquele valor ou não sentir que aquilo está saindo do bolso, é uma questão comportamental aí, e do outro lado ele pagar pelo valor, um percentual sobre a carteira dele. Então, acho que é mais uma opção para o cliente. Seja uma ou seja outra, a transparência ela é fundamental, o acordo entre as partes é fundamental. É para que o cliente saiba e tenha a opção, porque no final do dia ele é o principal interessado. Acredito que isso mitiga, porque te dá mais uma opção, mas independente de qual modelo, seja outro, esses dois ou outros tantos que vierem a ser criados, eu acho que o comportamento ético precisa estar ali presente o tempo inteiro. Então, acho que é mais um avanço, é mais uma opção ao cliente e cabe a ele a escolher.
6: É isso, é aproveitar, né, essas situações que a gente vive hoje de levantar o questionamento, né, a confiança, uhum, a transparência, para poder avançar, né? Isso que é o ideal, né? A gente aproveitar as oportunidades para fazer da crise uma oportunidade de avanço, né?
7: Mas aí, só complementando, desculpa, Juliana, assim, que acho que eu não cobri o que você me disse, me perguntou, que é o seguinte, independente disso, dependendo da forma como o cliente quer pagar pelo serviço e o profissional remunerado, sempre aquela solução tem que estar adequada ao que o cliente precisa. Este é o fundamento dessa relação. Então, é necessário um entendimento claro da necessidade do cliente para que seja oferecido àquele cliente a opção que mais se adeque ao projeto de vida do cliente, ao apetite de risco que ele tenha, para inclusive aproveitar em momentos de crise grandes oportunidades que se abrem. Existem desafios, esses desafios precisam ser ponderados, porém, sempre há uma oportunidade e essa relação que vai deixar claro que a oportunidade é essa e como se aproveitar melhor dela.
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32: 10h21, eu sou David Cardoso e seguimos juntos com o nosso noticiário local. Antes das atualizações da notícia, vamos saber como está o trânsito na capital baiana.
33: Seu caminho. De volta com o 20 Band News, chego com informações de um acidente na marginal da ACM Parque Bela Vista, já nas proximidades da estação Cidadela do BRT, um pouco antes torno em direção à Avenida Paulo VI. Já causa reflexos para quem vem da Rua Teixeira Barros. Para quem ainda está saindo do Miolo Empresarial e ACM Detran, prefira seguir pela via principal, evitando esses trechos de congestionamento. Já quem pega a CM Caminho das Árvores está encontrando agora a pista livre até a chegada ao Miolo Empresarial e a Lipe. 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Renata Falcone para a Band News FM.
32: Obrigado, Renata. 10h22, seguimos com o noticiário. A Casa de Espetáculos Leite Eris Leite é inaugurada no bairro do Comércio, em Salvador. A inauguração aconteceu ontem. O novo espaço, que vai fazer parte do Distrito Criativo do Comércio, no Centro Histórico, que reúne a Casa de Espetáculos e a Cidade da Música, administradas pela Prefeitura. A programação de abertura teve a apresentação do coletivo Um Pilezinho, com participação do cantor Lazo Matumbi, além do projeto Comércio Vivo, com projeção mapeada, iluminação cênica e comidas típicas de rua. O espaço homenageia o instrumentista e maestro Leitieres Leite, que morreu em 2021 aos 61 anos. Ele era arranjador, compositor, instrumentista e estava à frente do Instituto Rumpilés, mesmo nome da orquestra que criou em 2006. 10h23.
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1: Agora 10 horas e 25 minutos. Suspeitos de lavagem de dinheiro são alvo de operação policial em Sinop, no Mato Grosso. As informações com o Alexandre Paes.
2: Uma operação investiga suspeitos de integrar uma facção criminosa e cumpre 51 ordens judiciais contra o grupo com atuação em Sinop, na região norte de Mato Grosso, e com ligação no Rio de Janeiro. A Operação Nocaute investiga crimes de organização e lavagem de dinheiro. Ao todo, 11 mandados de prisão preventiva foram cumpridos e outros 13 de busca e apreensão, além das medidas para acessar dados telefônicos digitais e bloquear bens e valores.
1: Risco de tempestade no Rio Grande do Sul. Os detalhes com o Juan Romero.
3: O Instituto Nacional de Meteorologia emitiu um alerta laranja para tempestade entre a madrugada de sábado e a manhã deste domingo para o estado do Rio Grande do Sul. A região norte gaúcha deve ser a mais afetada com volumes de chuva, variando entre os 60 e os 100 milímetros, além da possibilidade da queda de granizo. Ainda não há estragos causados pela instabilidade no tempo registrados no estado gaúcho.
1: A Arena do Palmeiras passa a ter um novo gestor. Fala, Maurício Ferreira.
4: O Banco BTG assume parte da dívida da construtora W Torre e agora passa a ser o sócio majoritário da Arena do Palmeiras. A gestão ainda será compartilhada com a W Torre na sociedade, mas com a instituição financeira sendo responsável pelas tomadas de decisões que envolvem a Arena, entre elas o calendário de shows. Ambas as empresas ainda não se manifestaram sobre o acordo fechado. A mudança não terá impacto na vida do Palmeiras, que segue com o mesmo contrato de uso da Arena, até 2044.
1: E ainda no esporte, o São Paulo pode ter novidades no jogo de hoje contra o Inter. Fala, Lucas Belotti.
5: O técnico Dorival Júnior terá o retorno de Caleri para o duelo de hoje contra o Internacional às 9 da noite no Morumbi. Depois de cumprir suspensão na Sul-Americana, o camisa 9 deve iniciar como titular no duelo pelo Brasileirão. Para além da entrada dele e da saída de Gustavo Santana, o treinador tricolor pode apostar em outras duas novidades. Bem cotado, Jordney corre por fora para a vaga de Danielzinho, enquanto o garoto Pedro Lima pode estrear já entre os 11 no lugar de Lucas Ramon. Na 12ª posição com 33 pontos, o São Paulo está apenas a 5 da zona de rebaixamento. A Band News FM transmite o duelo a partir das 8h30 da noite. A narração é de Marcelo Duá.
1: Agora 10h28, a Juliana Rosa está voltando. Vem aí o segundo bloco do Economia para Você deste sabadão.
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7: Tem aí no Brasil, nesse momento, um processo de queda da taxa de juros, a taxa Selic caindo de 14% para 13,75%. Então, o anúncio essa semana da taxa de juros, como já era esperado. Porque, Ana, a gente tem, olhando para a inflação, nesse momento, as notícias são mais favoráveis, teve até deflação né, recentemente. No entanto, temos, olhando para frente, ainda muitos riscos. Então, o Banco Central reduz juro, mas com cautela, né? Porque a gente tem o risco do petróleo, que pode provocar alta de combustíveis depois das eleições. Tem o fenômeno climático, El Niño, que pode reverter o processo de alívio agora mais recente de preços de alimentos. E tem a questão eleitoral, que, obviamente, ninguém sabe exatamente qual vai ser o compromisso do reequilíbrio das contas públicas, que pode fazer toda a diferença no processo de redução da inflação, porque a gente está falando aí de confiança, né? Então isso imediatamente, né, uma regra das contas que tem a credibilidade tem um potencial de fazer a taxa de juros pedida pelos investidores ser menor, né? Porque você diminui o risco e também via câmbio, normalmente o dólar fica mais baixo quando você tem uma confiança maior do fiscal. Mas tudo isso ainda é muita incerteza quando você olha para frente, né? São muitas variáveis que ainda dependem de esperar o tempo passar para ver o que vai acontecer. Mas diante disso, Ana, a gente ao mesmo tempo tem a economia que está perdendo força mais rapidamente, está ficando mais fraca. Ao que parece, a gente pode ter um processo de queda de juros.

0: juros, a gente não sabe ainda em qual intensidade, né, a partir do ano que vem. É, seria um momento, juntando isso, né, incertezas pela frente e uma perspectiva de algum alívio aí da taxa de juros que continue, é, seria um bom momento para rever estratégias de investimentos?
1: Olha, sempre vai ter um fator que é isso, né? Ou a taxa sobe, ou a taxa cai. Eu acho que tá aí nesse cenário de redução, isso traz um alívio, por um lado, porque aquela mesma pessoa que é investidora e vai se beneficiar de uma taxa de juros mais alta, ela também vive num contexto em que essa taxa de juros acaba prejudicando de maneira geral. O dinheiro fica caro, as empresas têm dificuldade de empregar, os preços acabam sendo repassados para os consumidores. É, então, não é um ambiente que seja saudável no longo prazo. É, isso, muitas vezes, até requer uma mudança de estratégia, depender de como está estruturada o seu portfólio financeiro, mas, às vezes, é um olhar muito mais se o seu objetivo de vida mudou ou se você teve um grande impacto ali que requer uma mudança de estratégia muito radical. Porque sempre vai ter, né? Ou uma pressão do dólar, um taxa de juros sobe, ou que
0: cai, uma guerra.
1: São variáveis que a gente não tem controle. As variáveis, quando a gente olha para o planejamento financeiro, que a gente tem controle são as nossas variáveis. Então, por isso que você ter uma ajuda profissional é importante, porque também vai te ajudar a conduzir, a navegar nesse mar de variáveis, que a todo tempo elas mudam. Porém, vai ajudar você a entender quais são as suas variáveis e se a mudança dessas variáveis requer um comportamento de mudança mais drástico, né? Mas é claro que a gente sempre precisa estar com o pé nas duas canoas, né? Olhando para dentro e olhando esses fatores. Mas eu até escrevi uma coluna esses dias falando o seguinte: acho que o mercado precisa menos adrenalina e um pouquinho mais de ocitocina, né? Porque, para quem aqui está nos acompanhando, né, a ocitocina é o hormônio do amor, da conexão, da empatia. E parece uma coisa fora de propósito quando a gente está falando do mercado financeiro, mas é isso. O mercado financeiro ele é movido pela adrenalina justamente porque existem muitas variáveis. E, às vezes, um movimento ele precisa ser um pouco mais lento, né? E o que a gente tem percebido cada vez mais e que traz uma tranquilidade para o cliente dentro desse universo de incertezas, como você bem citou, é justamente você ter alguém ali que vai entender bem claro os seus objetivos de curto e de longo prazo e ajudar a conduzir um pouco mais essa racionalidade. Porque para nós que trabalhamos com isso, isso é o nosso dia a dia. Mas quando a gente tira esse chapéu especialista, a gente olha para o nosso bolso, a gente também tem muitas incertezas, e ainda mais quando a gente tem cenários desta forma. Então, por isso que a gente precisa de um ar de racionalidade aí. Então, mais assim, menos adrenalina. Então, não necessariamente movimentos todos da economia, a gente precisa refletir dentro do nosso patrimônio pessoal, né?
0: Ana, muita gente tem me perguntado, depois aí da crise do Master, né? Muita gente tinha CDB, enfim, e outros, né, que acabaram também entrando, né, dentro dessa... dessa perda aí, enfim, histórica aí também para o país, desse escândalo. E agora, né? O que eu faço? Acho que... quais são as orientações básicas, assim, que você diria para quem quer começar a investir? Muita gente me pergunta, eu boto na caixinha do meu banco é seguro? Para poder, enfim, trazer essa confiança para quem está começando ali, aonde que ela começa, Ana, a procurar, encontrar um lugar seguro?
1: Olha, a gente lançou recentemente na Planejar o índice de planejamento financeiro para a gente responder essa pergunta de uma maneira um pouco mais precisa. A gente precisa de coisas diferentes em diferentes fases da vida. Esse índice, ele mostra 5 dimensões do que a gente precisa olhar no planejamento financeiro. Então, muitas vezes, para quem está começando, a depender da tua idade, o ideal é você organizar, fazer a sua gestão orçamentária. Muitas vezes a gente pula um pouco etapas, né? A gente quer olhar direto lá, como é que eu poupo, seu livro mostra muito bem isso, como é que a gente faz isso não ser um voo de galinha. Isso, muitas vezes, quando a gente está falando de planejamento financeiro pessoal, é a gente fazer um olhar muito mais, começando pela sua gestão orçamentária, que é o quê? O que entra, o que sai, estruturar isso por um tempo, pensar aí sim quais são os instrumentos que eu preciso, qual reserva que eu preciso ter, para quais objetivos e outros instrumentos também. Então, mais do que só olhar para investimentos, a gente precisa olhar para produtos de proteção, produtos de aposentadoria, como previdência, por exemplo. O planejamento financeiro ele é uma atividade multidimensional e essas dimensões precisam estar olhadas. Então, até pegando minha colinha aqui, a gente tem, por exemplo, quando olha para o planejamento financeiro dos mais jovens, né, a idade aqui entre 18 e 24 anos, o índice que fica mais baixo, né, de uma escala de 0 a 100, e aí fica na dimensão de reservas e resiliências, é onde mais pega para os mais jovens, ou seja, esses que estão entrando, começando no mercado de trabalho. Sim. Então, para esses, o ideal é já começar a pensar nessa reserva que vai dar esse colchão e essa estrutura para as outras fases da sua vida. Quando a gente pega ali a população de 25 a 44 anos, aonde está mais a questão ali? Além das reservas e resiliências, que está vindo dessa fase primeira aí da vida laboral, a gente tem uma questão desse planejamento de longo prazo. Porque é aqui que precisa começar esse pensamento de longo prazo, ou seja, pensar na aposentadoria, por mais difícil que isso possa parecer. Porque lá na frente, quando a gente olha esse índice para as pessoas de 61 mais, né, de mais de 61 anos, a gente vê que onde mais está pegando para essas pessoas ainda é o endividamento. Por quê? Porque isso não foi observado nas fases anteriores. Então, em resumo aqui, esse índice que mede aí a população das classes A, B e C, numa escala de 0 a 100, a gente fica aí nos 52,7, mostra que a gente tem muito potencial para melhorar o nosso nível de planejamento financeiro. E a cada fase da vida tem algum ponto específico que você precisa cuidar, porque senão você sempre vai estar carregando isso da fase anterior. Então, se um jovem não começa, respondendo a sua pergunta, a olhar essa gestão orçamentária dele e já pensar em montar uma reserva, e essa reserva precisa ser consistente, por isso a resiliência, esse indicador vai sendo carregado até os seus 65 mais. Lá na frente, quando a gente está falando das pessoas mais maduras, qual é a preocupação? É uma preocupação mais de curto prazo. Então, essas pessoas se considera que elas já fizeram um planejamento. Então, para elas, o planejamento de longo prazo precisa pesar menos, porque para elas o mais importante é a gestão do dia a dia, dado que essas pessoas têm uma renda ativa menor. Então, o que a gente precisa mostrar para as pessoas é planejamento financeiro não é só investimentos. Muitos investimentos acabam sendo desconstruídos, né? Você precisa desmontar aquela estratégia porque você não olhou outras dimensões do planejamento financeiro.
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3: Agora 10 horas e 38 minutos, daqui a pouquinho a Juliana Rosa está de volta com o terceiro e último bloco do Economia para Você deste fim de semana.
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27: Olá, David, de volta contigo e com os ouvintes Band News. Trânsito já fica mais carregado agora na General San Martín, tanto no sentido do Largo do Tanque quanto do Largo do Retiro. Sendo que quem segue para o Largo do Tanque fica mais tempo parado. Nesse caso, vale mais a pena seguir para a Via Expressa e pegar a Jequitaia. Ela tem trânsito intenso, mas está fluindo muito melhor. Já quem segue em direção ao Acesso Norte, vindo do Bofinho ou Ribeira, prefira pegar a General San Martín, mesmo encontrando esse trecho de lentidão. Pela Engenheiro Oscar Pontes, você fica mais tempo parado e acaba demorando mais. Lembrando que as filas para o Terminal Marítimo já chegam a 2 a 3 horas de espera. 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Pela Engenheiro Oscar Pontes, você fica mais tempo parado e acaba demorando mais. Lembrando que as filas para o Terminal Marítimo já chegam a 2 a 3 horas de espera. 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

0: Alô, equipe da Band News, alô, ouvintes. O brasileiro faz graça de tudo, não é? Rir é um bom remédio e o brasileiro tem esse hábito tão salutar de rir até de si mesmo, de fazer graça. Mas nas horas de crise, ele faz graça também das autoridades, sejam civis, militares ou eclesiásticas. Os humoristas, por exemplo, jamais perdoaram o fim que teve o primeiro bispo brasileiro, que foi comido por indígenas antropófagos da tribo dos Caetés na segunda metade do século XVI. Disseram eles, em charges, desenhos, caricaturas e textos que podem ser facilmente encontrados na arte, na internet. Também, com um nome desse, né, como é que não seria comido pelos índios? Dom Pero Fernandes Sardinha, se chamava o bispo. E agora, se diz também, diante desta crise, o Brasil está sempre em crise, né? Sempre vem outra seguindo a anterior. Ou, como disse a escritora portuguesa Teolinda Gerson, ou sempre se diz que o Brasil está a caminho do buraco, mas o Brasil é sempre maior do que qualquer buraco que esteja, porventura, ali à frente. E agora se diz muito também outra frase: estou careca de saber disso. Este estou careca de saber, me perguntam os ouvintes por mensagens, a origem desta frase não tem nada a ver com a perda de cabelo, a famosa alopecia, ou a ausência de cabelos na cabeça, o popular careca. Tem a ver com um assunto que já foi tão batido que a comparação é: está raspado, não tem mais nada a tirar dali, não tem mais nenhum pelinho ali, é como buscar pelo em ovo. E se diz também agora uma outra frase: chegou a hora de a onça beber água. Será que a hora de a onça beber água é a mesma de tirar o cavalo da chuva, quando a porca torce o rabo ou quando a vaca vai para o brejo? Não, a hora de a onça beber água foi observada pelos indígenas que tinham, os primeiros habitantes desta terra, não é? Eles observavam que a onça ia beber água ao final da tarde, quase ao cair da noite. E tanto eles quanto os animais tomavam muito cuidado, porque era uma hora de muito perigo, uma hora decisiva de vida ou morte. E os primeiros colonizadores não tiveram esse cuidado, e muitos morreram estraçalhados nas garras da onça quando ela ia beber água. Então, no momento de crise institucional, se diz: chegou a hora de a onça beber água, isto é uma hora perigosa, pode acontecer alguma coisa ou pode não acontecer nada. Os gaúchos têm uma outra expressão para designar esta hora. Ele diz: preteou o olho da gateada. Por que preteou o olho da gateada? A pupila se dilata e o olho parece inteiramente preto numa hora de susto, de desconcerto, de perplexidade do animal. E gateada é a cor do cavalo crioulo, aquele cavalo que se criou solto depois que os padres jesuítas trouxeram os primeiros cavalos para o Brasil e soltaram lá nos pastos das chamadas missões jesuíticas. Uma boa semana a todos vocês e até o próximo sábado ou domingo, se Deus quiser. Um abraço a todos.
1: Agora 10 horas mais 48 minutos. Direto de Brasília tem repercussão sobre a decisão do governo de incluir a oferta de canetas emagrecedoras no SUS em casos específicos. Quem traz os detalhes para a gente é o repórter Márcio Rocha.
2: 14 tipos de canetas emagrecedoras já estão registrados no Brasil, o que deve fazer o custo do medicamento cair já nos próximos meses, de acordo com o ministro da Saúde, Alexandre Padilha. Segundo o governo, os medicamentos que custavam entre R$ 1.700 e R$ 2.000 agora já estão entre R$ 300 e R$ 400 na farmácia, o que aumenta a possibilidade de acesso à população. A fala foi feita depois que o presidente Luiz Inácio Lula da Silva confirmou que esse tipo de medicamento utilizado no combate à obesidade será incorporado ao Sistema Único de Saúde. Ainda segundo o ministro, apesar da oferta, o medicamento será oferecido de forma responsável, com base em estudos e na definição de um protocolo clínico.
1: O presidente dos Estados Unidos, Donald Trump, terá uma reunião informal com a presidente interina da Venezuela, Delcy Rodríguez, na terça-feira em Nova York, durante a Assembleia Geral da ONU. Será o primeiro encontro presencial entre os dois desde que os Estados Unidos destituíram o ditador venezuelano Nicolás Maduro em janeiro. A conversa ocorrerá às margens de uma recepção oferecida por Trump a líderes que participam da Assembleia Geral. O encontro acontecerá após Estados Unidos e Venezuela assinarem no mês passado um acordo energético que prevê participação americana no setor de petróleo do país da América do Sul. Agora 10h50, vem aí a Juliana Rosa, vem o terceiro e último bloco do Economia para Você deste fim de semana.
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4: Normalmente, você começa buscando hoje, o que eu vejo, nos aplicativos, ou você conhece alguém, né, que entende mais, na família, um amigo. De novo, a questão da segurança. O que, que você acha mais seguro na hora de procurar essa base ali para te orientar?
5: Olha, hoje é isso, assim, você tem muitas opções legais, você tem aplicativos, tem o tal dos cofrinhos que são colocados, isso é uma certa gamificação para ajudar as pessoas a categorizar o seu dinheiro. Então, é sempre procurar, primeiro, uma instituição que seja credenciada, se você não quer optar pelas grandes instituições, você tem corretoras, você tem instituições menores, você tem, né, as gestoras de patrimônio, enfim. Então, é um mercado bastante diverso, mas é sempre importante você entender que tem que ser uma instituição que seja credenciada. A segunda coisa que também, como você mesmo citou, casos recentes, assim, não existe remuneração muito fora do que da média que o mercado paga.
4: Se não desconfie.
5: Né? Se não desconfie. É. Né? Sempre me perguntam, mas qual é o melhor investimento? Eu falei, olha, eu trabalho há 30 anos nesse mercado. Se eu soubesse sempre qual é o melhor investimento, né, a gente não estaria aqui. Né?
4: Estaria rica já.
5: A gente estaria em outro lugar, fazendo esse jornal de outro lugar. Mas, então, isso é importante. Eu costumo dizer o seguinte, a gente não fica rico investindo. A gente constrói independência financeira, protegendo os nossos ganhos, né? A gente fica rico, seja lá o que significar a riqueza para as pessoas, mas a gente encontra a independência financeira a partir de um trabalho de longuíssimo prazo, é fazer pouco sempre. Então, não se iluda com retornos grandes, assim, fora do mercado, porque alguma coisa tem. Ou você está correndo um risco muito grande, ou você está investindo naquilo que você não está entendendo muito bem.
4: E o que está pegando mais hoje no Brasil? É a grana curta, porque a renda média é baixa no Brasil, né? A renda média do trabalho é R$3.700, segundo o IBGE. E é também, o que parece, uma falta de educação financeira quando você vê que há um problema mais sério, por exemplo, no uso do cartão de crédito, né? Até o presidente do Banco Central falou sobre isso recentemente num evento público. Seria um pouco dos dois ou tem algo que pese mais quando a gente pensa em explicações aí para esse nível tão alto de endividamento que a gente tem no Brasil?
5: Bom, primeiro é o custo do dinheiro, né? Assim, eu acho que a dívida ela não é um problema, desde que ela seja para te trazer alguma coisa de benefício. Então, os financiamentos, eles ajudam muito, muita gente constrói patrimônio a partir disso. Esse instrumento foi pensado para isso. Só que com juro alto dessa forma, isso se torna proibitivo. Por outro lado, o endividamento de contas recorrentes é super perigoso, porque a conta ela é recorrente. O mês que vem você vai ter que ir ao supermercado novamente, à farmácia novamente. Sim. Então, endividamento é uma questão sem dúvida nenhuma e isso acho que a gente tem que colocar na conta da taxa de juros. O dinheiro é muito caro e as pessoas, por conta desse, né, desse achatamento na renda, acabam se alavancando, ou seja, usando o crédito para a extensão da sua renda, e isto é um perigo quando a gente tem o juro tão alto. Mas, por outro lado, a gente vê também que há um desperdício do dinheiro por conta da falta de planejamento. Então, tempos atrás, eu peguei um recorte de uma pesquisa da Anbima, que mostrou que 27,5% da classe A não tinha nenhum investimento, né, nenhum recurso guardado. Isso é falta de planejamento. É, hoje a gente tem um bolo, né, de investimento das pessoas, um tamanho de poupança, e que ele está muito difícil de crescer. É, 36% dos brasileiros têm algum investimento e esse investimento está muito concentrado e esse bolo não cresce muito. Para a gente fazer crescer, a gente precisa melhorar o nível de planejamento das pessoas, porque muitas dessas pessoas têm capacidade de renda, mas a falta de planejamento delas não permite que esse bolo cresça. E é claro que a nossa renda média é baixa, mas tem um fator cultural importante. A gente tem países com a renda per capita menor que o nosso e a gente tem um nível de poupança maior. Então, isso também mostra um pouco essa preferência que temos em consumir ao invés de poupar, porque é pouco glamouroso, né? Poupar, você fica ali escondidinho, você não mostra para ninguém o quanto você está poupando, mas é isso que vai te dar a liberdade financeira e essa consistência de longo prazo. Mas eu acho que o endividamento, tem as questões das BETs que a gente sempre discute, sim, isso está sendo um ralo de dinheiro para muita gente, né? Muita gente vendo nas BETs uma maneira de melhorar a vida financeira, então essa é a pior motivação que poderia ter, né? Alguém. A gente vê mais mulheres jogando justamente com o objetivo de tentar melhorar ali rapidamente a vida financeira. Então, a gente precisa ter políticas também voltadas a essa consciência do crédito. A gente fala muito da consciência sobre os investimentos, mas a gente também precisa letrar essas pessoas sobre o crédito. O crédito é ser um instrumento viabilizador dos planos de vida e não, né, um destruidor dos planos de vida, que é o que a gente vê num número tão grande de endividados no Brasil.
4: É verdade. Bom, nosso tempo vai chegando ao fim. Quero agradecer a participação da Ana Leone aqui no Economia para você, CEO da Planejar. Ana, prazer enorme conversar com você. Obrigada por esse papo tão informativo aí nesse momento de tanta discussão no Brasil, né, que junta juros, juntando aí com a questão ética, né, que você está trazendo aí como tema central aí da discussão esse ano da Planejar. Muito obrigada.
5: Obrigada, Juliana. É um prazer.
4: Muito obrigada a você por estar aqui comigo no Economia para Você.
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8: De volta com o 20 Band News. Por enquanto, a Avenida Paralela tem boa fluidez nos dois sentidos, só um pouco de intensidade na passagem pelo CAB, mas um trecho curto que não atrapalha o motorista. A BR-324 também está com boa fluidez para quem segue em direção ao interior e no sentido do centro de Salvador. Já a Estrada do Coco apresenta um trecho de lentidão nas proximidades do centro de Lauro de Freitas até as proximidades de um shopping, mas depois o trânsito melhora e você não encontra mais dificuldades até Abrantes. Já a Luiz Tarquínio, em Lauro de Freitas, tem trânsito lento e você deve evitar essa via. Vai pegar a estrada? Vá de Águia Branca. São diversos destinos na Bahia e pelo Brasil para você escolher sua próxima viagem. Renata Falcone para a Band News FM.
9: Obrigado, Renata. 10h58, seguimos com o noticiário local. Um ataque a tiros que matou 3 pessoas, entre elas uma criança, e deixou outras 5 feridas, é investigado pela Polícia Civil, que faz buscas pelo suspeito em Rafael Jambeiro, cidade no centro-norte da Bahia. Os 3 foram atingidos na zona rural do município na madrugada de ontem. As vítimas são Maria Eduarda Alexandrina Araújo, de 2 anos, Oberval Lima Araújo, de 32, e um homem ainda não identificado. Segundo a Polícia Militar, equipes foram chamadas após denúncia de tiros e pessoas baleadas na rua Projetada, na localidade de Lagoa da Miranda. Ao chegarem, os agentes encontraram as 3 pessoas sem vida dentro de uma casa. Outras três crianças de 1, 4 e 6 anos, além de uma mulher de 26, também foram atingidas e levadas para atendimento médico. Ainda não há informações sobre o estado de saúde dessas pessoas. A área foi isolada até a chegada do Departamento de Polícia Técnica, responsável pela perícia e remoção dos corpos. O policiamento foi reforçado na região e os policiais estão realizando rondas para localizar o suspeito, que já foi reconhecido pela corporação. A Polícia Civil, que investiga as circunstâncias do crime, busca identificar outros envolvidos no crime. 11 horas.
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1: Agora, 11 horas mais 3 minutos, a Agência Brasileira de Inteligência, a ABIN, classifica como crítico o nível de risco de influência e interferência externa dos Estados Unidos nas eleições brasileiras de 2026, segundo um relatório reservado enviado ao governo e ao TSE no fim do mês passado. A informação é da colunista da Band News FM, Mônica Bergamo. O documento aponta, abre aspas, uma tendência da escalada de pressão sobre o Brasil, fecha aspas, e uma intensificação da atuação dos Estados Unidos. De acordo com o relatório, a política externa do governo Donald Trump tem como uma das prioridades ampliar a influência americana na América Latina e limitar o avanço de países como a China sobre ativos estratégicos e infraestruturas da região. Tem informação sobre um acidente de trânsito fatal no Mato Grosso do Sul. Quem conta os detalhes é o Alexandre Paes.
0: Quatro pessoas morreram e seis ficaram feridas em um acidente envolvendo uma van e um veículo de passeio na BR-163 na cidade de Itaquiraí, no interior sul-mato-grossense. Essa batida aconteceu nesta sexta-feira. As vítimas fatais foram identificadas como o servidor da Prefeitura de Eldorado, Odair Torres, a esposa dele, Edmárcio Oliveira, além do morador de Japorã, Edmilson Lopes, e um morador da aldeia Cerrito, Gildson Vera Martins. A Prefeitura de Eldorado informou que Odair e Edmárcia estavam na van da Secretaria Municipal de Saúde. Os outros dois eram ocupantes do outro veículo. No total, oito pessoas ocupavam a van. As circunstâncias desse acidente ainda serão investigadas.
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0: O avanço das redes sociais é um baita de um desafio quando o assunto é educação. Se muitas vezes a gente se sente meio perdido ali, rolando o feed, né? Tentando entender essa ideia dos algoritmos, imagina sobre o impacto disso nas crianças, nos adolescentes que nos cercam. A gente vai falar sobre isso no programa de hoje. Eu, Thaís Dias, sigo por aqui nos Seus Filhos, junto com ela sempre. Tudo bem, Roseli Sayão?
1: Tudo bem, Thaís Dias?
0: Vamos juntas, mas não sozinhas. Sempre com a participação de quem nos acompanha, de pais, de mães, de professores. Mas hoje temos uma convidada especial aqui conosco. A jornalista Renata Cafardo. Ela que é autora do livro O Algoritmo das Famílias, Como o Mundo Digital Desafia a Parentalidade. E como desafia a parentalidade. Bem-vinda, Renata. Que prazer ter você.
2: Obrigada, o prazer é meu. Tá aqui com a Roseli, então. Uma mestra, né?
0: E eu vou começar já tentando entender exatamente o impacto, esse tema do livro, né? O impacto das redes sociais e dos algoritmos, eu acho que principalmente, Roseli, que você observa na parentalidade, no jeito da gente educar.
1: Olha, tem mudado bastante, né? E tem mudado forçada, na pressão, porque nós não esperávamos que acontecesse tudo isso. Quando a internet móvel chegou, a gente deu acesso aos filhos e a gente ainda justificava, né? Eles são dessa geração, eles precisam estar incluídos nessa questão. Mas a gente não tinha ideia do que isso poderia provocar. E a gente grudou também, né? E nos nossos aparelhos, a gente continua grudado, nós adultos, né? Mas começaram a surgir resultados, né, de pesquisas e estudos mostrando que os efeitos são muito fortes, são barra pesada, né, em cima das crianças e dos adolescentes. Vou dar alguns exemplos, né? Diminui o rendimento escolar, diminui a capacidade de aprendizagem, de foco, de atenção para aprender, dificulta a socialização. Nossa, tem muita coisa, né? Isso fora a pressão que o adolescente não identifica na rede, né? Ele é pressionado e ele não sabe que ele é pressionado. Ele sofre com essa pressão, mas logo ele está pressionando o outro colega também. Então, é uma loucura isso. A gente precisa tomar muito cuidado e voltar um pouco, né, aquela parentalidade, aquele estilo de dizer, né, não, isso não, ainda não.
0: É importante a gente voltar nesse ponto, porque você falou de uma questão, todo mundo é feliz na internet, né? E aí você joga isso para a criança, para o adolescente, que não tem essa maturidade de entender, não, nem a gente, né, muitas vezes, nem todo mundo é feliz na internet. E a gente vai falar bastante sobre esse assunto, como lidar, né, com as redes sociais principalmente. E eu queria te ouvir, Renata, sobre essa ideia dos algoritmos, né? Porque a gente fala da rede social e principalmente as crianças, né? É o bichinho, né? É o vídeo do gatinho. E aí tem aquela dancinha simpática, legal, e eles vão ficando ali, sem ter até noção do tempo que eles estão dedicando. E é aí que é o ponto de alerta fundamental, porque passa tempo, e há um prejuízo enorme.
2: Sim, a questão é que no passado, né, sei lá, uns 3, 5 anos, a gente pensava muito no tempo de tela, né? Ai, vamos tentar ver quanto tempo a criança fica, então vamos deixar duas horas para tal idade, uma hora para tal idade, ah, mais velho pode ficar 4 horas. Era essa a dimensão de limite que os pais tinham até pouco tempo. Só que aí a gente foi conhecendo um pouco mais que não é só o tempo, que às vezes você pode ficar lá 10 minutos e isso ser devastador para a vida de uma criança. Por várias razões. Primeiro, pelo conteúdo. O conteúdo que ela pode entrar. Inapropriado, nada para a idade, nada adequado para a idade, violento ou muito depressivo, que pode levar a criança à depressão. Mas não é só o conteúdo, tem também os algoritmos. Porque mesmo com coisas que parecem legais, estava dizendo, gatinho, o que os algoritmos estão fazendo é prendendo a atenção daquela criança para ficar dentro daquela rede social. Porque a rede social é feita para isso, era construída para deixar o usuário quanto mais tempo lá dentro, porque é assim que as empresas ganham dinheiro, é com o usuário ficando cada vez mais tempo, seja criança ou seja adulto. E o que eles fazem para isso? Várias coisas. O algoritmo é uma fórmula secreta, mas o que a gente quer dizer quando fala de algoritmo? Uma das coisas é, por exemplo, rolagem infinita, tá dentro. né? Você tá lá rolando, e isso faz você ficar com a sua atenção e sua memória um pouco prejudicada, não te tira de lá. Outra coisa, ó, as recomendações. Então, você gosta de um gatinho? Já vai vir outros vídeos de gatinho, como eu já falei. Gosta de cachorrinho? É cachorrinho que joga. Gosta de dancinha do, sei lá, música do Michael Jackson? É Michael Jackson. A gente vê o nosso algoritmo, como ele faz isso, e ele faz isso com a criança. Esse algoritmo de recomendação é o que mais te faz ficar lá dentro, porque ele vai formando, o algoritmo vai formando uma persona, né? Então ele vê essa. Eu fiz até uma matéria e eu fiz uma pesquisa que eu conto no livro, que eu fiz um perfil como se fosse um adolescente, um menino de 14 anos. E eu só curti e só parei para olhar vídeos de futebol no TikTok e no Instagram. Qualquer outra coisa que aparecia, eu não via. Era só futebol, eu parava, para mostrar que eu era um menino que interessava, me interessava só por futebol. E aí. Tô contando isso para explicar como é que eles criam essas personas, essas caixinhas. E aí, em pouquíssimo tempo, principalmente no TikTok, em segundos, eu já comecei a receber vídeos de violência contra a mulher, vídeos de mulheres bem sexualizadas, vídeos de piadinhas, né, machistas, porque ele já entende que, teoricamente, o menino que busca futebol também é um menino que também quer esse conteúdo. Ele faz caixinhas, ele monta personas. Então, ele vai te direcionando para conteúdos que vão ali moldando seus valores, suas ideias. E para uma criança que está em desenvolvimento ainda, isso é muito ruim, né? Para adulto já é ruim, né?
0: Exatamente. Eu queria trazer aqui a palavra de quem está vivendo essa realidade, né? E está vivendo, já nasceu dentro dessa realidade, que é a Luísa Batista, de 13 anos. Ela é estudante e ela fala de como as redes sociais são usadas de forma diferente por ela, pelos pais. Vamos ver.
3: Eu gosto de assistir vídeos na internet que fazem o meu jeito de me comunicar com os meus pais um pouquinho diferente do deles. Eu tenho muitas gírias e brincadeiras na internet que eles não entendem por não consumir as mesmas coisas que eu. Eles consomem conteúdo muito mais voltado para trabalho e com vocabulário mais maduro do que eu costumo consumir.
0: Roseli, ela falou ali exatamente, cada um vai consumir um tipo de material. E aí a gente, né, por exemplo, a gente está ali, vai ter uma postura diferente, por exemplo, talvez da Renata, que vai ter da Roseli, cada um vai ter um foco de interesse. E aí ela fala, são dois públicos. A gente tenta se comunicar, mas tem uma diferença grande. E como é que o pai chega, né, para entender também um pouco desse mundo? Porque a gente fala tanto de tutela, né, e tutela na internet. Como é que a gente tutela uma rede que muitas vezes não se comunica com a gente?
1: Pois é. Essa é uma grande questão, né? Porque muitos pais querem dialogar com os filhos a respeito do uso da internet, do que ele vê, do que ele faz, do que ele ouve, do que ele escreve, né? Mas nós temos um modelo, né, de diálogo com os filhos que não é bem um diálogo. É quase um sermão ou, às vezes, é um questionário.
2: Uma palestra, né?
1: Isso. O que você faz na internet? Com quem você conversou? O que você viu? Foi legal? Não foi legal? Quer dizer, aí isso corta, né, o diálogo. Mas essa seria a saída, a melhor solução possível para os pais que querem entrar um pouco no universo do filho adolescente e entender melhor esse universo para poder tutelar melhor, né? Agora, ele tem que assistir junto, ele não precisa decorar todas as gírias, não, mas ele precisa entender o que a filha fala, o que o filho fala, né? Ele não precisa gostar dos jogos que os filhos gostam, mas ele precisa conhecer. Isso é fundamental. Eu perguntei uma vez, eu fazia uma palestra para pais, a questão era a tecnologia, né? Quantos dali, que estavam ali, conheciam a Dark Web ou a Deep Web? 2, 3, num lugar onde tinha mais de 200 pessoas. Aí eu falei, eu faço um desafio, pergunte para os seus filhos se eles sabem o que é. Certamente, né? Então, isso
2: o Discord,
1: é o que não pode.
2: Né? Muitos pais não sabem nem como funciona o Discord.
1: Exato. É isso. Hoje é o Discord, é a grande questão aqui para
2: já
1: nós.
2: Não é mais a Deep Web, né?
0: Agora, Renata, quando a gente está falando desse cenário, a gente sempre fala da internet, da tutela, a gente fala também de um letramento digital, de uma educação digital. E aí, para todas as idades, né? Porque tanto para o adulto, que foi jogado, a nossa geração foi jogada no meio dessa nova realidade e está aprendendo ali, tateando de alguma forma. Mas eles já nasceram nisso. Então, todo mundo precisa, para você até tutelar, para você ensinar, você precisa entender e refletir, né?
2: Sim, eu acho que é. Inclusive, essa é a função do livro, é trazer muita informação, pesquisas acadêmicas que mostram que efeitos, que impactos, que tenha o ambiente digital na vida das crianças e dos adolescentes, para que os pais justamente reflitam sobre o que já se sabe, uhum. sobre o que já está sendo pesquisado, para pensar na parentalidade dele. Eu acho que o mundo digital, o ambiente digital, ele tem que ser hoje uma das grandes preocupações da parentalidade. Não pode deixar para segundo plano, porque os pais às vezes costumam deixar para segundo plano porque eles acham que meu filho sabe mais do que eu disso. Então, não vou nem tentar falar com ele sobre isso, que eu vou me colocar numa posição abaixo. Né? Não se sente bem na hora de ir lá conversar, porque a criança entende mais do que ele, pega da mão dele e fala, não, mãe, deixa que eu faço. Tu coloca a gente numa posição difícil, né? E aí os pais, às vezes, vão fugindo, eu acho, dessa conversa, porque acham que não é a área deles, que eles não entendem tão bem quanto a criança. Mas o que é importante saber é que a criança pode ter habilidade técnica, mas ela não tem maturidade emocional para estar naquele mundo. Não se entende da ética daquele mundo. Ela não sabe o que é a intimidade, a privacidade. Ela não entende a pressão emocional que aquelas notificações fazem para ela, faz ela ficar o tempo todo ali. Que pressão que é? O que significa uma curtida, né? A curtida é uma aprovação social. E que a criança não percebe que ela começa a ficar meio dependente daquela aprovação social que são as curtidas. Ou a exposição que a criança... O que significa ela se expor, ela fazer uma dancinha no TikTok? O que significa isso? Tudo isso tem que ser conversado. Eu acho que tem que ser uma conversa como a gente conversa sobre a comida que é saudável, porque é importante fazer exercício. Todas as conversas que a gente tem sobre um desenvolvimento saudável tem que incluir também o ambiente digital.
0: Mudou, né? Mudou a realidade, mudou os desafios da parentalidade e a gente vai seguir por aqui falando sobre esse assunto no programa Seus Filhos, já já. Eu, Thais Dias, Roseli Sayão e nossa convidada de hoje, a jornalista Renata Cafá.
4: Agora 11h16, daqui a pouquinho tem o segundo bloco dos Seus Filhos deste fim de semana.
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13: Bom dia, ouvintes da Rádio Band News FM, 11h18. Eu sou David Cardoso, seguimos aqui com o nosso noticiário local, na operação de áudio Matheus do Carmo, que solta a vinheta do trânsito.
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15: De volta com o 20 Band News, trazendo agora informações da Avenida Paralela. O trânsito volta a ficar congestionado nas proximidades do CAB. As primeiras informações dão conta de problemas por causa da chuva, que deixa a pista mais molhada. Ainda assim, o trecho é curto e eu não recomendo desvios para quem vem do miolo empresarial e também da região de Pernambués e Cabula. Mas quem está já na orla deve deixar para acessar a Avenida Paralela a partir da Pinto de Aguiar, onde o trânsito já segue com tranquilidade. Quem tenta desviar ainda pelo Imbuí encontra também trânsito lento no trecho final da Avenida Jorge Amado, mas esse trecho é curto e não te atrasa muito. Já no sentido do centro, por enquanto, a Avenida Paralela está com boa fluidez. 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Renata Falcone para a Band News FM.
13: A próxima partida do Bahia será contra o Atlético Paranaense amanhã às 7h30 da noite na Arena da Baixada. O confronto é direto pelo terceiro lugar do Campeonato Brasileiro. As duas equipes estão empatadas com 43 pontos na tabela. Para o duelo, o Atlético terá duas baixas importantes, o atacante Viveiros, artilheiro do campeonato, e o meia João Cruz, que estão suspensos. O volante Azevedo, destaque do meio de campo do esquadrão nas partidas, falou sobre o duelo decisivo.

0: con certeza que la confianza está alta. Venimos de una secuencia muy boa. Ya yo que tengo que mantener eso ahí. Esta vez Chimi minimizó los errores en otras partidas. La concentración está muy alta. Y ya yo que continuar ahí por ese camino y no domingo va a ser una final.
1: 11:20.
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5: Prêmio Master Imobiliário 2026.
6: No 32º Prêmio Master Imobiliário, estou aqui ao lado do Felipe Scholders, que é diretor de incorporação e novos negócios da Tegra no Rio de Janeiro. Tudo bem, Felipe? Conta pra gente aqui, o que levou a Tegra, então, a apostar numa assinatura internacional de Piero Lissoni para esse projeto em especial?
7: Esse terreno, ele era um dos terrenos mais cobiçados, eu acho, do país, né? Você está falando aí de 30 mil metros quadrados na frente do mar, na Barra da Tijuca, no Rio de Janeiro. Um terreno maravilhoso que vem sendo cobiçado há muito tempo pelo mercado. E a gente trouxe uma assinatura do Piero Lissoni, criador e designer do estúdio Lissoni & Partners, que traz o design italiano, né? A modernidade italiana, com a vivacidade brasileira, com o estilo do carioca. Acho que esse foi o principal motivo para a gente conseguir agregar aí esses pilares aí do projeto.
8: Agora 11 horas mais 23 minutos, vem aí o segundo bloco dos Seus Filhos, deste sabadão 11 de setembro de 2026.
9: O impacto das redes sociais, dos algoritmos, né? Daquele rolar infinito nas redes é o assunto aqui do programa Seus Filhos, como eles, de alguma forma, influenciam diretamente a parentalidade, a educação das nossas crianças e adolescentes, o papel da escola, o papel das famílias e da sociedade. A gente vai falar de ECA digital, de regulamentação também das Big Techs, porque tudo isso faz parte da educação, faz parte desse processo de refletir sobre o assunto. Vamos por aqui, eu, Thaís Dias, Roseli Saião e a nossa convidada, a jornalista Renata Cafado, que especialista nesse assunto, está lançando o livro agora exatamente para trazer essa reflexão. Mais uma vez, vou repetir para vocês.

0: Aliás, a gente precisa aprender bastante também, né? Porque nós, como eles, a gente entrou nesse mundo digital sem saber muita coisa, sem o letramento digital, né? A gente está aprendendo na marra, eu diria.
1: Então, alfabetização autodidata.
0: Exato. Então é preciso, né, que a gente entre com ele. Primeiramente, eu insisto, eu falo isso todas as vezes, mas eu não canso de repetir. Não é para ficar olhando o computador, o celular do filho escondido, não é isso. Quando o filho tem acesso, pelo celular ou pelo computador, os pais precisam, antes dele começar o acesso autônomo, sozinho, estabelecer um contrato com eles. As escolas chamam de combinado, os pais também. Olha, você vai... seria bom que você não entrasse em determinados lugares, sites que não vão te ajudar. Você tem que tomar conta do relógio, porque a gente perde a hora quando está lá. Mas, principalmente, quando a gente não puder estar do seu lado, uma hora ou outra a gente vai entrar e a gente vai tentar ver onde você foi, com quem você conversou. Então, tem que ser combinado. Porque senão
1: saber,
0: é uma traição.
1: Né? Sim.
0: Né? E a gente não pode exercer uma parentalidade que comete traição. Eles precisam confiar na gente.
1: E esse é um ponto que eu queria trazer, porque muitos pais se sentem, vamos dizer assim, traídos, mas não sei se é essa palavra, mas se sentem, de alguma forma, essa educação burlada, Renata, porque eles falam assim, eu não dou celular para o meu filho. Eu não deixo ali sem controle, sem monitoramento, mas chega até ele. Porque todos os outros amiguinhos têm acesso à informação. Então, às vezes, é uma música que não combina com o estilo da família, que tem ali uma palavra ou outra, ou um comportamento até um pouco mais adultizado, que vem da internet. Mas, de alguma forma, o seu filho está exposto, não tem como fugir. Por mais que você não dê o aparelho na infância, né? Ou tá, até mesmo na adolescência, a gente precisa estar preparado para falar sobre esse assunto, porque ele vai chegar em algum momento.
2: Sim, no primeiro capítulo do meu livro eu conto uma história de uma mãe cujo filho tinha 10 anos e não tinha celular e descobriu que o filho acabou entrando em pornografia pelo celular de um amigo que mostrou. Então, porque isso também pode acontecer, você pode ter um celular, ou a criança no caso, acho que ela tinha um celular, mas era um celular todo bloqueado que não entrava, né? Porque quando o celular tem a idade correta, né? Isso também é muito importante, se a decisão da família é dar um celular... A idade da criança tem que estar correta. Não pode dar um celular para a criança como se fosse um celular de adulto. Sim. Porque, por padrão, as empresas elas já bloqueiam algumas coisas. Pornografia, por exemplo. O celular desse menino era bloqueado, só que o amigo enfiou na cara ali o negócio. E aí, para desver aquilo, são imagens horríveis, né? Os sites que a gente tem hoje, às vezes, a gente adulto não consegue ficar lá mais de 10 segundos olhando. Assim, é algo que... Eu também conversei com um ebiatra, um médico de adolescentes, que disse... Um paciente meu chegou e falou, como eu faço para desver o que eu vi, doutor? Uma criança, porque tinha visto pornografia. Então, é algo que uma hora tem que conversar. É claro que ninguém vai conversar com criança de 5 anos sobre pornografia, mas aos 10 isso já começa a surgir na escola. Os meninos já começam, as pesquisas mostram quando eles começam a ter acesso. Agora a cueca digital está mudando um pouco, né? Porque os sites precisam verificar a idade, não ter só uma idade autodeclarada. Então há uma fiscalização, está começando, né? Também está começando a ter uma fiscalização, porque até então não tinha nenhuma fiscalização. Você entrava, tem 18 anos? Sim, clicou, entrou. O ECA Digital pede justamente, não só os sites, né, com pornografia, mas as redes sociais todas precisam que tenham um registro
1: até
2: de idade.
1: Até conta vinculada, se você
2: e
1: tiver
2: aí
1: o perfil,
2: vincular,
1: né?
2: E aí vincular a um responsável. Obrigado que seja vinculado a um responsável, né?
1: É importante a gente falar sobre isso, né, Roseli? Porque a gente já ouviu também o ebiatra aqui no programa e o Christian Dunker também falou sobre esse assunto da pornografia, porque ele falou, olha, tem alguns jovens que estão tratando até a questão psicológica, porque... a ideia de prazer mudou completamente. Eles não conseguem ter na prática aquilo que eles veem.
2: Uhum. Eles acham que sexo é aquilo.
1: É aquilo. E aí você cria uma ideia deturpada que implica, né, até em questões de disfunção mesmo de jovens, muito, muito jovens, né? Vou dizer assim, a gente fala de 12, 13, 14 anos com problemas sérios nesse sentido.
2: Violência, né? Porque o que eles fazem? Eles começam a ver uma pornografia que é violenta, que puxa cabelo da mulher, que bate. E eles acham que é assim que a mulher tem prazer.
0: Exato.
2: E os pais precisam conversar e dizer, isso não é sexo.
0: Uhum. Né? E eles acham que é assim que eles terão prazer também.
2: Exatamente.
0: Né? Mas essa conversa, eu só preciso acrescentar isso, me fez fazer uma viagem no tempo. Porque quando eu estava no início do meu trabalho de conversar com pais, para assim dar um apoio, né?

0: grande questão deles era idêntica a essa que você falou com ela do celular. É, o meu filho não tem, mas os colegas têm. Só que na época era com a Playboy.
1: Uhum.
0: Assim, eu não filho... dou, não adianta eu não dar a Playboy pro meu filho, porque ele vai na casa de um colega e vai ver lá. Então, duas questões que são importantes aí, né? Primeira, quando você não dá, é porque você não autoriza e ele entende isso. O filho entende essa mensagem, né? Isso não significa que ele não vá ver. Mas ele sabe que ali tem um veto parental. E os pais, se têm autoridade, se os filhos confiam nos pais, eles, de alguma maneira, eles deixam aquilo de um menor tamanho do que realmente é.
1: É isso. E eu queria trazer daqui a pouquinho a discussão até mais profunda, mas vou começar aqui, ainda nesse momento da nossa conversa, sobre o papel da Big Tech, das grandes empresas, né? A gente tem algumas decisões importantes, a Agência Nacional de Proteção de Dados vem atuando, principalmente aqui no Brasil, a gente citou o Discord, né? Pedindo suspensão de lives depois da morte de uma menina de 13 anos por suicídio, práticas violentas que vêm acontecendo, há também, né, como a gente disse, o ECA digital, a gente fala do movimento Desconecta, da proibição dos celulares na escola, mas nos Estados Unidos, um dos maiores julgamentos da história relacionado a esse ambiente online também promoveu um acordo da Meta, né, do Instagram e do Facebook para limitar essa rolagem infinita e para criar mecanismos que não criem o vício nesses jovens. E a gente está falando de vício, né, de uma situação que muitas vezes precisa de uma abstinência mesmo. Uhum. E há alguns jovens relatando, a gente já recebeu isso, né, Roseli?
0: Já.
1: Meu filho teve febre quando eu tirei o celular,
0: uhum,
1: né, passou mal, foi parar no médico e era realmente sintomas da ausência daquilo. A gente precisa estar muito atento também nesse ponto.
0: Muito. Uma das consequências deles ficarem nessa rolação da infinita, né, da rede social, é que a saúde mental deles está bastante afetada. Primeiramente porque muitos deles começaram a adolescência na época da pandemia, isolados. Em segundo lugar, porque eles ficam ansiosos, dependentes, né, dos likes, como você disse. E aí, né, é uma coisa que não tem fim. Ansiedade, depressão, eu não me adequo aqui, aqui eu dei certo. E o mais interessante, o último estudo que eu li, o personagem que sofre primeiramente na internet, depois ele é aquele que provoca o sofrimento.
1: Vira o algoz, né?
0: Exato.
1: A gente vai falar sobre regulação das big techs, vamos falar do papel da escola também nessa reflexão. Tem isso, tem muito mais no programa Seus Filhos já já. Eu, Thaís Dias, Roseli Sayão e a nossa convidada também, a jornalista Renata Cafardo, nesse debate, nessa conversa sobre o impacto dos algoritmos na educação dos filhos. Até já.

0: E é daqui a pouquinho, hein, gente? O terceiro e último bloco dos Seus Filhos deste fim de semana. Não saia daí. Agora 11h34, hora de atualização do que é destaque aí na sua região.
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7: Eu sou o Sérgio Waibe e está começando agora o Minuto do Empreendedor, apresentado pelo BTG Pactual Empresas, que tem entre os seus propósitos ajudar as empresas a alcançar o sucesso. Valdemir Bertolo, CEO da Serasa Experian. Na tua opinião, como jovens empreendedores, empresários devem agir para que eles consigam atingir o sucesso?
8: Bom, primeiramente tem que estudar bastante, né, e se dedicar nisso. Procurar áreas onde você realmente consegue um diferencial e focar naquilo que você realmente é bom, não necessariamente é aquilo que você é bom, é aquilo que você gosta. Procure trabalhar primeiro naquilo que você é bom.
7: Tá aí, dicas essas praticadas por Valdemir que permitiram assumir aqui a cadeira da Serasa Experian como CEO. E este é o Minuto do Empreendedor, apresentado pelo BTG Pactual Empresas.
9: Agora 11 horas mais 40 minutos, daqui a pouquinho tem atualização daquilo que é destaque neste sabadão no Brasil e no mundo. Agora você fica com o terceiro e último bloco dos seus filhos deste fim de semana.
10: Redes sociais, o impacto dos algoritmos na educação dos filhos, na infância, na adolescência. E o papel da família, das escolas, da sociedade. É isso que a gente conversa aqui no programa Seus Filhos. Eu, Thaís Dias, Roseli Sayão e junto conosco por aqui a jornalista Renata Cafardo. Vamos trazendo para esse debate, Renata, eu queria começar com você, esse papel. A gente fala de Big Techs, parece uma coisa muito distante, né? Não, mas a gente vai entrar numa conversa, numa cobrança com Meta, com TikTok, parece que é impossível. Mas a gente tem observado que isso tem ganhado relevância e decisões importantes estão acontecendo, principalmente voltadas à proteção das crianças e dos adolescentes.
11: Sim, teve essa decisão recente da Meta, que dá um acordo, né, da Meta com a justiça americana, de que ela ia mudar justamente a experiência das crianças e dos adolescentes na internet, dos menores de 18 anos nos Estados Unidos. Então é isso, a experiência que eles vão ter lá dentro tem que ser diferente dos adultos. Diferente como? Não pode ter os mecanismos viciantes. Né? Rolagem infinita, essa sugestão, né, de vídeos, não pode. Eles falaram, inclusive, em tirar os likes. Vão tirar a contagem de likes, né? Vai ter likes, mas tirar a contagem de likes. Então, tudo isso que a gente já falou, né, que é o algoritmo das redes sociais, não vai poder estar presente para os algoritmos. Eles até mencionam, não vão ter os algoritmos, não vai ter a personificação algoritma, que é justamente isso que eu falei, virar uma persona. Então, eles não conseguem, não vão ver os comportamentos daquela criança para formar uma persona dela e aí oferecer propaganda ou outros vídeos que tenham a ver com essa persona. Isso eles disseram que vão tirar. E é curioso que o nosso ECA digital pede praticamente a mesma coisa. Só que aqui a gente não fez pela justiça, a gente fez por lei, né? Não foi um acordo judicial. Aqui a nossa lei prevê justamente isso, que todas as empresas, não só a Meta, porque muita gente ficou falando, ah, será que isso não vai vir para o Brasil? É só nos Estados Unidos? Mas não, gente, a gente já tem uma lei aprovada, a gente só precisa fazer valer a lei. E tá com todas, para todas as Big Techs aqui no Brasil, todas elas têm que tirar os mecanismos viciantes, as pressões emocionais, as notificações excessivas, quando identificar que é um perfil de um menor de 16 anos.
10: Queria trazer agora para a nossa conversa, para o nosso debate, uma reflexão também do papel das escolas, né? E desse debate também na escola. A gente começa aqui com a educadora Graziella Matarazzo. Ela conta que a escola na qual trabalha em São Paulo proibiu o uso do celular um ano antes da lei, né, começar a valer e percebeu melhoras significativas. Vamos ouvir.
12: A gente tem melhoras até em resultado de provas, né? Melhora no desempenho dos alunos depois que o celular foi retirado.
10: A gente ficou com muito medo e a gente acompanhou de perto, né, Roseli, essa transição. E muitas pessoas falaram, vai ser impossível. Não tem jeito, as crianças não vão abrir mão, vai ser um desafio, os professores vão sofrer. E foi muito mais suave, pelo que a gente conversou com vários professores, né, Roseli?
4: Verdade. Eu estava muito temerosa, porque muitos estavam viciados. Mas aí as consequências vieram e mostraram, né? Quem já estava sofrendo com o vício e quem resistiu, porque estava acostumado, gostava. Era um hábito, né? Eles não se conversavam mais no pátio da escola.
11: No recreio.
4: Era WhatsApp direto. Então, assim, eu tinha receio, mas foi muito mais leve do que eu imaginava. Nós conversamos sobre isso, né? E por que será? Sabe quando a gente leva o filho ao médico e ele resiste, não quer ir, e depois que ele faz a consulta, conversa com o médico, ele volta aliviado? Mas foi a nossa autoridade, né, de pai, que diz, vai ter que ir, vamos lá. Então foi isso que aconteceu. Eles ficaram aliviados,
11: eu acho.
4: E hoje
11: a gente não consegue nem conceber mais uma escola com celular. Pensa bem, gente, mas tinha celular no recreio?
4: Pois é.
11: Né, um ano depois, um pouco de mais de um ano, a gente pensa nisso. Como é que era isso, né? Olha como o mundo está mudando muito rapidamente, né? O que a gente achava muito comum, hoje a gente acha inconcebível.
10: Que bom, né?
11: Que bom.
10: Que bom que essa transição aconteceu e dessa forma que a gente está falando, um pouco mais tranquila do que a gente imaginava. Vamos trazer agora a diretora de contas na Ipsos IPEC, a Rose Roseando, que ela vai trazer também a percepção.
13: A pesquisa uso de telas foi realizada pela Ipsos IPEC a pedido do Pinterest com adolescentes de 13 a 16 anos da região metropolitana de São Paulo. O tempo médio de tela desses adolescentes é de 6 horas. 83% deles acham que seria importante gerenciar melhor esse tempo. 70% percebem que esse tempo atrapalha as atividades deles cotidianas. Além disso, 63% entendem que se os aplicativos notificassem sobre o tempo, né, que eles já estão utilizando, seria também uma forma boa de fazer esse gerenciamento de tempo.
10: Roseli, 6 horas, Renata, é tempo
4: muito
10: demais.
4: Tempo.
11: Em média, né?
10: É uma jornada de trabalho, né? É uma jornada de trabalho. E aí eles falam, vou perdendo a ideia. E ela falou que fez exatamente um levantamento porque há essa preocupação, um impacto na escola. Eles sentem essa realidade. A escola é espaço também de debater isso, de olhar para esses números e ajudar as famílias, ajudar nessa reflexão que vai sair dali e vai para a sociedade?
4: A escola é o lugar do conhecimento. E a gente tinha pouco conhecimento até então, até alguns meses, um ano no máximo, né? A respeito dos efeitos que isso provoca. Mas a gente começou a ter uma consciência que eu acho que falta para muitos adultos. E aí a consequência cai na escola, né? Porque a escola é feita também pelos adultos. O nosso tempo na internet, principalmente nas redes, é o que é vendido pela empresa. Ou seja, o tempo que a gente fica na internet é o produto deles. Agora, mais do que isso, Thaís, quando a gente publica alguma coisa, a gente está trabalhando para eles.
10: Exato.
4: Porque eles ganham com o tempo que outras pessoas vão usar com aquilo que você publicou. Então, quando você diz que 6 horas é um tempo de trabalho, eles estão trabalhando, os adolescentes estão trabalhando na internet nesse período, sem saber.
11: E acho que é interessante também complementar, como eles ganham dinheiro assim?
4: Uhum.
11: Né? Porque a gente pensou assim, nós estamos usando, eles estão ganhando dinheiro, como assim? Eles vão vender para as empresas, todas as outras que fazem anúncios, dizer, olha, aqui, na minha rede, as pessoas ficam tantas horas. Então, quanto mais horas ele tiver para mostrar para a empresa mais vai querer anunciar ali. Por isso que a gente vê anúncio o tempo todo nas redes sociais.
4: Uhum.
11: Porque eles sabem que onde as pessoas estão. Né? As pessoas não estão mais nos outros meios de comunicação. Né?
4: Exato.
10: Eu fico pensando, porque às vezes me causa um desconforto ficar muito tempo ali. Né? Às vezes as pessoas estão falando, mas eu fico ali o tempo... Me causa esse desconforto. Olha, não aguento mais ver isso. Chega, para mim já deu.
4: Uhum.
10: Porque você vai falando, não é possível que todo mundo seja assim, não é possível que... Você vai tendo uma reflexão por trás, mas é difícil você chegar nesse tempo, né? De você fazer essa reflexão. E aí, do outro lado, você tem crianças e adolescentes que estão se moldando, né? Moldando a mente e que olham para aquilo e falam, olha, eu queria esse corpo. Nossa, mas eu queria essa vida. Mas é tão fácil. Eu ouvi muitos discursos, e a gente já fez um programa sobre isso, que falava assim, olha, a vida agora não é mais faculdade, não é mais estudar. Porque é fácil, você só tem que fazer conteúdo na internet. Não perde seu tempo, vai empreender. Isso com 6, 7, 8 anos.
11: Uhum.
10: E há um desserviço muito grande nisso, né? E pouco se fala também desse desserviço prático no dia a dia.
4: A escola deveria ser o local, primeiro, de todos os educadores terem treinamento para fazer o letramento digital com seus alunos. É preciso formação para isso, né? Em segundo lugar, aí seria o momento de dialogar com os alunos. Você vê que na pesquisa, um dos resultados diz que a maioria dos jovens que ficam 6 horas em média gostaria de administrar melhor seu tempo. Eles estão pedindo, por favor, ajudem a gente, né? E quem que pode ajudar? Família, sociedade e escola. São as três instâncias, né, que podem oferecer algo. A escola é o lugar de conversar sobre isso, para que eles comecem a ter consciência que eles estão trabalhando gratuitamente a custo da sua própria saúde física e mental. Renata, e social, né?
10: E social. E, Renata, quando a gente fala da escola, a gente falou da família, vem sempre aquela questão, quando a gente está tratando de educação, né? Do exemplo, né? O exemplo que a escola dá, o exemplo que a família dá diante daquele desafio. Então, se é o exemplo, por exemplo, com a questão do dinheiro, da educação financeira, como é que minha família, né, mexe com essa questão do dinheiro? Como é que a minha escola trata? Não ensina alimentação, né? Não adianta eu pedir para o meu filho comer super saudável e só ter industrializado em casa. E com as redes sociais? Também o exemplo vai como a diretriz.
11: Celular, de maneira geral, uso do celular, uso excessivo do celular e redes sociais, né? E experiência nas redes sociais, porque o uso excessivo é isso. Tá, tenta fazer combinados, eu acho, em casa, não usar na hora do jantar. E aí, se o pai não está na hora do jantar, ele já está mostrando para a criança que tem os momentos em que eles vão estar só eles ali conversando, que existe, que ele consegue ficar sem aquilo, né? As crianças aprendem muito pelo exemplo. E nas redes sociais também, o comportamento dos pais. Se o pai posta demais, tá sempre valorizando aquela postagem, ou posta muito as crianças. Já tem um conceito nos Estados Unidos que é o sharenting, não sei se vocês conhecem, que é juntar o share, né, que é compartilhar com o parenting, que é a parentalidade. Então já tem adultos que cresceram, que foram crianças, que estão processando os pais pela exposição. Então, é claro que todo mundo já postou os filhos, eu mesmo já postei, mas você pode refletir sobre isso e parar de postar tanto as suas crianças, porque a criança vai entender como o limite da intimidade, da privacidade, se os próprios pais postam ela o tempo todo fazendo tudo. Isso é um exemplo que você dá. Ou se você não compartilha vídeos violentos, vídeos, né, que machistas, ou o seu filho está vendo o vídeo que você compartilha. Ou de criancinha. Sabe esses vídeos de criancinha chorando? Que é muito degradante para a criança.
10: Vezes, né?
11: Exatamente. Isso é expor a criança ao ridículo. Isso é o ECA, não o digital. O ECA já proíbe. Uhum. Então, por que a gente vai ficar compartilhando aquele vídeo de uma criancinha chorando, todo mundo achando muito engraçado? Essa criança daqui 15 anos pode sofrer bullying na escola, porque tem sido aquela criancinha loirinha que chorava na internet.
10: Isso.
11: Então, isso tudo você está ensinando quando você não faz isso, né? Quando você não valoriza. Olha aqui que eu postei. A criança está achando que é o máximo postar o tempo todo a sua vida. Vamos fazer um vídeo aqui com a mamãe. Não sei o quê. Eu sei que isso faz parte da vida hoje, mas a gente tem que parar para refletir que valor a gente está transmitindo quando a gente faz isso.
10: E pensar, porque às vezes a gente faz naquele intuito, né, do orgulho que você tem do seu filho.
11: Exatamente.
10: Então, é aquela coisa que você vai falar do seu filho, você mostra a foto.
11: É tão lindo, né?
10: Olha aqui, minha foto. Olha, mas passou.
11: Claro.
10: É a questão do orgulho, mas tem que ter um limite. E a gente pensar sobre esses limites pra gente, né? Da nossa exposição e também do outro. Mas olha, esse assunto rende sempre muito e passa rápido o papo quando é esse tema, porque há sempre muitos pontos de vista, há sempre muitos vieses pra gente conversar. Vai ter mais papo sobre isso aqui nos seus filhos, mas esse já acabou. E eu quero agradecer a toda a equipe que colocou esse programa no ar, sempre por aqui. Então vou começar com a produção da Beatriz Alencar, a produção aqui do nosso estúdio, do Rafael Henrique e da Marcela Pereira, a edição do Pedro Salles e a sonorização do nosso querido José Antônio de Araújo. Agradecer a nossa convidada de hoje, a jornalista Renata Cafardo, que traz essa reflexão, né, pra gente. O livro, fica aqui a dica mais uma vez, O Algoritmo das Famílias, Como o Mundo Digital Desafia Parentalidade. Renata, muito obrigada pela sua participação e com certeza até a próxima.
11: Eu que agradeço. Podemos falar sempre sobre isso, ainda mais com a Rosinha.
4: Foi um prazer.
10: E o meu beijo sempre carinhoso, especial pra minha companheira de sempre, Roseli Sayão.
4: Beijo pra você. Beijo de volta e muito carinho pra quem nos acompanha. Nós somos o seu apoio, estamos aqui pra isso.
10: Continue ligado, porque os seus filhos sempre aqui na Band News.

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1: Agora 11 horas mais 53 minutos.
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21: As cidades que enriquecem explorando a guerra. Bonn ficou rica cuidando dos feridos. No coração da Borgonha existe uma pequena cidade medieval que parece saída de um conto de fadas. Béarn, ou Bonn em francês, cercada por antigas muralhas, famosa por seus vinhos, ela guarda um dos monumentos mais extraordinários da história da solidariedade humana, o Hôtel Dieu, também conhecido como Hospice de Bonn, Hospital de Bonn. Ele foi fundado em 1443, logo após a devastadora Guerra dos 100 Anos entre França e Inglaterra. A França estava arrasada, fome, epidemias e milhares de pessoas abandonadas à própria sorte. Foi então que Nicolas Roland, chanceler e duque da Borgonha, e sua esposa, Dijon de Salan, decidiram criar um hospital para acolher gratuitamente pobres e doentes. Num tempo em que quase ninguém tinha acesso à medicina, aquilo era uma revolução. O edifício impressiona até hoje. Seus telhados coloridos, feitos com milhares de telhas vitrificadas em desenhos geométricos, transformaram-se em um dos maiores símbolos da França. Mas a beleza escondia um propósito muito prático: oferecer dignidade. Os pacientes ficavam em grandes enfermarias iluminadas, recebiam alimentação, cuidados médicos e assistência espiritual, uma espécie de Irmã Dulce da Idade Média. Outra curiosidade fascinante: para manter o hospital funcionando, os benfeitores começaram a doar vinhedos. Séculos após séculos, essas doações transformaram o hospício em um dos maiores proprietários de vinhas da Borgonha. Enquanto muitos monumentos celebram reis, batalhas, conquistas, o maior orgulho desta cidade nasceu de um gesto de compaixão, porque a verdadeira riqueza não foi produzida pelas vinhas, nem pelas muralhas, nem pelos telhados coloridos. A maior riqueza de Bonn foi descobrir que a caridade pode atravessar quase 6 séculos e continuar salvando vidas até hoje. Eu sou Ricardo Carvalho e essa é a nossa coluna História e Arte, direto da Borgonha. Até a próxima.
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1: É daqui a pouquinho, gente. Em instantes começa a propaganda eleitoral gratuita e você que acompanha a Band News FM todo dia já sabe. Quem está no rádio vai acompanhar o horário político até meio-dia e 25. Quem está acompanhando a gente pela Fest TV e também pelo YouTube fica com muita notícia também neste intervalo. Eu volto daqui a pouquinho para quem está pro rádio, hein?
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Muito boa tarde para você que estava acompanhando o Horário Político. Eu sou Humberto Ferretti, toco o barco por aqui na Band News FM até as 14h. Só relembrando que durante o período eleitoral, entre meio-dia e meio-dia e 25, de segunda a sábado, domingo não tem o Horário Político. De segunda a sábado, quem acompanha a gente pelo dial fica com o Horário Político. Quem preferir acompanhar a Band News FM com imagens pelo YouTube e também pela Fest TV, tem notícia. Se você quer saber o que rolou nos últimos 25 minutos, vai lá no YouTube,

0: são ao Supremo Tribunal Federal chega a 48% e atinge o maior nível da série histórica do Datafolha, que foi iniciada em 2012. Em março, 43% dos entrevistados diziam não confiar na corte. Agora 14% afirmam confiar muito no STF e 35% dizem confiar um pouco. O levantamento mostra que 45% não confiam no Congresso e nos partidos políticos, enquanto 42% manifestam desconfiança. É a primeira vez que esse descrédito em relação ao Supremo é maior numericamente do que em relação ao Parlamento, partidos e Executivo Federal. O Datafolha ouviu 2.001 pessoas em 125 municípios entre os dias 15 e 17 de setembro, com margem de erro de 2 pontos percentuais para mais ou para menos. O levantamento foi encomendado pela Folha e pela TV Globo. O Superior Tribunal de Justiça mantém a condenação da ex-deputada federal Flor de Lis pela morte do marido da ex-parlamentar. Quem tem os detalhes é a Ana Clara Vinhais.
1: O Superior Tribunal de Justiça mantém a condenação da ex-deputada federal Flor de Lis a 50 anos de prisão pela morte do marido, o pastor Anderson do Carmo. Na decisão publicada nesta sexta-feira, a sexta turma do STJ rejeitou os recursos da defesa e validou a sentença do Tribunal do Júri pelo crime que aconteceu em Niterói, na região metropolitana do Rio, em 2019. O colegiado também confirmou a realização de um novo julgamento para três familiares de Flor de Lis: a neta Rayane dos Santos e os filhos adotivos Marzi Teixeira e André Luiz de Oliveira. A justiça atendeu a um pedido da acusação e anulou a absolvição anterior do trio por entender que a decisão dos jurados foi contrária às provas apresentadas no processo. Com isso, um novo júri popular vai ser marcado.
0: E o bicho deve pegar hoje pela 28ª rodada do Brasileirão, hein? Conta aí, Lucas Belotti.
2: Metade das partidas da 28ª rodada do Brasileirão tem bola rolando hoje, em embates decisivos, principalmente na parte de baixo da tabela. O jogo inaugural será às 4 horas da tarde, entre Atlético Mineiro e Chapecoense em BH. Uma hora depois, o Mirassol recebe o Botafogo no interior paulista, tentando se afastar do Z4. A batalha, ainda que menos urgente, é parecida com a do Santos, que visita o Remo às 6h30 em Belém. Outro embate decisivo na luta pela permanência é entre Vasco e Coritiba, às 8h30 da noite em São Januário. Fechando o sábado de Brasileirão e ainda na parte de baixo da tabela, São Paulo e Internacional entram em campo às 9h no Morumbi. A partida tem transmissão Band News FM para boa parte da rede a partir das 8h30 da noite. A narração é de Marcelo Duó.
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0: Agora, 12h30, a mais grave crise da história do Supremo Tribunal Federal reabre o debate sobre mudanças na corte. Nesse caminho, a possibilidade de mandatos para ministros com tempo definido e alterações no sistema de indicação estão entre as propostas defendidas por juristas. Os 11 integrantes da instância máxima da justiça brasileira são os guardiões da Constituição. São, assim, responsáveis por impor freios para excessos cometidos por outros poderes e esperança de garantia de direitos a cada cidadão. Por isso, a crise sem precedentes jogou os holofotes sobre o funcionamento e as regras do Supremo e reforçou o coro dos que defendem uma mudança no perfil dos próximos ministros, além de reformas que melhorem o funcionamento da corte. Pelo menos duas propostas sobre o tema no Congresso tentam reunir assinaturas. Entre os pontos está o fim da aposentadoria compulsória aos 75 anos, como defende o jurista Modesto Carvalhosa.
4: O mandato que tem que ser de 8 anos. No máximo, não pode passar de 8 anos.
0: Hoje, no Brasil, funciona o sistema americano. O presidente indica o nome, o candidato é sabatinado pelo Senado e, se ele for aprovado, toma posse. Nos Estados Unidos, esse modelo funciona sem muita discussão. Mas por aqui, alguns juristas apontam a adoção de uma lista para a escolha de um novo ministro. Entre os defensores da mudança

0: tal especialista em direito constitucional, Clever Vasconcelos.
1: A indicação tem sido direcionada para as pessoas com muito proximidade do presidente da República. Ou pessoas com o mesmo alinhamento ideológico. Portanto, a minha sugestão é a formação de listas tríplices.
0: Para o professor de processo penal Carlos Kaufmann, na formação da lista tríplice, a discussão sobre as indicações precisa ser ampla.
2: Representantes da classe da advocacia, do Ministério Público, do Poder Judiciário, formar-se uma lista, submeter essa lista ao Congresso Nacional, para que dessa lista sejam escolhidos alguns nomes, e daí sim o presidente da República, limitado a estes nomes previamente escolhidos, escolhesse um integrante do Supremo Tribunal Federal.
0: Hoje, como ocorre nos Estados Unidos, o presidente pode indicar quem quiser, mas os requisitos são a idade mínima de 35 anos e o notório saber jurídico. Carlos Kaufmann considera que isso é pouco.
2: 35 anos de idade, com todo respeito à juventude, eu acho que é pouco tempo para sedimentar o notório saber jurídico. Eu acho que tem que ter um mínimo, período mínimo de exercício profissional comprovado. E diria aí 25 a 30 anos de exercício profissional.
0: O filtro deveria ser a sabatina, que no Brasil tem um problema. A lei prevê que processos contra senadores sejam julgados no Supremo, o que cria um evidente conflito de interesses. A última reforma que atingiu o judiciário no país foi em 2024. Na época, foi instituído o Conselho Nacional de Justiça, responsável, entre outras coisas, por avaliar e fiscalizar a conduta dos magistrados. O que não inclui os ministros do STF, como lembra o jurista Modesto Carvalhosa.
3: Hoje em dia nós temos um Supremo Tribunal Federal que não tem controle externo, você já viu isso? Então precisaria ver o controle externo do Conselho Nacional de Justiça abrangendo também os ministros dessa Corte Constitucional que eu estou propondo.
0: Modesto Carvalhosa reforça que é necessário limitar a conduta de juízes e o trabalho de parentes próximos na área da advocacia.
4: Não poderia dar entrevistas, não poderia frequentar festas nenhuma, a não ser da própria magistratura ou de parentes. Não pode fazer viagens por conta de ninguém. O ideal seria de que magistrados, em geral, não tivessem parentes exercendo a advocacia. E aí está o fulcro de toda a corrupção.
0: O presidente do STF, Edson Fachin, defende um código de ética para os ministros. A proposta, porém, enfrenta resistências.

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28: Agora, 12:41, a defesa de Daniel Vorcaro, ex-controlador do Banco Master, pede ao presidente do Supremo, Edson Fachin, a revogação da prisão do empresário. Direto de Brasília, quem tem os detalhes é o Afonso Marangoni.
0: A defesa pede o fim da prisão preventiva do dono do Banco Master, Daniel Vorcaro. A petição foi encaminhada ao presidente do Supremo Tribunal Federal, Edson Fachin, nesta sexta-feira. Caso o pedido não seja aceito, os advogados pleiteiam que o cliente seja submetido a medidas cautelares, mais brandas. A peça afirma que o prazo de 90 dias para a reavaliação dos elementos que levaram à preventiva venceu no fim de agosto. A defesa também cita a indefinição do Supremo sobre a condução do caso. Os advogados destacam que a própria corte ainda delibera sobre relatoria, competência e validade dos atos da investigação. Citam ainda o pedido de vista do ministro Flávio Dino, que paralisa a análise por até 90 dias. Eles afirmam que o cliente não pode permanecer preso indefinidamente à espera de definições que não dependem dele.
28: Por unanimidade, a primeira turma do Supremo Tribunal Federal rejeita recurso do deputado federal cassado Eduardo Bolsonaro no caso em que ele foi condenado por coação no curso do processo. Leandro Aislan explica pra gente.
1: O Supremo Tribunal Federal decide manter a condenação do ex-deputado federal Eduardo Bolsonaro por tentativa de interferir no processo de julgamento do pai, o ex-presidente Jair Bolsonaro. A decisão, por unanimidade, é da primeira turma do STF em julgamento de recurso da defesa do ex-parlamentar em plenário virtual. Eduardo Bolsonaro foi acusado pela Procuradoria-Geral da República de promover junto ao governo dos Estados Unidos ações contra o processo de julgamento do pai pela tentativa de golpe. Eduardo Bolsonaro foi condenado a 4 anos e 2 meses de prisão em regime semiaberto.
28: É, rapaz, e o Coringão? Pressão no Corinthians, a torcida foi lá tirar satisfação ontem, o técnico Fernando Diniz pode cair se não ganhar amanhã do Fluminense. Nesse contexto todo, o time encerra a preparação para o jogo de amanhã e o Lucas Belotti conta tudo, hein?
2: O técnico Fernando Diniz ainda tem duas dúvidas na montagem do time titular do Corinthians para o duelo decisivo de amanhã pelo Brasileirão. O Timão recebe o Fluminense às 4 horas da tarde. Gabriel Paulista, com dores na região do pubis, e Breno Bidon, com incômodo na coxa esquerda, foram preservados do treino de ontem. Ainda nesta sexta, a atividade foi marcada por uma cobrança da principal torcida organizada do clube. Os Gaviões da Fiel se reuniram com lideranças do elenco, com a comissão e também com a diretoria. Os principais alvos foram Memphis Depay, Rodrigo Garro e o presidente Osmar Stable. Apesar do tom de cobrança, a torcida prometeu apoio durante os 90 minutos contra o Flu. Para além da queda na Liberta, o Corinthians vem de 5 derrotas seguidas no Brasileirão.
28: Meio-dia e 44, gente, mais de 30 shows nacionais de 58 artistas locais e também de grandes nomes como Maiara e Maraíza, Chitãozinho e Chororó, Menos é Mais, Tiaguinho e Jota Quest compõem a programação do Verão Maior Paraná 2026-2027. O evento já tem data, começa em 28 de dezembro com atividades esportivas e culturais e vai até 31 de janeiro, mais de um mês de muita coisa bacana por lá. Sobre o assunto, o jornalista Arthur Coelho conversou com a secretária de Estado da Cultura do Paraná, Luciana Casagrande. Você confere esse bate-papo agora.
3: O line-up desse ano, né, ele tem 30 grandes shows nacionais que vão desde sertanejo, reggae, além de 2 atrações surpresas mantidas aí sob sigilo, né? Eu quero saber como é que foi o critério, né, a curadoria para que a secretaria selecionasse essas atrações.
4: A gente tem esse formato de evento desde 2019, o início da gestão do governador Ratinho Júnior, que tem feito um investimento muito grande no nosso litoral. Muitas pessoas conversam comigo e falam: nossa, eu nem sabia que o Paraná tinha litoral, porque a gente não tinha tanta visibilidade. Mas ao longo deste período, e já estamos na 7ª edição agora, a gente foi consultando o público, sabe, Arthur, ver o que a população preferia ouvir. Então, essa curadoria é sempre feita em cima de pesquisa. A gente tem uma predominância de artistas sertanejos, mas tem para todos os gostos. A gente tem pagode, a gente tem MPB, a gente tem reggae. A gente tem a gente é guiado pela vontade da população. A gente entrega o que as pessoas querem ouvir.
3: É um equilíbrio de gêneros, né? E por isso que lota sempre, porque se você não gosta daquele cantor, mas você tem aquela outra opção, então você vai naquele horário, já participa ou já ouve. Agora, paralelamente aos grandes nomes nacionais, né, o evento ele conta com mais de 50 atrações, quase 60 locais no palco Sunset, né? De que maneira que a pasta também estruturou a seleção desses talentos regionais que carecem tanto, né, dessa divulgação, de aparecer, de mostrar o trabalho regional?
4: A gente faz um edital, um chamamento público aberto para todos os nossos artistas paranaenses. É uma oportunidade de visibilidade, porque o Paraná tem 399 municípios, é um estado grande, e todo mundo quer estar na vitrine na Operação Verão, o Verão Maior Paraná, porque é um momento de grande concentração da população, não só de paranaenses, como de turistas nacionais e internacionais. Então, a gente tem um processo de seleção com alguns critérios, a gente seleciona quatro categorias diferentes, mas para artista, tanto para artistas solo quanto para bandas, são vários palcos aquele final de tarde, quando você está saindo, pé na areia, a gente chama de palco Sunset, que é aquele horário gostoso, você pode ouvir uma música autoral paranaense, alguns artistas que tocam também sucessos já consagrados nacionalmente. É uma programação bastante diversa, e não só no nosso litoral, a gente tem três palcos Sunset no litoral, mas nós também temos aqui no Paraná umas praias de água doce, nosso Rio Paraná. Então, temos dois palcos Sunset nas praias de Água Doce também.
3: Coisa boa, né? Para quem não é do Paraná, eu estava acompanhando nas informações que vocês divulgaram, que essa edição ela vai ser a primeira com aquela ponte da Guaratuba, né? Operando ali as orlas requalificadas. Para quem não é, o que é essa ponte? Qual é a importância dela, dessa nova dinâmica logística estrutural, e de que maneira isso vai impactar?
4: Nós estamos muito animados com essa temporada, porque é um sonho antigo dos paranaenses. Assim, há 70 anos a população luta por essa ponte, e finalmente ela foi construída agora na gestão do governador Ratinho Júnior. Então, a expectativa está muito grande, porque a Guaratuba, que é um destino bastante procurado no litoral, liga Guaratuba a Matinhos. Essa travessia antes era feita por ferry boat, o que gerava um transtorno muito grande, filas enormes, e agora nós temos a nossa Ponte da Vitória, o que vai proporcionar um deslocamento muito maior para os turistas aproveitarem o que tem Guaratuba, e para quem vem de Santa Catarina também, vem muito turista de Santa Catarina, vem por Guaratuba e aí pode acessar também nossos Matinhos, Pontal do Paraná, que é onde terão os grandes shows.
3: Legal, né? Você até já destacou um pouco disso, mas além do litoral, o Verão Maior ele leva ali palcos, atividades, as prainhas, né, de Água Doce, do Noroeste, aí tem algumas cidades, né, eu posso citar aqui, porque eu estava acompanhando Porto Rico e São Pedro do Paraná. Como é que a Secretaria tem trabalhado aí, podemos dizer assim, a interiorização da agenda cultural?
4: Olha, esse é um objetivo, desde o primeiro dia da gestão do governador Ratinho Júnior, é olhar para o Paraná como um todo, é um estado, né? Então, a gente tem tratado todos os municípios com muita atenção. E essa ideia de, como no noroeste do estado, como eu falei, o estado é grande, existe um fluxo muito grande da população que aproveita, que tem o hábito. Nós temos muita água aqui no Paraná, né? Nosso Rio Paraná, nosso Rio Iguaçu, temos rios muito importantes. Então, nós temos esse hábito de praia de água doce, que são belíssimas também, atraem um turismo gigante. Então, por isso que a gente atua no verão, para quem não pode se deslocar até o litoral do estado, no leste, vai para a região noroeste, nas nossas praias de água doce, com uma programação intensa também.
3: Que legal. Eu sou do norte, né? Confessando aqui para você, eu sou do norte, sou de Manaus, e aí as nossas praias também são de água doce, né? Você vai para o interior ali também, e é muito legal mesmo. Então
4: você entende bem o que eu estou falando. A praia de água doce tem o seu charme, né?
3: Tem, algo diferente. É. Ó, para a gente complementar aqui a nossa entrevista, a última temporada movimentou cerca de 680 milhões, gerou milhares de vagas de emprego também, né? Como é que está para esse ano a programação, geração de emprego?
4: Olha, o Paraná tem investido de forma consistente na área cultural, e isso dá um retorno muito rápido, né? Geração de emprego, renda, e esse recurso gira muito rápido. Você investe e ele já dá um retorno. Então, para o nosso litoral, esse investimento que o governo tem feito neste período deixa todo mundo muito contente. Esse investimento, esse retorno de 600 milhões foi o que girou no comércio nesse período, apenas aí nesses, o ano passado foram 45 dias de programação. Então, é um investimento que o governo faz junto com a iniciativa privada. Nós temos grandes empresas que patrocinam o nosso verão e o retorno é muito maior fora a geração de emprego e tudo. Você tem a questão do acesso à cultura, ao lazer, à diversão dessa, da população que está de férias, né? Merece aproveitar de forma gratuita e segura, porque é um dos diferenciais do nosso Verão Maior Paraná é a questão da segurança. Eu vou em todos os shows e você pode andar com o celular tranquilo na mão, a gente tem um forte esquema de segurança, eu volto sempre a pé dos shows, 11h30, meia-noite, sem nenhum perigo, não existe preocupação nesse sentido. Então, o retorno, voltando à sua pergunta, o retorno do investimento, ele é grande. Você não conversa com ninguém no litoral que não esteja com brilho no olho e sorriso no rosto.
3: Que legal. Quero abordar mais duas questões. Aliás, mais uma questão. Uma delas era a segurança e você já respondeu. É, receber milhões de espectadores nas praias impõe, claro, ali um grande desafio na área da conservação ecológica, manejo de resíduos, né? Que ações de sustentabilidade a pasta tem adotado para receber essa quantidade toda de pessoas?
4: Eu brinco que o nosso Verão Maior é mais ou menos como carnaval, que você sai da avenida e já começa a planejar a próxima edição. A gente trabalha aqui sob o comando do nosso governador com a transversalidade de várias pastas. Então, a Secretaria de Cultura, a Secretaria do Esporte, porque tem muitas ações esportivas acontecendo ao longo desse período, Secretaria de Segurança, Secretaria de Desenvolvimento Sustentável, a nossa Companhia de Saneamento. Então, a gestão de, por exemplo, a coleta de lixo, que é algo que preocupa bastante quando você amplia o número de pessoas, é responsabilidade dos municípios, mas o Estado atua junto com os municípios para garantir a qualidade do serviço. Então, é todo um planejamento que começa no verão ainda, assim que encerra a programação, e ele se estende ao longo do ano, atrapalhando toda a matriz de risco para que a gente possa receber cada vez mais turistas, e isso tem acontecido, porque as pessoas têm voltado, a fórmula tem dado certo.
3: Que legal, né? Faz aquele convite bom para quem está acompanhando a gente para participar do evento.
4: Venha para o Verão Maior Paraná, o melhor verão gratuito do Brasil. Você vai se divertir. Tem programação para todos os gostos e para todas as idades. Não perca.
3: Luciana Casagrande, secretária de Estado da Cultura do Estado do Paraná, muito obrigado pelos esclarecimentos, pela conversa boa. Vai ser um sucesso, hein? Até uma próxima.
4: Muito obrigada, Arthur. E estamos esperando você aqui para aproveitar com a gente.
3: Valeu. Tchau, tchau.
4: Obrigada, Arthur. Tchau.
28: Portanto, está feito o convite e o evento começa, já dissemos aqui, mas vale destacar novamente, no dia 28 de dezembro. Agora, 12h55.
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20: O volume de vendas do comércio varejista no país caiu 0,8% em julho, na comparação com junho. Os dados da pesquisa mensal do comércio foram divulgados nesta terça-feira pelo IBGE. Entre as 8 atividades pesquisadas, 3 apresentaram variação positiva. São elas combustíveis e lubrificantes, com alta de 0,3%, artigos farmacêuticos, médicos, ortopédicos e de perfumaria, crescendo 0,6%, e equipamentos e materiais para escritório, informática e comunicação, com aumento de 0,6%. Já no campo negativo, entre as 5 que apresentaram queda, os destaques foram para atividade de móveis e eletrodomésticos, com retração de 4,9%, e livros, jornais, revistas e papelaria, com redução de 4,2%. Na análise anual, o gerente da pesquisa, Cristiano Santos, afirma que a queda é expressiva na comparação com os 2 meses anteriores, mas mesmo assim, a tendência do ano se mantém positiva.
21: Em termos de amplitude, essa queda é, inclusive, mais expressiva que as duas taxas positivas dos meses anteriores, já que em maio o valor tinha sido mais 0,2% e em junho de mais 0,3%. Numa perspectiva de mais médio prazo, ao longo do ano de 2026, o resultado tem sido positivo na maioria do tempo.
20: Ainda segundo o IBGE, na comparação com julho de 2025, o volume de vendas do varejo cresceu 1,2%. No ano, o índice acumula alta de 1,8%. Já nos últimos 12 meses, de 1,6%.
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0: Agora, 1 em ponto no horário de Brasília. Pesquisa Datafolha divulgada ontem mostra que 38% dos eleitores consideram que a crise no Supremo Tribunal Federal prejudica a campanha de Lula, enquanto 31% dizem que Flávio Bolsonaro é o mais afetado. 5% dos entrevistados afirmam que o cenário na corte prejudica todos os candidatos. Já para 25%, a situação no STF não afeta ninguém. 14% não souberam ou não opinaram. O levantamento ouviu 2 mil pessoas entre os dias 15 e 16 de setembro. A margem de erro é de 2 pontos percentuais, para mais ou para menos, e o nível de confiança é de 95%. O número do registro no TSE é BR04029/2026. Tem atualização sobre o comércio entre o Brasil e os países europeus. As informações chegam com o Juan Romero.
1: A União Europeia sinalizou que o Brasil deve retornar à lista de países autorizados a enviar carnes e outros produtos de origem animal ao continente. A informação foi divulgada pelo presidente da Associação Brasileira das Indústrias Exportadoras de Carne Bovina, Roberto Perosa, que estima que o movimento possa acontecer já no primeiro semestre do ano que vem. O presidente afirma que é necessário negociar um período de transição depois que o Bloco Econômico Europeu sinalizar que os protocolos sanitários brasileiros são suficientes.
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4: O programa de hoje vai para o meio da maior floresta tropical do planeta. Passamos 3 dias fazendo experiências proporcionadas pelos viajantes que escolhem se hospedar em um hotel de selva. Partiu Amazônia!
15: Esse passeio de canoa, que eu considero um dos mais especiais, você se conecta com a natureza, tem em todos os pacotes.
22: Essas raízes achatadas, né? Raízes tabulares, nós chamamos aqui de sapopema.
23: E essa é a lavinha, e ela é extremamente proteica. Então você pega essa lavinha, morde, come.
22: Tudo que o índio come é com farinha. Seja peixe com farinha, carne com farinha, café com farinha.
23: Eles andam em círculo e voltam sempre para o mesmo lugar. Os nativos dizem que isso faz parte do encanto da jiboia.
4: O relógio marcava 7 horas da manhã em ponto, quando a van veio nos buscar no Centro Histórico de Manaus. Era o início de uma jornada que pode durar até 3 horas para percorrer os mais de 100 quilômetros até o meio da floresta amazônica. E a partir de agora, você vai começar a entender por que esse tempo passa rápido e por que faz parte de toda a experiência. Tudo começa no porto do Ceasa, onde pegamos a nossa primeira embarcação. E aqui vale dizer que o hotel recomenda que cada hóspede leve uma mala pequena ou média, além de uma mochila. O barco vai passar pelo famoso Encontro das Águas. E esse é só o primeiro momento emocionante da viagem. Depois de cruzarmos os rios Negro e Solimões, chegamos ao porto de um município chamado de Careiro da Várzea. Ali a viagem passa a ser em um confortável ônibus rodoviário do próprio hotel. Essa etapa do trajeto, com direito a parada para banheiro e compras rápidas em um supermercado, dura pouco mais de 1 hora. E aí começa a parte mais bonita do percurso entre Manaus e o Juma Amazon Lodge. Um simpático barco inicia uma jornada por meio de garapés, riachos e rios no meio da floresta, em plena selva amazônica. Eu provavelmente vou falar isso mais de uma vez no episódio de hoje, mas a nossa viagem foi feita no início do mês de agosto, no chamado verão amazônico. Os rios estavam apenas começando a baixar, então navegamos por lugares de uma beleza indescritível, muitas vezes na altura da copa das árvores. A navegação muda muda de acordo com a época do ano. Porque, simplesmente, alguns lugares que passamos, por exemplo, vão estar secos entre meados de setembro ao final de novembro. No nosso caso, demoramos, nesta embarcação, menos de 1h20 para chegar ao hotel. E eu ainda estava encantado com a beleza da Amazônia. Chegamos em um grupo de 10 ou 12 hóspedes, a maioria esmagadora de estrangeiros. Com deliciosos sucos de frutas frescas e locais em mãos, ouvimos atentamente ao briefing inicial, com informações básicas sobre como vai funcionar a nossa hospedagem. Hora, então, de começar a explorar tudo.
5: O hotel inteirinho é construído sobre palafitas. Então, a gente vai passeando, todos os caminhos estão sobre as águas. Eu estou indo agora para o meu quarto, para a minha cabana. Ali é um dos corredores principais. Ali atrás fica o restaurante e são caminhos construídos sobre palafitas, eu repito, sobre as águas. E o interessante é que nós estamos gravando no início do mês de agosto. A gente está começando a época seca. Não choveu, não caiu uma gota de água. Eles disseram que não caiu uma gota de água aqui há mais ou menos 15 dias. E o rio está começando a baixar. Curioso é que a gente vai se sentindo cada vez mais alto nas nossas cabanas, né? As cabanas vão ficando mais próximas da água na época da cheia e, claro, vão ficando mais distantes, mais altas na época da seca. É bom você saber também que, dependendo da época que você vier para cá, a paisagem muda, a vegetação muda, a chance de ver vida também muda. Nesse momento, por exemplo, hoje de manhã, vários golfinhos. Golfinhos não, botos, né? Vários botos. Botos rosas, botos cinza. Então, é uma época que eu vi interessante para ver boto e macaco, né? Quando tá cheio, o macaco, a copa da árvore fica mais perto. Então, a gente tem mais possibilidade de ver macacos. Agora, na época da seca, que o rio vai secando, os animais, outros animais, felinos e outros animais, tendem a ir procurar a beira do rio para poder tomar água. E aí a chance de você encontrar outros animais também cresce. Então, resumindo, duas experiências completamente diferentes são no verão amazonense, quando a gente tem seca e praticamente não chove, ou então no inverno, quando chove bastante e os rios estão bem altos.
4: Atualmente o hotel conta com 20 cabanas, a maioria com ar-condicionado, algumas ainda com ventiladores, apesar de já haver um projeto de remodelação completa. Cabanas de todos os tipos e para receber diversos perfis de viajantes. Nós ficamos em uma cabana bastante espaçosa, redonda, para um casal, com uma cama king no centro, além de sofá, armários, mesa com máquina de café, muito conforto. Separado por uma porta está um enorme banheiro privativo completo, com box e a varanda. Uma super varanda, com rede, cadeiras, espreguiçadeiras e de frente para o rio. De novo, no meio da selva amazônica. Então, recapitulando, saímos do nosso hotel boutique no Centro Histórico de Manaus às 7 da manhã. Pegamos outros hóspedes pelo caminho. Depois barco, ônibus, outro barco. Lindíssimas paisagens e uma viagem inesquecível pela floresta amazônica. Chegamos ao hotel de selva pouco depois das 11 horas da manhã. Conhecemos a nossa cabana e o nosso guia.
7: Seja muito bem-vindo. Meu nome é Marco Vinícius, sou guia de selva no Juma Amazon Lodge. Eu sou nativo da região, eu trabalho há 17 anos já no Juma.
4: O excelente guia Marquinhos vai nos acompanhar em todos os passeios e expedições. A dinâmica neste hotel de selva é essa. O seu grupo é apresentado a um guia, que vai ser o seu grande amigo até o final da hospedagem. E eu pergunto a ele quais são os tipos de experiências que eles costumam oferecer.
7: Tem a canoagem, nós temos passeio noturno. No dia seguinte, temos o alvorecer, que é o amanhecer na floresta. Retorna, tomamos café. Após o café, 8h30, fomos fazer uma trilha. Período da tarde, a pesca da piranha. No dia seguinte, temos outra trilha, com churrasco na floresta. À tarde, a visita à casa do nativo. No quarto dia, teremos plantar uma árvore. E à tarde, a visita à árvore da Samaúma, a árvore do Avatar. Tem a escalada, uma tarde ou amanhã livre, para poder aproveitar um pouco da piscina, né, do hotel.
4: Vale ressaltar que todas essas experiências já estão incluídas na sua diária e que o Marquinho fez um resumão do que os hóspedes podem fazer ficando alguns dias. O calendário de atividades é adaptado de acordo com o número de noites que você vai ficar no hotel. O guia, pode apostar, vai acabar virando o seu melhor amigo. Ele vai, inclusive, acompanhar o seu grupo nas refeições, contando histórias e tirando dúvidas. Tudo incluído na diária.
23: Então, nesse momento, as nossas refeições são assim. Das 7 às 8 da manhã é o café da manhã, aí depois, 8 e meia, já tem a primeira excursão do dia. Se não tiver a excursão do amanhecer, que pode ser que tenha, e depois, o horário do almoço, da meio-dia a 1 hora da tarde, aí você tem até um tempinho para poder curtir o hotel, e o horário do jantar. O horário do jantar, neste momento em que a gente está por aqui, das 7 às 8 da noite. Então, 7 às 8 da manhã, café da manhã, meio-dia a 1 hora da tarde, o almoço, 7 às 8 horas da noite, o jantar. Repito, são refeições muito bem servidas. Eu já vi colegas que tiveram, em épocas aqui, provavelmente menos hóspedes, e aí as refeições eram feitas à la carte. Por enquanto, no nosso caso, foram refeições self-service e são, de novo, muito bem servidas e, claro, com produtos locais e também produtos que a gente está bem acostumado a comer. Estou entrando aqui no almoço e agora eu vou almoçar nesse caso.
4: O restaurante também fica dentro de uma enorme cabana, com telas transparentes viradas para o rio. E a comida?
23: No meu primeiro almoço por aqui, eu vou provar um pirarucu de casaca. O que seria o pirarucu de casaca? Porque tem que estar elegante. É a forma de preparo. Ele é um preparo muito parecido com o que a gente conhece como bacalhau. Ele é salgado e seco, para ele poder durar mais. Eu estava conversando com o guia, esse tipo de ação tem se perdido cada vez mais com a chegada da energia elétrica. Então você consegue guardar o pirarucu ou com gelo ou numa temperatura muito baixa, e eles têm feito cada vez menos esse bacalhau de pirarucu. Vou provar agora.
4: Depois da nossa primeira deliciosa refeição no hotel, resolvemos explorar mais um pouco. De novo, estamos sobre palafitas, inclusive nos corredores abertos, entre a recepção, o restaurante, as áreas comuns e as cabanas, no meio da floresta amazônica.
23: Além de escutar o som, de sentir o cheiro da natureza, isso já é um lazer que não existe em nenhum outro lugar do mundo, aqui eles também oferecem uma piscina. Mas não é qualquer tipo de piscina. É uma piscina que fica à beira do rio e que utiliza a própria água do rio. Ali tem umas pessoas curtindo a piscina, curtindo a sombrinha, à beira do rio. Ela tem 2 metros de profundidade. E ela tem um ótimo espaço para você poder nadar no rio com toda a segurança, porque tem uma rede. Então impede algumas criaturas de virem por aqui. Não tem problema de ter piranha, de ter jacaré, de ter nada, porque tem uma rede que impede aquela belíssima piscina ali de chegar até as pessoas nesse lugar maravilhoso.
4: A piscina é realmente daquelas que podem entrar facilmente em listas das mais belas e originais piscinas de hotéis do mundo. E se tiver curiosidade, é possível acompanhar o nosso programa com imagens na Fast TV, nos televisores Samsung, LG e TCL, no canal da Band News FM. Temos também o Partiu Band News no YouTube. Episódio de hoje, gravado em um hotel de selva, vai para a primeira rápida parada. E eu te espero no meu Instagram, hein? Cadê o Coutinho? Vai ser muito legal te encontrar no meu Insta. Cadê o Coutinho? Voltamos já!
0: E o Coutinho deu a dica, hein, gente? Se você tá ouvindo só pelo rádio, depois vai lá assistir no YouTube, porque o capítulo de hoje fala sobre turismo nacional de qualidade e tem muita imagem bonita. Agora 1h14.
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16: Mais de 55 milhões de toneladas de alimentos são desperdiçadas por ano no Brasil, segundo o Pacto contra a Fome. As perdas acontecem da produção ao consumo. Enquanto a comida é jogada fora, mais de 18 milhões de domicílios enfrentam insegurança alimentar, segundo o IBGE. O desperdício também significa perda de recursos e dinheiro. Para combater o problema, o empresário Fabrício Baiano criou uma plataforma que ajuda estabelecimentos a controlar compras e estoques.
17: Eu tinha muita dificuldade ali no setor de compras, né? Ele não tinha controle, não tinha segurança, não tinha flexibilidade e a gente sentiu que ele tinha muitas dores ali, né? Para ser resolvida. Essa foi a ideia para a criação da Price Food.
16: Para a nutricionista e pesquisadora Mônica Calderari, o combate ao desperdício precisa começar pelo controle de todas as etapas.
18: Esse desperdício não acontece apenas quando o consumidor joga comida no lixo. Ele pode acontecer ao longo de toda a cadeia, desde a produção até a nossa casa. No campo, podem ocorrer perdas durante a colheita e também porque determinados alimentos não atendem ao padrão comercial de tamanho ou aparência. Depois, temos problemas que podem acontecer no transporte e no armazenamento, principalmente com aqueles alimentos mais perecíveis, como frutas e hortaliças.
16: Outra frente é a doação de alimentos próprios para o consumo. É o trabalho do Sesc Mesa Brasil, que arrecada excedentes e encaminha os produtos para instituições sociais. Na Bahia, o programa atua em Salvador e em mais 3 cidades. A coordenadora Helena Cristina explica como funciona essa rede de solidariedade.
19: O Sesc Mesa Brasil arrecada alimentos excedentes, mas ainda próprios para o consumo humano, e distribui para instituições sociais.
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25: A nossa ouvinte Letícia Miranda escreve contando que ela tem uma gata que muitas vezes ataca o brinquedo. É verdade, Manu. Muitas vezes parece que ela tá atacando o brinquedo. E nessa hora, a pupila fica enorme. O olho parece quase todo preto. Pergunta, nessa hora, ela está brava? Letícia, não necessariamente, tá? Quando um gato entra naquele estado de grande excitação, preparando-se para perseguir, brincar ou dar o bote, o sistema nervoso dele pode provocar a dilatação das pupilas. É como se o organismo inteiro entrasse em modo de ação, atenção lá em cima e o corpo respondendo a esse estado. Mas tem uma parte importante aqui, ó. Não dá para descobrir o que um gato está sentindo somente olhando para a pupila. Pupilas dilatadas também podem aparecer em gatos com medo, estresse ou outras situações de alta excitação. Por isso, observe o conjunto, posição das orelhas, cauda, postura, vocalização e o que estava acontecendo naquele momento. Portanto, pupila enorme durante a brincadeira não quer dizer estou bravo. Muitas vezes, apenas quer dizer prepare-se porque eu vou dar um bote e vou começar a brincar. Tô bem animado e é isso. Participe também da nossa coluna enviando sua dúvida para elbicho@bandnewsfm.com.br ou então pelo meu Instagram, Manu Carsten.
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0: Agora 1 hora mais 22 minutos. 6 em cada 10 brasileiros que ainda trabalham gostariam de se aposentar até os 60 anos, de acordo com uma pesquisa da FENAPREV, a Federação Nacional de Previdência Privada e Vida, em parceria com o Instituto Datafolha. Apesar desse desejo, apenas 28% acreditam que conseguirão se aposentar nessa faixa de idade. 32% estimam que deixarão o mercado de trabalho a partir dos 61 anos. Enquanto 11% dizem que nunca conseguirão se aposentar. O levantamento mostra ainda que 92% dos aposentados dependem principalmente do INSS e 65% dos trabalhadores que esperam contar com a Previdência Social não sabem quanto receberão. E a etapa da Califórnia, da Liga Mundial de Surf, termina com mais um título brasileiro. Maurício Ferreira, que é surfista, vai contar pra gente. Fala aí, Mal.
28: O brasileiro Miguel Pulpo derrota o japonês Kanoa Igarashi na decisão e vence o campeonato em Trestles na Califórnia. O título foi conquistado com o direito à virada, já na reta final da bateria, para coroar a boa campanha do surfista do litoral norte de São Paulo ao longo da etapa. Miguel havia vencido nesta temporada também em Bells Beach, na Austrália. Com o resultado, o brasileiro agora ocupa o quarto lugar no ranking mundial da WSL. Iago Dora, atual campeão, é o líder, ainda com Ítalo Ferreira em terceiro e Gabriel Medina em quinto. A próxima etapa será em Portugal, entre os dias de 16 e 25 de outubro.
0: E o André Coutinho está de volta. Vem aí o segundo bloco do Partiu Band News deste fim de semana.
29: De volta com o nosso programa de hoje, gravado em plena floresta amazônica. Nós fomos convidados para curtir a experiência de se hospedar em um hotel de selva, uma maneira confortável e segura para fazer expedições e sentir aquela energia desse lugar mágico.
30: E aí eu fico imaginando que você queira saber quais os tipos de atividades que você vai fazer aqui no hotel. Vai depender de quantas noites você fechar o seu pacote. A partir de 2 noites, você vai fazer algumas atividades. A partir de 3 noites, outras atividades. 4 noites e assim por diante. Quanto mais tempo você ficar por aqui, mais atividades você vai fazer. São atividades que são realizadas no espaço do hotel, mas principalmente utilizando de barquinhos e saindo, explorando toda a região, sentindo o cheiro da Amazônia, observando a vida animal, observando nativos, como vivem as pessoas, os ribeirinhos. Então, eu indico que se você tiver condições, se você tiver tempo, reserva um tempo para você, vai ver um pôr do sol, vai ver um nascer do sol, vai explorar o hotel, descansar, desconecta um pouquinho. E pessoas como o Marquinho aqui vão te levar para lugares incríveis. Só um trajeto entre um passeio e outro já vale muito a pena. E agora eu vou parar de falar porque o sol está se pondo ali na frente.
29: Acompanhar o inigualável pôr do sol na floresta, ou então o alvorecer, são apenas algumas das atividades inesquecíveis desse tipo de viagem. Como já cheguei a mencionar, a nossa visita aconteceu no início do verão amazônico, quando dificilmente

0: hotel que ficamos hospedados no meio da selva é banhado pelo Rio Juma. Como já comentei, áreas comuns, recepção, restaurante, corredores e cabanas estão sobre palafitas. Então as nossas expedições são feitas em embarcações que saem do pier.
1: Francisco Orlando dos Santos, mais conhecido como Chico Preto, tá? Toda a região me conhece só como Chico Preto.
0: Visitar a comunidade onde mora a família do simpático Chico Preto é um dos passeios mais bacanas e interessantes. Basicamente, vamos aprender hábitos alimentares dos caboclos, os ribeirinhos, que são fruto da miscigenação entre indígenas e europeus, nativos que vivem dos recursos da floresta e dos rios.
1: Tudo que o índio come é com farinha, seja peixe com farinha, carne com farinha, café com farinha.
0: Farinha extraída da mandioca brava.
1: Por isso que é escolhida essa mandioca para a mesa do índio, porque ela faz os 100%. Faz o pé de moleque, que nós chamamos que é um bolozinho na palha da banana, tá? O que você chama de tapioquinha, nós chamamos de beiju, porque nós assamos nesse forno grande, tá? E nós fazemos ele aqui.
0: Enquanto conversa com os visitantes, Chico Preto vai mostrando tudo na prática. A atividade, na realidade, começa com o nativo mostrando a mandioca brava recém-colhida. E aí ele vai no passo a passo.
1: Então eu vou fazer tudinho aqui certinho para quando vocês verem. Vocês estiverem assim comendo aquela tapioquinha, né? Aí diz assim, olha da onde que sai a nossa goma que faz a nossa tapioca, né?
0: O ribeirinho vai nos ensinando tudo, sempre explicando a importância de cada etapa com uma didática cativantemente simples e clara. A mandioca brava carrega cerca de 100 miligramas de toxina por quilo e o consumo desse veneno pode causar intoxicações graves e até a morte nos seres humanos. Para nós é meio assustador, mas para o Chico Preto é só mais um dia na Amazônia.
1: A gente passou por uma vida aqui meio difícil, né? Financeira, né? De viver.
0: Quando ele soube que estávamos gravando um programa de viagens, Chico Preto fez questão de contar como o turismo transformou a vida de alguns ribeirinhos e até da própria floresta.
1: O suíço que foi o Vitor que chegou para cá em 80 com o hotel.
0: Seres humanos. Para nós é meio assustador, mas para o Chico Preto é só mais um dia na Amazônia.
1: A gente passou por uma vida aqui meio difícil, né? Financeira, né? De viver.
0: Quando ele soube que estávamos gravando um programa de viagens, Chico Preto fez questão de contar como o turismo transformou a vida de alguns ribeirinhos e até da própria floresta.
1: O suíço que foi o Vitor que chegou para cá em 80 com o hotel.
0: Vida de alguns ribeirinhos e até da própria floresta.
1: O suíço que foi o Vitor que chegou para cá em 80 com o hotel. Fazendo coisa errada. Realmente, isso estava fazendo, né? Estava fazendo desmatação.
0: Foi um suíço, o primeiro a apostar no poder do turismo para diminuir o desmatamento e melhorar a qualidade de vida dos nativos. Após o primeiro hotel, veio outro, e depois mais outro. O ecoturismo foi crescendo e lugares que antes estavam praticamente destruídos foram retomados pela força da natureza.
1: Cresceu muito a nossa região, porque as pessoas vêm atrás de emprego, né? E já tinha e foi desenvolvendo. E esse Juma, para nós indígenas aqui, ele é um pai e uma mãe, porque ele gera emprego, tanto para as pessoas que trabalham em parte de carpintaria, as pessoas que trabalham cozinheiro, ela só pega um profissional na cidade quando não tem aqui. Assim, o dinheiro que vocês pagam ali, outros pagam, tudo chega no indígena ribeirinho. O dinheiro de vocês circula também na nossa mão, né? Porque a gente trabalha, a gente faz o abacaxi, planta. O abacaxi hoje que vocês comem lá vai daqui, né?
2: Depois dessa aula com o Chico Preto, ele nos convidou para tomar um café colhido, torrado, moído, aqui mesmo, na comunidade, com cará. É mais ou menos como que a gente conhece a batata doce roxa.
0: Cafezinho, bom papo, ensinamentos, caboclos e muita história para contar. A visita à casa do nativo é um dos passeios mais completos oferecidos pelo Hotel de Selva. De volta à enorme área de propriedade do hotel, pegamos o

0: nosso barquinho para apreciar o pôr do sol de um lugar bastante especial. Uma pequena trilha leva os hóspedes para uma estrutura vertical. Basta subir as escadas para observar a floresta amazônica do alto.
1: Esse mirante tem 32 metros de altura e fica dentro da propriedade do hotel. Um lugar perfeito para você avistar toda a região em qualquer hora do dia, mas ainda mais especial no pôr do sol.
0: É impressionante como esse lugar é maravilhoso de todos os ângulos. Dali de cima já tínhamos uma visão espetacular, mas eu aproveito para subir o nosso drone. O verde na selva, o sol dourado refletindo nas águas. Uma maneira perfeita para encerrar mais um dia na Amazônia. Encerrar? Calma que ainda tem mais aventura. Depois do jantar, encontramos o nosso guia e fomos direto para o barquinho mais uma vez. Estava bastante escuro.
2: Hora da focagem noturna, a gente tá ali com o nosso guia, Marquinho, ali atrás. Você nem sei se dá pra ver, nem sei se tá aparecendo. Tá a luz ligada na minha cara e graças ao a lanterna, a iluminação, a gente vai tentar, por meio dos olhinhos que brilham, encontrar jacarés, algumas aves ou outros animais aqui no meio da Amazônia.
0: Vimos algumas aves e jacarés, desde filhotinhos até alguns maiores. Mais do que observar animais, é a emoção de navegar na floresta tropical alagada de noite. Por pelo menos duas vezes, o guia apagou as lanternas e ficamos no mais absoluto silêncio, só escutando o som da natureza. Tem curiosidade para saber mais? Ver algumas imagens da nossa experiência em um hotel no meio da selva amazônica? Cadê o Coutinho? Eu coloco muitas fotos e vídeos no meu Instagram. Cadê o Coutinho? O programa de hoje vai para a segunda rápida parada. Voltamos já!
3: Agora 1h34, portanto, daqui a pouquinho tem mais André Coutinho, tem o terceiro e último bloco do Partiu Band News deste fim de semana, especial sobre a selva amazônica.
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16: Salaminho, presunto, mortadela, peito de peru, salsicha. Quem come esses alimentos pensa estar incluindo carne à dieta. Mas eles passam por tantos processos, com tantos ingredientes como sal, gordura, conservantes, que são considerados ultraprocessados, com quase nada de natural na fórmula. O médico gastroenterologista e proctologista Dr. Jacques Mattoni explica.
10: Ele entra pela boca, cai no esôfago e logo em seguida cai no estômago. Pelo contato direto desses produtos com a mucosa pode gerar lesões que propiciam o desenvolvimento desse câncer.
16: A pesquisa apontou ainda que o câncer de intestino também está associado aos alimentos ultraprocessados. Marta Massari, que é empresária, já teve a doença e cortou todos da dieta.
17: Quando eu tive esse choque da doença, é que eu fiquei com medo de ficar doente de novo. Então, precisou eu ter passado esse choque. Vem as vontades, sim, mas é uma desintoxicação e uma mudança de mentalidade.
10: Quer dizer que se a pessoa for comer uma linguiçinha ou for comer um presunto, que ela terá um câncer. Isso não é desta forma. Na hora que isso começa a ser frequente o tempo todo, precisamos ter um alerta.
16: Uma pesquisa internacional que monitorou quase 500 mil de pessoas por 14 anos mostrou que o consumo frequente desse tipo de alimento está associado ao maior risco de câncer. Mesmo uma pequena quantidade por dia, 30 gramas, uma, duas fatias de presunto, já está associada a um aumento de 9% no risco de câncer gástrico e 13% no de esôfago.

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4: No 32º Prêmio Master Imobiliário, estou aqui ao lado do Felipe Scholders, que é diretor de incorporação e novos negócios da Tegra no Rio de Janeiro. Tudo bem, Felipe? Conta pra gente aqui o que levou a Tegra, então, a apostar numa assinatura internacional de Piero Lissoni para esse projeto em especial.
5: Esse terreno, ele era um dos terrenos mais cobiçados, eu acho, do país, né? Você está falando aí de 30 mil metros quadrados na frente do mar, na Barra da Tijuca, no Rio de Janeiro. Um terreno maravilhoso que vem sendo cobiçado há muito tempo pelo mercado. E a gente trouxe uma assinatura do Piero Lissoni, criador e designer do estúdio Lissoni & Partners, que traz o design italiano, né? A modernidade italiana com a vivacidade brasileira, com o estilo do carioca. Acho que esse foi o principal motivo para a gente conseguir agregar aí esses pilares aí do projeto.
6: Agora 1h40. O presidente Donald Trump anuncia que os Estados Unidos fecharam um acordo com a Dinamarca para assumir o controle permanente sobre a segurança da Groenlândia, que é uma ilha dinamarquesa localizada no nordeste do Canadá. Ao nordeste do Canadá. Segundo o chefe da Casa Branca, o entendimento impede que países considerados adversários de Washington mantenham bases ou presença militar no território ou façam investimentos sensíveis, sem autorização dos Estados Unidos. Os governos do território dinamarquês e do país europeu confirmam o acordo, mas ressaltam que a soberania e a integridade territorial do Reino da Dinamarca serão mantidas. O texto ainda não teve os detalhes divulgados e deve ser assinado na próxima semana durante a Assembleia Geral da ONU. Tem novidade em relação ao homem acusado de matar um adolescente em São João de Meriti, no Rio de Janeiro. Quem tem os detalhes é o Luiz Valcir.
7: A Justiça do Rio converte em preventiva a prisão do homem acusado de matar a facadas um adolescente de 16 anos em São João de Meriti, na Baixada Fluminense, na última quarta-feira, dia 16. A decisão do juiz Danilo Nunes Miranda é desta sexta-feira. Na determinação, o magistrado afirma que a soltura de Fabrício Matheus da Silva, de 27 anos, poderia comprometer a colheita de provas e dificultar a completa elucidação dos acontecimentos. Em junho desse ano, a Justiça do Rio havia concedido liberdade a Fabrício Matheus ao considerar apenas os últimos 12 meses para atestar o bom comportamento e conceder a liberdade condicional. 3 meses após ser solto, Fabrício Matheus matou o adolescente Luiz Guilherme Assis de Vasconcelos, de 16 anos, com 3 facadas.
6: E a 28ª rodada do Campeonato Brasileiro começa hoje com 5 jogos e termina amanhã também com 5 partidas. Atlético Mineiro e Chapecoense abrem os trabalhos em Belo Horizonte às 16h de hoje, no horário de Brasília. Na sequência, às 5, o Mirassol recebe o Botafogo, no interior de São Paulo. Remo e Santos se enfrentam às 18h30 no Mangueirão, enquanto Vasco e Coritiba jogam às 20h30 em São Januário. O último jogo do sábado será São Paulo e Internacional, às 21h, no Morumbi, com transmissão da Band News FM a partir das 20h30 da noite. Jogaço, confronto direto entre dois gigantes que, neste momento, lutam contra o rebaixamento no Brasileirão. Agora 1h43, está voltando o André Coutinho, hein? Vem aí o terceiro e último bloco do Partiu Band News deste fim de semana.
8: Música. Esse aí o último bloco do nosso programa, gravado durante uma experiência em um hotel de selva, a cerca de 2 horas e meia de Manaus. Remar calmamente em uma canoa pela floresta alagada. Observar jacarés e outros animais. Escutar o som da natureza. Fazer focagem noturna. Visitar a casa de um nativo e subir em um mirante. As aventuras pela Amazônia continuam.
9: A gente está entrando agora num lugar bem fechado, com árvores gigantescas acima, árvores que estão afundadas, e a gente parou o barco agora para fazer uma trilha a pé no meio da selva. Estamos com o nosso guia Marquinho ali. A gente vai fazer a trilha. Quanto tempo mais ou menos de trilha, Marquinho?
10: Uma hora, máximo 1 hora e meia, né?
9: Uma hora e meia de trilha. Então vamos embora. É tranquilo, né? Não tem nada lá, né?
10: Tranquilo.
9: Não? A gente vai voltar pra cá, ou se tudo der certo, né?
10: Se tudo der certo, porque daqui a 1 hora e meia então, nós estamos retornando.
9: Tá bom, tudo vai dar certo, é claro. Vamos embora pra trilha aqui, ó.
8: Descemos do barco e iniciamos uma caminhada bem tranquila no meio da selva amazônica. Nosso guia vai na frente com um facão. Trata-se de um caminho usado pelos guias do hotel. Uma trilha relativamente controlada. Mas claro, não tem muros ou cercas. Estamos no meio da floresta. Então sim, eu me sinto um verdadeiro explorador.
10: Pequenas técnicas de sobrevivência importantes. Dá para tocar na árvore? Dá. Mas antes você observa. Nós temos lagartas, escorpiões e aranhas, que elas são bem camuflados, né? A coloração das árvores, aí você olha rapidamente, acha que não tem nada, né? Você acaba botando a mão, né? Tem um escorpião, um aranha. Se você não for alérgico para um deles, não vai causar tanto problema, né? Mas vai causar uma dor, um desconforto, né? Então o bom é evitar tocar. Algumas palmeiras também com espinhos, né? Então a nossa caminhada vai ser uma trilha. É uma trilha aberta. Eu aconselho você a não sair da trilha, porque saindo da trilha, as folhagens vão estar mais intensas. Então, as cobras peçonhentas vão estar bem mais invisíveis. As cobras peçonhentas, elas têm hábito noturno. A nossa mais comum que nós temos é a jararaca. Durante o dia, elas estão enroscadinhas no ponto de bote. Então, ela não vai te atacar, ela vai se defender. Se você passar do lado dela, se você não ver ela, nada vai lhe acontecer. A não ser que você toque nela. Se você, por acaso, pisar nela, aí automaticamente ela vai ficar com uma forma de defesa. Então a cobra peçonhenta, ela não ataca, ela se defende. A gente que tem que observar, olhar, andar, pisar com atenção, né? Onde, observar bem onde pisa. Então elas são bem camufladas. Então a gente tem que andar com uma certa preocupação mais embaixo. Você olha primeiro, primeira visão é baixo. Depois você vai procurar macaco, um pássaro, mas sempre a preocupação embaixo, né? Olhar embaixo, por causa das cobras.
8: Pois é, estamos no meio da selva. Seguimos a trilha tranquilamente, sempre de olho no chão, mas com a curiosidade aguçada.
9: Histórias que a gente escuta aqui na selva, por exemplo, a jiboia. A jiboia tem algo impressionante, que é encantar os seres vivos, inclusive os seres humanos. Então tem uma história que é contada aqui no meio da Amazônia, de que muitas vezes as pessoas saem para caçar e não conseguem encontrar o lugar, não conseguem encontrar o fim do caminho. Eles andam em círculo e voltam sempre para o mesmo lugar. Os nativos dizem que isso faz parte do encanto da jiboia, que eles foram encantados, hipnotizados pela jiboia. E qual a forma de você quebrar esse encanto? Continua aí, que eu vou contar já já. Se você estiver preso na floresta, encantado pela jiboia, o que você tem que fazer?
8: Eu garanto que vale a pena saber o desfecho dessa história. Enquanto isso, seguimos a nossa trilha pela floresta ao lado do guia Marquinho.
9: Lei da sobrevivência na selva não é o nosso caso, ainda bem, a gente está hospedado num hotel extremamente confortável, mas se você se perder aqui na floresta, você pode pegar esse coquinho, é o fruto do babaçu, da árvore. Ela é muito identificada porque ela tem as folhas muito grandes, e essa é a larvinha, e ela é extremamente proteica e tem gosto de coco. Então você pega essa larvinha, morde, come e consegue energia para sobreviver na floresta.
10: Dessa castanhinha tem um besouro e coloca os ovos dele. Se gera primeiro na larva, depois da larva gera o besouro. E depois em forma de besouro, ele fura um buraco e sai. E quando a gente está no estágio de larva, a gente usa essa larva para se alimentar dentro da floresta, né? Uma forma de sobreviver.
8: Maquinho garantiu para mim que essa larva tem um sabor de coco. E eu estava quase experimentando quando ele passou uma informação complementar. É o babalu da floresta amazônica. Para quem não conhece, babalu é uma goma de mascar, um chiclete que tem um recheio líquido. Não, eu não vou comer essa larva de besouro encontrada dentro do coco do babaçu na floresta amazônica que tem um recheio líquido. Muito obrigado, Maquinho. Continuamos nossa caminhada pela trilha. Maquinho vai parando, contando curiosidades da selva.
10: Essas raízes achatadas, né? Raízes tabulares, nós chamamos aqui de sapupema. Essa raiz, ela produz o som, né? Então, a gente pode usar como uma forma de comunicação. Se você se perder na floresta, né? Pedir resgate, você usa um pedaço de madeira, como se fosse um porrete, e bate na raiz fazendo o som, né? Chamando o resgate. Também conhecida também, né? Como o telefone do índio.
9: Telefone do índio.
10: O índio se comunica, né? Fazendo o som.
9: Então, eles batem aqui, ó. Como ecoa.
8: Nossos ensinamentos na floresta duram quase 2 horas. E o tempo, enquanto eu aprendo, passa voando. Voltamos para o barco e seguimos o caminho de volta ao hotel. Vou para a ponta da embarcação e começo a refletir como essa parte do nosso país é tão especial. E por que eu demorei tanto tempo para vir para a Amazônia? Chego no nosso resort de selva já pensando em quando eu vou ter a chance de voltar e explorar outros aspectos da floresta, em outras épocas.
9: Eu não esqueci não, eu fiquei devendo a história da jiboia, né? Se você pegou o programa agora, eu estava contando que uma das lendas aqui da Amazônia dizem que a jiboia, para atrair a presa, ela encanta, ela hipnotiza. E que até os seres humanos podem ficar desorientados caso a jiboia esteja por perto. Ele não vai perceber, mas ele vai perder a orientação. E se ele perceber que ele está desorientado, que ele está perdido na mata, o que ele precisa fazer? Ele precisa tirar a roupa e colocar a roupa do avesso. Os nativos garantem que, se ele fizer isso, se as pessoas estiverem desorientadas, hipnotizadas pela jiboia e colocarem a roupa do avesso, o encanto acaba. Histórias da Amazônia.
8: Lendas que hipnotizam, histórias que encantam pessoas urbanas como eu. Ao longo dessa minha vida de viajante profissional, algumas viagens são mais especiais, tocam mais do que as outras.
9: E está chegando ao final a nossa experiência num hotel de selva. Quando imagina hotel de selva, você precisa fazer uma experiência num hotel de selva. Acho que muita gente deve pensar que vai ficar numa cabana, vai acampar, não vai ter banheiro, não vai ter conforto. E aqui a gente encontra conforto, encontra uma cabana com muita estrutura, é em palafita, é sobre a água, tem menor chance de subir inseto, subir anfíbio. Então você tem sim um conforto de sobra até, e você tem sim a experiência de estar no meio da selva. De vez em quando eu colocava ali no mapa para ver onde está o meu pinguinho e meio que não acreditava que eu estou aqui no meio da selva amazônica, que eu fiquei aí esses dias. A hora que você sai de barco, a hora que você sai de canoa, aquela paz, ouvir o som da natureza, é um negócio realmente espetacular. Valeu cada minuto, cada segundo. É uma experiência que eu indico para todo mundo. Não é algo, infelizmente, acessível para todos. É algo que você precisa ter uma reserva financeira, precisa de tempo para chegar. Não é longe. Manaus tem uma conexão espetacular em vários aeroportos do Brasil. Então, se você tem tempo, se você tem dinheiro, se você tem um pouco de disposição, faça experiência na selva. Vá para um hotel de selva. É muito legal, vocês sabem, vocês que me acompanham, eu viajo o mundo inteiro, eu adoro os lugares que eu vou. Mas o nosso Brasil é incrível. A gente está dentro do Brasil, dentro da selva amazônica. E foi uma experiência que eu vou guardar para sempre.
10: para mim é um privilégio, é uma troca de informação, né? É que eu vou aprender um pouco com você, né? E passar um pouco da minha experiência, do que eu tenho, do que eu sei, do que a gente aprende de geração para geração, né? Poder ensinar você a sobreviver na floresta, que espero que um dia não precise, mas se precisar, né, que lembre das minhas informações que eu passei para você. É um grande privilégio.
8: Se quiser saber mais, ver outras imagens, fotos e vídeos dessa e de outras viagens, já sabe onde me encontrar, não é mesmo? Cadê o Coutinho? Vai ser muito legal te encontrar no meu Instagram, Cadê o Coutinho? O programa de hoje teve a sonorização final do mestre José Antônio de Araújo Filho.

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1: Agora 1:54.
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19: Certeza, nesta vida só existe uma, mas evitamos falar seu nome. Vai que a danada chega antes da hora e coloca um ponto final na nossa história. Mesmo assim, insistimos em procurar certezas, talvez porque ficar na incerteza nos cause angústia. Quando não sabemos o que esperar, buscamos respostas que nos dê um chão seguro para caminhar, não é? Mas o que acontece quando encontramos uma suposta certeza? Às vezes, ela traz alívio, outras vezes fecha a questão antes de compreendermos o que está acontecendo. E, nesse movimento, corremos o risco de nos acomodarmos diante de respostas nem sempre satisfatórias ou coerentes. Cá entre nós, a vida parece ter pouca intimidade com supostas certezas, porque ela acontece muito mais no território do imprevisível e das possibilidades. É a incerteza que mais se faz presente na vida. É certo que ela nos tira do lugar conhecido e nos provoca fazer um movimento incerto, mas também nos abre espaço para novas possibilidades. Afinal, nem sempre saber onde pisar é o que nos faz caminhar. Sou Joselma Prates, psicóloga clínica.
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17: E a Copa Truck pode conhecer amanhã o campeão da temporada 2026. A chance é pequena, depende de uma combinação de resultados. Fato é que o líder do campeonato, que está cada vez mais perto do título, vai largar na pole position. Terminou agora há pouco, gente, o treino classificatório para a etapa de Curvelo. E o Leandro Totti fez o melhor tempo. Quem vai largar na segunda posição é o Danilo Dirani. E no terceiro, na terceira posição estará o Rafael Abate. A corrida da Copa Truck amanhã em Curvelo começa ao meio-dia e 10 e terá transmissão na tela da Band.
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26: Duas horas em ponto, pelo horário de Brasília. Boa tarde para você, você que segue com a gente, que escolheu seguir com a gente neste sabadão. Hoje é dia 19 de setembro de 2026. Eu, Michele Trombelli, sigo por aqui, esse fim de semana, plantão. Seguimos juntos e a gente vai te atualizando e contando as principais notícias do fim de semana até agora. E olha, a partir de hoje, os candidatos que disputam as eleições deste ano só podem ser presos em caso de flagrante. A limitação, que funciona como uma proteção legal aos políticos, vale até 48 horas depois da votação do primeiro turno, no dia 4 de outubro. E aí, depois, a mesma regra será aplicada no segundo turno, agendado para 25 de outubro. Os candidatos que permanecerem na disputa do segundo turno também estão protegidos entre os dias 10 e 27 de outubro, também com exceção para os casos de flagrante.

0: E a nossa reportagem em Belo Horizonte traz uma boa notícia envolvendo aquela adolescente que sofreu um ataque de abelhas em Minas Gerais. Não sei se você se lembra dessa história, mas que acabou ganhando uma grande repercussão até pelas imagens e também pela atuação de um motociclista que passava no local e que foi considerado um verdadeiro herói nessa história. Mas um susto danado, né? Essa adolescente que simplesmente foi atacada por muitas, muitas abelhas, sofreu muitas picadas de abelhas e teve que ser internada. A nossa reportagem em Belo Horizonte tem as informações e daqui a pouquinho a gente aciona para trazer essa boa notícia para a gente que está acompanhando aqui.
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0: Será definido hoje o primeiro finalista do Brasileirão Feminino. Fala, Lucas Belotti.
2: São Paulo e Flamengo entram em campo hoje na partida de volta das semifinais do Brasileirão Feminino. A bola rola às 16h30 no Brinco de Ouro, em Campinas, com o mando do Tricolor. As donas da casa defendem uma larga vantagem construída no Rio de Janeiro. Com um 3-1 no agregado, o time paulista pode perder por até um gol de diferença para chegar à decisão. A definição do outro finalista será apenas na segunda-feira. Depois de vencer por 1-0 em Salvador, o Corinthians recebe o Bahia às 21h30 na Arena do Timão, na Zona Leste paulista. Dos times ainda vivos na competição, apenas as Brabas do Timão 7 vezes e o Flamengo 1 vez já conquistaram o título. As duas equipes tricolores vão em busca da taça inédita.
0: E agora sim a gente tem as informações de Belo Horizonte com a boa notícia envolvendo a adolescente atacada por abelhas. Fala, Eliseu Júnior.
3: A adolescente de 12 anos que levou mais de 100 ferroadas de abelhas em frente a uma escola de Ibirité na Grande BH está se recuperando bem. O quadro é estável e ela pode receber alta neste fim de semana. Segundo a tia da menina, os exames tiveram resultados positivos e os médicos informaram que ela não corre mais risco de desenvolver arritmia cardíaca ou insuficiência renal devido ao ataque. A expectativa é de que a adolescente deixe o CTI neste sábado e vá para uma sala de observação. O ataque aconteceu na última segunda-feira, quando uma colmeia caiu de uma árvore perto da entrada da escola. O motociclista ajudou a menina a escapar do enxame e levou mais de 40 ferroadas durante o resgate.
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0: Olá, seja bem-vindo, você ouvinte Band News FM, sintonizado com a gente em mais um Band News em Forma. Quando você pensa em uma doença grave, uma doença que precisa de um cuidado especial, o que vem na sua cabeça? Medicação, cirurgia, tratamento, fisioterapia. Mas e o exercício? No episódio de hoje, a gente vai descobrir que ele pode ser um grande aliado no tratamento de diferentes tipos de doença, em especial em uma que a gente vai destrinchar hoje, que é uma das maiores causas de diagnósticos aqui no Brasil, né, Camila Rich?
1: É isso. A gente vai falar mais uma vez que a atividade física ajuda demais, mas vocês vão hoje conseguir entender o porquê, né? Principalmente dentro de
0: cirurgia, tratamento, fisioterapia. Mas e o exercício? No episódio de hoje, a gente vai descobrir que ele pode ser um grande aliado no tratamento de diferentes tipos de doença, em especial em uma que a gente vai destrinchar hoje, que é uma das maiores causas de diagnósticos aqui no Brasil, né, Camila Rich?
1: É isso. A gente vai falar mais uma vez que a atividade física ajuda demais, mas vocês vão hoje conseguir entender o porquê, né? Principalmente dentro de...
0: Né, Camila Rich?
1: É isso. A gente vai falar mais uma vez que a atividade física ajuda demais, mas vocês vão hoje conseguir entender o porquê, né? Principalmente dentro de uma... Todo mundo gostaria de estar passando longe.
0: E hoje, para a gente falar mais sobre esse assunto, a gente recebe aqui no nosso estúdio do Band News Informa o Dr. Pedro Moraes, que é oncologista, especialista em câncer de mama, gastrointestinal também, do Hospital Albert Einstein. Doutor, seja bem-vindo.
2: Olá, queria agradecer muito a honra de estar aqui com vocês para discutir o tema de câncer com o exercício físico e atividade física, para tentar transformar a conversa desse tema inicialmente, originalmente tão pesado, numa conversa um pouco mais fluida e leve, olhando de um lado que as pessoas muitas vezes esquecem, que é a manutenção da qualidade de vida antes, durante e depois do tratamento oncológico, focando em especial no exercício físico e na atividade física.
0: Dr. Pedro é o nosso especialista, mas hoje a gente vai destrinchar uma história muito interessante, que é do Delen Bueno, que é paciente do Dr. Pedro. É o nosso atleta aqui, amador barra profissional, que vocês vão ver que o que esse cara faz, gente, não é para qualquer um, não. Seja bem-vindo.
3: Muito obrigado, Isa, Camila. Prazer estar aqui com vocês, contando um pouco da minha história, podendo ajudar as pessoas que estão ou irão passar pelo que eu passei.
0: Delen, como que a sua história se cruzou também com a história do Dr. Pedro? Conta pra gente um pouco do seu diagnóstico e como que essa fase da sua vida começou.
3: No dia 5 de agosto de 22, eu fui almoçar, começou a me dar uma dor aqui embaixo da barriga, do lado esquerdo, e aí eu tentava ir no banheiro e não conseguia. Homem vai no banheiro 3 vezes ao dia, evacuar. Então, eu não conseguia. Isso foi numa quarta-feira, na quinta continuou. Na sexta-feira, eu falei, vou comer um macarrão aqui para ver se dá uma liberada. E aí, fui almocei e eu tenho o hábito de caminhar após o almoço. Quando eu fui caminhar, começou a me doer nível 8. E isso era o meio-dia. Esperei até 6 da tarde, acabei de trabalhar, liguei para minha esposa e falei, tô indo para o hospital que eu tô com dores abdominais. Falou, vem me buscar? Falei, não dá tempo, tá doendo muito. Então, fui para o hospital, isso era 8 da noite. Passei a madrugada inteira fazendo exames. Fiz exames de imagem também, porque eu não tinha histórico nenhum, né? Eu tinha 43 anos. E aí, fui diagnosticado na manhã seguinte, no dia 6 de agosto, com câncer de cólon. E eu não podia sair do hospital, porque era grave. Porque o que aconteceu? O meu intestino... ele fechou, né, devido ao tumor que estava dentro de mim. Então, eu tinha 43 anos, a colonoscopia era feita com 45 anos naquela ocasião. Então, eu fiquei lá internado e eu falei, vamos para cima, vamos fazer tratamento, vamos operar.
0: Naquela época, você sabia de algum histórico familiar?
3: Não, nenhum. Aí, no dia 6, na manhã seguinte, pedi para... ficar internado já e para chamar um oncologista e um gastro para me operar. Uhum. Conheci o Dr. Pedro, foi no momento que eu chamo de quarto escuro, que é o momento que você recebe o diagnóstico, e você está naquele quarto escuro, sem saber o que vem pela frente, né? É uma doença que só de você descobrir, você já tem que agradecer, porque não dá tempo. E aí, quando conheci o Dr. Pedro, a gente tomou um café ali, E já gostei dele na hora e a gente já teve essa parceria de vida. E foram muito tempo, né? Para vocês terem uma ideia aqui, resumindo, que eu vou contar aqui, mas eu fiquei praticamente em tratamento da Copa do Catar, um pouquinho antes, né? Em agosto de 22, até a Copa agora dos Estados Unidos. São 40 meses, 36 químios, 30 rádios e 3 cirurgias.
1: Uau!
3: E tô aqui, né, todo mundo que me vê fala a mesma coisa que você, né? Os médicos lá me chamam de X-Men, tem pessoas que falam, mas você tá melhor que eu, então eu tô aqui para provar que é uma doença que tem controle, que tem diagnóstico e que o esporte, só tô falando com vocês graças ao esporte.
1: E hoje, como que você está, Belém, com relação à atividade física e ao controle da doença mesmo, né? Porque eu não sei se você praticava alguma coisa antes, como é que foi esse processo todo com relação à atividade física? Porque a gente escuta muitas pessoas falando sobre o câncer, né? De uma maneira assim, depois que as pessoas passam por isso, a gente escuta muitas pessoas falando assim, uma das melhores coisas que aconteceu na minha vida foi o câncer. Né? A gente escuta que essa mudança é muito louco, é muito interessante,
0: pesado, né?
1: Mas é onde muitas pessoas viram algumas chavinhas. Né? Já escutei algumas vezes algumas pessoas que treinam comigo ou que passaram por isso. Como que a atividade física era na sua vida antes? Como é que está hoje isso, a sua saúde de forma geral?
3: Eu faço esporte desde os 15 anos. Sempre musculação, futebol, sempre gostei. Quando veio a pandemia em 2020, eu conheci um cara na internet chamado Sérgio Bertolucci. Aí eu comecei a fazer exercícios HIIT com ele de 5 minutos e eu falei, vou filmar e mostrar para as pessoas que é possível malhar dentro de casa. E comecei em 2020 com o Sérgio pela internet. Quando eu cheguei em 2022, que eu descobri o câncer, eu tinha perdido 22 quilos. Dentro de casa, com o Sérgio Bertolucci. Comecei fazendo 5 minutos, hoje eu faço 40. E aí, quando eu fiquei internado, quando eu fiz a primeira cirurgia, uma pessoa demora 45 dias a 50 para voltar a trabalhar. Eu, em 12 dias, estava trabalhando, graças à minha forma física. Aí, peguei, mandei uma mensagem para o Sérgio Bertolucci, que eu não conhecia, mas falei, cara, obrigado por você ter deixado teu conteúdo no YouTube. Hoje estou aqui para te agradecer. E aí ele ficou emocionado com o meu vídeo. Hoje a gente é amigo. Hoje eu malho com ele às vezes pessoalmente. Mas o exercício físico do Sérgio me ajudou muito, porque é um treinamento físico comportamental. A filosofia dele é o corpo aguenta, a mente sustenta, o espírito agradece. Então o que quer dizer com isso? A minha mente ficou tão forte com o exercício dele que eu não desisto de nada. Se antes eu mandava 50 e-mails, hoje eu mando 500, tá? Então, quando eu descobri o câncer, eu falei para o Dr. Pedro, o que o senhor falar, eu vou fazer, porque eu sou um cara determinado. Então, tem muito lado esporte, tem muito lado religioso, muita fé, mas se não fosse também a ciência, eu não estaria aqui, né? Então, é isso, acho que isso casa muito. Hoje eu sou um cara que eu jogo futebol, jogo futebol, faço musculação e sou ciclista. Então, eu faço esporte 7 vezes por semana. Então, não tem... agora eu saí de férias, eu andava 30 mil passos dia com a minha esposa. Então, não tem... O corpo não foi feito para ficar parado. É lógico que minha cabeça quer assistir streaming, comer brigadeiro, como qualquer um que está aí assistindo a gente. Mas a gente tem que ter um compromisso com a gente mesmo, como é fazer um programa, ou ir numa reunião, você tem que ir na academia, ou ir no parque, ou fazer qualquer coisa.
0: Doutor Pedro, no próximo bloco a gente vai destrinchar um pouco mais essa história, o diagnóstico, mas eu queria que você explicasse, por favor, por que que a gente tem números tão altos desse tipo de câncer, principalmente de câncer gastrointestinal, aqui no Brasil, e por que que muito desses casos a gente só descobre, como no caso do Delen, já em um estágio mais avançado.
2: Essa pergunta eu vou quebrar um pouco a resposta dela, eu acho que não é tão simples assim, né? Mas de fato o câncer cólon retal é um câncer muito comum, tá? Altamente prevalente, tão comum que a gente recomenda que se faça colonoscopia na população toda. Ou seja, não depende se você tem história familiar, se já teve um problema, está tudo ótimo na minha vida, ainda assim deve ser feito colonoscopia. E a nossa qualidade de vida, em especial, ao longo dos anos, veio caindo muito. Esse é um dos grandes fatores que faz com que o câncer colorretal, que antes era uma doença comum aos 60 anos, né, numa faixa de idade mais tardia, veio baixando. Tanto que, antigamente, a recomendação de colonoscopia era ser iniciada aos 50 anos, de forma geral, pensando em quem nunca teve câncer, nem familiares diretos com câncer. Hoje baixou para 45. Tem gente querendo baixar ainda mais, porque para o delay em 45, seria tarde. Ele descobriu aos 43. E a gente sabe que essa doença, ela normalmente se inicia 10 anos antes de gerar algum sintoma. Então, possivelmente, a doença do delay começou aos 30 e poucos, 33, 35 anos. Se a gente tivesse feito uma colonoscopia com 40 ou com 30 e poucos, talvez fosse um pólipo ressecado e o câncer evitado. Não ia passar por cirurgia, quimio, rádio, nada disso. E esse último ano, em 2025, no meio do ano, tem o nosso principal congresso, que é o da Associação Americana de Oncologia Clínica em Chicago. Saiu um estudo muito interessante, que ele comparou um grande número de adultos, ambos os sexos. Metade deles tiveram uma orientação sistemática de atividade física e cuidados de bem-estar. Então, melhora da alimentação, atividade física em especial, além de um cuidado mental. E a outra metade seguiu o cuidado habitual do serviço. Estou falando de serviços americanos de alta qualidade. Quem passou pela recomendação de maior intensidade física, controle de peso, cuidado com a saúde mental, a chance do câncer voltar diminuiu quase 30%. É um absurdo esse número. Às vezes eu ofereço quimioterapia que tem quase esse mesmo ganho, com um custo, obviamente, infinitamente maior, toxicidade e risco. O exercício, além de diminuir nesse estudo a chance de morte pelo câncer colorretal, ele diminuiu a chance de morte por outras causas. Falar, é óbvio, claro, a pessoa infartou menos, né? Melhorou o controle do diabetes, viveu mais, então fez as pessoas viverem mais também. E muitas vezes na nossa rotina de consultório dia a dia, isso pode passar desapercebido. Eu estou preocupado em ensinar meu paciente a tratar, fazer químio, efeito colateral, e não vou falar para ele, tem que comer bem, tem que procurar um profissional para educar a tua parte física, né? Porque não adianta. O Delém conseguiu um profissional bom inicialmente online, numa época mais restrita, mas o ideal é você ter alguém, né, que vai te orientar a fazer o exercício certo, do jeito certo, para não te expor a outros riscos. Então, acho que o exercício, ele veio ficando mais impactante para a gente. Acho que na nossa população, menos exercício, piora da comida. Em outras populações, piora do tabagismo. Aqui melhorou muito. O Brasil está de parabéns por conta dessa política nossa de tabagismo. Isso fez com que o câncer venha, de forma geral, sendo mais precoce e a incidência aumentando um pouco.
0: A gente vai continuar conversando sobre esse assunto aqui no Band News em Forma de hoje. Não sai daí, a pausa é rápida.

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10: O reajuste anunciado pela Petrobras no preço do litro do diesel vendido às distribuidoras, que começou a valer nesta quinta-feira, não deve chegar nas bombas dos postos de combustíveis. A informação é da própria estatal, que anunciou aumento de R$1 no litro do diesel A. Isso porque o valor do reajuste é o mesmo do subsídio anunciado pela Petrobras na semana passada. Na ocasião, o governo federal editou o decreto que autorizou a subvenção de R$1, que vale até o dia 9 de outubro. O novo subsídio se soma com o anterior de R$ 1,12, que já estava em vigor e que se encerra no dia 26 de setembro. Na prática, a subvenção atual ao diesel é de R$ 2,12 por litro. Os reajustes acontecem em meio à alta do preço do petróleo no mercado internacional. O preço do barril voltou a ultrapassar a barreira dos $100 entre agosto e o início de setembro. Para o economista Eric Gildantas, os subsídios foram implementados pelo governo federal a partir do imposto de 12% sobre a exportação do petróleo bruto implementado no início do ano.
11: Mas ao longo de agosto e setembro, o preço voltou a estar acima dos $100. E com isso, os preços internacionais dos combustíveis também subiram. E parte dos subsídios estão vindo do novo imposto sobre exportação de petróleo, que também é importante para momentos de aumento de preços globais. Com o novo subsídio do diesel, o preço desse combustível não deve subir muito na maior parte do país.
10: Segundo a Agência Nacional do Petróleo, entre os dias 6 e 12 de setembro, o preço médio do diesel vendido no país estava em R$ 6,55. Em nota divulgada, a Petrobras afirmou que mantém a estratégia comercial orientada pela participação de mercado, pela otimização dos ativos de refino e pela busca de rentabilidade de forma sustentável. Por fim, a estatal ressaltou que evita o repasse imediato aos preços internos da volatilidade das cotações internacionais e da taxa de câmbio.

0: A Polícia Civil de São Paulo diz ter consistentes suspeitas que o dinheiro público da Prefeitura da capital tenha sido desviado para custear parte da produção do filme Dark Horse, que conta a vida do ex-presidente Jair Bolsonaro. A suspeita está ligada a um principal nome, Karina Gama, sócia da Go Up, produtora do filme, e presidente do Instituto Conhecer Brasil, que tem um contrato no valor de 108 milhões de reais com a Prefeitura de São Paulo. O acordo foi firmado em 2024 para instalação e manutenção de pontos de Wi-Fi em regiões periféricas da capital. Entre as suspeitas, a Polícia Civil de São Paulo afirma que o Tribunal de Contas do município teria apontado 20 irregularidades graves no edital público que resultou na contratação do Instituto. Autoridades também identificaram pelo menos 4 milhões em notas fiscais canceladas ou emitidas pelo ICB para o próprio Instituto. A Polícia Civil de São Paulo também destaca a disparidade no valor do serviço. Enquanto a empresa pública municipal Prodan cobrava do próprio município o custo de R$ 230,00 para a implantação de cada ponto de internet, o acordo entre a Prefeitura e o ICB estabeleceu o valor de R$ 1.800,00 por ponto. O material apreendido pela Polícia Civil também revelou transações suspeitas entre as empresas de Karina. Segundo os investigadores, há uma aparente inexistência de separação estrutural e operacional entre o ICB e a produtora.
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0: volta no Band News em Forma de hoje. A gente está discutindo como a atividade física, o esporte, pode auxiliar na recuperação de doenças como o câncer. E aqui no estúdio com a gente, o Dr. Pedro Moraes, que é oncologista, especialista no tratamento de câncer de mama e também do sistema gastrointestinal do Hospital Albert Einstein. E o Delen Bueno, que é paciente, nosso atleta, também que está aqui com a gente no Band News em Forma. Delen, a gente chegou a falar sobre o seu diagnóstico, o primeiro contato com o Dr. Pedro, mas você passou por 3 cirurgias. Qual que foi a sua experiência nesses momentos diferentes de tratamento? Você chegou a ficar um período em remissão? Como você recebeu a notícia de que teria que continuar nesse tratamento? E como foi o seu preparo físico durante esses Sim. diferentes momentos?
1: Quando eu tirei o tumor, em 2022, meu tumor era maligno. Então, o doutor sempre muito didático, mas comigo mais humano, que isso também é muito importante, né? Você tem a linguagem científica, mas passar para a gente a realidade. E ele viu que era um cara determinado, então ele já sempre me passou o que poderia acontecer. Então, quando eu tirei o tumor, você tem o tumor maligno, e quando você tem um tumor maligno, você corre o risco de ele voltar no futuro. Pode ser que ele não volte, mas você corre um risco. E aí a gente fez a quimioterapia, né, depois da cirurgia. Aí eu fiquei em remissão 1 ano, sabendo que poderia voltar. Então, o que eu fiz? Em vez de ficar parado, eu treinei o dobro. Fortaleci o abdômen, fortaleci as costas, né, o core. Comecei a fazer barra, comecei para estar melhor caso ele voltasse. Então, quando ele retornou em novembro de 24, eu já sabia... Né? Fiquei 1 ano ali, mas meio sabendo que ele poderia voltar. Aí, quando ele voltou, já estava muito mais bem preparado fisicamente. É lógico que você fica triste, porque assim, o que é o câncer? Tá? Uma explicação que eu dou para todo mundo. Câncer é eu pegar vocês duas agora, com a roupa que vocês estão, eu levo você na frente do Monte Everest e falo, vocês vão ter que escalar isso aqui. Então, o que acontece com a tua cabeça? É fora da realidade... Uma coisa que você nunca acredita que você vai ter que passar. Então, eu comecei a estudar o que os alpinistas fizeram para escalar o Everest. Então, os alpinistas que conseguiram escalar, eles falaram o seguinte, você vai até uma pedra hoje, amanhã você vai até outra pedra, e não olha para cima, que senão a montanha te engole. Então, ali eu mudei meu mindset. Eu falei o quê? Eu vou fazer uma quimio de cada vez sem entrar em ansiedade. E assim eu consegui mudar minha cabeça, e consegui escalar o Everest 2 vezes. Porque quando volta a doença, não é fácil. Mas aí, como o doutor já tinha me passado isso, que poderia no futuro, então a gente conseguiu de novo. Depois fiz químio, consegui matar de novo. Aí o ano passado apareceu uns... como que chama?
2: Linfonodo.
1: Linfonodos aqui no meu peito. E aí eu fiz 30 sessões de rádio de novembro a dezembro, tá? São 30 dias consecutivos, que eu chamei de café, né? Porque eu tomei 30 dias de café da manhã com a minha esposa. Porque, como a Camila falou, tem coisas que você tem que levar tudo para o positivo, porque é muito difícil. Você encontra uma pessoa, quando você está com câncer, o pessoal fala, tio Zé morreu disso aí. Fala, meu, mas não tem um tio que sarou? Eu levo tudo bom humor, tá, gente? Aí você vai no aniversário da família, o primeiro pedaço é do Delen. Fala, calma, gente, não vou morrer, não. Você então... nunca me deu o primeiro pedaço? Então, eu levo tudo isso num bom humor, tá? Você que está me escutando ou assistindo aí, que está passando por isso, primeira coisa, agradeça que você descobriu a doença, porque não dá tempo. Então, só de você ter um tratamento, você já tem que agradecer muito. E ir para cima, né? Seguir a orientação médica e tentar caminhar, fazer esporte para você não ficar parado. Porque se você ficar ali se entregar, a doença te leva embora. Então... Isso.
3: Mas como tudo, né, Delen? É como tudo. Então, todo mundo tem os seus desafios e as suas pedras no meio do caminho, né? Imagino que, né, você, a sua esposa, os familiares ao lado, não quer dizer que não tenha momentos de tristeza, de chateação, e faz parte isso, mas a gente precisa superar de alguma maneira
1: precisa
3: isso
1: superar.
3: Tudo, né? E como

0: E você é uma opção tua, é uma decisão sua isso.
1: É uma decisão sua. A maneira que você encara as coisas já muda tudo. Mas também eu considero que tem um tripé muito importante para você conseguir sair dessa doença. Primeiro é o parceiro ou a parceira que você está. Cada 10 pessoas com câncer, principalmente mulheres, 6 são abandonados pelo companheiro, para vocês terem uma ideia. Né? Então você já está naquele quarto escuro, como eu falei. Já está ali, né, autoestima baixa. E ainda você, o companheiro, a companheira te abandona. Muita gente é mandada embora do trabalho. Também acaba com a pessoa. Então, se você não tiver a família e os amigos, a esposa, o marido e o trabalho junto, fica muito mais difícil de você superar uma doença dessa.
2: Eu acho que o câncer, nesse ponto, diferente de algumas outras doenças, não é uma doença só da pessoa, né? Porque às vezes a gente tem alguma outra doença que a pessoa toma um remédio em casa, a vida segue e tá tudo razoavelmente ok. O câncer, eu sempre penso que é uma doença da família, desse núcleo mais próximo. E aí todo esse apoio que o Delen tá falando é o que faz realmente mudar o resultado. Porque no dia que você não tá bem, se eu não tenho apoio de quem contar, eu não tô no quarto escuro e não vou sair, não vou achar a saída. E uma coisa que a gente não costuma pensar, já que a gente está indo para esse caminho do exercício e de como a gente modifica a vida para melhorar, né? Na média, 4 de cada 10 casos de câncer poderiam ser evitados se a gente fizesse tudo aquilo que melhora a saúde, que nada mais é, fazendo de um jeito muito simples, do que a gente já sabe de bom senso, né? Evitar o tabaco, não fumar, não tem quantidade segura disso. Evitar o álcool, não tem quantidade segura disso. Fazer exercício, manter o controle de peso. Se eu conseguir seguir isso e evitar infecções, que tem alguns cânceres que têm a ver com infecção viral, eu posso evitar quase 40% das doenças oncológicas com medidas que teoricamente são baratas. Né? A maior dificuldade é a gente ter a disciplina. Não é fácil fazer atividade física para quem não está habituado. Não é fácil começar. E acho que na hora que você está na adversidade é ainda mais difícil começar. Ter a vontade.
1: E para vocês terem uma ideia, o que é a quimioterapia, tá? Eu sempre ilustro do dia a dia para vocês terem uma ideia. Quimioterapia é você pegar um avião daqui para Dubai amanhã, aí você fica 5 horas em Dubai, depois você pega um avião para o Japão de 11 horas, desce e vai trabalhar. Eu fiquei 40 meses.
2: Quem não está habituado, não é fácil começar. E acho que na hora que você está na adversidade é ainda mais difícil começar. Ter a vontade.
1: E para vocês terem uma ideia, o que é a quimioterapia, tá? Eu sempre ilustro do dia a dia para vocês terem uma ideia. Quimioterapia é você pegar um avião daqui para Dubai amanhã, aí você fica 5 horas em Dubai, depois você pega um avião para o Japão de 11 horas, desce e vai trabalhar. Eu fiquei 40 meses amanhã. Aí você fica 5 horas em Dubai, depois você pega um avião para o Japão de 11 horas, desce e vai trabalhar. Fiquei 40 meses, então é a sensação que dá. E a hora que você olha lá para fora, pode estar 40 graus. Vai estar tudo igual aquele filme do Senhor dos Anéis, Duas Torres, tudo escuro. O remédio te leva para a depressão. Então, se você. Porque ele vai no sistema nervoso central, teu corpo inteiro muda. Então, se você não tiver essa fé, essa determinação, você vai embora.
3: O doutor Pedro tocou num ponto que sempre me traz muita dúvida, que é sobre como você pode evitar tipos de câncer. E é muito comum a gente estar na internet e aparecer lista de alimentos que causam câncer. Se você comer miojo, a sua possibilidade de ter câncer. Se você comer nuggets, como isso acontece, doutor Pedro? E por que que há essa diferenciação de coisas que podem facilitar um câncer?
2: Esse é um outro tema que eu acho super delicado de ser discutido. Primeira coisa, a maior parte das evidências científicas, elas são frágeis. E muitas vezes, um hábito leva a outro. A gente tem que lembrar que quem come melhor normalmente faz exercício, normalmente não fuma, normalmente não tem um consumo alcoólico maior, normalmente tem um peso melhor. Então, será que é só a comida ou é um pacote de eventos? Você tirar todas essas correlações de forma matemática. que é o que a gente gosta de tentar fazer na tal da medicina baseada em evidência, é muito difícil. O que eu sei dizer baseado em estudos...
0: É porque não existe um culpado, né? É aquela coisa, não existe uma única atitude ou um único alimento ou, né, algum único hábito que vai te trazer isso, né?
2: Perfeito. Além de não ter um grande culpado, não tem um grande salvador. Não existe uma medida que, se você fizer isso, é 100% a chance de você não ter câncer. Ou, se você fizer aquilo, é 100% a chance de ter câncer. Isso não existe. A gente vai somando pequenas probabilidades. Para ser um pouco mais específico na comida, o que a gente tem de dados consistentes na literatura são: quem consome muito ultraprocessado, bacon, linguiça, presunto, apresuntado, mortadela, essas coisas, tem um risco maior de câncer colorretal.
3: Mas aí a minha dúvida que fica aqui, doutor, é: mas o que acontece? O que esses alimentos causam no nosso organismo para aumentar essa probabilidade?
2: Tá. Muito vem de inflamação, tá, e estresse oxidativo. Então, acaba fazendo com que o intestino tenha mais mutações e o câncer vai ser uma falta de regulagem no crescimento celular. Eu tenho células que nascem, crescem e morrem e respeitam as células vizinhas. Por isso que um órgão não invade o outro. E o câncer, em algum momento, essa conversa se perdeu. Então, ela cresce mais do que deveria, ela vive mais do que deveria, não morre, e infiltra o vizinho. Aí ele sai do intestino e vai para o fígado, para o linfonodo, para o peritônio, que eu estou chutando lugares comuns, né? Então, tudo que eu puder reduzir disso ajuda. Ah, a gente falou que agora ultraprocessados são do mal, né? O que que ajuda a proteger? Dieta rica em fibra. Qual fibra? Qualquer fibra, que não tem grande ciência. Salada, frutas, legumes, fibras em geral. Manter um hábito intestinal. O Delen falou que todo homem vai 3 vezes ao banheiro. Isso é ótimo. Você evacuar sem esforço, não ressecado, é protetor, né? Evitar álcool e tabaco. Nenhuma dessas duas substâncias existe uma quantidade segura. Então, eu posso beber só um pouquinho? A resposta mais simples é não. Beber um pouquinho aumenta o risco de câncer, tanto gastrointestinal quanto em mulheres mama. Isso está bem relacionado. Posso fumar só um pouquinho, só no final de semana? A resposta simples é não. Claro que nessas duas substâncias, quanto maior o consumo, pior. É melhor fumar pouco do que fumar muito. Mas o ideal é zero, tanto no tabaco quanto no álcool.
0: Doutor Pedro, e a pessoa que vai menos no banheiro, que evacua menos, que acontece muito com as mulheres, isso, elas têm mais chance de ter um câncer colorretal?
2: Isso por si só não é um grande fator de risco, né? Mas aí, normalmente, se eu conseguir melhorar a dieta, o exercício, eu vou diminuir. Mas eu não tenho como garantir, assim, só a obstipação, a menor frequência evacuatória, aumenta o risco dessa pessoa ter câncer colorretal. Não, isso não.
3: A gente continua aqui no Band News em Forma, tirando dúvidas de como o esporte pode auxiliar a gente no enfrentamento de doenças como o câncer. Não sai daí que a gente já volta para o nosso terceiro e último bloco.

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13: Já estão em vigor as novas regras que criam incentivos fiscais para a instalação de data centers no Brasil. O presidente Lula sancionou nesta terça-feira o projeto de lei que cria o regime especial de tributação para serviços de data center, o REDATA. O programa busca estimular a instalação de centros de processamento de dados voltados principalmente à computação em nuvem e à inteligência artificial. Entre os benefícios está a suspensão por 5 anos de tributos na compra e importação de equipamentos. As empresas habilitadas poderão ter suspensa a cobrança de imposto de importação, PIS/COFINS, PIS/COFINS importação e IPI. Cumpridas as exigências do programa, a suspensão vai ser convertida em isenção definitiva. O tributarista e sócio do Carvalho Borges Araújo Advogados, Guilherme Peloso, explica a importância do benefício para o setor.
14: O principal desses insumos são placas de processamento de dados importadas, nas quais a carga de tributação na importação representa aproximadamente 65% do seu valor aduaneiro. Desses 65%, aproximadamente 47% são tributos federais.
13: Para receber os incentivos, as empresas terão de cumprir uma série de contrapartidas. Pelo menos 10% da capacidade de processamento, armazenamento e tratamento de dados deverá ser destinada ao mercado brasileiro. As empresas também terão de investir no país o equivalente a 2% do valor dos produtos adquiridos com o benefício. Os data centers ainda deverão cumprir critérios de eficiência no consumo de água e utilizar energia de fontes renováveis ou de baixa emissão. Nas regiões Norte, Nordeste e Centro-Oeste, algumas dessas contrapartidas poderão ser reduzidas. O secretário executivo do Ministério da Fazenda, Rogério Seron, afirma que a medida pode beneficiar principalmente o desenvolvimento econômico do Nordeste.
15: Lá tem energia renovável abundante e tem conectividade, então vai ter uma expansão muito grande, provavelmente, desses equipamentos nessa região e consumindo, expandindo ainda mais a oferta de energia renovável, o potencial de geração de energia renovável que existe no Nordeste.
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4: No 32º Prêmio Master Imobiliário, estou aqui ao lado do Felipe Scholders, que é diretor de incorporação e novos negócios da Tegra no Rio de Janeiro. Tudo bem, Felipe? Conta pra gente aqui, o que levou a Tegra, então, a apostar numa assinatura internacional de Piero Lissoni para esse projeto em especial?
5: Esse terreno, ele era um dos terrenos mais cobiçados, eu acho, do país, né? Você está falando aí de 30 mil metros quadrados na frente do mar, na Barra da Tijuca, no Rio de Janeiro. Um terreno maravilhoso que vem sendo cobiçado há muito tempo pelo mercado. E a gente trouxe uma assinatura do Piero Lissoni, criador e designer do estúdio Lissoni & Partners, que traz o design italiano, né? A modernidade italiana, com a vivacidade brasileira, com o estilo do carioca. Acho que esse foi o principal motivo para a gente conseguir agregar aí esses pilares aí do projeto.
6: Faltam 13 minutos para as 3 horas da tarde. O preço médio do diesel sobe e chega ao maior nível no Brasil desde maio deste ano, segundo o levantamento da Agência Nacional do Petróleo, Gás Natural e Biocombustíveis, ANP. De acordo com o órgão, o preço médio do diesel S10 nos postos subiu 2,3% nessa semana em relação à anterior, numa média de R$ 7,13 por litro. Essa alta ocorre em meio à elevação dos preços do petróleo de derivados, influenciada pelos conflitos no Oriente Médio e também entre Rússia e Ucrânia. E só para lembrar que a Petrobras aumentou em R$ 1 por litro o preço da venda do diesel para as distribuidoras, só que esse reajuste deve ser compensado por um novo subsídio do governo federal. A subvenção adicional de R$ 1 real por litro tem validade de 30 dias. E aí se soma outro subsídio de R$ 1,12, que vale até o dia 26 de setembro. A ginasta brasileira Flávia Saraiva conquistou hoje a medalha de ouro nas paralelas assimétricas da etapa de Hungria, ou da Hungria, da Copa do Mundo de Ginástica Artística. A brasileira conseguiu 13.366 pontos na final e ficou à frente das ginastas dos Estados Unidos e Eslováquia. O Brasil teve mais uma representante também, Lohane Oliveira, terminou em quarto lugar. Tem mais Band News em Forma chegando.

0: terceiro e último bloco do Band News em Forma de hoje, a gente está discutindo como o esporte e atividade física pode ser um aliado no enfrentamento de doenças. Eu, Isabela Mota, Camila Rich, nossos convidados, todos nós reunidos aqui no estúdio, o Dr. Pedro Moraes e o Delém Bueno.
1: Dr. Pedro, eu tenho uma pergunta. A gente fala muito hoje em dia do músculo ser um órgão endócrino que ajuda no envelhecimento, para mobilidade, para viver melhor, a gente fala demais sobre isso. O quanto que ter uma quantidade de músculo boa, né, no envelhecimento, ajuda não só num processo, imagino, do tratamento de um câncer, ou a não ter também algum tipo de câncer?
2: Camila, essa observação sua, essa pergunta, ela é muito boa. E muitos temas a gente pode explorar daqui, tá? A primeira coisa, eu tenho vários artigos e vários dados dizendo que quanto melhor a performance de uma pessoa, aqui performance, eu não estou falando em performance de atividade física, mas eu sou totalmente independente, eu faço tudo, né? Eu domino todas as coisas do meu corpo, eu preciso de ajudas, tá? Então, se eu estou apto a fazer atividade física extenuante, que é o melhor grau de performance possível, melhor essa pessoa responde ao tratamento oncológico, seja ele qual for, rádio, químio, cirurgia, não interessa, menos efeitos colaterais essa pessoa já tem. Então, é mais fácil para a gente tratar uma pessoa que já é fisicamente ativa, tem uma musculatura toda bem desenvolvida, do que pegar aquela pessoa claramente sedentária, que vai ter muito mais efeito colateral, vai atrasar tratamento, a eficácia é pior. Claro que aqui, de novo, é muito difícil definir o que veio primeiro, né? Provavelmente essa pessoa que tem a musculatura desenvolvida tem vários hábitos que ajudam ela a ter uma qualidade de vida melhor e ter uma tolerância maior ao tratamento. Para a gente na oncologia hoje, uma grande dificuldade é entender a idade. A gente tem pessoas de 70 anos que têm uma fragilidade física enorme, uma dificuldade de deambular, precisa de ajuda para várias coisas, e outros de 70 anos que estão na academia dando show em quem tem 30, né? Com uma resistência física maior, um condicionamento físico maior. E tratar essas duas pessoas de qualquer doença é completamente diferente. Então, a gente tem que se preparar para tolerar o que a vida vai nos impor, seja de doença ou não. Porque se hoje, né, eu não me cuidar, o meu envelhecimento não vai ser bom. Se eu tiver uma doença mais difícil de tratar, mas mesmo que eu não tenha doença, eu não vou conseguir viajar, eu não vou conseguir aproveitar minha vida, eu não vou ter qualidade de vida. E nas mulheres ainda tem um extra, que é a saúde óssea. A mulher tem um risco considerável de osteoporose, que nos homens, pela parte hormonal, é muito menor, mas a mulher que faz exercício, em especial com um pouco de impacto, protege o esqueleto da osteoporose. Então, não vai ser aquela senhora que aos 70, 80 anos, tem uma fratura caminhando. Isso tudo depende só do que a gente faz, né?
0: A Camila citou como a musculatura é vista como um órgão super importante agora, inclusive no nosso sistema endócrino, e eu tenho visto nas redes sociais, quando as pessoas estão falando sobre faça musculação, a gente já está habituado a ouvir faça musculação para você ser um idoso independente, para você conseguir brincar com seus netos, mas o que eu tenho visto agora é faça musculação porque se um dia você for para a UTI, é isso que vai te salvar.
1: Vai te ajudar, né?
0: Vai te ajudar na recuperação. Foi o que aconteceu com o Delém.
3: Foi,
0: né?
3: Eu falo para todo mundo, treina aqui, perna, esse músculo que vai te ajudar a levantar da cama, fazer fisioterapia.
0: E como foi esse período de recuperação? Porque foi uma cirurgia, uma das cirurgias, você levou uma quantidade muito grande de pontos, né? Então, foi uma cirurgia invasiva.
3: Falei que fui campeão brasileiro, porque eu recebi 70 pontos aqui na barriga. Então, foi pesado, mas graças à minha condição física, porque a segunda cirurgia, a primeira foi por robô.
0: Uhum.
3: Essa minha segunda, que foi a retirada do peritônio, tirei um pedaço do peritônio, foram 70 pontos e aí foi mais pesado. Mas como eu tinha me preparado melhor do que a primeira e eu já sabia o que eu estava enfrentando, porque aí que fica o segredo, tá, gente? A cabeça tem medo do desconhecido. A partir do momento que eu já dominava os sintomas, sabia tudo que eu ia passar, segunda eu tirei de letra. Eu já estava levantando muito mais rápido. Então foi mais tranquilo para mim a segunda cirurgia, porque eu já sabia tudo. Todo aquele desconhecido já era de casa.
0: E o seu diagnóstico, ele mudou a vida das pessoas que estavam ao seu redor, não só de comportamento, mas falo de preocupação com a saúde mesmo, de voltar ao convívio e conversar sobre isso, porque há uma dificuldade, sim, principalmente dos homens, sim, no câncer de cólon, câncer retal, de falar sobre isso, né?
3: Todo mundo que trabalha comigo, da minha família, fez colonoscopia. Graças ao Dr. Pedro também, que o Dr. Pedro falou, ó, por mais que o Delém seja o primeiro caso da família, todo mundo tem que fazer colonoscopia. Minha mãe descobriu um câncer de colo, nível 1. Minha mãe foi tratada também com o Dr. Pedro, já está curada. E minha mãe fez 80 anos ano passado. Então, quando eu olho para trás e penso, tudo que eu passei valeu a pena só de ver minha mãe aí curada. Tá? Porque minha mãe nunca descobriu com 80 anos que tinha um câncer de colo. E, então, eu tenho um cunhado que foi morar na praia, porque viu o que eu passei. Ele tem a mesma idade que eu. Fala, pô, eu não vou ficar em São Paulo, não. Eu preciso ver meus filhos crescerem. Vamos para o esporte.
1: Fugiu então, de todo mundo.
4: Mudar então, de vida.
3: Então, isso é muito legal. Muita gente, tem gente que perdeu 30 quilos porque me conheceu. Tem gente que eu tomei, porque agora eu tomo café com pessoas que estão passando pela doença. E quando eu consigo mostrar para ela que se ela mudar a cabeça, vai curar, vai ter chance de tratamento, ter conseguido bastante coisa boa aí. Muito bom.
0: E como tem sido na academia, Camila, também no esporte, como uma forma de prevenção, essa mudança de mindset que o Delaine falou, chegou também para quem está buscando mais saúde dentro da atividade física?
1: Ah, Isabela, é o que a gente sempre espera e é o que eu luto, né, e batalho, porque é que as pessoas realmente, primeiro, elas consigam se relacionar de uma maneira melhor com o ambiente da academia, que é uma coisa que a gente tem um histórico das pessoas terem dificuldade de se relacionar com aquele ambiente. Então, se a pessoa está fora de forma, se ela não gosta de máquinas, né? Então, hoje eu acho que a gente consegue ver esse ambiente sendo um pouco mais acolhedor. Tanto as pessoas, né, que frequentam também o lugar. Agora, a gente tem também essa, e que eu tento falar muito para todo mundo, que não importa o que a pessoa esteja fazendo, né? Não importa se ela é magra, porque antigamente tinha uma piada que as pessoas falavam, que era assim, ah, na academia tem dois tipos de pessoa, a que não precisa e a que não tem mais jeito, né? Porque falavam, aquela lá não tem mais jeito, aquela lá não tem mais, ou aquela lá não precisa estar aqui. Não é isso, né? A academia, ela é para a gente buscar uma saúde, né? E buscar isso definitivamente, não a estética. Então, assim, a gente tem batalhado muito por isso aqui no programa, inclusive, e a gente fala, não é em busca, é do corpo, do peso, da balança, né? Acho que tem que esquecer isso tudo, e sim da saúde. Então, assim, o que eu posso fazer com esse espaço? Se tem muitas máquinas, então, vai, vou usar máquina. Agora, a máquina não funciona. Então, o que a gente tenta fazer, e eu acho que os professores de educação física são responsáveis por isso, é não demonizar alguma coisa ou negar, sabe? Ah, mas ali só tem máquina, ou ali não tem máquina nenhuma, por exemplo, sabe? Ou esse tipo de atividade não funciona, ou tem outra que é melhor do que essa. O importante é realmente as pessoas estarem se movimentando.
0: E a gente tem falado muito aqui, né, Camila, eu e você, sobre o boom das canetas emagrecedoras, pessoas que acham que, sim, porque estão magras, estão saudáveis, mas é num momento como esse, de um diagnóstico, do que vai adiantar você ter perdido, inclusive, sua massa muscular?
1: Só vai prejudicar.
0: Você não vai conseguir lutar, né, doutor?
2: Isa, você trouxe um tema que eu estava aqui me segurando para começar nessa última conversa sua com a Camila da academia e da massa muscular. As canetas viraram uma febre, né? Muitas pessoas usando sem recomendação. Eu acho que elas são uma arma excelente para quem tem indicação médica. Elas têm vários dados, que todas as canetas, aqui eu não vou falar de nenhuma marca especial, mas todas elas diminuindo a chance do câncer, tanto de mama quanto cólon retal, retornar, diminuindo a chance das pessoas terem o primeiro. Mas, de novo, aqui eu acredito que não seja diretamente um efeito da caneta. É aquele pacote que eu falei antes. Eu quero perder peso, então eu vou comer melhor, fazer exercício e usar a caneta. A caneta é um extra nisso. Tinha que ter essa epidemia de ir para a academia para depois buscar a caneta. Porque o que a gente costuma ver na prática, que a Isa colocou muito bem, a pessoa começa a usar a caneta, perde peso e perde muito músculo. Se ela não fizer atividade física de forma adequada e orientada. Isso é uma coisa que eu tento passar para o paciente. Ah, eu quero usar a caneta. Tudo bem. Primeiro você vai passar num médico que vai te orientar isso. Não sou eu. Eu sou oncologista, não é a minha área. E tá com a dieta, tá com a atividade física, agora a gente coloca o recurso extra. Ele não é o principal. Ele é um grande auxílio. E acho que sendo bem utilizado é incrível. Mas a gente precisa entender onde cabe e onde não cabe.
0: Doutor Pedro Moraes, é um prazer lhe receber aqui no Band News em Forma. Queria saber se a gente pode deixar aqui na tela para quem está acompanhando a gente alguma forma de entrar em contato, para quem tiver alguma dúvida, quiser tirar ali o ponto de interrogação desse bate-papo de ciência.
2: Claro, Isa, queria agradecer muito pela honra de estar aqui com vocês nessa conversa que foi tão gostosa. Podia ter durado muito mais, acho que a gente tem outros temas para explorar de uma forma mais leve sobre essa doença tão martirizada, né? E eu vou deixar aqui alguns contatos, então. O primeiro deles é o para agendamento de consulta comigo, direto no próprio Einstein, que é 11-2151-0240. E quero deixar dois e-mails. Um é pedrohzm@gmail.com. E o segundo vai estar na tela, pedro.zavarize@einstein.br.
0: Combinado, então, doutor. Delém, muito obrigada. Foi um prazer te ouvir. E tenho certeza que essa história vai ajudar os nossos ouvintes a entenderem um pouco mais sobre como o exercício pode ser utilizado nesse tratamento.
3: Muito obrigado. Uma honra estar aqui com vocês, com meu amigo aqui, o Dr. Pedro. Você que está passando por isso, ou recebeu o diagnóstico, siga em frente. Somos seres únicos. Essa é a maior lição que eu tive. Não é porque um passou mal que o outro vai passar com o remédio. Somos seres únicos. Então, vai lá, siga em frente. Escala montanha, se precisar, conta comigo aí.
0: Pode. Tem o seu contato também, Delém, nas redes sociais?
3: @ Delém Bueno.
0: Combinado, então. Tá então, bom? Quem quiser pode procurar o Delém nas redes sociais e a nossa professora, Camila Rich, que está aqui sempre para tirar nossas dúvidas, não é, Camila?
1: Sim, no @Camila_, aquele risquinho embaixo, Hirsch, H-I-R-S-C-H.
0: A gente volta na próxima semana. Beijo.
1: Tchau.

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15: É inevitável não comentar hoje um dos assuntos mais debatidos da semana, a partir do alerta feito por Jacob Coxon, ex-pesquisador da Anthropic, empresa de inteligência artificial responsável pelo Claude. Depois de trabalhar também na OpenAI, Coxon deixou a Anthropic fazendo um alerta muito forte sobre os riscos do desenvolvimento acelerado da inteligência artificial. A repercussão foi enorme e levou novamente alguns dos principais empresários do setor a defenderem uma desaceleração no desenvolvimento dos sistemas mais avançados de IA. Não resta dúvida de que aquilo que estamos vendo e experimentando com esses agentes de inteligência artificial traz riscos importantes para a humanidade. E não estamos falando apenas daquele cenário mais assustador, chamado por alguns de singularidade, no qual os sistemas de IA poderiam adquirir um grau de autonomia capaz de escapar ao controle humano. Antes mesmo de chegar a esse limite extremo, existe um problema concreto diante de nós. Esse desenvolvimento tecnológico ocorre em meio a uma acelerada disputa geopolítica, especialmente entre os Estados Unidos e China, enquanto boa parte do restante do mundo assiste a essa corrida sem possuir ainda infraestrutura, capacidade tecnológica ou soberania suficientes para enfrentá-la. E não se trata de escolher um lado ou outro nessa disputa. Como temos alertado há muitos anos, inclusive nos nossos comentários aqui na Band News FM, não podemos aceitar que o desenvolvimento de uma tecnologia com tamanha repercussão sobre a humanidade fique concentrado nas mãos de poucas empresas trilionárias que concentram enorme riqueza e, por óbvio, poder. São, de uma maneira geral, as mesmas grandes corporações que já expandiram seus tentáculos por toda a sociedade por meio das plataformas digitais que já conhecemos: Google, Amazon, Meta, Apple e Microsoft. Durante muito tempo, essas empresas cresceram e passaram a interferir profundamente na vida social, econômica, política e cultural com muita pouca regulação pública. Repetir esse modelo agora com a IA seria ainda mais perigoso. Por isso, esse debate é fundamental. Precisamos avançar na construção de uma governança pública, democrática e internacional da inteligência artificial, com participação dos estados, da sociedade civil e da comunidade científica. O que certamente não podemos é aceitar que as próprias empresas que desenvolvem essas tecnologias sejam elas mesmas aquelas que definam, sozinhas, as regras para controlá-las.
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4: 3:09. Boa tarde para você. Eu, Michele Trombelli, sigo por aqui mais uma vez. Juntos a gente atualiza, a gente te conta as principais notícias deste sábado. Hoje é dia 19 de setembro de 2026. Vamos juntos. A desconfiança em relação ao Supremo Tribunal Federal chega a 48% e atinge o maior nível da série histórica do Datafolha, que começou em 2012. Em março, 43% dos entrevistados diziam não confiar na corte. Agora, 14% afirmam confiar muito no STF e 35% dizem confiar um pouco. O levantamento mostra que 45% não confiam no Congresso e nos partidos políticos, enquanto 42% manifestam desconfiança em relação à presidência da República. Então, agora é 48% que desconfiam do STF, em março eram 43%. E se a gente comparar com o Congresso, então, desconfiança maior do STF, 48% contra 45%. Então, é a primeira vez que esse descrédito em relação ao Supremo é maior numericamente do que em relação ao Parlamento, aos partidos e também ao Executivo Federal. O Datafolha ouviu 2.001 pessoas em 125 municípios entre os dias 15 e 17 de setembro. Margem de erro de 2 pontos percentuais, o levantamento foi encomendado pela Folha e pela TV Globo. Segue a greve de professores de escolas particulares em Belo Horizonte. Eliseu Júnior tem as informações.
5: Professores de escolas particulares de Belo Horizonte e região decidem manter a greve por tempo indeterminado. A decisão foi tomada em assembleia nesta sexta-feira, com participação de mais de 700 docentes. A categoria rejeitou a proposta das entidades patronais de dividir a atual convenção coletiva de trabalho em 2 documentos, um para a educação básica e outro para o ensino superior. O Sindicato das Escolas Particulares de Minas afirma que respeita o direito de greve, mas questiona na justiça a legalidade da paralisação. Uma audiência de mediação no Tribunal Regional do Trabalho está marcada para a próxima segunda-feira, às 14h30.
4: Três horas e 12 minutos, o São Paulo pode ter novidades entre os titulares para o jogo de hoje contra o Internacional, fala Lucas Belotti.
6: O técnico Dorival Júnior terá o retorno de Caleri para o duelo de hoje contra o Internacional às 21h no Morumbi. Depois de cumprir suspensão na Sul-Americana, o camisa 9 deve iniciar como titular no duelo pelo Brasileirão. Para além da entrada dele e da saída de Gustavo Santana, o treinador tricolor pode apostar em outras 2 novidades. Bem cotado, Jordney corre por fora para a vaga de Danielzinho, enquanto o garoto Pedro Lima pode estrear já entre os 11 no lugar de Lucas Ramon. Na 12ª posição com 33 pontos, o São Paulo está apenas a 5 da zona de rebaixamento. A Band News FM transmite o duelo a partir das 8h30 da noite. A narração é de Marcelo Duó.
4: É É, daqui a pouquinho tem transmissão, quer dizer, daqui a pouquinho não, né? Daqui a um tempinho, porque neste sábado a nossa transmissão começa mais tarde, logo depois do Jornal da Band, a partir das 8h30 da noite. Agora são 3h13.
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4: É isso, somos de verdade. Aliás, hoje faltam exatamente 2 semanas, né? Daqui a... não sábado que vem, no outro, estaremos indo às urnas para votar. Então é bom, se você ainda não começou, fazer aquela sua... dar aquela estudada em relação aos candidatos. Talvez esteja na hora de começar, né? 2 semaninhas aí para a gente poder votar. Na verdade, a eleição é no dia 4, né? Então não é exatamente, porque hoje é sábado, mas amanhã sim. Faltarão exatamente 2 semanas. 3h14 agora.
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28: O Ministério da Saúde se prepara para as consequências que o El Niño pode causar à população. No Centro-Oeste, o El Niño já é considerado forte, mas deve se intensificar ainda mais no início do ano que vem. As principais preocupações são com a ausência de chuvas, calor intenso, estiagem e risco de incêndios florestais. Segundo o Ministério da Saúde, os fenômenos podem afetar a saúde de diferentes formas. Estresse térmico, problemas cardiorrespiratórios causados pela fumaça, acidentes durante o manejo do fogo e dificuldade no acesso à água potável. O Ministério cria medidas específicas para cada região de acordo com a necessidade. No DF estão sendo criados um painel de poluição atmosférica e saúde humana, um informe de queimadas com orientações à população, bases da Força Nacional do SUS em Campo Grande e Brasília e um centro de informação em saúde e clima. Além disso, as mais de 200 UBSs do Centro-Oeste são projetadas para resistir a eventos extremos com terrenos seguros, energia solar, geradores e reserva hídrica para até 72 horas. A região também recebeu 367 ambulâncias do SAMU e 79 soluções de água potável em áreas indígenas. O ministro da Saúde, Alexandre Padilha, explicou que os fenômenos climáticos estão diretamente ligados à saúde e, se não receberem uma atenção especial, podem levar à morte.
0: crise climática é, acima de tudo, uma crise de saúde pública. Os dados que o Ministério da Saúde levanta, junto com a Organização Mundial de Saúde, os estudos da Fiocruz, aquilo que a gente apresentou já na COP30, que é urgente a adaptação dos sistemas de saúde para enfrentar as mudanças climáticas. Está no relatório que apresentamos junto com a Organização Mundial de Saúde na COP30, a OMS prevê que de cada 4 mortes no mundo, uma tem a ver com mudança climática.
28: Em todo o país, as populações mais vulneráveis vão receber uma análise e cuidados mais especiais. São elas as que ficam mais próximas da seca intensa, como a Amazônia e Centro-Oeste, e as que ficam perto das enchentes e deslizamentos, como as regiões Sul e Sudeste. O Ministério da Saúde, em parceria com as secretarias de todo o país e com a Fiocruz, ainda analisa a atual situação e o futuro do clima para outras medidas e capacitação pessoal.
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4: Três horas e 21 minutos. O governo do estado do Rio de Janeiro envia ao Ministério Público auditoria sobre contratos de R$2,6 bilhões. Contratos suspeitos ou com algum indício ali de problema. João Boeri tem as informações. Fala, Boeri.
32: Auditorias enviadas pelo governo do Rio ao Ministério Público levantaram suspeitas em contratos que, somados, chegam a R$2,6 bilhões. 30 levantamentos referentes à gestão do ex-governador Cláudio Castro foram concluídos na área administrativa. Em um dos casos, a auditoria chegou ao nome do ex-secretário de Estado das Cidades, Douglas Ruas, do PL, atual pré-candidato ao governo, e do deputado federal Altineu Cortes, também do PL. Em nota, o presidente da Alerj, Douglas Ruas, ressaltou que o próprio documento produzido pela CGE e pelo GSI recomenda o aprofundamento das análises e que, diante disso, pediu que todos os procedimentos sejam apurados e que todos sejam ouvidos. O deputado disse que não cometeu nenhuma irregularidade.
4: O Banco Central muda as regras do Pix e autoriza o uso do chamado Pix automático em contas salários a partir de 1º de julho do ano que vem. A partir dessa data, o Pix automático será a única modalidade de Pix permitida para iniciar pagamentos a partir de uma conta salário. O recebimento de Pix continuará proibido, com exceção de valores enviados pelo Tesouro Nacional e também de devoluções. O atacante Memphis Depay fez a primeira declaração pública depois daquele pênalti perdido no último lance do jogo que marcou a eliminação do Corinthians na Libertadores. Hoje, 2 dias e meio depois da derrota por 1-0 para o Estudiantes, o jogador quebrou o silêncio, pediu desculpas à torcida do Timão. Em um texto em inglês no Instagram dele, o holandês declarou que ter desperdiçado a penalidade foi a maior decepção da carreira dele até agora, pedindo desculpas para aqueles que realmente amam o Corinthians. Abre aspas. Hora de trabalhar mais ou ir para casa, porque não sou o tipo de homem que se esconde atrás de desculpas. Fecha aspas, disse Memphis. Será? Será que o corintiano vai desculpar? Ganhando o que ele ganha? Sei não, hein? Canal aberto aqui, se quiser participar, corintianos. É 11 999 5926.

0: E a quem tá chegando, meu parceiro de Tem Método, Carlos Andreasa. Vamos ouvir aqui um comentário dele dessa semana, falando sobre o Procurador-Geral da República, Paulo Gonet, que, segundo Andreasa, não poderia participar da sessão do STF na última terça-feira. Na reunião, os ministros analisavam se juntavam duas petições, uma de investigação contra Alexandre de Moraes, outra contra André Mendonça. E aí a gente teve lá as palavras de Paulo Gonet, só que os inquéritos da Polícia Federal produzidos a partir de Mendonça também apontam o Procurador-Geral da República ali como um interlocutor, né? Uma pessoa que teve um contato e uma relação relativamente próxima a Daniel Vorcaro. Andreasa conversou com Carla Bigato, Sheila Magalhães e Luiz Megalho. Vamos ouvir.
1: Agora sim, hora de conversar com o Carlos Andreasa. Depois da sessão de terça-feira, o pai está on nas redes sociais. O pai sendo o decano.
2: Primeiro, não pode deixar de manifestar, Megali, a bizarrice de atividade de ministro do Supremo em rede social. É o caso do ministro Gilmar Mendes. Ele fica acusando os outros de fazer atividade política e não seria eu a dizer que André Mendonça não faz. De se manifestar, de tomar providências com interesse político-eleitoral. Eu quero registrar, porque temos memória, sobre ministros que têm atividade política eleitoral e que condicionam os seus atos e a manutenção dos seus inquéritos em função de eleição. Eu quero lembrar que em abril, naquela entrevista que deu a Renata Loprete, jornal da Globo, perguntado sobre o fim do inquérito das fake news, Gilmar Mendes disse que ele deveria durar pelo menos até a eleição. E, como uma coisa não tem nada a ver com a outra, por quê? Porque queria usar o inquérito das fake news para fins eleitorais, para intimidar adversários, para manter uma espada sobre a cabeça dos políticos. Aliás, pediu a inclusão de Romeu Zema no inquérito das fake news. Fecho parênteses e volto à questão aqui central. Eu entendo a defesa de Gilmar Mendes a Paulo Gonet, essa que ele fez agora há pouco no X, no antigo Twitter. São amigos, são ex-sócios, as pessoas têm de saber. O Paulo Gonet foi sócio do Gilmar Mendes. Porque no Brasil tem isso, né? Ministro do Supremo pode ser empresário. Então eles foram sócios no Instituto de Educação. E depois Paulo Gonet sai e vende a sua parte para o filho do Gilmar Mendes. Eles são amigos e ex-sócios. E Paulo Gonet, com todos os méritos que tem como homem do Ministério Público Federal, não tem nada que o desonre, que eu saiba, Paulo Gonet só é Procurador-Geral da República porque Gilmar Mendes quis. Porque Alexandre de Moraes quis. Porque no Brasil, os oligarcas do Supremo, e esse é o caso, eles escolhem quem será o Procurador-Geral da República e informam ao Presidente da República quem será o Procurador-Geral da República. E nesses anos de Paulo Gonet à frente da PGR, quando as questões eram relativas a Alexandre de Moraes e Gilmar Mendes especificamente, eles foram o Ministério Público Federal. Nunca houve nenhum óbice para a atividade de Alexandre de Moraes, inclusive no inquérito das fake news, no período em que Paulo Gonet esteve à frente da Procuradoria-Geral da República. Então, é ótimo ter Paulo Gonet nessa condição. E aí eu quero chegar à questão de Paulo Gonet aqui. Porque uma coisa... Toda essa questão da sessão de terça-feira, e a gente falou sobre isso aqui, Megali, Carla, toda essa questão pareceu criar a ideia de que havia um julgamento, um processo penal na sua etapa final, que havia um julgamento. E que Alexandre de Moraes estava sendo julgado e que Paulo Gonet estivesse sendo julgado e não estava. Não é porque não há nada que o incrimine, separando as coisas aqui, que ele pudesse participar naturalmente da sessão de terça-feira. E é disso que se trata.

0: bizarro o pronunciamento que fez, eu não entendi. O Procurador-Geral da República pede a palavra para se defender como se estivesse sendo julgado, para se explicar numa sessão do Supremo Tribunal Federal. Tudo errado naquela sessão. Mas, ao fazer isso, ele admitiu que tinha relações com o Daniel Vorcaro. Breves, pequenas, poucas, mas tinha. Ele participou do evento de Daniel Vorcaro em Londres, em abril de 2024. Ele participou do clube do uísque do Macallan, no George Club, bebeu e fumou charuto do cara. Ele admitiu que teve uma ligação, fez uma ligação telefônica por imagem, por meio de um advogado, com Daniel Vorcaro. A questão simplesmente é de impedimento, não de desonra a Paulo Gonet, não de incriminação a Paulo Gonet, mas de que ele não poderia participar da sessão, inclusive porque depois, e ninguém pode dizer que há uma relação de causa e efeito, mas gera uma suspeição, porque depois, tendo todas essas relações estabelecidas, grandes ou pequenas, quando teve que tomar alguma providência sobre Daniel Vorcaro, preferiu não tomar. Não nos esqueçamos, para fechar o comentário, de que quando a Polícia Federal pediu a prisão de Daniel Vorcaro, a segunda prisão, quando há aquele pedido, Paulo Gonet, prisão preventiva para um obstrutor de justiça. Paulo Gonet disse que não havia urgência para a prisão de Daniel Vorcaro, quando ele encarnava a razão máxima, todos os requisitos para prisão preventiva. Ele era um obstrutor de justiça, Daniel Vorcaro, clássico, inclusive tendo acesso ao sistema, por meio dos seus sicários, dos seus comprados, tendo acesso ao sistema do Ministério Público Federal. E Paulo Gonet disse que ele não deveria ser preso preventivamente, ou melhor, não viu urgência daquilo ali e deixou passar. Por esse conjunto de ideias, se justificaria o impedimento, e é tão somente isso. Mas não, porque a galera não pode soltar a mão. Está todo mundo junto. E é por essa razão que a gente não terá, por causa disso, nós não teremos jamais investigação sobre Alexandre de Moraes ou sobre qualquer um ministro do Supremo. Pelo menos dessa galera, dessa bancada aí.
1: Você ouviu aí o comentário de Carlos Andreasa falando sobre o envolvimento, né? Ou pelo menos essas fotos que são divulgadas, mensagens e a relação de Paulo Gonet, Procurador-Geral da República, nas investigações e nos casos que envolvem o Banco Master. O Andreasa, que participa todos os dias por volta das 9 horas da manhã do Jornal Band News e também sempre entre 2 e 4 no Tem Método aqui da Band News FM. 3h31.
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12: A partir de outubro e no período entre o primeiro e o segundo turno das eleições, o valor mínimo do Bolsa Família deixa de ser os atuais R$ 600 e passa a ser de R$ 691, um reajuste de 15% de acordo com o governo federal. Os novos valores serão pagos a

0: a partir do dia 19 do mês que vem. Segundo o governo, eles vão trazer um impacto de R$5,8 bilhões para os últimos meses deste ano e cerca de R$22 bilhões para as contas públicas no ano que vem. Além do reajuste no piso do Bolsa Família, o governo também anunciou um aumento em outros auxílios. O benefício de renda de cidadania deixa os atuais R$ 142 e passa a ser de R$ 164 por integrante. O da primeira instância, atualmente em R$ 150, será de R$ 173 por criança de até 7 anos incompletos. Por fim, o do variável familiar, pago a gestantes, a mães em período de amamentação e a crianças e adolescentes entre 7 e 18 anos incompletos, passa a ser de R$ 58 contra os atuais R$ 50. Em nota, a Advocacia Geral da União afirmou que a lei que instituiu o Bolsa Família autoriza o Poder Executivo a corrigir os valores dos benefícios e proíbe a redução, e que, portanto, o governo federal apenas exerceu a competência que o Congresso lhe atribuiu. O ministro da Fazenda, Dario Durigan, afirmou que a medida foi possível depois que o governo conseguiu colocar as contas em ordem e que, dessa maneira, o valor médio recebido pelo beneficiário deve sair dos atuais R$ 675 para R$ 777 a partir do mês que vem.
1: Com a conta pública em ordem, poder atender a população e as famílias brasileiras a comerem melhor, né, a se vestirem melhor, a cuidar da casa, é muito importante. O benefício básico sai de R$ 600 para R$ 691 e o benefício médio, que engloba tanto a parte adicional dos filhos, quanto também para outros casos como gestantes e nutrizes, chega a R$ 777. Com a conta em ordem, a gente consegue avançar com justiça social e protegendo as famílias.
0: Para o economista Marcos Labarthe, não é o momento do governo aumentar as despesas.
2: Isso, obviamente, aumenta o risco Brasil, aumenta a insatisfação sobre o futuro que o Brasil quer ter num país que vem com uma taxa de juros, por mais que ela caiu 0,25 ontem, ainda muito alta. Então, eu vejo como um momento negativo o Brasil aumentar as suas despesas num passo que ele deveria estar fazendo ao contrário.
0: Após o anúncio do governo, o deputado federal Zé Trovão, aliado do candidato do Partido Liberal à presidência, o senador Flávio Bolsonaro, acionou o Tribunal Superior Eleitoral contra o reajuste do Bolsa Família. No entanto, o relator da ação, ministro André Mendonça, negou o pedido.
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8: Agora faltam 20 minutos para as 4 horas da tarde. O Superior Tribunal de Justiça mantém a condenação da ex-deputada federal Flor de Lis pela morte do marido dela. Mais detalhes com Maria Clara Vinhais.
9: O Superior Tribunal de Justiça mantém a condenação da ex-deputada federal Flor de Lis a 50 anos de prisão pela morte do marido, o pastor Anderson do Carmo. Na decisão publicada nesta sexta-feira, a sexta turma do STJ rejeitou os recursos da defesa e validou a sentença do Tribunal do Júri pelo crime que aconteceu em Niterói, na região metropolitana do Rio, em 2019. O colegiado também confirmou a realização de um novo julgamento para 3 familiares de Flor de Lis, a neta Rayane dos Santos e os filhos adotivos Marzi Teixeira e André Luiz de Oliveira. A justiça atendeu a um pedido da acusação e anulou a absolvição anterior do trio por entender que a decisão dos jurados foi contrária às provas apresentadas no processo. Com isso, um novo júri popular vai ser marcado.
8: O governo dos Estados Unidos prepara a transferência de drones do tipo MQ-9 Reaper da África para a América do Sul, segundo informações obtidas pela CNN Internacional. Os equipamentos serão deslocados para o Comando Sul dos Estados Unidos e devem reforçar as operações contra o tráfico de drogas e grupos classificados pela gestão Donald Trump como organizações terroristas. Essa movimentação ocorre enquanto os Estados Unidos ampliam a cooperação militar com países sul-americanos alinhados à Casa Branca, como Peru, Colômbia e Equador. E lembrando que, recentemente, o governo dos Estados Unidos classificou grupos criminosos aqui do Brasil, como o PCC, Comando Vermelho, como organizações terroristas também. Começa daqui a pouquinho a 28ª rodada do Campeonato Brasileiro. Fala, Lucas Belotti.
10: Metade das partidas da 28ª rodada do Brasileirão tem bola rolando hoje, em embates decisivos, principalmente na parte de baixo da tabela. O jogo inaugural será às 4 horas da tarde, entre Atlético Mineiro e Chapecoense em BH. Uma hora depois, o Mirassol recebe o Botafogo no interior paulista, tentando se afastar do Z4. A batalha, ainda que menos urgente, é parecida com a do Santos, que visita o Remo às 6:30 em Belém. Outro embate decisivo na luta pela permanência é entre Vasco e Coritiba, às 8:30 da noite em São Januário. Fechando o sábado de Brasileirão e ainda na parte de baixo da tabela, São Paulo e Internacional entram em campo às 9:00 no Morumbi. A partida tem transmissão Band News FM para boa parte da rede a partir das 8:30 da noite. A narração é de Marcelo Duó.
8: Agora são 3:42.

0: Ah, vamos mudar de trilha. Vai, tá procurando essa aqui. Porque a repórter da agência Lupa, Ethel Rudnitsky, desvenda duas fake news que circulam nas redes nesse período eleitoral. Uma delas diz que o ministro do Supremo Tribunal Federal, André Mendonça, declarou inelegível o presidente e candidato à reeleição Lula e que o Tribunal Superior Eleitoral, ou que o TSE, negou. Uma outra notícia distorce uma fala do senador e também candidato Flávio Bolsonaro sobre o resultado das eleições. A Ethel conversou nessa semana, durante o Tem Método, comigo, Carlos Andreasa e Ivan Brandão.
1: Ela está conosco, Ethel Rudnitsky. É, para mim, eu fico orgulhoso quando eu falo o nome dela, que é lindo, né? Rudnitsky. Agência Lupa conosco. Tudo bem, Ethel? Como vai você?
2: Muito obrigada pelo elogio. Estou muito bem, muito melhor agora.
0: Eu só...
1: Ethel, e a gente tem dois assuntos hoje, né, importantes para a nossa verificação aqui, essa prestação de serviço tão importante diante do conjunto de mentiras mesmo, mentiras, distorções que ocorrem em período eleitoral. E há uma sobre André Mendonça ter declarado Lula inelegível. Obviamente isso é falso, mas que história é essa?
2: Isso mesmo. É, o André Mendonça está muito em alta, né? Então tem muitas publicações sobre ele circulando nas redes, muitas delas não são verdadeiras, inclusive essa, que diz que ele teria declarado o Lula inelegível. É falso, né? A gente foi atrás, descobriu que a candidatura do presidente Lula à reeleição está regular, falamos com o TSE e o TSE negou essa informação. Além disso, o próprio post tem algumas evidências de que ele é falso. O post é um vídeo, na verdade, que tem um áudio atribuído à jornalista Renata Vasconcelos, que ela teria anunciado essa decisão do Mendonça. Mas por meio de busca reversa e também com ferramentas de detecção, a gente descobriu que esse áudio é falso, foi gerado por inteligência artificial. Então são aquelas minúcias que a gente sempre fala aqui que fazem você desconfiar de um post. Tem um tom robotizado na voz, além do assunto ser um pouco dramático, muito chamativo, isso é evidência de que é um conteúdo falso.
1: O Ethel, você falou que algumas dessas ferramentas são possíveis de uso para as pessoas que não são especialistas como você e a turma da agência Lupa. Por exemplo, busca reversa, curiosidade mesmo. O que é isso? O que seria? Você disse que esse é um dos instrumentos que vocês usaram para identificar que esse vídeo é falso. O que seria busca reversa?
2: Perfeito. É, às vezes a gente usa umas tecnicidades, mas é uma ferramenta que de fato está acessível a todos. Busca reversa é quando você usa um trecho de uma publicação e joga ele mesmo nos buscadores para ver qual foi a primeira vez que ele foi veiculado. Então você pode tirar um print de um vídeo ou cortar um trecho de um áudio e jogar no Google, tem um modo de busca por imagem que ele vai te dar um retorno. E ali você pode ter algumas dicas. Se o vídeo, por exemplo, é muito antigo, nesse caso era um trecho do Jornal Nacional do ano passado, então não era aquilo que estava sendo falado ali, né? Não estava sendo falado da candidatura à reeleição do Lula naquela época. Então é uma evidência de que o conteúdo é falso e está disponível a todos.
0: E tem um
1: muito
0: outro...
1: legal isso, né, pessoal?
0: É,
1: desculpa-me. Muito legal, né? Isso, muito bacana. Porque a Ethel nos explica que isso, esse procedimento é algo que qualquer um de nós pode fazer, mesmo o leigo, mesmo aquele que não tem domínio, eu mesmo, né? Sou para mexer na tecnologia, assim, mas é uma coisa que a gente pode fazer, essa busca. Muito interessante. Obrigado, Ethel. E aí, Mi?
0: Não, então, só trazer mais um assunto também que está rolando por aí, que seria uma declaração do Flávio Bolsonaro naquela sabatina que ele deu ao Jornal Nacional de que ele não vai reconhecer o resultado das eleições. É falso ou é teu também?
2: Isso, também é falso. É, o trecho da entrevista do Flávio foi descontextualizado. Na verdade, ele fala na própria entrevista de que ele aceitaria o resultado, mas em uma pergunta seguinte ele diz que vai ganhar as eleições. E usaram esse trecho descontextualizado para dizer que ele não aceitaria o resultado se ele não fosse o vitorioso. É falso, a gente também viu o conteúdo inteiro, né? Nesse caso, é importante a gente ver quando um conteúdo ele é cortado, é um trecho de uma entrevista maior, então é importante sempre saber o contexto inteiro de uma fala para antes da gente tirar conclusões.
0: Aí, essa parceria da Band com a agência Lupa, o Band verifica trazendo algumas informações que circulam por aí nas redes e que, em muitos casos, são informações falsas. E por falar em falsidade, em golpe, olha só, a assessoria do ministro da Defesa confirma a clonagem do WhatsApp de José Múcio Monteiro por golpistas. Os criminosos se passaram pelo titular da pasta responsável pelo Exército, Marinha e Aeronáutica. Olha só que ousadia, talvez nem soubessem, né, que se tratava dele. E pediram dinheiro para um falso evento beneficente. Não se sabe ainda como essa ação foi possível, se por um clique em algum link suspeito ou se houve alguma falha na segurança do celular de Múcio Monteiro. Os contatos da agenda do ministro receberam uma mensagem no WhatsApp pedindo a doação de R$5 para uma campanha beneficente para crianças. Esse texto pedia para a pessoa confirmar presença e dizia que o organizador entraria em contato para enviar o convite. Assim que o chefe da defesa foi avisado, ele enviou mensagens aos contatos alertando para o golpe. Para o especialista em segurança cibernética, Thiago Sá, rotinas de proteção podem ajudar ações, ou melhor, podem ajudar a prevenir ações criminosas desse tipo.
3: Principalmente com relação à questão do WhatsApp, a mais importante de todos é a autenticação de dois fatores, né? Você mantém em segurança o e-mail de recuperação de senha e você utilizar o que nós chamamos de uma senha forte, a mesclagem de letras, números, símbolos, e não utilizar senhas recorrentes para diversas finalidades.
0: É, ministro.
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0: Tá fácil para ninguém, não, esses golpistas aí. Então, acabaram clonando e talvez pegando algumas pessoas ali da agenda de contato do ministro da Defesa, hein? Ele é o chefe do Exército, da Marinha e da Aeronáutica. É, na verdade, assim, é o responsável, né? O ministério responsável, o José Múcio Monteiro, nesse caso. E no serviço público, as autoridades recebem um celular funcional que pode ser usado para uma comunicação mais sigilosa. Para aumentar a segurança, foi criado no ano passado um aplicativo de mensagens exclusivo com acesso restrito a servidores previamente autorizados, é o MSG-Gov. O sistema usa criptografia baseada em algoritmo de Estado e está sujeito a procedimentos especiais de controle. Essa ferramenta foi desenvolvida a pedido da Agência Brasileira de Inteligência, numa parceria entre o SERPRO e a Universidade Federal do Ceará.

0: O estado de Minas Gerais registra o aumento no número de cirurgias eletivas realizadas pelo SUS. Esse crescimento acompanha uma alta nacional e, segundo o Ministério da Saúde, está relacionado a um programa criado para acelerar o atendimento de pacientes que aguardam por procedimentos. Eliseu Júnior.
1: As cirurgias eletivas em Minas Gerais registram um aumento de 13% em 2026, no comparativo ao mesmo período do ano passado. Entre janeiro e junho deste ano, foram realizadas no estado mais de 624 mil procedimentos, enquanto no ano passado esse número foi de 552 mil. No cenário nacional, os números de procedimentos realizados demonstraram alta de 8%, com 608 mil procedimentos realizados a mais em relação ao primeiro semestre do ano passado. Em entrevista exclusiva à Band News FM, o ministro da Saúde, Alexandre Padilha, acredita o aumento dos procedimentos ao programa do governo federal. Agora tem especialistas.
2: Isso é um impacto direto do agora tem especialistas, dos recursos repassados pelo governo federal, a parceria com os municípios, com a rede estadual, com as Santas Casas. O agora tem especialistas criou uma tabela que chega a ser 3 a 4 vezes maior do que a antiga tabela SUS, exatamente para estimular a realização das cirurgias, a contratação pelos hospitais.
1: As cirurgias inseridas no rol do programa Agora Tem Especialistas reúnem os procedimentos cirúrgicos e especializados prioritários, garantindo recursos complementares para acelerar o atendimento e reduzir o tempo de espera de pacientes do SUS.
2: Em Juiz de Fora, a gente visitou 3 hospitais privados e que pelo Agora Tem Especialistas passaram a atender para o SUS também, trocando dívidas ou fazendo redução de impostos, trocando o pagamento de imposto por mais cirurgias e exames pelo SUS.
1: A projeção do Ministério da Saúde é de que o SUS ultrapasse o número de 15 milhões de cirurgias eletivas em 2026, acima dos 14 milhões registrados em 2025. Para as cirurgias do rol do Agora Tem Especialistas, a projeção aponta para 6 milhões de procedimentos em 2026, ante 5,7 milhões realizados em 2025.
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14: Há cidades que enriquecem explorando a guerra. Bonn ficou rica cuidando dos feridos. No coração da Borgonha existe uma pequena cidade medieval que parece saída de um conto de fadas. Béarn, ou Bonn em francês, cercada por antigas muralhas, famosa por seus vinhos. ela guarda um dos monumentos mais extraordinários da história da solidariedade humana, o Hôtel Dieu, também conhecido como Hospice de Bonn, Hospital de Bonn. Ele foi fundado em 1443, logo após a devastadora Guerra dos 100 Anos entre França e Inglaterra. A França estava arrasada, fome, epidemias e milhares de pessoas abandonadas à própria sorte. Foi então que Nicolas Roland, chanceler e duque da Borgonha, e sua esposa, Dijon de Salins, decidiram criar um hospital para acolher gratuitamente pobres e doentes. Num tempo em que quase ninguém tinha acesso à medicina, aquilo era uma revolução. O edifício impressiona até hoje. Seus telhados coloridos, feitos com milhares de telhas vitrificadas em desenhos geométricos, transformaram-se em um dos maiores símbolos da França. Mas a beleza escondia um propósito muito prático: oferecer dignidade. Os pacientes ficavam em grandes enfermarias iluminadas, recebiam alimentação, cuidados médicos e assistência espiritual, uma espécie de Irmã Dulce da Idade Média. Outra curiosidade fascinante: para manter o hospital funcionando, os benfeitores começaram a doar vinhedos. Séculos após séculos, essas doações transformaram o hospice em um dos maiores proprietários de vinhas da Borgonha. Enquanto muitos monumentos celebram reis, batalhas, conquistas, o maior orgulho desta cidade nasceu de um gesto de compaixão, porque a verdadeira riqueza não foi produzida pelas vinhas, nem pelas muralhas, nem pelos telhados coloridos. A maior riqueza de Bonn foi descobrir que a caridade pode atravessar quase 6 séculos e continuar salvando vidas até hoje. Eu sou Ricardo Carvalho, essa é a nossa coluna História e Arte, direto da Borgonha. Até a próxima.
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17: Quatro horas em ponto.
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0: 4 horas em ponto, muito boa tarde. Você sintonizado na programação da Rádio Band News FM neste sábado, dia 19 de setembro de 2026. Eu sou Bruno Camarão, te faço companhia pelas próximas horas, atualizando os principais destaques do noticiário no Brasil e no mundo. Em meio à politização do debate sobre o reajuste do Bolsa Família promovido pelo governo federal, o ministro do STF, Gilmar Mendes, afirma em decisão que a medida do Planalto não fere a lei eleitoral. Os detalhes chegam com Márcio Rocha, direto da capital do país.
1: O ministro André Mendonça, do Tribunal Superior Eleitoral, deve decidir nos próximos dias sobre a ação apresentada pelo candidato à presidência, Renan Santos, do Missão, contra o reajuste de 15% do Bolsa Família. O aumento foi anunciado pelo governo federal e eleva o valor mínimo do benefício de R$ 600 para R$ 691, sendo que o valor médio do auxílio deve sair dos atuais R$ 675 para R$ 777. Na ação, Renan Santos questiona a legalidade do reajuste e afirma que a medida teria finalidade eleitoral por ter sido anunciada na reta final da campanha. O caso foi analisado pelo ministro Gilmar Mendes, que entendeu que o decreto que reajusta o valor do Bolsa Família não fere as regras eleitorais e que o aumento de 15% representa mero mecanismo de recomposição da inflação e não aumento real.
0: A Agência Brasileira de Inteligência, ABIN, classifica como crítico o nível de risco de influência e interferência externa dos Estados Unidos nas eleições brasileiras de 2026, segundo relatório reservado enviado ao governo e ao Tribunal Superior Eleitoral no fim de agosto. A informação é da colunista da Band News FM da Folha, Mônica Bergamo. O documento aponta uma tendência de escalada de pressão sobre o Brasil e uma intensificação da atuação dos Estados Unidos. De acordo com o relatório, a política externa do governo Donald Trump tem como uma das prioridades ampliar a influência americana na América Latina e também limitar o avanço de países como a China sobre ativos estratégicos e infraestruturas da região. A seleção masculina de vôlei tenta dar mais um passo rumo à vaga antecipada da próxima Olimpíada. Detalhes com Maurício Ferreira.
2: Com 100% de aproveitamento, o Brasil joga hoje contra a Venezuela em busca da quarta vitória no Campeonato Sul-Americano de Vôlei. O torneio vale como pré-olímpico e dará ao campeão uma vaga antecipada em Los Angeles. A seleção, comandada pelo técnico Bernardinho, volta à quadra no Maracanãzinho, no Rio de Janeiro, às 11 da manhã. O Brasil venceu os três jogos anteriores sem perder um set sequer. Amanhã, o último desafio será contra a Argentina, que, ao lado do Brasil, também segue invicta no torneio.
0: Seleção brasileira que segue com 100% no Campeonato Sul-Americano de Vôlei. Na manhã deste sábado, no Maracanãzinho, venceu a Venezuela 3-0. Amanhã, o duelo diante da Argentina. Vamos torcer para o vôlei brasileiro.

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1: Segunda-feira será marcada por uma atmosfera bastante aquecida e instável sobre parte do centro-sul do Brasil. Antes da chegada da frente fria, o ar quente favorece uma condição típica de primavera, com temperaturas elevadas e formação de pancadas fortes entre a tarde e a noite. O destaque fica para Mato Grosso do Sul, Paraná e o estado de São Paulo, onde tem possibilidade de temporais com chuva intensa, descargas elétricas, rajadas de vento e queda isolada de granizo. No interior paulista, as temperaturas podem chegar aos 30 graus, enquanto a capital também terá a sensação de tempo abafado antes da mudança do tempo. Na região sul, a chuva continua frequente, principalmente entre o Paraná e Santa Catarina. No Nordeste, poucas mudanças, com chuva concentrada no litoral e tempo seco no interior. Já no Norte, o calor continua predominando no Tocantins e no Leste do Pará, enquanto as pancadas seguem mais frequentes no Oeste da Amazônia. Assim, a segunda-feira será um dia bem típico de transição entre o tempo quente e a chegada de novas áreas de instabilidade sobre o centro-sul do país. Aline Araújo, da Climatempo.
2: A mais grave crise da história do Supremo Tribunal Federal reabre o debate sobre mudanças na corte. Nesse caminho, a possibilidade de mandatos para ministros com tempo definido e alterações no sistema de indicação estão entre as propostas defendidas por juristas. Os 11 integrantes da instância máxima da justiça brasileira são os guardiões da Constituição, assim responsáveis por impor freios para excessos cometidos por outros poderes e a esperança de garantia de direitos a cada cidadão. Por isso, a crise sem precedentes jogou os holofotes sobre o funcionamento e as regras do Supremo. E reforçou também o coro dos que defendem uma mudança no perfil dos próximos ministros, além de reformas que melhorem o funcionamento da corte. Pelo menos duas propostas sobre o tema no Congresso tentam reunir assinaturas. Entre os pontos está o fim da aposentadoria compulsória aos 75 anos, como defende o jurista Modesto Carvalhosa.
3: O mandato tem que ser de 8 anos. No máximo, não pode passar de 8 anos.
2: Hoje, no Brasil, funciona o sistema americano. O presidente indica o nome, o candidato é sabatinado pelo Senado e, se for aprovado, toma posse. Nos Estados Unidos, esse modelo funciona sem muita discussão, mas por aqui, alguns juristas apoiam a adoção de uma lista para a escolha de um novo ministro. Entre os defensores da mudança está o especialista em direito constitucional, Kleber Vasconcelos.
4: A ação tem sido direcionada para as pessoas com muito proximidade do presidente da República ou pessoas com o mesmo alinhamento ideológico. Portanto, a minha sugestão é a formação de listas tríplices.
2: Para o professor de processo penal Carlos Kaufmann, na formação da lista tríplice, a discussão sobre as indicações precisa ser ampla.
5: Representantes da classe da advocacia, do Ministério Público, do Poder Judiciário, formar-se uma lista, submeter essa lista ao Congresso Nacional, para que dessa lista sejam escolhidos alguns nomes, e daí sim o Presidente da República, limitado a estes nomes previamente escolhidos, escolhesse um integrante do Supremo Tribunal Federal.
2: Hoje, como ocorre nos Estados Unidos, o presidente pode indicar quem quiser, mas os requisitos são a idade mínima de 35 anos... e, claro, notório saber jurídico. Carlos Kaufmann considera isso muito pouco.
5: 35 anos de idade, com todo respeito à juventude, eu acho que é pouco tempo para sedimentar o notório saber jurídico. Eu acho que tem que ter um mínimo, período mínimo de exercício profissional comprovado. E diria aí 25 a 30 anos de exercício de profissão.
2: Bom, o filtro deveria ser a sabatina, que no Brasil tem um problema. A lei prevê que processos contra senadores sejam julgados no Supremo, o que cria um evidente conflito de interesses. A última reforma que atingiu o judiciário no país foi em 2004. Na época, foi instituído o Conselho Nacional de Justiça, responsável, entre outras coisas, por avaliar e fiscalizar a conduta dos magistrados, o que não inclui os ministros do STF, como lembra o jurista Modesto Carvalhosa.
3: Hoje em dia nós temos o Supremo Tribunal Federal que não tem controle externo, você já viu isso? Então precisaria ver o controle externo com o Conselho Nacional de Justiça, abrangendo também os ministros dessa Corte Constitucional que eu estou propondo.
2: Modesto Carvalhosa reforça que é necessário limitar a conduta de juízes e o trabalho de parentes próximos na área da advocacia.
3: Não poderia dar entrevistas, não poderia frequentar festas nenhuma, a não ser da própria magistratura ou de parentes. Não pode fazer viagens por conta de ninguém. O ideal seria de que magistrados, em geral, não tivessem parentes exercendo a advocacia. E aí está o fulcro de toda a corrupção.
2: O presidente do STF, Edson Fachin, defende um código de ética para os ministros. A proposta enfrenta resistências. E o ministro André Mendonça assume a relatoria de ação contra o reajuste do Bolsa Família no TSE. A representação contesta o aumento concedido pelo Palácio do Planalto em ano eleitoral. Informações chegam com Márcio Rocha.
6: O ministro André Mendonça do Tribunal Superior Eleitoral deve decidir nos próximos dias sobre a ação apresentada pelo candidato à presidência Renan Santos do Partido Missão contra o reajuste de 15% do Bolsa Família. O aumento foi anunciado pelo governo federal e eleva o valor mínimo do benefício de R$ 600 para R$ 691, sendo que o valor médio do auxílio deve sair dos atuais R$ 675 para R$ 777. Na ação, Renan Santos questiona a legalidade do reajuste e afirma que a medida teria finalidade eleitoral por ter sido anunciada na reta final da campanha, além de não estar prevista no orçamento de 2026, nem na proposta orçamentária de 2027 enviada pelo governo ao Congresso. Além disso, o Ministério Público, junto ao Tribunal de Contas da União, também pediu que a Corte suspenda o decreto que confirmou o reajuste. Na ação, o subprocurador-geral Lucas Rocha Furtado afirma que o decreto gera impacto orçamentário imediato e não tem indicação de dotação orçamentária ou de estimativa de impacto financeiro. O governo, por outro lado, afirma que o reajuste representa a recomposição da inflação acumulada desde março de 2023 e que os novos valores começam a valer a partir do dia 19 de outubro. Para João Vitor Carvalho, advogado especialista em direito eleitoral, programas sociais geralmente são lembrados pelo governo que os criou. No entanto, medidas como o reajuste não criam automaticamente uma irregularidade.
7: A própria lei das eleições, ela veda a criação de novos benefícios durante o período eleitoral, durante o ano eleitoral, na verdade. No entanto, ela prevê expressamente exceções, como a permissão desse tipo de programa durante o ano eleitoral, desde que eles já tenham sido orçamentados no ano de exercício anterior. Então, a gente vê aí que o Bolsa Família é um programa que existe desde 2023 e o governo justifica esse reajuste como algo que vem para corrigir. A consequência legal desse questionamento pode não necessariamente ser a suspensão desse benefício que foi anunciado, mas pode ser aplicada diretamente aos candidatos que se beneficiaram desse ato.
6: Segundo o anúncio feito pelo governo, o custo estimado para os últimos três meses do ano é de R$ 5,8 bilhões e de R$ 22,7 bilhões em 2027. Em nota, a Advocacia Geral da União afirmou que a lei que criou o Bolsa Família autoriza o Poder Executivo a corrigir os valores dos benefícios e que, portanto, o governo apenas exerceu a competência que o...
7: ...são desse benefício que foi anunciado, mas pode ser aplicada diretamente aos candidatos que se beneficiaram desse ato.
6: Segundo o anúncio feito pelo governo, o custo estimado para os últimos três meses do ano é de R$ 5,8 bilhões e de R$ 22,7 bilhões em 2027. Em nota, a Advocacia Geral da União afirmou que a lei que criou o Bolsa Família autoriza o Poder Executivo a corrigir os valores dos benefícios e que, portanto, o governo apenas exerceu a competência que o... A Advocacia Geral da União afirmou que a lei que criou o Bolsa Família autoriza o Poder Executivo a corrigir os valores dos benefícios e que, portanto, o governo apenas exerceu a competência que o... Depois, em manifestação ao Supremo Tribunal Federal, defendeu que o reajuste respeita a Constituição. O caso foi analisado pelo ministro Gilmar Mendes, que entendeu que o decreto que reajusta o valor do Bolsa Família não fere as regras eleitorais e que o aumento de 15% representa mero mecanismo de recomposição da inflação e não aumento real.
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9: Mais de 55 milhões de toneladas de alimentos são desperdiçadas por ano no Brasil, segundo o Pacto contra a Fome. As perdas acontecem da produção ao consumo. Enquanto a comida é jogada fora, mais de 18 milhões de domicílios enfrentam insegurança alimentar, segundo o IBGE. O desperdício também significa perda de recursos e dinheiro. Para combater o problema, o empresário Fabrício Baiano criou uma plataforma que ajuda estabelecimentos a controlar compras e estoques.
10: Tinha muita dificuldade ali no setor de compras, né? Ele não tinha controle, não tinha segurança, não tinha flexibilidade. E a gente sentiu que ele tinha muitas dores ali, né? Pra ser resolvida. Essa foi a ideia pra criação da Price Food.
9: Para a nutricionista e pesquisadora Mônica Calderari, o combate ao desperdício precisa começar pelo controle de todas as etapas.
11: Esse desperdício não acontece apenas quando o consumidor joga comida no lixo. Ele pode acontecer ao longo de toda a cadeia, desde a produção até a nossa casa. No campo, podem ocorrer perdas durante a colheita e também porque determinados alimentos não atendem ao padrão comercial de tamanho ou aparência. Depois, temos problemas que podem acontecer no transporte e no armazenamento, principalmente com aqueles alimentos mais perecíveis, como frutas e hortaliças.
9: Outra frente é a doação de alimentos próprios para o consumo. É o trabalho do Sesc Mesa Brasil, que arrecada excedentes e encaminha os produtos para instituições sociais. Na Bahia, o programa atua em Salvador e em mais 3 cidades. A coordenadora Helena Cristina explica como funciona essa rede de solidariedade.
12: O Sesc Mesa Brasil arrecada alimentos excedentes, mas ainda próprios para o consumo humano, e distribui para instituições sociais que atendem pessoas em situação de vulnerabilidade social. Fazendo analogia, o Sesc Mesa Brasil atua como uma ponte. Vai buscar alimentos onde sobra e leva para quem vive em condição de segurança alimentar. Dessa forma, agrega valor nutricional às refeições de muitas famílias no Brasil. De tal forma, o Sesc Mesa Brasil contribui para que alimentos ainda próprios para o consumo humano não tenham como destino o lixo.
9: O Sesc Mesa Brasil recebe doações de pessoas e empresas
13: Maria
9: de forma...
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0: 4h20, presidente Lula afirma que não aceita a classificação do PCC e do Comando Vermelho como organizações terroristas feita pelos Estados Unidos. Em discurso, o candidato do PT à reeleição disse que terrorismo foi o 8 de janeiro e o planejamento de assassinato de autoridades no contexto da trama golpista. O presidente deu ainda as declarações ao participar de um evento de apresentações de ações integradas de segurança pública no Rio de Janeiro. A Ordem dos Advogados do Brasil do Rio de Janeiro sai em defesa de Rodrigo Fux, filho do ministro do STF Luiz Fux, que teria relação com o empresário Daniel Vorcaro, ex-controlador do Banco Master. As informações vêm da capital fluminense, com Luiz Eduardo Castro.
1: A OAB do Rio divulga uma carta de apoio ao advogado e conselheiro seccional Rodrigo Fux, filho do ministro Luiz Fux do Supremo Tribunal Federal. O documento, publicado nesta sexta-feira, foi assinado pela presidente da entidade, Ana Tereza Basílio, integrantes da diretoria e do conselho seccional, além de um grupo de advogados. A manifestação ocorre depois da divulgação de mensagens encontradas pela Polícia Federal no celular de Daniel Vorcaro, ex-controlador do Banco Master. As conversas mostram contatos entre Vorcaro e Rodrigo Fux, com reuniões e convites para eventos. Em algumas das mensagens, os dois usavam tratamento informal e o advogado chegou a chamar Vorcaro de irmão. Segundo a OABRJ, os signatários analisaram o material divulgado e não identificaram conduta irregular ou incompatível com o exercício da advocacia, nem violação ao Código de Ética da Ordem.
0: E a etapa da Califórnia da Liga Mundial de Surf termina com mais um título brasileiro, é ou não é, Maurício Ferreira?
2: O brasileiro Miguel Pulpo derrota o japonês Kanoa Igarashi na decisão e vence o campeonato em Trestles na Califórnia. O título foi conquistado com o direito à virada, já na reta final da bateria, para coroar a boa campanha do surfista do litoral norte de São Paulo ao longo da etapa. Miguel havia vencido nesta temporada também em Bells Beach, na Austrália. Com o resultado, o brasileiro agora ocupa o quarto lugar no ranking mundial da WSL. Iago Dora, atual campeão, é o líder, ainda com Ítalo Ferreira em terceiro e Gabriel Medina em quinto. A próxima etapa será em Portugal, entre os dias de 16 e 25 de outubro.
0: O economista e professor da USP, Antônio Correa Lacerda, enxerga uma nova redução da Selic em novembro. No entanto, ele avalia que o quadro eleitoral e a instabilidade internacional preocupam o Banco Central. A avaliação acontece depois do Copom reduzir nesta semana a taxa de juros para 13,75% ao ano. O repórter da Band News FM, Augusto Vale, conversou com ele.
3: Pela quinta vez seguida, o Comitê de Política Monetária do Banco Central reduz a taxa básica de juros em 0,25 ponto percentual. E para a gente analisar aqui, recebemos o professor doutor de Economia da PUC, Antônio Correa Lacerda. Olá, professor. Muito obrigado por atender a Band News FM.
4: Uma satisfação falar com vocês.
3: Professor, acho que a primeira pergunta é aquela que é já esperada, né? Corte de 0,25 ponto percentual. Momento de economia desacelerando, o que a gente pode avaliar esse atual cenário econômico e essa nova redução do Copom?
4: Sim, o Copom realizou um corte, o quinto, como vocês bem destacaram, e absolutamente previsível, né, dentro dessa trajetória de queda nominal da Selic. Quer dizer, a taxa Selic vem em queda, embora como a inflação no Brasil, tanto a corrente como a esperada, está em queda, na prática não significa, né, uma redução da taxa de juros. Né? Na verdade, a taxa de juros real brasileira permanece muito elevada e isso tem um lado bom, digamos assim, que é a questão inflacionária, que está caindo, mas, por outro lado, tem dificuldades pela frente, porque empresas e famílias endividadas, né, sofre um impacto muito grande do comportamento das taxas de juros. Lembrando que a taxa Selic, ela na verdade é uma referência para as demais taxas, que inclusive no crédito e financiamento tendem a ser maiores, normalmente são maiores do que a Selic, exceto aqueles casos de subsídios, de taxas especiais, que em geral representam muito pouco do total. Um outro impacto terrível é sobre as contas públicas, né? Porque taxa de juros elevada leva o custo de financiamento da dívida pública e, portanto, é um ônus do ponto de vista fiscal.
3: É, o comitê até destacou a questão da política fiscal, né? E lembrando que é a última reunião antes do período antes da eleição em si, né? Então a gente tem eleição à vista e também temos uma questão de estabilidade internacional com a questão do Oriente Médio, né? São duas questões importantes a serem levadas em conta a partir de agora, né?
4: Perfeitamente. O quadro internacional é muito incerto, porque você pode traçar N cenários com relação aos desdobramentos das guerras, o comportamento consequente dos preços das commodities, não só petróleo, mas outras, o que significa pressões inflacionárias e deflacionárias no cenário internacional, não é? Absolutamente incertos. Então, o Copom vem tomando uma decisão correta, a meu ver, de reduzir a taxa de juros, até porque a distância ainda é muito grande entre a inflação e a taxa de juros final, significa que a taxa de juros real continua muito elevada, num cenário internacional muito incerto, né, e com grandes, grandes desafios pela frente, né? É interessante observarmos que, por exemplo, há muitos países que estão, a Europa, Estados Unidos e outros, estão elevando as suas taxas de juros básicas, né? O nosso ouvinte, quem está nos acompanhando, pode perguntar, mas não é uma incoerência o Brasil reduzindo taxa de juros agora, né, no momento em que grandes economias estão elevando as suas taxas de juros? E eu vou dizer que não, é pelo seguinte, nós estamos falando de padrões, de degraus muito diferentes entre Brasil e outros países, não é? Enquanto naqueles países a taxa de juros está muito próxima da inflação, um pouco acima da inflação corrente e esperada, no nosso caso, a taxa de juros está muito acima da inflação corrente e da inflação esperada, não é? Então, é absolutamente natural que, apesar das incertezas no quadro internacional e doméstico, a nossa taxa de juros esteja em queda, uma queda gradual, e a taxa de juros daqueles países em elevação, né? Isso é absolutamente coerente com os desafios enfrentados por cada país.
3: É, o famoso juro real, né? Tirando, você desconta, sim, a inflação e para ver, e a Selic está... E também hoje, para te perguntar, a decisão que você não falou explicitamente, mas do Fed, né? O Fed subiu a, sim, taxa, o patamar nos Estados Unidos, isso com certeza vai gerar um estresse com o governo Donald Trump, e assim, subiu um pouco, e que você falou, movimentos inversos, né? O Brasil tentando, isso, reduzir, e os outros países subindo a taxa, porque a inflação americana não para de subir, né?
4: Isso mesmo, ela não para de subir, ela é expressiva, mas a distância entre a inflação e a taxa de juros lá é pequena, né? E a taxa de juros real, que você lembrava, que é a diferença entre a taxa praticada no Brasil ou em qualquer outro país, comparativamente à inflação local, nesse quesito o Brasil continua com uma das maiores taxas de juros mundiais, se não a maior, né? O que mostra que realmente temos um desafio pela frente, que é criar as condições e favorecer as melhores condições para continuar reduzindo essa taxa de juros o mais rapidamente possível. Por que o mais rapidamente possível? Porque, evidentemente, quanto antes houver um alívio do ponto de vista dos endividados, seja o Estado brasileiro que é endividado, que é a nossa dívida pública, né? Seja as empresas, seja as famílias, melhor para a condução da economia, né? Para que a gente

0: numa taxa de juros real muito elevada e a situação do nível de atividades, que tem sido negativamente afetado pelo custo crédito, que, portanto, depende da taxa de juros, mais o impacto sobre a dívida do Estado, das famílias e das empresas. Quer dizer, a tendência natural seria de uma continuidade de queda na nossa taxa de juros. Isso é muito importante que venha a ocorrer, como você lembrou, até lá já teremos uma definição do ponto de vista político, né? Não só presidência, mas também governadores e também no parlamento, né? De forma que, se alguém considerasse que isso representaria um fator de incerteza, até lá isso estará resolvido. Então, as pré-condições para a continuidade da redução da taxa de juros no Brasil permanecem abertas, permaneçam operantes, o que significa, portanto, uma tendência de queda.
1: O governo conseguiria acelerar essa queda de juros com alguma política específica ou é muito muito no abstrato, né? Não sei se conseguiria acelerar essa queda de juros se apresentasse um programa mais acelerado de corte de gastos.
0: O problema, né, é que o governo sempre tem, o próprio Banco Central, embora ele tenha uma meta de inflação a ser cumprida, ele tem um compromisso com o nível de emprego, com o nível de atividades, né, e o nível de atividades está em queda, o que sugeriria um afrouxamento da política monetária, ou seja, uma redução da taxa de juros e uma melhora das condições de crédito. O que ocorre é que para uma redução de juros depende de outros fatores para além da questão fiscal em si, não é? Que é relevante, ela é importante, mas depende de outros fatores, como, por exemplo, a indexação, que é a correção automática de preços e serviços, né? Também o comportamento daqueles fatores que não são influenciáveis diretamente sobre a taxa de juros, que são os preços internacionais. Petróleo e outras commodities, né, preços básicos, que independem da taxa de juros doméstica, e o comportamento desses preços dependerá de vários desdobramentos de ordem geopolítica, podemos dizer assim, como guerras e outras medidas, como dificuldades logísticas, né, por exemplo, nos estreitos de escoamento do petróleo no Oriente Médio, que podem impactar preços e, portanto, tanto subida de preço como queda de preço. Então, é só para ilustrar que existem outros fatores de incerteza que continuam presentes no cenário, mas, como disse, como a diferença ainda é muito grande entre a taxa de juros nominal, né, que é a taxa Selic corrente, e a inflação corrente, a inflação esperada, que existe, apesar dessas dificuldades, ainda espaço para continuidade na redução da taxa de juros.
1: Vou esperar os próximos passos, né? Daqui 45 dias estamos aguardando, provavelmente já com o resultado de eleição definido, esperando que o cenário internacional se resolva minimamente. Então é isso, a Band News FM repercutiu com Antônio Correa de Lacerda, professor doutor de economia da PUC. Professor, muito obrigado pela sua atenção e até uma próxima.
0: Muito obrigado, até a próxima. Satisfação ter falado com vocês.
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4: A sessão do Supremo Tribunal Federal desta terça-feira foi marcada por embates entre ministros. Os magistrados se reuniram para analisar o relatório que mostrou mensagens enviadas por Daniel Vorcaro a Alexandre de Moraes. Logo no início da sessão, Nunes Marques e Dias Toffoli informaram que não vão participar do julgamento. O primeiro desentendimento foi entre o presidente Edson Fachin e Flávio Dino.
5: Ministro Flávio, eu gostaria de combinar nessa sessão que a palavra sempre será solicitada à presidência, se me permitir.
6: Presidente, eu vou seguir o regimento interno da corte.
5: Que diz que a palavra é pedida à presidência.
6: O aparte é dirigido ao relator.
5: Não, Vossa Excelência, precisa pedir a palavra à presidência. Presidente, é o que eu estou lhe dizendo.
6: Presidente, eu vou seguir o regimento interno
5: da corte. Pois Vossa Excelência terá a palavra porque eu estou lhe concedendo.
6: O regimento interno da corte.
4: Houve também uma divergência sobre o diretor-geral da Polícia Federal. Contrapondo Gilmar Mendes, Luiz Fux e André Mendonça, defenderam o afastamento de Andrei Rodrigues.
7: Ninguém pode permitir que fique um órgão trabalhando contra o Supremo Tribunal Federal, peitando o ministro do Supremo Tribunal Federal. Foi isso que aconteceu, ministro Gilmar. Foi essa preocupação que nós tivemos, institucional.
8: Paralela.
7: Institucional.
8: Nós temos hoje uma PF paralela.
7: Estamos vendo uma
8: paralela.
7: PF paralela.
8: Uma PF paralela. Com monitoramento de ministros. Não pense que você está salvo, não, ministro.
4: Alexandre de Moraes também pediu uma parte e entrou em atrito com André Mendonça.
9: Que eu pergunto, quem tem medo da Polícia Federal? Presidente, quem tem medo da Polícia Federal?
8: Não é questão de medo, não.
9: Eu não estou perguntando a Vossa Excelência.
8: Não, mas eu estou lhe respondendo.
9: Quem tem medo da Polícia Federal? Quem chamou a Polícia Federal e exigiu que a Polícia Federal colocasse um colega na colaboração premiada?
4: A discussão entre os dois continuou.
9: Eu tenho testemunhas que o ministro André, em reunião, disse...
8: Isso é mentira.
9: Peçam... Isso.
8: Mentira.
9: Então vamos chamar as testemunhas?
8: Mentira.
9: Vamos chamar?
8: Mentira.
9: Vamos chamar?
8: Pode chamar quem
9: então
8: quiser,
9: vamos
8: mentir.
9: Não há como julgar hoje sem julgar terça-feira. Chamou.
8: Não, senhor.
9: Inclua o ministro Alexandre.
8: Mentira.
9: Por quê? Porque está a serviço de um grupo político que quis dar um golpe nesse país.
8: Ah, senhor presidente.
9: É isso, presidente.
8: Eu não vou responder.
9: É isso.
8: No meu momento de fala.
9: E mais, presidente, mais.
4: Outro momento de atrito foi entre Gilmar Mendes e André Mendonça.
10: Que há um inequívoco viés político-eleitoral na forma como o tema foi conduzido nos autos desta PEC de 16.662. Com toda a sinceridade. Escolha de data, 7 de setembro, todo esse cenário. Envolvendo esta corte em campanha eleitoral.
8: Vossa Excelência está sendo leviano, ministro.
10: De forma
8: leviano.
10: Indevida.
8: Leviano. Leviano.
10: Vossa Excelência não tem a palavra.
11: Vamos aguardar, eu vou conceder a palavra a Vossa Excelência.
10: Vossa Excelência não tem a palavra.
11: Ministro Gilmar, para
10: e
11: concluir.
10: Vai escutar com tranquilidade.
4: E o embate ficou ainda mais intenso.
10: Evidente condução político-eleitoral e escolha do 7 de setembro, até bichulecos. Isto não se faz. Pessoas decentes não fazem isso.
8: Não aponte o dedo para mim, ministro Gilmar. Não aponte o dedo. Não está falando com qualquer um. Respeite esse tribunal.
10: Quem não se dá respeito não merece respeito.
4: Outras divergências foram registradas ao longo da sessão desta terça-feira.
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0: 4:41. Autoridades resgatam uma criança em uma ação contra um suspeito de abuso sexual infantil. Informações chegam com Alexandre Paes.
1: Uma criança de 5 anos foi resgatada pela Polícia Civil durante uma investigação sobre produção de material de abuso sexual infantil em Campo Grande, no Mato Grosso do Sul. Os investigadores rastrearam o local onde os abusos eram gravados e encontraram a vítima no mesmo cômodo que o homem que está sendo investigado. A polícia chegou até o endereço nesta sexta-feira, após identificar características do imóvel nos arquivos analisados pela Delegacia de Proteção à Criança e ao Adolescente. O homem foi preso em flagrante e a Polícia Civil pediu à Justiça a prisão preventiva. A identidade dele não foi divulgada. A criança confirmou os abusos em depoimento especial e foi encaminhada para o atendimento psicossocial.
0: O presidente Donald Trump anuncia que os Estados Unidos fecharam um acordo com a Dinamarca para assumir controle permanente sobre a segurança da Groenlândia, ilha dinamarquesa localizada ao nordeste do Canadá. Segundo o chefe da Casa Branca, o entendimento impede que países considerados adversários de Washington mantenham bases ou presença militar no território, ou façam investimentos sensíveis, sem autorização do governo americano. Os governos do território dinamarquês e do país europeu confirmam o acordo, mas ressaltam que a soberania e a integridade territorial do Reino da Dinamarca serão mantidas. O texto ainda não teve os detalhes divulgados e deve ser assinado na próxima semana durante a Assembleia Geral da ONU. 43 minutos de bola rolando na Arena MRV, Belo Horizonte. Chapecoense e Atlético Mineiro se enfrentando 0-0, hein? O Galo não consegue abrir o marcador diante da equipe catarinense, que nesse instante abre o marcador, hein? Gol da Chape. O Atlético Mineiro até teve um gol anulado agora há pouquinho, e o impedimento semiautomático acabou registrando posição irregular do atacante do Galo. Mas nesse instante, abre o marcador a Chape. 1-0. Vamos ver se esse gol vai ser validado. Jogada que começou do lado esquerdo do ataque da equipe catarinense. O lançamento para a beirada direita. O cruzamento para dentro. E a finalização. Gol da Chape. Gol validado, então. A Chapecoense, lanterna da competição, abre o marcador para cima do Atlético Mineiro, jogando na Arena MRV. Túlio Eduardo, grande Túlio, fazendo o gol da Chape neste embate diante dos mineiros. Torcida do Galo não acredita que o time vai para o intervalo perdendo por 1-0. Daqui a pouquinho, às 5 da tarde, tem Mirassol e Botafogo pela Série B do Campeonato Brasileiro. Já começou. Às 4:30, Sport e Juventude 0-0. Mais tarde, tem Atlético e Botafogo de Ribeirão se enfrentando em Minas Gerais. No Brasileirão Feminino, 0-0 para São Paulo e Flamengo. Jogo de volta das semifinais na ida. Deu São Paulo 3-1 para cima do Mengão.

0: Mensagens recuperadas pela Polícia Federal revelaram que Daniel Forcaro, dono do Banco Master, bancou a hospedagem de uma mansão para o ministro do STF, Cássio Nunes Marques, passar o carnaval. Essa mansão, avaliada em 250 milhões de reais, pertence ao ator Márcio Garcia e fica no Joá, um dos bairros mais caros do país. Uma conversa do celular de Forcaro indica que foi lá que o ministro Nunes Marques curtiu o carnaval do ano passado com a família. Essas mensagens divulgadas pelo Metrópolis mostram Forcaro articulando os detalhes da hospedagem que custou quase R$1,5 milhão com Léo Serrano, o agente de viagens do banqueiro. Numa delas, Léo escreve: essa casa do Joá, contrato bem restritivo, mas acho que se ficar lá, o KN funciona bem. Daniel Forcaro responde: ok, tudo. Em outra mensagem, Forcaro também usa as iniciais KN, que para a Polícia Federal é uma referência ao ministro Cássio Nunes Marques. Essas conversas revelam ainda preparativos para camarotes, kits, motoristas, passeio de helicóptero e bebidas para o grupo. 4 meses antes, em outubro de 24, o nome também atribuído pela PF ao ministro já tinha aparecido em outra conversa de Daniel Forcaro, desta vez com o diretor jurídico do Banco Master, Luiz Renault. Renault enviou uma mensagem a Forcaro comemorando a vitória no caso Alcídia, com o placar da votação na segunda turma do STF 3-2. Ele escreveu os nomes dos ministros que votaram a favor: Fachin, Toffoli e Cássio, com C. Alcídia é o nome de uma destilaria envolvida numa disputa bilionária sobre precatórios que daria lucros ao Banco Master, ou seja, a vitória interessava a Forcaro. Na sequência, Renault compartilhou o contrato de Kevin Marques, filho do ministro, e escreveu: dominado aqui. O diretor do Master compartilha novamente o contato do filho do ministro e pergunta: esse aqui, 500 mil por mês, mantém? Esse aqui já era, né? O banqueiro apenas ri. Um relatório do COAF revelou que, entre agosto de 24 e julho de 25, o Banco Master transferiu mais de R$6,5 milhões para uma empresa chamada Consult, que repassou R$282 mil para o filho do ministro. Kevin disse que os valores foram pagos por serviços jurídicos prestados à Consult e nega ter recebido dinheiro diretamente do Banco Master ou de Daniel Forcaro. Inicialmente, Nunes Marques tinha se declarado impedido no julgamento do caso da destilaria Alcídia. Depois voltou atrás, alegou que o registro ocorreu por engano e se declarou apto a votar. Na última terça-feira, Nunes Marques se declarou impedido de votar no julgamento sobre a abertura de uma investigação que envolve o ministro Alexandre de Moraes e o Banco Master. Nunes Marques justificou a suspeição por presidir o Tribunal Superior Eleitoral.
1: Eu nunca julguei nenhum processo relacionado ao Master. Meu filho nunca prestou nenhum serviço ao banco e nunca foi remunerado pelo banco.
0: Cássio também negou que tenha trocado mensagens com Daniel Forcaro ou que tenha feito qualquer pedido ao banqueiro.

0: Centenas de denúncias de assédio eleitoral no trabalho são registradas. Informações com Davi Cardoso.
1: Somente em 2026, o Ministério Público do Trabalho recebeu 406 denúncias de assédio eleitoral no ambiente profissional em todo o país. Sudeste e Nordeste concentraram os maiores números, 142 e 106 casos, respectivamente. Na Bahia, foram 18 denúncias, sendo Salvador a cidade com a maior parte dos registros. O MPT considera assédio eleitoral pressionar ou constranger trabalhadores por suas escolhas políticas, inclusive com ameaças, benefícios ou exigência de apoio a candidatos. Segundo o procurador Igor Souza, muitos casos também envolvem propaganda eleitoral irregular.
2: Nós identificamos, a partir de um levantamento que fizemos com a utilização de inteligência artificial, que muitos dos casos que chegaram ao Ministério Público do Trabalho estão relacionados à propaganda eleitoral irregular, especialmente quando a estrutura da empresa ou do órgão público é utilizada para promover candidatura ou para pressionar trabalhadores a manifestar apoio político. E aí é importante lembrar que o TSE, o Tribunal Superior Eleitoral, proibiu expressamente o uso da estrutura empresarial para obter vantagem eleitoral.
1: Também é considerado abuso obrigar o trabalhador a declarar em quem pretende votar. Segundo o Tribunal Superior do Trabalho, 67,4% dos casos ocorreram por meios virtuais, principalmente pelo WhatsApp, usado para monitorar trabalhadores e pressioná-los a publicar propaganda política nas redes sociais. Igor Souza reforça a orientação.
2: O assédio eleitoral, ele pode acontecer tanto presencialmente quanto no ambiente virtual, né? Ele pode acontecer dentro do espaço da empresa, mas também por WhatsApp, por e-mail, por redes sociais. E os meios digitais, eles têm tido um peso muito expressivo, né? Isso mostra que o assédio eleitoral não termina quando o trabalhador sai fisicamente da empresa. Ele pode acontecer também nessas mídias digitais e o Ministério Público do Trabalho está muito atento a esse tipo de prática.
1: Além de prevenir a prática, as empresas também devem adotar políticas para combater o assédio eleitoral. A orientação é que o trabalhador que identificar a prática preserve provas antes de fazer a denúncia. As denúncias podem ser feitas ao Ministério Público do Trabalho pelo site prt5.mpt.mp.br ou pelo aplicativo Pardal do Tribunal Regional Eleitoral.
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13: Certeza nesta vida só existe uma, mas evitamos falar seu nome. Vai que a danada chega antes da hora e coloca um ponto final na nossa história. Mesmo assim, insistimos em procurar certezas. Talvez porque ficar na incerteza nos cause angústia. Quando não sabemos o que esperar, buscamos respostas que nos dê um chão seguro para caminhar, não é? Mas o que acontece quando encontramos uma suposta certeza? Às vezes, ela traz alívio, Outras vezes fecha a questão antes de compreendermos o que está acontecendo. E, nesse movimento, corremos o risco de nos acomodarmos diante de respostas nem sempre satisfatórias ou coerentes. Cá entre nós, a vida parece ter pouca intimidade com supostas certezas porque ela acontece muito mais no território do imprevisível e das possibilidades. É a incerteza que mais se faz presente na vida. É certo que ela nos tira do lugar conhecido e nos provoca fazer um movimento incerto, mas também nos abre espaço para novas possibilidades. Afinal, nem sempre saber onde pisar é o que nos faz caminhar. Sou Joselma Prates, psicóloga clínica.
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14: Salaminho, presunto, mortadela, peito de peru, salsicha. Quem come esses alimentos pensa estar incluindo carne à dieta. Mas eles passam por tantos processos, com tantos ingredientes como sal, gordura, conservantes, que são considerados ultraprocessados, com quase nada de natural na fórmula. O médico gastroenterologista e proctologista Dr. Jacques Mattoni explica.
15: Ele entra pela boca, cai no esôfago e logo em seguida cai no estômago. Pelo contato direto desses produtos com a mucosa pode gerar lesões que propiciam o desenvolvimento desse câncer.
14: A pesquisa apontou ainda que o câncer de intestino também está associado aos alimentos ultraprocessados. Marta Massari, que é empresária, já teve a doença e cortou todos da dieta.
16: Quando eu tive esse choque da doença, é que eu fiquei com medo de ficar doente de novo. Então, precisou eu ter passado esse choque. Vem as vontades, sim, mas é uma desintoxicação e uma mudança de mentalidade.
15: Quer dizer que se a pessoa for comer uma linguiçinha ou for comer um presunto, que ela terá um câncer. Isso não é desta forma. Na hora que isso começa a ser frequente o tempo todo, precisamos ter um alerta.
14: Uma pesquisa internacional que monitorou quase 500 mil de pessoas por 14 anos mostrou que o consumo frequente desse tipo de alimento está associado ao maior risco de câncer. Mesmo uma pequena quantidade por dia, 30 gramas, uma, duas fatias de presunto, já está associada a um aumento de 9% no risco de câncer gástrico e 13% no de esôfago.
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0: Um alerta médico. Alimentos comuns para muita gente, como mortadela e salsicha, estão associados ao aumento de câncer no sistema digestivo. Por isso, a orientação é evitar o consumo diário. A Roberta Scherer conta pra gente.
14: Salaminho, presunto, mortadela, peito de peru, salsicha. Quem come esses alimentos pensa estar incluindo carne à dieta. Mas eles passam por tantos processos, com tantos ingredientes como sal, gordura, conservantes, que são considerados ultraprocessados, com quase nada de natural na fórmula. O médico gastroenterologista e proctologista Dr. Jacques Mattoni explica.
15: Ele entra pela boca, cai no esôfago e logo em seguida cai no estômago. Pelo contato direto desses produtos com a mucosa pode gerar lesões que propiciam o desenvolvimento desse câncer.
14: A pesquisa apontou ainda que o câncer de intestino também está associado aos alimentos ultraprocessados. Marta Massari, que é empresária, já teve a doença e cortou todos da dieta.
16: Quando eu tive esse choque da doença, é que eu fiquei com medo de ficar doente de novo. Então, precisou eu ter passado esse choque. Vem as vontades, sim, mas é uma desintoxicação e uma mudança de mentalidade.
15: Quer dizer que se a pessoa for comer uma linguiçinha ou for comer um presunto, que ela terá um câncer. Isso não é desta forma. Na hora que isso começa a ser frequente o tempo todo, precisamos ter um alerta.
14: Uma pesquisa internacional que monitorou quase 500.000 de pessoas por 14 anos mostrou que o consumo frequente desse tipo de alimento está associado ao maior risco de câncer. Mesmo uma pequena quantidade por dia, 30 gramas, uma, duas fatias de presunto, já está associada a um aumento de 9% no risco de câncer gástrico e 13% no de esôfago.
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5:01, muito boa tarde a você que segue conosco, a você que chega agora à programação da Band News FM. Ótima tarde, 19 de setembro de 2026, neste sabadão. Eu sou o Bruno Camarão, sigo na sua companhia, atualizando os principais destaques do noticiário no Brasil e no mundo. A partir de hoje, os candidatos que disputam as eleições deste ano só podem ser presos em caso de flagrante. A limitação, que funciona como uma proteção legal aos políticos, vale até 48 horas depois da votação do primeiro turno, no dia 4 de outubro. A mesma regra será aplicada no segundo turno, agendado para 25 de outubro. Os candidatos que permanecerem na disputa estão protegidos entre os dias 10 e 27 de outubro, também com exceção para os casos de flagrante. 6 em cada 10 brasileiros que ainda trabalham gostariam de se aposentar até os 60 anos, de acordo com uma pesquisa da FENAPREV, a Federação Nacional de Previdência Privada e Vida, em parceria com o Datafolha. Apesar do desejo, apenas 28% acreditam que conseguirão se aposentar nessa faixa de idade. 32% estimam que deixarão o mercado de trabalho a partir dos 61 anos, enquanto 11% dizem que nunca vão conseguir se aposentar. O levantamento mostra ainda que 92% dos aposentados dependem principalmente do INSS e 65% dos trabalhadores que esperam contar com a Previdência Social não sabem quanto receberão. Brasileirão Feminino, semifinal, jogo de volta da competição, São Paulo e Flamengo se enfrentando em Campinas. Estádio Brinco de Ouro da Princesa, as soberanas jogando lá, porque à noite o time principal masculino joga no Morumbi, casa tricolor, contra o Internacional Brasileirão Masculino da Série A. Band News FM, inclusive, transmite para grande parte da rede. 0-0 para São Paulo e Flamengo na ida, deu São Paulo 3-1, ou seja, placar agregado vai dando a classificação do São Paulo. A grande decisão, o vencedor daí pega o vencedor do confronto entre Corinthians e Bahia. Pelo Brasileirão da Série A, Atlético Mineiro e Chapecoense jogando. Intervalo de jogo, já o retorno do segundo tempo. O Galo chegou a abrir o marcador, mas no apontamento do impedimento semiautomático, o gol acabou sendo cancelado. E aí, antes do fim do primeiro tempo, a Chape com Túlio Eduardo abriu o marcador. O segundo tempo vai começar exatamente agora. Começa o segundo tempo lá em Belo Horizonte. 0 para o Atlético, 1 para a Chapecoense, a lanterna da competição. Vai fazendo mais uma vítima, hein? Chapecoense que recentemente veio a Itaquera e venceu o Corinthians. Série A do Campeonato Brasileiro, que começou há 4 minutos o embate entre Mirassol e Botafogo, jogo no interior de São Paulo.

0: 5:04.
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0: O colunista e correspondente da Band News FM em Londres, Felipe Killing, traz detalhes das declarações dos CEOs das Big Techs que disseram estar preocupados com o desenvolvimento da inteligência artificial. Os empresários Sam Altman, da OpenAI, Elon Musk, da xAI, e Dario Amodei, da Anthropic, concordaram sobre a necessidade de desacelerar a produção de inteligência artificial. O Killing conversou com Fábio França, com Luiz Megali e também com a Carla Bigato.
2: Esse é outro tema, viu, Megali, que as pessoas estão comentando em todos os lugares por onde você passa. É, nossa, e esse STF, né? Menina, iaiá, você acha que ela vai mesmo dominar, acabar com a humanidade, inteligência artificial, tecnologia? Só se fala nisso.
3: Gente, vocês são testemunhas que desde o princípio eu tô aqui levantando questionamentos a respeito dessa tecnologia que foi lançada sem que os próprios lançadores tivessem um plano e soubessem direito para que aquilo serviria, né? Se aquilo não seria o princípio do nosso fim, né? O meu pessimismo dessa vez revelou-se um grande realismo, né, factual a respeito do que está acontecendo, porque o que a gente está vendo são pessoas que lideraram e lideram a corrida mundial da inteligência artificial pedindo para que nós coloquemos o pé no freio. Resta saber se tecnologia desse tipo, que em 2026 não é que nem foguete, carro de Fórmula 1, que não tem ré. Pode ter um freio no caso da Fórmula 1, mas ré não.
4: Chama atenção, né, que os CEOs das principais empresas de inteligência artificial nos Estados Unidos têm pedido um freio. São pessoas extremamente interessadas no avanço dessa tecnologia, mas eles mesmos reconhecem os perigos. Inclusive, o CEO da Anthropic falou que em 6 meses a 1 ano pode ter um enxame de agentes de inteligência artificial que consigam controlar a internet. E estamos chegando perto também da própria inteligência artificial melhorar a inteligência artificial. Isso seria um salto exponencial tão grande que o ser humano não iria conseguir acompanhar essa evolução. Então a inteligência artificial ficaria tão avançada que a gente não iria conseguir entender exatamente do que ela é capaz. Teve um especialista falando, numa entrevista que eu vi durante o final de semana, que a inteligência artificial pode criar uma língua delas e que a gente não vai entender. E eles vão fazer coisas que são muito à frente do nosso entendimento. E há uma preocupação de que isso pode sair de controle. Só que é o seguinte, a gente não tem muito tempo. Você viu ele falando aí, em 6 meses a 1 ano, pode ter um enxame desses agentes. E aí, mais uma vez, a gente sempre fala sobre isso aqui, né? A gente não está falando do chatbox, que você vai lá no ChatGPT ou no Claude e fala, olha, eu vou viajar com a minha família, me dá um cronograma aí, uma sugestão de restaurante. A gente está falando de agentes. Esses agentes recebem uma missão e têm autonomia. E são vários agentes. Então, imagina só que você fala, olha, eu quero que você faça o pagamento de toda a minha folha salarial. E aí, esse agente vai fazer. Só que se acabar o dinheiro da sua conta, esse agente pode simplesmente querer hackear um banco, pegar o dinheiro, porque qual que é a missão dele? É entregar o pagamento. E isso foge das leis que a gente conhece. Além disso, a própria Anthropic divulgou na semana passada um relatório sobre pessoas querendo utilizar a inteligência artificial para, talvez, criar armas biológicas. Imagina só o perigo, né? Então, tem gente falando sobre a inteligência artificial ter alguma má intenção, mas já tem muito ser humano com má intenção querendo utilizar a inteligência artificial. Por outro lado, tem um time falando, olha, não é preciso pânico, não é bem assim, seria uma estratégia dessas empresas que vão lançar capital aberto, isso iria aumentar o valor de mercado. Eu não sei se eu consigo acreditar nisso, eu acho que para elas é pior, né? Porque a população está perdendo confiança nessas empresas, e se você perde confiança, a tendência é que você diminua o uso e também diminua a arrecadação. Só que existe um paradoxo muito importante. Todas as empresas precisam se adaptar às regras. Não só a OpenAI ou a Anthropic, não só as empresas americanas, mas também as chinesas. E existe uma corrida de inteligência artificial entre Estados Unidos e China. E o Trump foi perguntado em viagem à Irlanda o que ele pensa sobre isso. Ele disse, olha, eu não acho que é um grande risco e eu acredito que quem vencer a inteligência artificial vence o jogo. Porque a vantagem é militar, é vantagem econômica, é vantagem de produção. Então, até Estados Unidos e China estão pensando em se reunir para colocar alguma regra, algum freio. Nossa, só que por quanto tempo a gente escutou o debate sobre a regulamentação das redes sociais? Na Europa, por exemplo, foram 8 anos que os deputados ficaram debatendo para aprovar uma regulamentação das redes sociais. A gente não tem esse tempo. A política tem que avançar na velocidade do mundo. Então, se eles quiserem colocar regras, que coloquemos agora. E, mais uma vez, os Estados Unidos já colocaram regras em outras tecnologias importantes, como, por exemplo, armas nucleares. Só que agora você tem um governo que já não apoia tanto as instituições, já não pensa tanto em dar as regras do mundo, colocar a sua força, né? Tem um governo falando, não, a gente tem que realmente ganhar essa corrida contra a China. Então é algo muito perigoso porque o tempo é curto. E esses CEOs estão alertando a gente. E se eles estão alertando, eu acho que no mínimo que a gente tem que fazer é ouvir. E se for agir, que a gente faça isso com rapidez, porque a inteligência artificial evolui numa velocidade muito maior do que o debate político.
2: Estou vendo já os nossos ouvintes pedindo por favor para a inteligência artificial, o chat GPT. Bom dia, chat, tudo bem? Porque antes, ora, tratava mal, né, Killing?
3: Você vai pianinho, né?
2: Cara, e mostra para mim aí um roteiro de filme de não sei o quê, só na, na base do mau humor.
4: Mas esse chatbox não é o problema. Esse daí
3: esse aí
2: pode,
3: a gente
2: esse pode tratar mal, Killing? Oxi.
3: Isso diz muito mais sobre você do que sobre o chatbox, Killing. A Sheila aqui estaria dizendo, não, mas é só o prompt. Se o prompt for... Tá, mas quem é que vai fazer o prompt, gente? Antigamente nós tínhamos Khrushchev, o Roosevelt, Kennedy, Gorbachev. Hoje nós temos Putin, nós temos Trump. São esses que vão dar as ordens. Curiosamente, né, o Xi Jinping é o cara mais confiável que a gente tem aí entre esses super líderes, super poderosos, né? Alguém confia aqui no Trump? Alguém confia que o Trump vai usar a inteligência artificial para o bem? E mesmo entre as corporações que sempre tiveram tanta influência nos governos, nós tínhamos Steve Jobs, Bill Gates, né? Eram pessoas, Wozniak, eram pessoas em que você podia confiar minimamente. Cara, você quer ficar apavorado? Assista uma entrevista desses CEOs, dessas empresas de AI. Os caras não acreditam mais em Estado-nação, não existe mais isso, né? Em democracia, é uma questão de tempo até para que a gente tenha um mundo inteiramente dominado por corporações, e por corporações leia-se eles. Eu já falei aqui, fora a questão racialista, higienista, cara, o que mais tem ali são pensamentos retrógrados, violentos, reacionários, de uma galera jovem descolada, né? Mas que é jovem descolada só por fora, por dentro... O pior que há do atraso humano é o que corre naquelas veias. Eu já recomendei aqui o filme Mountain Head, que faz, obviamente, uma versão um pouquinho exagerada, mas não muito, desses bilionários aí da tecnologia. Não sei se você já viu, Killing, com o Steve Carell. Era um belo filme. Os quatro numa casa de montanha de um deles, uma belíssima casa, vendo as notícias pela TV e pela tela, né, do mundo se destruindo lá fora. É, revoltas, rebeliões, golpes de Estado, assassinatos em massa devido às decisões que eles mesmos tomaram. E eles tratam aquilo como, isso aí daqui a pouco passa. E uma hora a água começa a bater na bunda, um deles fala assim, era legal a gente achar um país para morar, né? Onde que é um país que tá bem ferrado, mas que é legal, que dá para encarar, que não seja muito, muito empoeirado? A Argentina. Ah, beleza. Marca uma reunião aí com toda a cúpula da Argentina. E aí um cara vai lá para uma sala de TV e anuncia ao presidente da Argentina, ao chefe de Estado-Maior da Argentina, é o seguinte, o país é nosso agora, tá bom? Vocês organizam o golpe aí, daqui uma semana a gente está chegando. Cara, claro, é uma versão exagerada, é uma comédia, mas é assim que eles enxergam o conceito de Estado-Nação, de democracia, como nada, como um obstáculo, um incômodo. E são esses caras, além dos governantes ineptos ou simplesmente sociopatas como Trump, Putin, cara, imagine um coquetel formado por uma tecnologia que ninguém sabe usar, que pode ser 100% destrutiva para a humanidade, e esse tipo de figura. Que ele, estamos ferrados, cara.
4: E essa tecnologia, ela pode cair na mão da Al-Qaeda, dos Houthis, da Coreia do Norte. Imagina só, essas pessoas com a capacidade de fazer uma arma biológica, utilizando a inteligência artificial, utilizando esses agentes para fazer um ataque hacker e parar o Ocidente, ou vice-versa. Então, a gente está falando desses líderes, mas essa é uma tecnologia que pode ficar acessível a grupos radicais.
3: Cara, é isso. Os nossos governantes e os chefes de corporação são tão ruins que eu esqueci de colocar o terrorismo. O terrorismo clássico, né, nessa equação. Ah, e vem aí, numa... vem aí Boris Johnson, hein? Uhul! Só para apimentar um pouquinho mais, né, a Inglaterra também vai dar a sua colaboração para a destruição total da humanidade.
0: 5 horas e 14 minutos.
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5: O volume de vendas do comércio varejista no país caiu 0,8% em julho, na comparação com junho. Os dados da pesquisa mensal do comércio foram divulgados nesta terça-feira pelo IBGE. Entre as 8 atividades pesquisadas, 3 apresentaram variação positiva. São elas combustíveis e lubrificantes, com alta de 0,3%, artigos farmacêuticos, médicos, ortopédicos e de perfumaria, crescendo 0,6%, e equipamentos e materiais para escritório, informática e comunicação, com aumento de 0,6%. Já no campo negativo, entre as 5 que apresentaram queda, os destaques foram para atividade de móveis e eletrodomésticos, com retração de 4,9%, e livros, jornais, revistas e papelaria, com redução de 4,2%. Na análise anual, o gerente da pesquisa, Cristiano Santos, afirma que a queda é expressiva na comparação com os 2 meses anteriores, mas mesmo assim, a tendência do ano se mantém positiva.
6: Em termos de amplitude, essa queda é, inclusive, mais expressiva que as duas taxas positivas dos meses anteriores, já que em maio o valor tinha sido mais 0,2% e em junho de mais 0,3%. Numa perspectiva de mais médio prazo, ao longo do ano de 2026, o resultado tem sido positivo na maioria do tempo.
5: Ainda segundo o IBGE, na comparação com julho de 2025, o volume de vendas do varejo cresceu 1,2%. No ano, o índice acumula alta de 1,8%. Já nos últimos 12 meses, de 1,6%.
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2: A nossa ouvinte Letícia Miranda escreve contando que ela tem uma gata que muitas vezes ataca o brinquedo. É verdade, Manu. Muitas vezes parece que ela tá atacando o brinquedo. E nessa hora, a pupila fica enorme. O olho parece quase todo preto. Pergunta, nessa hora, ela está brava? Letícia, não necessariamente, tá? Quando um gato entra naquele estado de grande excitação, preparando-se para perseguir, brincar ou dar o bote, o sistema nervoso dele pode provocar a dilatação das pupilas. É como se o organismo inteiro entrasse em modo de ação, a atenção lá em cima e o corpo respondendo a esse estado. Mas tem uma parte importante aqui, ó. Não dá pra descobrir o que um gato está sentindo somente olhando pra pupila. Pupilas dilatadas também podem aparecer em gatos com medo, estresse ou outras situações de alta excitação. Por isso, observe o conjunto, posição das orelhas, cauda, postura, vocalização e o que estava acontecendo naquele momento. Portanto, pupila enorme durante a brincadeira não quer dizer estou bravo. Muitas vezes, apenas quer dizer prepare-se porque eu vou dar um bote e vou começar a brincar. Tô bem animado e é isso. Participe também da nossa coluna enviando sua dúvida para elbicho@bandnewsfm.com.br ou então pelo meu Instagram, Manu Carsten. 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

0: 5h24. O ex-vereador Milton Leite passou nesta tarde por audiência de custódia virtual. A justiça concluiu que não houve irregularidades no cumprimento do mandato e manteve a prisão. Milton Leite se entregou na última sexta-feira à Polícia Civil, acompanhado de dois advogados, na delegacia de Mogi das Cruzes, onde teve início parte da investigação. O ex-presidente da Câmara Municipal Paulista nega envolvimento com integrantes do PCC e também a tese de que ele seja o verdadeiro proprietário da empresa de transporte coletivo Transwolf, alvo de suspeitas de ligação com o crime organizado. A atualização importante sobre o comércio entre o Brasil e países europeus. As informações chegam com Juan Romero.
1: A União Europeia sinalizou que o Brasil deve retornar à lista de países autorizados a enviar carnes e outros produtos de origem animal ao continente. A informação foi divulgada pelo presidente da Associação Brasileira das Indústrias Exportadoras de Carne Bovina, Roberto Perosa, que estima que o movimento possa acontecer já no primeiro semestre do ano que vem. O presidente afirma que é necessário negociar um período de transição depois que o Bloco Econômico Europeu sinalizar que os protocolos sanitários brasileiros são suficientes.

0: O Brasil está de volta. A elite da Copa Davis em 2007, a equipe comandada pelo Jaime Onsins atropelou a Suíça, venceu por 3-0 e conseguiu avançar a essa etapa importantíssima da principal competições entre países do tênis. Rafael Matos e Orlando Luz venceram a terceira partida na Farmers Arena e classificaram o país, então, para as qualificatórias do ano que vem. Brasil, que já tinha conquistado duas vitórias nos duelos de simples ontem, agora consegue, então, essa vitória nas duplas. João Fonseca, Gustavo Eide e hoje Rafa Matos e Orlando Luz garantindo os 3-0 do Brasil contra a Suíça na disputa melhor de 5. Parabéns, então, ao tênis brasileiro de volta ali à luta por um lugar na elite. Campeonato Brasileiro, o Atlético Mineiro empata nesse instante no duelo contra a Chapecoense. Cruzamento do lado esquerdo e vem o gol do Galo, que estava perdendo dos lanternas da competição por 1-0, 1-1. Levantamento, jogada bem construída pelo lado esquerdo. Me pareceu o Bernard fazendo uma jogada individual, trazendo para a linha de fundo, cruzando, a bola desvia e a finalização de chapa do atacante atleticano. Exatamente, gol validado pela arbitragem. A Chapecoense abriu o marcador no finzinho do primeiro tempo e agora cedeu o empate. O Galo vai em busca da virada durante todo esse segundo tempo. Atlético Mineiro, que se classificou às semifinais da Copa Sul-Americana neste meio de semana. O Casierra, então, empata para o Atlético Mineiro 1-1. 1-1 também o duelo entre Sport e Juventude. O Mandaca havia aberto o marcador para o Juventude Série B do Brasileirão. E o Christian Barleta, outro ex-Corinthians também, aos 45 do primeiro tempo, fez 1-1. Às 6h30 tem Atlético e Botafogo, além de toda a rodada da Série A do Campeonato Brasileiro, que você confere também na Band News FM. Mirassol 1, Botafogo 0, gol do Eduardo. Lei do ex funcionando, hein? Eduardo, ex-Botafogo, abriu o marcador pro Mirassol contra a equipe carioca, comandada pelo técnico Tite. Cinco horas e 28 minutos, as vendas do comércio varejista caem em julho, segundo o IBGE. A Maria Eduarda Vieira traz mais detalhes.
1: O volume de vendas do comércio varejista no país caiu 0,8% em julho, na comparação com junho. Os dados da pesquisa mensal do comércio foram divulgados nesta terça-feira pelo IBGE. Entre as 8 atividades pesquisadas, 3 apresentaram variação positiva. São elas combustíveis e lubrificantes, com alta de 0,3%, artigos farmacêuticos, médicos, ortopédicos e de perfumaria, crescendo 0,6%, e equipamentos e materiais para escritório, informática e comunicação, com aumento de 0,6%. Já no campo negativo, entre as 5 que apresentaram queda, os destaques foram para atividade de móveis e eletrodomésticos, com retração de 4,9%, e livros, jornais, revistas e papelaria, com redução de 4,2%. Na análise anual, o gerente da pesquisa, Cristiano Santos, afirma que a queda

0: Uma pesquisa alerta para o risco de o Brasil sofrer um apagão de professores nos próximos anos diante da dificuldade de atrair novos profissionais. Igor Calian conta.
1: O Felipe Ramos está há 3 anos como professor na escola onde foi aluno. Ele fala sobre a escolha da profissão.
2: Quando eu estava aqui, muitos professores me influenciaram para o lado positivo de querer transformar vidas e mostrar que a gente pode também transformar diversas realidades em momentos melhores e prosperar.
1: Mas o levantamento mostra que o número de professores jovens com até 24 anos, como o Felipe, caiu e muito. Com isso, o risco de apagão de professores não depende só da quantidade atual de docentes, mas também do desafio de formar e segurar os novos profissionais. Quem explica é a Lúcia Teixeira, presidente do CEMESP, entidade que representa mantenedoras do ensino superior no Brasil.
3: Os mais jovens não são atraídos para a carreira docente. As possibilidades deles se realizar e frente a outras profissões que são mais bem remuneradas ou que são, neste nível da escola básica, não é? Que são mais valorizadas.
1: Remuneração, condições de trabalho e falta de perspectiva são alguns fatores. Em algumas escolas da rede estadual em São Paulo, é realizado um trabalho de apoio com os jovens professores. Quem explica é a Elaine Cristina Pocopetes, coordenadora pedagógica.
4: O professor hoje, ele encontra o desafio tanto da forma do educar, né? Do passar o conhecimento para o aluno, que está diferente, mudou ao longo do tempo, e ele encontra a realidade da sala de aula também. O aluno de hoje não é o mesmo de 8 a 10 anos atrás.
2: Eu não me vejo no momento em outro lugar, porque estou muito satisfeito onde eu estou e ainda quero conquistar muitas coisas por aqui.
3: Sim, precisamos voltar a valorizar o professor.
1: Atualmente, a média na educação básica, na rede pública, é de 1 professor jovem para cada 3, com 60 anos ou mais. A projeção é ainda pior para 2040, 1 a cada 6.
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4: O reajuste anunciado pela Petrobras no preço do litro do diesel vendido às distribuidoras, que começou a valer nesta quinta-feira, não deve chegar nas bombas dos postos de combustíveis. A informação é da própria estatal, que anunciou aumento de R$1 no litro do diesel A. Isso porque o valor do reajuste é o mesmo do subsídio anunciado pela Petrobras na semana passada. Na ocasião, o governo federal editou o decreto que autorizou a subvenção de R$1, que vale até o dia 9 de outubro. O novo subsídio se soma com o anterior de R$1,12, que já está

0: em vigor e que se encerra no dia 26 de setembro. Na prática, a subvenção atual ao diesel é de R$ 2,12 por litro. Os reajustes acontecem em meio à alta do preço do petróleo no mercado internacional. O preço do barril voltou a ultrapassar a barreira dos $100 entre agosto e o início de setembro. Para o economista Eric Gil Dantas, os subsídios foram implementados pelo governo federal a partir do imposto de 12% sobre a exportação do petróleo bruto implementado no início do ano.
1: Mas ao longo de agosto e setembro, o preço voltou a estar acima dos $100. E com isso, os preços internacionais dos combustíveis também subiram. E parte dos subsídios estão vindo do novo imposto sobre exportação de petróleo, que também é importante para momentos de aumento de preços globais. Com o novo subsídio do diesel, o preço desse combustível não deve subir muito na maior parte do país.
0: Segundo a Agência Nacional do Petróleo, entre os dias 6 e 12 de setembro, o preço médio do diesel vendido no país estava em R$ 6,55. Em nota divulgada, a Petrobras afirmou que mantém a estratégia comercial orientada pela participação de mercado, pela otimização dos ativos de refino e pela busca de rentabilidade de forma sustentável. Por fim, a estatal ressaltou que evita o repasse imediato aos preços internos da volatilidade das cotações internacionais e da taxa de câmbio.
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6: Cinco horas e 40 minutos. O Superior Tribunal de Justiça manteve a condenação a 50 anos de prisão para a ex-deputada Flor de Lis pela morte do marido em 2019. Na ocasião, ela atirou no pastor Anderson do Carmo de Souza, na casa da família em Niterói. A defesa tentou anular a condenação alegando irregularidades no processo, o que não foi reconhecido pela desembargadora relatora do caso. O STJ mantém também a anulação da absolvição de dois filhos da ex-deputada Marzi e André Luiz e da neta Rayane dos Santos. Os três que hoje estão soltos devem voltar ao banco dos réus e serão submetidos novamente a júri popular. Passa bem o elefante idoso, que fez uma longa viagem pelo centro-sul do Brasil nesta semana. Quem conta mais pra gente é o Alexandre Paes.
7: Após percorrer 1.600 quilômetros para chegar no novo lar, o elefante Sandro, de 54 anos, desembarcou no Santuário de Elefantes Brasil, na cidade Chapada dos Guimarães, no interior de Mato Grosso. O animal deixou a caixa de transporte sem precisar ser conduzido pelas equipes e, minutos após a chegada, começou a jogar terra sobre o próprio corpo, um comportamento que, segundo os responsáveis do manejo, é comum entre os elefantes e ajuda a proteger a própria pele. Sandro deixou o zoológico de Sorocaba, no interior de São Paulo, local onde ele viveu durante 40 anos. Agora, o animal será mantido separado fisicamente de outras 6 fêmeas que vivem dentro do mesmo santuário, mas Sandro poderá manter um contato visual por meio de cheiros e vocalizações com elas.

0: Mais de 30 shows nacionais e 58 artistas locais, grandes nomes como Maiara e Maraíza, Chitãozinho e Chororó, Menos é Mais, Thiaguinho, Jota Quest. Isso é a composição da programação do Verão Maior Paraná, evento que começa no dia 28 de dezembro, com atividades esportivas, culturais, segue até o dia 31 de janeiro. Sobre o assunto, jornalista Arthur Coelho conversou com a secretária de Estado da Cultura, Luciana Casagrande, que vai falar bastante sobre o Verão Paraná. Se liga!
1: O line-up desse ano, né, ele tem 30 grandes shows nacionais, que vão desde sertanejo, reggae, além de duas atrações surpresas mantidas aí sob sigilo, né? Eu quero saber como é que foi o critério, né, a curadoria para que a secretaria selecionasse essas atrações.
2: A gente tem esse formato de evento desde 2019, o início da gestão do governador Ratinho Júnior, que tem feito um investimento muito grande no nosso litoral. Muitas pessoas conversam comigo e falam: nossa, eu nem sabia que o Paraná tinha litoral, porque a gente não tinha tanta visibilidade. Mas ao longo deste período, e já estamos na sétima edição agora, a gente foi consultando o público, sabe, Arthur, ver o que a população preferia ouvir. Então, essa curadoria é sempre feita em cima de pesquisa. A gente tem uma predominância de artistas sertanejos, mas tem para todos os gostos. A gente tem pagode, a gente tem MPB, a gente tem reggae. A gente tem a gente é guiado pela vontade da população. A gente entrega o que as pessoas querem ouvir.
1: É um equilíbrio de gêneros, né? E por isso que lota sempre, porque se você não gosta daquele cantor, mas você tem aquela outra opção, então você vai naquele horário, já participa ou já ouve. Agora, paralelamente aos grandes nomes nacionais, né? O evento ele conta com mais de 50 atrações, quase 60 locais no palco Sunset, né? De que maneira que a pasta também estruturou a seleção desses talentos regionais que carecem tanto, né, dessa divulgação, de aparecer, de mostrar o trabalho regional?
2: A gente faz um edital, um chamamento público aberto para todos os nossos artistas paranaenses. É uma oportunidade de visibilidade, porque o Paraná tem 399 municípios, é um estado grande, e todo mundo quer estar na vitrine, na Operação Verão, o Verão Maior Paraná, porque é um momento de grande concentração da população, não só de paranaenses, como de turistas nacionais e internacionais. Então, a gente tem um processo de seleção com alguns critérios, a gente seleciona 4 categorias diferentes, mas para artista, tanto para artistas solo quanto para bandas, são vários palcos aquele final de tarde, quando você está saindo, pé na areia, a gente chama de palco Sunset, que é aquele horário gostoso, você pode ouvir uma música autoral paranaense, alguns artistas que tocam também sucessos já consagrados nacionalmente. É uma programação bastante diversa, e não só no nosso litoral, a gente tem 3 palcos Sunset no litoral, mas nós também temos aqui no Paraná umas praias de água doce, do nosso Rio Paraná. Então, temos 2 palcos Sunset nas praias de Água Doce também.
1: Coisa boa, né? Para quem não é do Paraná, eu estava acompanhando nas informações que vocês divulgaram, que essa edição ela vai ser a primeira com aquela ponte da Guaratuba, né? Operando ali as orlas requalificadas. Para quem não é, o que é essa ponte? Qual é a importância dela, dessa nova dinâmica logística estrutural, e de que maneira isso vai impactar?
2: Nós estamos muito animados com essa temporada, porque é um sonho antigo dos paranaenses. Assim, há 70 anos a população luta por essa ponte, e finalmente ela foi construída agora na gestão do governador Ratinho Júnior. Então a expectativa está muito grande, porque Guaratuba, que é um destino bastante procurado no litoral, liga Guaratuba a Matinhos, e essa travessia antes era feita por ferry boat, o que gerava um transtorno muito grande, filas enormes, e agora nós temos a nossa Ponte da Vitória, o que vai proporcionar um deslocamento muito maior para os turistas aproveitarem o que tem Guaratuba, e para quem vem de Santa Catarina também, vem muito turista de Santa Catarina, vem por Guaratuba e aí pode acessar também nossos Matinhos, Pontal do Paraná, que é onde terão os grandes shows.
1: Legal, né? Você até já destacou um pouco disso, mas além do litoral, o Verão Maior ele leva ali palcos, atividades, as prainhas, né, de Água Doce, do Noroeste, aí tem algumas cidades, né, eu posso citar aqui pelo que eu estava acompanhando, Porto Rico e São Pedro do Paraná. Como é que a secretaria tem trabalhado aí, podemos dizer assim, a interiorização da agenda cultural?
2: Olha, esse é um objetivo desde o primeiro dia da gestão do governador Ratinho Júnior, é olhar para o Paraná como um todo, é um estado, né? Então, a gente tem tratado todos os municípios com muita atenção. E essa ideia de, como no noroeste do estado, como eu falei, o estado é grande, existe um fluxo muito grande da população que aproveita, que tem o hábito. Nós temos muita água aqui no Paraná, né? Nosso rio Paraná, nosso rio Iguaçu, temos rios muito importantes, então nós temos esse hábito de praia de água doce, que são belíssimas também, atraem um turismo gigante, então por isso que a gente atua no verão, para quem não pode se deslocar até o litoral do estado, no leste, vai para a região noroeste, nas nossas praias de água doce, com uma programação intensa também.
1: Que legal, eu sou do norte, né, confessando aqui para você, eu sou do norte, sou de Manaus, e aí as nossas praias também são de água doce, né, você vai para o interior ali também, e é muito legal mesmo. Então
2: você entende bem o que eu estou falando. A praia de água doce tem o seu charme, né?
1: Tem, algo diferente. É. Para a gente complementar aqui a nossa entrevista, a última temporada movimentou cerca de 680 milhões, gerou milhares de vagas de emprego também, né? Como é que está para esse ano a programação, geração de emprego?
2: Olha, o Paraná tem investido de forma consistente na área cultural e isso dá um retorno muito rápido, né? Geração de emprego, renda, e esse recurso gira muito rápido. Você investe e ele já dá um retorno. Então, para o nosso litoral, esse investimento que o governo tem feito neste período deixa todo mundo muito contente. Esse investimento, esse retorno de 600 milhões foi o que girou no comércio nesse período, apenas aí nesses, o ano passado foram 45 dias de programação. Então é um investimento que o governo faz junto com a iniciativa privada. Nós temos grandes empresas que patrocinam o nosso verão. E o retorno é muito maior, fora a geração de emprego e tudo. Você tem a questão do acesso à cultura, ao lazer, à diversão da população que tá de férias, né? Merece aproveitar de forma gratuita e segura, porque é um dos diferenciais do nosso Verão Maior Paraná. É a questão da segurança. Eu vou em todos os shows e você pode andar com o celular tranquilo na mão, a gente tem um forte esquema de segurança. Eu volto sempre a pé dos shows, 11h30, meia-noite, sem nenhum perigo, não existe preocupação nesse sentido. Então, o retorno, voltando à sua pergunta, o retorno do investimento, ele é grande. Você não conversa com ninguém no litoral que não esteja com brilho no olho e sorriso no rosto.
1: Que legal. Quero abordar mais duas questões. Aliás, mais uma questão. Uma delas era a segurança e você já respondeu. Receber milhões de espectadores nas praias impõe, claro, ali um grande desafio na área da conservação ecológica, manejo de resíduos, né? Que ações de sustentabilidade a pasta tem adotado para receber essa quantidade toda de pessoas?
2: Eu brinco que o nosso Verão Maior é mais ou menos como carnaval, que você sai da avenida e já começa a planejar a próxima edição. A gente trabalha aqui sob o comando do nosso governador, com a transversalidade de várias pastas. Então, a Secretaria de Cultura, a Secretaria do Esporte, porque tem muitas ações esportivas acontecendo ao longo desse período, Secretaria de Segurança, Secretaria de Desenvolvimento Sustentável, a nossa Companhia de Saneamento. Então, a gestão de, por exemplo, a coleta de lixo, que é algo que preocupa bastante quando você amplia o número de pessoas, é responsabilidade dos municípios, mas o Estado atua junto com os municípios para garantir a qualidade do serviço. Então, todo um planejamento que começa no verão ainda, assim que encerra a programação, e ele se estende ao longo do ano, atrapalhando toda a matriz de risco para que a gente possa receber cada vez mais turistas. E isso tem acontecido, porque as pessoas têm voltado, a fórmula tem dado certo.
1: Que legal, né? Faz aquele convite bom para quem está acompanhando a gente para participar do evento.
2: Venha para o Verão Maior Paraná, o melhor verão gratuito do Brasil. Você vai se divertir, tem programação para todos os gostos e para todas as idades. Não perca.
1: Luciana Casagrande, secretária de Estado da Cultura do Estado do Paraná, muito obrigado pelos esclarecimentos, pela conversa boa. Vai ser um sucesso, hein? Até uma próxima.
2: Muito obrigada, Arthur, e estamos esperando você aqui para aproveitar com a gente.
1: Valeu, tchau, tchau.
2: Obrigada, Arthur. Tchau.
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20: É inevitável não comentar hoje um dos assuntos mais debatidos da semana, a partir do alerta feito por Jacob Coxon, ex-pesquisador da Anthropic, empresa de inteligência artificial responsável pelo Claude. Depois de trabalhar também na OpenAI, Coxon deixou a Anthropic fazendo um alerta muito forte sobre os riscos do desenvolvimento acelerado da inteligência artificial. A repercussão foi enorme e levou novamente alguns dos principais empresários do setor a defenderem uma desaceleração no desenvolvimento dos sistemas mais avançados de IA. Não resta dúvida de que aquilo que estamos vendo e experimentando com esses agentes de inteligência artificial traz riscos importantes para a humanidade. E não estamos falando apenas daquele cenário mais assustador, chamado por alguns de singularidade, no qual os sistemas de IA poderiam adquirir um grau de autonomia capaz de escapar ao controle humano. Antes mesmo de chegar a esse limite extremo, existe um problema concreto diante de nós. Esse desenvolvimento tecnológico ocorre em meio a uma acelerada disputa geopolítica, especialmente entre Estados Unidos e China, enquanto boa parte do restante do mundo assiste a essa corrida sem possuir ainda infraestrutura, capacidade tecnológica ou soberania suficientes para enfrentá-la. E não se trata de escolher um lado ou outro nessa disputa. Como temos alertado há muitos anos, inclusive nos nossos comentários aqui na Band News FM, não podemos aceitar que o desenvolvimento de uma tecnologia com tamanha repercussão sobre a humanidade fique concentrado nas mãos de poucas empresas trilionárias que concentram enorme riqueza e, por óbvio, poder. São, de uma maneira geral, as mesmas grandes corporações que já expandiram seus tentáculos por toda a sociedade por meio das plataformas digitais que já conhecemos: Google, Amazon, Meta, Apple e Microsoft. Durante muito tempo, essas empresas cresceram e passaram a interferir profundamente na vida social, econômica, política e cultural com muita pouca regulação pública. Repetir esse modelo agora com a IA seria ainda mais perigoso. Por isso, esse debate é fundamental. Precisamos avançar na construção de uma governança pública Pública Democrática Internacional da Inteligência Artificial, com participação dos estados, da sociedade civil e da comunidade científica. O que certamente não podemos é aceitar que as próprias empresas que desenvolvem essas tecnologias sejam elas mesmas aquelas que definam sozinhas as regras para controlá-las.
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0: Série A do Campeonato Brasileiro, o primeiro jogo dessa rodada do fim de semana encerrado. 1-1, Atlético Mineiro e Chapecoense. Resultado surpreendente, por que não, né? Afinal, o Chapecoense não tem conseguido grandes pontos fora de casa, salvo uma ou outra exceção. Venceu o Corinthians em Itaquera, volto a lembrar. Rodada de número 27, com o empate entre os times. 1-1, a Chape segue na lanterna, o Galo ali em posição intermediária, sétimo colocado, com 40 pontos. Intervalo de jogo no Maião para o embate entre Mirassol e Atlético Mineiro. Esse jogo começou às 5 horas da tarde. Já já o segundo tempo, 2-0 para o Mirassol. Impressionante, hein? 2 gols do Eduardo, a lei do ex funcionando. Daqui a pouquinho, às 6h30, tem Remo e Santos. Às 8h30, Vasco e Curitiba. 9h, São Paulo e Internacional. O líder Flamengo joga amanhã diante do Bragantino, às 6h30 no Maracanã. Enquanto mais cedo, às 11h, tem Grêmio e Palmeiras. O duelo entre a equipe gaúcha de Renato Portaluppi, de novo no comando, contra o Palmeiras, né, do Abel Ferreira. A gente, claro, acompanha na Band News FM para grande parte da rede. Rodada do Campeonato Brasileiro. Você sabe, aqui o futebol também é notícia.
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0: 6:01, ótima tarde a você sintonizado na programação da Rádio Band News FM. Hoje é sábado, 19 de setembro de 2026. Eu sou o Bruno Camarão e sigo na sua companhia. Já tem partiu Band News FM com assinatura de André Coutinho, mas antes, atualização de alguns dos destaques do noticiário. Os candidatos à presidência Lula e Flávio Bolsonaro encerram os comícios eleitorais simultâneos em Santa Catarina, realizados ao longo deste sábado. Durante o discurso, filiado ao Partido dos Trabalhadores, o PT, prometeu acabar com as chamadas bets, que são as plataformas virtuais de apostas online. A fala de Lula ocorre em meio a diversos posicionamentos de times brasileiros defendendo as bets reguladas e afirmando que restrições ou a decisão de banir os aplicativos de aposta podem ser o fim do futebol brasileiro. Já Flávio, que cumpriu agenda em Joinville, atacou o principal adversário na corrida pelo pleito, declarando que Lula tenta comprar o voto do povo com o anúncio do reajuste do Bolsa Família, que aumentou 15% na última semana. Há 15 dias do primeiro turno das eleições, a pesquisa Datafolha aponta Lula com 39% das intenções de voto no primeiro turno e Flávio com 36%. Os dois estão tecnicamente empatados dentro da margem de erro de 2 pontos percentuais. A pesquisa foi divulgada na última quinta-feira e ouviu 2.002 pessoas. A Agência Brasileira de Inteligência alerta o governo brasileiro e o Tribunal Superior Eleitoral sobre o risco de interferência dos Estados Unidos nas eleições presidenciais no país. De acordo com o relatório, a pressão do governo chefiado por Donald Trump sobre o Brasil pode afetar o processo eleitoral. Apesar do alerta, o texto não cita uma interferência em andamento comprovada. E o atacante do Corinthians, Memphis Depay, pede desculpas aos torcedores depois de perder o pênalti decisivo da partida realizada na última quarta-feira contra o Estudiantes. Derrota para o clube argentino selou a eliminação do timão na competição continental. Por meio das redes sociais, o Memphis declarou estar, abre aspas, de coração partido, e afirmou que a falha na cobrança foi a maior decepção da carreira dele até o momento. O jogador também declarou entender as críticas feitas a ele e que vai seguir tentando elevar as vitórias ou levar o clube às vitórias. Corinthians volta a campo amanhã contra o Fluminense em Itaquera, pelo Brasileirão, a partir das 16h. Você confere tudo também aqui na Band News FM. Vem aí, partiu Band News FM.
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0: Atenção, senhoras e senhores ouvintes, passageiros da Band News FM. Está na hora de embarcar com a gente no nosso programa de viagens. Partiu Band News! O programa de hoje vai para o meio da maior floresta tropical do planeta. Passamos 3 dias fazendo experiências proporcionadas pelos viajantes que escolhem se hospedar em um hotel de selva. Partiu Amazônia!
1: Esse passeio de canoa, que eu considero um dos mais especiais, você se conecta com a natureza, tem em todos os pacotes.
2: Essas raízes achatadas, né? Raízes tabulares, nós chamamos aqui de sapopema.
3: E essa é a lavinha, e ela é extremamente proteica. Então você pega essa lavinha, morde, come.
2: Tudo que o índio come é com farinha. Seja peixe com farinha, carne com farinha, café com farinha.
3: Eles andam em círculo e voltam sempre para o mesmo lugar. Os nativos dizem que isso faz parte do encanto da jiboia.
0: O relógio marcava 7 horas da manhã em ponto, quando a van veio nos buscar no Centro Histórico de Manaus. Era o início de uma jornada que pode durar até 3 horas para percorrer os mais de 100 quilômetros até o meio da floresta amazônica. E a partir de agora, você vai começar a entender por que esse tempo passa rápido e por que faz parte de toda a experiência. Tudo começa no porto do Ceasa, onde pegamos a nossa primeira embarcação. E aqui vale dizer que o hotel recomenda que cada hóspede leve uma mala pequena ou média, além de uma mochila. O barco vai passar pelo famoso Encontro das Águas. E esse é só o primeiro momento emocionante da viagem. Depois de cruzarmos os rios Negro e Solimões, chegamos ao porto de um município chamado de Careiro da Várzea. Ali, a viagem passa a ser em um confortável ônibus rodoviário do próprio hotel. Essa etapa do trajeto, com direito à parada para banheiro e compras rápidas em um supermercado, dura pouco mais de 1 hora. E aí começa a parte mais bonita do percurso entre Manaus e o Juma Amazon Lodge. Um simpático barco inicia uma jornada por meio de garapés, riachos e rios no meio da floresta, em plena selva amazônica. Eu provavelmente vou falar isso mais de uma vez no episódio de hoje, mas a nossa viagem foi feita no início do mês de agosto, no chamado verão amazônico. Os rios estavam apenas começando a baixar, então navegamos por lugares de uma beleza indescritível, muitas vezes na altura da copa das árvores. A navegação muda de acordo com a época do ano, porque simplesmente alguns lugares que passamos, por exemplo, vão estar secos entre meados de setembro ao final de novembro. No nosso caso, demoramos nesta embarcação menos de 1h20 para chegar ao hotel. E eu ainda estava encantado com a beleza da Amazônia. Chegamos em um grupo de 10 ou 12 hóspedes, a maioria esmagadora de estrangeiros. Com deliciosos sucos de frutas frescas e locais em mãos, ouvimos atentamente ao briefing inicial, com informações básicas sobre como vai funcionar a nossa hospedagem. Hora, então, de começar a explorar tudo.
1: O hotel inteirinho é construído sobre palafitas. Então, a gente vai passeando, todos os caminhos estão sobre as águas. Eu estou indo agora para o meu quarto, para a minha cabana. Ali é um dos corredores principais. Ali atrás fica o restaurante e são caminhos construídos sobre palafitas, eu repito, sobre as águas. E o interessante é que nós estamos gravando no início do mês de agosto. A gente está começando a época seca. Não choveu, não caiu uma gota de água. Eles disseram que não cai uma gota de água aqui há mais ou menos 15 dias. E o rio está começando a baixar. Curioso é que a gente vai se sentindo cada vez mais alto nas nossas cabanas, né? As cabanas vão ficando mais próximas da água na época da cheia e, claro, vão ficando mais distantes, mais altas na época da seca. É bom você saber também que, dependendo da época que você vier para cá, a paisagem muda, a vegetação muda, a chance de ver vida também muda. Nesse momento, por exemplo, hoje de manhã, vários botos, né? Vários botos rosas, botos cinza. Então, é uma época que eu vi interessante para ver boto e macaco, né? Quando tá cheio, o macaco, a copa da árvore fica mais perto. Então, a gente tem mais possibilidade de ver macacos. Agora, na época da, da seca, que o rio vai secando, os animais, outros animais, felinos e outros animais, tendem a ir procurar a beira do rio para poder tomar água. E aí a chance de você encontrar outros animais também cresce. Então, resumindo, duas experiências completamente diferentes são no verão amazonense, quando a gente tem seca e praticamente não chove, ou então no inverno, quando chove bastante e os rios estão bem altos.
0: Atualmente o hotel conta com 20 cabanas, a maioria com ar-condicionado, algumas ainda com ventiladores, apesar de já haver um projeto de remodelação completa. Cabanas de todos os tipos e para receber diversos perfis de viajantes. Nós ficamos em uma cabana bastante espaçosa, redonda, para um casal, com uma cama king no centro, além de sofá, armários, mesa com máquina de café, muito conforto. Separado por uma porta está um enorme banheiro privativo completo, com box e a varanda. Uma super varanda, com rede, cadeiras, espreguiçadeiras e de frente para o rio. De novo, no meio da selva amazônica. Então, recapitulando, saímos do nosso hotel boutique no centro histórico de Manaus às 7 da manhã. Pegamos outros hóspedes pelo caminho. Depois barco, ônibus, outro barco. Lindíssimas paisagens e uma viagem inesquecível pela floresta amazônica. Chegamos ao hotel de selva pouco depois das 11 horas da manhã. Conhecemos a nossa cabana e o nosso guia.
2: Seja muito bem-vindo. Meu nome é Marcos Vinícius, sou guia de selva no Juma Amazon Lodge. Eu sou nativo da região, eu trabalho há 17 anos já no Juma.
0: O excelente guia Marquinho vai nos acompanhar em todos os passeios e expedições. A dinâmica neste hotel de selva é essa. O seu grupo é apresentado a um guia, que vai ser o seu grande amigo até o final da hospedagem. E eu pergunto a ele quais são os tipos de experiências que eles costumam oferecer.
2: Tem a canoagem, nós temos passeio noturno. No dia seguinte, temos o alvorecer, eu amanheci na floresta, retorna, tomamos café. Após o café, 8h30, fomos fazer uma trilha, período da tarde, da pesca da piranha. No dia seguinte, temos outra trilha, com um churrasco na floresta. À tarde, a visita à casa do nativo. No quarto dia, teremos plantar uma árvore. E à tarde, a visita à árvore da Samaúma, a árvore do Avatar. Tem a escalada, uma tarde ou amanhã livre, para poder aproveitar um pouco da piscina, né, do hotel.
0: Vale ressaltar que todas essas experiências já estão incluídas na sua diária e que o Marquinho fez um resumão do que os hóspedes podem fazer ficando alguns dias. O calendário de atividades é adaptado de acordo com o número de noites que você vai ficar no hotel. O guia, pode apostar, vai acabar virando o seu melhor amigo. Ele vai, inclusive, acompanhar o seu grupo nas refeições, contando histórias e tirando dúvidas. Tudo incluído na diária.
1: Então, nesse momento, as nossas refeições são assim, das 7 às 8 da manhã é o café da manhã, aí depois, 8h30, já tem a primeira excursão do dia. Se não tiver a excursão do amanhecer, que pode ser que tenha, e depois, o horário do almoço, da meio-dia a 1h da tarde, aí você tem até um tempinho para poder curtir o hotel, e o horário do jantar. O horário do jantar, neste momento em que a gente está por aqui, das 7 às 8 da noite. Então, 7 às 8 da manhã, café da manhã, meio-dia a 1h da tarde, o almoço, 7 às 8 horas da noite, o jantar. Repito, são refeições muito bem servidas. Eu já vi colegas que tiveram, em épocas aqui, provavelmente menos hóspedes, e aí as refeições eram feitas à la carte. Por enquanto, no nosso caso, foram refeições self-service e são, de novo, muito bem servidas e, claro, com produtos locais e também produtos que a gente está bem acostumado a comer. Estou entrando aqui no almoço e agora eu vou almoçar nesse caso.
0: O restaurante também fica dentro de uma enorme cabana, com telas transparentes viradas para o rio. E a comida?
1: No meu primeiro almoço por aqui, eu vou provar um pirarucu de casaca. O que seria o pirarucu de casaca? Porque tem que estar elegante. É a forma de preparo. Ele é um preparo muito parecido com o que a gente conhece como bacalhau. Ele é salgado e seco, para ele poder durar mais. Eu estava conversando com o guia, esse tipo de ação tem se perdido cada vez mais com a chegada da energia elétrica. Então você consegue guardar o pirarucu ou com gelo ou numa temperatura muito baixa. Eles têm feito cada vez menos esse bacalhau de pirarucu. Vou provar agora.
0: Depois da nossa primeira deliciosa refeição no hotel, resolvemos explorar mais um pouco. De novo, estamos sobre palafitas, inclusive nos corredores abertos, entre a recepção, o restaurante, as áreas comuns e as cabanas, no meio da floresta amazônica.
1: Além de escutar o som, de sentir o cheiro da natureza, isso já é um lazer que não existe em nenhum outro lugar do mundo, aqui eles também oferecem uma piscina. Mas não é qualquer tipo de piscina. É uma piscina que fica à beira do rio e que utiliza a própria água do rio. Ali tem umas pessoas curtindo a piscina, curtindo a sombrinha, à beira do rio. Ela tem 2 metros de profundidade. E ela tem um ótimo espaço para você poder nadar no rio com toda a segurança, porque tem uma rede. Então impede algumas criaturas de virem por aqui. Não tem problema de ter piranha, de ter jacaré, de ter nada, porque tem uma rede que impede aquela belíssima piscina ali de chegar até as pessoas nesse lugar maravilhoso.
0: A piscina é realmente daquelas que podem entrar facilmente em listas das mais belas e originais piscinas de hotéis do mundo. E se tiver curiosidade, é possível acompanhar o nosso programa com imagens na Fast TV, nos televisores Samsung, LG e TCL no canal da Band News FM. Temos também o Partiu Band News no YouTube. Episódio de hoje, gravado em um hotel de selva, vai para a primeira rápida parada. Eu te espero no meu Instagram, hein? Cadê o Coutinho? Vai ser muito legal te encontrar no meu Insta. Cadê o Coutinho? Voltamos já!
4: Seis e dezesseis.
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0: Hotel de Selva vai para a primeira rápida parada. Eu te espero no meu Instagram, hein? Cadê o Coutinho? Vai ser muito legal te encontrar no meu Insta. Cadê o Coutinho? Voltamos já.
4: Seis e dezesseis.
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4: 6 e 16.
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18: As cidades que enriquecem explorando a guerra. Bonn ficou rica cuidando dos feridos. No coração da Borgonha existe uma pequena cidade medieval que parece saída de um conto de fadas. Beaune, ou Beaune em francês. Cercada por antigas muralhas, famosa por seus vinhos, ela guarda um dos monumentos mais extraordinários da história da solidariedade humana, o Hôtel Dieu, também conhecido como Hospice de Beaune, Hospital de Beaune. Ele foi fundado em 1443, logo após a devastadora Guerra dos 100 Anos entre França e Inglaterra. A França estava arrasada, fome, epidemias e milhares de pessoas abandonadas à própria sorte. Foi então que Nicolas Roland, chanceler e duque da Borgonha, e sua esposa, Dijon de Salins, decidiram criar um hospital para acolher gratuitamente pobres e doentes. Num tempo em que quase ninguém tinha acesso à medicina, aquilo era uma revolução. O edifício impressiona até hoje. Seus telhados coloridos, feitos com milhares de telhas vitrificadas em desenhos geométricos, transformaram-se em um dos maiores símbolos da França. Mas a beleza escondia um propósito muito prático: oferecer dignidade. Os pacientes ficavam em grandes enfermarias iluminadas, recebiam alimentação, cuidados médicos e assistência espiritual, uma espécie de Irmã Dulce da Idade Média. Outra curiosidade fascinante: para manter o hospital funcionando, os benfeitores começaram a doar vinhedos. Séculos após séculos, essas doações transformaram o hospício em um dos maiores proprietários de vinhas da Borgonha. Enquanto muitos monumentos celebram reis, batalhas, conquistas, o maior orgulho desta cidade nasceu de um gesto de compaixão, porque a verdadeira riqueza não foi produzida pelas vinhas, nem pelas muralhas, nem pelos telhados coloridos. A maior riqueza de Beaune foi descobrir que a caridade pode atravessar quase 6 séculos e continuar salvando vidas até hoje. Eu sou Ricardo Carvalho e essa é a nossa coluna História e Arte, direto da Borgonha. Até a próxima.
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25: 6 horas e 24 minutos. A partir de hoje, os candidatos que disputam as eleições deste ano só podem ser presos em caso de flagrante. A limitação, que funciona como uma proteção legal aos políticos, vale até 48 horas depois da votação do primeiro turno, em 4 de outubro. A mesma regra será aplicada no segundo turno, agendado para 25 de outubro. Os candidatos que permanecerem na disputa estão protegidos entre os dias 10 e 27 de outubro, também com exceção para os casos de flagrante. E o Pentágono, Departamento de Defesa dos Estados Unidos, retoma o programa de testes obrigatórios para detectar níveis baixos de testosterona entre militares dos Estados Unidos com 30 anos ou mais. O órgão tinha suspendido temporariamente uma versão anterior da medida no início de setembro para, de acordo com a nota, fazer novas atualizações. O Pentágono revelou que a alteração é que agora as avaliações vão ser feitas de forma periódica junto com os exames físicos anuais. O departamento afirma que os testes são feitos para examinar possíveis riscos de infertilidade entre os militares ou a outras consequências físicas e mentais. Mas especialistas descrevem o teste como desnecessário e potencialmente prejudicial. Vem aí o segundo bloco de Partiu Band News FM com André Coutinho.
26: De volta com o nosso programa de hoje, gravado em plena floresta amazônica. Nós fomos convidados para curtir a experiência de se hospedar em um hotel de selva. Uma maneira confortável e segura para fazer expedições e sentir aquela energia desse lugar mágico.
27: E aí eu fico imaginando que você queira saber quais os tipos de atividades que você vai fazer aqui no hotel. Vai depender de quantas noites você fechar o seu pacote. A partir de 2 noites, você vai fazer algumas atividades. A partir de 3 noites, outras atividades. 4 noites e assim por diante. Quanto mais tempo você ficar por aqui, mais atividades você vai fazer. São atividades que são realizadas no espaço do hotel, mas principalmente utilizando de barquinhos e saindo, explorando toda a região, sentindo o cheiro da Amazônia, observando a vida animal, observando nativos, como vivem as pessoas, os ribeirinhos. Então, eu indico que se você tiver condições, se você tiver tempo, reserva um tempo para você, vai ver um pôr do sol, vai ver um nascer do sol, vai explorar o hotel, descansar, desconecta um pouquinho. E pessoas como o Marquinho aqui vão te levar para lugares incríveis. Só um trajeto entre um passeio e outro já vale muito a pena. E agora eu vou parar de falar porque o sol está se pondo ali na frente.
26: Acompanhar o inigualável pôr do sol na floresta, ou então o alvorecer, são apenas algumas das atividades inesquecíveis desse tipo de viagem. Como já cheguei a mencionar, a nossa visita aconteceu no início do verão amazônico, quando dificilmente chove e as águas estão baixando. Observamos rios bastante cheios, proporcionando a chance de navegar próximo à copa das árvores. Um dos passeios mais populares do hotel é justamente remar em uma canoa.
27: Esse tipo de passeio, essa atividade, é algo para você sentir a força da natureza, para você se conectar com a selva amazônica. Você não precisa sair remando, correndo, rápido. Até agora há pouco, quando a gente estava com o nosso guia, ele deixou a gente um pouco mais à vontade. Eu até parei de remar em alguns momentos, quando a gente entrou ali. Estamos no início do mês de agosto. Está começando a esvaziar o rio, então ainda está bastante alagada a floresta. E essa é a época em que a floresta está alagada, em que é possível fazer essa atividade ali em meio às raízes, próximo à copa da árvore. Em alguns momentos a gente ficou em silêncio, até parou de remar para poder, de novo, usar esse termo, se conectar com a natureza. É algo indescritível desse lugar, dessa parte do nosso continente, do nosso país. Você está no coração da selva amazônica, você está distante da cidade, sentindo toda essa energia.
0: Se eu tivesse de convencer alguém a visitar a Floresta Amazônica em uma imagem, eu acho que eu mostraria justamente eu e o guia remando e passando entre galhos, raízes e árvores. O hotel que ficamos hospedados no meio da selva é banhado pelo Rio Juma. Como já comentei, áreas comuns, recepção, restaurante, corredores e cabanas estão sobre palafitas. Então as nossas expedições são feitas em embarcações que saem do pier.
1: Francisco Orlando de Santos, mais conhecido como Chico Preto, tá? Toda a região me conhece só como Chico Preto.
0: Visitar a comunidade onde mora a família do simpático Chico Preto é um dos passeios mais bacanas e interessantes. Basicamente, vamos aprender hábitos alimentares dos caboclos, os ribeirinhos, que são fruto da miscigenação entre indígenas e europeus, nativos que vivem dos recursos da floresta e dos rios.
1: Tudo que o índio come é com farinha, seja peixe com farinha, carne com farinha, café com farinha.
0: Farinha extraída da mandioca brava.
1: Por isso que é escolhida essa mandioca para a mesa do índio, porque ela faz os 100%. Faz o pé de moleque, que nós chamamos que é um bolozinho na palha da banana, tá? O que você chama de tapioquinha, nós chamamos de beiju, porque nós assamos nesse forno grande, tá? E nós fazemos ele aqui.
0: Enquanto conversa com os visitantes, Chico Preto vai mostrando tudo na prática. A atividade, na realidade, começa com o nativo mostrando a mandioca brava recém-colhida. E aí ele vai no passo a passo.
1: Então eu vou fazer

0: transformou a vida de alguns ribeirinhos e até da própria floresta.
1: O suíço que foi o dito que chegou para cá em 80 com o hotel, aí achou que a gente estava fazendo coisa errada. Realmente a gente estava fazendo, né? Estava fazendo desmatação.
0: Foi um suíço, o primeiro a apostar no poder do turismo para diminuir o desmatamento e melhorar a qualidade de vida dos nativos. Após o primeiro hotel, veio outro, e depois mais outro. O ecoturismo foi crescendo e lugares que antes estavam praticamente destruídos foram retomados pela força da natureza.
1: Cresceu muito a nossa região, porque as pessoas vêm atrás de emprego, né? E já tinha e foi desenvolvendo. E esse Juma, para nós indígenas aqui, ele é um pai e uma mãe, porque ele gera emprego, tanto para as pessoas que trabalham em parte de carpintaria, as pessoas que trabalham cozinheiro, ela só pega um profissional na cidade quando não tem aqui. Assim, o dinheiro que vocês pagam ali, outros pagam, tudo chega no indígena ribeirinho. O dinheiro de vocês circula também na nossa mão, né? Porque a gente trabalha, a gente faz o abacaxi, planta. O abacaxi hoje que vocês comem lá vai daqui, né?
2: Depois dessa aula com o Chico Preto, ele nos convidou para tomar um café. Café colhido, torrado, moído, aqui mesmo, na comunidade, com cará. É mais ou menos como que a gente conhece a batata doce roxa.
0: Cafezinho, bom papo, ensinamentos, caboclos e muita história para contar. A visita à casa do nativo é um dos passeios mais completos oferecidos pelo Hotel de Selva. De volta à enorme área de propriedade do hotel, pegamos o nosso barquinho para apreciar o pôr do sol de um lugar bastante especial. Uma pequena trilha leva os hóspedes para uma estrutura vertical. Basta subir as escadas para observar a floresta amazônica do alto.
2: Esse mirante tem 32 metros de altura e fica dentro da propriedade do hotel. Um lugar perfeito para você avistar toda a região em qualquer hora do dia, mas ainda mais especial, o pôr do sol.
0: É impressionante como esse lugar é maravilhoso de todos os ângulos. Dali de cima já tínhamos uma visão espetacular, mas eu aproveito para subir o nosso drone. O verde na selva, o sol dourado refletindo nas águas. Uma maneira perfeita para encerrar mais um dia na Amazônia. Encerrar? Calma que ainda tem mais aventura. Depois do jantar, encontramos o nosso guia e fomos direto para o barquinho mais uma vez. Estava bastante escuro.
2: Hora da focagem noturna, a gente tá ali com o nosso guia, Marquinho, ali atrás. Você nem sei se dá pra ver, nem sei se tá aparecendo. Tá a luz ligada na minha cara e graças à lanterna, a iluminação, a gente vai tentar, por meio dos olhinhos que brilham, encontrar jacarés, algumas aves ou outros animais aqui no meio da Amazônia.
0: Vimos algumas aves e jacarés, desde filhotinhos até alguns maiores. Mais do que observar animais, é a emoção de navegar na floresta tropical alagada de noite. Por pelo menos duas vezes, o guia apagou as lanternas e ficamos no mais absoluto silêncio, só escutando o som da natureza. Tem curiosidade para saber mais? Ver algumas imagens da nossa experiência em um hotel no meio da selva amazônica? Cadê o Coutinho? Eu coloco muitas fotos e vídeos no meu Instagram. Cadê o Coutinho? O programa de hoje vai para a segunda rápida parada. Voltamos já!
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16: O Conselho Superior do Ministério Público Federal vai analisar um procedimento que avalia a relação do Procurador-Geral da República com Daniel Vorcaro. A sessão marcada para 25 de setembro vai decidir se Paulo Gonet continua à frente das investigações sobre as fraudes do Banco Master. O procedimento interno foi aberto após a divulgação de um relatório da Polícia Federal em que Gonet, além de outras autoridades, é mencionado. Em um dos episódios, Vorcaro mandou mensagem ao ministro Alexandre de Moraes, falando em acionar Paulo e Andrei, o que seria uma referência ao procurador-geral e ao diretor da PF. Em março do ano passado, o advogado Ciro Soares enviou ao banqueiro uma foto ao lado do PGR e logo depois escreveu: liga aqui e ele quer falar com você. Nesta terça-feira, Gonet disse não ter relacionamento de proximidade com Vorcaro.
17: Não existe, nem tive relacionamento de proximidade com o senhor Vorcaro. O único encontro que eu tive com o senhor Vorcaro se deu com várias autoridades em abril de 2024. A única ligação intermediada por advogado foi brevíssima e banal.
16: Em manifestação ao Conselho Superior do Ministério Público Federal, Gonet foi na mesma linha e garantiu não ter relação de amizade com Vorcaro, nem muito menos ter interesse pessoal nos processos em que ele conste como parte ou investigado. O Conselho Superior é responsável por avaliar eventuais crimes comuns cometidos pelo PGR e, caso tenha indícios para abertura de uma investigação, um subprocurador é designado para atuar nos casos.
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0: 6:42, coluna de tecnologia com o Orson Lacerda. Você sempre confere aqui na programação da Rádio Band News FM.
1: Os perigos da inteligência artificial estão em debate e tem desdobramentos dessa história em Orson.
2: Edu, uns dias atrás, um pedido de demissão virou assunto nas redes sociais. O pedido de demissão foi de um pesquisador da Anthropic chamado Jacob Coxon. Ele já tinha pedido demissão da OpenAI e tinha arrumado emprego em seguida na Anthropic. E ele tinha pedido demissão da OpenAI porque ele não estava satisfeito, porque ele achava que os caras lá da OpenAI eram meio irresponsáveis no desenvolvimento da inteligência artificial e não tinham muita preocupação com os perigos que a inteligência artificial representava para a humanidade. Enfim, passados alguns meses, ele pediu demissão de lá e, mais assustado ainda, ele veio a público, fez vários posts no X, dizendo que ele está muito mais preocupado ainda, porque mesmo na Anthropic, ele acha que o rumo que as coisas estão tomando é um rumo super preocupante e que, se nada for feito, até o final dessa década, a inteligência artificial vai sim representar um perigo iminente de destruição da humanidade, isso na visão dele. E ele, na verdade, Edu, está seguindo o caminho que vários outros pesquisadores já seguiram. Muita gente já pediu demissão desses laboratórios por preocupações semelhantes, né? E até mesmo os CEOs, né? O próprio Dario Amodei, que é o CEO da Anthropic, e até o Sam Altman, CEO da OpenAI, volta e meia professam preocupações semelhantes, dizendo que governos do mundo inteiro deveriam criar sistemas ou mecanismos para diminuir ou desacelerar o desenvolvimento da inteligência artificial, mas que as empresas sozinhas não conseguem fazer isso, porque elas estão ali numa luta para não ficar para trás, numa corrida, e aí tem do outro lado também as empresas chinesas. Enfim, resta a nós torcer para que essas previsões tão dramáticas desses pesquisadores não sejam reais, né?
1: Claro que a gente acompanha. O presidente dos Estados Unidos disse que não tem que desacelerar, tem que acelerar a inteligência artificial. Embora exista de fato a preocupação com a corrida com a China, há também que se olhar para esse lado mais filosófico ou cuidadoso da inteligência artificial. A gente vai acompanhando e conta tudo aqui na coluna de tecnologia, que você encontra também no nosso site, o bandnewsfm.com.br.
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8: Eu sou o Sérgio Weib. Está começando agora o Minuto do Empreendedor, apresentado pelo
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8: Eu sou o Sérgio Weib. Está começando agora o Minuto do Empreendedor, apresentado pelo
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8: Eu Eu sou o Sérgio Weib e está começando agora o Minuto do Empreendedor, apresentado pelo Bits, que tem entre os seus propósitos ajudar as empresas a alcançar o sucesso. Valdemir Bertolo, CEO da Serasa Experian. Na tua opinião, como jovens empreendedores, empresários devem agir para que eles consigam atingir o sucesso?
9: Bom, primeiramente tem que estudar bastante, né? E se dedicar nisso. Procurar áreas onde você realmente consegue um diferencial e focar naquilo que você realmente é bom. Não necessariamente é aquilo que você é bom, é aquilo que você gosta. Procure trabalhar primeiro naquilo que você é bom.
8: Tá aí, dicas essas praticadas por Valdemir que permitiram assumir aqui a cadeira da Serasa Experian como CEO. 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

0: 6:47, o TSE aceita a ação de Flávio Bolsonaro contra Lula e Alckmin por suposto abuso de poder político e econômico no desfile de carnaval deste ano. A Escola de Samba Carioca Acadêmicos de Niterói pretendia homenagear o presidente e o colocando como enredo e encenando a história dele na política. Na petição, Flávio afirma que o abuso de poder ocorreu porque os municípios do Rio de Janeiro e de Niterói, o estado do Rio de Janeiro e a Embratur destinaram mais de 9 milhões de reais à escola de samba, que ficou em último lugar e foi rebaixada. O candidato à presidência também diz que, pelo evento ter sido transmitido em TV aberta e ficar disponível nas redes sociais, configura escape do regime jurídico da propaganda eleitoral. Além de Lula e do vice Alckmin, a primeira-dama Janja Lula da Silva, o candidato a deputado federal pelo PT, Marcelo Freixo, e o prefeito de Niterói, Rodrigo Neves, têm 5 dias para apresentar defesa. Ainda na política, nas eleições brasileiras deste ano, aposentados, pensionistas e beneficiários de programas assistenciais do INSS que comparecerem às urnas terão a prova de vida registrada automaticamente. O sistema vai funcionar por meio de um cruzamento de dados com a Justiça Eleitoral. Sendo assim, os eleitores nestas condições não precisam enviar comprovante ao Instituto Nacional do Seguro Social. Mas para quem não votar, o benefício será suspenso automaticamente e o INSS vai seguir usando outras bases oficiais para confirmar a prova de vida. Cerca de 40 milhões de beneficiários estão incluídos no sistema. 6:48, último bloco. Partiu Band News FM, André Coutinho.
1: Esse aí é o último bloco do nosso programa, gravado durante uma experiência em um hotel de selva, a cerca de 2h30 de Manaus. Remar calmamente em uma canoa pela floresta alagada. Observar jacarés e outros animais. Escutar o som da natureza, fazer focagem noturna, visitar a casa de um nativo e subir em um mirante. As aventuras pela Amazônia continuam.
2: A gente está entrando agora num lugar bem fechado com árvores gigantescas acima, árvores que estão afundadas, e a gente parou o barco agora para fazer uma trilha a pé no meio da selva. Estamos com o nosso guia Marquinho ali. A gente vai fazer a trilha. Quanto tempo mais ou menos de trilha, Marquinho?
3: Uma hora e meia
2: de trilha. Então vambora, é tranquilo, né? Não tem nada lá, né?
3: Tranquilo.
2: Não? A gente vai voltar pra cá ou se tudo der certo, né?
3: Se tudo der certo, daqui uma hora e meia então, nós estamos retornando.
2: Tá bom, tudo vai dar certo, é claro. Vambora pra trilha aqui, ó.
1: Descemos do barco e iniciamos uma caminhada bem tranquila no meio da selva amazônica. O nosso guia vai na frente com um facão. Trata-se de um caminho usado pelos guias do hotel. Uma trilha relativamente controlada. Mas claro, não tem muros ou cercas. Estamos no meio da floresta. Então sim, eu me sinto um verdadeiro explorador.
3: Pequenas técnicas de sobrevivência importante. Dá para tocar na árvore? Tá. Antes você observa, nós temos lagartas, escorpiões e aranhas, que elas estão bem camufladas, né? A coloração das árvores, aí você olha rapidamente, acha que não tem nada, né? Você acaba botando a mão, né? Tem um escorpião, um aranha. Se você não for alérgico a nenhum deles, não vai causar tanto problema, né? Mas vai causar uma dor, um desconforto, né? Então o bom é evitar tocar. Algumas palmeiras também com espinhos. Então, a nossa caminhada vai ser uma trilha. É uma trilha aberta. Eu aconselho você a não sair da trilha, porque saindo da trilha, as folhagens vão estar mais intensas. Então, as cobras peçonhentas vão estar bem mais visíveis. As cobras peçonhentas, elas têm hábito noturno. A nossa mais comum que nós temos é a jararaca. Durante o dia, elas estão enroscadinhas no ponto de bote. Então, ela não vai te atacar. Ela vai se defender. Se você passar do lado dela, se você não ver ela, nada vai lhe acontecer. A não ser que você toque nela. Se você, por acaso, pisar nela, aí automaticamente ela vai ficar com uma forma de defesa. Então a cobra peçonhenta, ela não ataca, ela se defende. A gente que tem que observar, olhar, andar, pisar com atenção, né? Onde, observar bem onde pisa. Então elas são bem camufladas. Então a gente tem que andar com uma certa preocupação mais embaixo. Você olha primeiro, primeira visão, é baixo. Depois você vai procurar um macaco, um pássaro. Mas sempre a preocupação embaixo, né? Olhar embaixo, por causa das cobras.
1: Pois é, estamos no meio da selva. Seguimos a trilha tranquilamente, sempre de olho no chão, mas com a curiosidade aguçada.
4: Histórias que a gente escuta aqui na selva, por exemplo, a jiboia. A jiboia tem algo impressionante, que é encantar os seres vivos, inclusive os seres humanos. Então tem uma história que é contada aqui no meio da Amazônia, de que muitas vezes as pessoas saem para caçar e não conseguem encontrar o lugar, não conseguem encontrar o fim do caminho. Eles andam, andam em círculo e voltam sempre para o mesmo lugar. Os nativos dizem que isso faz parte do encanto da jiboia, que eles foram encantados, hipnotizados pela jiboia. E qual a forma de você quebrar esse encanto? Continua aí, que eu vou contar já já. Se você estiver preso na floresta, encantado pela jiboia, o que você tem que fazer?
1: Eu garanto que vale a pena saber o desfecho dessa história. Enquanto isso, seguimos a nossa trilha pela floresta ao lado do guia Marquinhos.
4: Lei da sobrevivência na selva não é o nosso caso, ainda bem, a gente está hospedado num hotel extremamente confortável, mas se você se perder aqui na floresta, você pode pegar esse coquinho, é o fruto do babaçu da árvore, ela é muito identificada porque ela tem as folhas muito grandes e essa é a larvinha e ela é extremamente proteica e tem gosto de coco. Então você pega essa larvinha, morde, come e consegue energia para sobreviver na floresta.
3: Dessa castanhinha tem um besouro e coloca os ovos dele. Se gera primeiro na larva, depois da larva gera o besouro. E depois em forma de besouro, ele fura um buraco e sai. E quando ele está no estágio de larva, a gente usa essa larva para se alimentar dentro da floresta, né? Uma forma de sobreviver.
1: Maquinho garantiu para mim que essa larva tem um sabor de coco. E eu estava quase experimentando quando ele passou uma informação complementar. É o babalu da floresta amazônica. Para quem não conhece, babalu é uma goma de mascar, um chiclete que tem um recheio líquido. Não, eu não vou comer essa larva de besouro encontrada dentro do coco do babaçu na floresta amazônica que tem um recheio líquido. Muito obrigado, Maquinho. Continuamos nossa caminhada pela trilha. Maquinho vai parando, contando curiosidades da selva.
3: Essas raízes achatadas, né? Raízes tabulares, nós chamamos aqui de sapupema. Essa raiz, ela produz o som, né? Então, a gente pode usar como uma forma de comunicação. Se você se perder na floresta, né? Pedir resgate, você usa um pedaço de madeira, como se fosse um porrete, e bate na raiz fazendo o som, né, chamando o resgate. Também conhecida também, né, como telefone do índio.
4: Telefone do índio.
3: O índio se comunica, né, fazendo o som.
4: Então, eles batem aqui, ó, como ecoa.
1: Nossos ensinamentos na floresta duram quase 2 horas. E o tempo, enquanto eu aprendo, passa voando. Voltamos para o barco e seguimos o caminho de volta ao hotel. Vou para a ponta da embarcação e começo a refletir como essa parte do nosso país é tão especial. E por que eu demorei tanto tempo para vir para a Amazônia? Chego no nosso resort de selva já pensando em quando eu vou ter a chance de voltar e explorar outros aspectos da floresta, em outras épocas.
5: Eu não esqueci não, eu fiquei devendo a história da jiboia, né? Se você pegou o programa agora, eu estava contando que uma das lendas aqui da Amazônia dizem que a jiboia, para atrair a presa, ela encanta, ela hipnotiza. E que até os seres humanos podem ficar desorientados caso a jiboia esteja por perto. Ele não vai perceber, mas ele vai perder a orientação. E se ele perceber que ele está desorientado, que ele está perdido na mata, o que ele precisa fazer? Ele precisa tirar a roupa e colocar a roupa do avesso. Os nativos garantem que se ele fizer isso, se as pessoas estiverem desorientadas, hipnotizadas pela jiboia e colocarem a roupa do avesso, o encanto acaba. Histórias da Amazônia.
1: Lendas que hipnotizam, histórias que encantam pessoas urbanas como eu. Ao longo dessa minha vida de viajante profissional, algumas viagens são mais especiais, tocam mais do que as outras.
5: E tá chegando ao final a nossa experiência num hotel de selva. Quando imagina hotel de selva, você precisa fazer uma experiência num hotel de selva. Acho que muita gente deve pensar que vai ficar numa cabana, vai acampar, não vai ter banheiro, não vai ter conforto. E aqui a gente encontra conforto, encontra uma cabana com muita estrutura, é em palafita, é sobre a água, tem menor chance de subir inseto, subir anfíbio. Então você tem sim um conforto de sobra até, e você tem sim a experiência de estar no meio da selva. De vez em quando eu colocava ali no mapa para ver onde está o meu pinguinho e meio que não acreditava que eu tô aqui no meio da selva amazônica, que eu fiquei esses dias. A hora que você sai de barco, a hora que você sai de canoa, aquela paz, ouvir o som da natureza, é um negócio realmente espetacular. Valeu cada minuto, cada segundo. É uma experiência que eu indico para todo mundo. Não é algo, infelizmente, acessível para todos. É algo que você precisa ter uma reserva financeira, de tempo para chegar. Não é longe. Manaus tem uma conexão espetacular em vários aeroportos do Brasil. Então, se você tem tempo, se você tem dinheiro, se você tem um pouco de disposição, faça experiência na selva. Vá para um hotel de selva. É muito legal, vocês sabem, vocês que me acompanham, eu viajo o mundo inteiro, eu adoro os lugares que eu vou, mas o nosso Brasil é incrível. A gente está dentro do Brasil, dentro da selva amazônica, e foi uma experiência que eu vou guardar para sempre.
3: Para mim é um privilégio, é uma troca de informação, né? Eu vou aprender um pouco com você, né? E passar um pouco da minha experiência, do que eu tenho, do que eu sei, do que a gente aprende de geração para geração, né? Poder ensinar você a sobreviver na floresta, que espero que um dia não precise, mas se precisar, né, que lembre das minhas informações que eu passei para você. É um grande privilégio.
1: Se quiser saber mais, ver outras imagens, fotos e vídeos dessa e de outras viagens, já sabe de me encontrar, não é mesmo? Cadê o Coutinho? Vai ser muito legal te encontrar no meu Instagram, Cadê o Coutinho? O programa de hoje teve a sonorização final do mestre José Antônio de Araújo Filho.

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8: Já estão em vigor as novas regras que criam incentivos fiscais para a instalação de data centers no Brasil. O presidente Lula sancionou nesta terça-feira o projeto de lei que cria o regime especial de tributação para serviços de data center, o REDATA. O programa busca estimular a instalação de centros de processamento de dados voltados, principalmente à computação em nuvem e à inteligência artificial. Entre os benefícios está a suspensão por 5 anos de tributos na compra e importação de equipamentos. As empresas habilitadas poderão ter suspensa a cobrança de imposto de importação, PIS/COFINS, PIS/COFINS importação e IPI. Cumpridas as exigências do programa, a suspensão vai ser convertida em isenção definitiva. O tributarista e sócio do Carvalho Borges Araújo Advogados, Guilherme Peloso, explica a importância do benefício para o setor.
9: O principal desses insumos são placas de processamento de dados importadas, nas quais a carga de tributação na importação representa aproximadamente 65% do seu valor aduaneiro. Desses 65%, aproximadamente 47% são tributos federais.
8: Para receber os incentivos, as empresas terão de cumprir uma série de contrapartidas. Pelo menos 10% da capacidade de processamento, armazenamento e tratamento de dados deverá ser destinada ao mercado brasileiro. As empresas também terão de investir no país o equivalente a 2% do valor dos produtos adquiridos com o benefício. Os data centers ainda deverão cumprir critérios de eficiência no consumo de água e utilizar energia de fontes renováveis ou de baixa emissão. Nas regiões Norte, Nordeste e Centro-Oeste, algumas dessas contrapartidas poderão ser reduzidas. O secretário executivo do Ministério da Fazenda, Rogério Seron, afirma que a medida pode beneficiar principalmente o desenvolvimento econômico do Nordeste.
10: Lá tem energia renovável abundante e tem conectividade. Então vai ter uma expansão muito grande, provavelmente, desses equipamentos nessa região e consumindo, expandindo ainda mais a oferta de energia renovável, o potencial de geração de energia renovável que existe no Nordeste.
8: O Ministério da Fazenda vai ser o responsável por autorizar a entrada das empresas no programa.
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5: O Superior Tribunal de Justiça mantém a condenação a 50 anos de prisão para a ex-deputada Flor de Lis pela morte do marido em 2019. Na ocasião, ela atirou no pastor Anderson do Carmo de Souza, na casa da família em Niterói. A defesa tentou anular a condenação alegando irregularidades no processo, o que não foi reconhecido pela desembargadora relatora do caso. O STJ também manteve a anulação da absolvição de dois filhos da ex-deputada, Marzi e André Luiz, e da neta Rayane dos Santos. Os três, que hoje estão soltos, devem voltar ao banco dos réus e serão submetidos novamente a júri popular. O presidente dos Estados Unidos, Donald Trump, vai receber Xi Jinping, líder da China, em Washington na próxima semana. O objetivo é negociar e discutir pautas relacionadas à disputa entre os países em torno da inteligência artificial e também da tecnologia. De acordo com a Reuters, o jantar entre os líderes também vai contar com a presença de grandes nomes da tecnologia, como Elon Musk, Jeff Bezos, Tim Cook, Sam Altman, Sundar Pichai e Jensen Huang. A última visita do presidente chinês aos Estados Unidos foi em 2023, quando encontrou o ex-governante do país, Joe Biden.
6: 7-8, Remy Santos, 0-0, 36 minutos do primeiro tempo, jogo pelo Campeonato Brasileiro da Série A, que já teve mais cedo encerrados o empate entre Atlético Mineiro e Chapecoense, além da vitória do Mirassol, 2-0 para cima do Botafogo. Galo e Chape ficaram no 1-1. 8h30, tem Vasco da Gama e Curitiba. Às 9 da noite, o São Paulo encara o Internacional. Band News FM transmite. Pela Série B, dois jogos. O Sport, de virada, venceu o Juventude por 2-1 e segue mantendo vivo o sonho de acesso à Série A. Em andamento, Atletic 1, Botafogo de Ribeirão Preto 1, jogo sendo disputado lá em Minas Gerais. 7h09.
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5: O Prêmio Band Cidades Excelentes ganha neste ano uma nova categoria de avaliação, a segurança pública. Um dos municípios que se destaca nesse indicador é Araucária, na região metropolitana de Curitiba. A cidade tem 273 guardas municipais, número que supera o efetivo da Polícia Militar no município. A Guarda Municipal atua na proteção do patrimônio público e também em ocorrências como roubos, furtos, tráfico e violência doméstica. Só no primeiro semestre deste ano foram quase 6 mil atendimentos, 242 prisões, apreensão de 3,5 toneladas de maconha e 641 ocorrências de violência doméstica. O diretor da Guarda Municipal de Araucária, Sérgio Colasso, explica como esse trabalho é feito no dia a dia.
11: Denúncias de roubos, denúncias de furtos, denúncias de tráfico de drogas, de uso de drogas, caem diversas denúncias ali no nosso 153.
5: Segundo o último Atlas da Violência, a taxa de homicídios de Araucária ficou abaixo das médias do Paraná e do Brasil. A cidade também está entre as que tem uma das maiores proporções de guardas municipais por 1.000 habitantes do país. Para a consultora e sócia do Instituto Áquila, Bárbara Godoy, o fortalecimento da atuação dos municípios é uma tendência diante dos desafios atuais da segurança pública.
0: É importante frisar que quantidade não significa qualidade, mas antecipa algo que os municípios precisam fazer. Somente 22% dos municípios hoje contam com a guarda municipal. E ela é fundamental para trabalhar nas ocorrências do dia a dia, para gerar as zeladorias, nos equipamentos públicos, nas praças, nas pequenas ocorrências e assim garantir uma atuação focal e de rápida tomada de decisão em conjunto com o cidadão.
5: Muito bem. A nova categoria do Prêmio Band Cidades Excelentes considera justamente esse papel dos municípios na prevenção e na resposta às ocorrências do dia a dia. A avaliação também leva em conta que quantidade de agentes sozinha não significa qualidade na segurança. Hoje, apenas 22% dos municípios brasileiros contam com guarda municipal. A premiação nacional está marcada para dezembro, como reforça Bárbara Godoy.
0: Entendendo a realidade do Brasil hoje como um todo, a segurança pública ela é de imediata transformação. Por mais que a gente tenha as competências do Estado e da União, o município ele começa a ter um papel estratégico e objetivo na prevenção.
5: O Prêmio Band Cidades Excelentes é uma parceria do Grupo Bandeirantes com o Instituto Áquila. 7:12.
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24: A partir de outubro e no período entre o primeiro e o segundo turno das eleições, o valor mínimo do Bolsa Família deixa de ser os atuais R$ 600 e passa a ser de R$ 691, um reajuste de 15% de acordo com o governo federal. Os novos valores serão pagos a partir do dia 19 do mês que vem. Segundo o governo, eles vão trazer um impacto de R$ 5,8 bilhões para os últimos meses deste ano e cerca de R$ 22 bilhões para as contas públicas no ano que vem. Além do reajuste no piso do Bolsa Família, o governo também anunciou um aumento em outros auxílios. O benefício de renda de cidadania deixa os atuais R$ 142 e passa a ser de R$ 164 por integrante. O da primeira instância, atualmente em R$ 150, será de R$ 173 por criança de até 7 anos incompletos. Por fim, o do variável familiar, pago a gestantes, a mães em período de amamentação e a crianças e adolescentes entre 7 e 18 anos anos incompletos passa a ser de R$ 58,00 contra os atuais R$ 50,00. Em nota, a Advocacia Geral da União afirmou que a lei que instituiu o Bolsa Família autoriza o Poder Executivo a corrigir os valores dos benefícios e proíbe a redução, e que, portanto, o governo federal apenas exerceu a competência que o Congresso lhe atribuiu. O ministro da Fazenda, Dario Durigan, afirmou que a medida foi possível depois que o governo conseguiu colocar as contas em ordem e que, dessa maneira, o valor médio recebido pelo beneficiário deve sair dos atuais R$ 675 para R$ 777 a partir do mês que vem.
1: Com a conta pública em ordem, poder atender a população e as famílias brasileiras a comerem melhor, né, a se vestirem melhor, a cuidar da casa, é muito importante. O benefício básico sai de R$ 600 para R$ 691 e o benefício médio, que engloba tanto a parte adicional dos filhos, quanto também para outros casos como gestantes e nutrizes, chega a R$ 777. Com a conta em ordem, a gente consegue avançar com justiça social e protegendo as famílias.
24: Para o economista Marcos Labarthe, não é o momento do governo aumentar as despesas.
2: Isso, obviamente, aumenta o risco Brasil, aumenta a insatisfação sobre o futuro que o Brasil quer ter num país que vem com uma taxa de juros, por mais que ela caiu 0,25 ontem, ainda muito alta. Então, eu vejo como um momento negativo o Brasil aumentar as suas despesas num passo que ele deveria estar fazendo ao contrário.
5: Fim de papo em mais um Jornal Band News FM, nesta tarde de sábado, 19 de setembro de 2026, em instantes. Como sempre, de segunda a sábado, a partir das 7h20 da noite, tem Jornal da Band, transmissão simultânea na tela da TV Band e aqui na programação da Band News FM. Você sabe, o resumo do noticiário no Brasil e no mundo, para você acompanhar e ficar muito bem informado. Durante os intervalos, eu, Bruno Camarão, sigo te fazendo companhia. Na sequência, tem mais uma transmissão de futebol para grande parte da rede. O embate entre São Paulo e Internacional. Jogo válido por mais uma rodada do Campeonato Brasileiro da Série A. E já começou com jogos encerrados. O empate entre Atlético Mineiro e Chapecoense 1-1, a vitória do Mirassol 2-0 para cima do Botafogo, a lei do ex funcionou. Eduardo, ex-jogador do clube carioca, marcou duas vezes para a equipe paulista. Em andamento, finzinho de primeiro tempo para Remo e Santos 0-0, mais tarde às 8h30 tem Vasco da Gama e Curitiba. O duelo entre Sport e Juventude abriu mais uma rodada da Série B do Brasileirão. Neste sábado, vitória por 2-1 do clube pernambucano, Juventude perdendo a chance de assumir a liderança da competição. Liderança essa que viu ontem o Novorizontino, até então líder da competição, cair para a equipe do Ceará, jogando no Castelão 2-1 para o Vozão, tentando sair da zona de rebaixamento. Juventude é o líder, porém perdeu a chance de ampliar a vantagem. No outro jogo em andamento pela Série B, Atlético e Botafogo ficam no empate por 1-1.

0: 7:20, Roberta Scherer e Pedro Campos trazem para você as principais notícias do Brasil e do mundo no Jornal da Band. Valeu, gente!
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3: A cada segundo, 3 mensagens com tentativas de golpe são disparadas no Brasil. Foram mais de 50 milhões no primeiro semestre.
4: Polícia investiga a morte de universitário em Fortaleza. Namorado sumiu depois que o corpo foi encontrado no prédio onde eles moravam.
3: Há 15 dias da eleição, Lula e Flávio Bolsonaro fazem campanha em Santa Catarina e trocam acusações.
4: Em mais um incidente com inteligência artificial, Google diz que sua IA comandou cyberataques. Enquanto isso, Donald Trump ignora apelos por regulamentação e promete criar força-tarefa para impulsionar a tecnologia.
3: Esses são alguns dos destaques que você vai ver agora no Jornal da Band.
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4: Olá, boa noite.
3: Boa noite. A gente começa o Jornal da Band com um alerta sobre fraudes financeiras. Um levantamento identificou mais de 50 milhões de mensagens associadas a golpes no primeiro semestre desse ano. São 3 por segundo.
4: Muita coisa, né, Pedro? Os anúncios falsos lideram essas fraudes, olha só.
6: Tudo começou com um simples telefonema e algumas perguntas. Minutos depois, essa costureira já não tinha acesso ao aplicativo do banco. Ela ligou para reclamar do problema e do outro lado já estavam os golpistas.
7: Eles perguntaram algumas coisinhas pequenas, assim, bobeira. Aí ele pegou e falou assim, agora eu vou tomar um café merecido.
6: Da conta dela, desapareceram R$ 1.700 e os contatos passaram a receber pedidos de pagamento.
7: Eu tenho bastante clientes, tudo começaram a pedir. Graças a Deus, ninguém caiu.
6: Nesta semana, o ministro da Defesa, José Múcio Monteiro, também foi vítima de golpistas que clonaram o celular dele. Os contatos do ministro em um aplicativo de mensagens começaram a receber pedidos de contribuição. Nos dois casos, a polícia ainda não identificou os golpistas. A cada segundo são disparadas 3 mensagens com tentativas de golpes no Brasil. Foram mais de 50 milhões só no primeiro semestre. Um levantamento feito pela Serasa Experian mostra que o golpe mais comum é o do falso anúncio, que teve um aumento de quase 30% quando comparado com o mesmo período do ano passado, e sites falsos que cresceram 107%. Esse especialista em direito digital diz que é preciso tomar cuidado tanto no uso do celular quanto de computadores. Ele alerta para valores muito abaixo e oportunidades muito fáceis.
8: Se a oferta for muito boa, se a urgência for excessiva, tem que fazer agora, não contar para ninguém, tudo isso são indícios de uma fraude que está acontecendo. Na dúvida, não faça.
4: O STJ manteve a condenação de 50 anos de prisão para a ex-deputada Flor de Lis pela morte do marido em 2019. Outros 3 envolvidos no caso devem ser julgados novamente.
9: O Superior Tribunal de Justiça confirmou a decisão do TJ do Rio de Janeiro de 2022. Flor de Lis dos Santos de Souza foi condenada pela morte do marido, o pastor Anderson do Carmo de Souza, baleado na casa da família em Niterói. A defesa tentou anular a condenação, alegando irregularidades no processo, o que não foi reconhecido pela desembargadora relatora do caso, Nilsone de Freitas. Flor de Lis é apontada como responsável por arquitetar o crime e foi condenada por homicídio triplamente qualificado consumado, homicídio duplamente qualificado tentado, associação criminosa armada e uso de documento falso. Segundo o Ministério Público, ela também participou de tentativas anteriores de envenenar o pastor. O STJ também manteve a anulação da absolvição de dois filhos da ex-deputada Marzi Teixeira da Silva e André Luiz de Oliveira e da neta, Rayane dos Santos Oliveira, que aparece neste vídeo divulgando um bazar com as roupas de Flor de Lis.
10: Eu estou separando uma mala com roupas da Flor que estão na etiqueta para a gente fazer um bazar.
9: A decisão do Superior Tribunal de Justiça do Rio pode mudar o resultado do julgamento sobre a morte do pastor. Rayane, Marzi e André, que hoje estão soltos, vão voltar ao banco dos réus e ser submetido novamente ao tribunal do júri.
11: A Marzi e o André participaram tanto da execução quanto do envenenamento da forma do artigo 29 e a Rayane participou da execução também da forma do artigo 29, conforme a denúncia. Participou, colaborou, deu auxílio moral.
9: De acordo com a decisão do STJ, houve contradição no júri, que mesmo reconhecendo as provas e a participação do trio no crime, optou pela absolvição. Ainda não há data para a realização do novo júri.
3: A polícia investiga a morte de uma estudante de direito de 22 anos em Fortaleza. O corpo da universitária foi encontrado no prédio onde ela morava com o namorado, que também era chefe dela. O homem desapareceu depois da morte.
12: A mãe da jovem busca por respostas sobre a morte da filha, a universitária Isabelle Caracristi, de 22 anos.
13: Isso é o que é mais angustiante. Não sabemos de nada o que aconteceu.
12: De acordo com os familiares de Isabelle, o corpo da universitária foi encontrado no pátio deste prédio. Eles só tiveram informações sobre a morte um dia depois do crime, quando a mãe buscou informações sobre a filha.
13: Aí simplesmente liguei nada. Aí quando eu percebi, eu era bloqueada. E quando cheguei lá, pedi para falar com minha filha. Assim que nos recebeu na sala da administração. Mas ela disse, olha, nós não entendemos como é que vocês não sabem ainda. E não deveria ser eu a dar essa notícia. Aí foi quando ela disse que minha filha tinha morrido num domingo à noite, certo? E que o corpo já estava no ML.
12: Isabelle morreu no domingo, mas o caso só ganhou repercussão agora que a mãe postou um vídeo cobrando explicações.
14: Por que vocês, essa família onde ela morava, não me avisaram da morte da minha filha?
12: A jovem conheceu o namorado, bacharel em direito João Munhoz Neto, de 33 anos, durante um estágio no escritório de advocacia, onde ele era o chefe dela. O namoro começou 10 dias depois e logo em seguida, Isabelle foi morar no apartamento de João.
13: Aí alertei ela, disse, minha filha, toma cuidado, você é uma menina bonita e às vezes o assédio vem de uma maneira muito disfarçada.
12: Desde a morte de Isabelle, ninguém sabe o paradeiro de João e da mãe dele, que morava com eles. Funcionários do condomínio informaram que o apartamento está vazio.
15: Eu queria falar com o João Munhoz Neto.
12: O escritório de advocacia Focus Correspondência disse que Isabelle pediu demissão após 20 dias de estágio e que o bacharel em direito que trabalhava na área administrativa deixou de prestar serviços à empresa logo depois. Questionamos a Secretaria da Segurança Pública do Ceará se João Munhoz Neto é considerado suspeito e se já foi ouvido pela polícia. A resposta em nota diz apenas que o caso é investigado pela Polícia Civil e que a causa da morte será confirmada por um laudo feito pela perícia.
16: Foi solicitado as imagens das câmeras de segurança do condomínio, foi solicitado também depoimento de testemunhas que serão ouvidas nos próximos dias. Até o presente momento, nós não temos informações do namorado ou onde ele se encontra.
13: Eu quero respostas e eu quero justiça pela minha filha. A minha dor está somada ao meu senso de justiça que eu estou buscando.
17: Ainda hoje, a guerra dos drones no Rio de Janeiro. Enquanto a polícia tenta mapear traficantes, crime organizado investe em tecnologias para neutralizar o monitoramento. Os detalhes daqui a pouco na reportagem especial.
18: Uma foto encontrada no celular de Daniel Vorcaro mostra o banqueiro em Londres com o Procurador-Geral da República. Na semana que vem, o Conselho Nacional do Ministério Público vai decidir se autoriza a investigação contra Paulo Gonet.
19: A foto, tirada em 2024, mostra o Procurador-Geral da República, Paulo Gonet, bebendo uísque e fumando charuto com Daniel Vorcaro e o advogado do banqueiro, Ciro Soares, num clube de degustação em Londres. A PGR confirmou que a foto extraída pela Polícia Federal do celular do dono do Banco Master, é verdadeira e que Gonet estava na Inglaterra para participar de um evento com outras autoridades. A assessoria de Ciro Soares também confirmou o encontro e negou qualquer irregularidade. Mensagens encontradas no celular de Vorcaro mostram que em 2025, Ciro enviou uma foto com Gonet para o banqueiro e escreveu: "Liga aqui, ele quer falar com você." Chamadas de voz foram registradas na sequência. Dias depois, o advogado disse que o procurador-geral tinha mandado mensagens para o banqueiro, dizendo que estava com saudade. Durante manifestação no julgamento que foi suspenso nessa semana, Gonet disse que o único encontro que teve com Daniel Vorcaro foi brevíssimo e banal. Na próxima sexta-feira, o Conselho Nacional do Ministério Público deve analisar se autoriza a abertura de investigação contra o PGR. Gonet poderá ser investigado se os procuradores entenderem que ele agiu de forma incompatível com a dignidade e o decoro do cargo. A Lei 1079, que trata das hipóteses de impeachment, considera no artigo 40 crime de responsabilidade emitir parecer quando o procurador é suspeito na causa. Desde que o escândalo do Banco Master veio à tona, além do Procurador-Geral da República, 6 dos 10 ministros do Supremo Tribunal Federal foram citados por relações com Vorcaro. O caso mais recente é o do ministro Nunes Marques, que também preside o Tribunal Superior Eleitoral. Mensagens indicam que, durante o Carnaval do Rio em 2025, Vorcaro reservou uma mansão avaliada em 250 milhões de reais para o ministro. Além do aluguel de 1,5 milhão de reais, o pacote incluiu o chefe de cozinha.

0: Lula e Flávio Bolsonaro fizeram campanha em Santa Catarina hoje. Na capital do estado, o presidente Lula atacou o adversário e voltou a defender que o Supremo investigue todos os envolvidos no escândalo do Banco Master.
1: O candidato à reeleição participou de um comício no centro de Florianópolis. Lula voltou a defender a investigação geral do STF sobre o caso Master.
2: Eu quero que a Suprema Corte apure, investigue todos. Vamos deixar todo mundo nu diante da sociedade brasileira, porque nós merecemos saber da verdade. Se a gente não mexer com isso agora, a gente não conserta esse país.
1: No discurso, Lula prometeu endurecer penas para a violência contra a mulher e reforçou a intenção de acabar com as betes. O presidente também atacou o adversário Flávio Bolsonaro.
2: A ideia do outro, eu quero ganhar as eleições para tirar meu pai da cadeia. E eu quero ganhar para manter ele na cadeia.
3: Depois da rápida passagem por Santa Catarina, Lula voltou aqui para Brasília. Ele fará uma pausa nas agendas de campanha porque viaja amanhã para Nova York, onde participará da Assembleia Geral da ONU na próxima terça-feira.
1: Na abertura do evento, Lula deve reforçar a bandeira da soberania nacional, sem entrar em detalhes sobre as crises internas do país. Na segunda, ele pode ter encontros com líderes de outros países. Por enquanto, a diplomacia brasileira descarta uma reunião oficial com Donald Trump. Aposta num encontro informal nos bastidores, como no ano passado. Lula abre os discursos dos chefes de Estado e Trump fala logo depois. Nesta semana, o governo Trump acusou o governo brasileiro de falhar no combate às facções criminosas. O governo e o Tribunal Superior Eleitoral receberam da ABIN um relatório que classifica como crítico o risco de influência e interferência dos Estados Unidos nas eleições deste ano. A agência cita uma proposta inicial dos Estados Unidos nas negociações do tarifaço, prevendo que dissidentes políticos não fossem presos ou impedidos de disputar eleições no Brasil. Mas a negociação não prosperou.
4: Flávio Bolsonaro falou sobre a foto do procurador-geral da República com Daniel Vorcaro e acusou Lula de tentar comprar votos dos mais pobres com o reajuste do Bolsa Família.
5: O candidato do PL cumpriu agendas em Joinville e Chapecó, onde esteve acompanhado do irmão Carlos, que deixou de ser vereador no Rio de Janeiro para tentar uma vaga no Senado por Santa Catarina. A jornalista Flávio Bolsonaro falou sobre a foto em que Paulo Gonet aparece ao lado de Daniel Vorcaro em um evento em Londres.
6: Foi o presidente Lula que indicou o Paulo Gonet para ser procurador-geral da República, que reconduziu. Então o que a gente percebe é que enquanto tem brasileiros que estão sem comida na mesa, tem aquele pessoal da tropa do Lula que está tomando uísque Macallan, fumando charuto caro e rindo da cara do povo.
5: Durante o discurso, Flávio Bolsonaro defendeu mudanças no Supremo. Prometeu, se eleito, indicar pelo menos 5 ministros para a corte. Flávio Bolsonaro considera 3 cenários. A 11ª vaga ainda aberta, a aposentadoria de 3 ministros, Carmen Lúcia, Luiz Fux e Gilmar Mendes, e ainda aposta no impeachment de Alexandre de Moraes. Flávio disse ainda que, se eleito, vai reduzir impostos, diminuir burocracias na área ambiental e criar programas de incentivo ao empreendedorismo. O candidato acusou Lula de tentar comprar o voto dos mais pobres, ao assinar o decreto que reajustou em 15% o Bolsa Família em meio ao período eleitoral.
7: Ele deu a prova de que ele não pensa no povo brasileiro, que ele pensa só nele. Porque se ele pensasse no povo brasileiro, ele tinha feito isso lá em 2023, no primeiro ano de governo. Ele viu as pesquisas que a gente vai ganhar no primeiro turno. Aí ele foi e tentou comprar o voto dos mais pobres, dando R$90 de reajuste para o Bolsa Família. Que vergonha, Lula!
5: O TSE aceitou uma ação de Flávio Bolsonaro contra Lula e o vice Alckmin pelo desfile de escola de samba Acadêmicos de Niterói, no carnaval deste ano no Rio de Janeiro, que homenageou o presidente. A campanha de Flávio alega abuso de poder político e econômico e uso indevido dos meios de comunicação. O corregedor eleitoral deu 5 dias para a defesa dos investigados se manifestar.
0: Veja agora como foi o dia dos outros candidatos à presidência da República.
8: Em São Paulo, Augusto Cury...

0: visitou a CEAGESP, maior centro de distribuição de alimentos do país. O candidato do Avante defendeu a ampliação do Bolsa Família, mas criticou o aumento anunciado pelo governo Lula às vésperas da eleição.
1: Na verdade, se o Lula tivesse um respeito e um carinho para as pessoas do Bolsa Família, teria aumentado no começo do ano e não em cima da hora, e não teria aumentado em 15%, teria aumentado em 30% ou mais.
0: Em Santa Catarina, Renan Santos defendeu novas políticas em segurança pública. O candidato do Missão falou em endurecer penas de criminosos.
2: O Brasil é o paraíso, a Disneylândia, é o Beto Carreiro, já que você está falando, é o Beto Carreiro da violência no mundo. E nós precisamos cortar isso, aumentando muitas penas, se necessário, a letalidade policial e, quando necessário, uma intervenção do governo federal nos estados que não se adequarem a essas políticas.
0: Em Barretos, no interior de São Paulo, Ronaldo Caiado participou de um evento promovido por voluntários do Hospital do Amor, referência em tratamentos contra o câncer. O candidato do PSD defendeu investimento em diagnósticos rápidos.
3: Daqui a pouco, novos registros de inteligência artificial agindo sem autorização. Dessa vez, IA do Google comandou ciberataques. Existe bicho em São Paulo? Exposição reúne animais preservados da coleção do Museu de Zoologia. Espécies que se adaptaram à cidade grande. É já já. Uma quadrilha invadiu uma empresa de segurança privada no Maranhão e fugiu com um arsenal. Ao todo, 56 armas foram furtadas. A ação, porém, terminou com 35 revólveres, 19 escopetas e 2 pistolas recuperadas pela polícia. As armas foram encontradas abandonadas em uma área de mata. Os criminosos são procurados.
4: A guerra de drones ganha força no Rio de Janeiro. Enquanto a polícia usa tecnologia para mapear o crime, traficantes investem em equipamentos capazes de derrubar e rastrear os aparelhos das forças de segurança.
5: O tráfego aéreo nas favelas cresce com os drones do crime e da polícia. Os investigadores têm usado equipamentos com câmeras de alta resolução para monitorar e mapear esses territórios.
6: Com isso, eles conseguem ver as mudanças na geografia da comunidade, principalmente com o aumento do uso de drones. O que a gente tem aqui?
7: A gente tem a tela de um sistema que é utilizado aqui pela Core. Esse sistema ele faz o gerenciamento de todas as mídias que são produzidas por nossos drones em missões. Nesse trecho aqui, a gente percebe a existência de inúmeros telhados que foram colocados sobre as vias públicas, com o objetivo de impedir a visualização dos criminosos que atuam por aqui.
5: Mas os telhados não foram a única forma encontrada pelos criminosos para se defenderem dos drones inimigos.
8: Essa antena aqui, quadriband, ela fica parada para cima, inibindo todos os sinais do drone.
5: Esse vídeo veio à tona durante a operação que prendeu o ex-deputado estadual TH Joias, em setembro do ano passado. O parlamentar é suspeito de ligação com o Comando Vermelho. E o sistema antidrone que aparece no vídeo custa cerca de 700 mil reais.
9: Colocando na caixinha de som Bluetooth da loja. Quando eu aperto o botão, é automático. Corta todo o sinal.
6: Até subir um drone para fazer imagem próximo a uma comunidade pode ser arriscado. Os traficantes estão investindo em dispositivos que bloqueiam o sinal do equipamento. Além de fazerem com que o drone pouse, os criminosos também conseguem identificar onde está o controlador.
10: Ele mostra tudo, a atitude dele, até o número de série, que modelo que é, onde que está o operador, mais importante. Então não tem como escapar, velho.
5: Aparelhos como esse foram encontrados pela polícia militar em favelas do Rio.
11: O drone ligado, daqui a pouco a polícia vai começar a apitar reconhecendo que tem um drone na área. Ó, tá apitando aí.
12: Tanto nas comunidades da Vila Kennedy, onde a gente consegue encontrar esse bloqueador e rastreador de drones, e também no Corte 8, em Duque de Caxias, que também é uma comunidade ligada à mesma facção criminosa, onde a gente encontra um aparelho semelhante, onde policiais militares eram monitorados pelos criminosos.
5: No Centro de Tecnologia do Exército, no Rio, radares já são desenvolvidos há 20 anos. Em julho, um dos modelos criados pelos militares se mostrou eficaz para detectar drones. O Sentir M20 é um radar terrestre, usado para monitorar a presença de pessoas e embarcações, usado nas fronteiras do país desde 2017.
13: Nos permitiu ver como que drones comerciais, do que a gente chama de categoria zero, de dimensões pequenas, micro para tamanhos um pouco maiores, a cerca de um alcance de 4 km a gente conseguia fazer a detecção.
5: Por ser um radar terrestre, os drones foram detectados a cerca de 100 metros de distância do solo. O M20 deve passar por novos testes nos próximos dias para entender melhor o alcance dele. Além desse modelo, outros estão sendo projetados pelo Exército.
13: O sistema antidrone, ele tem que ter um custo menor. Isso aqui tem muita tecnologia agregada, tem um custo maior. Então, na verdade, capacidade antidrone, nós conseguimos na base de defesa, mas a gente tem que trazer com um custo menor. Esse é o desafio.
5: Além de detectar os drones que tomam conta dos céus do país, especialistas pedem mais controle no acesso a esses equipamentos.
7: Então, acredito que deveria haver um controle maior, tanto na comercialização dos drones, pessoas identificadas que não tenham antecedentes criminais, e punir de uma maneira exemplar pessoas que ousem utilizar esse tipo de instrumento para praticar crimes.
4: Em Santa Catarina, uma ponte desabou e deixou duas pessoas feridas. A ponte fica na cidade de Canelinha, na Grande Florianópolis. Um carro que fazia a travessia foi engolido. Dentro estava um casal de idosos, que precisou ser resgatado pelos bombeiros. O homem já recebeu alta e a mulher segue internada com uma fratura no braço. A suspeita é que a cheia do rio Tijucas tenha causado uma erosão na estrutura da ponte.
3: Agora vamos para a previsão do tempo. No sul, segue o alerta de chuva forte para algumas áreas no Rio Grande do Sul, Santa Catarina e também no Paraná. Os temporais ganham força em São Paulo e à noite avançam até o sul de Minas Gerais. Além da chuva, atenção às rajadas de vento, que podem superar os 90 km por hora no Rio Grande do Sul. Ventania também em Santa Catarina e no Paraná. As rajadas vão até 90 km por hora. Já no centro-oeste e em boa parte do norte do país, a umidade e o calorão favorecem pancadas de chuva em algumas áreas. Na capital paulista, chuva acompanhada de raios e ventania. Máxima de 27 graus para amanhã, domingo, 30 na segunda-feira, 27 na terça-feira. Temporais também em Florianópolis, máxima de 22 graus em Florianópolis, 29 no Rio de Janeiro, 27 em Salvador e calorão de 36 graus em Palmas.
4: Existe bicho em São Paulo? Sim, e são muitos. Uma exposição no Museu de Zoologia convida o público a conhecer as espécies que vivem na cidade grande. Confira na reportagem do Gibas Manioto.
14: São Paulo tem mais de 11 milhões de habitantes, mas não estamos só. Nem todo mundo que mora aqui é gente. E é essa fauna escondida que virou agora o centro das atenções neste shopping na Avenida Paulista. Quem segue essas pegadas dá de cara com essa pergunta. Existe bicho em São Paulo? Ah, existe, viu? Olhe o carcará e a cutia pelos corredores.
15: Às vezes a gente não consegue nem identificar qualquer espécie do bicho, por exemplo. A galera acha que aqui é um esquilo e tal.
14: É pra prender?
15: É, pra prender.
14: Mas tem o martim pescador, o irerê, borboletas e até a onça parda.
16: O que mais me impressionou aqui foram os bichos maiores, né? Porque a gente não vê na cidade, a gente acha que não existe, né?
14: Mas existe sim. 300 exemplares mostram que a vida selvagem está muito mais perto do que parece. Tem espécies que ficaram rá concreto. A proposta da mostra é observar, fotografar, registrar e compartilhar. É uma aula de como temos que preservar tudo isso.
16: Não vê na cidade, a gente acha que não existe, né?
14: Mas existe sim. 300 exemplares mostram que a vida selvagem está muito mais perto do que parece. Tem espécies que ficaram raras e outras que aprenderam a sobreviver entre prédios, asfalto e concreto. A proposta da mostra é observar, fotografar, registrar e compartilhar. É uma aula de como temos que preservar tudo isso. Aprenderam a sobreviver entre prédios, asfalto e concreto. A proposta da mostra é observar, fotografar, registrar e compartilhar. É uma aula de como temos que preservar tudo isso.
17: Essa exposição, ela surge como uma ideia de trazer visão aos bichos da cidade de São Paulo que antes não eram tão vistos ou tão reconhecidos como deveriam ser.
14: Mas o que está aqui na Paulista é uma pequena amostra. Essa história ganha uma outra dimensão para onde a gente vai agora. Para o Museu de Zoologia da USP, do bairro Ipiranga. Esse acervo reúne uma enorme variedade de espécies e leva o visitante para muito além da fauna paulista. Tem animais de diferentes biomas brasileiros, espécies que parecem saídas de outro mundo e tem até dinossauro.
18: É, saber o que é antigamente sobre os dinossauros me deixa muito com conhecimento.
14: Cada peça aqui ajuda a contar uma parte da história da vida.
19: Aqui no Museu de Zoologia a gente tem uma representação através de quase 13 milhões de exemplares que representam essa fauna riquíssima. E o público aqui na galeria consegue vislumbrar mais ou menos 1000 peças que representam essa amostragem toda.
14: No espaço reservado à Amazônia, dá para observar os insetos com lupa e ver descobertas minúsculas. E esse é o maior besouro do mundo, o titã, que pode medir até 15 centímetros, o tamanho de uma caneta. E a boa notícia é, as entradas para o museu e para a exposição na Avenida Paulista são de graça. Numa cidade acostumada a olhar para cima, talvez valha a pena olhar para o lado. Pode ter um bicho ali e te surpreender.
3: Daqui a pouco, governo Trump retoma a construção de muro na fronteira do Texas com o México. E novos ataques de rebeldes hutis na Arábia Saudita. Alvo foi aeroporto da capital Riad. Os detalhes já já. E nessa semana, milhões de torcedores Brasil afora tiveram um sentimento bem parecido. A angústia de assistir seus times em disputas de pênaltis.
4: Um momento que pode transformar ídolos em heróis ou vilões. E haja estrutura emocional para lidar com essa pressão, hein?
20: Foi pênalti, o árbitro marcou.
21: Ele é comemorado como um gol.
20: Pênalti para o Flamengo aos 36 minutos.
21: Já quando a disputa vale classificação, aí é apreensão. Do início ao fim. Essa semana os pênaltis foram decisivos. Pela Copa Sul-Americana, o Atlético Mineiro eliminou o Santos, com 3 defesas de Gabriel Delfim. O Palmeiras se classificou para a semifinal da Libertadores da América, com a frieza de Vitor Roque e as defesas de Carlos Miguel. Já o Corinthians, o enredo era o mais dramático possível. Pênalti para empatar o jogo no último lance. Responsabilidade nos pés do principal jogador do time. Só que Memphis Depay decepcionou a torcida.
20: Ele bateu pra fora, inacreditável! Isolou Memphis!
21: São 11 metros, da marca da cal até o gol. Uma ação que o jogador não sofre interferência. É ele, a bola, o gol e o goleiro. Até parece simples, mas para bater um pênalti precisa de preparo, principalmente psicológico. Os segundos que antecedem a cobrança, a caminhada para a batida, a escolha do canto, tudo conta.
20: Vamos ver o Baggio.
21: O Brasil conquistou o tetra com um pênalti para fora, do italiano Baggio.
20: Para Brasil, campeão do mundo!
22: O medo é a pior coisa para o batedor de pênalti. Só que se ele não controlar o medo até bater na bola, ele perde o pênalti. Quando o jogo está 2-0, 3-0, qualquer pé de rato bate. Quando está 0-0 ou 1-0 para o adversário, não é qualquer um. É só um que bate. É só o craque.
21: E como fica para quem tem a ingrata missão de pegar um pênalti?
23: Cara, o goleiro precisa realmente disso, ser sangue frio, né? Porque é um momento decisivo de jogo, de partida, e o goleiro tá num desafio ali, né? De entender o batedor, de fazer a leitura do batedor.
21: Eles garantem que a responsabilidade não é deles.
24: O goleiro, ele tá ali pronto para isso. E se ele tomar o gol, é um pênalti, né? Então, acho que a responsabilidade maior sempre será do atacante.
25: Diferente de antigamente, hoje os goleiros acertam muito mais os cantos do que antigamente. Porque esperam muito mais, o trabalho de força, de explosão é muito mais é muito trabalhado isso no dia a dia nosso aqui.
0: É o nosso gol. O goleiro pegar o pênalti é o gol do goleiro, não tem jeito. É um momento de glória ali, com certeza.
21: Bater pênalti virou até filme na década de 70. É uma adaptação do livro A Angústia do Goleiro Diante do Pênalti. O enredo, na verdade, faz uma analogia desses segundos antes da cobrança, a espera, expectativa e antecipação com situações da vida real. Assim como tudo no futebol, são muitos fatores e sentimentos envolvidos. Momentos que são cruciais e podem definir, para sempre, heróis ou vilões.
20: Atenção, Marcelinho, marco!
4: Ainda falando em futebol, um time inglês vem conquistando milhões de fãs no mundo inteiro, só que a equipe nunca celebrou um título, nem sequer marcou um gol. Vamos entender essa façanha.
19: Tem camisa oficial, cachecol, escudo, loja própria e torcedores que vêm de outros países para conhecer a casa do time. Só falta o time. O AFC Richmond nunca disputou um campeonato, nunca contratou um jogador, nunca existiu fora da televisão. Mas numa pequena rua de Londres, isso começa a parecer apenas um detalhe. Foi aqui, no bairro de Richmond, que a série Ted Lasso construiu boa parte do universo do clube fictício. A Paved Court virou a rua onde mora o treinador americano que chega à Inglaterra sem entender quase nada de futebol.
1: You're an American who's now in charge of a football club despite possessing very little knowledge of the game.
2: Oh! I know that AFC Richmond is going to give you everything they got, win or lose.
6: Or tie.
2: Right, y'all do ties here.
19: E foi justamente essa mistura que transformou o bairro numa espécie de território oficial de um clube imaginário.
8: Absolutely, we've got the Ted Lasso shop. We have Ted Lasso.
9: As pessoas têm vindo mais a Richmond por causa da loja e da rua de Ted Lasso. Com isso, moradores e turistas podem conhecer nossos parques e tudo o que tem por aqui.
19: Ricardo e a Carolina são de São Paulo e aproveitaram as férias em Londres para virem até aqui.
26: Quando a gente chegou ali e viu que essa partezinha já deu uma memória que nem lembrava que tinha.
27: A gente vai passar pelo pub, tomar café, fazer tudo por aqui.
19: E há até uma loja dedicada ao AFC Richmond. Ali a fronteira entre ficção e realidade fica ainda mais estranha. Porque não são lembrancinhas de uma série. Pelo menos não parecem. As camisas estão penduradas como as de qualquer clube da Premier League. Há uniformes diferentes, bonés. É possível sair daqui vestido da cabeça aos pés para torcer por uma equipe que nunca entrou em campo. José é de Honduras e pagou 60 libras, o equivalente a R$420, na camisa do AFC Richmond. O sucesso dessa ilusão tem muito a ver com uma decisão tomada ainda no começo da série. Para que o AFC Richmond parecesse verdadeiro, os produtores precisavam emprestar a ele um pouco da realidade do futebol inglês. E encontraram isso no Crystal Palace. Não escolheram um dos gigantes de Londres, procuravam um clube profundamente ligado ao bairro, com arquibancadas próximas do campo, torcida intensa e a imagem de quem precisa enfrentar adversários muito mais ricos. Selhurst Park tinha tudo isso e acabou emprestando ao AFC Richmond muito mais do que um endereço para as gravações.
28: Sim, o estádio, as cores, os patrocinadores. Existe uma grande conexão, uma relação próxima entre os dois clubes.
19: Mas nem todos por aqui gostam.
29: Esse é nosso estádio, não o deles. É claro que somos rivais. Mesmo na série, somos rivais.
19: E aqui acontece uma coisa curiosa. A televisão não construiu um clube do zero. Pegou pedaços de um clube verdadeiro e construiu outro por cima. O vermelho, o azul, as arquibancadas, a atmosfera. Na tela, tudo isso pertence ao AFC Richmond. Fora dela, continua sendo o Crystal Palace. A semelhança foi deliberada. As cores ajudaram a integrar o clube fictício ao cenário real. A arquitetura de Selhurst aparece constantemente na série e a produção misturou gravações feitas aqui com efeitos visuais para construir os jogos do Richmond.
29: Eu entendo porque eles fizeram aqui. É um grande estádio com grandes torcedores. Exatamente com o que imaginavam para a série. Conexão entre pessoas e futebol.
4: Connect people.
3: E amanhã tem show do esporte na tela da Band. Veja os detalhes com Elia Júnior e Glenda Kozlovski.
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4: E o Canal Livre deste domingo mostra as mudanças no Rio de Janeiro desde que o presidente do Tribunal de Justiça assumiu o comando do Estado.
12: Uma grande amiga comentou comigo que tinha uma pessoa que fazia mapa astral, astróloga, etc., e me convidou para conversar com ela. Ela termina dizendo, olha, o senhor pode ficar tranquilo que vai assumir o governo do Estado e fará uma boa gestão. Eu tomei um susto, olhei para essa minha amiga de nome Valéria, ela comentou comigo, olha, foi a única vez que ela errou. Né? Então, é uma coisa surpreendente, né?
13: E
12: muitas
13: acabou
12: vezes.
13: Acontecendo. Quando sim. Olhou a máquina, qual foi a primeira impressão e qual é a primeira medida que o senhor falou assim, essa tem que ser a primeira e a fundamental?
12: Em um primeiro momento, o que nós fomos levados a fazer? Nós fomos levados a reexaminar toda a parte contratual do Estado. Nós começamos a constatar a presença de vários funcionários, vários agentes que não iam ao trabalho, logo não prestavam. Com isso, se nós fizéssemos a limpa, não haveria prejuízo na prestação daquelas atividades.
15: Como vai ser adotado na prática o plano de segurança que essa semana foi anunciado? Né, da Rio de Janeiro e governo federal.
12: Isso está sendo delineado, né, essa
15: Mas
12: questão
15: haverá,
12: da ajuda.
15: Haverá a presença de forças de segurança nessa
12: Teremos
15: áreas.
12: A presença de forças de segurança. E, Mitre, nós, todos os dias, nós procedemos a um avanço com o aparato de segurança nessas comunidades, mas de forma lenta, mas gradual.
13: Muitas vezes, bandidos vão para a rua, porque se alega, até mesmo em decisões judiciais, que não se tem vaga dentro do sistema prisional. O senhor anunciou agora, essa semana, que vai construir, inclusive tem uma parte desse dinheiro, que é dinheiro do Tribunal de Justiça do Rio, a construção de presídio no Rio de Janeiro.
12: Nós, no Rio de Janeiro, estamos acelerando a construção de presídios, assim como vários estados estão fazendo, para conseguir fazer a absorção dessas pessoas.
4: Como equalizar tudo isso e impedir a interferência política?
12: Talvez o que tenha ocorrido seja o fato de eu não ter vontade política, de eu não querer me lançar no mundo político, assim eu não preciso ter preocupação com eleição ou reeleição. Ou seja, eu posso fazer uma limpa, não tenho que fazer pactos, não preciso estar junto a um partido ou buscar um partido.
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3: E olha só, um novo felino descoberto por pesquisadores brasileiros revela um desafio. Ainda há muitas espécies de animais no planeta que precisam ser identificadas e protegidas.
16: Pelagem pintada e olhos grandes, menor que um gato doméstico. Este é o leopardo tio Caio, a primeira nova espécie de felino descoberta no planeta nos últimos 103 anos. O tio Caio vive nas florestas da Bolívia, mas a identidade dele foi revelada por uma equipe de cientistas a mais de 2 mil quilômetros de distância do habitat natural, em um laboratório em Porto Alegre. Cientistas aqui da PUC do Rio Grande do Sul fizeram a comparação do DNA do tio Caio boliviano com o DNA de gatos do mato. O resultado apontou na descoberta dessa nova espécie, um feito reconhecido pela comunidade científica internacional.
17: É uma espécie nova com zero estudos, então ninguém estudou a dieta, ninguém estudou os hábitos,
0: Então é tudo novo, tudo tem que ser estudado a partir de agora. Até em felinos existem espécies novas para se descobrir. A gente espera que isso ajude as pessoas a se dar conta do quanto ainda precisa ser descoberto e protegido no nosso planeta.
3: E a seguir, pela primeira vez, a inteligência artificial do Google faz cyberataque e invade sistemas de 3 empresas durante teste de segurança.
4: Nos Estados Unidos, governo Trump retoma a construção do muro contra imigrantes na fronteira do Texas com o México. Daqui a pouco, aqui no Jornal da Band.
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4: Estamos de volta com o Jornal da Band para contar que o Google confirmou que pela primeira vez seu modelo de inteligência artificial, Gemini, invadiu sistemas externos de 3 empresas durante um teste de segurança. A gigante de tecnologia diz que tomou conhecimento do fato em julho, notificou as empresas afetadas e abriu uma investigação sobre o caso. Em meio às recentes falhas envolvendo sistemas de IA, o CEO da empresa Indivia rebateu a tese de que a inteligência artificial vai destruir a humanidade até 2030 e que há 0% de chance disso acontecer. Ignorando os apelos de especialistas para frear o avanço da inteligência artificial, o presidente americano Donald Trump anunciou hoje que vai nomear o czar da IA em seu governo para comandar uma força-tarefa que vai impulsionar ainda mais o uso da tecnologia.
3: O governo americano retomou a construção do muro na fronteira com o México. O novo trecho, de 800 quilômetros de extensão, está sendo levantado nessa região no oeste do Texas que você acompanha no mapa. As obras começaram na última terça-feira. A muralha de 9 metros de altura é uma das principais apostas de Trump para conter a imigração ilegal. O projeto deve custar quase 50 bilhões de dólares. O presidente americano prometeu terminar a obra até o fim deste ano.
4: O acordo anunciado pelos Estados Unidos contra a Dinamarca para a segurança da Groenlândia surpreendeu.
3: O correspondente Felipe Killing, que esteve na maior ilha do mundo no início do ano, conta o que se sabe até agora sobre esse acerto envolvendo o território autônomo cobiçado pelos Estados Unidos.
1: Uma ilha gelada. A maior do mundo, mas com menos de 60 mil habitantes e rica em recursos naturais. Donald Trump passou meses dizendo que queria anexá-la. No começo do ano, eu fui até lá escutar dos próprios groenlandeses o que eles pensam desse interesse no território. Essa moradora local diz que não querem ser americanos ou dinamarqueses, querem ser groenlandeses. Essas adolescentes dizem que a Groenlândia não está à venda. Meses depois, o clima mudou entre os governantes. Dinamarca e Groenlândia aceitaram negociar com Trump. Entenderam que o acordo reduz, pelo menos por enquanto, a ameaça de anexação.
2: Eu acho que nós teremos alguns desafios ao longo do caminho na cooperação com os americanos, mas o fato de que agora parece existir uma colaboração sobre a questão da Groenlândia é ótimo.
1: O presidente americano, por sua vez, obteve boa parte do que queria. Os Estados Unidos poderão manter bases militares, ampliar operações e sobrevoar o território sem qualquer restrição. Países de fora da OTAN não terão a presença militar permitida. Investimentos estratégicos e adversários como Rússia e China serão restringidos. E o mais importante, segundo Trump, o acordo vale para sempre. A assinatura do documento está prevista para a próxima terça-feira em Nova York, durante a Assembleia Geral das Nações Unidas. Depois, o acordo ainda precisa passar pela aprovação dos parlamentos da Dinamarca e Groenlândia antes de entrar em vigor. Os detalhes do acordo ainda não foram divulgados. A Groenlândia foi uma colônia dinamarquesa por décadas e conseguiu autogoverno em 2009. Mesmo assim, a Dinamarca ainda controla áreas estratégicas da ilha, como política externa, defesa e segurança nacional. A localização explica o interesse americano. A Groenlândia fica numa posição privilegiada entre Rússia e América do Norte. O derretimento das geleiras abriu rotas marítimas importantes. Lá estão também radares fundamentais para detectar possíveis lançamentos de mísseis e acompanhar ameaças no espaço. E a ilha ainda possui reservas de minerais críticos disputados por Estados Unidos, Europa e China. Dinamarca e Groenlândia falam que a soberania não será afetada, ou seja, a ilha não mudou de dono. Mas os Estados Unidos acabam de garantir que militarmente estarão ali para ficar.
3: A educação é um dos pilares do prêmio Band Cidades Excelentes, que avalia as gestões municipais. A redução da evasão escolar é um dos critérios analisados.
5: Vanusa só conseguiu concluir o ensino médio com 27 anos. Várias vezes pensou em desistir.
6: Porque meu pai não podia comprar material e a gente também não tinha um apoio da escola.
5: Hoje ela tem dois filhos estudando em escolas da rede pública do Rio e percebe que há mais incentivo para manter o aluno na sala de aula.
6: Tem um acompanhamento, se a criança faltar, eles querem saber o porquê que faltou, qual foi o motivo. Se foi doença, tem que ter um comprovante. E se não foi, tem que justificar, ter uma justificativa, o porquê que a criança faltou.
5: Essa foi uma das iniciativas que reduziram o abandono escolar. No Rio, desde 2023, a chamada dos alunos é feita de forma digital, por meio de um aplicativo, e a presença é monitorada em tempo real pela Secretaria de Educação.
0: Quando a gente começa a atuar nas principais ocorrências de falta, nos primeiros dias, e evitar que esse estudante já se desconecte da unidade, a gente consegue prevenir o abandono escolar.
5: No Brasil, cada vez menos estudantes do ensino fundamental têm abandonado a sala de aula durante o ano letivo. O Rio de Janeiro está entre as capitais com a menor taxa de evasão escolar, segundo o levantamento feito pelo Instituto Áquila. O Rio divide o segundo lugar no ranking com Campo Grande, Curitiba e Palmas. Cuiabá foi a capital mais bem colocada. Em todos esses municípios, o índice de abandono chegou a zero ou perto de zero. Nos últimos 4 anos, o número de cidades que atingiram esse patamar mais que dobrou. A taxa de abandono entra na conta na hora de avaliar uma cidade no quesito educação pública, um dos pilares avaliados no prêmio Band Cidades Excelentes.
4: A ciência comprova os benefícios de uma boa risada para a saúde. Isso porque o riso ajuda a reduzir o hormônio do estresse.
7: Quem de vocês dá mais risada? Você tem cara de que dá muita risada.
8: Um pouco.
7: Estão rindo. Por que você acha que é interessante dar risada?
8: Ah, para ficar feliz.
7: Você dá gargalhadas? Dá muita. O interessante é que a gente vai falar de gargalhada, a pessoa ri. Isso é um negócio. Sorrir é bom, não é?
8: É.
7: Por quê?
8: Porque é gostoso.
7: Pois é, basta perguntar o que faz alguém dar risada para descobrir que por trás de cada gargalhada existe uma história.
9: Lembra de alguma coisa engraçada, aquilo outro, e começa a dar risada. É sempre sem problema nenhum, eu não tenho problema nenhum com isso.
10: Eu acordo de manhã e fico dando gargalhada para a natureza. Sério? Agradecendo a natureza, agradecendo a Deus por tudo.
7: Nosso dia a dia é tão corrido, tão frenético, tão louco. Celular não para, as cobranças se acumulam, a cabeça vai de um problema para outro. E talvez seja justamente nas coisas pequenas que rir ganha uma importância maior. Nesse cenário, rir não resolve a vida, mas existe ciência por trás disso tudo. Uma análise de uma pesquisadora do Canadá e outra do Brasil avaliou 8 estudos que indicam que uma boa risada pode diminuir o cortisol, um dos hormônios do estresse. A redução chegou em média a quase 32%. E é justamente aí que a endocrinologia entra nesta história. Quando a gente dá uma gargalhada, esse estímulo chega ao cérebro, que ativa áreas ligadas ao prazer e ao relaxamento. O cérebro, então, sinaliza para o corpo diminuir a resposta ao estresse, ajudando a reduzir o cortisol. Por isso, depois de uma boa risada, a gente pode se sentir mais leve e relaxado.
11: A gente vai ter uma diminuição da produção de cortisol, a gente tem uma maior produção de endorfinas, ou seja, a gente diminui o hormônio do estresse e melhora as substâncias relacionadas à nossa situação de bem-estar, o que vai favorecer sobreviver a essas situações do dia a dia e outras mais agudas.
7: Não é remédio, não substitui tratamento, não apaga os problemas, mas pode mudar a maneira como atravessamos alguns deles. Porque às vezes, o que o corpo precisa não é de uma solução para tudo, é só de alguns minutos em que a vida pareça um pouco mais leve.
4: A seguir, alerta máximo no Oriente Médio. Rebeldes do Iêmen bombardeiam o aeroporto na capital da Arábia Saudita.
12: Indústria da Alemanha quer aumentar a jornada de trabalho. Setor cita a falta de profissionais e queda na competitividade. É daqui a pouco no Jornal da Band. Fica com a gente.
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12: Jornal da Band de volta e olha só, faltam 15 dias para o primeiro turno das eleições, em 4 de outubro. E a partir de hoje, olha só, candidatos não podem ser presos a não ser que seja em flagrante. A norma que os protege, que protege esses candidatos, está no Código Eleitoral e vale por até 48 horas depois do encerramento da votação. Para os eleitores, a gente tem aqui a regra de que a partir de 5 dias antes da votação, até 48 horas depois, entre o dia 29 de setembro e 6 de outubro.
32: A conta de luz vai subir mais do que a inflação este ano. A Agência Nacional de Energia Elétrica, ANEEL, elevou a projeção de aumento médio das tarifas de energia em 2026 para 9,4%. É quase o dobro da estimativa do Banco Central para a inflação no mesmo período, que deve ficar em 5%. Rebeldes do Iêmen ampliaram os bombardeios contra a Arábia Saudita. Drones e mísseis foram lançados pelo grupo extremista Houthis contra a capital Riad. Um dos alvos foi um depósito de combustível no principal aeroporto da cidade. Uma densa coluna de fumaça pôde ser vista a quilômetros de distância. Não há registro de feridos.
12: E gigantes da indústria da Alemanha defendem o aumento da jornada de trabalho. O setor cita a queda da competitividade internacional.
0: Em um período de 5 anos, a falta de mão de obra deve dobrar na Alemanha. O país corre o risco de ficar sem profissionais qualificados para preencher 723 mil vagas até 2029, segundo um estudo do Instituto da Economia Alemã. A maior carência deve ser no comércio. O grande volume de aposentadorias e a queda na imigração explicam o problema. Já para a indústria, a preocupação é se manter competitiva. Com esse argumento, a direção da Mercedes-Benz, a maior montadora da Alemanha, anunciou planos para voltar à jornada de trabalho semanal de 40 horas, 4 décadas depois da redução para 35 horas estabelecida em acordos coletivos. A mudança não prevê compensação salarial. Trabalhar 5 horas a mais pelo mesmo salário é visto como inaceitável pelo sindicato. Mas a indústria alemã cita a crise econômica e a perda de 500 mil de empregos na defesa de que todas as medidas possíveis sejam tomadas para travar a sangria no setor. Cristiane Vieira Teixeira, correspondente da Deutsche Welle em Berlim, para o Jornal da Band.
12: A seguir, polícia e aeronáutica investigam queda desse avião que passava por manutenção em Mato Grosso.
32: No Paraná, a perseguição em alta velocidade termina com a apreensão de mais de 200 quilos de maconha. Daqui a pouco, aqui no Jornal da Band.
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32: Parte de um casarão desabou nesta manhã na zona sul do Rio de Janeiro. Uma mulher e uma criança de 2 anos passavam quando o segundo pavimento caiu. Elas foram levadas ao hospital, mas não sofreram ferimentos graves. O desabamento também atingiu um imóvel vizinho.
25: A Polícia Civil e a Aeronáutica investigam a queda de um avião de pequeno porte em Mato Grosso. O vídeo mostra a decolagem numa pista na cidade de Primavera do Leste. O avião estava em manutenção e saiu para um teste mecânico. A queda aconteceu no pasto de uma fazenda. O piloto e o copiloto morreram. Não há informações de quanto tempo o avião permaneceu no ar antes da queda.
32: Uma perseguição em alta velocidade quase terminou em tragédia no Paraná. A fuga foi acompanhada pelo helicóptero da polícia. O motorista desobedeceu a ordem de parada e acelerou pela rodovia. Pouco depois, ele perdeu o controle e bateu em um barranco. Os ocupantes, 2 adolescentes, fugiram para uma área de mata, mas acabaram apreendidos. No carro, os policiais encontraram mais de 220 quilos de maconha.
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32: E a cantora canadense Celine Dion surpreendeu os fãs na França ao chegar a um hotel de Paris na madrugada depois de um show. A cantora, de 58 anos, subiu descalça no capô de um carro estacionado e acompanhou as pessoas reunidas na rua que cantavam um dos maiores sucessos dela em francês. Celine Dion ficou afastada dos palcos durante 6 anos. Depois do diagnóstico de uma rara doença neurológica, a síndrome da pessoa rígida. Vamos ouvir um pouquinho da palhinha que ela deu para os fãs em Paris.

0: essa tava feliz, né?
1: Sorte dos que estavam lá.
0: Obrigada, gente, pela sua companhia. O Jornal da Band volta na segunda-feira.
1: Fique agora com a propaganda eleitoral obrigatória. Boa noite.
0: Boa noite.
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4: Oito horas e 34 minutos aqui na Band News FM. Você acompanhou a transmissão simultânea do Jornal da Band, que volta na segunda-feira a partir das 7h20 da noite. E daqui a pouco tem bola rolando, com transmissão para São Paulo, Brasília, Curitiba, João Pessoa, Porto Alegre, Manaus, Fortaleza, Salvador, Goiânia e Belo Horizonte, 28ª rodada do Campeonato Brasileiro. No estádio do Morumbi, no Cícero Pompeu de Toledo, a bola vai rolar, tem São Paulo e Internacional. São Paulo tentando deixar para trás a eliminação para o Boca Juniors nas quartas de final da Copa Sul-Americana. O Internacional sonhando aí em deixar a zona de rebaixamento. Então são duas equipes que, pressionadas, entram em campo daqui a pouco com bola rolando às 21h. Transmissão por aqui com a narração do Marcelo Duó, comentários do Léo Fontes. Nas reportagens da Aline Fanelli, comigo Maurício Ferreira por aqui na apresentação e no plantão.
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0: 8 horas e 36 minutos, vamos nessa então, hora de futebol para toda a rede Band News FM, com exceção ao Rio de Janeiro. Daqui a pouco, em pouco menos de 25 minutos, a bola rola no Morumbi, tem São Paulo Internacional por aqui. 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
1: Oito horas e 37 minutos, ótima noite a todo mundo ligado e sintonizado, está no ar o futebol da Band News FM, neste sabadão. Vamos juntos por aqui, porque tem bola rolando pela 28ª rodada do Campeonato Brasileiro, neste sábado, dia 19 de setembro de 2026. Para

0: toda a rede Band News FM, com exceção ao Rio de Janeiro. A bola vai rolar daqui a pouquinho, às 9 da noite, no estádio do Morumbi, zona sul da capital paulista. O frio já está indo embora, mas nem por isso teremos casa cheia numa semana pra lá de delicada do São Paulo. De eliminação pro Boca Juniors na Copa Sul-Americana, tá tentando ainda digerir essa eliminação no torneio continental, juntar os cacos, pensando agora nessa sequência de temporada, o São Paulo que só tem o Campeonato Brasileiro, e essa é a mesma situação do Internacional, mas no caso Colorado, uma situação e um momento ainda mais delicado, né? Tá na zona de rebaixamento, não basta vencer o São Paulo, né? Precisa de um resultado positivo e ainda torcer por outros resultados na rodada, tropeços de Grêmio e Vasco da Gama para poder deixar, então, a zona de rebaixamento. A gente vai contar tudo isso a partir de agora. A narração será do Marcelo Duol, os comentários de Leonardo Fontes, nas reportagens de Aline Fanelli, eu, Maurício Ferreira, estarei por aqui com vocês esperando a sua mensagem no 11 999 592 100. 11 é o nosso código de área para você, ouvinte fora de São Paulo, 999 592 100. Estamos ao vivo com imagens também pelo YouTube da Band News FM. Você já sabe, lá pelo nosso chat você também pode mandar o seu recado para cá. Vai mandar mensagem pelo WhatsApp da Band News FM? Não se esqueça do seu nome e a cidade de onde você está falando, se for mandar aquele áudio para cá, no máximo 15 segundos. Bora girar toda a nossa equipe? Daqui a pouquinho a gente atualiza outros jogos dessa 28ª rodada do Brasileirão, já encerrados. Já já a gente passa também por esses outros compromissos. Mas vou ao gramado do Morumbi para já pegar as primeiras informações desse São Paulo que, como eu disse, junta os cacos agora no Campeonato Brasileiro. E muitas mudanças para o jogo de hoje, Aline Fanelli. Tudo bem? Uma ótima noite a você.
1: Oi, Ma. Ótima noite a você e a quem acompanha a gente na Band News FM. É o que resta para o São Paulo, né? O Campeonato Brasileiro, depois da eliminação na última terça-feira na Sul-Americana. O técnico Dorival Júnior, que só tem 4 vitórias em 16 jogos no comando da equipe, ele mexe um pouquinho, sim, no time titular. Primeiro que tem o retorno do Calleri, ele não jogou na terça porque estava suspenso. O Rafael Tolói hoje ganha uma vaga na zaga no lugar do Sabino. O Jordney entra no meio de campo na posição do Danielzinho. E uma novidade na ala pelo lado direito. O jovem Pedro Lima, lateral direito de 20 anos, que foi apresentado nesta semana. Jogador que chegou de empréstimo do Wolverhampton até junho do ano que vem. Ele substitui Lucas Ramon, que começa no banco de reservas. Digamos que o desempenho do Lucas Ramon no gol do Boca Juniors na última terça-feira, ou melhor, o não desempenho, deixou o clima um pouquinho conturbado e aí o Pedro Lima ganha uma vaga entre os titulares. São Paulo escalado com Rafael, Domingos Duarte, Arboleda, Rafael Tolói, Pedro Lima, Jordney, Marcos Antônio, Iago, Arthur, Luciano e Calleri.
0: São muitas as mudanças, então, feitas pelo técnico Dorival Júnior, que, claro, né, precisa dar resposta, mesmo com pouca torcida hoje, né, Aline Fanelli? Naturalmente, pela eliminação do meio de semana, o Morumbi hoje, até num ambiente de cobrança e de protesto da torcida, com o público bem abaixo do que se era esperado e do que o torcedor de São Paulo também está acostumado a colocar dentro do Morumbi, né?
1: Sim, 21 mil ingressos, a última parcial divulgada pelo São Paulo. E o torcedor vai mostrar uma indignação, digamos assim, né, das organizadas. Isso vai partir da organizada, a principal organizada independente, mas as outras devem acompanhar. Porque na entrevista do Dorival na última terça-feira, ele meio que admitiu que o time concordou com o repórter que falava que o time ficou nervoso com a atmosfera, que a atmosfera acabou não ajudando, foi visto um nervosismo em campo. E aí a torcida vai exibir uma faixa que vai dizer: silêncio, estamos jogando. E pelos primeiros 15 minutos a promessa é de que ninguém cante no estádio do Morumbi. Depois a gente vai ver em que momento a torcida vai voltar a empurrar a equipe. Mas é isso, público bem baixo hoje.
0: E o outro lado, Aline Fanelli, esse Internacional que vem de vitória para cima da Chapecoense no último compromisso pelo Campeonato Brasileiro, mas que no fim das contas não mudou tanto assim a situação, né? O time segue na zona de rebaixamento, não depende só das próprias forças ali para nesse momento deixar o Z4. Como vem o time do Paulo Pezzolano, Aline Fanelli?
1: Tem retornos ao time titular, o Matheus Bahia cumpriu suspensão na última rodada, o Brian Aguirre também, mas ele começa no banco de reservas. O Matheus Cunha, que era o goleiro para ser titular, ele está com quadro de gripe, então Anthony hoje entra entre os 11 iniciais. O Villagra, ele é desfalque porque tem que cumprir suspensão. E o Paulinho foi escolhido para entrar no meio de campo do Colorado. Escalado com Anthony, Bruno Gomes, Maripan, Gabriel Mercado, Matheus Bahia, Bernabé, Bruno Henrique, Paulinho, Vitinho, Carboneiro e Alan Patrick.
0: São Paulo definido e escalado, assim como o Internacional. Vou dar uma passada rápida na cabine Band News FM com o nosso comentarista na noite desse sábado. Clima vai ser meio tenso por aí hoje, hein, Léo Fontes? Tudo bem, Léo? Abraço, ótima noite.
2: Grande abraço para você, Maurício. Abraço para todos os ouvintes Band News FM, para Aline Fanelli, para todo mundo que está acompanhando a Band News. Hoje com um jogo importantíssimo, né? Mexe com os nervos dos São Paulinos e dos internacionais, torcedores do Inter, que estão hoje aqui no Morumbi para essa partida, que já foi decisão de muita coisa, tem uma rivalidade grande. São Paulo vem meio moído, destruído pela desclassificação contra o Boca, mas gostei da escalação do técnico Dorival Júnior. Do outro lado, o Internacional, a gente já sabe, vai se defender, vai buscar uma bola, vai buscar um contra-ataque, um time que sempre usa ali o Bruno Gomes como terceiro zagueiro, às vezes como lateral, mas a gente vai identificar essa parte mais tática durante o jogo. Sei que é o seguinte aqui, não vou dizer que é jogo de vida ou morte, porque não chega tanto, é futebol apenas, né? Mas é o choro da derrota, hoje vai ser doído para quem perder, e a alegria de vencer também vai ser maravilhosa, porque uma vitória hoje aqui ajuda muito as duas equipes. De qualquer maneira, o Mirassol ganhou hoje, botou fogo na zona do rebaixamento, Maurício.
0: É, e contou com a lei do ex, né? Dois gols do Eduardo, garantindo a vitória do Mirassol por 2-0 para cima do Botafogo na estreia do técnico Tite lá no interior de São Paulo. Nada, né? Bem distante do que esperava o novo comandante do Glorioso, da Estrela Solitária. Vitória, então, do Mirassol por 2-0 mais cedo. Tivemos na Arena MRV Atlético Mineiro 1, Chapecoense também 1. O time catarinense saiu em vantagem e depois o Cacierra, no segundo tempo, deixou tudo igual. E encerrado há pouco, hein? Remo e Santos, mais uma boa vitória do Peixe no Campeonato Brasileiro, já dando a resposta após a eliminação na Copa Sul-Americana, que é o que o São Paulo também precisa fazer nesse jogo de hoje. 2-1 pro Santos, jogando fora de casa para cima do Remo em Belém do Pará, resultado importantíssimo. A bola já rola também no Rio de Janeiro. Vasco e Coritiba vão empatando sem gols, 0-0. E por que que a vitória é importante, né, para ambos os lados hoje no Morumbi, para São Paulo e Internacional? O São Paulo, se conquistar os 3 pontos, vai chegar a 36 e se afastar ainda mais da zona de rebaixamento. O Internacional chegaria aos 31 pontos. E aí, nesse momento, como Vasco e Coritiba estão empatando, ultrapassaria o Vasco e amanhã secaria o Grêmio. O Grêmio que amanhã, às 11 horas da manhã, recebe o Palmeiras na Arena em Porto Alegre. Aos poucos, a gente vai destrinchando toda essa situação da tabela do Campeonato Brasileiro, já prestes aí a completarmos, então, as 28 rodadas, 8 horas 46 minutos. Eu sei que ele já tá pronto, o Gogó já tá aquecido, afiado, então em 2 minutos e meio, Marcelo Duó tá chegando por aqui, comanda para toda a rede Band News FM, com exceção ao Rio de Janeiro, São Paulo Internacional, bola rolando 9 da noite no estádio do Morumbi. 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
10: E aí, aquele abraço, boa noite. Bem-vindos, bem-vindas, ouvintes Band News FM em todo o Brasil. Falamos direto da Catedral Tricolor da Fé, o estádio do Morumbi. Casa do São Paulo Futebol Clube, que vem para campo daqui a pouquinho. Diante do Internacional, praticamente iniciando um novo campeonato brasileiro. São Paulo tem aí 12 jogos pela frente, um pouco mais, um pouco menos do que isso, para se garantir na primeira divisão do futebol brasileiro no ano que vem. Já fora da Sul-Americana, de forma traumática, diante do Boca terça-feira aqui mesmo, enfrentando o Internacional, que tem no seu torcedor absolutamente alguém que está exausto. Porque o Inter de Porto Alegre não consegue sair de perto da zona do rebaixamento de jeito nenhum, já há algum tempo, eliminado pelo time do Grêmio, seu grande rival da Copa do Brasil, e precisa muito pontuar aqui hoje, assim como o São Paulo. Portanto, essa noite de sábado, aqui no Morumbi, com o tempo mudando nesse momento, na entrada dos reservas do São Paulo no gramado, é tenso. É uma noite tensa de sábado para as duas equipes que vão lutar daqui a pouquinho no gramado do Morumbi. Vamos direto para lá, microfone Band News FM e os destaques do Tricolor, falou São Paulo. Falou, Aline Fanelli. Boa noite, Aline!
1: Oi, Marcelo. Ótima noite para você e, novamente, para quem está com a gente na Band News FM. O São Paulo tem um bom retrospecto até no estádio do Morumbi, com 17 jogos, 12 vitórias, 13 empates e 2 derrotas. É um aproveitamento de 75%, mas quem precisa melhorar o desempenho é o Caleri, vice-artilheiro do time no Brasileirão com 7 gols. Ele não marca no torneio há 6 partidas. A última vez foi em 26 de julho, no empate por 1-1 com o Flamengo. O único gol dele nas últimas 16 rodadas. Desde então ficou fora de apenas 2 jogos, contra o Bragantino no banco e também contra a equipe do Palmeiras. O São Paulo não perdeu do Internacional nos últimos 3 jogos entre os clubes. No primeiro turno deste ano, empataram por 1-1. E no ano passado, o Tricolor venceu nos 2 turnos. 2-1 no Beira-Rio e 3-0 com mando na Vila Belmiro.
10: Esse é o São Paulo, pronto para o jogo de hoje, daqui a pouquinho no gramado. Do outro lado, o pânico. O Internacional, Aline Fanelli.
1: O Inter, que sofreu mais um transfer ban na última quinta-feira, o segundo da FIFA em menos de um mês. Mas teve algo positivo na última semana, porque o clube recebeu uma doação de 20 milhões de reais do empresário e conselheiro bilionário Delcir Sonda, que inclusive encontrou com o elenco aqui em São Paulo. Com essa doação dele, o Inter quitou todos os salários atrasados e antecipou pagamentos aos jogadores de direitos de imagem previstos para vencer em 25 de setembro. Então deu uma aliviada na folha do Internacional na questão financeira, porque tinham muitos salários atrasados e também adiantamento nos direitos de imagem. É apenas uma vitória nos últimos 9 jogos. O Villagra hoje está suspenso, os outros desfalques: Matheus Cunha, Vitor Gabriel, Esteban Conde, que é o auxiliar, Rocher, Kaique e também Caleb.
10: São Paulo Internacional jogam às 9 horas da noite aqui no estádio do Morumbi. Público ainda chegando, mas um público hoje menor. Vaias para os reservas do Internacional e para os times que entram no gramado. Aí a vaia é coletiva. Inter e São Paulo entrando no gramado do Morumbi. A torcida se manifesta na arquibancada. As vaias para o Internacional e o abraço para o torcedor do São Paulo, torcedor do São Paulo para o tricolor que entra em campo agora. Com a torcida que conduz e que fica. Porque a torcida do São Paulo que está aqui presente hoje é aquela que vai ficar com o São Paulo até o final. De mãos dadas ali, segurando o tricolor nessa balada difícil até o final do ano. São Paulo e Inter no gramado do estádio do Morumbi. A opinião do jogo na Band News FM. Ao meu lado, Leonardo Fontes. E aí, Léo, boa noite.
2: Boa noite pra você, Marcelo Duó. Boa noite, ouvinte Band News FM em todo o Brasil. Jogaço, né? Porque tem muita coisa em jogo, né? Não só a bola, mas a classificação geral no campeonato. A zona de rebaixamento pro Internacional. Dinheiro é bom, mas ele não traz vitória nem bom futebol. Ele pode até gerar um pouco de ânimos, né? Isso é uma coisa importante. Isso acontece com os jogadores quando recebem, quando percebem que a diretoria foi buscar o dinheiro que é devido a eles, né? Obviamente. Mas isso não, sozinho não vai trazer uma vitória para o Internacional, que venceu o Chapecoense na última rodada. Está num momento razoável, buscando sair da zona do rebaixamento. São Paulo vem tentando juntar os seus cacos da eliminação para o Boca Juniors, uma eliminação que eu não acho que é absurda, né? O São Paulo jogou contra uma grande equipe do futebol sul-americano, as duas equipes passam pelos mesmos problemas financeiros e técnicos, e agora o São Paulo ficou para trás e precisa dar uma resposta no Campeonato Brasileiro. Se possível, buscar uma vaga na zona de Libertadores no ano que vem, nem que seja na pré-Libertadores.
10: É isso, nesse momento os times no gramado, vamos escalá-los no som da Band News FM. Para se recuperar, para manter o queixo erguido rumo ao final do ano. Aí vem o São Paulo!
1: Do técnico Dorival Júnior para a torcida que conduz, com 23, Rafael, 22, Domingos Duarte, 5, Arboleda, 2, Rafael Tolói, 32, Pedro Lima, 48, Jodney, 8, Marcos Antônio, 12, Iago, 37, Arthur, 10, Luciano e 9, Caleri.
10: E o banco?
1: Com Coronel, Lucas Ramon, Sabino, Wendel, Danielzinho, Pedro Ferreira, Cauli, Ferreirinha, Vitor Sá, Gustavo Santana, Rian e André Silva.
0: O São Paulo, Marcelo Duoc, tem neste momento 33 pontos conquistados, são 9 vitórias, 6 empates e 11 derrotas. 31 gols marcados e 30 gols sofridos. O Luciano é o artilheiro com 8 bolas na rede.
10: Para enfrentar o São Paulo aqui no Morumbi, numa situação dramática no Campeonato Brasileiro, aí vem o Inter!
1: O Colorado de Paulo Pezzolano vai a campo com 12, Antony, 15, Bruno Gomes, 3, Maripan, 25, Gabriel Mercado, 6, Matheus Bahia, 26, Bernabé, 8, Bruno Henrique, 27, Paulinho, 28, Vitinho, 7, Carboneiro e 10, Alan Patrick.
10: E o banco?
1: Com Felipe Sírio, Félix Torres, Juninho, Brian Aguirre, Ronaldo, Thiago Maia, Alex, Eliasson, João Vitor, Alejandro e Tony Sanabria.
0: O antepenúltimo na tabela do Brasileirão, 18º colocado, 28 pontos, apenas 6 vitórias, 10 empates e 11 derrotas, 30 gols marcados, 35 gols sofridos, o artilheiro é o Carboneiro com 7 gols.
10: Para tomar conta do espetáculo aqui no estádio do Morumbi, o representante da pior arbitragem do mundo, fique de olho no apito!
1: Bruno Arleu de Araújo apita o jogo, auxiliares Thiago Henrique, Neto Correa Farinha e Thaís e Marques Fonseca. Eu vou falar o nome do quarto árbitro hoje porque eu achei muito bonito. Michelangelo Martins de Almeida Júnior. E no VAR, Rodrigo Nunes de Sá.
10: Muito bem, Maurício Ferreira já participando aqui, dando uma notícia ruim para a equipe do Internacional, que caiu uma posição no Brasileirão. Por quê, Maurício? Boa noite!
0: Tudo bem, Duó? Ótima noite a você. Um abraço mais uma vez a todo mundo ligado e sintonizado aqui na Band News FM. Mais cedo tivemos a vitória do Mirassol, fora de casa, ou melhor, em casa, né? Jogando lá no Maião, recebeu o Botafogo na estreia do técnico Tite e venceu por 2-0 com dois gols do Eduardo, justamente ex-jogador do Botafogo. Eu tenho mais uma péssima notícia para o torcedor colorado, viu, Marcelo Duó? Porque o Vasco em São Januário já abriu o placar para cima do Coritiba. Gol marcado pelo Facundo Colídio. 24 do primeiro tempo. Vasco, que é um concorrente direto do Inter, está chegando aos 31 pontos. As duas equipes abriram essa rodada com os mesmos 28 pontos. Mas o Inter já não pode mais chegar no Vasco nesta rodada, caso a vitória do Cruz Maltino seja confirmada, pelo número de vitórias. O Vasco está indo a 8 e o Internacional tem 6. Então é mais uma posição que o time do técnico Paulo Pezzolano já não consegue nessa rodada, Duó.
10: Ou seja, para sair da zona do rebaixamento hoje aqui, só ganhando.
0: Precisa vencer, não, já não deixa a zona de rebaixamento, tá? Se a vitória do Vasco for confirmada, né? Tá no primeiro tempo ainda, o jogo lá em São Januário. Se o Vasco vencer o Coritiba, confirmar os 3 pontos, o Internacional já não deixa a zona da degola nessa rodada, Duó.
10: É, número de vitórias, né? O Vasco vai a 8, o Internacional com 6 apenas, chegaria a 7 se vencer o São Paulo aqui. Situação muito difícil a do Internacional de Porto Alegre no Campeonato Brasileiro, mas a torcida do Inter está presente aqui em bom número, Aline.
1: Sim, vai ocupando ali o local de visitante, ainda alguns torcedores entrando na arquibancada. E se o time masculino do São Paulo não disputa títulos, o feminino tem a chance de ser campeão brasileiro esse ano. São Paulo carimbou a classificação para a final do Brasileirão Feminino ao vencer mais uma vez o Flamengo. Foi 1-0 hoje em Campinas. O São Paulo terá o mando do segundo jogo, muito provavelmente dia 3 de outubro aqui no Morumbi.
10: Ou contra a Bahia ou contra a Corinthians, que tem a vantagem do primeiro jogo. O Corinthians ganhou a primeira partida por 1-0 nessa reta final do Campeonato Brasileiro de Futebol Feminino. São Paulo Internacional, o jogo vai começar no estádio do Morumbi, jogo tenso. Torcida do São Paulo, uma parte a subir, uma parte vai, uma parte aplaude. Vai ser meio esquisito, o clima está estranho aqui no estádio do Morumbi. São Paulo fica à nossa esquerda, à direita o Internacional. Goleirão Anthony com o gol do portão principal do estádio do Morumbi. Goleiro Rafael do São Paulo para o gol das piscinas do ginásio do Morumbi. 8 da noite, 59 minutos, apita o árbitro, começou, tá rolando o jogo na Band News FM. Rodada 28 do Campeonato Brasileiro, você conosco no som da Band News FM, emoção em qualquer plataforma. Torcida do São Paulo tem uma faixa ali com protesto, né, Aline Fanelli?
1: Silêncio, estamos jogando, mas assim, torcedor que tá gritando não é da organizada, mas pro seu lado direito a torcida puxa cânticos para empurrar o time do São Paulo. O protesto vem por parte das organizadas do lado esquerdo, que vão começar a cantar apenas depois dos 15 minutos.
10: Ouça um pouquinho do Morumbi, ó. Que coisa estranha. A gente tem uma ideia de como, o que significa, né, uma torcida organizada no nosso universo do futebol, né? Elas que puxam o coro, embora o torcedor comum esteja fazendo a sua parte aqui no estádio do Morumbi, o São Paulo precisa do seu torcedor nesse momento. São Paulo no ataque, lançamento a Caleri, o comando de ataque, ele vai subir, matou no peito, bonito na meia esquerda, ajeita para Arthur, tenta passar, não passa. Chega para cortar a zaga do Internacional, bola à frente a Carboneiro, se adianta, atira a defesa, Domingos Duarte tenta o lançamento, bola longa para Arthur, o campo vai acabar, ele chegou, conseguiu cruzar, desvia o zagueiro de vista esquisito e a bola sai, mas já havia saído antes do cruzamento, portanto é tiro de meta.
1: E a posição do Arthur seria legal pelo lado esquerdo, mas realmente quando ele gira o corpo já para pegar a bola fazendo o cruzamento mais baixo, ela já tinha saído, tiro de meta para o Antony cobrar.
10: Participe do Futebol Band News FM, você que está no radinho nas capitais pelo Brasil, também no Band Play, youtube.com/radiobandnewsfm, imagens da gente aqui na cabine da Band News FM no Morumbi, dos nossos estúdios também, mande sua mensagem no chat, tá na live, deixa o like, compartilha o link, em breve novidades no YouTube da Band News FM e você também com a gente nas TVs conectadas, na TV 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Participe pelo WhatsApp, mandando seu áudio para cá, nosso contatinho para a galera participar com a própria voz aqui na nossa transmissão, Maurício.
0: 11-999-592-100, 11 o código de área para quem está fora de São Paulo, 999-592-100, Duó.
10: Participe, mande mensagem para cá. São Paulo tem a bola aqui no campo de ataque. Recuperação de bola do garoto que está estreando hoje, Pedro Lima. Volta para a defesa, Arboledão da Massa. Adianta um pouco o passe, deixando para Jordine. Ele faz a bola chegar lá do lado esquerdo para Iago. Iago para Jordine, novamente na meia esquerda. Ele conduz, Carbonero encosta na marcação. Ele faz o giro, protege bem a bola, leva no pé direito. Levanta para Luciano no comando. Maripan subiu, tirou mal, tirou esquisito. Galera, e chega, chega junto com ele. Bruno Gomes afasta. Vai brigar pela bola Vitinho, proteção do São Paulo, ganhou a parada. E aí dominou mal, na sequência o Luciano. Que não é disso, viu, Aline?
1: É, porque ele foi dominar já esperando devolver a bola pro Iago, mas o Iago não tava na posição inicial, que era mais perto da linha lateral. Por isso que saiu, agora o São Paulo tenta pressionar a saída do Inter. Bruno